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5: Olá, boa noite.
6: Boa noite para você que nos acompanha em todo o país.
5: Quarta-feira, 15 de julho de 2026.
6: Vamos ao destaque do dia na Voz do Brasil.
5: Vacinação em gestantes.
6: Imunização de grávidas pelo SUS reduziu casos graves de bronquiolite em bebês menores de 6 meses.
5: Os dados são do Ministério da Saúde. Natália Koslick.
7: Até agora, mais de 1.200.000 doses da vacina contra a bronquiolite foram aplicadas no país.
6: Você vai ouvir também prova de vida.
5: Quem precisa fazer comprovação no INSS está recebendo aviso do governo federal.
6: Fique atento, a mensagem não solicita dados do cidadão. Márcia Fernandes.
8: Não são enviados links, nem são solicitados dados como CPF ou endereço.
5: E ainda, novas regras de publicidade para bets começam a valer sexta-feira.
6: Está proibida a veiculação de análises sobre eventos esportivos que induzam a realização de apostas.
5: Também está vedada a divulgação para crianças e adolescentes. Nazi Brum.
9: Entre as principais regras da portaria publicada no último dia 10, está a divulgação de advertências ao apostador sobre os riscos de apostas online.
6: Hoje, na apresentação da Voz do Brasil, Mariana Jungmann e Luciano Seixas.
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6: A vacinação de gestantes no SUS contra a bronquiolite reduziu pela metade os casos graves da doença em bebês.
5: Os dados foram publicados esta semana pelo Ministério da Saúde.
6: Essas e outras vacinas presentes no esquema vacinal das gestantes ajudam a evitar internações e óbitos de mães e de seus bebês.
7: A vacina contra o vírus sincial respiratório, principal causador da bronquiolite, protege o bebê ainda durante a gestação até os primeiros meses de vida. É esse o período em que o risco de complicações respiratórias é maior. A obstetra Michele Egídio explica como funciona o mecanismo de imunização nessa fase da vida.
10: Vai passar anticorpos para a criança, mas não necessariamente ela vai conseguir impedir que a criança não tenha doença, mas vai impedir as formas mais graves, as que exigem internação. Então a criança já vai ter algum tipo de imunidade ao vírus, então vai ter uma doença um pouco mais leve do que normalmente ela teria se a mãe não tivesse se vacinado.
7: Disponível na rede pública desde dezembro, a vacina contra a bronquiolite é indicada a partir da 28ª semana de gestação. Assim que completou o tempo necessário, a técnica de enfermagem Fernanda Larissa da Silva compareceu a uma unidade básica de saúde para garantir sua proteção e de sua bebê.
11: Essencial, tanto para mim quanto para a criança. Não ter que ficar indo direto ao hospital e a saúde dela está íntegra, a minha também.
7: Até agora, mais de 1.200.000 doses da vacina contra a bronquiolite foram aplicadas no país. De acordo com dados publicados essa semana pelo Ministério da Saúde, a vacinação de gestantes no SUS levou à redução de 52% dos casos graves da doença entre bebês com menos de 6 meses. O calendário vacinal de gestantes contém ainda outros imunizantes, como destacou a diretora substituta do Departamento do Programa Nacional de Imunizações, Ana Catarina de Melo Araújo.
12: Nós temos a vacina DPTA, que é a vacina que protege para coqueluche. Ela deve ser realizada a partir da 20ª semana de gestação. A vacina hepatite B, que é uma vacina que nós fazemos desde a infância, mas existem ainda algumas gestantes que não receberam. Então é importante receber a vacina contra a influenza, que ela é anual, e a vacina também da Covid-19. Então são doenças que, quando acometem as grávidas, elas têm um comprometimento importante, levando à internação e óbito.
7: Caso a gestante tenha perdido alguma das doses no tempo recomendado ou tenha quaisquer outras dúvidas, basta procurar a unidade de saúde mais próxima de casa com a caderneta em mãos para verificar sua situação junto aos profissionais de saúde. Reportagem Natália Koslick.
5: E neste mês, a saúde bucal também está em pauta.
6: É o Júlio Neon, que alerta para os cuidados diários e prevenção de doenças bucais.
5: O Sistema Único de Saúde oferece atendimento básico e especializado.
13: O Júlio Neon chama a atenção para a importância dos cuidados com a saúde bucal e da prevenção de doenças. Entre as principais recomendações estão escovar os dentes com creme dental fluoretado pelo menos 3 vezes ao dia, usar fio dental diariamente, reduzir o consumo de alimentos com alto teor de açúcar, evitar o uso de produtos derivados do tabaco e moderar o consumo de bebidas alcoólicas. Também é indicado procurar atendimento odontológico sempre que houver sinais, como dor persistente, feridas na boca que não cicatrizam, sangramento nas gengivas ou dificuldade para mastigar. Pessoas que utilizam próteses dentárias devem manter a higienização adequada e realizar acompanhamento periódico. Quem precisar de atendimento odontológico pelo SUS deve procurar a unidade básica de saúde mais próxima de casa. Quando necessário, o paciente será encaminhado para atendimento especializado, conforme a organização da rede de saúde do município. Graziela Mendonça, para a Voz do Brasil.
6: Você já ouviu falar em soroterapia? A técnica consiste na aplicação de vitaminas e outras substâncias diretamente na veia de pessoas saudáveis.
5: E é usada em casos de desidratação ou em casos em que a pessoa não consegue receber nutrientes pela alimentação.
6: Mas tem gente buscando tratamento para aumentar a energia e até rejuvenescimento.
5: Cuidado com essas promessas milagrosas de detox ou imunidade instantânea que aparecem na internet.
6: A Anvisa alerta, nenhuma evidência científica comprova esses benefícios.
14: A Agência Nacional de Vigilância Sanitária, Anvisa, alerta que a soroterapia não substitui tratamentos médicos nem oferece benefícios comprovados para aumentar a imunidade, rejuvenescer, promover desintoxicação ou melhorar o bem-estar de pessoas saudáveis. O procedimento só deve ser realizado em casos com indicação clínica e sob orientação de profissional habilitado. A soroterapia consiste na aplicação de vitaminas, nutrientes e outras substâncias diretamente na veia. Segundo a Anvisa, esse tipo de tratamento é indicado apenas em situações específicas, como pacientes desidratados, internados ou que não conseguem receber nutrientes pela alimentação. A agência também chama a atenção para os riscos do excesso de vitaminas, que pode provocar náuseas, vômitos, dores de cabeça e alterações no funcionamento do fígado e dos rins. A Anvisa esclarece que não existe cosmético injetável. Produtos aplicados por injeção devem ser aprovados como medicamentos ou dispositivos médicos. Claudimário Carvalho, para a Voz do Brasil.
5: Social vai realizar atendimentos em todo o país nesse fim de semana.
6: O serviço será destinado à realização de perícias médicas e avaliações sociais, etapas obrigatórias para concessão de benefícios.
5: Ao todo, são 20.900 vagas em todo o país.
6: Para ser atendido, o cidadão precisa agendar pelo site ou aplicativo Meu INSS ou por ligação para a central 135.
5: Mais informações em gov.br/INSS.
6: Vamos falar agora de um dos serviços do INSS, a prova de vida. vida.
5: Ela é feita de forma automática por meio de informações das bases governamentais.
6: Mas os beneficiários que não foram identificados estão sendo informados por meio de mensagens de WhatsApp enviadas diretamente pelo governo federal, que precisam fazer a comprovação de vida.
5: E um aviso importante: o Instituto não envia mensagens solicitando CPF, telefone, reconhecimento facial ou qualquer outro dado pessoal para a realização da prova de vida.
8: A prova de vida do INSS é um procedimento para confirmar que o beneficiário de aposentadoria, pensão ou outro benefício continua vivo. Com isso, são evitados pagamentos indevidos. Hoje em dia, a prova de vida é feita de forma automática, cruzando a base de dados. Mas se o beneficiário não for identificado nesse cruzamento, ele é avisado que deve fazer a prova de vida por meio de mensagem de WhatsApp. A autenticidade da informação é garantida por um selo azul de conta verificada. O banco que paga o benefício também envia notificação pelo aplicativo ou pelo extrato bancário. Mas é preciso ter atenção. A mensagem enviada apenas comunica da necessidade da realização da comprovação de vida. Não são enviados links, nem são solicitados dados como CPF ou endereço. Como ressalta a presidente do Instituto Nacional do Seguro Social, INSS, Ana Cristina Silveira.
15: O INSS não liga, não envia servidores à casa dos beneficiários e nunca solicita dados pessoais, senhas ou qualquer tipo de pagamento para realizar a prova de vida. O Instituto também não pede CPF, endereço, dados bancários, nem envia links para atualização cadastral.
8: Para fazer a prova de vida, basta comparecer à agência bancária onde recebe o benefício levando um documento oficial com foto. Não é preciso ir numa agência do INSS. Em caso de dúvida, procure os canais oficiais no telefone 135 ou pelo site meu.inss.gov.br. Reportagem Márcia Fernandes.
6: Começou hoje o pagamento do sexto lote do abono salarial.
5: Saiba quem tem direito e como consultar o benefício.
16: Cerca de 4,3 milhões de trabalhadores podem receber, a partir desta quarta-feira, 15 de julho, o sexto lote do abono salarial referente ao ano base de 2024. O valor do benefício varia de R$ 136 a R$ 1.621, de acordo com o número de meses trabalhados com a carteira assinada em 2024. Tem direito ao abono quem está inscrito no PIS/PASEP há pelo menos 5 anos, recebeu remuneração média de até R$ 2.766 por mês em 2024, trabalhou com carteira assinada por no mínimo 30 dias no ano base e teve os dados corretamente informados pelo empregador no E-Social. Os trabalhadores podem consultar se têm direito ao benefício, o valor e a forma de pagamento através da Carteira de Trabalho Digital ou no portal gov.br. O valor ficará disponível para saque até 30 de dezembro de 2026. Por decisão judicial, trabalhadores dos municípios mineiros de Juiz de Fora, Ubá e Matias Barbosa também recebem o benefício nesta quarta-feira. Em caso de dúvidas, o atendimento pode ser feito pelo telefone 158 na Superintendência Regionais do Trabalho e Emprego ou pelos canais oficiais do Ministério do Trabalho e Emprego. Thaís de Araújo para a Voz do Brasil.
6: O setor de serviços atingiu 1,9% de janeiro a maio deste ano, frente a igual período do ano passado.
5: É o que mostram dados divulgados hoje pelo IBGE.
17: Esse indicador mostra o ritmo de atividades no dia a dia do país, como serviços de transporte, tecnologia, restaurantes e hotéis. Na comparação com maio do ano passado, o crescimento foi de 0,4%. No acumulado de janeiro a maio, na comparação com o mesmo período do ano passado, o resultado mostra um avanço de 1,9%. Nesse mesmo indicador, acumulado de janeiro a maio, o destaque positivo ficou com o setor de informação e comunicação, que subiu 6,2%. Já o acumulado nos últimos 12 meses ficou em 2,6%. E na comparação direta de maio com o mês anterior, o segmento de tecnologia não teve variações, mas outras atividades conseguiram crescer e ajudaram a assegurar o ritmo do setor, como detalha o gerente da pesquisa mensal de serviços, Rodrigo Lobo.
18: No campo positivo, os profissionais administrativos e complementares lideraram os ganhos, impulsionados pela parte de agenciamento de espaços de publicidade, serviços de engenharia e locação de automóveis. O segundo impacto positivo em termos setoriais ficou com os serviços prestados às famílias, que avançaram 0,2%, impulsionado pela parte de restaurantes.
17: O volume de serviços no Brasil recuou 0,4% em maio, após ter registrado alta de 1,1% em abril. Reportagem Luciana Colares de Holanda.
6: A projeção de crescimento da economia brasileira para este ano se manteve em 2,3%, segundo o novo boletim macrofiscal apresentado hoje pelo Ministério da Fazenda.
5: Dentre os fatores externos que devem contribuir para a projeção estão a retomada dos conflitos entre Estados Unidos e Irã e a instabilidade dos preços do petróleo e a possibilidade de novas pressões sobre a inflação global.
6: A equipe econômica também revisou a expectativa para a inflação deste ano.
5: A estimativa passou de 4,35% para 5,1% em 2026, enquanto a projeção para 2027 foi ajustada de 3,5% para 3,6%.
6: De acordo com o boletim, a principal pressão continua vindo da alta dos alimentos e do setor de serviços.
5: A secretária de Política Econômica, Débora Freire, destaca como a instabilidade no mercado externo impacta a atividade econômica brasileira.
19: Basicamente, continuamos no cenário de desafio global da crise do petróleo, que tem gerado aí impactos generalizados sobre inflação e crescimento. Para o cenário de PIB, estamos mantendo a projeção de crescimento em 2,3%.
6: Estão abertos até amanhã editais da Conab para aquisição de alimentos destinados à população em situação de insegurança alimentar e nutricional.
5: São produtos como açúcar, arroz, café, carne bovina, feijão, fubá, óleo e farinha.
6: Ao todo, serão adquiridas mais de 800 toneladas de alimentos.
5: Esse volume será disposto em cestas, para então ser entregue à população, como explica Ana Rita da Costa Pinto, superintendente de abastecimento social da Companhia Nacional de Abastecimento.
20: Por meio desses editais, a Conab vai receber propostas de organizações da agricultura familiar que tenham interesse em fornecer esses alimentos. Com o recebimento dessas propostas, será possível montar mais de 37 mil cestas de alimentos nas unidades armazenadoras da Conab em Mato Grosso, Mato Grosso do Sul, Rio Grande do Sul, Santa Catarina e Paraná. E também vamos conseguir adquirir cestas já montadas, mais de 21 mil cestas já montadas.
6: As compras serão executadas pela plataforma Contrata Mais Brasil, com resultado previsto ainda para este mês.
5: A portaria que regulamenta a publicidade das casas de apostas online, as bets, entra em vigor no próximo dia 17.
6: Entre as mudanças está a proibição de utilizar estratégias ou análises sobre eventos esportivos para induzir a realização de apostas.
5: Também está vedada qualquer divulgação direcionada a crianças e adolescentes.
6: A fiscalização será feita pela Secretaria Nacional do Consumidor, do Ministério da Justiça e Segurança Pública.
21: A portaria conjunta dos Ministérios da Fazenda e Justiça e Segurança Pública é voltada para os agentes operadores de apostas de cota fixa, ou seja, as casas de aposta online, as chamadas bets. A norma estabelece que a publicidade das bets, autorizadas a funcionar no país, deve seguir os princípios do jogo responsável. Ficam proibidas a divulgação de prognósticos e a exibição de apostas premiadas que sugiram a obtenção de lucro fácil, bem como a apresentação da aposta como suposta fonte de renda, como esclarece o secretário nacional de Direitos Digitais, Vitor Oliveira Fernandes.
22: A partir de agora, fica claro que são proibidas veiculações publicitárias que induzam os consumidores a apostarem, que emitam palpites técnicos, como se o ato de aposta fosse uma ciência ou se houvesse algum tipo de estratégia por trás do ato de apostar. Além disso, também fica vedado qualquer tipo de publicidade direcionada ao público de crianças e adolescentes que não podem ter acesso a esses produtos, já que apostas de cota fixas no Brasil são proibidas, terminantemente proibidas para menores menores de idade.
21: Antes da publicação de qualquer anúncio, as plataformas de internet deverão verificar se a empresa de aposta é autorizada a funcionar no país. O secretário nacional do consumidor, Ricardo Morishita, afirma que a portaria traz segurança jurídica a todos.
0: É importante porque torna claro aquilo que é ilegal, como a gente pode combatê-la e também a publicidade abusiva e a prática abusiva. É uma forma tanto da gente comunicar melhor, mas ao mesmo tempo trazer mais segurança jurídica.
21: Entre as principais regras da portaria publicada no último dia 10 está a divulgação de advertências ao apostador sobre os riscos de apostas online. As penalidades para as bets que descumprirem as regras incluem multa de até 20% do faturamento da operadora, suspensão das atividades por 180 dias e, em casos de reincidência, a cassação definitiva da licença para operar no Brasil. Reportagem Nazi Brum.
5: Restauração ecológica e produtiva da Bacia do Rio Doce, em Minas Gerais.
6: Estão abertas até 31 de agosto as inscrições para a seleção de projetos de recuperação ambiental na região, após os danos causados pelo rompimento da barragem do Fundão.
5: Os investimentos são do Banco Nacional de Desenvolvimento Econômico e Social, o BNDES, em parceria com o Ministério do Meio Ambiente e Mudança do Clima.
1: O edital Restaura Rio Doce está recebendo propostas até o fim de agosto. Conduzido pelo BNDES, o Banco Nacional de Desenvolvimento Econômico e Social, em parceria com o Ministério do Meio Ambiente e Mudança do Clima, o edital vai selecionar instituições para executar e coordenar projetos de restauração ecológica e produtiva em 12.500 hectares na região da Bacia do Rio Doce. O objetivo é reparar e compensar danos causados pelo rompimento da barragem de Fundão, ocorrido em 2015, em Mariana, Minas Gerais. Serão destinados ao edital 618 milhões e 750 mil reais do Fundo Rio Doce. O gerente institucional do Fundo Rio Doce no BNDES, Guilherme Tinoco, detalha as ações que deverão ser desenvolvidas pelas instituições selecionadas de acordo com o edital.
2: Ele prevê a implementação de ações integradas de restauração ecológica e produtiva, associadas à recuperação de áreas degradadas, à conservação do solo e da água e ao fortalecimento da cadeia produtiva da restauração na bacia do Rio Doce. A restauração ecológica deverá ser realizada através da recomposição da vegetação nativa. Já a restauração produtiva deve se dar por meio de sistemas sustentáveis que conciliem geração de renda e conservação ambiental.
1: As propostas para o edital Restaura Rio Doce devem ser apresentadas até o dia 31 de agosto. Mais informações estão disponíveis no site bndes.gov.br/Restaura Rio Doce. Reportagem André de Barros Lima.
6: Jovens de 16 a 29 anos têm até o dia 20 de julho para se inscrever na plataforma Juventude Solidária.
5: A iniciativa oferece vagas de voluntariado em projetos sociais de diversas áreas e, em alguns casos, prevê apoio financeiro aos participantes.
23: Jovens com idades entre 16 e 29 anos interessados em atuar como voluntários em projetos sociais, fiquem atentos. As inscrições para a plataforma Juventude Solidária estão abertas até o dia 20 de julho. A iniciativa incentiva o trabalho voluntário em projetos que beneficiam comunidades de todo o país, especialmente em regiões mais vulneráveis. As vagas são em áreas como educação, cultura, esporte, saúde, assistência social, segurança alimentar e meio ambiente. Dependendo da vaga e do perfil do participante, pode haver apoio financeiro conforme as regras do edital. Quem fala sobre a ação é a secretária nacional de Juventude, Vitória Genuíno.
24: A gente selecionou 1.000 projetos por todo o país e você pode ter a oportunidade de se engajar numa ação social que está acontecendo no território. E os temas são diversos: saúde, comunicação, tecnologia, cultura, direito à cidade. A oportunidade de você se engajar numa ação e, se tiver uma ideia jovem, pode receber uma ajuda de custo de R$ 300 durante 6 meses, que é o período do edital. E também todo mundo recebe um certificado de participação que vai te ajudar aí no seu currículo, na sua vida profissional.
23: Para participar, basta acessar o portal Brasil Participativo, entrar na página da plataforma Juventude Solidária e preencher o formulário de inscrição. Jovens de 16 e 17 anos precisam de autorização do responsável legal. Reportagem Luciana Vasconcelos.
6: Atenção, estudantes que participaram do processo seletivo do programa Universidade para Todos, o ProUni.
3: Já está disponível a lista de pré-selecionados na primeira chamada para o segundo semestre de 2026.
6: Os estudantes aprovados devem apresentar documentação diretamente na faculdade escolhida.
3: Nesta chamada, o ProUni ofertou mais de 471 mil bolsas de estudos, cerca de 220 mil bolsas integrais e mais de 251 mil parciais.
6: O resultado pode ser consultado no portal de acesso único ao ensino superior.
3: O prazo para comprovar as informações da inscrição começa hoje e vai até o dia 24 desse mês.
6: E essas foram as notícias do Governo Federal.
3: Uma realização da Secretaria de Comunicação Social da Presidência da República.
6: Com produção da empresa Brasil de Comunicação.
3: Fique agora com o Minuto do TCU. Em seguida, as notícias do Poder Judiciário e do Congresso Nacional. Boa noite.
6: Boa noite para você e até amanhã.
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9: 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Você vai ouvir agora notícias do Poder Judiciário.
11: Presidente do STF recebe ministro da Fazenda para tratar de regulamentação das PETs.
25: STJ afasta uso capião familiar sobre parte de imóvel com área total superior a 250 metros quadrados.
11: TSS reúne com empresas de pesquisas eleitorais para discutir aprimoramentos para 2026.
25: Boa noite, eu sou o Arthur Filho.
11: E eu sou Walter Lima.
25: Nesta quarta-feira, o presidente do Supremo Tribunal Federal, o ministro Edson Fachin, recebeu na sede da corte o ministro da Fazenda.
11: A reunião foi uma articulação institucional para combater a lavagem de dinheiro e o avanço de facções criminosas no mercado de apostas eletrônicas clandestinas. Pablo Lemos.
26: No encontro, o ministro da Fazenda, Dário Durigan, apresentou as ações do governo para a regulamentação do setor. O presidente do Supremo Tribunal Federal, ministro Edson Fachin, reforçou a preocupação do judiciário com o mercado de apostas eletrônicas clandestinas e ressaltou algumas decisões do STF sobre o tema.
27: Decisões importantes já foram proferidas na ambiência cautelar, inclusive de proteção de benefícios sociais e proteção de pessoas vulneráveis, especialmente no tocante a mecanismos de publicidade para proteger crianças e adolescentes, bem assim os consumidores e, obviamente, os apostadores.
26: O encontro entre o presidente da Suprema Corte e o ministro da Fazenda antecede o julgamento, no segundo semestre, de ações que questionam especificamente a validade da lei das BETs.
25: Para o Superior Tribunal de Justiça, o uso capião familiar não pode ser reconhecida quando o imóvel urbano possui área total superior a 250 metros quadrados, mesmo que o pedido seja apenas sobre parte do bem.
11: A usucapião é a aquisição da propriedade de um bem móvel ou imóvel em razão do uso por determinado prazo, sem oposição do dono e de outras condições legais. Fátima Uchoa.
7: Em divórcio litigioso com partilha de bens, uma mulher alegou exercer posse exclusiva sobre 250 metros quadrados do imóvel que habitava, embora a área total fosse maior. O Tribunal de Justiça de Minas Gerais negou o pedido. A quarta turma do STJ manteve a negativa, considerando que o limite previsto no Código Civil de, no máximo, 250 metros quadrados é requisito objetivo a usucapião e deve considerar a metragem total do imóvel. O relator foi o ministro Antônio Carlos Ferreira.
25: O presidente do Tribunal Superior Eleitoral, ministro Cássio Nunes Marques, se reuniu com representantes de 16 empresas de pesquisas eleitorais.
11: O encontro teve como objetivo debater regras para registros e pesquisas nas eleições. Lidiane Reis.
8: O ministro Cássio Nunes ressaltou que a reunião buscou ampliar a transparência, a segurança jurídica e a confiança pública nesse importante instrumento da democracia.
12: Pretende-se, na realidade, o fortalecimento de um ambiente permanente de cooperação, no qual seja possível compartilhar experiências, esclarecer aspectos técnicos e identificar oportunidades de aperfeiçoamento que contribuam para a ampliação da confiança pública, assegurando, ao mesmo tempo, maior segurança jurídica às entidades e às empresas de pesquisa.
8: Agora, as empresas poderão enviar propostas de melhorias referentes às pesquisas eleitorais ao Tribunal Superior Eleitoral até a próxima sexta-feira, dia 17 de julho.
25: Tribunal Superior do Trabalho mantém indenização à trabalhadora que teve dados de ação divulgados na intranet da empresa.
11: A exposição foi considerada discriminatória. Marla Lacerda.
13: O trabalhador teve o nome, o número do processo e o valor da ação trabalhista divulgados na rede interna da empresa onde ele ainda trabalhava. Para a terceira turma do TST, a divulgação extrapolou a finalidade administrativa, violou a privacidade do empregado e o expôs a constrangimentos e retaliações no ambiente de trabalho. Diante disso, o colegiado manteve a condenação ao pagamento de R$5.000 por danos morais.
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25: A você, uma boa noite.
11: E até amanhã.
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15: Eu sou Paula Groba.
16: E eu sou Humberto Pinheiro.
15: E estes são os destaques de hoje do Jornal do Senado, que começa agora.
16: Senado endurece penas para crimes contra profissionais da saúde e da educação.
15: Aprovado o uso de emendas para atendimento pré-hospitalar dos bombeiros.
16: Avança projeto que aumenta a pena para o chamado estelionato amoroso.
15: Boa noite.
16: Boa noite.
15: Quem agredir ou ameaçar professores e profissionais da saúde no exercício da função poderá receber penas mais severas.
16: O Senado aprovou um projeto que endurece a legislação para crimes como lesão corporal, desacato, ameaça e homicídio. Repórter Pedro Pincer.
18: O plenário aprovou o projeto da Câmara dos Deputados que aumenta as penas do crime de homicídio praticados contra profissionais da saúde e da educação no exercício de suas funções. O texto também classifica como hediondo o homicídio e a lesão corporal de natureza grave ou seguida de morte praticados contra profissionais da saúde. O projeto ainda amplia as penas para crimes como lesão corporal, ameaça, incitação ao crime, desacato e outros delitos quando praticados contra profissionais dessas áreas. O relator, senador Dr. Irã do Progressistas de Roraima, defendeu o aumento das penas como forma de proteção à integridade dos trabalhadores.
28: Eles terminam recebendo toda essa carga, às vezes de incompreensão, às vezes de agonia das pessoas quando procuram atendimento no Sistema Único de Saúde e muitas vezes, por sobrecarga de trabalho, essas pessoas são submetidas a esse tipo de constrangimento.
18: Como foi alterado no Senado, o texto voltará à Câmara dos Deputados para a nova análise.
15: Avançou no Senado o projeto que endurece a punição para adultos que utilizam crianças e adolescentes na prática de crimes.
16: A proposta inclui no Código Penal uma nova circunstância agravante para aumentar a pena de quem explora menores na ação criminosa. Repórter Bruno Lourenço.
0: O projeto altera o artigo 62 do Código Penal para estabelecer que a pena de um crime será agravada sempre que o agente cometer a infração com a participação de um menor de 18 anos. A medida, explicou o relator, senador Wilder Moraes, do PL de Goiás, visa combater uma prática recorrente de organizações criminosas e delinquentes adultos que aproveitam a inimputabilidade penal e recrutam adolescentes para execução de roubos ou transporte de drogas e armas.
1: Ao estabelecer uma penalidade mais severa para aqueles que se valem de menores em suas ações criminosas, o Estado envia uma mensagem clara: explorar a vulnerabilidade. A vulnerabilidade jurídica e social de adolescente não serão tolerados. Esses agravantes funcionariam não apenas como punição, mas também como medida preventiva, desincentivar adultos e envolverem jovens em atividades ilícitas.
0: A proposta seguiu para a Comissão de Constituição e Justiça.
15: Senadores da Comissão de Direitos Humanos aprovaram também o aumento da pena para quem comete estelionato contra mulheres em relacionamento afetivo.
16: A proposta ainda inclui golpes amorosos pela internet. Repórter Patrícia Oliveira.
2: A pena do crime de estelionato, que é de 1 a 5 anos de reclusão e multa, poderá ser aumentada de 1/3 até o dobro quando o golpe for praticado contra mulher em contexto de violência doméstica e familiar ou de relação íntima de afeto. A proposta da senadora Damaris Alves, do Republicanos do Distrito Federal, aprovada na Comissão de Direitos Humanos, busca combater o chamado estelionato amoroso, quando o golpista conquista a confiança da vítima ou simula um relacionamento para conseguir dinheiro, bens ou outras vantagens financeiras. A regra também vale para relacionamentos mantidos exclusivamente pela internet, em redes sociais, aplicativos ou outros meios digitais. O projeto recebeu parecer favorável do relator, senador Hermes Klan, do PL de Santa Catarina.
5: O estelionato sentimental é uma violência que vai muito além do prejuízo financeiro. Ele destrói a confiança, a dignidade e a segurança emocional das vítimas, especialmente das mulheres.
2: O relator também substituiu a expressão relação amorosa por relação íntima de afeto, termo já adotado pela Lei Maria da Penha. A proposta segue para a Comissão de Constituição e Justiça.
15: E aplicativos de relacionamento podem passar a ser obrigados a informar sobre doenças sexualmente transmissíveis.
16: É o que determina um projeto aprovado hoje pela Comissão de Ciência e Tecnologia. A reportagem é de Márcio Maturana.
17: Informações sobre doenças sexualmente transmissíveis deverão ser claras, objetivas e didáticas em todos os aplicativos e plataformas de relacionamento, segundo o projeto aprovado pela Comissão de Ciência e Tecnologia, que segue para a votação final na Comissão de Assuntos Sociais. Será uma conscientização sobre sintomas, riscos à saúde, formas de transmissão, medidas de prevenção e possibilidades de tratamento, como informou o senador Esperidião Amin, do PP de Santa Catarina.
19: A plataforma digital, a internet, passou a ser um instrumento de intermediação, de troca de mensagens afetivas, e daí há um passo seguinte de um relacionamento mais íntimo. Portanto, essa medida preventiva vem socorrer a sociedade no momento em que este meio de intermediação passa a ser mais popular.
17: Amin leu o relatório do senador Everton, do PDT do Maranhão, que incluiu 4 emendas ao projeto apresentado pelo senador Fabiano Contarato, do PT do Espírito Santo. Uma das emendas busca evitar um excesso de notificações que possam reduzir a efetividade da medida. Outra impede que os avisos possam ser bloqueados nas configurações das plataformas. A terceira emenda substitui a expressão sites e aplicativos de relacionamento pela denominação aplicações de internet destinadas destinadas à intermediação de relacionamentos ou de encontros. E a quarta emenda obriga as plataformas a divulgarem relatórios periódicos sobre alcance, engajamento e efetividade dos avisos, sempre preservando os dados pessoais dos usuários.
15: O Senado aprovou um projeto que prorroga a autorização para que recursos do FGTS sejam aplicados em linhas de crédito específicas.
16: A medida poderá ser aplicada a entidades hospitalares, filantrópicas e a instituições sem fins lucrativos atuantes no âmbito do SUS. Repórter Douglas Castilho.
3: Implementada em 2019, essa política viabilizou até o ano de 2022 um total de R$3 bilhões a cerca de 140 hospitais filantrópicos. Os recursos são usados para que essas instituições substituam suas dívidas mais caras e imediatas por crédito a ser pago no longo prazo com juros menores. Médico, o relator da proposta, senador Nelsinho Trade, do PSD de Mato Grosso do Sul, defendeu a medida lembrando sua atuação na Santa Casa de seu estado.
4: Lá no meu estado, a Santa Casa é a quarta maior do Brasil. Eu trabalhei 17 anos lá e eu posso ver dia após dia a dificuldade daquele hospital e manter o bom atendimento.
3: O projeto também alcança as instituições sem fins lucrativos que atuem no atendimento de pessoas com deficiência. Pelo texto que segue para a sanção presidencial, fica suspensa a cobrança de eventual tributo de instituição filantrópica suspeita de não cumprir os requisitos de imunidade até decisão final de processo administrativo instaurado para esse fim, independentemente da data de ocorrência do fato gerador.
15: E o atendimento pré-hospitalar feito pelos corpos de bombeiros militares poderá receber mais recursos. O Senado aprovou um projeto que autoriza o uso de emendas parlamentares para financiar esse tipo de serviço nas ações públicas de saúde.
16: Com a mudança, estados e municípios poderão destinar verbas para a compra de ambulâncias, equipamentos, materiais e para a estruturação do atendimento prestado pelos bombeiros em situações de urgência e emergência. A legislação exige que pelo menos metade das emendas individuais sejam para a saúde. Pelo texto, apenas despesas que cumprirem requisitos a serem definidos pelo Ministério da Saúde poderão receber recursos de emendas. A indicação de emendas direcionadas ao Corpo de Bombeiros será facultada ao parlamentar. O texto base aprovado teve 65 votos a favor e 2 contrários. Com a edição de Paulo Groba e trabalhos técnicos de Eliseu Caires, o Jornal do Senado fica por aqui. Acompanhe agora as notícias da Câmara dos Deputados. Boa noite.
15: Boa noite e até amanhã.
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10: Câmara limita a possibilidade de recurso no Superior Tribunal de Justiça.
20: Audiência pública reafirma a defesa do limite de 20 anos para patentes.
10: Deputados divergem sobre votação do projeto que combate a misoginia.
20: Boa noite. Sargento Gonçalves, do PL do Rio Grande do Norte, critica o projeto sobre misoginia. O congressista acredita que o texto pode abrir margem para criminalizar manifestações públicas de fé e interpretações de textos religiosos.
10: Sargento Gonçalves argumenta que o país deveria concentrar esforços no combate ao crime organizado e aos crimes contra as mulheres. Para ele, o projeto não contribui para a proteção feminina e pode restringir o direito de cidadãos expressarem suas convicções religiosas.
20: Nicolas Ferreira, do PL de Minas Gerais, diverge do projeto que tipifica crimes relacionados à misoginia. O deputado acredita que a proposta pode restringir a liberdade de expressão ao criminalizar críticas e manifestações de opinião.
10: Nicolas Ferreira também associa o projeto a uma tentativa de censura. Na avaliação do deputado, o Congresso deveria priorizar medidas de combate a crimes como estupro, pedofilia e violência praticada por organizações criminosas.
20: Júlia Zanatta, do PL de Santa Catarina, declara que vai votar contra o projeto que tipifica o crime de misoginia. Segundo a deputada, a proposta pode restringir a liberdade de expressão e ser utilizada para limitar críticas a agentes públicos.
10: Júlia Zanatta também reprova o governo federal por, segundo ela, substituir o termo mulher em documentos oficiais por pessoa que gesta. Para ela, a prioridade das políticas públicas voltadas às mulheres deve ser o combate à violência e o fortalecimento da segurança pública.
20: Jandira Fegali, do PCdoB do Rio de Janeiro, avalia que a tipificação do crime de misoginia busca combater o discurso de ódio e a incitação à violência contra as mulheres. Segundo a deputada, a medida contribui para o enfrentamento do feminicídio.
10: Na opinião de Jandira Fegali, o projeto contra a misoginia não fere as liberdades de expressão, de fé ou de culto, asseguradas pela Constituição. Para ela, incitar a violência contra as mulheres é um crime grave que precisa ser combatido em todos os ambientes, inclusive nas redes sociais.
20: Alencar Santana, do PT de São Paulo, repudia a fala de colegas da oposição que, segundo ele, desmerecem a pauta de proteção feminina. O deputado alerta que o Brasil vem observando índices elevados de feminicídio.
10: De acordo com Alencar Santana, discursos de parlamentares que menosprezam as mulheres legitimam novas formas de agressão. Para o parlamentar, agressores e feminicidas devem ser punidos com rigor.
20: Benedita da Silva, do PT do Rio de Janeiro, refuta argumentos religiosos usados contra a proposta que criminaliza a misoginia. Segundo a deputada, o projeto é uma resposta ao aumento da violência contra as mulheres.
10: Benedita da Silva lamenta a falta de um diálogo produtivo com a oposição sobre a pauta feminina. Para a parlamentar, criminalizar a misoginia é uma medida essencial para poupar vidas e defender a dignidade das famílias brasileiras.
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8: Justiça.
20: A Câmara dos Deputados aprovou um filtro para recursos possíveis ao Superior Tribunal de Justiça. A repórter Daniele Lessa explica como deve funcionar.
12: A Câmara dos Deputados aprovou o projeto que regulamenta uma nova regra para análise de recursos especiais enviados ao Superior Tribunal de Justiça, o STJ. O projeto foi apresentado pelo senador Davi Alcolumbre, do União do Amapá, e altera o Código de Processo Civil. O recurso especial é usado quando uma das partes de um processo pede ao STJ que examine se uma decisão judicial aplicou corretamente uma lei federal. Pelo texto aprovado, quem apresentar esse tipo de recurso terá que demonstrar que a questão discutida é relevante do ponto de vista econômico, político, social ou jurídico e que o caso ultrapassa o interesse apenas das partes envolvidas no processo. Na prática, o objetivo é permitir que o STJ concentre seus julgamentos em temas mais importantes para a interpretação das leis federais e não apenas em casos individuais sem maior impacto. Relator da proposta em plenário, o deputado Ranieri Paulino, do Republicanos da Paraíba, defendeu que o novo filtro ajuda a racionalizar a análise de recursos e melhora a eficiência da justiça.
21: Justiça tardia não é justiça. Só esse ano, o STJ recebeu mais de 260 mil processos. Será que isso facilita a avaliação e as decisões do STJ ou cria ainda mais dilatação de prazo para as partes que querem uma solução jurídica?
12: Segundo o relator, o acesso à justiça não ficará comprometido, pois para que o STJ deixe de analisar um recurso por falta de relevância, será necessária a manifestação de 2/3 dos integrantes do órgão responsável pelo julgamento. Quando a relevância for reconhecida, o relator poderá suspender em todo o país o andamento de processos individuais ou coletivos que tratem da mesma questão. Essa suspensão poderá durar 6 meses, com prorrogação por mais 6 meses, se houver necessidade de audiência pública ou participação de terceiros no processo. Deputados ligados ao PT, PCdoB e PSOL votaram contra o projeto, argumentando que a mudança prejudica os mais pobres, sendo benéfica apenas para quem tem recursos para contratar grandes escritórios de advocacia, como disse o deputado Chico Alencar, do PSOL do Rio de Janeiro.
8: Quem não tem recursos para contratar grandes bancas vai ficar prejudicado. Isso aqui não é justiça para os pobres. Os direitos sociais, previdenciários, consumistas dos pequenos, políticas públicas em geral, podem ter dificuldade nesses recursos.
12: O deputado Pedro Uczay, do PT de Santa Catarina, defendeu que o texto fosse alterado para permitir que continuem sendo aceitos recursos que tratem de direitos fundamentais ou coletivos, ações de execução penal e ações que envolvam grupos com mais de 1.000 pessoas, mas o plenário rejeitou essa sugestão. O projeto, que regulamenta o critério de relevância para recursos especiais ao STJ, será enviado para a sanção presidencial e pode virar lei. Da Rádio Câmara de Brasília, Daniele Lessa.
11: Eleições.
10: Otone de Paula, do PSD do Rio de Janeiro, critica a condução política de Flávio Bolsonaro. O deputado acredita que o senador assumiu o risco de expor o ex-presidente Jair Bolsonaro a novas restrições judiciais ao divulgar uma carta escrita por seu pai.
20: O parlamentar avalia também que a atitude consolidou Flávio Bolsonaro como porta-voz do pai, evidenciando uma disputa pela liderança do campo conservador. Otone de Paula defende que a direita busque uma alternativa política para as próximas

0: O SUS, o Sistema Único de Saúde, e para a competitividade de medicamentos genéricos e biosimilares. O presidente da Comissão de Defesa do Consumidor, deputado Clodoaldo Magalhães, do PV de Pernambuco, lembrou que existem projetos de lei no Congresso que buscam restabelecer mecanismos de extensão de prazos que haviam sido extintos pelo Supremo Tribunal Federal em 2021. O parlamentar reforçou que a inovação deve estar associada ao acesso à saúde pela população.
1: Toda essa inovação para que vai servir se não a vida humana? Então, os custos dos sistemas de saúde não vão enfrentar esses custos de patentes a este tamanho.
0: Clodoaldo Magalhães disse agora aguardar a sanção do projeto de lei que garante a autonomia do Brasil na produção de medicamentos, vacinas, equipamentos e insumos médicos. A proposta, já aprovada pela Câmara e pelo Senado, cria a Estratégia Nacional de Saúde. Da Rádio Câmara de Brasília, Noelle Nobre.
2: Ciência e tecnologia.
3: Inácio Arruda, do PCdoB do Ceará, defende o fortalecimento da ciência e das instituições de pesquisa. O deputado destaca ainda a contribuição dos pesquisadores brasileiros para áreas como saúde, energia, agricultura e tecnologia.
4: Além disso, Inácio Arruda convida pesquisadores, estudantes e cidadãos a participarem da reunião anual de número 78 da Sociedade Brasileira para o Progresso da Ciência. Ele informa que o evento da SBPC vai acontecer em Niterói e deve reunir instituições de pesquisa de todo o país.
2: Transportes.
3: Comissão aprova autorização para pessoa com deficiência visual usar óculos biópticos para obter carteira de motorista. A repórter Paula Bittar nos conta como funcionam esses aparelhos.
5: A Comissão de Constituição e Justiça da Câmara aprovou uma proposta que autoriza pessoas com deficiência visual a utilizarem tecnologias assistivas, como óculos biópticos com lentes telescópicas, no processo de obtenção da Carteira Nacional de Habilitação, a CNH. Os sistemas biópticos combinam os óculos normais com um pequeno sistema telescópico. Enquanto a lente dos óculos fornece à pessoa a visão geral do ambiente, o telescópio a auxilia na rápida localização de detalhes. O dispositivo pode ser fabricado para um ou para ambos os olhos. O texto estabelece que o Conselho Nacional de Trânsito, CONTRAN, deverá regulamentar o uso desses equipamentos no processo de habilitação de candidatos. O relator na CCJ, deputado Alfredo Gaspar, do PL de Alagoas, ressaltou que o projeto se harmoniza com o Sistema Constitucional de Proteção e Promoção dos Direitos das Pessoas com Deficiência. Ele também disse que a proposta está de acordo com a Convenção Internacional sobre os Direitos das Pessoas com Deficiência e seu protocolo facultativo, que integram o ordenamento brasileiro com hierarquia equivalente à de emenda constitucional.
6: Isso é uma harmonização de convenção com a Constituição e o Estatuto da Pessoa com Deficiência, dando garantias e direitos para que elas possam acessar meios de transporte e terem direito a conduzir esses meios de transporte mediante o uso desse óculos bióptico, que nada mais é do que uma lente especial que tem uma profundidade maior, é tipo um binóculo olhando para determinado aspecto do óculos para que possa ter uma acuidade maior visual.
5: O projeto, que autoriza pessoas com deficiência visual a utilizarem tecnologias como óculos biópticos com lentes telescópicas no processo de obtenção da carteira de motorista, já pode seguir para análise do Senado, a menos que haja recurso para votação antes pelo plenário da Câmara. Da Rádio Câmara de Brasília, Paula Bittar.
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1: Trabalho.
2: O governo defende projeto que prorroga a vigência de acordos e convenções coletivas de trabalho até nova negociação. Entenda na reportagem de Silvia Munhato.
3: Em audiência na Comissão de Trabalho da Câmara dos Deputados, o governo defendeu o projeto que prorroga a vigência de acordos e convenções coletivas de trabalho até que haja nova negociação. É a chamada ultratividade. Esses acordos e convenções têm hoje vigência máxima de 2 anos. Antes da reforma trabalhista de 2017, a validade permanecia após o fim do prazo estabelecido, até que um novo acordo fosse firmado. Diante das manifestações dos sindicalistas presentes, a deputada Érica Cocai, do PT do Distrito Federal, autora da proposta, disse que vai solicitar ao presidente da comissão, deputado Marcos Tavares, do PDT do Rio de Janeiro, a definição imediata de um relator para o projeto.
4: Quando você tem conquistas, muitas vezes, ano após ano, conquistas de décadas, que estão incorporadas já no cotidiano do trabalhador e da trabalhadora, e essas conquistas passam a não vigir mais quando chega o processo de database, você estabelece um processo de pressão imensa.
3: Em 2022, o Supremo Tribunal Federal considerou inconstitucionais as decisões da Justiça Trabalhista a favor da ultratividade. O projeto que permite a validade de acordos e convenções coletivas após o seu prazo de vigência até que uma nova negociação seja feita, precisa ser aprovado na Comissão de Trabalho e na Comissão de Constituição e Justiça para ser enviado para o Senado. Da Rádio Câmara de Brasília, Silvia Minhato.
1: Meio Ambiente.
5: Deputados aprovaram urgência para um projeto que reduz a área de proteção do Pantanal de Mato Grosso. O repórter Antônio Vital explica a questão.
6: A Câmara dos Deputados aprovou o regime de urgência para projeto que susta a ampliação da Estação Ecológica de Taiamã, em Mato Grosso, localizada nos municípios de Cáceres e Poconé, no Pantanal. Decreto do governo publicado em março ampliou a área da reserva de 11 mil para 68 mil hectares, com base na importância ambiental da área e com o argumento de que não há conflitos de terra na região, que tem quase 70% de vegetação natural preservada. De acordo com o Instituto Chico Mendes de Conservação e Biodiversidade, o ICMBio, a estação ecológica possui um berçário de peixes vital para o Pantanal, é um corredor ecológico para espécies ameaçadas e está localizada em área alagável, sem atividade econômica consolidada. O projeto que susta o decreto de ampliação da área foi apresentado pela deputada Coronel Fernanda, do PL de Mato Grosso. Ela alegou que o aumento da área protegida ocorreu sem que os produtores rurais e a população local fossem ouvidos.
7: Essa reserva, ela já existia, ela é cuidada, ela é preservada pela população de Cáceres. E o governo federal, fazendo a sua mídia social, como sempre, dentro da sua ideologia, aumentou essa reserva, um tamanho inadmissível, sem trazer nada para ofertar à população, sem dar condições para aquela população continue preservando, sem dar condições para aqueles produtores que estão lá continuem fazendo o que eles sabem fazer bem, trazendo recurso e riqueza para o estado de Mato Grosso e para o Brasil.
6: Estações ecológicas têm uso restrito, não podem ser exploradas economicamente e são destinadas apenas a pesquisas e conservação. Nessas áreas estão proibidas atividades agropecuárias ou de turismo comercial. O regime de urgência permite que a proposta seja analisada diretamente no plenário da Câmara, sem passar pela análise das comissões permanentes da Casa. O deputado Tadeu Venere, do PT do Paraná, criticou o regime de urgência e justificou a necessidade de proteção do Pantanal, um dos biomas mais ameaçados do país.
8: O Pantanal é uma das áreas, se não a maior, uma das áreas maiores áreas úmidas do mundo. Nós estamos vivendo uma crise climática sem precedentes. Eu acredito que todos, mesmo aqueles que acham que a Terra é plana, sabem que a crise climática é algo que está acontecendo de fato. E nós ampliarmos áreas como essa, e houve o debate, e depois disso votarmos aqui um projeto que dispensa, inclusive, que nós possamos ouvir as comissões dessa casa, nos parece extremamente perigoso, precipitado e inócuo, até porque nós sabemos que haverá depois contestações.
6: Ainda não há data para votação no plenário da Câmara do projeto que susta a ampliação da Estação Ecológica de Taiamã, no Pantanal de Mato Grosso. Da Rádio Câmara, de Brasília, Antônio Vital.
1: Desenvolvimento Regional.
2: Paulo Guedes, do PT de Minas Gerais, é favorável à criação da região integrada de desenvolvimento do litoral norte de Pernambuco e Paraíba. A ideia, segundo o deputado, é que União, estados e municípios se articulem para promover ações de desenvolvimento no local.
5: Paulo Guedes afirma que a criação da rede amplia também investimentos em infraestrutura e geração de empregos. Ele ressalta, por fim, que a integração favorece o planejamento compartilhado e a redução das desigualdades econômicas e sociais na região.
2: Termina agora o Jornal Câmara dos Deputados, produzido pela Rádio Câmara, com trabalhos técnicos de Wellington Teles, apresentação de Márcia Quilissardi e Tércia Guimarães. Boa noite para você.
5: Uma boa noite. A Voz do Brasil volta amanhã.
1: 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Boa noite.

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1: 22 horas e 5 minutos.
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1: 22 horas e 32 minutos. 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
1: 22 horas.
2: Golaço!

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1: 23 horas e 31 minutos.
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0: Creio em um só Deus, Pai Todo-Poderoso, Criador do céu e da terra, de todas as coisas visíveis e invisíveis. Creio em um só Senhor, Jesus Cristo, Filho Unigênito de Deus, nascido do Pai antes de todos os séculos. Deus de Deus, Luz da Luz, Deus verdadeiro de Deus verdadeiro, gerado, não criado, consubstancial ao Pai. Por Ele todas as coisas foram feitas e por nós homens, e para nossa salvação, desceu dos céus, encarnou pelo Espírito Santo no seio da Virgem Maria, e se fez homem. Também por nós foi crucificado sob Pôncio Pilatos, padeceu e foi sepultado. Ressuscitou ao terceiro dia conforme as Escrituras e subiu aos céus, onde está sentado à direita do Pai. E de novo há de vir em sua glória, para julgar os vivos e os mortos, e o seu reino não terá fim. Creio no Espírito Santo, Senhor que dá a vida e procede do Pai e do Filho. Igual Pai e Filho é adorado e glorificado. Ele é que falou pelos profetas. Creio na Igreja Una Santa Católica e Apostólica. Confesso um só batismo para a remissão dos pecados e espero a ressurreição dos mortos e a vida do mundo que há de vir. Amém.
1: Zero hora e 4 minutos.
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1: Mateus, no trecho do Evangelho de hoje, narra um episódio interessante. Jesus estava num lugar falando às multidões. Sua mãe Maria e seus familiares ficaram do lado de fora desse lugar, procurando falar com Jesus. Alguém tomou a iniciativa e disse a Jesus: "Olha, tua mãe e teus familiares estão aí fora e querem falar contigo." Jesus, então, perguntou àquele que tinha tido a iniciativa de falar-lhe: "Quem é a minha mãe e quem são os meus familiares?" E, estendendo a mão para os discípulos, Jesus disse: "Eis minha mãe e meus irmãos, pois todo aquele que faz a vontade de meu Pai, que está nos céus, esse é o meu irmão, minha irmã e minha mãe." Como vimos nesse episódio, Jesus, além de sua família de sangue, veio para construir uma família de espírito. Também constituem a sua família todos aqueles e aquelas que fazem a vontade de Deus que está nos céus. Quem faz a vontade de Deus, esse é seu irmão, sua irmã e sua mãe. Onde encontramos a vontade de Deus para poder entrar na família de Jesus? Encontramos a vontade de Deus nas Sagradas Escrituras. É a palavra de Deus que apresenta sua vontade. Praticar a palavra de Deus em minha vida, isso me faz ser da família de Jesus. Com a bênção do Deus misericordioso, o Pai, o Filho e o Espírito Santo. Amém.
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0: Queridos amigos do nosso Porta Aberta, sejam bem-vindos a esta edição. Hoje, com a colaboração dos nossos colegas do programa Português África, nós vamos a Moçambique. Os católicos do país estão em luto pelo assassinato do bispo da diocese de Quelimane, Dom Osório Sitora Afonso. Ele era secretário-geral da Conferência Episcopal e administrador apostólico da Arquidiocese da Beira. Ele foi baleado em sua residência. Começamos com o pesar manifestado pelo Santo Padre. Vamos ouvir Túlio Fonseca.
1: O Papa Leão tomou conhecimento com pesar do grave ato de violência que causou a morte de Sua Excelência, Dom Osório Sitora Afonso, bispo de Quelimane e administrador apostólico de Beira, e une-se em oração ao povo da diocese de Moçambique neste momento de desorientação, para que o Senhor lhes conceda consolo, para que guarde em seu amor cada homem e cada mulher e detenha a mão dos violentos. Assim, através do canal Telegram da Sala de Imprensa da Santa Sé, o diretor Matteo Bruni transmitiu ao mundo a consternação do pontífice em viagem apostólica na Espanha pelo assassinato do prelado, encontrado morto no sábado 6 de junho, nas instalações da residência episcopal de Quelimane. Segundo informações divulgadas em uma coletiva de imprensa pelos responsáveis pelo Serviço Nacional de Investigação Criminal, o bispo teria sido atingido por vários tiros disparados na região do peito e do coração, que não lhe deixaram nenhuma chance de sobrevivência. Ainda são desconhecidas as causas desse terrível crime, sobre as quais os investigadores estão começando a aprofundar. A dor pela trágica morte foi expressada em nome de toda a igreja local, também por Dom Inácio Sauri, arcebispo de Nampula e presidente da Conferência Episcopal de Moçambique, que em um comunicado oficial fez um apelo neste momento tão difícil à fé e à solidariedade fraterna. Dom Afonso, que atualmente ocupava o cargo de secretário-geral da Conferência Episcopal, foi também oficial do Dicastério para Evangelização, sessão para a primeira evangelização e as novas igrejas particulares no período compreendido entre 2017 e 2023. Profunda dor e pesar também foram expressados pelo presidente da República de Moçambique, Daniel Francisco Chapo, que quis destacar que a morte do prelado representa uma perda irreparável, não só para toda a comunidade cristã, mas para toda a sociedade moçambicana.
0: O caso chocou a comunidade local. Vamos ouvir Cremildo Alexandre, diretamente de Nampula.
2: A cerimônia do funeral eclesiástico de Dom Osório Sitora Afonso será presidida por Dom Inácio Sauri, com a pregação do núncio apostólico Dom Luís Miguel Munhoz. O núncio iniciou a sua homilia falando de uma das bem-aventuranças, referindo-se aos que sofrem perseguição por amor à justiça. O representante do Santo Padre falou da gravidade do assassinato de Dom Osório, destacando ainda que nunca tinha acontecido em Moçambique.
3: Bem-aventurados os que sofrem perseguição por amor da justiça, porque deles é o reino dos céus. Bem-aventurados sereis quando, por minha causa, vos insultarem, vos perseguirem. Alegrai-vos e exultai, porque é grande nos céus a vossa recompensa. Hoje não teríamos que estar aqui. Hoje não deveríamos estar a realizar este funeral. O que aconteceu nunca, nunca deveria ter acontecido. Foi um erro muito grave. Nunca antes, na história de Moçambique, um bispo foi assassinado.
2: Homem de discurso firme e corajoso, assim descreveu o núncio ao falar do pastor da diocese de Quelimane e Beira, um homem de paz e de reconciliação, morto por causa da falha da humanidade, a consequência da violência entre irmãos, por isso pediu a todos para unir-se ao clamor. Basta, basta, queremos um mundo melhor.
3: Dom Osório foi um pastor de coração grande, de convicções profundas, de discurso firme e corajoso, e de uma humanidade alegre e cativante. Foi um bom amigo para mim, tal como foi para muitos de vós. O que mais me edificou e confortou nestes últimos dias terríveis foi ir descobrindo como viveu e o que fez nas últimas horas antes de morrer. Assassinaram um homem de paz. Assassinaram um homem de reconciliação. Um missionário que acreditava na bondade das pessoas. Um pastor dedicado que se entregou por completo ao serviço até o fim. A morte violenta de Donosório, como tantas outras mortes violentas no nosso mundo de hoje, é uma falha da humanidade. Uma falha da humanidade. Perante os restos mortais do bispo de Quelimane, devemos reconhecer com tristeza que falhamos de novo. Falhamos de novo. Hoje, Caim matou novamente o seu irmão Abel. Hoje, o homem é lobo para o próprio homem. Mais uma vez, violência entre irmãos.
2: No final da celebração, o nuncio apostólico apresentou a mensagem de condolências do Papa Leão XIV. No documento, Sua Santidade manifestou sua proximidade aos bispos, à família e todos os fiéis em Moçambique, apelando a todos para que este momento de dor seja vivido com fé.
4: Venho, nesta hora de dor, unir-me a todos os bispos, à mãe, familiares, aos missionários da Consolata, ao clero e demais fiéis das igrejas particulares de Quelimane e Beira, assegurando-lhes que têm estado no meu pensamento e orações, enquanto espero que se clarifiquem totalmente as circunstâncias deste crime, imploro o conforto da esperança e rezo para que o Senhor acolha este generoso pastor e para que este momento de dor seja vivido na fé, à luz de Cristo ressuscitado. Em benefício da querida igreja moçambicana, a qual concedo a bênção apostólica, a fim de continuar firme no anúncio do perdão e da concórdia.
0: E a palavra agora vai ao nosso colega, o padre Bernardo Suate. Ele entrevistou os expoentes da Conferência Episcopal Moçambicana.
5: Eu sou Inácio Saure, arcebispo de Nampula e presidente da Conferência Episcopal de Moçambique.
6: Eu sou Dom João Carlos Toa Nunes, arcebispo de Maputo e também vice-presidente da Conferência Episcopal de Moçambique.
7: Estamos imensamente agradecidos pelo vosso tempo. Estamos a um mês do falecimento de Dom Osório Sitor Afonso, bispo de Quelimane, administrador apostólico da Beira, secretário-geral da Conferência Episcopal. Sabemos que foram recebidos pelo Santo Padre, o Papa Leão XIV, e outras estruturas da Santa Sé. O que é que pensam ou que estão na disponibilidade de contar sobre tudo isto e sobre estes vossos encontros?
5: Em primeiro lugar, dizer que esta nossa visita ao Santo Padre, o secretário de Estado do Vaticano, é iniciativa nossa da Conferência Episcopal de Moçambique. Estamos a viver este triste acontecimento desde assim que chegou ao nosso conhecimento na manhã do dia 6 de junho. Agora, quanto à data exata da morte do nosso irmão, oficialmente se diz que foi na madrugada do dia 6, mas há muita probabilidade que tenha sido mesmo na noite do dia 5, porque perdemos o contato com ele depois das 21h30, e ele era uma pessoa muito comunicativa, sempre respondia às mensagens, e é estranho que a partir das 21h30 em diante, portanto, nunca mais tínhamos tido contato. Assim que recebemos esta notícia, ficamos preocupados e procuramos sempre nos informar. A Conferência Episcopal de Moçambique indicou o Dom Estevão, bispo de Alto Moloque, como ponto de referência da Conferência Episcopal, para ir acompanhar a situação que ele manda, tanto mais que a diocese do Alto Moloco está relativamente perto daquele manda. E desde então, infelizmente, não sabemos mais nada oficialmente do que aconteceu. O que foi dito publicamente é que o bispo foi morto a tiro com uma arma de fogo, uma arma, não digamos uma pistola qualquer, mas uma arma de certo modo de grande calibre, uma arma de guerra. Depois da morte, foi no mesmo dia detido um padre suspeito que era o chanceler da diocese e, portanto, grande colaborador do bispo. E, ultimamente, também foi detido um outro sacerdote, chamado Celso, e foram apreendidos os telefones de Dom Osório, deste bispo que a Conferência Episcopal indicou no princípio como ponto de referência e depois foi nomeado como administrador apostólico. Portanto, tudo isto, até este momento, está nas mãos da CERNIC, do Serviço de Investigação Criminal. E nós, como Igreja, não temos ainda nenhuma informação oficial de tudo quanto tenha acontecido. Por exemplo, as grandes perguntas que ficam sobre quem foi que matou exatamente? Quem foi que ordenou, quer dizer, o mandante? Quais seriam as motivações deste assassinato? Estas perguntas nunca foram respondidas e são, digamos, perguntas que vão para o ar da admiração, da curiosidade das pessoas, mas nunca foram explicadas. E neste momento também começaram a sair as informações sobre, digamos, o processo de investigação através dos jornais, das redes sociais, dizendo que havia problemas no contexto do governo da Igreja e que o bispo Dom Osório tinha descoberto certas dificuldades, tinha compreendido certas dificuldades que procurava dar solução. E tudo quanto, digamos, sabemos desde que aquilo aconteceu e praticamente já estamos a fazer um mês de que isso aconteceu.
7: Senhor Arcebispo Dom João Carlos, à volta deste facto assim tão trágico, tem havido muitas insinuações através dos vários jornais e as redes sociais. Nesse sentido, em que ponto estão as investigações? E a Igreja, como que tem ajudado os fiéis a verem este facto dramático?
6: De facto, é um fato dramático e, como dizia o presidente, o Inácio, o que nos trouxe, o que nos moveu foi a iniciativa nossa, mas foi pela dor. Nós viemos também porque o povo sente essa dor. Foi uma morte trágica mesmo. E o povo questiona-se como é possível um pastor morrer na sua própria residência. Espera da Igreja alguma resposta. É isto que também nos moveu a dizer: olha, temos que nos mover para buscar, de certa maneira, essas respostas aí. Preocupa-nos o contexto em que vivemos, de facto. É, de certa maneira, algo não muito positivo, mas é praxe em Moçambique de haver situações dessas e que os meios de imprensa, etc., começam a insinuar coisas. Como é que têm acesso às fontes, se são verdadeiramente fontes credíveis ou não, nunca se sabe. Mas o contexto do nosso país é bastante complicado para se fazer um caminho tranquilo na busca da verdade, porque começam a aparecer então esses ruídos na mídia que nos causam, de certa maneira, indignação. Por quê? O que é que se pretende chegar com isto? Depois também é um contexto em que a violência se vive no dia a dia. Procura-se resolver os problemas a partir da violência. É o contexto que vivemos. Também temos situações de inverdades, coisas que efetivamente não são, acontecimentos mesmo, mas que se insinuam, de certa maneira, para induzir muitas vezes a opinião pública, etc., a fazer já sentenças de pessoas. Há muitas pessoas que depois caem nisso, ficam completamente já julgadas antes do próprio julgamento. Isso afeta, de certa maneira, a nosso ver, as investigações. Por isso, há também, sim, desafios internos. Enquanto Igreja, há situações do contexto interno que a Igreja precisa também de entrar dentro de si e ver. Mas o facto de não podermos ter acesso, sobretudo, a esta relação entre a investigação que decorre, que acreditamos, que nos leva à verdade, e é o que todos nós queremos, nós os bispos queremos que a verdade venha, seja de que modo, não é? A verdade é que nos pode salvar, é que nos vai libertar, e nos parece que há mais ruído do que a busca da verdade. Então, esse é o contexto. A Igreja quer, de facto, uma voz. Nós percebemos que é preciso desencadear um caminho em que todos nós estamos juntos, enquanto igreja inicialmente, e depois também, enquanto sociedade, apostemos mais naquelas atitudes que ajudam e favoreçam a busca e o encontro da verdade.
7: Podemos dizer que é razoável esperar que há de sair uma verdade objetiva destas investigações?
5: Bom, costuma-se dizer que a esperança é a última a morrer. Neste sentido, nós não podemos perder a esperança. Contudo, é igualmente verdade que a história é a mestra da vida. E a história de Moçambique já nos mostrou que quando se trata de acontecimento desta natureza, quase que nunca se chega a dizer a verdade. Assassinatos de grandes políticos, não é? E pensemos no primeiro presidente da Frelimo, Eduardo Mondlane, depois o segundo, que também é o primeiro presidente da República Popular de Moçambique, Samora Machel, outros dirigentes, jornalistas. E dificilmente ou quase nunca se chega a dizer a verdade completa, que pelo menos deixem as pessoas bem claras de quem que cometeu o crime, quem foi o mandante e qual foi a responsabilidade penal que coube a esta pessoa, que é isto que permitiria também a reconciliação da sociedade, a reconciliação das pessoas. Por isso, eu não perco ainda a esperança, mas o receio é muito grande. E, aliás, também como acaba de dizer o Sr. D. João Carlos, é nesta perspectiva, nesta dificuldade que achamos por bem vir a Roma, também conversar com as autoridades da Igreja ao nível mais alto e dizer que queremos nos sentir verdadeiramente acompanhados por toda a Igreja, para que seja toda a Igreja que procura respostas credíveis, porque são verdadeiras sobre este problema.
7: Na conversa com o Santo Padre, viram também este pesar do Papa? Conseguiram vislumbrar alguma orientação do Papa?
6: Sim, nós vínhamos, como dizia, pedir ao Santo Padre, ou pediram mais falar da realidade, da tragédia, e ver se encontrávamos luzes para a situação. Com o Papa, certamente que nos mostrou que é possível, sim, transformar esta tragédia num caminho de renovação, num caminho de conversão. É possível sarar esta ferida que enferma. Por isso é que dizia Dom Inácio, a esperança é a última a morrer. De facto, encontramos essa proximidade, não só pelo que tem escrito ou pelo que fala, mas sentimos mesmo. Uma das coisas é que, falando com Santo Padre, percebemos que há muita informação, há muito conhecimento sobre a realidade que vivenciamos. Então está mesmo a par, quer dizer que acompanha. Isso nos deu uma certa também tranquilidade, saber que afinal, apesar da distância física, há uma preocupação. Também quando hoje fomos à propaganda FIDE, vimos, encontramos a mesma realidade, que há o conhecimento sobre a realidade de Moçambique e há este acreditar que é possível, sim, transformar a tragédia num caminho de renovação, num caminho de conversão e de purificação também. Então, é o que nós agora procuramos articular, fazer esse caminho. Pode haver vários eventos, encontros, outras reflexões a outros níveis, etc., que há um caminho a seguir. E esse caminho, penso que já iniciou com a nossa saída de Moçambique para cá. Quer dizer, valeu a pena mesmo. Nós olhamos este encontro de forma positiva, porque vínhamos um pouco com temor e tremor, mas pronto, na busca, e percebemos que a Santa Sé, o Papa, todos também que com ele colaboram, acreditam que Moçambique pode crescer a partir dessa realidade. Podemos, de facto, chegar a um estágio que começamos a perceber como é que também o mal funciona em nosso meio. E poderemos nos acautelar, sairmos mais fortificados perante o mal, porque aqui, de facto, o que ocorreu é a manifestação do mal no seio da Igreja.
5: Sim, algo a acrescentar é mesmo de dizer que o Santo Padre encorajou-nos a não desesperar e dizer é mais um caso como os outros. Não é? E dizer que este caso, e que devemos permanecer firmes, atentos a tudo aquilo que se está a passar, e também fazendo, de certo modo, este apelo, não é? aos órgãos de comunicação, à imprensa, para que procurem informações que sejam fiáveis, informações que de fato possam ajudar a realização de um trabalho investigativo sério e a dar respostas imparciais, porque de facto muitas das publicações que até aqui se fizeram conhecer são sempre com tendência a empurrar para um lado, quer dizer. Quando, por exemplo, né, não estamos a dizer que era preciso prender mais leigos, são presos padres. É acusado de certos procedimentos incorretos, o bispo que foi nomeado administrador apostólico, mas nunca, nunca, nunca se diz, parece que provavelmente isto foi encomendado por tal, nunca. E que parece que a arma vinha de tal pessoa ou de tal instituição, nunca se diz. Isto é mesmo um esquecimento? Ou é algo de propositado, justamente para nos desviar das atenções daquilo que é, digamos, a causa fundamental que originou isto e depois, pronto, nos apegarmos a coisas que, para mim, poderiam ser secundárias e deixar a coisa assim arrefecer e passar ao esquecimento.
7: Senhores bispos são pastores daquela igreja, daquilo que vos é dado ver. Qual é o clima que se respira a nível do povo de Deus e, em particular, a nível da igreja? E a segunda pergunta, que seria, que tipo de palavra? Acho que numa rádio como esta, a Rádio do Papa, temos de dar perspectivas de esperança, né? Quer dizer, tem de haver alguma saída.
6: A igreja, de facto, sofre e, como completamos 30 dias, muitos cristãos compartilham, de facto, a dor que sentem, a situação que ainda lhes põem cheios de indagação, mas afinal o que é que se passa? Nós como pastores, o primeiro passo é partilhar, nós vamos partilhar esta realidade. Começamos, sim, começou a nível da conferência, tivemos um encontro antes de cá vir com o Conselho Permanente, mas não está ainda partilhado nem com toda a conferência. É um caminho que iniciamos, um caminho da busca da verdade, um caminho de esperança, um caminho de reconciliação, um caminho de purificação e sarar a ferida que nos magoa. Esse caminho já começou. Então, nós, o primeiro passo será partilhar com o Conselho Permanente, certamente isso já vínhamos falando com o Dom, há que partilhar que, olha, há uma luz e um caminho que já iniciou a partir deste encontro que tivemos e que encontramos do lado da Igreja, do Vaticano, mais concretamente do Papa e dos outros, que uma força de que continuem ir de para a frente, que não estáis sós. Vamos fazer esse caminho juntos. Então já temos alguém que está conosco. Há que envolver, naturalmente, os outros irmãos bispos e depois daí envolver as dioceses também. E a partir desse caminho, se calhar, pode aparecerem assembleias extraordinárias, assembleias ou encontros de reflexão a vários níveis também, na tentativa de purificação, por exemplo, interna, a nível da igreja, pode haver retiros, etc. Tudo isso vai ajudar, penso eu, a melhor percebermos e, acima de tudo, a dar continuidade ao legado que o Dom Osório começou. É um pastor que morreu pregando o Evangelho, anunciando o Evangelho às pessoas e muitos apreciavam. Ele tinha programas, inclusive, na rádio sobre a Bíblia, tocou muitos corações e são esses corações que precisam de ser amparados e dizer, não, o legado continua, agora está conosco e vamos ampliando este ténue caminho que agora ainda é coisa. Penso que será isso. E quanto mais crescer e termos mais pessoas, mais cristãos, mais gente de boa vontade a caminhar conosco, certamente iremos perceber um dia a verdade. Não toda, a verdade plena será em Deus, com Jesus, mas penso que perceberemos melhor primeiro a nossa missão, o que fazer, como evitar situações também de mal que possam prejudicar a missão que nos é incumbida pelo próprio Mestre Jesus de anunciar a Boa Nova. Então penso que é isso que vai ser, é um caminho que já iniciou e que deve ser ampliado. A nossa posição sempre é que não se reduz. Há uma tentativa, como dizia Dom Inácio muito bem, tentativa de reduzir a visão, o modo como se quer dar, iluminar. Não, trata-se de uma coisa muito circunscrita, é coisa de igreja, é coisa de família. Mas não, esta realidade penso que extrapola tudo isso. É uma realidade que mexeu com toda a igreja. Hoje, quando falávamos aqui, alguns diziam, olha, Dom Osório foi nosso colega. Esteve aqui, portanto a dor que vocês sentem é a mesma dor que nós sentimos. E isso nos encorajou bastante e percebemos que é toda a igreja católica, é toda a igreja que está no mundo que sofre. Quando um membro sofre, é todo o corpo que sofre. Isso sentimos aqui e vamos com este sentimento procurar partilhar e transmitir à igreja de Moçambique. A palavra é coragem, não é o fim, mas é o início de um novo caminho.
5: É só Dom Inácio. Aquilo que eu posso dizer, como que sinto, que vejo, né, como é que é vivido o acontecimento, é, em primeiro lugar, com muita solidariedade cristã. Várias celebrações que foram feitas, não é, em diferentes lugares por onde Dom Osório passou, em alguns casos, mesmo de lugares onde ele ficou muito tempo. Eu, pessoalmente, até posso aproveitar esta oportunidade para pedir desculpas a pessoas e instituições que mandaram a mensagem de solidariedade, que infelizmente nem consigo ainda responder a todas as mensagens, e muito gostaria de o fazer. E, portanto, isto manifesta a comunhão, manifesta que, de fato, a Igreja está toda ela unida à volta deste problema que nos toca, que nos faz sofrer, e que gostaria, naturalmente, de chegar ao conhecimento da verdade e à reconciliação e à cura. E, portanto, há esta esperança, porque da mesma maneira que houve toda esta solidariedade com celebrações, com mensagens, etc., o apelo é que, de facto, esta solidariedade eclesial continue, para que não seja um trabalho só dos bispos, mas um trabalho de toda a Igreja, que quer compreender o que se passou com um seu filho, com um seu pastor. E que este saber, o que se passou com o filho e o pastor, não é para depois se vingar, absolutamente não. Pelo contrário, para manifestar mais amor através do perdão, através da purificação, através de um fortalecimento mesmo na fé. Que eu até já me permiti dizer nas minhas homilias, né? Eu acredito que Dom Osório é mártir da fé. E, portanto, uma igreja de mártires é uma igreja robusta, uma igreja firme. É como assim vejo que o evento está a ser vivido na Igreja e, portanto, com muita esperança. Porque o martírio, ao fim de contas, é o que também fortalece a Igreja. Com muita dor, mas fortalece a Igreja.

E assim chegamos ao final da edição desta semana do nosso Porta Aberta. Obrigada pela companhia, obrigada pela sintonia. Estaremos de volta na próxima semana. Até lá!

0: Bem, amigos de todo o Brasil, estamos de volta com o nosso Em Romaria, caminhando juntos nesse terceiro milênio. Nos estúdios da Rádio Vaticano, Silvone José. Bem, amigos de todo o Brasil, no nosso Em Romaria desta semana e da próxima semana, teremos a presença do cardeal arcebispo de Manaus, Dom Leonardo Steiner. Tivemos a alegria de recebê-lo nos nossos estúdios e conversamos amplamente com ele. No programa de hoje, a primeira parte da nossa conversa. Bem, amigos de todo o Brasil, recebemos aqui nos nossos estúdios o arcebispo de Manaus, cardeal Leonardo Steiner. Que alegria tê-lo conosco, Dom Leonardo. Bem-vindo.
1: Bem-vindo, digo também a você. Quer dizer, somos bem-vindos para entrarmos em contato com tantos irmãos e irmãs. Agradeço essa oportunidade, se vê onde é que você me dá.
0: Dom Leonardo, começamos pela passagem por Roma. Momento vivido de modo muito intenso junto com o nosso Papa Leão no consistório.
1: E foi um momento de graça. Estivemos reunidos um bom número de cardeais. Estiveram presentes cardeais, inclusive em cadeira de roda, de bengala, mas estavam ali participando das reflexões nos grupos, dos debates, intervindo em plenário. Foi um momento muito importante para nós nos conhecermos entre nós cardeais. Esse trabalho em grupo, a dinâmica que foi empregada, ajudou muito na aproximação. Mas também foi muito rico porque nós ouvimos cardeais do mundo inteiro, de realidades muito diferentes e de culturas diferentes, como a Igreja está ali inserida, como ela busca exercer a sua missão de levar a Boa Nova a todas as pessoas, mas também cada cardeal percebe a realidade onde se está. E é claro, nós tivemos as questões apresentadas, especialmente a partir da encíclica de Papa Leão, Magnifica Humanitas. A partir disso foram feitas diversas reflexões e também discussões. Mas eu penso que o momento mais rico foi de nós podermos partilhar o nosso ser igreja. Como sermos igreja em realidades tão diferentes. Você escuta o bispo o cardeal da Índia, você escuta o cardeal do Brasil, você escuta o cardeal dos Estados Unidos, escuta o cardeal da Alemanha. Quer dizer, Europeia, Ásia, Oceania, América Latina, América do Norte, são quase, diria assim, perspectivas diferentes e tentativas sempre de levar a sério a missão que Jesus nos confiou. Ide e anunciai a Boa Nova. O que eu senti, talvez falta, Sivonei, é de tentarmos aprofundar a questão da ecologia integral. Abordamos muitos aspectos a partir da Magnifica Humanitas que ajudaram a iluminar, a compreender melhor a nossa missão como igreja, mas talvez pudéssemos ter dado um passo a mais no sentido de percebermos que a questão do meio ambiente hoje é uma questão crucial. Nós estamos chegando num impasse. Participei da COP em Belém e lá nós vimos a que impasse nós devagar estamos chegando. E a Igreja tomou parte em Belém e de uma maneira assim muito ativa. Talvez tenhamos que aprofundar a Laudato Si e ajudarmos a retomar, a abrir outra perspectiva em relação ao meio ambiente. Não sermos exploradores, mas sermos cuidadores. Não sermos dominadores, mas sermos irmãos. A natureza, ela é irmã e nós todos vivemos numa casa comum. Eu penso que esse elemento talvez pudéssemos ter aprofundado e ajudaria a igreja a exercer melhor a sua missão. E talvez até retomando também um pouco o que tentamos refletir no Brasil com a aprovação das novas diretrizes para ação evangelizadora, também esse aspecto eu penso que ficou a dever. A dever. Que talvez poderíamos ter levado mais em consideração, porque eu vejo devagarinho que estamos chegando realmente num impasse. Que envolvem os pobres, envolvem, no caso do Brasil, os quilombolas, envolvem especialmente os povos indígenas. E se não tomarmos a sério, nós teremos muita dificuldade no futuro com toda essa questão aí dos minerais raros que tem, toda essa discussão, toda essa busca, já não mais tanto do petróleo, mas agora essa questão, esses elementos, nós temos que aprofundar a reflexão.
0: Temos que fazer uma pausa e repropor a ecologia integral novamente, quem sabe numa outra dimensão.
1: Quer dizer, a dimensão que Papa Francisco nos colocou é uma dimensão resumida em duas palavras, não em dois conceitos, porque cada palavra que ele colocou tem uma dinâmica, cuidado e cultivo, né? Retomando, fazendo uma hermenêutica dos textos do Gênesis, ele coloca o cuidado e o cultivo. Quer dizer, o cultivo é como nós estamos, a nossa ação está indo ao encontro das criaturas, está indo ao encontro da casa comum, para que nós não destruamos. Eu uso uma linguagem que eu ouvi de um irmão da Amazônia. Ele diz, a casa comum, bispo, é mais ou menos assim como o barco. O barco, você precisa cuidar do barco e ir devagarinho trocando as peças do barco. Mas você não pode tirar uma peça do barco para fazer fogo. Se depois você tira mais um para fazer fogo, daqui a pouco você afunda e não tem mais o barco. É interessante a imagem, né?
0: Uma metáfora que ajuda a entender.
1: Que ajuda a entender. Quer dizer, isso que Papa Francisco chama de cultivo. E cuidado no sentido de que o meio ambiente não é para ser explorado, mas é para ser cuidado.
0: O senhor estava falando que os senhores cardeais trouxeram um pouquinho de cada realidade do nosso planeta. O senhor é o rosto da nossa Amazônia. Que Amazônia o senhor trouxe, então, para esse encontro com os senhores cardeais?
1: Eu procurei colocar uma questão que para nós, a Amazônia, é fundamental. A comunidade. Nós temos muitas comunidades, mas em termos de sinodalidade, em termos de estar a serviço, em termos de evangelização, é a comunidade. Existe diocese porque existem comunidades. Existe igreja porque existem comunidades. Sem comunidades não existe igreja. Tanto assim que nós... eu fui bispo auxiliar e eu recebi o título de uma diocese que não existe. Por que ela não existe? Ela existe como nome. Ela não existe porque não existem comunidades. Então, existe igreja porque existem comunidades. Quer dizer, as igrejas, ou melhor, as comunidades são a igreja. Eu creio que esse aspecto ele é importante, porque o reino de Deus ele é visibilizado na vida da comunidade. E nós falamos de povo de Deus na sinodalidade, o povo de Deus com seus carismas, os seus ministérios e tudo mais, que está a caminho, mas está a caminho como reino de Deus, e isso é visibilizado na comunidade. É claro que um outro elemento importante que sempre de novo voltou é a questão da sinodalidade. Eu gosto de falar da sinodalidade da nossa igreja, porque é uma caminhada já de 30 anos que se faz em Manaus. Nós estamos agora começando a preparar a Assembleia da Arquidiocese. A primeira coisa é montar pequenos círculos bíblicos para enviar para todas as comunidades, mais de 1000, para elas fazerem um círculo bíblico e, a partir da palavra de Deus, refletir a vida da comunidade e nos enviar. E nós depois vamos refazer, vamos reenviar a comunidade, ela devolve de novo e reenviaremos mais uma vez. O resultado dessa escuta é que depois irá para a discussão e aprovação dos que vão representar os chamados setores, os setores que compõem as regiões episcopais. Então, essa dinâmica sinodal, ela é extraordinária, porque a comunidade vai poder dizer como ela está, mas quais são as suas necessidades. Por exemplo, ao visitar várias comunidades agora, nós ouvimos o quê? O arquidiocese precisa ajudar a preparar os nossos catequistas. Nós estamos sem catequistas. Nós temos catequistas, mas a pessoa precisa de preparo. Quer dizer, como é que você fica sabendo disso? Indo lá, ouvindo. Ou você faz isso através de um texto bíblico de reflexão, ou você faz através da visita pastoral. A visita pastoral tem nos ajudado muito, estamos fazendo, porque nós temos uma realidade muito extensa na arquidiocese. Não só no número, mas na extensão geográfica. Nós somos o tamanho do estado de Santa Catarina, quer dizer, a nossa extensão é maior que Portugal. Então, tem a sua exigência, porque também muitas comunidades, elas são ribeirinhas, que só se consegue visitar através do barco ou da voadeira. Então, essa realidade, no grupo em que nós estávamos, eu procurei sempre de novo recordar, porque uma das questões é quais são as fraturas de hoje. Então, esse desejo do poder que tem hoje, seja na política, seja na economia, essas discussões todas. Ora, qual é, digamos assim, entre aspas, uma solução? A comunidade. A comunidade e esse modo da igreja ser, da sinodalidade. Isso ajuda a superar e reconstrói a irmandade, reconstrói a fraternidade e visibiliza o reino de Deus.
0: Quando o senhor fala de comunidade, me vem imediatamente nosso Papa Bento XVI com a pertença. Por quê? Eu digo que eu sou católico porque eu pertenço a essa igreja. Quando o senhor fala de comunidade, é pouco resgatar também essa pertença.
1: Quer dizer, sentir-se comunidade é não só dizer-se católico, mas ser católico ativamente. Dizer, se eu pertenço, eu ajudo a cuidar da comunidade. Eu sou capaz de assumir o ministério de catequista. Sou capaz de assumir o ministério da palavra. Eu sou capaz de assumir a coordenação da comunidade. Porque eu me sinto pertencente, eu sou a comunidade. Eu também sou a comunidade. Então, não existe, porque a comunidade equivale, não existe aquele receio de, quem sabe, eu não vou dar conta. Não, porque tem a comunidade. Você caminha com a comunidade. Você escuta a comunidade. Você decide com a comunidade. Então, esse ser católico se alarga no sentido de que você diz de pertença.
0: Francisco olhou muito de perto com os olhos e o coração à Amazônia e deixou sonhos para a gente. Onde estão esses sonhos do Papa Francisco?
1: Eles estão muito presentes. Ao menos no nosso regional. Nós tivemos ano passado a Assembleia Regional. Aprofundamos o texto das diretrizes que estavam sendo propostas, ainda elaboradas, e que agora na Assembleia foram, em Aparecida, foram aprovadas. Mas nós lá sempre de novo retomamos a querida Amazônia. Sempre de novo. Não só na Assembleia do Regional, que envolve as nossas dioceses e prelazias, do Norte 1, mas também quando nós discutimos internamente a nossa evangelização na arquidiocese. É tanto assim que nós temos hoje uma comissão que procura dinamizar a questão da oncologia integral na arquidiocese. Nós não tínhamos isso, hoje temos. Nós temos

0: Sim, senão eles querem participar. E a gente tem que abrir espaço. Quer dizer, esses sonhos de Papa Francisco, de uma igreja que esteja profundamente inserida, que as pequenas comunidades tenham as suas lideranças, não ficam na dependência da visita que se faz uma vez por ano, duas vezes por ano, três vezes por ano, mas ela que se constitua a comunidade e tem uma liderança fixa, mas também a tentativa do sonho dele de enculturar a religiosidade. Nós estamos fazendo um levantamento muito interessante, porque a nossa região ficou com a expulsão dos religiosos, especialmente os jesuítas, que eram muito presentes na região amazônica. As comunidades ficaram, entre aspas, só. Não ficaram só, porque se organizaram. E os leigos foram muito ativos. Então, existem expressões de religiosidade que eu acho que nós precisaríamos resgatar. E que em várias comunidades eles ainda procuram fazer, mesmo que seja fora do ambiente da igreja, digamos assim, material, né? Eu não sei se não deveríamos prestar atenção e ver como inserir essa religiosidade ou essas expressões de oração na celebração da palavra de Deus, por exemplo, né? Eu já acho que já citei aqui numa entrevista com você, mas eu vou repetir, porque o povo de Deus nas comunidades tem as suas expressões. Então, ainda em São Félix do Araguaia, ao visitar uma comunidade, tinha muita gente. Aí o padre falou: bispo, hoje não vai ter missa, não. Disse: como assim? Tem tanta gente porque hoje é dia de reza. É como assim? Não, no dia de missa vem um grupo, mas no dia de reza vem todos.
1: E qual seria a diferença para eles?
0: É porque a missa é o padre, a reza é deles. De duas gerações em que eles tinham a missa uma vez por ano, mas todo fim de semana eles tinham a reza deles. O que que eu fiz? Eu participei da reza, uma hora e meia. Tudo cantado, com gestos e tudo. E todo mundo participando, todo mundo ativo. E eu fiquei assim, admirado de como aquele povo de Deus que ali estava era capaz de rezar. Realmente você percebia que eles estavam diante de Deus. Terminada a reza, eu disse: eu queria agradecer, porque é a primeira vez que eu participo de um momento de oração assim. Na minha família, nós rezamos o terço e outras orações. Mas a oração que vocês fizeram é muito bonita, muito bonita. E é tão importante. A gente não poderia ouvir agora o que Jesus tem para dizer? E todo mundo... Eu li o Evangelho. Eu li o Evangelho. E uma pequenina reflexão e perguntei a eles: a gente não poderia oferecer agora tudo isso, a reza e tudo oferecer a Deus? E celebrei do ofertório em diante. Quer dizer, toda a liturgia inicial, como às vezes a gente faz uma procissão, por exemplo, Domingo de Ramos, a gente faz a liturgia, depois a gente já continua a celebração sem fazer o ato penitencial e tudo. Inspirado nisso, ninguém foi embora. Todos ficaram. Todos ficaram e depois ainda tivemos um tempo, porque eles costumam sempre ter um lanche comum, etc. Ficamos conversando e tudo. Aí uma senhora, a senhora que faz a reza, como eles dizem, ela me disse: bispo, é a primeira vez que a gente faz a reza e a missa. E foi muito bom, ela falou. Foi muito bom. Então, a gente hoje reflete bastante na Igreja do Brasil a questão da religiosidade, até diz religiosidade popular, né? E talvez nós devêssemos prestar mais atenção e ver como fazer com que a comunidade sinta que esse é um valor que conquistaram de geração em geração. E que isso não pode ser

0: dispensado. Nós não queremos substituir. Se através de gerações isso alimentou a vida das pessoas, nós temos obrigação como pastores de ir ao encontro e tentar possibilitar. Eu em São Félix participava de momentos de novena, de reza, que eles não faziam mais na igreja, faziam nas famílias. Eu ia participar. Uma hora e meia de reza. A ladainha ainda em latim, que de latim já não tinha tanto, né? Mas aquilo tudo de um ambiente assim, de uma expressão de fé e tudo. É pena que talvez a gente não tenha conseguido, depois do concílio, estar mais atento a essa experiência religiosa. As famílias vivem disso, né?
1: Papa Francisco tinha uma visão belíssima com a religiosidade.
0: E não esquecer que isso está no fundo presente em Querida Amazônia. Quando ele fala da enculturação dos ministérios, fala da enculturação da espiritualidade.

0: E assim chegamos ao final do nosso Em Romaria desta semana, agradecendo mais uma vez a sua presença. Voltamos na próxima semana com mais um Em Romaria, caminhando juntos neste terceiro milênio.
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2: 1:08. 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

0: ele vai nos tocando no nosso coração, que as enfermidades vêm do nosso coração machucado, ferido, endurecido, e a gente deixa essas coisas ruins entrar. Mas hoje a gente vai pedir essa alegria, né? Alegria de vivermos em Cristo, de sermos felizes, felizes porque temos essa palavra que nos guia, que nos dá uma orientação durante toda a semana, né? Então que a gente possa ficar ligadinho até as 9 horas da manhã, não desliga, né? Fica aí durante a oração, durante a música, durante a palavra, da partilha principalmente, né? A partilha é uma coisa tão boa, né? Que a gente pode partilhar daquilo que a gente entendeu e daquilo que Cristo quer para nós, para nossa semana, né? Mais uma semana louvando e agradecendo a Deus. Já vou passar aqui o nosso contato para você que quer estar ligadinho conosco, quer estar fazendo pedido de oração ou quer partilhar conosco da palavra que vai ser proclamada daqui a pouquinho. 999-37-3882. 999-37-3882. E hoje a nossa pergunta, já vou passar aqui bem cedinho agora já no inicinho ali para você já pensando, né? Você é uma pessoa feliz? Né? Você é uma pessoa feliz? Bom dia, Karina.
1: Bom dia, Ana. Bom dia toda a mesa, todos os ouvintes de casa. Que alegria, né? Mais um sábado, estarmos juntos em oração para buscar essa felicidade, né? Que essa pergunta já nos remete. Porque só em Jesus, né, a gente encontra aquela felicidade que não passa, né? As outras alegrias passam, né? Mas olhando com os olhos de Deus, a gente encontra alegrias que permanecem, né? Desde agora na nossa vida, né? E que perdura para a eternidade. Então, que bom estar juntos nessa caminhada mais uma vez.
0: Bom dia, Andréia.
2: Bom dia, Aninha. Bom dia a todos, né, que nos escutam, estão aqui também. É uma alegria,
0: uma alegria
2: estar aqui hoje, né? E pedir a presença, assim, de Nossa Senhora, né, que seja conosco também nesse programa, nos abençoe, quem está em casa também. Avisando que eu estou aqui aguardando, né, a sua, o seu comentário, né, a respeito não só dessa pergunta, né, o que daqui a pouquinho teremos, assim, a partilha da palavra, que participe conosco. Estou aqui aguardando o seu nome para lhe dar um bom dia também especial.
0: E a gente fica muito feliz porque cada vez tem mais pessoas participando, né? Tem mais pessoas entrando aí, né? Dando seu bom dia. E a gente fica muito feliz, né? Porque está partilhando da palavra conosco, né? E está partilhando não só conosco, né? Até com as pessoas, aquelas que precisam escutar a palavra, né? Precisam ter um entendimento da palavra. Ah, eu não entendi assim, mas uma entende diferente da outra, né? E tudo se completa, vai se completando, né? Coisa boa, né?
2: Exatamente,
0: isso, né?
2: Exatamente, vai indicando, né? Para que um indique para o outro, né, Ninha?
0: Sim.
2: Comenta, liga o telefone aí, né? A gente até nem fala tanto, né? Acorde alguém, né? Sei que agora no frio está mais difícil acordar, mas...
0: É, hoje o padre ainda falava na homilia, né? Que a gente precisa... A gente é curado, né? Para espalhar, né? Para tantas outras pessoas que precisam ser curadas de tantas coisas, né? Bom dia, Otávio.
3: Bom dia, mesa. Bom dia a todos vocês. Bom dia, Leonir, caríssimo. Bom dia, Pelotas. Bom dia, Rio Grande do Sul. Bom dia, Brasil, onde está chegando as ondas dessa rádio. Pela internet, a gente sabe que tem estudantes aqui de Pelotas que vão para outros países. Você que está no campo agora, aquele campo deve estar branco de geada, como é o Rio Grande do Sul, né? Você que está no Uruguai. Quantas vezes já me falaram que as ondas da rádio, às vezes, vez por outra, chega no Uruguai. Nós nem imaginamos onde estão chegando as ondas dessa rádio agora, né? Onde estão chegando pela internet, onde as pessoas... No Canadá, tem muito estudante aqui de Pelotas. Então, nós queremos dar esse bom dia com toda alegria, porque hoje nós vamos falar de felicidade, da verdadeira felicidade, de como é bom encontrá-la. Todos nós buscamos, né? Todo ser humano busca ser feliz. E há um lugar onde ela está. Então... Acorde alguém para que a gente possa, nesse grande grupo de oração aqui que tem... Estamos nós aqui, mas a gente tem certeza, tem muito intercessor em casa rezando por nós agora, né? Muitas pessoas ali ligadinha com o radinho, como eu. Quando vocês estão aqui, eu estou em casa, eu ligo meu radinho lá. Eu não sou da internet, né? Eu gosto do rádio. Então eu ligo o radinho lá, a André diz, bota no Face. Mas eu gosto do radinho, né? Então, como é bom, seja no rádio, pelo Face, aonde você está, né? Uma vez uma pessoa nos ligou da boleia do caminhão. Nem conhecia o programa, ligou na Providência, ficou escutando o programa e ligou para nós aqui para dizer que estava muito tocado, que estava com saudade da família. Então é assim, né, Ana? A gente vai chegando, matando a saudade de uns, acariciando o coração de outros, trazendo a memória, Jesus. Às vezes a pessoa se afastou da igreja, por alguns motivos da vida, dos reveses da vida, mas quando ouve a palavra de Deus, dá saudade de voltar para a casa do Pai. Como é bom ouvir a palavra de Deus, né, Aninha?
0: É verdade, nós temos um caminhoneiro que escuta o nosso programa todos os sábados.
3: É mesmo?
0: Temos um caminhoneiro, não lembrei o nome dele agora, me fugiu o nome dele, né? Mas o esposo da Tati, né? Ele escuta todos os sábados, diz que ele adora o programa, né? Então ele disse, é nosso ouvinte assíduo, né? Coisa boa, né?
3: É isso, Deus é bom demais.
1: Grande abraço, então, pro nosso amigo aí.
0: E que a gente possa, né, preparar o nosso coração, né? Assim como a gente prepara, né, a palavra aqui, né, a gente se prepara para sair de casa, né, a gente prepara lá, né, bota a nossa veste bem quentinha porque tá frio, a gente toma o nosso cafezinho, prepara o nosso chimarrão, assim nós preparamos o nosso coração para receber a palavra de Deus, essa palavra que nos alimenta, essa palavra que nos fortalece. Não sei de onde você está neste momento, mas Deus sabe onde você está, porque Ele te conhece, Ele te sonda. Basta você abrir o coração e deixar que ele entre, né? Pega teu chimarrão, teu cafezinho, vamos escutar essa música para preparar o nosso coração.

0: no Salmo 94, do 1 ao 3. Salmo 94, do 1 ao 3. Vinde, manifestemos nossa alegria ao Senhor. Aclamemos o rochedo de nossa salvação. Apresentemo-nos diante dele com louvores. Cantemos-lhe alegres cânticos. Porque o Senhor é um Deus imenso, um rei que ultrapassa todos os deuses. Apresentemo-nos diante dele com louvores e cantemos-lhe alegres cânticos. Que nós possamos pedir ao Senhor que ele venha adentrar na nossa vida, na nossa casa. Quantas coisas a gente tem para entregar para ele, muitas vezes o nosso coração está fechado, está abalado. Essa música maravilhosa que a Karina cantava, né? Segue além. Segue além e peça para o Senhor. Senhor, eu quero uma mudança na minha vida. Eu quero que a minha casa mude. Eu quero ser uma pessoa feliz, uma pessoa alegre. Sei que tenho tantas coisas para passar junto contigo, Senhor Jesus. Mas tenho certeza que onde tu estiver segurando da minha mão, Senhor, eu consigo passar por tantas coisas, por tantas dificuldades, por tantas barreiras. Mas contigo, Senhor, eu vou estar livre. Eu vou ser uma pessoa feliz, uma pessoa alegre. Eu vou vencer todas essas barreiras, Senhor Jesus. Que é barreiras da decepção. É barreira, Senhor, da doença, das mágoas. Quantas coisas temos para vencer. E o Senhor hoje nos convida. Segue além. Vá em frente. Não desista. Vem ser feliz, mas vem ser feliz comigo. Hoje eu estou aqui com meu coração aberto para que tu te abras. Para que tu chegues mais perto de mim. Para que tu me busque numa santa missa. Para que tu me busque numa oração. Quanta coisa a gente tem para entregar para o Senhor. Quanta mudança a gente precisa. Quantas dores, quantas feridas. Não sei o que você tem passado, mas o Senhor sabe. O Senhor te conhece. Ele sabe o que precisa mudar na tua vida. O que precisa mudar na tua casa, na tua família. E muitas vezes tem que começar por nós. Aqueles que são mais sofridos, mais doentes, para abrir o nosso coração e que nós possamos levar essa nossa abertura de coração para aqueles que estão ainda fechados, endurecidos. Precisamos aquebrantar tudo isso nos corações. E hoje eu te convido, meu irmão, abre o teu coração, segue além e vai, peça para o Senhor. O que está acontecendo na tua vida neste momento? O que está acontecendo na tua família, na tua casa, no teu trabalho? Quantas coisas a gente tem para pedir ao Senhor, para que Ele transforme tantas mágoas, tanta tristeza em alegria. Alegria de vivermos em Cristo. Alegria de buscarmos todos os dias. Senhor, neste momento eu te peço, Senhor. Vai sobre cada um, Senhor Jesus, que neste momento escuta pela rádio, Senhor Jesus. Cada um que nos assiste pelo Facebook, Senhor. E que toque nos corações, Senhor Jesus. Nesses corações que estão frios, como nesse dia de hoje, frio, Senhor. Mas para que tu possa aquecer, Senhor. Aquecer esses corações com a tua alegria, com a tua felicidade. Com a tua palavra, Senhor. A palavra que nos aquece o nosso coração. A palavra que nos deixa, Senhor Jesus, pessoas alegres. Pessoas que brilham, Senhor Jesus, só de quando olham para as outras. Que hoje, Senhor Jesus, este povo, Senhor Jesus, que está adormecido, este povo que está cansado, Senhor Jesus, possa sentir a alegria de ser feliz, Senhor. Peço, Senhor Jesus, que tu passe pelos hospitais, que tu passe pelas creches, Senhor Jesus, pelos presídios, tantas pessoas precisando, Senhor Jesus, que são em casa acamadas, Senhor Jesus, precisando dessa palavra neste dia de hoje. Eu te peço, Senhor, envia teu Espírito Santo neste momento, nesses locais que precisam ser acolhidos, que precisam, Senhor Jesus, do teu amor. Que hoje seja derramado, Senhor, a tua graça, a tua glória, Senhor, sobre cada um dos teus filhos amados, Senhor Jesus. Glória ao Pai, ao Filho e ao Espírito Santo, como era no princípio, agora e sempre. Amém. Para a gente ser feliz, a gente precisa escutar a Deus, né, Otávio? Que a nossa felicidade vem de Deus.
1: Muito bem, Ana. Esse é o segredo, né? de nós termos uma vida feliz. Nós vamos ver isso à luz da palavra de Deus, aquilo que o próprio Senhor nos ensina. É preciso que nós aprendamos as coisas. Tudo na vida a gente aprende, né? A gente aprende a falar, a gente aprende a caminhar, a gente aprende a brincar, a gente aprende a nos relacionar com as pessoas, a obedecer, tudo. E também a fé se aprende. Você sabia disso? A fé cresce conforme nós vamos aprendendo a palavra de Deus. Então vamos pedir a graça de ouvir bem, de acolher no coração essa palavra. Eis que estou à porta e bato. Se abrires, cearei contigo. Como Jesus fala bonito, né? Cear comigo, nossa. E nós gostamos de tomar um bom café, de comer, né? Então, Jesus sabe falar com a gente mesmo, né? Vamos pedir essa graça? Pelo sinal da Santa Cruz, livrai-nos Deus, nosso Senhor, dos nossos inimigos. Em nome do Pai, do Filho e do Espírito Santo.
0: Amém.
1: Então, a palavra para nós hoje está lá, se André quiser passar. Lucas, capítulo 1, versículo 26. Capítulo 1, versículo 26. Vamos descobrir agora o segredo da felicidade aqui, então. Quando Isabel estava no sexto mês, o anjo Gabriel foi enviado por Deus a uma cidade da Galiléia, chamada Nazaré, a uma virgem prometida em casamento a um homem de nome José, da casa de Davi. A virgem se chamava Maria. O anjo entrou onde ela estava e disse: alegra-te, cheia de graça, o Senhor está contigo. Ela perturbou-se com estas palavras e começou a pensar qual seria o significado dessa saudação. O anjo então disse: não tenhas medo, Maria, encontraste graça junto a Deus. Conceberás e darás à luz a um filho, e lhe porás o nome de Jesus. Ele será grande, será chamado Filho do Altíssimo, e o Senhor Deus lhe dará o trono de Davi, seu pai. Ele reinará para sempre sobre a descendência de Jacó, e o seu reino não terá fim. Maria então perguntou ao anjo: como acontecerá isso, se eu não conheço o homem? O anjo respondeu: o Espírito Santo descerá sobre ti, e o poder do Altíssimo te cobrirá com a sua sombra. Por isso, aquele que vai nascer será chamado Santo, Filho de Deus. Também Isabel, tua parenta, concebeu um filho na sua velhice. Este já é o sexto mês daquela que era chamada estéril, pois para Deus nada é impossível. Maria disse: eis aqui a serva do Senhor, faça-se em mim segundo a tua palavra. E o anjo retirou-se junto dela. Palavra da salvação.
0: Glória a vós, Senhor.
1: Então, minhas irmãs queridas de missão e o nosso caríssimo Leonir, vocês são felizes?
2: Sim.
1: Apareceu a Sofia agora, né?
3: Sim.
1: Né? Vocês são felizes?
2: Sim.
1: É feliz, Leonir? Ó, o Leonir disse que é feliz lá também, olha aí, ó. Então, nós precisamos nos fazer essa pergunta na nossa vida, né? Você é uma pessoa feliz? E o que é felicidade? O Senhor tem uma alegria para nós que o mundo não conhece. Nós não encontramos essa alegria no mundo. Essa alegria é encontrada, e a Ana já leu a minha pregação aqui, a Livonei tem essa mania espiritualmente, porque estou brincando aqui, né? Quando a gente descobre qual é a vontade de Deus para a nossa vida, qual é o caminho que Deus traçou para nós, aí nós começamos a encontrar a verdadeira felicidade perene, tão sonhada para os jovens, pelas pessoas que correm uma vida inteira para encontrá-la. Então nós precisamos fazer essa pergunta: onde eu encontro essa felicidade? Às vezes eu pergunto, quando eu vou, tem uma pessoa que nos pede oração ou orientação, eu pergunto: tu é feliz? E aí, depois de pensar um pouquinho, a maioria me diz a mesma coisa: não, mas eu tenho momentos de felicidade na minha vida. Vamos então buscar essa palavra. Nós vemos que No Novo Testamento nós encontramos a resposta a essa pergunta, porque o Novo Testamento é o livro da felicidade. E essa felicidade, ela tem um nome. No Magnífica, logo depois dessa leitura que eu li, Maria, ela exulta de alegria quando vai encontrar sua prima Isabel, que na verdade é Elizabeth, mas para a nossa tradução em português ficou Isabel aqui. Então, quando ela chega diante de Isabel, ela ouve o anjo, todo aquele momento ela transmite para nós que ela exulta de alegria no Senhor. Não é isso que ela diz? É, né? Uhum. Né, formadora? Exulta de alegria, não é? Essa palavra exulta, esse nome dessa alegria, é um verbo que quer dizer agaliel. Agaliel é a alegria da alegria. É uma alegria.

0: alegria espiritual, acima da alegria humana, que vem daquelas pessoas que conseguem viver a vontade de Deus, conseguem passar por cima da sua própria vontade para experimentar na fé a vontade de Deus. Então vem a Galiel, essa exultação, essa alegria espiritual. E veja, nós precisamos dessa alegria transbordante na nossa vida, porque essa é a própria alegria. Só aparece 10 vezes em toda a Bíblia, essa alegria. Mas ela é dada àqueles que se confiam a Deus, como a própria Nossa Senhora confiou-se a Deus. Minha alma exulta. Este Galiel, essa alegria além da alegria humana, ela complementa a alegria humana, mas ela é maior. Então, meus irmãos, nós falamos de uma alegria que vence o mal. Essa alegria, ela tem uma experiência profunda do amor de Deus, e ela é vencedora de toda maldade, de todo egoísmo. Ela é vencedora daquelas situações que nos fazem tomar decisões erradas. Onde nós a encontramos? Na pessoa de Jesus. Através de uma busca profunda da compreensão das verdades de Deus e uma experiência com a graça de Deus. Porque, veja, no mundo nós encontramos um esboço dessa alegria nos excessos. No excesso da bebida, no excesso do sexo, no excesso de euforias que nós encontramos em algumas relacionamentos, em algumas vitórias, entre aspas, que nós temos, mas que logo depois vem uma sensação de frustração e de tristeza. Então, essa é uma alegria que não traz felicidade. São pequenas injeções de euforia. Nós já temos descoberto isso através da própria ciência, né? Como é que é o nome daquele hormônio da alegria que a gente busca tanto preencher?
1: Dopamina?
0: Como?
1: Dopamina.
0: Dopamina. Quantas vezes nós, enganados pelos nossos hormônios e por pequenas euforias, achamos ser pessoas alegres? Pode ver quando a gente vai aconselhar uma pessoa, olha, deixa essa vida, tá errada. Essa vida não tá certa. A pessoa diz, mas eu sou tão feliz. Com os olhos cheios de lágrimas, né? Ou com alguns padecimentos visíveis. Veja, essa alegria, ela tem um custo altíssimo. Ela tem um fruto amargo, porque gera muitas vezes frustração. Quando Jesus encontra aquela samaritana no poço em Sicar, Jesus começa a indagá-la e chama pelo marido dela. Ela diz, não, eu não tenho marido. Ele diz, sim, tu tem razão, tivesse seis homens aquela mulher buscou para lhe dar alegria. Encontrou frustração, solidão, tristeza, frustração completa. Jesus foi o sétimo homem daquela mulher, mas foi o homem que não a tocou, mas lhe deu a verdadeira alegria. Então veja, a alegria não está nas coisas desse mundo, mas está no encontro com a pessoa de Jesus, que pode nos dar essa alegria que Maria tinha. Como que eu faço, então, para achar essa alegria, meu Deus? Né? Tem um poeta que disse uma vez assim, ó, não busca as borboletas, planta um jardim que elas virão a ti. E esse é o segredo da vida. Nós precisamos buscar, em primeiro lugar, as coisas de Deus. E o resto nos será dado em...
1: Cresce.
0: Então a alegria é fruto de uma busca, da busca da vontade de Deus. Nós chamamos isso de santidade. Quando eu busco a santidade, eu estou plantando esse jardim. E as borboletas são essa alegria. É bonito uma borboleta, né? Tem umas tão lindas, né? Tu que é artista, gosta de arte, né? É bonita que ela tem umas pretas com verde. Nossa, aquilo é um desenho maravilhoso, né? Então a alegria vem quando eu plantei esse jardim. Quando eu busquei a santidade, eu busquei a vontade de Deus na minha vida.

Então nasce em mim a verdadeira felicidade, a Galiel, essa alegria acima da alegria humana, que não precisa de compensações, que não precisa de que aconteça alguma coisa hoje, ali ou aqui, para que eu esteja feliz. Mas é uma felicidade que vence o próprio mal. Olha isso. Então a felicidade, ela é filha da santidade. Ela tem uma mãe, um jeito, uma busca que eu preciso fazer. Em primeiro lugar, conhecer a palavra de Deus e tentar vivê-la. Ter uma experiência com a graça de Deus. Então, esse Galiel, essa alegria verdadeira, essa felicidade vem a mim. E nós já sabemos, o escriba Esdras diz, né? Lá em Esdras capítulo 8, que a alegria do Senhor é a nossa força. Como é bom quando a gente tem aquela alegria que nos impulsiona, sabe? Quando a gente tem aquela felicidade de viver, saborear um pequeno prato, tomar aquele café. Lá na comunidade, a gente dá cada risada, toma um café. É tão bom, né? Agora nós entramos no elevador, eu apertei errado ali. Ficamos parados no elevador ali, né? Mas todo mundo rindo, né? Aquela alegria do Senhor, né? Que vem de estar um com o outro. De ter a alegria de, estar com um amigo. Como é bom ter um amigo. Quanto tempo você não saboreia essas coisas na sua vida? Porque a alegria do mundo, ela tem preço. Ela tem um custo altíssimo. Você tem que estar fazendo mil coisas para ter momentos de alegria, como dizem as pessoas quando perguntadas por nós. Você é uma pessoa feliz? Não, mas eu tenho momentos de felicidade. Então a busca da felicidade, ela, em primeiro lugar, é uma busca da santidade, da vontade de Deus para a nossa vida. Então, as pessoas que encontraram a vontade de Deus nas suas vidas são pessoas felizes, alegres, fortes, determinadas. Então, a felicidade que nós buscamos, ela não é uma meta, como muita gente diz, a minha meta é ser feliz. Não. A nossa meta é ser santo, e a felicidade é uma consequência dessa santidade. Todo cristão tem que pensar assim: a minha meta é ser santo, é fazer a vontade de Deus. Então, o acréscimo é essa alegria. Quando Gabriel saudou Nossa Senhora, ele diz: alegra-te, cheia de graça. Lindo, né? Porque Maria era alegre, porque estava cheia da graça de Deus. E nós precisamos buscar ser cheios de graça. Sabe, a minha profissão na minha vida secular é corretor de imóveis. E eu vou fazer avaliação às vezes numa casa, entro em algumas casas para fazer avaliação, para olhar. Eu entrei em casas tão lindas. Louvado seja Deus pelo dom da arquitetura, né? Porque eu entrei em casas. Nossa, que beleza arquitetônica, sabe? Eu tô andando no mezanino, assim, vendo a casa planejada para entrar pro sol à tardinha, assim, aquele pôr do sol entrando na casa, vendo aquele sol batendo, aquele projeto lindo, sabe? Parece um castelo aquilo. Eu encantado com aquilo. E a pessoa me mostrando a casa e dizendo assim: olha, vem aquela minha mulher. Puta Deus, que tristeza. Olha, minha filha, não sei o quê, sabe? E a gente vendo que toda aquela beleza não é capaz de dar alegria. Quantas belas casas que eu entrei. Meu Deus, eu louvei a Deus pelo dom do arquiteto que fez aquilo, sabe? Projetos lindíssimos. A gente tem condições de ver o sol entrando, casas bem planejadas, né? Planejadas para cada momento do dia. Vi coisas lindas. Mas poucas delas eu encontrei pessoas felizes. Por quê? A Galiel, é dom de Deus a alegria. Vem de uma busca, de plantar um jardim para que as borboletas venham até nós. Então aqui veio a palavra de Deus, agora nós vamos partilhar isso, vamos cantar um pouquinho e vamos pedir agora a sabedoria, a graça de Deus para entendermos, sermos curados da tristeza. Senhor, coloca sobre nós hoje aqui a graça. Nos cura da tristeza, da depressão, da ansiedade, das angústias, das síndromes que a nossa geração tem vivido, do pânico,
do medo, da solidão. Cura-nos nessa manhã, Senhor, de buscarmos a felicidade nos excessos dessa vida, das festas, do sexo, dos elogios, das aparências, e temos colhido frustração. Nos ajuda nessa manhã a encontrar o bom caminho. Tu que és o bom pastor, vem nos curando, Senhor, das tendências que tem nos levado às frustrações. Cura-nos. Abre os nossos olhos do coração, como São Paulo dizia, para que conheçamos o teu caminho. Vem nos curando agora das falsas alegrias, enganosas alegrias, que tem deixado um rastro de dor, de solidão, de perda da nossa identidade. Vem nos curando nessa manhã, Senhor. Nós te pedimos que o Sagrado Coração de Jesus e de Nossa Senhora nos deem esse agaliel, essa alegria do Espírito Santo, que venha nos curando das doenças afetivas, oriundas das escolhas erradas. Tudo isso nós te pedimos, em nome de Jesus.

0: 8:38 e este é o programa Palavra Viva, programa de leigos consagrados da comunidade Fonte Nova. E esse é o nosso momento da partilha, né? Onde você pode colocar suas delícias no Senhor, né? Porque eu adoro essa música, amo, né? A alegria, né? De estar, né?
1: A autora da música.
0: A autora é a Karina, né? Eu acho muito bonita, né? Põe tua, né? Tua delícia, né? A alegria do Senhor, imagina, né? É uma maravilha, né? Você é uma pessoa feliz? É a nossa pergunta de hoje, né? Você é uma pessoa feliz? Vou passar aqui novamente o número do nosso telefone para você que quer partilhar conosco. Que ainda dá tempo, né? Temos um tempinho aí que dá para partilhar. 999-37-3882. 999-37-3882. Nosso momento da partilha, a gente buscar, né? Se a gente é uma pessoa feliz. Quando a gente entrega tudo a Deus, né? Quando a gente está com o nosso coração muito machucado, que a gente vem aí desse mundo aí, né? Mas se a gente abre o nosso coração verdadeiramente, que a gente se entrega ali, a gente é muito feliz. A gente é muito feliz. A gente vai deixando tantas coisas para trás, né? Tantos apegos que a gente tinha, né? A gente vai deixando para trás e a gente passa a ser feliz, que qualquer coisinha para nós é alegria, da gente estar rindo, da gente estar brincando, como o Otávio dizia, né? No elevador. A gente falava de banho frio, imagina, né? E a gente ria, né? Tomar banho frio, né? De uma coisa pequena, mas para nós é uma alegria, né? Esquecer de subir o elevador, né? Apertar o botão, apertou errado. Não, alegria da gente estava ali, né? Então o Senhor nos quer alegre, como diz a música, o Senhor nos quer feliz. Karina, você é uma pessoa feliz, Karina?
1: Sou, quero ser mais ainda, né? A gente é gulosa de alegria. Pois é, tantas coisas assim, né? Eu vejo que o nosso mundo hoje foge assim da dor, né? Foge de refletir, qualquer reflexão assim que pode trazer algum sentimento mais triste, né? As pessoas fogem muito disso e buscam uma alegria, então, assim, superficial, né? Uma alegria de dopamina, que nem o Otávio falou, né? As pessoas se preocupam tanto com os hormônios, né? Da alegria. Parece que é só o hormônio que traz alegria. E não, o hormônio pode até trazer um bem-estar, mas não é alegria, né? Então, coisas completamente diferentes, né? E a gente caminhando com Deus, a nossa vida é que nem um filme, né? Porque um filme tem aqueles momentos tensos, aqueles momentos de dor, né? Que a gente chora, né? Filme bom tem tudo, né? Tem todas as emoções, mas termina com alegria, né? Termina com uma vitória, filme bom. Eu só gosto desses filmes, filme que termina com história triste, não gosto, né? Então, e a nossa vida com Deus, ela é assim também, né? Passa por tristezas e a gente tem que viver as tristezas, né? A gente tem que mergulhar em todas as emoções que a vida nos oferece. Mas ela vai desembocar numa alegria, porque a gente está caminhando com Deus, a gente tem essa certeza. Então, até quando a gente está num momento de tristeza, a gente segura na mão de Deus e sabe que aquilo vai valer a pena. Então, já é um momento difícil, com paz, com uma certa alegria, né? E as alegrias que Deus nos dá, nos leva a viver, são alegrias verdadeiras, são alegrias profundas. Não é só um bem-estar, não é só um banho quentinho, né? Pode até tomar um banho frio, mas a alegria vence, né? Então é essa alegria que a gente busca, que todo mundo busca essa alegria que permanece. Essa alegria que a gente acorda de manhã feliz, né? A gente, né, não é uma alegria assim que depende de alguma coisa acontecer, é uma alegria que já está com a gente. Só quem teve uma experiência com Deus, né? Uma cura. Porque quantas coisas a gente traz, quantas dores, quantas feridas no nosso coração que nos fazem a gente ser sempre triste. Mas Deus nos cura e nos dá alegria. Como vocês falaram, essa música aqui fui eu que compus, né? Mas assim, por graça de Deus, porque eu sou uma pessoa super melancólica, assim, né? Eu tô sempre, né, vendo o lado ruim das coisas. A minha tendência é essa, né? Mas, claro, eu com Deus, né? Eu sou feliz, quero ser cada vez mais. E Deus nos ensina, né? Que Ele, mais do que a gente, Ele quer a nossa felicidade. como essa música fala, que a glória do Senhor é a felicidade dos seus filhos, né? Essa frase é de um santo,
2: São,
1: né?
2: Justino.
1: Isso. Então, Deus quer a nossa felicidade como um pai. Qual é a alegria de um pai? Que os filhos sejam felizes, né? O pai não vai ser feliz, não vai ter orgulho de uns filhos tristes, né? Então Deus também quer a nossa felicidade. E é nele que a gente vai encontrar, né? Só nele, essa alegria que a gente anseia.
0: Coisa boa, Karina. Andréia, tem alguma... Alguém entrou aí?
3: Bastante comentou. Eu me lembrei, antes de comentar aqui, Aninha, eu me lembrei também de uma música, né? Aquela que diz: a alegria está no coração de quem já conhece a Jesus. Aí depois posso pisar numa trova, saltar as muralhas, né? Então, quando a gente está em Cristo, mesmo no meio daquelas dificuldades, né? Às vezes a gente sente, vou usar do lado bom, do quentinho do coração, né? Não é só um quentinho, né? Uhum. Mas quando a gente está com Deus, a gente, no meio daquela tribulação, a gente sente aquele conforto espiritual, vamos colocar assim.
2: Consolo,
3: é,
2: né?
3: Um consolo espiritual. Porque eu sei que Deus está comigo, mesmo naquela tristeza, né? Mesmo naquele meio daquela tribulação, daquela muralha que eu tenho que vencer, né? Mas eu sei, isso é o que me ajuda na alegria vencer aquelas batalhas, né? Assim como a Edna coloca aqui, vou começar pela Edna: sou feliz sim, com tribulações casuais, é claro, mas entendi a palavra. Como dizia o padre Jonas, como pode ser triste um coração que ama Deus? Então, é verdade, as tribulações, né? Jesus dizia, terão muitas neste mundo, né? Mas eu estou contigo. Esse estou contigo é que nos traz essa felicidade, né? A Zara: eu me sinto feliz porque mesmo nas horas difíceis eu tenho quem me consola e sinto que Jesus está ao meu lado. A Gorete, lá de Santa Maria, nos diz: bom dia, irmãos, a paz e a alegria do Senhor. Te conhecer e te amar, Jesus, seja a maior alegria e que nos dá forças para viver.
0: Amém.
3: A Ilma também coloca para nós: sou feliz e muito grata a Deus em suscitar alegria em meu coração diariamente. Minha felicidade é maior ainda quando consigo ver a alegria do outro. Amém. Então a gente encontrou ontem a Ilma no finalzinho da missa, né? E depois a gente saiu comentando, falando em ti, viu? Em ti. E dizia, ela tá sempre, né? Vem com aquele sorriso, né? Vem nos abraçar com um sorriso, né? E é um sorriso de Deus, né? Que a gente vê quando encontra os irmãos. Quando é uma coisa boa quando a gente se encontra, né? Vê lá.
0: Às vezes,
3: até fora daquela rotina, tu encontrar alguém que te lembra Deus ali, né? Esse é o passar pro outro, né? A gente passar essa alegria, não só para aquelas pessoas que convivem com a gente, né? Mas ser um diferencial de alegria, não uma alegria deste mundo passageira, né? De momentos, mas uma alegria que a gente tem, que é constante dentro do coração da gente, né? A gente sabe que eu posso estar na tristeza, mas sou alegre porque tem Cristo na minha vida.
0: É verdade, né? E Andréia, tu é feliz, Andréia? Você é uma pessoa feliz?
3: Eu sou uma pessoa feliz, em Cristo, né? Como usar as palavras aqui das minhas amigas aqui que comentaram, né? Como pode ser uma pessoa não ser feliz tendo Cristo, né? Eu considero uma pessoa feliz com as tribulações, né, que a vida nos dá. Dias, né? Dias, vamos colocar assim, de cara mais fechada, dias de caras mais alegres, né? Mas a felicidade desse encontro com Cristo, né? E também sou sedenta que nem a Karina, né? Quero mais. Quero mais em Cristo.
0: Acho que todo mundo é, né? Acho que todo mundo procura, né? Ser sedento, né? Buscar mais. Que tem dias tristes, né? Agora, essa semana mesmo, nem anda meio triste, né? Meio. A gente conhece, né? Então acho que vocês notaram, né? Que ele anda mais assim, né? Mas em pouco ele não se abre também, né? Então fica mais difícil de, às vezes, de entender,
3: de,
0: né? Mas aí vamos lá, né? A gente vai, né? A gente tem Jesus aí junto conosco, né? Então só rezando mesmo, entregando para Deus, né? Mas sei que ele é uma pessoa feliz também, né? Sei que tem a Deus, né? Imagina, né? Ele adora, né? Adora ir na Santa Missa e tudo, né? E a gente sabe, né? Ele tá cansado também um pouquinho, né? A gente vai sabendo, a gente vai entendendo, mas a gente tem que entender, né? nessa felicidade de Deus, né, também.
3: É, que tem, eu vejo no Volney, assim, a alegria dele, essa alegria de Jesus quando ele está servindo, vejo.
0: Sim.
3: Quando, né, vejo tanto, servir tanto na missa, servir nas nossas missões, a alegria do Volney no servir. Essa é a verdadeira alegria, né? De servir a Deus, né? E aí Deus vai nos servindo, claro. As tristezas deste mundo que todos nós temos, né?
0: Todo mundo tem, né? Não, e aí a gente fica pensando, né? Ah, mas a pessoa só, né? Só, se tem Deus vai ser sempre, sempre. Não, não tem dias
3: tá
0: que a gente
3: rindo,
0: também,
3: né?
0: Não tá sempre rindo, sempre alegre, né? Mas tem essa alegria, né? Essa alegria por dentro tem, né? Porque tem Jesus, né? Tem o Senhor para encaminhar, né? Para nos levar. Né? A gente passa por altos e baixos, como dizia a Karina, né? A gente tem nossos altos e baixos, mas a gente consegue vencer.

0: aqui, né? Nós temos que entender a metodologia que Jesus nos ensinou. A felicidade, a gente constrói ela fazendo a vontade de Deus, né? Então ela vem até nós. E é uma alegria, como a gente diz às vezes, né? Todo mundo cansado, a gente vai numa viagem longa para fazer uma missão, volta todo mundo, né? Quando vem daquele silêncio no carro, uns dormindo, um motorista pedindo para conversar, para não dormir, cansaço, porque a gente chega uma hora da manhã de missão, né? É. Viaja longe, mas a alegria que a gente fica ao voltar, né? Lembra daquele salmo, né? Fui chorando, mas voltei cheio de trigo, né? Com os feixes de trigo, né? Alegria da missão. Então, nós precisamos construir a nossa alegria. É um processo que precisa ser feito em Deus. E aí começa a vir essa alegria para nós, né? Até cantei Fábio Júnior aqui para Ana.
1: Olha aí.
2: Pouco falaram também aqui, né? É o do Arce, né? Essa alegria do servir, que é algo...
0: Não tem igual, né?
2: Não tem igual. Eu lembro sempre assim dos encontros, quantos encontros, os últimos nossos encontros, né? Graças a Deus, com bastante gente, né? Claro, para quem está trabalhando, é um cansaço, né? Um cansaço, mas sempre a gente diz, né? Um cansaço bom, um cansaço alegre, porque tu está cansada fisicamente, mas a gente está alegre interiormente, né? Pela ver a... o toque de Cristo naquelas pessoas, né? Aquelas pessoas todas que buscam. Então, é um misto, né? De cansaço com uma alegria verdadeira, né? Essa é a alegria verdadeira, não é aquela que passa, né?
1: Eu penso muito na passagem aquela que me vem muito isso, né? De buscar a Deus, né? Aquela passagem que diz que o pai convida um filho, né? Para ajudar na vinha, né? Aí o filho diz que ia. Aí o pai convidou outro filho e o pai ele disse pro pai que não ia, né? E eu sou muito assim. Ai, porque eu não vou, eu tô cansada. Aí não, ai, hoje não, não, não. Mas não adianta. Quando chega lá, a primeira tá lá de vir aqui. Eu. Então me vem muito, né, nessa passagem, assim. Eu gosto muito de ver, né, escutar essa passagem. Porque não adianta, né? Tu diz o não, mas tá lá, né? A primeira tá lá na fila, lá, já é. Então eu gosto muito assim.
2: É, Adriana, tem complemento aqui pra gente, Aninha, ó. Bom abençoado sábado. O amor de Deus nos torna felizes em meio às tribulações. Paz e alegrias.
1: Amém. Amém. É. E quando a gente planta, né, que nem diz, a gente vem com esses feixes, né, cheio de alegria, né, louvando e agradecendo
0: cansado,
1: ao Senhor, né.
0: Mas...
1: quantas pessoas curadas, quantas pessoas tocadas, né, isso aí nos dá uma alegria, né. Porque a gente vê que a gente é feliz e tá passando essa felicidade, né.
2: É, e até essa semana passada, né, aconteceu uma coisa triste, né, porque nem dia as coisas tristes acontecem também, né, uma amiga da minha filha, do meu genro lá, né, perdeu o esposo, rapaz jovem, né, uma fatalidade assim da vida, né, um momento muito triste, né, muito tristemente, né. Mas aí, durante a semana, assim, ó, me deu, como eu digo assim, é ver a alegria no meio da tristeza. Onde que Deus planta a alegria, né? A alegria de ver a amizade, né? Até me emociona, assim, a amizade desses, né? Desses jovens, né? Não só dos dois, né? Da Esther e do Heitor, mas dos outros amigos. Se revezando para ir todos os dias lá na casa da menina, né? Que é uma moça jovem que perdeu o esposo, né? Então, se revezando para que essa moça não ficasse sozinha, né? Tentar dar um consolo, né?
0: Foi toda semana.
2: Foi toda semana, lindo. Assim, eu pensei, ah, que lindo que isso, lindo. Assim, né? Que doação, eu digo assim, no meio da tristeza, uma alegria de ver jovens que se doam por um amigo. Uma amizade verdadeira, entendeu? Então, é aí que a gente às vezes tem que ver, no meio da tristeza, ah, como é que vê uma alegria no meio da tristeza? Deus se usa das fatalidades, das coisas, né, tristes dessa vida, para plantar uma amizade verdadeira, um amor verdadeiro, né? Então, é só Deus nos fazer isso, né? Só Deus, no meio de um momento triste, né? Então, que a gente possa ter esse olhar, né, esse coração, plantar essas flores na nossa vida, para que a gente possa ter um olhar além, né, dessas coisas tão tristes que estão acontecendo, muita coisa triste nesse mundo, né?
1: Sim.
2: Mas que a gente possa ter um olhar de Deus para levar, semear algo bom, né, no meio dessa tristeza.
1: Amém.
2: Filosofia, só
1: é.
0: Não, hoje o programa.
1: Amém. Andréia, tu quer falar um pouquinho? O que nós temos dia 18 e 19?
2: Dia 19. Nós temos um grande encontro, né, da nossa querida irmã Maria Eunice, né, terceiro ano que vem aí, ó, a pedidos, muita gente pedindo para ela vir. E ela sentiu

0: Eu também no coração de vir, tinha um outro encontro lá no Rio de Janeiro e ela disse, não, se vocês me chamarem, eu vou. Então ela tem um chamado também para essa cidade. Eu sempre digo, a Irmã Marionice tem um chamado aqui. Para quem não conhece, a Irmã Marionice, né, da Canção Nova. Então ela vem, tem um ministério de cura muito grande, né? Nosso encontro Fé e Milagres. Então vai ser dia 19, este ano vai ser só no domingo, porque a gente não conseguiu um local, né, que comportasse, né, todo mundo. Então vai ser dia 19, local diferente também, vai ser no Salão São José ali da Catedral, os fundos da Catedral. É, então nós vamos ter nosso encontro, nós já estamos com 109 inscritos. Vão
1: Olha,
0: ser só
1: pouquinhas vagas
0: 150
1: só,
0: vagas,
1: né?
0: só 150 vagas para não para dar dentro do salão lá, né? Então, se você não se inscreveu, nós temos o link aqui no nosso Facebook. Depois, Aninha, eu vou pedir que a Ana repita o telefone. Pode pedir ali, ó, eu quero participar. Eu mando o link ali pelo telefone também para fazer a inscrição, para que você não perca este momento, né? No sábado, nós faremos, né, na Catedral também uma noite de louvor, né, que vai ter a participação da irmã Maria Eunice. Aí vai ser aberto, né? Vai ser dentro da Catedral no dia 18. Mas o encontro fechado, né, hoje vai ser mais profundo, né, porque é um encontro fechado, vai ser no domingo, dia 19. Então, peço o link ali e faça a sua
1: O
0: inscrição.
1: valor, André, tu tens
0: O
1: o
0: valor é
1: valor?
0: R$ 100, né, porque a gente precisa custodiar as despesas todas, né, está incluindo alimentação, a gente vai procurar fazer uma alimentação bem gostosa aí para compor esse nosso dia, né? Mas vamos fazer uns lanchinhos também diferentes. E também tem que custodiar toda a despesa da irmã e tudo mais para vir aqui, né? Então é R$ 100 o valor.
1: E o local todo mundo sabe onde que é, né, Andréia, né? Na Catedral, né, São Francisco de Paula, mas no Salão São José, da Catedral que fica atrás, né, pelas escadas ali, né?
0: Isso mesmo.
1: Então a gente passando aí para Andréia, tu quer dar um abraço aí para
0: Já
1: os.
0: vou dar meus abraços, né? Para não ficar ninguém sem abraço. Então, mandar um abraço então para a Ilma, para o Juliano, né? O Juliano disse lá no iníciozinho, até o Juliano eu não comentei, não botei um comentáriozinho do Juliano assim, que ele disse que tem tudo para ser feliz, só basta para ele, falta a alegria de viver o agora. Então, vou botar aqui, ó, conselho do Otávio, planta hoje, é hoje, Juliano. Planta, né? Em Cristo, né? As
2: São
0: tuas
2: João da
0: flores
2: Cruz
0: aí.
2: dizia, né, Déia? Onde não há amor, planta amor e vai nascer amor.
0: Então, tá aí
1: O
0: a
1: Juliano é o
0: resposta.
1: Juliano Valente,
0: Isso
1: ele que
0: mesmo.
1: perdeu o pai também na semana passada, né?
0: Ah, isso
1: Também,
0: mesmo,
1: né?
0: né, Juliano? Então,
2: Nossos sentimentos, né,
0: então,
2: Juliano?
0: nosso sentimento, o consolo, né? E só Cristo que pode nos ir curando a dor, né? Porque saudade a gente vai ter sempre porque é
1: Sim.
0: uma pessoa que a gente amou, né? Mas que o Senhor vá curando, né, as feridas da dor aí.
1: E
2: Me
1: outra
2: lembrei
1: coisa.
2: agora, também pedi oração pela Arlete, né?
1: Sim.
2: Nossa irmã consagrada que está no hospital, agora não sei se já
0: Ela já
2: saiu.
0: saiu do
2: Já
0: hospital, mas
2: saiu.
0: está passando por umas
2: Pedimos
0: enfermidades,
2: a
0: né?
2: todos a oração pela vida da Arlete.
1: O Juliano está intercessor agora lá do Fátima também.
0: Ah, é?
1: É
0: Ah,
1: uma
0: que coisa
1: bênção,
0: boa,
1: né?
0: que benção mesmo, que benção.
1: O Frei foi fazer, né, lá no dia do velório do pai dele, né? E muito alegre com ele, muito faceiro, né? Conversei um pouquinho com o Frei ali, né? E ele falando muito faceiro com o Juliano, né? O intercessor deles lá.
0: Que graça, que bênção. Então quero mandar seguir aqui, tá mandando um abraço para Edna, para o Sandro, né? E para as crianças lá em Rio Grande, para Silvana, lá de Pedro Osório, para Cláudio, Alex, João, Alaci, o Breno, a Nari, o Anilton lá de Jaguarão, a Rosa, o Mário Sérgio, que está trabalhando e ouvindo. Um grande
2: Amém,
0: abraço
2: grande
0: para os pais.
2: abraço.
0: A Zaira, a Ciane, o Luiz Miguel, o Jader, a Jane, nosso querido Padre Aldo, sempre manda um grande abraço. A Gorete, lá de Santa Maria, a Carmen Colessel, a Adriana e a Nara Barbosa, e todos aqueles que estão nos escutando, que a gente sabe, né, que não deram nome, mas que vai o nosso abraço aí.
1: E toda quinta-feira tem nosso grupo de oração, né, na Igreja da Luz,
2: Exatamente.
1: às 20 horas. Fica o convite para todos que possam participar, né? E convide um amigo, convide uma pessoa que você sabe que está precisando de oração, está precisando dessa felicidade, né? Dessa alegria em Cristo. Passar novamente aqui o nosso telefone, né? Antes de encerrar aqui, para que você possa pegar, né? Chamar ali a Andréia para passar o link. 999-37-3882. 999-37-3882. Né? E está chegando o nosso. programa ao final, né? Mas mais um sábado de alegria, né? Que a gente se alegra estar aqui com, juntinho com vocês. E lembrando que amanhã, né, é dia de Santa Missa, dia de buscar, né, todos os horários que tem a nossa cidade, vários locais, que a gente não possa deixar de buscar o dia do Senhor, né? Deixar de ir à Santa Missa, né? Que a gente possa buscar alegria nos irmãos, né? Buscar principalmente na palavra, no Senhor, né? Que vai nos dar essa alegria, né? E que a gente possa ser feliz nesse dia de domingo, né? Abrir os braços e dizer, Senhor, cheguei, estou aqui, né? Com alegria vim te buscar, Senhor, né? Mais um domingo. Então, até sábado que vem, se Deus quiser.

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1: 2:08. 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

0: Queridos amigos do nosso Porta Aberta, sejam bem-vindos a esta edição. Hoje, com a colaboração dos nossos colegas do programa Português África, nós vamos a Moçambique. Os católicos do país estão em luto pelo assassinato do bispo da diocese de Quelimane, Dom Osório Sitora Afonso. Ele era secretário-geral da Conferência Episcopal e administrador apostólico da Arquidiocese da Beira. Ele foi baleado em sua residência. Começamos com o pesar manifestado pelo Santo Padre. Vamos ouvir Túlio Fonseca.
1: O Papa Leão tomou conhecimento com pesar do grave ato de violência que causou a morte de Sua Excelência, Dom Osório Sitora Afonso, bispo de Quelimane e administrador apostólico de Beira, e une-se em oração ao povo da diocese de Moçambique neste momento de desorientação, para que o Senhor lhes conceda consolo, para que guardem seu amor cada homem e cada mulher e detenha a mão dos violentos. Assim, através do canal Telegram da Sala de Imprensa da Santa Sé, o diretor Matteo Bruni transmitiu ao mundo a consternação do pontífice em viagem apostólica na Espanha pelo assassinato do prelado, encontrado morto no sábado 6 de junho, nas instalações da residência episcopal de Quelimane. Segundo informações divulgadas em uma coletiva de imprensa pelos responsáveis pelo Serviço Nacional de Investigação Criminal, o bispo teria sido atingido por vários tiros disparados na região do peito e do coração, que não lhe deixaram nenhuma chance de sobrevivência. Ainda são desconhecidas as causas desse terrível crime, sobre as quais os investigadores estão começando a aprofundar. A dor pela trágica morte foi expressada em nome de toda a igreja local, também por Dom Inácio Sauri, arcebispo de Nampula e presidente da Conferência Episcopal de Moçambique, que em um comunicado oficial fez um apelo neste momento tão difícil à fé e à solidariedade fraterna. Dom Afonso, que atualmente ocupava o cargo de secretário-geral da Conferência Episcopal, foi também oficial do Dicastério para Evangelização, sessão para a Primeira Evangelização e as novas igrejas particulares no período compreendido entre 2017 e 2023. Profunda dor e pesar também foram expressados pelo presidente da República de Moçambique, Daniel Francisco Chapo, que quis destacar que a morte do prelado representa uma perda irreparável, não só para toda a comunidade cristã, mas para toda a sociedade moçambicana.
0: O caso chocou a comunidade local. Vamos ouvir Cremildo Alexandre, diretamente de Nampula.
2: A cerimônia do funeral eclesiástico de Dom Osório Sitora Afonso será presidida por Dom Inácio Sauri, com a pregação do núncio apostólico Dom Luís Miguel Munhoz. O núncio iniciou a sua homilia falando de uma das bem-aventuranças, referindo-se aos que sofrem perseguição por amor à justiça. O representante do Santo Padre falou da gravidade do assassinato de Dom Osório, destacando ainda que nunca tinha acontecido em Moçambique.
3: Bem-aventurados os que sofrem perseguição por amor da justiça, porque deles é o reino dos céus. Bem-aventurados sereis quando, por minha causa, vos insultarem, vos perseguirem. Alegrai-vos e exultai, porque é grande nos céus a vossa recompensa. Hoje não teríamos que estar aqui. Hoje não deveríamos estar a realizar este funeral. O que aconteceu nunca, nunca deveria ter acontecido. Foi um erro muito grave. Nunca antes, na história de Moçambique, um bispo foi assassinado.
2: Homem de discurso firme e corajoso, assim descreveu o núncio ao falar do pastor da diocese de Quelimane e Beira, um homem de paz e de reconciliação, morto por causa da falha da humanidade, a consequência da violência entre irmãos, por isso pediu a todos para unir-se ao clamor. Basta, basta, queremos um mundo melhor.
3: Dom Osório foi um pastor de coração grande, de convicções profundas, de discurso firme e corajoso, e de uma humanidade alegre e cativante. Foi um bom amigo para mim, tal como foi para muitos de vós. O que mais me edificou e confortou nestes últimos dias terríveis foi ir descobrindo como viveu e e o que fez nas últimas horas antes de morrer. Assassinaram um homem de paz. Assassinaram um homem de reconciliação. Um missionário que acreditava na bondade das pessoas. Um pastor dedicado que se entregou por completo ao serviço até o fim. A morte violenta de Don Osório, como tantas outras mortes violentas no nosso mundo de hoje, é uma falha de humanidade. Uma falha de humanidade. Perante os restos mortais do bispo de Quilimane, devemos reconhecer com tristeza que falhamos de novo. Falhamos de novo. Hoje, Caim matou novamente o seu irmão Abel. Hoje, o homem é lobo para o próprio homem. Mais uma vez, violência entre irmãos.
2: No final da celebração, o nuncio apostólico apresentou a mensagem de condolências do Papa Leão XIV. No documento, Sua Santidade manifestou sua proximidade aos bispos, à família e todos os fiéis de Moçambique, apelando a todos para que este momento de dor seja vivido com fé.
4: Venho, nesta hora de dor, unir-me a todos os bispos, à mãe, familiares, aos missionários da Consolata, ao clero e demais fiéis das igrejas particulares de Quilimane e Beira, assegurando-lhes que têm estado no meu pensamento e orações, enquanto espero que se clarifiquem totalmente as circunstâncias deste crime. Imploro o conforto da esperança e rezo para que o Senhor acolha este generoso pastor e para que este momento de dor seja vivido na fé, à luz de Cristo ressuscitado. Em benefício da querida Igreja Moçambicana, a qual concedo a bênção apostólica a fim de continuar firme no anúncio do perdão e da concórdia.
0: E a palavra agora vai ao nosso colega, o padre Bernardo Suáter. Ele entrevistou os expoentes da Conferência Episcopal Moçambicana.
5: Eu sou Inácio Saure, arcebispo de Nampula e presidente da Conferência Episcopal de Moçambique.
6: Eu sou Dom João Carlos Otoa Nunes, arcebispo de Maputo e também vice-presidente da Conferência Episcopal de Moçambique.
7: Estamos imensamente agradecidos pelo vosso tempo. Estamos a um mês do falecimento de Dom Osório Sitor Afonso, bispo de Quilimane, administrador apostólico da Beira, secretário-geral da Conferência Episcopal. Sabemos que foram recebidos pelo Santo Padre, o Papa Leão XIV, e outras estruturas da Santa Sé. O que que pensam ou que estão na disponibilidade de contar sobre tudo isto e sobre estes vossos encontros?
5: Em primeiro lugar, dizer que esta nossa visita ao Santo Padre, ao secretário de Estado do Vaticano, é iniciativa nossa da Conferência Episcopal de Moçambique. Estamos a viver este triste acontecimento desde assim, que chegou ao nosso conhecimento na manhã do dia 6 de junho. Agora, quanto à data exata da morte do nosso irmão, oficialmente se diz que foi na madrugada do dia 6, mas há muita probabilidade que tenha sido mesmo na noite do dia 5, porque perdemos o contato com ele depois das 21h30, e ele era uma pessoa muito comunicativa, sempre respondia às mensagens, e é estranho que a partir das 21h30 em diante, portanto, nunca mais tínhamos tido contato. Assim que recebemos esta notícia, ficamos preocupados e procuramos sempre nos informar. A Conferência Episcopal de Moçambique indicou o Dom Estevão, bispo de Alto Moloque, como ponto de referência da Conferência Episcopal, para ir acompanhar a situação que ele manda, tanto mais que a diocese do Alto Moloque está relativamente perto daquele manda. E desde então, infelizmente, não sabemos mais nada oficialmente do que aconteceu. O que foi dito publicamente é que o bispo foi morto a tiro com uma arma de fogo, uma arma, não digamos uma pistola qualquer, mas uma arma de certo modo de grande calibre, uma arma de guerra. Depois da morte, foi no mesmo dia detido um padre suspeito que era o chanceler da diocese e, portanto, grande colaborador do bispo. E, ultimamente, também foi detido um outro sacerdote, chamado Celso, e foram apreendidos os telefones de Dom Osório, deste bispo que a Conferência Episcopal indicou, no princípio, como ponto de referência e depois foi nomeado como administrador apostólico. Portanto, tudo isto, até este momento, está nas mãos da CERNIC, do Serviço de Investigação Criminal. E nós, como Igreja, não temos ainda nenhuma informação oficial de tudo quanto tem acontecido. Por exemplo, as grandes perguntas que ficam sobre quem foi que matou exatamente? Quem foi que ordenou, quer dizer, o mandante? Quais seriam as motivações deste assassinato? Estas perguntas nunca foram respondidas e são, digamos, perguntas que vão para o ar da admiração, da curiosidade das pessoas, mas nunca foram explicadas. E neste momento também começaram a sair as informações sobre, digamos, o processo de investigação através dos jornais, das redes sociais, dizendo que havia problemas no contexto do governo da Igreja e que o bispo Dom Osório tinha descoberto certas dificuldades, tinha compreendido certas dificuldades que procurava dar solução. E tudo quanto, digamos, sabemos desde que aquilo aconteceu, e praticamente já estamos a fazer um mês desde que isso aconteceu.
7: Senhor Arcebispo Dom João Carlos, à volta deste facto assim tão trágico, tem havido muitas insinuações através dos vários jornais e as redes sociais. Nesse sentido, em que ponto estão as investigações? E a Igreja, como que tem ajudado os fiéis a verem este facto dramático?
6: De facto, é um fato dramático e, como dizia o presidente, Dom Inácio, o que nos trouxe, o que nos moveu foi a iniciativa nossa, mas foi pela dor. Nós viemos também porque o povo sente essa dor. Foi uma morte trágica mesmo. E o povo questiona-se como é possível um pastor morrer na sua própria residência. Espera da Igreja alguma resposta. É isto que também nos moveu a dizer, olha, temos que nos mover para buscar, de certa maneira, essas respostas aí. Preocupa-nos o contexto em que vivemos, de facto. É, de certa maneira, algo não muito positivo, mas é praxe em Moçambique de haver situações dessas e que os meios de imprensa, etc., começam a insinuar coisas. Como é que têm acesso às fontes, se são verdadeiramente fontes credíveis ou não, nunca se sabe. Mas o contexto do nosso país é bastante complicado para se fazer um caminho tranquilo na busca da verdade, porque começam a aparecer então esses ruídos na mídia que nos causam, de certa maneira, indignação. Por quê? O que é que se pretende chegar com isto? Depois também é um contexto em que a violência se vive no dia a dia, procura-se resolver os problemas a partir da violência, é o contexto que vivemos. Também temos situações de inverdades, coisas que efetivamente não são acontecimentos mesmo, mas que se insinuam, de certa maneira, para induzir muitas vezes a opinião pública, etc., a fazer já sentenças de pessoas. Há muitas pessoas que depois caem nisso, ficam completamente já julgadas antes do próprio julgamento. Isso afeta, de certa maneira, a nosso ver, as investigações. Por isso, há também, sim, desafios internos. Enquanto Igreja, há situações do contexto interno que a Igreja precisa também de entrar dentro de si e ver. Mas o facto de não podermos ter acesso, sobretudo, a esta relação entre a investigação que decorre, que acreditamos, que nos leva à verdade, e é o que todos nós queremos, nós os bispos queremos que a verdade venha, seja de que modo, não é? A verdade é que nos pode salvar, é que nos vai libertar, e nos parece que há mais ruído do que a busca da verdade. Então, esse é o contexto. A Igreja quer, de facto, uma voz. Nós percebemos que é preciso desencadear um caminho em que todos nós estamos juntos, enquanto igreja inicialmente, e depois também, enquanto sociedade, apostemos mais naquelas atitudes que ajudam e favoreçam a busca e o encontro da verdade.
7: Podemos dizer que é razoável esperar que há de sair uma verdade objetiva destas investigações?
5: Bom, costuma-se dizer que a esperança é a última a morrer. Neste sentido, nós não podemos perder a esperança. Contudo, é igualmente verdade que a história é a mestra da vida. E a história de Moçambique já nos mostrou que quando se trata de acontecimento desta natureza, quase que nunca se chega a dizer a verdade. Assassinatos de grandes políticos, não é? E pensemos no primeiro presidente da Frelimo, Eduardo Mondlane, depois o segundo, que também é o primeiro presidente da República Popular de Moçambique, Samora Machel, outros dirigentes, jornalistas. E dificilmente ou quase nunca se chega a dizer a verdade completa, que pelo menos deixa as pessoas bem claras de quem que cometeu o crime, quem foi o mandante e qual foi a responsabilidade penal que coube a esta pessoa, que é isto que permitiria também a reconciliação da sociedade, a reconciliação das pessoas. Por isso, eu não perco ainda a esperança, mas o receio é muito grande. E, aliás, também como acaba de dizer o Sr. D. João Carlos, é nesta perspectiva, nesta dificuldade, que achamos por bem vir a Roma, também conversar com as autoridades da Igreja ao nível mais alto e dizer que queremos nos sentir verdadeiramente acompanhados por toda a Igreja, para que seja toda a Igreja que procura respostas credíveis, porque são verdadeiras, sobre este problema.
7: Na conversa com o Santo Padre, viram também este pesar do Papa? Conseguiram vislumbrar alguma orientação do Papa?
6: Sim, nós vínhamos, como dizia, pedir ao Santo Padre, ou pediram mais falar da realidade, da tragédia, e ver se encontrávamos luzes para a situação. Com o Papa, certamente que nos mostrou que é possível, sim, transformar esta tragédia num caminho de renovação, num caminho de conversão. É possível sarar esta ferida que enferma. Por isso é que dizia Dom Inácio, a esperança é a última a morrer. De facto, encontramos essa proximidade, não só pelo que tem escrito ou pelo que fala, mas sentimos mesmo. Uma das coisas é que, falando com Santo Padre, percebemos que há muita informação, há muito conhecimento sobre a realidade que vivenciamos. Então está mesmo a par, quer dizer que acompanha. Isso nos deu uma certa também tranquilidade, saber que afinal, apesar da distância física, há uma preocupação. Também quando hoje fomos à propaganda FIDE, vimos, encontramos a mesma realidade, que há o conhecimento sobre a realidade de Moçambique e há este acreditar que é possível, sim, transformar a tragédia num caminho de renovação, num caminho de conversão e de purificação também. Então, é o que nós agora procuramos articular, fazer esse caminho. Pode haver vários eventos, encontros, outras reflexões a outros níveis, etc., que há um caminho a seguir. E esse caminho, penso que já iniciou com a nossa saída de Moçambique para cá. Quer dizer, valeu a pena mesmo. Nós olhamos este encontro de forma positiva, porque vínhamos um pouco com temor e tremor, mas pronto, na busca, e percebemos que a Santa Sé, o Papa, todos também que com ele colaboram, acreditam que Moçambique pode crescer a partir desta realidade. Podemos, de facto, chegar a um estágio que começamos a perceber como é que também o mal funciona em nosso meio. E poderemos nos acautelar, sairmos mais fortificados perante o mal, porque aqui, de facto, o que ocorreu é a manifestação do mal no seio da Igreja.
5: Sim, algo a acrescentar é mesmo de dizer que o Santo Padre encorajou-nos a não desesperar e dizer é mais um caso como os outros, não é? E dizer que este caso, e que devemos permanecer firmes, atentos a tudo aquilo que se está a passar, e também fazendo, de certo modo, este apelo, não é? aos órgãos de comunicação, à imprensa, para que procurem informações que sejam fiáveis, informações que de fato possam ajudar a realização de um trabalho investigativo sério e a dar respostas imparciais, porque de facto muitas das publicações que até aqui se fizeram conhecer são sempre com tendência a empurrar para um lado, quer dizer. Quando, por exemplo, né, não estamos a dizer que era preciso prender mais leigos, são presos padres. É acusado de certos procedimentos incorretos o bispo que foi nomeado administrador apostólico, mas nunca, nunca, nunca se diz, parece que provavelmente isto foi encomendado por tal, nunca. E que parece que a arma vinha de tal pessoa ou de tal instituição, nunca se diz. Isto é mesmo um esquecimento? Ou é algo de propositado, justamente para nos desviar das atenções daquilo que é, digamos, a causa fundamental que originou isto, e depois, pronto, nos apegarmos a coisas que, para mim, poderiam ser secundárias e deixar a coisa assim arrefecer e passar ao esquecimento.
7: Senhores bispos são pastores daquela igreja, daquilo que vos é dado ver. Qual é o clima que se respira a nível do povo de Deus e, em particular, a nível da igreja? E a segunda pergunta, que seria, que tipo de palavra? Acho que numa rádio como esta, a Rádio do Papa, temos de dar perspectivas de esperança, né? Quer dizer, tem de haver alguma saída.
6: A igreja, de facto, sofre e, como completamos 30 dias, muitos cristãos compartilham, de facto, a dor que sentem, a situação que ainda lhes põem cheios de indagação, mas afinal o que é que se passa? Nós como pastores, o primeiro passo é partilhar, nós vamos partilhar esta realidade. Começamos, sim, começou a nível da conferência, tivemos um encontro antes de cá vir com o Conselho Permanente, mas não está ainda partilhado nem com toda a conferência. É um caminho que iniciamos, um caminho da busca da verdade, um caminho de esperança, um caminho de reconciliação, um caminho de purificação e sarar a ferida que nos magoa. Esse caminho já começou. Então, nós, o primeiro passo será partilhar com o Conselho Permanente, certamente isso já vínhamos falando com o Dom. Há que partilhar que, olha, há uma luz e um caminho que já iniciou a partir deste encontro que tivemos e que encontramos do lado da Igreja, do Vaticano, mais concretamente do Papa e dos outros, que uma força de que continuem e de para a frente que não estáis sós. Vamos fazer esse caminho juntos. Então já temos alguém que está conosco. Há que envolver naturalmente os outros irmãos bispos e depois daí envolver as dioceses também. E a partir desse caminho, se calhar pode aparecerem assembleias extraordinárias, assembleias ou encontros de reflexão a vários níveis também, na tentativa de purificação, por exemplo, interna a nível da igreja. Pode haver retiros, etc. Tudo isso vai ajudar, penso eu, a melhor percebermos e, acima de tudo, a dar continuidade ao legado que o Dom Osório começou. É um pastor que morreu pregando o Evangelho, anunciando o Evangelho às pessoas, e muitos apreciavam. Ele tinha programas, inclusive, na rádio sobre a Bíblia, tocou muitos corações, e são esses corações que precisam de ser amparados e dizer, não, o legado continua, agora está conosco, e vamos ampliando este ténue caminho que agora ainda é coisa. Penso que será isso, e quanto mais crescer e termos mais pessoas, mais cristãos, mais gente de boa vontade a caminhar conosco, certamente iremos perceber um dia a verdade, não toda, a verdade plena será em Deus, com Jesus, mas penso que perceberemos melhor primeiro a nossa missão, o que fazer, como evitar situações também de mal que possam prejudicar a missão que nos é incumbida pelo próprio Mestre Jesus de anunciar a Boa Nova. Então, penso que é isso que vai ser, é um caminho que já iniciou e que deve ser ampliado. A nossa posição sempre é que não se reduz. Há uma tentativa, como dizia Dom Inácio muito bem, tentativa de reduzir a visão, o modo como se quer dar, iluminar. Não, trata-se de uma coisa muito circunscrita, é coisa de igreja, é coisa coisa de família, mas não, esta realidade penso que extrapola tudo isso, é uma realidade que mexeu com toda a igreja. Hoje, quando falávamos aqui, alguns diziam, olha, Dom Osório foi nosso colega, esteve aqui, portanto a dor que vocês sentem é a mesma dor que nós sentimos. E isso nos encorajou bastante e percebemos que é toda a igreja católica, é toda a igreja que está no mundo que sofre este. Quando um membro sofre, é todo o corpo que sofre. Isso sentimos aqui e vamos com este sentimento procurar partilhar e transmitir à igreja de Moçambique. A palavra é coragem, não é o fim, mas é o início de um novo caminho.
5: É Sr. Dom Inácio? Aquilo que eu posso dizer, como que sinto, que vejo, né, como é que é vivido o acontecimento, é, em primeiro lugar, com muita solidariedade cristã. Várias celebrações que foram feitas, não é, em diferentes lugares por onde Dom Osório passou, em alguns casos mesmo de lugares onde nem ficou muito tempo. Eu, pessoalmente, até posso aproveitar esta oportunidade para pedir desculpas a pessoas e instituições que mandaram a mensagem de solidariedade, que infelizmente nem consigo ainda responder a todas as mensagens, e muito gostaria de o fazer. E, portanto, isto manifesta a comunhão, manifesta que, de fato, a Igreja está toda ela unida à volta deste problema que nos toca, que nos faz sofrer, e que gostaria, naturalmente, de chegar ao conhecimento da verdade e à reconciliação e à cura. E, portanto, há esta esperança, porque da mesma maneira que houve toda esta solidariedade com celebrações, com mensagens, etc., o apelo é que, de facto, esta solidariedade eclesial continue, para que não seja um trabalho só dos bispos, mas um trabalho de toda a Igreja, que quer compreender o que se passou com um seu filho, com um seu pastor. E que este saber, o que se passou com o filho e o pastor, não é para depois se vingar, absolutamente não. Pelo contrário, para manifestar mais amor através do perdão, através da purificação, através de um fortalecimento mesmo na fé. Que eu até já me permiti dizer nas minhas homilias, né? Eu acredito que Dom Osório é mártir da fé. E, portanto, uma igreja de mártires é uma igreja robusta, uma igreja firme. É como assim vejo que o evento está a ser vivido na Igreja e, portanto, com muita esperança. Porque o martírio, ao fim de contas, é o que também fortalece a Igreja. Com muita dor, mas fortalece a Igreja.

E assim chegamos ao final da edição desta semana do nosso Porta Aberta. Obrigada pela companhia, obrigada pela sintonia. Estaremos de volta na próxima semana. Até lá!

0: Bem, amigos de todo o Brasil, estamos de volta com o nosso Em Romaria, caminhando juntos nesse terceiro milênio. Nos estúdios da Rádio Vaticano, Silvonei José. Bem, amigos de todo o Brasil, no nosso Em Romaria desta semana e da próxima semana, teremos a presença do cardeal arcebispo de Manaus, Dom Leonardo Steiner. Tivemos a alegria de recebê-lo nos nossos estúdios e conversamos amplamente com ele. No programa de hoje, a primeira parte da nossa conversa. Bem, amigos de todo o Brasil, recebemos aqui nos nossos estúdios o arcebispo de Manaus, cardeal Leonardo Steiner. Que alegria tê-lo conosco, doutor Leonardo. Bem-vindo.
1: Bem-vindo, digo também a você. Quer dizer, somos bem-vindos para entrarmos em contato com tantos irmãos e irmãs. Agradeço essa oportunidade, Silvandei, que você me dá.
0: Doutor Leonardo, começamos pela passagem por Roma. Momento vivido de modo muito intenso junto com o nosso Papa Leão no consistório.
1: E foi um momento de graça. Estivemos reunidos um bom número de cardeais. Estiveram presentes cardeais, inclusive em cadeira de roda, de bengala, mas estavam ali participando das reflexões nos grupos, dos debates, intervindo em plenário. Foi um momento muito importante para nós nos conhecermos, entre nós cardeais. Esse trabalho em grupo, a dinâmica que foi empregada, ajudou muito na aproximação. Mas também foi muito rico porque nós ouvimos cardeais do mundo inteiro, de realidades muito diferentes e de culturas diferentes, como a Igreja está ali inserida, como ela busca exercer a sua missão de levar a Boa Nova a todas as pessoas, mas também como cada cardeal percebe a realidade onde se está. E é claro, nós tivemos as questões apresentadas, especialmente a partir da encíclica de Papa Leão, Magnifica Humanitas. A partir disso foram feitas diversas reflexões e também discussões. Mas eu penso que o momento mais rico foi de nós podermos partilhar o nosso ser igreja. Como sermos igreja em realidades tão diferentes. Você escuta o bispo o cardeal da Índia, você escuta o cardeal do Brasil, você escuta o cardeal dos Estados Unidos, escuta o cardeal da Alemanha, quer dizer, Europeia, Ásia, Oceania, América Latina, América do Norte, são quase, diria assim, perspectivas diferentes e tentativas sempre de levar a sério a missão que Jesus nos confiou. Ide e anunciai a boa nova. O que eu senti, talvez falta, Silvonei, é de tentarmos aprofundar a questão da ecologia integral. Abordamos muitos aspectos a partir da Magnifica Humanitas, que ajudaram a iluminar, a compreender melhor a nossa missão como igreja, mas talvez pudéssemos ter dado um passo a mais no sentido de percebermos que a questão do meio ambiente hoje é uma questão crucial. Nós estamos chegando num impasse. Participei da COP em Belém e lá nós vimos a que impasse nós devagar estamos chegando. E a Igreja tomou parte em Belém e de uma maneira assim muito ativa. Talvez tenhamos que aprofundar a Laudato Si e ajudarmos a retomar, a abrir outra perspectiva em relação ao meio ambiente. Não sermos exploradores, mas sermos cuidadores. Não sermos dominadores, mas sermos irmãos. A natureza, ela é irmã. E nós todos vivemos numa casa comum. Eu penso que esse elemento talvez pudéssemos ter aprofundado e ajudaria a igreja a exercer melhor a sua missão. E talvez até retomando também um pouco o que tentamos refletir no Brasil com a aprovação das novas diretrizes para ação evangelizadora, também esse aspecto eu penso que ficou a dever. A dever. Que talvez poderíamos ter levado mais em consideração, porque eu vejo devagarinho que estamos chegando realmente num impasse. Que envolvem os pobres, envolvem, no caso do Brasil, os quilombolas, envolvem especialmente os povos indígenas. E se não tomarmos a sério, nós teremos muita dificuldade no futuro com toda essa questão aí dos minerais raros que tem, toda essa discussão, toda essa busca, já não mais tanto do petróleo, mas agora essa questão, esses elementos, nós temos que aprofundar a reflexão.
0: Temos que fazer uma pausa e repropor a ecologia integral novamente, quem sabe numa outra dimensão.
1: Quer dizer, a dimensão que Papa Francisco nos colocou é uma dimensão resumida em duas palavras, não em dois conceitos, porque cada palavra que ele colocou tem uma dinâmica, cuidado e cultivo, né? Retomando, fazendo uma hermenêutica dos textos do Gênesis, ele coloca o cuidado e o cultivo. Quer dizer, o cultivo é como nós estamos, a nossa ação está indo ao encontro das criaturas, está indo ao encontro da casa comum, para que nós não destruamos. Eu uso uma linguagem que eu ouvi de um irmão da Amazônia. Ele diz, a casa comum, bispo, é mais ou menos assim como o barco. O barco, você precisa cuidar do barco e ir devagarinho trocando as peças do barco. Mas você não pode tirar uma peça do barco para fazer fogo. Se depois você tira mais um para fazer fogo, daqui a pouco você afunda e não tem mais o barco. É interessante a imagem, né?
0: Uma metáfora que ajuda a entender também.
1: Ajuda a entender. Quer dizer, isso que Papa Francisco chama de cultivo. E cuidado no sentido de que o meio ambiente não é para ser explorado, mas é para ser cuidado.
0: O senhor estava falando que os senhores cardeais trouxeram um pouquinho de cada realidade do nosso planeta. O senhor é o rosto da nossa Amazônia. Que Amazônia o senhor trouxe, então, para esse encontro com os senhores cardeais?
1: Eu procurei colocar uma questão que para nós a Amazônia é fundamental: a comunidade. Nós temos muitas comunidades, mas em termos de sinodalidade, em termos de estar a serviço, em termos de evangelização, é a comunidade. Existe diocese porque existem comunidades. Existe igreja porque existem comunidades. Sem comunidades não existe igreja. Tanto assim que eu fui bispo auxiliar e eu recebi o título de uma diocese que não existe. Por que que ela não existe? Ela existe como nome. Ela não existe porque não existem comunidades. Então, existe igreja porque existem comunidades. Quer dizer, as igrejas, ou melhor, as comunidades são a igreja. Eu creio que esse aspecto ele é importante, porque o reino de Deus ele é visibilizado na vida da comunidade. E nós falamos de povo de Deus na sinodalidade, o povo de Deus com seus carismas, os seus ministérios e tudo mais, que está a caminho, mas está a caminho como o reino de Deus. Isso é visibilizado na comunidade. É claro que um outro elemento importante que sempre de novo voltou é a questão da sinodalidade. E eu gosto de falar da sinodalidade da nossa igreja, porque é uma caminhada já de 30 anos que se faz em Manaus. Nós estamos agora começando a preparar a Assembleia da Arquidiocese. A primeira coisa é montar pequenos círculos bíblicos para enviar para todas as comunidades, mais de 1000, para elas fazerem um círculo bíblico e, a partir da palavra de Deus, refletir a vida da comunidade e nos enviar. E nós depois vamos refazer, vamos reenviar a comunidade, ela devolve de novo e reenviaremos mais uma vez. O resultado dessa escuta é que depois irá para a discussão e aprovação dos que vão representar os chamados setores, os setores que compõem as regiões episcopais. Então, essa dinâmica sinodal, ela é extraordinária, porque a comunidade vai poder dizer como ela está, mas quais são as suas necessidades. Por exemplo, ao visitar várias comunidades agora, nós ouvimos o quê? O arquidiocese precisa ajudar a preparar os nossos catequistas. Nós estamos sem catequistas. Nós temos catequistas, mas a pessoa precisa de preparo. Quer dizer, como é que você fica sabendo disso? Indo lá, ouvindo. Ou você faz isso através de um texto bíblico de reflexão, ou você faz através da visita pastoral. A visita pastoral tem nos ajudado muito, estamos fazendo, porque nós temos uma realidade muito extensa na arquidiocese. Não só no número, mas na extensão geográfica. Nós somos o tamanho do estado de Santa Catarina, quer dizer, a nossa extensão é maior que Portugal. Então, tem a sua exigência, porque também muitas comunidades, elas são ribeirinhas, que só se consegue visitar através do barco ou da voadeira. Então, essa realidade, no grupo em que nós estávamos, eu procurei sempre de novo recordar, porque uma das questões é quais são as fraturas de hoje. Então, esse desejo do poder que tem hoje, seja na política, seja na economia, essas discussões todas. Ora, qual é, digamos assim, entre aspas, uma solução? A comunidade. A comunidade e esse modo da igreja ser, da sinodalidade. Isso ajuda a superar e reconstrói a irmandade, reconstrói a fraternidade e visibiliza o reino de Deus.
0: Quando o senhor fala de comunidade, me vem imediatamente nosso Papa Bento XVI com a pertença. Por quê? Eu digo que eu sou católico porque eu pertenço a essa igreja. Quando o senhor fala de comunidade, é pouco resgatar também essa pertença.
1: Quer dizer, sentir-se comunidade é não só dizer-se católico, mas ser católico ativamente. Dizer, se eu pertenço, eu ajudo a cuidar da comunidade. Eu sou capaz de assumir o ministério de catequista. Sou capaz de assumir o ministério da palavra. Eu sou capaz de assumir a coordenação da comunidade. Porque eu me sinto pertencente, eu sou a comunidade. Eu também sou a comunidade. Então, não existe, porque a comunidade equivale, não existe aquele receio de, quem sabe, eu não vou dar conta. Não, porque tem a comunidade. Você caminha com a comunidade. Você escuta a comunidade. Você decide com a comunidade. Então, esse ser católico se alarga no sentido de que você diz de pertença.
0: Francisco olhou muito de perto, com os olhos e o coração, a Amazônia e deixou sonhos para a gente. Onde estão esses sonhos do Papa Francisco?
1: Eles estão muito presentes. Ao menos no nosso regional. Nós tivemos, ano passado, a Assembleia Regional. Aprofundamos o texto das diretrizes que estavam sendo propostas, ainda elaboradas, e que agora na Assembleia foram, em Aparecida, foram aprovadas. Mas nós lá sempre de novo retomamos a querida Amazônia. Sempre de novo. Não só na Assembleia do Regional, que envolve as nossas dioceses e prelazias, do Norte 1, mas também quando nós discutimos internamente a nossa evangelização na arquidiocese. É tanto assim que nós temos hoje uma comissão que procura dinamizar a questão da ecologia integral na arquidiocese. Nós não tínhamos isso, hoje temos. Nós temos uma comissão que procura dinamizar a formação, que foi o grande pedido das comunidades, especialmente do interior, as comunidades ribeirinhas. Nós temos, fizemos uma assembleia sinodal para a juventude, foi extraordinária a participação dos jovens, e os jovens hoje se tornaram cada vez mais ativos. E eles não são o futuro da igreja. Como me disse um jovem bispo, a gente não é o futuro, nós somos a igreja. Quer dizer, veja como cresceu a consciência. Não, eles querem participar e a gente tem que abrir espaço. Quer dizer, esses sonhos de Papa Francisco de uma igreja que esteja profundamente inserida, que as pequenas comunidades tenham as suas lideranças, não ficam na dependência da visita que se faz uma vez por ano, duas vezes por ano, três vezes por ano, mas ela que se consiste, que

0: E que em várias comunidades eles ainda procuram fazer, mesmo que seja fora do ambiente da igreja, digamos assim, material, né? Eu não sei se não deveríamos prestar atenção e ver como inserir essa religiosidade ou essas expressões de oração na celebração da palavra de Deus, por exemplo, né? Eu já acho que já citei aqui numa entrevista com você, mas eu vou repetir, porque o povo de Deus nas comunidades tem as suas expressões. Então, ainda em São Félix do Araguaia, ao visitar uma comunidade, tinha muita gente. Aí o padre falou: "Bispo, hoje não vai ter missa, não." Disse: "Como assim?" "Tem tanta gente porque hoje é dia de reza." "É como assim?" "Não, no dia de missa vem um grupo, mas no dia de reza vem todos."
1: E qual seria a diferença para eles?
0: "É porque a missa é o padre, a reza é deles. De duas gerações em que eles tinham a missa uma vez por ano, mas todo fim de semana eles tinham a reza deles." O que que eu fiz? Eu participei da reza, 1 hora e meia. Tudo cantado, com gestos e tudo. E todo mundo participando, todo mundo ativo. E eu fiquei assim, admirado, admirado, de como aquele povo de Deus que ali estava, era capaz de rezar. Realmente você percebia que eles estavam, diante de Deus. Terminada a reza, eu disse: "Eu queria agradecer porque é a primeira vez que eu participo de um momento de oração assim. Na minha família nós rezamos o terço e outras orações. Mas a oração que vocês fizeram é muito bonita, muito bonita. E é tão importante. A gente não poderia ouvir agora o que Jesus tem para dizer?" E todo mundo. Eu li o Evangelho. Eu li o Evangelho. E uma pequenina reflexão, e perguntei a eles: "A gente não poderia oferecer agora tudo isso, a reza e tudo oferecer a Deus?" E celebrei do ofertório em diante. Quer dizer, toda a liturgia inicial, como às vezes a gente faz uma procissão, por exemplo, Domingo de Ramos, a gente faz a liturgia, depois a gente já continua a celebração sem fazer o ato penitencial e tudo. Inspirado nisso, ninguém foi embora. Todos ficaram. Todos ficaram e depois ainda tivemos um tempo, porque eles costumam sempre ter um lanche comum, etc. Ficamos conversando e tudo. Aí a senhora que faz a reza, como eles dizem, ela me disse: "Bispo, é a primeira vez que a gente faz a reza e a missa." E foi muito bom, ela falou. Foi muito bom. Então, a gente hoje reflete bastante na Igreja do Brasil a questão da religiosidade, até diz religiosidade popular, né? E talvez nós devêssemos prestar mais atenção e ver como fazer com que a comunidade sinta que esse é um valor que conquistaram de geração em geração. E que isso não pode ser dispensado. Nós não queremos substituir. Se através de gerações isso alimentou a vida das pessoas, nós temos obrigação, como pastores, de ir ao encontro e tentar possibilitar. Eu, em São Félix, participava de momentos de novena, de reza, que eles não faziam mais na igreja. Faziam nas famílias. Eu ia participar. 1 hora, 1 hora e meia de reza. Ladainha ainda em latim, que de latim já não tinha tanto, né? Mas aquilo tudo de um ambiente assim, de uma expressão de fé e tudo. É pena que talvez a gente não tenha conseguido, depois do concílio, estar mais atento a essa experiência religiosa. As famílias vivem disso, né?
1: Papa Francisco.

0: tinha uma visão isso, belíssima isso. Com religiosidade.
1: E não esquecer que isso está no fundo presente em Querida Amazônia. Quando ele fala da enculturação dos ministérios, fala da enculturação da espiritualidade.

0: E assim chegamos ao final do nosso Em Romaria desta semana, agradecendo mais uma vez a sua presença. Voltamos na próxima semana com mais um Em Romaria, caminhando juntos neste terceiro milênio.
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2: 3:09. 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

0: Amém. Oferecimento do Santo Terço. Divino Jesus, nós vos oferecemos este rosário que vamos rezar, contemplando os mistérios de vossa redenção. Concedei-nos, por intercessão de Maria, vossa Mãe Santíssima, a quem nos dirigimos, as virtudes que nos são necessárias para bem rezá-lo e a graça de ganhar as indulgências anexas a esta santa devoção. Creio em Deus Pai, Todo-Poderoso, Criador do céu e da terra, e em Jesus Cristo, seu único Filho, nosso Senhor, que foi concebido pelo poder do Espírito Santo, nasceu da Virgem Maria, padeceu sob Pôncio Pilatos, foi crucificado, morto e sepultado, desceu à mansão dos mortos, ressuscitou ao terceiro dia, subiu aos céus, está assentado à direita de Deus Pai Todo-Poderoso, donde há de vir a julgar os vivos e os mortos. Creio no Espírito Santo, na Santa Igreja Católica, na comunhão dos santos, na remissão dos pecados, na ressurreição da carne, na vida eterna. Amém.
1: Pai nosso que estais no céu, santificado seja o vosso nome. Venha a nós o vosso reino. Seja feita a vossa vontade, assim na terra como no céu.
2: O pão nosso de cada dia nos dai hoje. Perdoai as nossas ofensas, assim como nós perdoamos a quem nos tem ofendido. E não nos deixeis cair em tentação, mas livrai-nos do mal. Amém.
0: Ave Maria, cheia de graça, o Senhor é convosco, bendita sois vós entre as mulheres, e bendito é o fruto do vosso ventre, Jesus.
2: Santa Maria, Mãe de Deus, rogai por nós, pecadores, agora e na hora de nossa morte. Amém.
0: Ave Maria, cheia de graça, o Senhor é convosco, bendita sois vós entre as mulheres, e bendito é o fruto do vosso ventre, Jesus.
2: Santa Maria, Mãe de Deus, agora e na hora de nossa morte. Amém.
0: Ave Maria, cheia de graça, o Senhor é convosco. Bendita sois vós entre as mulheres. E bendito é o fruto do vosso ventre, Jesus.
2: Santa Maria, Mãe de Deus, rogai por nós, pecadores. Agora e na hora de nossa morte. Amém.
1: Glória ao Pai, ao Filho e ao Espírito Santo.
2: Como era no princípio, agora e sempre. Amém.
0: Mistérios dolorosos. No primeiro mistério, contemplamos a agonia de Jesus no Horto das Oliveiras. Pai nosso que estais no céu, santificado seja o vosso nome. Venha a nós o vosso reino, seja feita a vossa vontade, assim na terra como no céu.
2: O pão nosso de cada dia nos dai hoje. Perdoai as nossas ofensas, assim como nós perdoamos a quem nos tem ofendido. E não nos deixeis cair em tentação, mas livrai-nos do mal. Amém.
0: Ave Maria, cheia de graça, o Senhor é convosco. Bendita sois vós entre as mulheres, e bendito é o fruto do vosso ventre, Jesus.
2: Santa Maria, Mãe de Deus, rogai por nós, pecadores, agora e na hora de nossa morte. Amém.
0: Ave Maria, cheia de graça, o Senhor é convosco. Bendita sois vós entre as mulheres e bendito é o fruto do vosso ventre, Jesus.
2: Santa Maria, Mãe de Deus,
0: rogai por nós, pecadores, agora e na hora de nossa morte. Amém. Ave Maria, cheia de graça, o Senhor é convosco. Bendita sois vós entre as mulheres e bendito é o fruto do vosso ventre, Jesus.
2: Santa Maria, Mãe de Deus, rogai por nós, pecadores, agora e na hora de nossa morte. Amém.
0: Ave Maria, cheia de graça, o Senhor é convosco. Bendita sois vós entre as mulheres, e bendito é o fruto do vosso ventre, Jesus.
2: Santa Maria, Mãe de Deus, rogai por nós, pecadores, agora e na hora de nossa morte. Amém.
0: Ave Maria, cheia de graça, o Senhor é convosco. Bendita sois vós entre as mulheres, e bendito é o fruto do vosso ventre, Jesus.
2: Santa Maria, Mãe de Deus, rogai por nós, pecadores,
0: agora e na hora de nossa morte. Amém. Ave Maria, cheia de graça, o Senhor é convosco. Bendita sois vós entre as mulheres, e bendito é o fruto do vosso ventre, Jesus.
2: Santa Maria,
0: Mãe de Deus,
2: rogai
0: por nós, pecadores, agora e na hora de nossa morte. Amém. Ave Maria, cheia de graça, o Senhor é convosco. Bendita sois vós entre as mulheres, e bendito é o fruto do vosso ventre, Jesus.
2: Santa Maria, Mãe de Deus,
0: rogai por nós, pecadores, agora e na hora de nossa morte. Amém. Ave Maria, cheia de graça, o Senhor é convosco. Bendita sois vós entre as mulheres, e bendito é o fruto do vosso ventre, Jesus.
2: Santa Maria, Mãe de Deus,
0: rogai por nós, pecadores, agora e na hora de nossa morte. Amém. Ave Maria, cheia de graça, o Senhor é convosco. Bendita sois vós entre as mulheres, e bendito é o fruto do vosso ventre, Jesus.
2: Santa Maria, Mãe de Deus, rogai por nós, pecadores,
0: agora e na hora de nossa morte. Amém. Ave Maria, cheia de graça, o Senhor é convosco. Bendita sois vós entre as mulheres, e bendito é o fruto do vosso ventre, Jesus.
2: Santa Maria,
0: e a Mãe de Deus, rogai por nós, pecadores, agora e na hora de nossa morte. Amém. Glória ao Pai, ao Filho e ao Espírito Santo.
2: Como
0: era no princípio, agora e sempre. Amém. Ó bom Jesus, perdoai-nos, livrai-nos do fogo do inferno, levai as almas todas para o céu e socorrei principalmente as que mais precisarem. No segundo mistério, contemplamos a flagelação de Jesus.
1: Pai nosso que estais no céu, santificado seja o vosso nome. Venha a nós o vosso reino. Seja feita a vossa vontade, assim na terra como no céu.

0: Ave Maria, cheia de graça, o Senhor é convosco. Bendita sois vós entre as mulheres, e bendito é o fruto do vosso ventre, Jesus.
1: Santa Maria, Mãe de Deus, rogai por nós, pecadores, agora e na hora de nossa morte. Amém.
0: Ave Maria, cheia de graça, o Senhor é convosco. Bendita sois vós entre as mulheres, e bendito é o fruto de vosso ventre, Jesus.
1: Santa Maria, Mãe de Deus, rogai por nós, pecadores, agora e na hora de nossa morte. Amém.
0: Ave Maria, cheia de graça, o Senhor é convosco. Bendita sois vós entre as mulheres, e bendito é o fruto do vosso ventre, Jesus.
1: Santa Maria, Mãe de Deus, rogai por nós, pecadores, agora e na hora de nossa morte. Amém.
0: Ave Maria, cheia de graça, o Senhor é convosco. Bendita sois vós entre as mulheres, e bendito é o fruto do vosso ventre, Jesus.
1: Santa Maria, Mãe de Deus, rogai por nós, pecadores, agora e na hora de nossa morte. Amém.
0: Ave Maria, cheia de graça, o Senhor é convosco. Bendita sois vós entre as mulheres, e bendito é o fruto do vosso ventre, Jesus.
1: Santa Maria, Mãe de Deus, rogai por nós, pecadores, agora e na hora de nossa morte. Amém.
0: Ave Maria, cheia de graça, o Senhor é convosco. Bendita sois vós entre as mulheres, e bendito é o fruto de vosso ventre, Jesus.
1: Santa Maria, Mãe de Deus, rogai por nós, pecadores, agora e na hora de nossa morte. Amém.
0: Ave Maria, cheia de graça, o Senhor é convosco. Bendita sois vós entre as mulheres, e bendito é o fruto do vosso ventre, Jesus.
1: Santa Maria, Mãe de Deus, rogai por nós, pecadores, agora e na hora de nossa morte. Amém.
0: Ave Maria, cheia de graça, o Senhor é convosco. Bendita sois vós entre as mulheres, e bendito é o fruto do vosso ventre, Jesus.
1: Santa Maria, Mãe de Deus, rogai por nós, pecadores, agora e na hora de nossa morte. Amém.
0: Ave Maria, cheia de graça, o Senhor é convosco. Bendita sois vós entre as mulheres, e bendito é o fruto do vosso ventre, Jesus.
1: Santa Maria, Mãe de Deus, rogai por nós, pecadores, agora e na hora de nossa morte. Amém.
0: Ave Maria, cheia de graça, o Senhor é convosco. Bendita sois vós entre as mulheres, e bendito é o fruto do vosso ventre, Jesus.
1: Santa Maria, Mãe de Deus, rogai por nós, pecadores, agora e na hora de nossa morte. Amém.
0: Glória ao Pai, ao Filho e ao Espírito Santo.
1: Como era no princípio, agora e sempre. Amém.
0: Ó bom Jesus,
1: perdoai-nos e livrai-nos do fogo do inferno, levai as almas todas para o céu, e socorrei-as, principalmente as que mais precisarem.
2: No terceiro mistério, contemplamos Jesus coroado de agudos espinhos. Pai nosso que estais no céu, santificado seja o vosso nome. Venha a nós o vosso reino, seja feita a vossa vontade, assim na terra como no céu.
3: Dia nos dai hoje, perdoai as nossas ofensas, assim como nós perdoamos a quem nos tem ofendido. E não nos deixeis cair em tentação, mas livrai-nos do mal. Amém.
2: Ave Maria, cheia de graça, o Senhor é convosco. Bendita sois vós entre as mulheres, e bendito é o fruto do vosso ventre, Jesus.
3: Mãe de Deus, rogai por nós, pecadores, agora e na hora de nossa morte. Amém.
2: Ave Maria, cheia de graça, o Senhor é convosco. Bendita sois vós entre as mulheres, e bendito é o fruto do vosso ventre, Jesus.
3: Santa Maria, Mãe de Deus, rogai por nós, pecadores, agora e na hora de nossa morte. Amém.
2: Ave Maria, cheia de graça, o Senhor é convosco. Bendita sois vós entre as mulheres, e bendito é o fruto do vosso ventre, Jesus.
3: Santa Maria, Mãe de Deus, rogai por nós, pecadores, agora e na hora de nossa morte. Amém.
2: Ave Maria, cheia de graça, o Senhor é convosco. Bendita sois vós entre as mulheres, e bendito é o fruto do vosso ventre, Jesus.
3: Santa Maria, Mãe de Deus, rogai por nós, pecadores, agora e na hora de nossa morte. Amém.
2: Ave Maria, cheia de graça, o Senhor é convosco. Bendita sois vós entre as mulheres, e bendito é o fruto do vosso ventre, Jesus.
3: Santa Maria, Mãe
4: de Deus, rogai
2: por nós, pecadores, agora e na hora de nossa morte. Amém. Ave Maria, cheia de graça, o Senhor é convosco. Bendita sois vós entre as mulheres, e bendito é o fruto do vosso ventre, Jesus.
4: Santa Maria, Mãe de Deus,
2: rogai por nós, pecadores, agora e na hora de nossa morte. Amém. Ave Maria, cheia de graça, o Senhor é convosco. Bendita sois vós entre as mulheres, e bendito é o fruto do vosso ventre, Jesus.
4: Santa Maria,
2: Mãe de Deus, rogai por nós, pecadores, agora e na hora de nossa morte. Amém. Ave Maria, cheia de graça, o Senhor é convosco. Bendita sois vós entre as mulheres, e bendito é o fruto do vosso ventre, Jesus.
4: Santa Maria,
2: Mãe de Deus, rogai por nós, pecadores, agora e na hora de nossa morte. Amém. Ave Maria, cheia de graça, o Senhor é convosco. Bendita sois vós entre as mulheres, e bendito é o fruto do vosso ventre, Jesus.
4: Santa Maria,
2: Mãe de Deus, rogai por nós, pecadores, agora e na hora de nossa morte. Amém. Ave Maria, cheia de graça, o Senhor é convosco. Bendita sois vós entre as mulheres, e bendito é o fruto do vosso ventre, Jesus.
4: Santa Maria,
2: Mãe de Deus, rogai por nós, pecadores, agora e na hora de nossa morte. Amém. Glória ao Pai, ao Filho e ao Espírito Santo. No princípio, agora e sempre. Amém. Ó bom Jesus, perdoai-nos, livrai-nos do fogo do inferno, levai as almas todas para o céu e socorrei principalmente as que mais precisarem. No quarto mistério, contemplamos Jesus carregando a pesada cruz até o Monte Calvário.
0: Pai nosso que estais no céu, santificado seja o vosso nome. Venha a nós o vosso reino, seja feita a vossa vontade, assim na terra como no céu.
1: O pão nosso de cada dia nos dai hoje, perdoai as nossas ofensas, assim

0: Maria, cheia de graça, o Senhor é convosco. Bendita sois vós entre as mulheres, e bendito é o fruto do vosso ventre, Jesus.
1: Santa Maria, Mãe de Deus, rogai por nós, pecadores, agora e na hora de nossa morte. Amém.
0: Ave Maria, cheia de graça, o Senhor é convosco. Bendita sois vós entre as mulheres, e bendito é o fruto do vosso ventre, Jesus.
1: Santa Maria, Mãe de Deus, rogai por nós, pecadores, agora e na hora de nossa morte. Amém.
0: Ave Maria, cheia de graça, o Senhor é convosco. Bendita sois vós entre as mulheres, e bendito é o fruto de vosso ventre, Jesus.
1: Santa Maria, Mãe de Deus, rogai por nós, pecadores, agora e na hora de nossa morte. Amém.
0: Ave Maria, cheia de graça, o Senhor é convosco. Bendita sois vós entre as mulheres, e bendito é o fruto do vosso ventre, Jesus.
1: Santa Maria, Mãe de Deus, rogai por nós, pecadores, agora e na hora de nossa morte. Amém.
0: Ave Maria, cheia de graça, o Senhor é convosco. Bendita sois vós entre as mulheres, e bendito é o fruto do vosso ventre, Jesus.

0: cheia de graça, o Senhor é convosco. Bendita sois vós entre as mulheres, e bendito é o fruto do vosso ventre, Jesus.
1: Santa Maria, Mãe de Deus, rogai por nós, pecadores, agora e na hora de nossa morte. Amém.
0: Ave Maria, cheia de graça, o Senhor é convosco. Bendita sois vós entre as mulheres, e bendito é o fruto do vosso ventre, Jesus.

0: Maria, cheia de graça, o Senhor é convosco. Bendita sois vós entre as mulheres, e bendito é o fruto de vosso ventre, Jesus.
1: Santa Maria, Mãe de Deus, rogai por nós, pecadores, agora e na hora de nossa morte. Amém.
0: Ave Maria, cheia de graça, o Senhor é convosco. Bendita sois vós entre as mulheres, e bendito é o fruto do vosso ventre, Jesus.
1: Santa Maria, Mãe de Deus, rogai por nós, pecadores, agora e na hora de nossa morte. Amém.
0: Ave Maria, cheia de graça, o Senhor é convosco. Bendita sois vós entre as mulheres, e bendito é o fruto do vosso ventre, Jesus.
1: Santa Maria, Mãe de Deus, rogai por nós, pecadores, agora e na hora de nossa morte. Amém.
0: Glória ao Pai, ao Filho e ao Espírito Santo.
1: Como era no princípio, agora e sempre. Amém.
0: Ó meu Jesus, perdoai-nos, livrai-nos do fogo do inferno, levai as almas todas para o céu e socorrei principalmente as que mais precisarem.
2: No quinto mistério, contemplamos a crucifixão e morte de nosso Senhor Jesus Cristo. Pai nosso que estais no céu, santificado seja o vosso nome. Venha a nós o vosso reino, seja feita a vossa vontade, assim na terra como no céu. Cada dia nos dai hoje, perdoai as nossas ofensas, assim como nós perdoamos a quem nos tem ofendido. E não nos deixeis cair em tentação, mas livrai-nos do mal. Amém. Ave Maria, cheia de graça, o Senhor é convosco. Bendita sois vós entre as mulheres, e bendito é o fruto do vosso ventre, Jesus.
1: Santa Maria, Mãe de Deus,
2: rogai por nós, pecadores, agora e na hora de nossa morte. Amém. Ave Maria, cheia de graça, o Senhor é convosco. Bendita sois vós entre as mulheres, e bendito é o fruto do vosso ventre, Jesus.
1: Santa Maria,
2: e a Mãe de Deus, rogai por nós, pecadores, agora e na hora de nossa morte. Amém. Ave Maria, cheia de graça, o Senhor é convosco. Bendita sois vós entre as mulheres, e bendito é o fruto do vosso ventre, Jesus.
1: Santa Maria,
2: e a Mãe de Deus, rogai por nós, pecadores, agora e na hora de nossa morte. Amém. Ave Maria, cheia de graça, o Senhor é convosco. Bendita sois vós entre as mulheres, e bendito é o fruto do vosso ventre, Jesus.
1: Santa Maria,
2: e a Mãe de Deus, rogai por nós, pecadores, agora e na hora de nossa morte. Amém. Ave Maria, cheia de graça, o Senhor é convosco. Bendita sois vós entre as mulheres, e bendito é o fruto do vosso ventre, Jesus.
1: Maria,
2: Mãe de Deus, por nós, pecadores, agora e na hora de nossa morte. Amém. Ave Maria, cheia de graça, o Senhor é convosco. Bendita sois vós entre as mulheres, e bendito é o fruto do vosso ventre, Jesus.
1: E
2: a Mãe de Deus, rogai por nós, pecadores, agora e na hora de nossa morte. Amém. Ave Maria, cheia de graça, o Senhor é convosco. Bendita sois vós entre as mulheres, e bendito é o fruto do vosso ventre, Jesus.
1: Santa Maria, Mãe de Deus,
2: rogai por nós, pecadores, agora e na hora de nossa morte. Amém. Ave Maria, cheia de graça, o Senhor é convosco. Bendita sois vós entre as mulheres, e bendito é o fruto do vosso ventre, Jesus.
1: Santa Maria,
2: e a Mãe de Deus, rogai por nós, pecadores, agora e na hora de nossa morte. Amém. Ave Maria, cheia de graça, o Senhor é convosco. Bendita sois vós entre as mulheres, e bendito é o fruto do vosso ventre, Jesus.
1: Santa Maria,
2: Mãe de Deus, rogai por nós, pecadores, agora e na hora de nossa morte. Amém. Ave Maria, cheia de graça, o Senhor é convosco. Bendita sois vós entre as mulheres, e bendito é o fruto do vosso ventre, Jesus.
1: Santa Maria,
2: Mãe de Deus, rogai por nós, pecadores, agora e na hora de nossa morte. Amém. Glória ao Pai, ao Filho e ao Espírito Santo,
1: como
2: era no princípio, agora e sempre. Amém. Ó bom Jesus, doai-nos, livrai-nos do fogo do inferno, levai as almas todas para o céu,
1: e socorrei principalmente as que mais precisarem.
2: Agradecimento. Infinitas graças vos damos, soberana Rainha, pelos benefícios que todos os dias recebemos de vossas mãos liberais. Dignai-vos agora e para sempre tomar-nos debaixo de vosso poderoso amparo. E em vosso louvor vos saudamos cantando uma salve, Rainha.

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4: Olá, gente amiga! Hoje queria deixar um abraço muito especial aos nossos amigos aqui da paróquia do Senhor Ressuscitado. Cada um de vocês, em cada comunidade, com o belo trabalho que realizam de evangelização. 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
5: Livro do Apocalipse, capítulo 7. Afinal de contas, então, quando o Cordeiro abre o sexto selo, vem a perseguição e a morte àqueles que estão perseguindo os cristãos, na visão aí de João. E o que acontece, então, com aqueles que estão sendo perseguidos, com os cristãos, aqueles que aderiram à proposta do Cristo? Capítulo 7, versículos a partir do primeiro. Depois vi quatro anjos postados nos quatro cantos da terra. Eles seguravam os quatro ventos da terra para que o vento não pudesse soprar na terra, nem no mar, nem nas árvores. Vi ainda um outro anjo que subia do lado onde nasce o sol. Ele trazia consigo o selo do Deus vivo e gritou em alta voz aos quatro anjos que tinham recebido o poder de danificar a terra e o mar. E ele exclamou: não façais mal à terra, nem ao mar, nem às árvores, até que tenhamos marcado a fronte dos servos do nosso Deus. Então, ouvi o número dos que tinham sido marcados. Eram 144 mil de todas as tribos dos filhos de Israel. Da tribo de Judá, 12 mil. Da tribo de Rubem, 12 mil. Da tribo de Gad, 12 mil. E vai aí, enunciando todas as tribos, como cada um com 12 mil. Tá. Vamos dar uma paradinha aqui para a gente já tentar entender um pedaço disso aqui. Então, aparecem os anjos. E os anjos agora vão, então, segurar as catástrofes que vão acontecer com a Terra. Eles se postam nos quatro cantos da Terra para impedir as tormentas, os tornados, os raios, a inundação, o fogo, etc. Eles vão impedir que o mal aconteça até que sejam marcados aqueles que são os fiéis, marcados na fonte, os servos de Deus. Lembrem-se, isso volta a uma passagem lá do início, lá no Êxodo, quando eles vão sair do Egito e quando vem a grande peste que vai matar os primogênitos, quando Moisés lança uma praga, né, a décima praga, que é a morte de todos os primogênitos humanos e animais dos egípcios, que os judeus, para não serem, os hebreus no tempo, né, para não serem atingidos pela peste, eles então matam o cordeiro e pintam o umbral da casa de sangue. Lembra disso? Era a marca para que eles não sofressem o extermínio que os egípcios iam sofrer. Aqui, João já está tendo uma visão apocalíptica do mundo inteiro. Não é mais só a escravidão deles no Egito, é o mundo inteiro. Então, de novo, precisamos marcar aqueles que são os servos de Deus. E curiosamente, eles dão o número daqueles que vão ser marcados, que é os 144 mil. Mas isso nós vamos ver no próximo programa. Pergunta: Logo no início do capítulo 7, lá no versículo 1, falam em anjos postados nos cantos da terra. Quantos anjos eram esses?

sexto selo do livro da vida. O cordeiro que foi abrindo os selos, são sete selos que travam o livro, e nós estamos abrindo o sexto. Vimos que o início da abertura do sexto, João tem uma visão de perseguição e morte e fuga daqueles que perseguiam os cristãos. E agora, quatro anjos postados nos quatro cantos da terra seguram as catástrofes até que possam ser marcados na fronte aqueles que são os eleitos, os cristãos que toparam seguir a Jesus, os cristãos, para que as catástrofes não os atinjam. E aí eles dão um número, 144 mil é o número dos eleitos, e colocam 12 mil em cada uma das 12 tribos dos filhos de Jacó. Tá. Sobre esse número tem uma grande polêmica, né? Porque algumas igrejas colocam então que só serão salvos, só irão para o céu, na linguagem tradicional, tá? Só vão para o reino de Deus, 144 mil. Tá. Acontece que essa própria igreja está com um problema grave, né? Porque ao longo dos anos, claro, que os seus fiéis já ultrapassaram 144 mil. E aí como é que vai fazer? Eles se entendem que só eles é que estão salvos, tá? Mas agora então nem eles, né? Porque já completou a cota de 144 mil. Tá. Qual a interpretação que tem que ser feita nisso? Vamos entender. Número 12 para eles, as 12 tribos de Israel, depois os 12 apóstolos, os 12 meses do ano. Número 12 é o número que significa a população completa. Todos. Todas as tribos, então são todos os judeus. Tá. Quando eles colocam 12 vezes 12, aí seria uma alusão assim, é muito mais do que as 12 tribos de Israel. São as 12 tribos de Israel e todas as tribos de todos os povos. São 12 vezes 12, 144. Agora, quando ainda coloca 144 vezes mil, 144 mil, significa que é, na verdade, todas as pessoas da terra que se dispuserem a seguir a Cristo estarão, então, entre os eleitos. Então, não é um número matemático, é um número simbólico, que diz muitos, muitos, muitos, milhares, bilhares. Veja bem, hoje o mundo tem 7 milhões de pessoas, 7 milhões e pouquinho, imagina. Se 144 mil vão ser salvos, e os que já passaram para trás, viveram, desde o começo da história, claro que não pode ser um número matemático. É um número apocalíptico, que significa, na verdade, todos nós, inclusive os mais fragilizados, aqueles que têm chance de ser resgatados pelo Cordeiro. E isso, então, é muito interessante para a gente analisar assim, que a salvação é uma proposta para todos. Porque todos nós estamos marcados pelo sinal do Cordeiro que vem nos libertar. Basta que a gente queira ser libertado. Tá. Então, esses são os eleitos marcados com o sinal da fé. Vamos pegar aí a partir do versículo 9, seguindo a ideia. Depois disso, vi uma multidão imensa que ninguém podia contar. Gente de todas as nações, tribos, povos e línguas. Estavam de pé diante do trono e do Cordeiro, e vestiam túnicas brancas e traziam palmas nas mãos. Todos proclamavam com voz forte: a salvação pertence ao nosso Deus, que está sentado no trono do Cordeiro. E todos os anjos que estavam de pé em volta do trono e dos anciãos e dos quatro seres vivos, lembrando lá que essa é a visão do céu, que João viu quando entrou na porta e tal, né? O trono com os anciãos em volta, com os quatro seres vivos. E todos que estavam lá adoravam a Deus, dizendo: amém. O louvor, a glória, a sabedoria, ação de graças, a honra, o poder, a força, pertencem ao nosso Deus para sempre. Amém. Então vamos lá. Além dos 144 mil,
que estão os eleitos, que já estão marcados pelo sinal da fé, e que já vimos aqui que não é um número de matemática. Além disso, João ainda vê uma grande multidão que nem se pode contar, todos com vestes brancas, ou seja, pureza, com palmas na mão, que é o símbolo do triunfo. Lembra quando Jesus foi entrar em Jerusalém, que todos com palmas na mão gritavam, Hosana, Hosana, o filho de Davi e tal? Então, com as palmas na mão, significa o símbolo do triunfo. E eram vindos de todas as nações, todos os povos, todas as línguas, e não só dos judeus. É a constatação inequívoca de que realmente a salvação é para todos. Pergunta: o que a multidão vestindo túnicas brancas traziam nas mãos?

sétimo. Aí do versículo 13 em diante. Lembrando que estamos vendo a leitura do sexto selo. Então vamos lá. João, no livro do Apocalipse, vê um buraco no céu, uma porta no céu. E ele entra e tem uma visão do trono, com os anciãos em tronos ao lado, com os quatro seres vivos, e vai tendo toda essa visão de como é que é o céu, e vê no trono, então, na mão daquele que está no trono, tal do livro da vida. O livro tem sete selos, ninguém consegue abrir esses selos, é uma tristeza, porque ali naquele livro está toda a solução para a perseguição dos cristãos. E aí vem o Cordeiro Imolado, Jesus Cristo ressuscitado, que é o único que é capaz de abrir os selos. E já abriu os cinco primeiros e nós estamos trabalhando a abertura do sexto selo. Então, quando ele abre o sexto selo, a primeira experiência é de que morte, perseguição e fuga daqueles que perseguem o Cristo. Depois, a salvação, o cuidado com aqueles que defendem o Cristo, que estão seguindo a sua doutrina, começando então pela marcação dos eleitos, dos 144 mil, e depois na grande multidão, imensa multidão de pessoas de todas as línguas que estão lá com vestes brancas e com palmas na mão, dando glórias a Deus. E agora, a partir do versículo 13. Então, um dos anciãos falou comigo perguntando: estes que estão vestidos com túnica branca, quem são e de onde vieram? E eu respondi: tu é que sabes, meu Senhor. E ele então me disse: esses são os que vieram da grande tribulação. Lavaram e branquearam as suas vestes no sangue do Cordeiro. Por isso estão diante do trono de Deus e lhe prestam culto dia e noite no seu santuário. E aquele que está sentado no trono os abrigará na sua tenda. Nunca mais terão fome nem sede, nem os molestará o sol, nem algum calor ardente, porque o Cordeiro que está no meio do trono será o seu pastor e os conduzirá às fontes da água viva. E Deus enxugará toda a lágrima dos seus olhos. Então agora é uma alusão de que esses então, que estão aí com vestes brancas, são aqueles que são os frutos da perseguição. São aqueles que foram tão perseguidos que se tornaram mártires. São aqueles que foram assassinados, perseguidos, presos, etc., pelos romanos e pelos judeus, porque pregavam uma doutrina diferente daquelas que eles viviam. E aqui então, nessa abertura do sexto selo, e fazendo essa alusão à forma como então os mártires estão citados, é o momento da gente pensar na nossa situação hoje. Quantas e quantas vezes nós estamos sendo chamados a algum tipo de dificuldade, algum tipo de martírio, para defender o que Jesus pregou e ensinou. Não basta que a gente use aqui a teoria do avestruz, que vê o perigo, enfia a cabeça no buraco, fica com aquele corpão todo de fora e acha que está escondido. Os problemas estão aí. A evangelização está aí. Precisa ser feita. Vamos entender o que está acontecendo com a nossa sociedade. Vamos denunciar aqueles que estão para nos dirigir, estão para nos coordenar e que, na verdade, estão levando os pobres à morte, estão levando os pobres à dificuldade. É isso que é o nosso martírio hoje. É isso que nós precisamos viver. Pergunta: no final do capítulo 7º do livro do Apocalipse, é feita uma alusão àqueles que estão de vestes brancas. Quem são?

só pra gente fazer aquela retomada. Então é João, que está preso lá na ilha de Patmos, e ele então tem uma visão do céu, uma grande porta, e ele vai e entra por essa porta, e lá ele tem uma visão, que é o quê? Um grande trono com o grande Criador no trono, e vários tronos em volta, com vários anciãos, todos vestidos de branco, etc., e os quatro seres animais que ladeiam esse trono. E nessa visão global, assim, apocalíptica desse trono, um livro, um rolo, né, um livro com sete selos, que é o livro que traz a história da humanidade e a libertação dos cristãos frente à perseguição romana. Só que esse livro está lacrado com sete selos e ninguém consegue abrir os selos. Até que aparece o Cordeiro Imolado, aquele que foi crucificado, ressuscitou, etc. Ele é capaz de abrir os sete selos. E aí, ao longo dos nossos programas, a gente vem abrindo cada selo, cada selo, cada selo. E hoje, então, finalmente, nós vamos aí no capítulo 8º verificar aonde que a gente chega com a abertura do último selo. Então, vamos lá. Capítulo 8, livro do Apocalipse. Livro do Apocalipse. Abra sua Bíblia aí. Apocalipse. Lá no capítulo 8º, o 7º selo. Começa assim: quando o Cordeiro abriu o 7º selo, fez-se no céu um silêncio de meia hora. Começa dando uma solenidade, né, para o anúncio que vai vir. E aí vem: vi então sete anjos que estão diante de Deus. Eles receberam sete trombetas, e veio um outro anjo que se colocou perto do altar com um turíbulo de ouro. Ele recebeu uma grande quantidade de incenso para oferecê-lo com as orações de todos os santos no altar de ouro que está diante do trono. E da mão do anjo subia até Deus a fumaça do incenso com as orações dos santos. Então o anjo pegou no turíbulo, encheu-o com o fogo do altar e atirou o turíbulo sobre a terra. Houve trovões, clamores, relâmpagos e terremotos. Então, vamos entender primeiro esse pedaço aí. Sete anjos, sete trombetas, incenso com um novo anjo. De que nós estamos falando? Nós estamos falando da solenidade, né? De uma liturgia, de toda essa postura sacerdotal do número sete, que é o número do completo, do inteiro e tal. Então, estamos falando praticamente da liturgia celeste para a libertação do povo. Vamos seguir aí, no versículo 6. Os sete anjos, com as sete trombetas, preparados para tocar. O primeiro anjo tocou, e caiu sobre a terra granizo e fogo, misturados com sangue. E a terça parte da terra foi queimada. A terça parte das árvores...

fogo, sangue, um terço da terra destruída, um terço das árvores destruída. E aqui eu chamo a atenção, quem destrói um terço mantém a possibilidade da conversão, da mudança de vida dos outros dois terços restantes. Então, deixa ainda um sinal de vida para a sequência. Lá no versículo 8, o segundo anjo tocou, e algo como uma grande montanha ardendo em chamas foi lançado no mar. A terça parte do mar transformou-se em sangue, e a terça parte das criaturas que viviam no mar morreu. A terça parte dos navios naufragou. Então, de novo, toca a segunda trombeta, uma montanha de fogo cai no mar, o mar vira sangue. E de novo, um terço de tudo é destruído, mantendo a possibilidade, então, da reconstrução, da renovação da vida com os dois terços que ficam. Pergunta, qual dos selos o Cordeiro está, abriu, né, nesta, nesse programa, né, nessa reflexão que estamos fazendo hoje?

0: acontecer. Vimos no último programa que o Cordeiro, então, aquele que é capaz de abrir os selos, abre o sétimo selo e começa uma série de catástrofes sobre a Terra. Então, quando ele abre o sétimo selo, aparecem sete anjos com sete trombetas. A primeira trombeta faz chover sobre a Terra granizo, fogo e sangue, destruindo um terço de tudo que tem na Terra. A segunda trombeta joga uma montanha de fogo sobre o mar e destrói um terço de tudo que tem no mar. E agora vamos ver a terceira trombeta. Livro do Apocalipse, capítulo 8, versículo 10. O terceiro anjo tocou, e caiu do céu uma grande estrela ardendo como uma tocha. Caiu sobre a terça parte dos rios e sobre as fontes das águas. O nome da estrela é Amargor. A terça parte das águas tornou-se amargor. E muitas pessoas morreram devido às águas, porque se tinham tornado amargas. Então, a destruição vai continuando, né? Destruiu um terço da terra, destruiu um terço do mar, e agora destrói um terço da água potável do mundo. Para com isso, muitas pessoas morrerem, porque as águas agora ficaram amargas. Então, é a grande estrela que cai do céu e envenena, né? Torna amargas um terço das águas dos rios e fontes de água potável. Versículo 12, o quarto anjo tocou, e foi atingida a terça parte do sol, e a terça parte da lua, e a terça parte das estrelas, de modo que escureceu a terça parte deles, e o dia perdeu um terço da claridade, e a noite igualmente. Eu ouvi uma águia que voava no ápice do céu, proclamando em alta voz: ai, ai, ai, ai dos habitantes da terra, por causa dos próximos toques das trombetas, dos anjos que ainda vão tocar. Então veja, a quarta trombeta destrói o firmamento, né? Um terço do sol, da lua, das estrelas, e cria então uma situação até além da terra, né? Uma situação de destruição universal, demonstrando sempre o poder das trombetas, dos anjos, o poder daquilo que está escrito no livro, o poder do Cordeiro que é capaz de abrir o livro, o poder de Deus, aquele que escreveu o livro da vida. Pergunta: com a quarta trombeta, o que, que foi destruído?
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1: 4:03. 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

0: Bem, amigos de todo o Brasil, estamos de volta com o nosso Em Romaria, caminhando juntos nesse terceiro milênio. Nos estúdios da Rádio Vaticano, Silvonei José. Bem, amigos de todo o Brasil, no nosso Em Romaria desta semana e da próxima semana, teremos a presença do cardeal arcebispo de Manaus, Dom Leonardo Steiner. Tivemos a alegria de recebê-lo nos nossos estúdios e conversamos amplamente com ele. No programa de hoje, a primeira parte da nossa conversa. Bem, amigos de todo o Brasil, recebemos aqui nos nossos estúdios o arcebispo de Manaus, cardeal Leonardo Steiner. Que alegria tê-lo conosco, Dom Leonardo. Bem-vindo.
1: Bem-vindo, digo também a você. Quer dizer, somos bem-vindos para entrarmos em contato com tantos irmãos e irmãs. Agradeço essa oportunidade, Silvonei, que você me dá.
0: Dom Leonardo, começamos pela passagem por Roma. Momento vivido de modo muito intenso junto com o nosso Papa Leão no consistório.
1: E foi um momento de graça. Estivemos reunidos um bom número de cardeais. Estiveram presentes cardeais, inclusive em cadeira de roda, de bengala, mas estavam ali participando das reflexões nos grupos, dos debates, intervindo em plenário. Foi um momento muito importante para nós nos conhecermos, entre nós cardeais. Esse trabalho em grupo, a dinâmica que foi empregada, ajudou muito na aproximação. Mas também foi muito rico porque nós ouvimos cardeais do mundo inteiro, de realidades muito diferentes e de culturas diferentes, como a Igreja está ali inserida, como ela busca exercer a sua missão de levar a Boa Nova a todas as pessoas, mas também como cada cardeal percebe a realidade onde se está. E é claro, nós tivemos as questões apresentadas, especialmente a partir da encíclica de Papa Leão, Magnifica Humanitas. A partir disso foram feitas diversas reflexões e também discussões. Mas eu penso que o momento mais rico foi de nós podermos partilhar o nosso ser igreja. Como sermos igreja em realidades tão diferentes. Você escuta o bispo o cardeal da Índia, você escuta o cardeal do Brasil, você escuta o cardeal dos Estados Unidos, escuta o cardeal da Alemanha, quer dizer, Europeia, Ásia, Oceania, América Latina, América do Norte. São, quase diria assim, perspectivas diferentes e tentativas sempre de levar a sério a missão que Jesus nos confiou. Ide e anunciai a Boa Nova. O que eu senti, talvez falta, Silvonei, é de tentarmos aprofundar a questão da ecologia integral. Abordamos muitos aspectos a partir da Magnifica Humanitas, que ajudaram a iluminar, a compreender melhor a nossa missão como igreja, mas talvez pudéssemos ter dado um passo a mais no sentido de percebermos que a questão do meio ambiente hoje é uma questão crucial. Nós estamos chegando num impasse. Participei da COP em Belém e lá nós vimos a que impasse nós devagar estamos chegando. E a Igreja tomou parte em Belém, e de uma maneira assim muito ativa. Talvez tenhamos que aprofundar a Laudato Si e ajudarmos a retomar, a abrir outra perspectiva em relação ao meio ambiente. Não sermos exploradores, mas sermos cuidadores. Não sermos dominadores, mas sermos irmãos. A natureza, ela é irmã, e nós todos vivemos numa casa comum. Eu penso que esse elemento talvez pudéssemos ter aprofundado e ajudaria a igreja a exercer melhor a sua missão. E talvez até retomando também um pouco o que tentamos refletir no Brasil com a aprovação das novas diretrizes para a ação evangelizadora, também esse aspecto eu penso que ficou a dever. A dever. Que talvez poderíamos ter levado mais em consideração, porque eu vejo devagarinho que estamos chegando realmente num impasse. Que envolvem os pobres, envolvem, no caso do Brasil, os quilombolas, envolvem especialmente os povos indígenas. E se não tomarmos a sério, nós teremos muita dificuldade no futuro, com toda essa questão aí dos minerais raros que tem, toda essa discussão, toda essa busca, já não mais tanto do petróleo, mas agora essa questão, esses elementos, nós temos que aprofundar a reflexão.
0: Temos que fazer uma pausa e repropor a ecologia integral novamente, quem sabe numa outra dimensão.
1: Quer dizer, a dimensão que Papa Francisco nos colocou é uma dimensão resumida em duas palavras, não em dois conceitos, porque cada palavra que ele colocou tem uma dinâmica, cuidado e cultivo, né? Retomando, fazendo uma hermenêutica dos textos do Gênesis, ele coloca o cuidado e o cultivo. Quer dizer, o cultivo é como nós estamos, a nossa ação está indo ao encontro das criaturas, está indo ao encontro da casa comum, para que nós não destruamos. Eu uso uma linguagem que eu ouvi de um irmão da Amazônia. Ele diz, a casa comum, bispo, é mais ou menos assim como o barco. O barco, você precisa cuidar do barco, e ir devagarinho trocando as peças do barco. Mas você não pode tirar uma peça do barco para fazer fogo. Se depois você tira mais um para fazer fogo, daqui a pouco você afunda e não tem mais o barco. É interessante a imagem, né?
0: Uma metáfora que ajuda a entender.
1: Que ajuda a entender. Quer dizer, isso que Papa Francisco chama de cultivo. E cuidado no sentido de que o meio ambiente não é para ser explorado, mas é para ser cuidado.
0: O senhor estava falando que os senhores cardeais trouxeram um pouquinho de cada realidade do nosso planeta. O senhor é o rosto da nossa Amazônia. Que Amazônia o senhor trouxe, então, para esse encontro com os senhores cardeais?
1: Eu procurei colocar uma questão que para nós a Amazônia é fundamental: a comunidade. Nós temos muitas comunidades, mas em termos de sinodalidade, em termos de estar a serviço, em termos de evangelização, é a comunidade. Existe diocese porque existem comunidades. Existe igreja porque existem comunidades. Sem comunidades não existe igreja. Tanto assim que eu fui bispo auxiliar e eu recebi o título de uma diocese que não existe. Por que que ela não existe? Ela existe como nome. Ela não existe porque não existem comunidades. Então, existe igreja porque existem comunidades. Quer dizer, as igrejas, ou melhor, as comunidades são a igreja. Eu creio que esse aspecto ele é importante, porque o reino de Deus ele é visibilizado na vida da comunidade. E nós falamos de povo de Deus na sinodalidade, o povo de Deus com seus carismas, os seus ministérios e tudo mais, que está a caminho, mas está a caminho como o reino de Deus, e isso é visibilizado na comunidade. É claro que um outro elemento importante que sempre de novo voltou é a questão da sinodalidade. E eu gosto de falar da sinodalidade da nossa igreja, porque é uma caminhada já de 30 anos que se faz em Manaus. Nós estamos agora começando a preparar a Assembleia da Arquidiocese. A primeira coisa é montar pequenos círculos bíblicos para enviar para todas as comunidades, mais de 1000, para elas fazerem um círculo bíblico e, a partir da palavra de Deus, refletir a vida da comunidade e nos enviar. E nós depois vamos refazer, vamos reenviar a comunidade, ela devolve de novo e reenviaremos mais uma vez. O resultado dessa escuta é que depois irá para a discussão e aprovação dos que vão representar os chamados setores, os setores que compõem as regiões episcopais. Então, essa dinâmica sinodal, ela é extraordinária, porque a comunidade vai poder dizer como ela está, mas quais são as suas necessidades. Por exemplo, ao visitar várias comunidades agora, nós ouvimos o quê? O arquidiocese precisa ajudar a preparar os nossos catequistas. Nós estamos sem catequistas. Nós temos catequistas, mas a pessoa precisa de preparo. Quer dizer, como é que você fica sabendo disso? Indo lá, ouvindo. Ou você faz isso através de um texto bíblico de reflexão, ou você faz através da visita pastoral. A visita pastoral tem nos ajudado muito, estamos fazendo, porque nós temos uma realidade muito extensa na arquidiocese. Não só no número, mas na extensão geográfica. Nós somos o tamanho do estado de Santa Catarina. Quer dizer, a nossa extensão é maior que Portugal. Então, tem a sua exigência, porque também muitas comunidades, elas são ribeirinhas, que só se consegue visitar através do barco ou da voadeira. Então, essa realidade, no grupo em que nós estávamos, eu procurei sempre de novo recordar, porque uma das questões é quais são as fraturas de hoje. Então, esse desejo do poder que tem hoje, seja na política, seja na economia, essas discussões todas. Ora, qual é, digamos assim, entre aspas, uma solução? A comunidade. A comunidade e esse modo da igreja ser, da sinodalidade. Isso ajuda a superar e reconstrói a irmandade, reconstrói a fraternidade e visibiliza o reino de Deus.
0: Quando o senhor fala de comunidade, me vem imediatamente nosso Papa Bento XVI com a pertença. Por quê? Eu digo que eu sou católico porque eu pertenço a essa igreja. Quando o senhor fala de comunidade, é pouco resgatar também essa pertença.
1: Quer dizer, sentir-se comunidade é não só dizer-se católico, mas ser católico ativamente. Dizer, se eu pertenço, eu ajudo a cuidar da comunidade. Eu sou capaz de assumir o ministério de catequista. Sou capaz de assumir o ministério da palavra. Eu sou capaz de assumir a coordenação da comunidade. Porque eu me sinto pertencente, eu sou a comunidade. Eu também sou a comunidade. Então, não existe, porque a comunidade equivale, não existe aquele receio de, quem sabe, eu não vou dar conta. Não, porque tem a comunidade. Você caminha com a comunidade. Você escuta a comunidade. Você decide com a comunidade. Então, esse ser católico se alarga no sentido de que você diz de pertença.
0: Francisco olhou muito de perto com os olhos e o coração à Amazônia e deixou sonhos para a gente. Onde estão esses sonhos do Papa Francisco?
1: Eles estão muito presentes, ao menos no nosso regional. Nós tivemos ano passado a Assembleia Regional, aprofundamos o texto das diretrizes que estavam sendo propostas, ainda elaboradas e que agora na Assembleia foram, em Aparecida, foram aprovadas. Mas nós lá sempre de novo retomamos a querida Amazônia. Sempre de novo. Não só na Assembleia do Regional, que envolve as nossas dioceses e prelazias, do Norte 1, mas também quando nós discutimos internamente a nossa evangelização na arquidiocese. É tanto assim que nós temos hoje uma comissão que procura dinamizar a questão da ecologia integral na arquidiocese. Nós não tínhamos isso, hoje temos. Nós temos uma comissão que procura dinamizar a formação, que foi o grande pedido das comunidades, especialmente do interior, as comunidades ribeirinhas. Nós temos, fizemos uma assembleia sinodal para a juventude, foi extraordinária a participação dos jovens, e os jovens hoje se tornaram cada vez mais ativos, e eles não são o futuro da igreja. Como me disse um jovem bispo, a gente não é o futuro, nós somos a igreja. Quer dizer, veja como cresceu a consciência. Não, eles querem participar, e a gente tem que abrir espaço. Quer dizer, esses sonhos de Papa Francisco de uma igreja que esteja profundamente inserida, que as pequenas comunidades tenham as suas lideranças, não ficam na dependência da visita que se faz uma vez por ano, duas vezes por ano, três vezes por ano, mas ela que se constitua a comunidade e tem uma liderança fixa, mas também a tentativa do sonho dele de enculturar a religiosidade. Nós estamos fazendo um levantamento muito interessante, porque a nossa região ficou com a expulsão dos religiosos, especialmente os jesuítas, que eram muito presentes na região amazônica. As comunidades ficaram, entre aspas, só. Não ficaram só, porque se organizaram. E os leigos foram muito ativos. Então, existem expressões de religiosidade que eu acho que nós precisaríamos resgatar. E que em várias comunidades eles ainda procuram fazer, mesmo que seja fora do ambiente da igreja, digamos assim, material, né? Eu não sei se não deveríamos prestar atenção e ver como inserir essa religiosidade, essas expressões de oração na celebração da palavra de Deus, por exemplo, né? Eu já acho que já citei aqui numa entrevista com você, mas eu vou repetir, porque o povo de Deus nas comunidades tem as suas expressões. Então, ainda em São Félix do Araguaia, ao visitar uma comunidade, tinha muita gente. Aí o padre falou: bispo, hoje não vai ter missa, não. Disse: como assim? Tem tanta gente porque hoje é dia de reza. É como assim? Não, no dia de missa vem um grupo, mas no dia de reza vem todos.
0: E qual seria a diferença para eles?
1: É porque a missa é o padre, a reza é deles. De duas gerações em que eles tinham a missa uma vez por ano, mas todo fim de semana eles tinham a reza deles. O que que eu fiz? Eu participei da reza, uma hora e meia. Tudo cantado, com gestos e tudo. E todo mundo participando, todo mundo ativo. E eu fiquei assim admirado de como aquele povo de Deus que ali estava era capaz de rezar. Realmente você percebia que eles estavam diante de Deus. Terminada a reza, eu disse: eu queria agradecer porque é a primeira vez que eu participo de um momento de oração assim. Na minha família nós rezamos o terço e outras orações, mas a oração que vocês fizeram é muito bonita, muito bonita, e é tão importante. A gente não poderia ouvir agora o que Jesus tem para dizer? E todo mundo, eu li o evangelho e uma pequenina reflexão, e perguntei a eles: a gente não poderia oferecer agora tudo isso, a reza e tudo, oferecer a Deus? E celebrei do ofertório em diante. Quer dizer, toda a liturgia inicial, como às vezes a gente faz uma procissão, por exemplo, Domingo de Ramos, a gente faz a liturgia, depois a gente já continua a celebração sem fazer o ato penitencial e tudo. Inspirado nisso, ninguém foi embora. todos ficaram. Todos ficaram e depois ainda tivemos um tempo, porque eles costumam sempre ter um lanche comum, etc. Ficamos conversando e tudo. Aí uma senhora, a senhora que faz a reza, como eles dizem, ela me disse: Bispo, é a primeira vez que a gente faz a reza e a missa. E foi muito bom, ela falou. Foi muito bom. Então, a gente hoje reflete bastante na Igreja do Brasil a questão da religiosidade, até diz religiosidade popular, né? E talvez nós devêssemos prestar mais atenção e ver como fazer com que a comunidade sinta que esse é um valor que conquistaram de geração em geração e que isso não pode ser dispensado. Nós não queremos substituir. Se através de gerações isso alimentou a vida das pessoas, nós temos obrigação como pastores de ir ao encontro e tentar possibilitar. Eu em São Félix participava de momentos de novena, de reza, que eles não faziam mais na igreja, faziam nas famílias. Eu ia participar. Uma hora e meia de reza. A ladainha ainda em latim, que de latim já não tinha tanto, né? Mas aquilo tudo de um ambiente assim, de uma expressão de fé e tudo. É pena que talvez a gente não tenha conseguido, depois do concílio, estar mais atento a essa experiência religiosa. As famílias vivem disso, né?
0: Papa Francisco tinha uma visão belíssima com a religiosidade.
1: E não esquecer que isso está no fundo presente em Querida Amazônia. Quando ele fala da enculturação dos ministérios, fala da enculturação da espiritualidade.

E assim chegamos ao final do nosso Em Romaria desta semana, agradecendo mais uma vez a sua presença. Voltamos na próxima semana com mais um Em Romaria, caminhando juntos neste terceiro milênio.

0: Queridos amigos do nosso Porta Aberta, sejam bem-vindos a esta edição. Hoje, com a colaboração dos nossos colegas do programa Português África, nós vamos a Moçambique. Os católicos do país estão em luto pelo assassinato do bispo da diocese de Quelimane, Dom Osório Sitora Afonso. Ele era secretário-geral da Conferência Episcopal e administrador apostólico da Arquidiocese da Beira. Ele foi baleado em sua residência. Começamos com o pesar manifestado pelo Santo Padre. Vamos ouvir Túlio Fonseca.
1: O Papa Leão tomou conhecimento com pesar do grave ato de violência que causou a morte de Sua Excelência, Dom Osório Sitora Afonso, bispo de Quelimane e administrador apostólico de Beira, e une-se em oração ao povo da diocese de Moçambique neste momento de desorientação, para que o Senhor lhes conceda consolo, para que guardem seu amor cada homem e cada mulher e detenha a mão dos violentos. Assim, através do canal Telegram da Sala de Imprensa da Santa Sé, o diretor Matteo Bruni transmitiu ao mundo a consternação do pontífice em viagem apostólica na Espanha pelo assassinato do prelado, encontrado morto no sábado 6 de junho, nas instalações da residência episcopal de Quelimane. Segundo informações divulgadas em uma coletiva de imprensa pelos responsáveis pelo Serviço Nacional de Investigação Criminal, o bispo teria sido atingido por vários tiros disparados na região do peito e do coração, que não lhe deixaram nenhuma chance de sobrevivência. Ainda são desconhecidas as causas desse terrível crime, sobre as quais os investigadores estão começando a aprofundar. A dor pela trágica morte foi expressada em nome de toda a igreja local, também por Dom Inácio Sauri, arcebispo de Nampula e presidente da Conferência Episcopal de Moçambique, que em um comunicado oficial fez um apelo neste momento tão difícil à fé e à solidariedade fraterna. Dom Afonso, que atualmente ocupava o cargo de secretário-geral da Conferência Episcopal, foi também oficial do Dicastério para Evangelização, Sessão para a Primeira Evangelização e as Novas Igrejas Particulares, no período compreendido entre 2017 e 2023. Profunda dor e pesar também foram expressados pelo presidente da República de Moçambique, Daniel Francisco Chapo, que quis destacar que a morte do prelado representa uma perda irreparável, não só para toda a comunidade cristã, mas para toda a sociedade moçambicana.
0: O caso chocou a comunidade local. Vamos ouvir Cremildo Alexandre, diretamente de Nampula.
2: A cerimônia do funeral eclesiástico de Dom Osório Sitora Afonso será presidida por Dom Inácio Sauri, com a pregação do núncio apostólico Dom Luís Miguel Munhoz. O núncio iniciou a sua homilia falando de uma das bem-aventuranças, referindo-se aos que sofrem perseguição por amor à justiça. O representante do Santo Padre falou da gravidade do assassinato de Dom Osório, destacando ainda que nunca tinha acontecido em Moçambique.
3: Bem-aventurados os que sofrem perseguição por amor da justiça, porque deles é o reino dos céus. Bem-aventurados sereis quando, por minha causa, vos insultarem, vos perseguirem. Alegrai-vos e exultai, porque é grande nos céus a vossa recompensa. Hoje não teríamos que estar aqui. Hoje não deveríamos estar a realizar este funeral. O que aconteceu nunca, nunca deveria ter acontecido. Foi um erro muito grave. Nunca antes, na história de Moçambique, um bispo foi assassinado.
2: Homem de discurso firme e corajoso, assim descreveu o núncio ao falar do pastor da diocese de Quelimane e Beira, um homem de paz e de reconciliação, morto por causa da falha da humanidade, a consequência da violência entre irmãos, por isso pediu a todos para unirem-se ao clamor. Basta, basta, queremos um mundo melhor.
3: Dom Osório foi um pastor de coração grande, de convicções profundas, de discurso firme e corajoso, e de uma humanidade alegre e cativante. Foi um bom amigo para mim, tal como foi para muitos de vós. O que mais me edificou e confortou nestes últimos dias terríveis foi ir descobrindo como viveu e e o que fez nas últimas horas antes de morrer. Assassinaram um homem de paz. Assassinaram um homem de reconciliação. Um missionário que acreditava na bondade das pessoas. Um pastor dedicado que se entregou por completo ao serviço até o fim. A morte violenta de Donosório, como tantas outras mortes violentas no nosso mundo de hoje, é uma falha da humanidade. Uma falha da humanidade. Perante os restos mortais do bispo de Quilimane, devemos reconhecer com tristeza que falhamos de novo. Falhamos de novo. Hoje, Caim matou novamente o seu irmão Abel. Hoje, o homem é lobo para o próprio homem. Mais uma vez, violência entre irmãos.
2: No final da celebração, o Núncio Apostólico apresentou a mensagem de condolências do Papa Leão XIV. No documento, Sua Santidade manifestou sua proximidade aos bispos, à família e todos os fiéis de Moçambique, apelando a todos para que este momento de dor seja vivido com fé.
4: Venho, nesta hora de dor, unir-me a todos os bispos, à mãe, familiares, aos missionários da Consolata, ao clero e demais fiéis das igrejas particulares de Quilimane e Beira, assegurando-lhes que têm estado no meu pensamento e orações, enquanto espero que se clarifiquem totalmente as circunstâncias deste crime. Imploro o conforto da esperança e rezo para que o Senhor acolha este generoso pastor e para que este momento de dor seja vivido na fé, à luz de Cristo ressuscitado. Em benefício da querida Igreja Moçambicana, a qual concedo a bênção apostólica a fim de continuar firme no anúncio do perdão e da concórdia.
0: E a palavra agora vai ao nosso colega, o padre Bernardo Suáter. Ele entrevistou os expoentes da Conferência Episcopal Moçambicana.
5: Eu sou Inácio Saure, arcebispo de Nampula e presidente da Conferência Episcopal de Moçambique.
6: Eu sou Dom João Carlos Otoa Nunes, arcebispo de Maputo e também vice-presidente da Conferência Episcopal de Moçambique.
7: Estamos imensamente agradecidos pelo vosso tempo. Estamos a um mês do falecimento de Dom Osório Sitor Afonso, bispo de Quilimane, administrador apostólico da Beira, secretário-geral da Conferência Episcopal. Sabemos que foram recebidos pelo Santo Padre, o Papa Leão XIV, e outras estruturas da Santa Sé. O que que pensam ou que estão na disponibilidade de contar sobre tudo isto e sobre estes vossos encontros?
5: Em primeiro lugar, dizer que esta nossa visita ao Santo Padre, ao secretário de Estado do Vaticano, é iniciativa nossa da Conferência Episcopal de Moçambique. Estamos a viver este triste acontecimento desde assim que chegou ao nosso conhecimento na manhã do dia 6 de junho. Agora, quanto à data exata da morte do nosso irmão, oficialmente se diz que foi na madrugada do dia 6, mas há muita probabilidade que tenha sido mesmo na noite do dia 5, porque perdemos o contato com ele depois das 21h30, e ele era uma pessoa muito comunicativa, sempre respondia às mensagens, e é estranho que a partir das 21h30 em diante, portanto, nunca mais tínhamos tido contato. Assim que recebemos esta notícia, ficamos preocupados e procuramos sempre nos informar. A Conferência Episcopal de Moçambique indicou o Dom Estevão, bispo de Alto Moloque, como ponto de referência da Conferência Episcopal, para ir acompanhar a situação que ele manda, tanto mais que a diocese do Alto Moloque está relativamente perto daquele manda. E desde então, infelizmente, não sabemos mais nada oficialmente do que aconteceu. Que foi dito publicamente é que o bispo foi morto a tiro com uma arma de fogo, uma arma, não digamos uma pistola qualquer, mas uma arma de certo modo de grande calibre, uma arma de guerra. Depois da morte, foi no mesmo dia detido um padre suspeito que era o chanceler da diocese e, portanto, grande colaborador do bispo. E ultimamente também foi detido um outro sacerdote chamado Celso, e foram apreendidos os telefones de Dom Osório, deste bispo que a Conferência Episcopal indicou no princípio como ponto de referência e depois foi nomeado como administrador apostólico. Portanto, tudo isto até este momento está nas mãos da CERNIC, do Serviço de Investigação Criminal. E nós, como Igreja, não temos ainda nenhuma informação oficial de tudo quanto tenha acontecido. Por exemplo, as grandes perguntas que ficam sobre quem foi que matou exatamente? Quem foi que ordenou, quer dizer, o mandante? Quais seriam as motivações deste assassinato? Estas perguntas nunca foram respondidas e são, digamos, perguntas que vão para o ar da admiração, da curiosidade das pessoas, mas nunca foram explicadas. E neste momento também começaram a sair as informações sobre, digamos, o processo de investigação através dos jornais, das redes sociais, dizendo que havia problemas no contexto do governo da Igreja e que o bispo Dom Osório tinha descoberto certas dificuldades, tinha compreendido certas dificuldades que procurava dar solução. E tudo quanto, digamos, sabemos desde que aquilo aconteceu, e praticamente já estamos a fazer um mês desde que isso aconteceu.
7: Senhor Arcebispo Dom João Carlos, à volta deste facto assim tão trágico, tem havido muitas insinuações através dos vários jornais e as redes sociais. Nesse sentido, em que ponto estão as investigações? E a Igreja, como que tem ajudado os fiéis a verem este facto dramático?
6: De facto, é um fato dramático e, como dizia o presidente, o Inácio, o que nos trouxe, o que nos moveu foi a iniciativa nossa, mas foi pela dor. Nós viemos também porque o povo sente essa dor. Foi uma morte trágica mesmo. E o povo questiona-se como é possível um pastor morrer na sua própria residência e espera da Igreja alguma resposta. É isto que também nos moveu a dizer, olha, temos que nos mover para buscar, de certa maneira, essas respostas aí. Preocupa-nos o contexto em que vivemos, de facto. É, de certa maneira, algo não muito positivo, mas é praxe em Moçambique de haver situações dessas e que os meios de imprensa, etc., começam a insinuar coisas. Como é que têm acesso às fontes, se são verdadeiramente fontes credíveis ou não, nunca se sabe. Mas o contexto do nosso país é bastante complicado para se fazer um caminho tranquilo na busca da verdade, porque começam a aparecer então esses ruídos na mídia que nos causam, de certa maneira, indignação. Por quê? O que é que se pretende chegar com isto? Depois também é um contexto em que a violência se vive no dia a dia. Procura-se resolver os problemas a partir da violência. É o contexto que vivemos. Também temos situações de inverdades, coisas que efetivamente não são, acontecimentos mesmo, mas que se insinuam, de certa maneira, para induzir muitas vezes a opinião pública, etc., a fazer já sentenças de pessoas. Há muitas pessoas que depois caem nisso, ficam completamente já julgadas antes do próprio julgamento. Isso afeta, de certa maneira, a nosso ver, as investigações. Por isso, há também, sim, desafios internos. Enquanto Igreja, há situações do contexto interno que a Igreja precisa também de entrar dentro de si e ver. Mas o facto de não podermos ter acesso, sobretudo, a esta relação entre a investigação que decorre, que acreditamos, que nos leva à verdade, e é o que todos nós queremos, nós os bispos queremos que a verdade venha, seja de que modo, não é? A verdade é que nos pode salvar, é que nos vai libertar, e nos parece que há mais ruído do que a busca da verdade. Então, esse é o contexto. A Igreja quer, de facto, uma voz. Nós percebemos que é preciso desencadear um caminho em que todos nós estamos juntos, enquanto igreja inicialmente, e depois também, enquanto sociedade, apostemos mais naquelas atitudes que ajudam e favoreçam a busca e o encontro da verdade.
7: Podemos dizer que é razoável esperar que há de sair uma verdade objetiva destas investigações?
5: Bom, costuma-se dizer que a esperança é a última a morrer. Neste sentido, nós não podemos perder a esperança. Contudo, é igualmente verdade que a história é a mestra da vida. E a história de Moçambique já nos mostrou que quando se trata de acontecimento desta natureza, quase que nunca se chega a dizer a verdade. Assassinatos de grandes políticos, não é? E pensemos no primeiro presidente da Frelimo, Eduardo Mondlane, e depois o segundo, que também é o primeiro presidente da República Popular de Moçambique, Samora Machel, outros dirigentes, jornalistas. E dificilmente ou quase nunca se chega a dizer a verdade completa, que pelo menos deixem as pessoas bem claras de quem que cometeu o crime, quem foi o mandante e qual foi a responsabilidade penal que coube a esta pessoa, que é isto que permitiria também a reconciliação da sociedade, a reconciliação das pessoas. Por isso, eu não perco ainda a esperança, mas o receio é muito grande. E, aliás, também como acaba de dizer o Sr. D. João Carlos, é nesta perspectiva, nesta dificuldade, que achamos por bem vir a Roma, também conversar com as autoridades da Igreja ao nível mais alto e dizer que queremos nos sentir verdadeiramente acompanhados por toda a Igreja, para que seja toda a Igreja que procura respostas credíveis, porque são verdadeiras, sobre este problema.
7: Na conversa com o Santo Padre, viram também este pesar do Papa? Conseguiram vislumbrar alguma orientação do Papa?
6: Sim, nós vínhamos, como dizia, pedir ao Santo Padre, ou pediram mais falar da realidade, da tragédia, e ver se encontrávamos luzes para a situação. Com o Papa, certamente que nos mostrou que é possível, sim, transformar esta tragédia num caminho de renovação, num caminho de conversão. É possível sarar esta ferida que enferma. Por isso é que dizia Dom Inácio, a esperança é a última a morrer. De facto, encontramos essa proximidade, não só pelo que tem escrito ou pelo que fala, mas sentimos mesmo. Uma das coisas é que, falando com Santo Padre, percebemos que há muita informação, há muito conhecimento sobre a realidade que vivenciamos. Então está mesmo a par, quer dizer que acompanha. Isso nos deu uma certa também tranquilidade, saber que afinal, apesar da distância física, há uma preocupação. Também quando hoje fomos à Propaganda FIDE, encontramos a mesma realidade, que há o conhecimento sobre a realidade de Moçambique e há este acreditar que é possível, sim, transformar a tragédia num caminho de renovação, num caminho de conversão e de purificação também. Então, é o que nós agora procuramos articular, fazer esse caminho. Pode haver vários eventos, encontros, outras reflexões a outros níveis, etc., que há um caminho a seguir. E esse caminho, penso que já iniciou com a nossa saída de Moçambique para cá. Quer dizer, valeu a pena mesmo. Nós olhamos este encontro de forma positiva, porque vínhamos um pouco com temor e tremor, mas pronto, na busca, e percebemos que a Santa Sé, o Papa, todos também que com ele colaboram, acreditam que Moçambique pode crescer a partir desta realidade. Podemos, de facto, chegar a um estágio que começamos a perceber como é que também o mal funciona em nosso meio. E poderemos nos acautelar, sairmos mais fortificados perante o mal, porque aqui, de facto, o que ocorreu é a manifestação do mal no seio da Igreja.
5: Sim, algo a acrescentar é mesmo de dizer que o Santo Padre encorajou-nos a não desesperar e dizer é mais um caso como os outros, não é? E dizer que este caso, e que devemos permanecer firmes, atentos a tudo aquilo que se está a passar, e também fazendo, de certo modo, este apelo, não é? aos órgãos de comunicação, à imprensa, para que procurem informações que sejam fiáveis, informações que de fato possam ajudar a realização de um trabalho investigativo sério e a dar respostas imparciais, porque de facto muitas das publicações que até aqui se fizeram conhecer são sempre com tendência a empurrar para um lado, quer dizer. Quando, por exemplo, né, não estamos a dizer que era preciso prender mais leigos, são presos padres. É acusado de certos procedimentos incorretos o bispo que foi nomeado administrador apostólico, mas nunca, nunca, nunca se diz parece que provavelmente isto foi encomendado por tal. Nunca. E que parece que a arma vinha de tal pessoa ou de tal instituição. Nunca se diz. Isto é mesmo um esquecimento? Ou é algo de propositado, justamente para nos desviar das atenções daquilo que é, digamos, a causa fundamental que originou isto, e depois, pronto, nos apegarmos a coisas que, para mim, poderiam ser secundárias e deixar a coisa assim arrefecer e passar ao esquecimento.
7: Senhores bispos são pastores daquela igreja, daquilo que vos é dado ver. Qual é o clima que se respira a nível do povo de Deus e, em particular, a nível da igreja? E a segunda pergunta, que seria, que tipo de palavra? Acho que numa rádio como esta, a Rádio do Papa, temos de dar perspectivas de esperança, né? Quer dizer, tem de haver alguma saída.
6: A igreja, de facto, sofre e, como completamos 30 dias, muitos cristãos compartilham, de facto, a dor que sentem, a situação que ainda lhes põem cheios de indagação, mas afinal o que é que se passa? Nós como pastores, o primeiro passo é partilhar, nós vamos partilhar esta realidade. Começamos, sim, começou a nível da conferência, tivemos um encontro antes de cá vir com o Conselho Permanente, mas não está ainda partilhado nem com toda a conferência. É um caminho que iniciamos, um caminho da busca da verdade, um caminho de esperança, um caminho de reconciliação, um caminho de purificação e sarar a ferida que nos magoa. Esse caminho já começou. Então, nós, o primeiro passo será partilhar com o Conselho Permanente, certamente isso já vínhamos falando com o Dom. Há que partilhar que, olha, há uma luz e um caminho que já iniciou a partir deste encontro que tivemos e que encontramos do lado da Igreja, do Vaticano, mais concretamente do Papa e dos outros, que uma força de que continuem e de para a frente que não estáis sós. Vamos fazer esse caminho juntos. Então já temos alguém que está conosco. Há que envolver naturalmente os outros irmãos bispos e depois daí envolver as dioceses também. E a partir desse caminho, se calhar pode aparecerem assembleias extraordinárias, assembleias ou encontros de reflexão a vários níveis também, na tentativa de purificação, por exemplo, interna a nível da igreja, pode haver retiros, etc. Tudo isso vai ajudar, penso eu, a melhor percebermos e, acima de tudo, a dar continuidade ao legado que o Dom Osório começou. É um pastor que morreu pregando o Evangelho, anunciando o Evangelho às pessoas e muitos apreciavam. Ele tinha programas, inclusive, na rádio sobre a Bíblia, tocou muitos corações e são esses corações que precisam de ser amparados e dizer, não, o legado.

0: próprio Mestre Jesus de anunciar a boa nova. Então, penso que é isso que vai ser, é um caminho que já iniciou e que deve ser ampliado. A nossa posição sempre é que não se reduz. Há uma tentativa, como dizia Dom Inácio muito bem, tentativa de reduzir a visão, o modo como se quer dar, iluminar. Não, trata-se de uma coisa muito circunscrita, é coisa de igreja, é coisa de família. Mas não, esta realidade, penso que extrapola tudo isso. É uma realidade que mexeu com toda a igreja. Hoje, quando falávamos aqui, alguns diziam, olha, Dom Osório foi nosso colega. Esteve aqui, portanto, a dor que vocês sentem é a mesma dor que nós sentimos. E isso nos encorajou bastante e percebemos que é toda a Igreja Católica, é toda a Igreja que está no mundo que sofre este. Quando um membro sofre, é todo o corpo que sofre. Isso sentimos aqui e vamos, com este sentimento, procurar partilhar e transmitir à Igreja de Moçambique. A palavra é coragem, não é o fim, mas é o início de um novo caminho.
1: É só Dom Inácio?
2: Aquilo que eu posso dizer, como que sinto, que vejo, né, como é que é vivido o acontecimento, é, em primeiro lugar, com muita solidariedade cristã. Várias celebrações que foram feitas, não é, em diferentes lugares por onde Dom Osório passou, em alguns casos mesmo de lugares onde ele nem ficou muito tempo. Eu, pessoalmente, até posso aproveitar esta oportunidade para pedir desculpas a pessoas e instituições que mandaram a mensagem de solidariedade, que infelizmente nem consigo ainda responder a todas as mensagens, e muito gostaria de o fazer. E, portanto, isto manifesta a comunhão, manifesta que, de fato, a Igreja está toda ela unida à volta deste problema que nos toca, que nos faz sofrer, e que gostaria, naturalmente, de chegar ao conhecimento da verdade e à reconciliação e à cura. E, portanto, há esta esperança, porque da mesma maneira que houve toda esta solidariedade com celebrações, com mensagens, etc., o apelo é que, de facto, esta solidariedade eclesial continue, para que não seja um trabalho só dos bispos, mas um trabalho de toda a Igreja, que quer compreender o que se passou com um seu filho, com um seu pastor. E que este saber, o que se passou com o filho e o pastor, não é para depois se vingar, absolutamente não. Pelo contrário, para manifestar mais amor através do perdão, através da purificação, através de um fortalecimento mesmo na fé, que eu até já me permiti dizer nas minhas homilias, não é? Eu acredito que Dom Osório é mártir da fé. E, portanto, uma igreja de mártires é uma igreja robusta, uma igreja firme. É como assim vejo que o evento está a ser vivido na Igreja e, portanto, com muita esperança. Porque o martírio, ao fim de contas, é o que também fortalece a Igreja. Com muita dor, mas fortalece a Igreja.

E assim chegamos ao final da edição desta semana do nosso Porta Aberta. Obrigada pela companhia, obrigada pela sintonia. Estaremos de volta na próxima semana. Até lá!

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1: 5:03. 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
5: Alô Brasil, alô países de língua portuguesa. Este é o programa da Rádio Vaticano, Vatican News, desta quarta-feira, 15 de julho, dia em que a Igreja recorda São Boaventura, bispo e doutor da Igreja. Traremos para você que está sintonizado conosco as últimas informações sobre o Papa Leão XIV, a Santa Sé e a Igreja em todo o mundo. Nos estúdios hoje, Jackson Erpin e na assessoria técnica, Alberto Giovanetti. E eis o pensamento bíblico que escolhemos hoje para você. Naquele tempo, Jesus pôs-se a dizer: Eu te louvo, ó Pai, Senhor do céu e da terra, porque escondeste essas coisas aos sábios e entendidos e as revelaste aos pequeninos. Do Evangelho segundo São Mateus, capítulo 11, versículo 25. E passemos aos destaques do nosso programa de hoje. Segue a missão do cardeal Mateusz Zupp na Ucrânia. Que a guerra termine logo. No Borgo Laudato Si, as reflexões sobre inteligência artificial e o futuro da paz. Já a Santa Sé na ONU, a inteligência artificial só é verdadeiro progresso se for a serviço da dignidade humana. Elia Dalla Costa e a atualidade do apelo para não cair na heresia das obras. Em meio à guerra, jovens ucranianos na Itália trazendo uma mensagem de paz. Fique conosco, nosso programa está começando agora. Música.

0: E saudando mais uma vez a você de língua portuguesa que nos acompanha, recordamos que durante o mês de julho estão suspensas as audiências gerais que deverão ser retomadas pelo Santo Padre na quarta-feira, 5 de agosto. E neste meio tempo segue a missão do cardeal Mateusz Zupp em Kiev, na Ucrânia, como nos conta Andressa Colê.
1: Hoje é o segundo dia de visita à Ucrânia por parte do presidente da Conferência Episcopal Italiana e arcebispo de Bolonha, cardeal Mateusz Zupp. É a segunda visita ao país atacado desde o início da invasão russa. A primeira ocorreu em junho de 2023, quando Zupp, enviado pelo Papa Francisco, chegou a Kiev para se encontrar com o presidente Zelensky e outras personalidades políticas e eclesiásticas, dando início a uma longa viagem que o levou nos meses seguintes a Moscou, Washington e Pequim. Uma missão diplomática, mas sobretudo humanitária, que começou novamente nesta terça-feira, com múltiplos objetivos. Em primeiro lugar, o de demonstrar, conforme ainda o desejo do pontífice argentino, a presença da Igreja em meio a essa guerra que parece não ter fim. E, além disso, fortalecer o que o secretário de Estado, cardeal Pietro Parolin, definiu em várias ocasiões como um mecanismo voltado para o retorno de várias crianças e adolescentes que a Ucrânia acusa de ter sido levadas à força para a Rússia, para a libertação também de prisioneiros e para o repatriamento dos corpos. 3 anos após aquela missão, Zupp retorna então à Ucrânia. Estão previstos 4 dias, mas a primeira parada não foi na capital, onde Zupp chegou na noite desta terça-feira, e sim na antiga prisão soviética, na região de Lviv, onde o cardeal, escoltado pela polícia e pelos militares ucranianos, pôde constatar as condições de vida e de detenção dos presos. Ao seu lado, o núncio apostólico Kulbokas e o embaixador ucraniano junto à Santa Sé, Indri Iurash, que nesta terça-feira, em suas redes sociais, anunciou a chegada do cardeal escrevendo: a Ucrânia demonstra mais uma vez ser uma nação civilizada, aberta ao diálogo e em busca de caminhos que conduzam a uma paz justa e duradoura para o país. A Ucrânia está sempre pronta para acolher quem ama e ajuda neste momento extremamente difícil de agressão russa. O cardeal visitou uma instalação que cumpre todas as normas internacionais e está aberta a qualquer pessoa que deseje verificar as condições em que a Ucrânia mantém os prisioneiros, comentou ainda Iurash. Durante a visita, Zupp percorreu de fato os diversos ambientes da instalação, os chuveiros recentemente reformados, os quartos, a sala comum com os uniformes camuflados e as caixas com os pertences pessoais, a loja onde é possível fazer compras, a pequena capela dentro do campo, a pequena enfermaria, onde são tratados problemas articulares, doenças contraídas nas trincheiras ou ferimentos causados por estilhaços de explosivos. Em todos esses locais, o cardeal Mateusz Zupp teve a oportunidade de cumprimentar e apertar a mão de vários detentos. Todos homens, todos com a cabeça raspada e o macacão azul, mas nem todos russos. De fato, o local de detenção, chamado Zakit 1, também abriga jovens bielorrussos, congoleses, coreanos, peruanos, nigerianos e filipinos. São 33 as nações representadas no centro, explica o jornal italiano católico Avvenire, em uma reportagem detalhada, já que acompanha o cardeal, ressaltando que, por motivos de segurança, não é indicado um número preciso de detentos. O presidente dos bispos italianos encontrou dezenas de pessoas e, com cada uma delas, parou para trocar algumas palavras em francês ou em espanhol, com a jovialidade que o caracteriza, ou para se informar brevemente sobre a história de cada um. A um jovem de 25 anos que usava muletas devido à amputação de uma perna, ele disse: "Mas você é tão jovem, quantos anos tem? Esperamos que possa colocar uma prótese em breve." Mais de uma vez, o cardeal, com a ajuda de um sacerdote ucraniano para as traduções, repetiu o motivo da sua visita: "O Papa Leão nos enviou aqui eu e o Núncio para dar muita esperança de olhar para o futuro. Ele reza por vocês para que a guerra termine e possam voltar para casa. De um saco plástico, Zupi tirou algumas caixinhas brancas para entregar pessoalmente os presentes aos detentos. O primeiro com chaveiro com o brasão papal. O Papa me disse para trazer um chaveiro. Espero que em breve vocês coloquem nele a chave de casa para abrir a porta e abraçar seus entes queridos. Quando estamos longe de casa, disse ainda Zupi, lembramos de quem nos espera e nos sentimos melhor. O que queremos dizer a vocês hoje é para olharem para o futuro com esperança, de que voltarão para casa, de que a guerra vai acabar e nós rezamos muito para que ela termine logo. Desejo-lhes tudo de bom, disse então várias vezes o cardeal Zupi. E na pequena igreja, a última etapa da visita, antes de todos rezarem juntos, ele concluiu: vamos rezar para que logo vocês possam reencontrar o caminho de volta para casa, que tudo isso acabe e que possam recomeçar uma vida nova. Mas aqui dentro também tem que ser novo, acrescentou o cardeal, apontando com o dedo para o coração. Temos que afastar todas as coisas ruins. Todos vocês viram muitas coisas ruins, muitas coisas horríveis que não devem ser feitas, mas Deus sempre nos dá esperança. Nunca deixemos o mal crescer aqui dentro, no coração, finalizou Zupi, e Deus sempre nos ajudará a afastá-lo.

0: No Borgo Laudato Sim, Castel Gandolfo's debate sobre inteligência artificial e o futuro da paz.
1: 30 vencedores do Prêmio Nobel, 20 dos principais especialistas em inteligência artificial, incluindo membros de gigantes da tecnologia. Além disso, 30 ex-chefes de Estado e de governo e 30 representantes das universidades e instituições de pesquisa mais importantes e influentes do mundo, como a Universidade de Harvard, a Universidade de Oxford e também aquela de Columbia, apenas para citar algumas. A partir desta terça-feira e até o próximo dia 16 de julho, o Borgo Laudato Si está sediando a Assembleia Mundial dos Prêmios Nobel sobre a Inteligência Artificial e Guerra Nuclear, cujo objetivo declarado é promover um debate construtivo sobre o futuro da segurança internacional, a governança das tecnologias emergentes, o desarmamento e também a construção de uma economia de paz. E a paz, como destacou na saudação de boas-vindas o cardeal Fábio Baggio, pró-prefeito do Dicastério para o Desenvolvimento Humano Integral e diretor-geral do Centro de Formação Superior do Borgo, Laudato Si, não representa simplesmente a ausência de guerra, é uma ordem fundamentada na justiça, na confiança mútua, no respeito ao direito e na dignidade inviolável de cada ser humano. A inteligência artificial, portanto, torna-se uma ferramenta que deve estar autenticamente voltada para o serviço à pessoa e à paz. Ela constitui, disse Baggio, uma oportunidade extraordinária para o progresso da medicina, da pesquisa, da educação, da economia e da cooperação entre os povos. Justamente por isso, ela exige uma reflexão ética proporcional ao alcance de suas consequências. O evento, iniciado então na manhã desta terça-feira, foi idealizado por diversas organizações internacionais que atuam nas áreas de desarmamento, gestão de crises humanitárias e estudos científicos de ponta, inspirando-se e alimentando-se da encíclica de Leão XIV, Magnificat Humanitas, sobre a proteção da pessoa humana na era da inteligência artificial e, como afirmam os organizadores, insere-se na visão do pontífice de uma paz desarmada e desarmante. No centro do debate destes dias está a busca por um novo paradigma global capaz de conciliar inovação, responsabilidade e ética. Certamente não é por acaso que um evento de tão grande alcance esteja ocorrendo justamente no Borgo Laudato Si, de 55 hectares dentro das vilas pontifícias de Castel Gandolfo, que abrigam não apenas jardins históricos, estufas, hortas, olivais, vinhedos, árvores monumentais e inúmeras espécies vegetais, mas essencialmente um centro de pesquisa, acolhimento, formação e reflexão sobre a relação entre o homem, a natureza, a tecnologia e o desenvolvimento. Citando a Magnificat Humanitas de Papa Leão XIV, o cardeal Silvano Maria Tomasi, núncio apostólico e presidente da Fundação Comunes, entidade dedicada a apoiar encontros internacionais, fóruns e eventos centrados na ética e na promoção do bem comum, lembrou que a humanidade de hoje se depara com uma escolha, como no fundo aconteceu com todas as gerações, a de construir uma nova Babel, onde o poder tecnológico se torna um ídolo que promete a salvação, reduzindo ao mesmo tempo a pessoa humana a dados, eficiência e controle. Ou reconstruir Jerusalém, onde a diversidade se torna comunhão, a tecnologia está a serviço da fraternidade e toda inovação é medida com base na dignidade da pessoa humana e não na expansão do poder. O Santo Padre, disse ainda o cardeal, nos lembra que a tecnologia nunca é moralmente neutra. Durante toda a manhã desta terça-feira, houve inúmeras intervenções de vencedores do Prêmio Nobel, especialistas, ex-chefes de Estado e de governo e representantes de organizações da sociedade civil. Durante a tarde, continuaram as sessões a portas fechadas em um processo de escuta e compartilhamento. Ao final dos 3 dias de trabalhos, será redigida a Declaração de Roma por uma paz desarmada e desarmante na era da inteligência artificial, das armas nucleares e autônomas, dos novos protocolos digitais e dos modelos emergentes de desenvolvimento digital que será apresentada no dia 16 de julho, no âmbito de um evento solene, que será realizado no Campidólio, em Roma. Esse documento, segundo informaram os organizadores, tem como objetivo definir princípios e diretrizes para a governança da inteligência artificial, promovendo uma visão de segurança internacional baseada na cooperação, na dignidade humana, no desenvolvimento integral e na paz entre os povos.

0: Já na ONU, Santa Sé defende que a inteligência artificial só representa verdadeiro progresso se for a serviço da dignidade humana. Raimundo Lima.
1: A verdadeira medida do progresso não residirá no grau de sofisticação das tecnologias emergentes, mas no fato de elas serem ou não colocadas a serviço da pessoa humana e do bem comum. Essa é a essência da declaração que a missão do Observador Permanente da Santa Sé proferiu na segunda-feira, 13 de julho, na sede da ONU em Nova York, durante uma reunião do Conselho Econômico e Social, ECOSOC, dedicada ao tema Fazer Melhor, Acelerar uma Ação Urgente e Transformadora para Alcançar os Objetivos de Desenvolvimento Sustentável até 2030. A delegação do Vaticano, seguindo a linha da encíclica do Papa Leão XIV, Magnifica Humanitas, reiterou que a inteligência artificial tem o potencial de acelerar os avanços rumo aos objetivos de desenvolvimento sustentável, incluindo aqueles que estão sendo revisados este ano. Ao mesmo tempo, porém, se essa nova tecnologia vier a comprometer a dignidade da pessoa humana, ela não seria, por mais eficiente, lucrativa ou inovadora que fosse, realmente uma forma de fazer melhor, mas minaria a própria visão de desenvolvimento sustentável delineada pela Agenda 2030, segundo a qual a pessoa humana deve estar sempre no centro de todo esforço de desenvolvimento. O objetivo do desenvolvimento, esclareceram os observadores da Santa Sé, é a libertação integral dos povos da fome, das doenças, do analfabetismo e da privação. Uma meta que só pode ser alcançada, no plano econômico, por meio de uma participação equitativa nos processos globais, no plano social, com a construção de sociedades baseadas na solidariedade, e no plano político, fortalecendo as instituições democráticas que garantem liberdade e paz. Embora o crescimento econômico tenha sido real e já tenha contribuído muito, permitindo que bilhões de pessoas saíssem da pobreza extrema, ele ainda é marcado por graves disfunções, como o aumento das desigualdades, tanto entre os países quanto dentro deles, e o surgimento de novas formas de pobreza. Ao final de sua declaração, a delegação da Santa Sé, na sede da ONU, encorajou, portanto, a combater essas disfunções e a reconhecer a dignidade inviolável da pessoa humana, justamente com o objetivo de manter os compromissos assumidos em matéria de desenvolvimento sustentável.
0: Raimundo Lima também nos traz o editorial de Andrea Tornielli, Elíada Lacosta e a atualidade do apelo para não cair na heresia das obras.
1: O livro de Padre Pino Espósito, Elia, o Homo de Dio, Elia, Homem de Deus, Livraria Editora Vaticana, que oferece reflexões sobre a vida do cardeal Dalla Costa e foi recentemente oferecido como presente aos bispos italianos reunidos em assembleia e, pouco depois, aos cardeais do consistório, contém pontos de reflexão úteis para compreender também o momento que estamos vivendo. O purpurado, originário da província de Vicenza, em 1918, na época em que era pároco de Chio, insistia em relacionar ação e contemplação, recomendando que não se reduzisse o Deus das obras às obras de Deus. A inversão do genitivo, escreve Espósito, é o recurso gramatical utilizado nessa combinação para sinalizar uma distorção do Deus sujeito para o Deus complemento. Dalla Costa escrevia: pode ser que, ao nos dedicarmos às obras de Deus, nos esqueçamos do Deus das obras. É um esquecimento, observa o autor do livro, que representa uma das formas mais improváveis e, portanto, mais insidiosas de ateísmo. O futuro arcebispo de Florença refutava a chamada heresia da ação, expressão que ele tomava emprestada de um purpurado, omitindo seu nome. Ela havia sido atribuída ao bispo de Lausanne e Genebra, Gaspard Mermillot, posteriormente criado cardeal por Leão XIII. É um tema que será retomado por Pio XII, que, na exortação Mente Nostre, descreve o fenômeno daquilo que foi justamente chamado de heresia da ação, que não tem seus fundamentos na ajuda da graça. Parece, portanto, errônea e desviada ao Papa Pacelli, escreve Espósito, a doutrina que nega que é Deus quem opera em nós, beirando assim a aberração segundo a qual, ao realizar suas obras, seríamos nós a realizar Deus, ou pelo menos o Deus que opera, ou a merecê-lo. Também João 23, apelando aos seus predecessores, alertará contra esse dinamismo mal interpretado que pode levar à heresia da ação. Embora não seja mais definida como tal, o risco de basear o anúncio do Evangelho em nossas próprias forças e capacidades continua muito presente até hoje. Na exortação apostólica Gaudete et Exultate, de 2018, o Papa Francisco escreve: a Igreja ensinou inúmeras vezes que não somos justificados por nossas obras ou por nossos esforços, mas pela graça do Senhor, que toma a iniciativa. Os padres da Igreja, mesmo antes de Santo Agostinho, expressaram com clareza essa convicção fundamental. São João Crisóstomo afirmava que Deus derrama em nós a própria fonte de todos os dons antes mesmo de entrarmos na batalha. 3 anos antes, ao discursar no Congresso dos Católicos Italianos em Florença, Francisco havia lembrado que a tentação pelagiana nos leva a confiar nas estruturas, nas organizações, nos planos perfeitos por serem abstratos, enquanto a reforma da Igreja não se esgota em mais um plano para mudar as estruturas. Significa, ao contrário, enxertar-se e enraizar-se em Cristo, deixando-se conduzir pelo Espírito. Então, tudo será possível com genialidade e criatividade. O Papa Francisco também repetirá isso no livro Entrevista com Gianni Valente, Sem Ele Nada Podemos Fazer, Livraria Editora Vaticana, 2019, observando: se é Cristo quem o atrai, se você age e faz as coisas porque é atraído por Cristo, os outros percebem isso sem esforço. Não há necessidade de demonstrar e muito menos de ostentá-lo. Em contrapartida, quem pensa em ser o protagonista ou o empreendedor da missão, com todas as suas boas intenções e declarações de intenções, muitas vezes acaba não atraindo ninguém. Fim da citação. Por isso, acrescentava ele, a missão não é um projeto empresarial bem testado, nem sequer um espetáculo organizado para contar quantas pessoas participam graças à nossa propaganda. O Espírito Santo age como quer, quando quer e onde quer, e isso pode causar uma certa vertigem. No entanto, o ápice da liberdade reside justamente nesse deixar-se levar pelo Espírito, renunciando a calcular e controlar tudo. E é justamente nisso que imitamos o próprio Cristo, que, no mistério de sua ressurreição, aprendeu a repousar na ternura dos braços do Pai. A misteriosa fecundidade da missão não consiste em nossas intenções, em nossos métodos, em nossos impulsos e em nossas iniciativas, mas reside justamente nessa vertigem, a vertigem que se sente diante das palavras de Jesus, quando ele diz: sem mim, nada podeis fazer. Fim da citação. A heresia das obras, às vezes também chamada de febre das obras, indica, portanto, o risco sempre presente de dar prevalência ao ativismo exterior, à organização e à ansiedade de agir, substituindo, de fato, a ação da graça divina pelas próprias estratégias, contando com as próprias forças e reduzindo o apostolado apenas a uma atividade social. Também desse convite transparece, portanto, a atualidade da figura de Elia Dalla Costa e de seu ser homem de Deus, conforme destacado no prefácio do livro de Padre Pino Espósito, pelo cardeal Pietro Parolin, secretário de Estado. Dalla Costa faleceu em Florença em 22 de dezembro de 1961. No telegrama de condolências por seu falecimento, o cardeal arcebispo de Milão, Giovanni Battista Montini, escreverá: o grande e humilde pastor florentino, exemplo, admoestação e consolo que o tempo, longe de apagar, exaltará.
0: Raimundo Lima nos leva agora para o Oriente Médio.
1: Os Estados Unidos intensificaram os ataques contra localidades costeiras iranianas ao redor do Estreito de Hormuz, enquanto o Irã realizou novos ataques contra infraestruturas norte-americanas em diversos países do Golfo e do Oriente Médio. Apenas a Jordânia informou ter derrubado 3 mísseis provenientes do Irã. O porta-voz do Ministério da Saúde iraniano afirma que pelo menos 2 pessoas morreram e mais de 260 ficaram feridas nos últimos ataques dos Estados Unidos. O conflito pelo controle de Hormuz. O conflito gira em torno do controle desse trecho estratégico do mar, por onde passa 20% do petróleo mundial. Washington afirma ter restabelecido o bloqueio naval aos portos iranianos. Teherã lançou novos ataques contra navios que tentavam atravessar o Estreito de Hormuz, atingindo 2 petroleiros dos Emirados Árabes Unidos e 1 norueguês. O Corpo da Guarda Revolucionária Islâmica, Pasdaran, anunciou esta quarta-feira que o Estreito de Hormuz permanecerá fechado até o fim dos atos de agressão dos Estados Unidos, segundo um comunicado transmitido pela televisão estatal iraniana IRIB. Enquanto isso, Trump voltou atrás em sua proposta apresentada na última segunda-feira de impor uma tarifa de 20% sobre as mercadorias que passassem pelo estreito. Na terça-feira, ele afirmou querer substituí-la por acordos comerciais e investimentos que os diversos países do Golfo farão nos Estados Unidos. O presidente estadunidense continua, então, a fazer declarações que oscilam entre novas ameaças de uma escalada de ataques e sinais de abertura para o retorno às negociações. Em entrevista à Fox News, o presidente norte-americano advertiu que atingirá duramente o país nos próximos dias, anunciando uma ofensiva contra as infraestruturas estratégicas iranianas com a destruição de todas as usinas de energia e de todas as pontes, a menos que Teherã decida sentar-se à mesa de negociações.
0: E assim, queridos amigos, chegamos ao final do nosso programa desta quarta-feira, agradecendo a todos pela audiência. Até nosso próximo encontro.

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2: Alô Brasil, está no ar o programa Viva a Vida da Pastoral da Criança.
3: Olá amigo ouvinte, que bom estarmos juntos mais uma vez. Obrigado pela sua sintonia.
2: No programa Viva a Vida de hoje, nós vamos conversar sobre a educação não violenta. Você sabe o que é a educação não violenta e como os pais podem vivenciar no dia a dia com seus filhos? As respostas a essas perguntas você acompanha agora.

0: educação não violenta é uma maneira de educar as crianças, substituindo gritos e castigos por empatia, diálogo e limites claros.
1: E para conversar sobre a educação não violenta, está aqui a Maia Eigmann, neuropedagoga, especialista em educação positiva e autora. Mora em Curitiba, estado do Paraná.
0: Maia, o que é educação não violenta e como colocá-la em prática no dia a dia?
2: A educação não violenta, a educação positiva, ela é uma educação que visa o tratamento digno da criança e o atendimento de todas as suas necessidades emocionais, físicas, psicológicas. Então, nós não fazemos nenhum uso de abordagens que machuquem a criança, seja ela fisicamente, emocionalmente ou psicologicamente. Nós cuidamos, sim, de sustentar limites sempre que necessários, mas não fazemos isso de forma rude, de forma brusca. E a forma que a gente coloca em prática no dia a dia vem, antes de mais nada, com um compromisso pela integridade da criança e do adolescente.
1: Além da violência física, Maia, quais são as outras formas de educação violenta que devemos evitar?
2: A educação não violenta, a educação respeitosa, ela também é contra qualquer tipo de violência emocional, né? As chantagens emocionais, dar gelo na criança, sabe? Quando ela faz algo que tem um comportamento que não é adequado, aí a gente fica ignorando a criança, dando gelo, sabe? As pessoas acham que assim vai ensinar a criança a não se comportar mais assim, mas na verdade a gente está simplesmente ensinando que quando as coisas estão difíceis, a gente está abandonando nossa criança. Então, essas coisas como essa chantagem, todas as coisas também entram no que a gente chama de violência emocional e também devem ser evitadas.
0: Como ensinar sem gritar ou punir?
2: Na verdade, é absolutamente possível ensinar sem nenhum desses recursos, sendo respeitoso, tendo amorosidade, paciência, muita conexão, mas muitos adultos não têm paciência, querem a solução rápida, e a solução rápida é essa, a violenta, né? Porque claro que quando você grita, a criança fica assustada e para de fazer alguma coisa, mas ela faz isso a um custo altíssimo, né? Sem contar que está colocando em xeque essa relação que deveria ser uma relação de segurança entre o adulto e a criança.
1: O que fazer quando a criança responde de forma desrespeitosa?
2: O que precisamos entender é que a criança, ela, quando tem um comportamento desrespeitoso, ela está fazendo duas coisas. A primeira é espelhando o que ela recebe. Então, provavelmente, os adultos na vida dela, né? Não estou falando só de pais, pode ser professores, pode ser parentes, enfim. Estão tratando ela assim. E dois, ela que aprendeu que tá tudo bem falar de forma desrespeitosa, na hora que ela quer colocar um limite nos adultos, isso também acontece, porque adultos são extremamente invasivos, ela não vai saber fazer isso de forma respeitosa, então ela vai falar de forma desrespeitosa, porque é isso que ela aprendeu nas relações. Por isso que eu falo que o que precisa acontecer é uma mudança sistemática nos adultos. Nós que precisamos mudar primeiro. Nós que precisamos ser adultos melhores, dignos de sermos imitados pelos nossos filhos.
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0: Maia, como estabelecer limites sem ser autoritário?
2: Na verdade, nós nos tornamos autoritários em colocar limites porque nós temos a impressão de que a criança deveria nos escutar na primeira vez que a gente fala. E aí, quando isso não funciona, a gente já parte pro autoritarismo, pra grosseria, pra estupidez. Então, na verdade, colocar limites não é difícil. É só a gente sustentar aquele limite. Então, por exemplo, a criança que quer o pirulito antes do almoço. E aí, enquanto cuidadora, zeladora dessa criança, eu posso colocar esse limite. Eu falo assim, amor, não posso te dar, não vou te dar esse pirulito, porque é um excesso de açúcar antes do almoço. Agora é importante que você se nutra adequadamente. Essa criança pode e tem o direito de não gostar desse limite, ela não tem que ficar feliz. E aí a criança vai então ter a reação que ela vier a ter, e eu não preciso desistir desse limite e muito menos preciso partir para a grosseria pelo fato dela não ter gostado do limite. Ela pode não gostar e eu vou acolher a reação dela. Eu vejo que você está triste, eu vejo que você queria muito esse pirulito e eu sinto muito. E essa criança vai expressar, vai ficar chateada, eu não vou ceder, porque é uma questão de saúde, essa é a minha responsabilidade, mas eu posso sustentar esse limite com gentileza.
1: Maia, a educação não violenta cria filhos mimados? Os pais podem dizer não aos filhos?
2: Claro que podemos dizer não. E quando nós colocamos limites com respeito, né? Sem autoritarismo, sem grosseria, sem palavras violentas, os nossos filhos aprendem a atravessar a frustração diante de um não que nós damos. E a responsabilidade emocional dos adultos é apoiar a criança a atravessar os desafios emocionais que ela enfrenta, inclusive quando somos nós que causamos o desafio emocional ao dizer um não. Então nós não precisamos ter medo de dizer não, embora, quero abrir um parênteses sobre como nós dizemos não com muito mais facilidade do que dizermos sim. Nós somos geralmente adultos que dizem muito não, colocam muito limite, mas que também precisam aprender a ser mais flexíveis. Então, sim, podemos dizer não. Quando fazemos isso com respeito, nossos filhos se tornam não mimados e sim muito resilientes.
0: Como os pais podem trabalhar neles mesmos a paciência e o afeto para criar um ambiente de harmonia na criação dos filhos?
2: Primeiro é o autoconhecimento, então realmente compreender a própria história, perceber como as violências que se viveu na própria infância continuam aí respingando em outras pessoas, inclusive nos nossos próprios filhos, e que é nossa responsabilidade agora cuidar dessas feridas. O segundo ponto vai ser estudar. A gente muitas vezes se baseia no achismo para educar, e isso é muito arriscado. Então é necessário estudar, inclusive indico a leitura dos meus livros. Eu tenho 4 livros sobre educação positiva que apoiam adultos nessa busca de uma educação mais respeitosa.
0: Quais são algumas dicas para educar bem?
2: Uma frase que eu quero deixar para todos aqui, encerrando essa entrevista, é o título do meu primeiro livro, A Raiva Não Educa, A Calma Educa. E ela não quer dizer que nós não vamos sentir raiva na hora de educar de vez em quando. Isso não é sobre não sentir, mas entender que na hora da raiva, nós não vamos conseguir falar decentemente. A maioria de nós, na hora da raiva, fica ríspido, fica grosseiro, fica desrespeitoso. Então, se você tá com muita raiva da tua criança, do teu adolescente, dá um passo para trás, vai se acalmar de novo. E depois que você estiver num estado emocional mais regulado, aí sim você volta e educa a tua criança.
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1: Vamos conversar agora com a coordenadora nacional da Pastoral da Criança, Maria Inês Monteiro de Freitas.
0: Maria Inês, como a Pastoral da Criança leva orientações às famílias sobre a importância de uma educação não violenta?
6: Nós, da Pastoral da Criança, conversamos com as famílias e comunidades sobre a importância de uma educação não violenta, de um ambiente de paz, empatia e diálogo. Não adianta usar de punições, como tapas, ameaças ou agressividade, para corrigir o comportamento das crianças. Precisamos de afeto para contribuir com o desenvolvimento emocional delas. A Pastoral da Criança não mede esforços para que as crianças tenham qualidade de vida, com seus direitos respeitados e que sejam criadas e cuidadas com o carinho que merece. Um forte abraço.

0: No programa de hoje, contamos também com a presença da Salete Luciano, neuropsicopedagoga e coordenadora da Pastoral da Criança na Arquidiocese de Florianópolis, Estado de Santa Catarina.
1: Salete, o que a Pastoral da Criança faz para orientar as famílias em prol de uma educação não violenta?
2: A Pastoral da Criança orienta as famílias a educar com amor, respeito. E nas visitas domiciliares, os líderes escutam, acolhem as famílias, incentivam uma educação baseada no cuidado, no diálogo e na proteção das crianças. Também nos encontros, nas celebrações da vida, há rodas de conversa onde as famílias aprendem formas de educar com orientação, paciência e respeito. Além disso, temos um material que se chama Os 10 Mandamentos para a Família, que ensina que a criança deve ser respeitada, que deve se escutar com carinho, educar sem violência, que deve se demonstrar o afeto, praticar o perdão, rezar em família, valorizar o tempo juntos, ensinar pelo exemplo, que é muito importante. Então, a Pastoral da Criança mostra que educar sem violência é possível e a paz começa em casa e nasce nos pequenos gestos de amor todos os dias. Viva a vida!
0: E agora chegou o momento de ouvirmos a palavra amiga de Dom Frei Severino Clasen, arcebispo de Maringá, Paraná e presidente da Pastoral da Criança.
3: A educação não violenta na família é fundamental para construir relações baseadas no respeito, no diálogo e na confiança. Em vez de recorrer a gritos, castigos severos ou agressões físicas e emocionais, os pais devem orientar os filhos por meio da conversa, do afeto e da compreensão. Isso ajuda as crianças a se sentirem acolhidas e seguras, fortalecendo os laços familiares e o desenvolvimento emocional saudável. Quando os pais escutam os filhos, compreendem suas dificuldades e demonstram carinho, contribuem para a formação de pessoas mais seguras e confiantes. Dessa forma, a educação não violenta ajuda a construir famílias mais harmoniosas é uma sociedade marcada pelo respeito e pela fraternidade. Portanto, muito cuidado para que a educação seja uma educação autêntica, uma educação não violenta. Que Deus abençoe a todos.

0: O programa de hoje termina aqui.
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0: Tchau, gente, e até lá.
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1: 5:55.
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3: Mateus, no trecho do Evangelho de hoje, narra um episódio interessante. Jesus estava num lugar falando às multidões. Sua mãe Maria e seus familiares ficaram do lado de fora desse lugar, procurando falar com Jesus. Alguém tomou a iniciativa e disse a Jesus: "Olha, tua mãe e teus familiares estão aí fora e querem falar contigo." Jesus, então, perguntou àquele que tinha tido a iniciativa de falar-lhe: "Quem é a minha mãe e quem são os meus familiares?" E, estendendo a mão para os discípulos, Jesus disse: "Eis minha mãe e meus irmãos, pois todo aquele que faz a vontade de meu Pai, que está nos céus, esse é o meu irmão, minha irmã e minha mãe." Como vimos nesse episódio, Jesus, além de sua família de sangue, veio para construir uma família de espírito. Também constituem a sua família todos aqueles e aquelas que fazem a vontade de Deus que está nos céus. Quem faz a vontade de Deus, esse é seu irmão, sua irmã e sua mãe. Onde encontramos a vontade de Deus para poder entrar na família de Jesus? Encontramos a vontade de Deus nas Sagradas Escrituras. É a palavra de Deus que apresenta sua vontade. Praticar a palavra de Deus em minha vida, isso me faz ser da família de Jesus. Com a bênção do Deus misericordioso, o Pai, o Filho e o Espírito Santo. Amém.
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2: 6:25. 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
11: Em nome do Pai, do Filho, Filho e do Espírito Santo. Amém. Oferecimento do Santo Terço. Divino Jesus, nós vos oferecemos este rosário que vamos rezar, contemplando os mistérios de vossa redenção. Concedei-nos, por intercessão de Maria, vossa Mãe Santíssima, a quem nos dirigimos, as virtudes que nos são necessárias para bem rezá-lo e a graça de ganhar as indulgências anexas a esta santa devoção. Creio em Deus Pai, Todo-Poderoso, Criador do céu e da terra, e em Jesus Cristo, seu único Filho, nosso Senhor, que foi concebido pelo poder do Espírito Santo, nasceu da Virgem Maria, padeceu sob Pôncio Pilatos, foi crucificado, morto e sepultado, desceu à mansão dos mortos, ressuscitou ao terceiro dia, subiu aos céus, está assentado à direita de Deus Pai Todo-Poderoso, donde há de vir a julgar os vivos e os mortos. Creio no Espírito Santo, na Santa Igreja Católica, na comunhão dos santos, na remissão dos pecados, na ressurreição da carne, na vida eterna. Amém.
12: Pai nosso que estais no céu, santificado seja o vosso nome. Venha a nós o vosso reino. Seja feita a vossa vontade, assim na terra como no céu.
13: O pão nosso de cada dia nos dai hoje. Perdoai as nossas ofensas,

0: Ave Maria, cheia de graça, o Senhor é convosco, bendita sois vós entre as mulheres, e bendito é o fruto do vosso ventre, Jesus.
1: Santa Maria, Mãe de Deus, rogai por nós, pecadores, agora e na hora de nossa morte. Amém.
0: Ave Maria, cheia de graça, o Senhor é convosco, bendita sois vós entre as mulheres, e bendito é o fruto do vosso ventre, Jesus.
1: Santa Maria, Mãe de Deus, rogai por nós, pecadores, agora e na hora de nossa morte. Amém.
0: Ave Maria, cheia de graça, o Senhor é convosco, bendita sois vós entre as mulheres, e bendito é o fruto do vosso ventre, Jesus.
1: Santa Maria, Mãe de Deus, rogai por nós, pecadores, agora e na hora de nossa morte. Amém.
2: Glória ao Pai, ao Filho e ao Espírito Santo.
1: Como era no princípio, agora e sempre. Amém.
2: Contemplamos os mistérios luminosos. No primeiro mistério luminoso, contemplamos o batismo de Jesus.
0: Pai nosso que estais no céu, santificado seja o vosso nome. Venha a nós o vosso reino, seja feita a vossa vontade, assim na terra como no céu.
1: O pão nosso de cada dia nos dai hoje. Perdoai as nossas ofensas, assim como nós perdoamos a quem nos tem ofendido. E não nos deixeis cair em tentação, mas livrai-nos do mal. Amém.
0: Ave Maria, cheia de graça, o Senhor é convosco. Bendita sois vós entre as mulheres, e bendito é o fruto do vosso ventre, Jesus.
1: Santa Maria, Mãe de Deus, rogai por nós, pecadores, agora e na hora de nossa morte. Amém.
0: Ave Maria, cheia de graça, o Senhor é convosco. Bendita sois vós entre as mulheres, e bendito é o fruto do vosso ventre, Jesus.
1: Santa Maria, Mãe de Deus,
0: rogai por nós, pecadores, agora e na hora de nossa morte. Amém. Ave Maria, cheia de graça, o Senhor é convosco. Bendita sois vós entre as mulheres, e bendito é o fruto do vosso ventre, Jesus.
1: Santa Maria, Mãe de Deus, rogai por nós, pecadores, agora e na hora de nossa morte. Amém.
0: Ave Maria, cheia de graça, o Senhor é convosco. Bendita sois vós entre as mulheres, e bendito é o fruto do vosso ventre, Jesus.
1: Santa Maria, Mãe de Deus, rogai por nós, pecadores, agora e na hora de nossa morte. Amém.
0: Ave Maria, cheia de graça, o Senhor é convosco. Bendita sois vós entre as mulheres, e bendito é o fruto do vosso ventre, Jesus.
1: Santa Maria, Mãe de Deus, rogai por nós, pecadores, agora e na hora de nossa morte. Amém.
0: Ave Maria, cheia de graça, o Senhor é convosco. Bendita sois vós entre as mulheres, e bendito é o fruto do vosso ventre, Jesus.
1: Santa Maria, Mãe de Deus, rogai por nós, pecadores, agora e na hora de nossa morte. Amém.
0: Ave Maria, cheia de graça, o Senhor é convosco. Bendita sois vós entre as mulheres, e bendito é o fruto do vosso ventre, Jesus.
1: Santa Maria, Mãe de Deus, rogai por nós, pecadores, agora e na hora de nossa morte. Amém.
0: Ave Maria, cheia de graça, o Senhor é convosco. Bendita sois vós entre as mulheres, e bendito é o fruto do vosso ventre, Jesus.
1: Santa Maria, Mãe de Deus, rogai por nós, pecadores, agora e na hora de nossa morte. Amém.
0: Ave Maria, cheia de graça, o Senhor é convosco. Bendita sois vós entre as mulheres, e bendito é o fruto do vosso ventre, Jesus.
1: Santa Maria, Mãe de Deus, rogai por nós, pecadores, agora e na hora de nossa morte. Amém.
0: Ave Maria, cheia de graça, o Senhor é convosco. Bendita sois vós entre as mulheres, e bendito é o fruto do vosso ventre, Jesus.
1: Santa Maria, Mãe de Deus, rogai por nós, pecadores, agora e na hora de nossa morte. Amém.
0: Glória ao Pai, ao Filho e ao Espírito Santo.
1: Como era no princípio, agora e sempre. Amém.
0: Ó bom Jesus, perdoai-nos, livrai-nos do fogo do inferno, levai as almas todas para o céu e socorrei principalmente as que mais precisarem.
2: No segundo mistério, contemplamos a auto-revelação de Jesus nas bodas de Caná. Pai nosso que estais no céu, santificado seja o vosso nome. Venha a nós o vosso reino, Seja feita a vossa vontade, assim na terra como no céu.
1: O pão nosso de cada dia nos dai hoje. Perdoai as nossas ofensas,

0: Ave Maria, cheia de graça, o Senhor é convosco. Bendita sois vós entre as mulheres, e bendito é o fruto do vosso ventre, Jesus.
1: Santa Maria, Mãe de Deus, rogai por nós, pecadores, agora e na hora de nossa morte. Amém.
0: Ave Maria, cheia de graça, o Senhor é convosco. Bendita sois vós entre as mulheres, e bendito é o fruto de vosso ventre, Jesus.
1: Santa Maria, Mãe de Deus, rogai por nós, pecadores, agora e na hora de nossa morte. Amém.
0: Ave Maria, cheia de graça, o Senhor é convosco. Bendita sois vós entre as mulheres, e bendito é o fruto do vosso ventre, Jesus.
1: Santa Maria, Mãe de Deus, rogai por nós, pecadores, agora e na hora de nossa morte. Amém.
0: Ave Maria, cheia de graça, o Senhor é convosco. Bendita sois vós entre as mulheres, e bendito é o fruto do vosso ventre, Jesus.
1: Santa Maria, Mãe de Deus, rogai por nós, pecadores, agora e na hora de nossa morte. Amém.
0: Ave Maria, cheia de graça, o Senhor é convosco. Bendita sois vós entre as mulheres, e bendito é o fruto do vosso ventre, Jesus.
1: Santa Maria, Mãe de Deus, rogai por nós, pecadores, agora e na hora de nossa morte. Amém.
0: Ave Maria, cheia de graça, o Senhor é convosco. Bendita sois vós entre as mulheres, e bendito é o fruto de vosso ventre, Jesus.
1: Santa Maria, Mãe de Deus, rogai por nós, pecadores, agora e na hora de nossa morte. Amém.
0: Ave Maria, cheia de graça, o Senhor é convosco. Bendita sois vós entre as mulheres, e bendito é o fruto do vosso ventre, Jesus.
1: Santa Maria, Mãe de Deus, rogai por nós, pecadores, agora e na hora de nossa morte. Amém.
0: Ave Maria, cheia de graça, o Senhor é convosco. Bendita sois vós entre as mulheres, e bendito é o fruto do vosso ventre, Jesus.
1: Santa Maria, Mãe de Deus, rogai por nós, pecadores, agora e na hora de nossa morte. Amém.
0: Ave Maria, cheia de graça, o Senhor é convosco. Bendita sois vós entre as mulheres, e bendito é o fruto do vosso ventre, Jesus.
1: Santa Maria, Mãe de Deus, rogai por nós, pecadores, agora e na hora de nossa morte. Amém.
0: Ave Maria, cheia de graça, o Senhor é convosco. Bendita sois vós entre as mulheres, e bendito é o fruto do vosso ventre, Jesus.
1: Santa Maria, Mãe de Deus, rogai por nós, pecadores, agora e na hora de nossa morte. Amém.
0: Glória ao Pai, ao Filho e ao Espírito Santo.

0: para o céu e socorrei-as, principalmente as que mais precisarem.
1: No terceiro mistério, contemplamos Jesus anunciando o reino de Deus com o convite à conversão.
2: Pai nosso que estais no céu, santificado seja o vosso nome. Venha a nós o vosso reino, seja feita a vossa vontade, assim na terra como no céu.
0: Dia nos dai hoje, perdoai as nossas ofensas, assim como nós perdoamos a quem nos tem ofendido. E não nos deixeis cair em tentação, mas livrai-nos do mal. Amém.
2: Ave Maria, cheia de graça, o Senhor é convosco. Bendita sois vós entre as mulheres, e bendito é o fruto do vosso ventre, Jesus. Mãe de Deus, rogai por nós, pecadores, agora e na hora de nossa morte. Amém. Ave Maria, cheia de graça, o Senhor é convosco. Bendita sois vós entre as mulheres, e bendito é o fruto do vosso ventre, Jesus. Maria, Mãe de Deus, rogai por nós, pecadores, agora e na hora de nossa morte. Amém. Ave Maria, cheia de graça, o Senhor é convosco. Bendita sois vós entre as mulheres, e bendito é o fruto do vosso ventre, Jesus. Mãe de Deus, rogai por nós, pecadores, agora e na hora de nossa morte. Amém. Ave Maria, cheia de graça, o Senhor é convosco. Bendita sois vós entre as mulheres, e bendito é o fruto do vosso ventre, Jesus. Maria, Mãe de Deus, rogai por nós, pecadores, agora e na hora de nossa morte. Amém. Ave Maria, cheia de graça, o Senhor é convosco. Bendita sois vós entre as mulheres, e bendito é o fruto do vosso ventre, Jesus.
0: Santa Maria, Mãe de Deus, rogai
2: por nós, pecadores, agora e na hora de nossa morte. Amém. Ave Maria, cheia de graça, o Senhor é convosco. Bendita sois vós entre as mulheres, e bendito é o fruto do vosso ventre, Jesus.
0: Santa Maria,
2: Mãe de Deus, rogai por nós, pecadores, agora e na hora de nossa morte. Amém. Ave Maria, cheia de graça, o Senhor é convosco. Bendita sois vós entre as mulheres, e bendito é o fruto do vosso ventre, Jesus.
0: Santa Maria,
2: Mãe de Deus, rogai por nós, pecadores, agora e na hora de nossa morte. Amém. Ave Maria, cheia de graça, o Senhor é convosco. Bendita sois vós entre as mulheres, e bendito é o fruto do vosso ventre, Jesus.
0: Santa Maria,
2: Mãe de Deus, rogai por nós, pecadores, agora e na hora de nossa morte. Amém. Ave Maria, cheia de graça, o Senhor é convosco. Bendita sois vós entre as mulheres, e bendito é o fruto do vosso ventre, Jesus.
0: Santa Maria,
2: Mãe de Deus, rogai por nós, pecadores, agora e na hora de nossa morte. Amém. Ave Maria, cheia de graça, o Senhor é convosco. Bendita sois vós entre as mulheres, e bendito é o fruto do vosso ventre, Jesus.
0: Santa Maria,
2: Mãe de Deus, rogai por nós, pecadores, agora e na hora de nossa morte. Amém. Glória ao Pai, ao Filho e ao Espírito Santo. No princípio, agora e sempre. Amém. Ó bom Jesus, perdoai-nos, livrai-nos do fogo do inferno, levai as almas todas para o céu, e socorrei principalmente as que mais precisarem.
1: No quarto mistério, contemplamos a transfiguração de Jesus. Pai nosso que estais no céu, santificado seja o vosso nome. Venha a nós o vosso reino, seja feita a vossa vontade, assim na terra como no céu.
0: O pão nosso de cada dia nos dai hoje, perdoai as nossas ofensas,

0: Maria, cheia de graça, o Senhor é convosco. Bendita sois vós entre as mulheres, e bendito é o fruto do vosso ventre, Jesus.
1: Santa Maria, Mãe de Deus, rogai por nós, pecadores, agora e na hora de nossa morte. Amém.
0: Ave Maria, cheia de graça, o Senhor é convosco. Bendita sois vós entre as mulheres, e bendito é o fruto do vosso ventre, Jesus.
1: Santa Maria, Mãe de Deus, rogai por nós, pecadores, agora e na hora de nossa morte. Amém.
0: Ave Maria, cheia de graça, o Senhor é convosco. Bendita sois vós entre as mulheres, e bendito é o fruto de vosso ventre, Jesus.
1: Santa Maria, Mãe de Deus, rogai por nós, pecadores, agora e na hora de nossa morte. Amém.
0: Ave Maria, cheia de graça, o Senhor é convosco. Bendita sois vós entre as mulheres, e bendito é o fruto do vosso ventre, Jesus.
1: Santa Maria, Mãe de Deus, rogai por nós, pecadores, agora e na hora de nossa morte. Amém.
0: Ave Maria, cheia de graça, o Senhor é convosco. Bendita sois vós entre as mulheres, e bendito é o fruto do vosso ventre, Jesus.
1: Santa Maria, Mãe de Deus, rogai por nós, pecadores, agora e na hora de nossa morte. Amém.
0: Ave Maria, cheia de graça, o Senhor é convosco. Bendita sois vós entre as mulheres, e bendito é o fruto do vosso ventre, Jesus.
1: Santa Maria, Mãe de Deus, rogai por nós, pecadores, agora e na hora de nossa morte. Amém.
0: Ave Maria, cheia de graça, o Senhor é convosco. Bendita sois vós entre as mulheres, e bendito é o fruto do vosso ventre, Jesus.

0: Maria, cheia de graça, o Senhor é convosco. Bendita sois vós entre as mulheres, e bendito é o fruto de vosso ventre, Jesus.
1: Santa Maria, Mãe de Deus, rogai por nós, pecadores, agora e na hora de nossa morte. Amém.
0: Ave Maria, cheia de graça, o Senhor é convosco. Bendita sois vós entre as mulheres, e bendito é o fruto do vosso ventre, Jesus.
1: Santa Maria, Mãe de Deus, rogai por nós, pecadores, agora e na hora de nossa morte. Amém.
0: Ave Maria, cheia de graça, o Senhor é convosco. Bendita sois vós entre as mulheres, e bendito é o fruto do vosso ventre, Jesus.
1: Santa Maria, Mãe de Deus, rogai por nós, pecadores, agora e na hora de nossa morte. Amém.
0: Glória ao Pai, ao Filho e ao Espírito Santo.
1: Como era no princípio, agora e sempre. Amém.
0: Ó meu Jesus, perdoai-nos, livrai-nos do fogo do inferno, levai as almas todas para o céu e socorrei principalmente as que mais precisarem. No quinto mistério, contemplamos a instituição da Santa Eucaristia.
2: Pai nosso que estais no céu, santificado seja o vosso nome. Venha a nós o vosso reino, seja feita a vossa vontade, assim na terra como no céu. Cada dia nos dai hoje, perdoai as nossas ofensas, assim como nós perdoamos a quem nos tem ofendido. E não nos deixeis cair em tentação, mas livrai-nos do mal. Amém. Ave Maria, cheia de graça, o Senhor é convosco. Bendita sois vós entre as mulheres, e bendito é o fruto do vosso ventre, Jesus.
1: Santa Maria, Mãe de Deus,
2: rogai por nós, pecadores, agora e na hora de nossa morte. Amém. Ave Maria, cheia de graça, o Senhor é convosco. Bendita sois vós entre as mulheres, e bendito é o fruto do vosso ventre, Jesus.
1: Santa Maria,
2: e a Mãe de Deus, rogai por nós, pecadores, agora e na hora de nossa morte. Amém. Ave Maria, cheia de graça, o Senhor é convosco. Bendita sois vós entre as mulheres, e bendito é o fruto do vosso ventre, Jesus.
1: Santa Maria,
2: e a Mãe de Deus, rogai por nós, pecadores, agora e na hora de nossa morte. Amém. Ave Maria, cheia de graça, o Senhor é convosco. Bendita sois vós entre as mulheres, e bendito é o fruto do vosso ventre, Jesus.
1: Santa Maria,
2: e a Mãe de Deus, rogai por nós, pecadores, agora e na hora de nossa morte. Amém. Ave Maria, cheia de graça, o Senhor é convosco. Bendita sois vós entre as mulheres, e bendito é o fruto do vosso ventre, Jesus.
1: Santa Maria,
2: Mãe de Deus, por nós, pecadores, agora e na hora de nossa morte. Amém. Ave Maria, cheia de graça, o Senhor é convosco. Bendita sois vós entre as mulheres, e bendito é o fruto do vosso ventre, Jesus.
1: Santa Maria,
2: e a Mãe de Deus, rogai por nós, pecadores, agora e na hora de nossa morte. Amém. Ave Maria, cheia de graça, o Senhor é convosco. Bendita sois vós entre as mulheres, e bendito é o fruto do vosso ventre, Jesus.
1: Santa Maria,
2: Mãe de Deus, rogai por nós, pecadores, agora e na hora de nossa morte. Amém. Ave Maria, cheia de graça, o Senhor é convosco. Bendita sois vós entre as mulheres, e bendito é o fruto do vosso ventre, Jesus.
1: Santa Maria,
2: e a Mãe de Deus, rogai por nós, pecadores, agora e na hora de nossa morte. Amém. Ave Maria, cheia de graça, o Senhor é convosco. Bendita sois vós entre as mulheres, e bendito é o fruto do vosso ventre, Jesus.
1: Santa Maria,
2: Mãe de Deus, rogai por nós, pecadores, agora e na hora de nossa morte. Amém. Ave Maria, cheia de graça, o Senhor é convosco. Bendita sois vós entre as mulheres, e bendito é o fruto do vosso ventre, Jesus.
1: Santa Maria,
2: Mãe de Deus, rogai por nós, pecadores, agora e na hora de nossa morte. Amém. Glória ao Pai, ao Filho e ao Espírito Santo.
1: Como
2: era no princípio, agora e sempre. Amém. Ó bom Jesus, doai-nos, livrai-nos do fogo do inferno. Levai as almas todas para o céu e socorrei principalmente as que mais precisarem. Agradecimento. Infinitas graças vos damos, soberana Rainha, pelos benefícios que todos os dias recebemos de vossas mãos liberais. Dignai-vos agora e para sempre tomar-nos debaixo de vosso poderoso amparo. E em vosso louvor vos saudamos cantando uma salve, Rainha.

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4: Olá, gente amiga! Hoje queria deixar um abraço muito especial para os nossos paroquianos aqui no Senhor Ressuscitado. Cada comunidade na sua luta, na sua construção do mundo melhor. Que Deus possa abençoá-los a todos. Um grande abraço!
5: E quase que terminando aqui, né, o nosso livro de Atos de Apóstolos, estamos lá no capítulo 28, e vamos pegar aí nos versículos 25 a 28. Atos de Apóstolos, capítulo 28. Assim, discordando entre si, eles se foram, enquanto Paulo só dizia uma coisa: bem que o Espírito Santo falou aos vossos pais por meio do profeta Isaías. Vai ter com esse povo e diz-lhe: com o ouvido ouvireis e não compreendereis, com a vista vereis e não enxergareis. O coração desse povo se endureceu, com os ouvidos ouviram mal, e seus olhos eles os fecharam, para que não enxerguem com os olhos, nem ouçam com os ouvidos, nem entendam com o coração, e se convertam, e eu os cure. Ficai, pois, sabendo, esta salvação de Deus é enviada aos pagãos, e eles escutarão. Essa é a chave final da pregação de Paulo. Então, onde Paulo conclui definitivamente que não é através dos judeus que se vai espalhar a mensagem de Cristo, mas é através dos gentios, dos pagãos. E fechando o livro de Atos de Apóstolos, vamos ler ali o versículo 30. Paulo morou 2 anos numa casa alugada. Ele recebia todos os que o procuravam, proclamando o reino de Deus e ensinando o que se refere ao Senhor Jesus Cristo com toda liberdade e sem impedimento. Então, Paulo fica 2 anos sob custódia militar, né? Vamos dizer assim, prisão domiciliar, do ano 61 a 63, ele não fica na cadeia, mas fica preso em Roma numa casa. Todo esse tempo aguardando o julgamento, que não acontecia, né? Que não acontecia de jeito nenhum, porque faltavam de fato os acusadores. Paulo então vai procurar continuar sua pregação e vai pregando, até um segundo cativeiro e o seu martírio por volta do ano 67. Pergunta: Paulo é condenado à morte e martirizado em que ano?
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6: Seis horas e 59 minutos.
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0: horas 7 minutos, 7 horas mais 7 minutos, manhã de quinta-feira, né? Quinta-feira, dia 16 de julho. Já estamos adentrando a segunda quinzena de julho. É o sétimo mês do ano, né? Para chegar ao final do ano vai ser rapidinho, principalmente ano de eleição, muita movimentação. Ano de Copa do Mundo e ano de El Niño, complicado. Bom dia a você que acompanhava a programação de início de manhã aqui na Rádio Universidade, AM 1160. Bom dia a você que ligou o rádio agora. Obrigado pelo seu carinho, obrigado pela sua companhia. E eu convido, vamos juntos, até as 9h30 da manhã, né? Hoje é quinta-feira, dia 16 de julho de 2026, são 7 horas e 8 minutos, eu sou o Sérgio Corrêa e o Bom Dia RU é a sua melhor companhia para começar o dia muito bem informado com notícias de Pelotas, da região, do estado, do Brasil e do mundo. Para iniciar, lá por Santa Vitória, Chuí, já tem relâmpagos e chuva lá, né? Recebeu a informação de um amigo hoje pela manhã, mais cedo, que está lá, né? Já estava chegando naquela região, me passou a informação que já temos lá relâmpagos e possibilidade de chuva no Chuí. Então, fique atento, né? Essa chuva pode chegar a Pelotas ou pode cumprir algumas previsões que preconizam que a chuva permanecerá ali na região da Lagoa Mirim. Talvez não chegue a Pelotas e Rio Grande. Vamos aguardar. Só o tempo nos permitirá. 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Atuamos no rádio, no AM 1160. 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Mas se quiser enviar a sua demanda, um comentário, né, a algo que não está legal aí na sua rua, no seu bairro, que sai da normalidade da nossa cidade, você pode enviar aqui uma fotografia, um vídeo, a sua reclamação, o seu elogio, o que você desejar pelo WhatsApp da Rádio Universidade, o 984-13-5473, assim como pode enviar também pelo WhatsApp do Hora Marcada, esse 24 horas no ar e você já recebe o seu retorno, o retorno da sua mensagem pelo 984-85-5040. No Instagram você pode marcar @RádioUniversidade e interagir com a gente. No YouTube YouTube. Basta inscrever-se em nosso canal, Rádio Universidade de Pelotas, e assistir o Bom Dia Rio ao vivo, tá bem? Tô fazendo um aceno aqui, fazendo um joinha e aquele abraço afetuoso, carinhoso, agradecendo a todos que nos acompanham já pelo YouTube aqui da Rádio Universidade. São 7 horas 12 minutos, 7:12. 11 graus e 2 décimos a temperatura em Pelotas, a umidade relativa do ar está na casa dos 92%, alta umidade, né? Sensação térmica de 10 graus e 9 décimos e os ventos se deslocam a 6,4 quilômetros horários. Quem nos traz o seu bom dia é a Beatriz Alti.
1: Bom dia Sérgio, bom dia Leonir, bom dia também ao Daniel e bom dia a todos os ouvintes que já estão ligados aqui na Rádio Universidade. Começando essa manhã aí de quinta-feira, uma quinta-feira que a gente está nessa expectativa, vamos dizer, uma expectativa meio negativa para ver se vamos ter essas previsões meteorológicas que nas últimas semanas foram divulgadas, as redes sociais também, bastante gente comentando sobre esses fortes ventos que podem chegar aí nesse fim de semana também, bastante volume de chuva. Aí a gente fica nessa expectativa, monitorando, a gente vai ver aí os sinais, se as previsões confirmam-se aí também, continuam de certa forma, alertar a população para essas condições que podem vir a acontecer. Claro, é uma previsão, não é certo que vamos ter e a gente espera que não aconteça. Mas até por precaução e também por grandes dias de chuva, aí, 3 dias de chuva antes, o jogo do Grêmio Esportivo Brasil, a final contra o Gramadense, foi transferido. Ia ser no domingo de manhã, mas acabou sendo transferido em razão da chuva, o gramado não ia ter tantas condições. Então, jogo contra o Gramadense, aí, final da Copa FGF, jogo de volta, foi transferido. E o jogo que aconteceria no dia da final da Copa vai passar para a próxima semana. E, inclusive, final da Copa, né, Sérgio?
0: É verdade, né, Bia? Teremos uma final espanhola.
1: Exatamente. A Argentina, inacreditavelmente, o que é esse time da Argentina? Conseguiu essa vitória no fim do jogo, conseguiu esses 2 gols aí em menos de 7 minutos, se não me engano. Se não foi 7, foi uma coisa bem, bem curtinha. E aí conseguiu reverter o placar que parecia ser certo. A Inglaterra estava se encaminhando para ir para a final depois de tanto tempo. Mas a Argentina foi lá e disse, não, eu que quero ir para a final. E Espanha e Argentina estão na final da Copa do Mundo, Sérgio.
0: É, a Argentina, minha filha falou uma expressão que agora eu não estou lembrado, né? Ela se recusa a perder, né? Ela realmente... Porque se fosse em um determinado jogo, Beatriz, a gente até acreditava, né? Mas ela vem fazendo viradas, né? Em diversos jogos da Copa do Mundo, né? Toma o gol, fica numa situação adversa e depois segue adiante lutando pela conquista, né? Então ela não admite ser derrotada. E isso ontem, Bia, eu olhando o jogo, a gente chega a uma conclusão que nós não temos uma seleção. É muito diferente ver a displicência dos jogadores brasileiros, né? A gente não percebe um espírito de equipe e principalmente esse espírito de luta, assim, de garra, de correr até o último minuto como se tivesse entrado em campo, né? E realmente ontem o Messi fez a diferença, demonstrou por que é o Messi, joga muito futebol, e não vou reproduzir o que as redes, né, os canais de televisão, os narradores, os comentaristas, as análises que eles fizeram, porque a Espanha, aliás, a Inglaterra se acovardou, né? A Inglaterra fez um gol e depois se recuou para o seu campo e ficou esperando a Argentina jogar. E diversos momentos o goleiro fez milagres ali, goleiro inglês, mas tem um detalhe, né? Tanto insiste que é aquele ditado, água mole, pedra dura, tanto bate até que fura.
1: Aquela,
0: né,
1: regra do futebol, né? Quem não faz, leva.
0: Exatamente. Quer dizer, a Inglaterra deveria ter adiantado as suas linhas de marcação para manter a Argentina mais próxima do meio do campo e não próxima da área, né? E o Messi, ele, o cara realmente, olha... para eu fazer um elogio, mas ele tem um senso de espacial dentro do campo, e outra coisa é o senso de medida, porque ele coloca a bola na cabeça dos atacantes para dizer assim, toma, faz o gol, tá aqui, ó, tô te dando ela na tua cabeça, né? Olha, fazer um lançamento, e não é a primeira vez. Esse é o detalhe que a gente fala, né? Não é a primeira vez. Bom, futebol é a especialidade da Rádio Universidade, né? A partir das 10 teremos o Beto Vetromilli, depois tem o Papo da Bola, tem o Lance Rápido, tem Falando de Copa, tem muito futebol aqui na Rádio Universidade. Então, vamos agora receber o bom dia do Daniel Kurz. Bom dia, Daniel Kurz.
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4: Bom dia, Sérgio. Bom dia, Beatriz, ao Leonir, ao Virgílio, a toda a nossa equipe da Rádio Universidade, é o pessoal aí da portaria aqui da Universidade Católica, pessoal que está chegando para mais um dia de trabalho, mais um dia para acolher aí, tratar muito bem todos aí os nossos acadêmicos que estão já chegando, alguns inclusive de fora, tem uns ônibus encostando aqui de Pedro Osório, tem ônibus encostando de Arroio Grande, pessoal que vem aqui para estudar durante o dia na nossa UCPEL. Todos tenhamos aí um bom dia e, claro, os nossos queridos ouvintes aí que estão ligados na programação da universidade. Só começando a ganhar força, Sérgio, no horizonte já começa a aparecer alguns, o dia já começou a ficar um pouquinho maior, né? Já a luminosidade está chegando um pouquinho mais cedo nesse dia que está prometendo o início das alterações aí com relação ao tempo. Mas vamos aproveitar aí enquanto tivermos sol, tivermos esta condição de temperatura que nesse momento ainda está compatível com os outros dias, né? Tá, na comparação está praticamente quase que a mesma coisa, mas já se nota aí, eu estava acompanhando aqui um crescimento das temperaturas no lado oeste do estado e também na área central, né? Esse bolsão de calor que vai entrar aí e ocasionar aí uma sequência. Inclusive, vocês estavam falando do tempo, eu estava acompanhando aqui antes de entrar no programa, uns mapas do Instituto Nacional de Meteorologia, que até ontem não apresentava aí uma sequência tão grande de chuva, mas os modelos aí têm se intensificando a chuva aqui na nossa região, inclusive até daqui a pouco, até o jogo do Brasil que ficou para quarta-feira, dia 22, tem previsão de chuva também, hein? Nós vamos para uma sequência boa aí de chuva, especialmente aí o pessoal de Bagé está com uma expectativa grande aí para essa grande quantidade de chuva prevista, grande, não comparável a outras chuvas que tivemos aí, mas uma chuva boa que parece que nesse ritmo aí vai acabar com o racionamento lá em Bagé. Mas destaque no trânsito, Sérgio, para a prefeitura, através da Secretaria de Obras, segue retirando o asfalto ali da Lobo da Costa entre a Deodoro e a Osório no decorrer do dia. A informação... Ontem o secretário fez contato comigo e me confirmou que não haverá o asfaltamento novamente ali. O pessoal vai ali, como faz parte do centro histórico, vai ser retirado todo aquele asfalto que já vinha apresentando aí problemas já há algum tempo, já tinha recapeamentos já também em diversas oportunidades. Ali, sim, será feito como outras ruas que já foram realizadas, será preservado o paralelepípedo. Então, nós teremos aí, daqui a algum tempo, depois dessa retirada, o fechamento realmente daquela quadra ali em frente ao Banco do Brasil para a readequação de todo aquele paralelepípedo para que fique condizente com a área do centro histórico. Então, de qualquer forma, hoje seguem as obras, seguem ali as máquinas trabalhando naquela quadra, repito, Lobo da Costa, entre Deodoro e Osório, a quadra do Banco do Brasil. Sérgio, bom dia.
0: Bom dia, obrigado, Daniel. Hoje, se tu tivesse que dar bom dia para alguém, Daniel, tu daria buenos dias ou good morning?
4: Ah, buenos dias, né? Claro.
0: Torcedor da Argentina, então?
4: Não, eu na realidade eu tava torcendo ontem pela Inglaterra, porque a Inglaterra é uma que já tá na seca já desde 66, né?
0: Exato.
4: Mas ali o técnico errou completamente, colocou dois defensores, abdicou do ataque e depois, ao final, na coletiva, ele disse que fez a parte dele, que a Argentina estava atacando, e colocou a culpa nos jogadores que recuaram demais. Bom, mas se ele tirou dois atacantes para botar dois defensores, o que, que o pessoal entendeu? É. Pô, vamos defender.
0: Claro, claro, não tinha outra solução, não tem jeito. Obrigado, Daniel Curso, trazendo as informações iniciais aqui nessa manhã de quinta-feira, dia 16 de julho de 2026. Está chegando o momento de sabermos como será o tempo para esta quinta-feira e quem nos traz as informações é Beatriz Alt.
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1: Vamos direto agora para a previsão do tempo aqui no Bom Dia Rio da Rádio Universidade, 7 horas e 23 minutos e agora fazem 12 graus na cidade de Pelotas. As máximas para os dias de hoje vai ser quente, Sérgio, inclusive um alerta que a temperatura de hoje será 6 graus mais alta do que a de ontem, vamos aquecer e hoje as temperaturas vão chegar aos 27 graus no período da tarde. O dia hoje vai ser predominantemente nublado, então não vamos ver muito sol, se o sol aparecer vai ser entre nuvens. Ampliando um pouquinho a previsão do tempo, para amanhã a gente não tem ainda previsão de chuva, mas tem esse alerta laranja para tempestades. E Sérgio, amanhã vai estar 29 graus na cidade de Pelotas.
0: Que amplitude térmica, hein? Hoje já 6 graus de diferença de ontem, né? E amanhã possibilidade de 29 graus.
1: 29.
0: Temperatura de verão, em pleno inverno, né? É incrível. Tá? Vamos adiante, são 7 horas mais 23 minutos, chegando aí os destaques desta quinta-feira, as notícias que serão manchetes de jornais, jornais televisivos, nas rádios, jornais impressos e nos principais portais de notícias. Estados Unidos confirmam nova tarifa de 25% sobre produtos brasileiros.
1: Tribunal de Contas do Estado suspende leilão de 98 escolas da rede estadual.
0: Rio Grande do Sul tem 2 alertas do Instituto Nacional de Meteorologia para vendaval e tempestade.
1: Tribunal de Contas da União decidiu autorizar que salário e gratificação por desempenho de função de chefia de servidores da própria Corte, da Câmara dos Deputados e do Senado sejam considerados separadamente.
0: Com a interferência americana no Estreito de Hormuz, Irã ameaça fechar outra rota marítima.
1: E a final da Copa do Mundo será entre a Espanha, atual campeã da Eurocopa, e a Argentina, atual campeã da Copa América.
0: Líder indígena cacique Raoni recebe alta após um mês hospitalizado.
1: Organizações da sociedade civil que vão receber recursos de emendas parlamentares ganharam mais prazo para entregar documentação necessária.
0: Professores, estudantes, pesquisadores e demais profissionais da educação já podem garantir participação na 15ª edição do Poder Escolar.
1: Prefeitura e SANEP preparam a cidade para as fortes chuvas previstas para os próximos dias.
0: 3 semanas após sua histórica reabertura, o Coração da Cultura de Pelotas, o Teatro 7 Abril, apresenta uma programação imperdível para a próxima semana, com muito teatro, circo e espetáculos gratuitos para todas as idades. Ainda teremos, no Bom Dia Rio de hoje, entrevista com Cléo Cardoso, diretor da Secretaria de Transporte e Trânsito, que vai falar sobre o monitoramento eletrônico. Vamos divulgar aqui quais são os locais que já estão sendo monitorados Quero agradecer imensamente o Cléo, que também me enviou fotografias. Depois nós vamos estar publicando essas fotografias durante a entrevista aqui no Bom Dia RU, dos locais, né? Porque realmente as multas estão acontecendo. Conversa conosco às 8h30, Guilherme Gadré, né? Diretor executivo da Expoente Agronegócios, que vai falar sobre as tarifas aplicadas pelos Estados Unidos, né? Possíveis tarifas ao arroz brasileiro. E às 9h estaremos recebendo Simone Bica, presidente da Associação das Doceiras de Pelotas, já que a Fena Doce iniciou ontem, né? Primeiro dia de Fena Doce aqui em Pelotas, então já antecipamos, anteontem recebemos aqui o Daniel Centeno e as baronesas para falarmos da Fena Doce, e agora estamos recebendo no dia de hoje, a partir das 9h, Simone Bica, que é presidente da Associação das Doceiras. Estas e outras notícias você acompanha a partir de agora no Bom Dia RU, que está apenas começando. Vem com a gente até 9h30, porque o Bom Dia RU tem hora marcada com notícias daqui para quem vive aqui. 7h27, a partir do dia 22 de julho, os Estados Unidos irão aplicar uma tarifa adicional de 25% sobre produtos brasileiros com extensa lista de itens isentos. A confirmação por parte do escritório do representante de comércio dos Estados Unidos foi feita ontem, quarta-feira. A lista de produtos afetados ainda será divulgada, mas itens como petróleo, café, carne bovina, aeronaves e celulose ficaram fora da nova cobrança. A lista de itens isentos inclui produtos considerados sensíveis para a economia americana, seja pelo potencial impacto sobre os preços, seja pela ausência de produção lá nos Estados Unidos, uma produção doméstica, o que eles não produzem, né? Eles necessitam comprar, então para esses produtos eles não aplicam a taxa de 25%. O governo estadunidense argumenta que algumas práticas do Brasil restringem o comércio com os Estados Unidos. Um dos principais alvos é o PIX. Em publicação nas redes sociais, o presidente Lula contestou a decisão do governo norte-americano e afirmou que o dia 15 de julho passará para a história das relações entre Brasil e Estados Unidos como um marco lastimável. Disse também que vai retalhar os Estados Unidos e que já acionou os instrumentos previstos na lei de reciprocidade, que foi aprovada por unanimidade pelo Congresso Nacional.
1: O Tribunal de Contas do Estado decidiu suspender o certame da parceria público-privada que prevê a reforma de 98 escolas da rede estadual proposto pelo governo do Rio Grande do Sul. O leilão estava marcado para o dia 23 de julho, na B3, em São Paulo. Uma medida cautelar foi publicada pelo conselheiro Stilac Xavier após representação de duas empresas envolvidas no certame. No despacho, Xavier pontua uma série de falhas no texto do edital e aponta que o governo não deixa claro quais obras serão executadas em cada instituição. Foi estipulado o prazo de 30 dias para que a Secretaria de Educação preste esclarecimentos.
0: O Rio Grande do Sul tem dois alertas do Instituto Nacional de Meteorologia para vendaval e tempestade. Os alertas são válidos até o fim da noite desta quinta-feira. O primeiro alerta abrange todo o estado e indica a possibilidade de rajadas de ventos de até 60 km por hora. O segundo, também válido até o fim da noite desta quinta-feira, abrange a região sul, a campanha e parte da fronteira oeste. Nestas regiões, há possibilidade de tempestade com queda de granizo e até 50 milímetros de chuva. Ambos os alertas têm grau de classificação amarelo, que significa perigo potencial.
1: E o Tribunal de Contas da União decidiu autorizar que o salário e a gratificação por desempenho de função de chefia de servidores da própria Corte, da Câmara dos Deputados e também do Senado, sejam considerados separadamente. Com isso, os servidores desses órgãos que já têm salários próximos ao teto do funcionalismo poderão, na prática, ficar com o valor total da gratificação. O teto, que equivale ao salário de um ministro do Supremo do Tribunal Federal, está aí em R$ 46 mil. Porém, algumas categorias do funcionalismo recebem mais que isso por conta dos penduricalhos, que são verbas extras. A decisão do Tribunal de Contas da União pode beneficiar mais de 25 mil servidores, com impacto estimado em cerca de R$ 211 milhões por ano.
0: Com a interferência americana no Estreito de Hormuz, Irã ameaça fechar outra rota marítima. No quinto dia consecutivo de ataques entre Estados Unidos e Irã, a Guarda Revolucionária Iraniana ameaçou fechar todos os corredores de exportações que beneficiam os Estados Unidos e aliados. Isso pode incluir o Estreito de Bab-el-Mandeb, por onde passam 12% do comércio marítimo mundial. O estreito fica na costa do Iêmen e o trecho liga o Golfo de Aden ao Mar Vermelho e, através do Canal de Suez, leva ao Mar Mediterrâneo.
1: E a final da Copa do Mundo será entre Espanha, que é atual campeão da Eurocopa, contra a Argentina, que é atual campeã da Copa América. A partida vai acontecer neste domingo, às 4 horas da tarde, em Nova Jersey, nos Estados Unidos. Os espanhóis de Lamine Yamal buscam o bicampeonato e os argentinos, comandados por Messi, querem o tetracampeonato mundial. A disputa pelo terceiro lugar ocorre no sábado, às 6 horas da tarde, entre França e Inglaterra, na cidade de Miami. Ainda falando de futebol, hoje recomeça o Campeonato Brasileiro, com duas partidas. Às 7h30 tem Botafogo e Santos. E no mesmo horário, o Vitória encara o Vasco da Gama.
0: 7h33, 7h33, já dando essa passada, né, pelas manchetes, pelas notícias, pelas informações internacionais, nacionais e aqui do Estado. Vamos atualizar as nossas redes sociais e depois vamos aos comerciais e aí voltamos com as notícias daqui para quem é daqui, para quem vive aqui. Bia, quem tá conosco?
1: O pessoal tá chegando em peso no YouTube, Sérgio. Quem chegou aqui no inicinho do programa foi Luiz Silvio Soares, mandou o bom dia amigo. Tereza Salomão mandou o seu bom dia. Bia e Sérgio também mandou esse solzinho que hoje vai ficar um pouquinho escondido e corações aí pintadinhos de azul. Maria Otília mandou um bom dia com um floco de neve, essa neve que hoje vai ficar bem longe de Pelotas. Hoje a previsão do tempo é que seja um dia quente, um dia que pode chegar a 27 graus. Hector Zequir também com a gente, mandou bom dia, queridos. Bom dia pro Hector aí, que logo, logo tá de volta, né, Sérgio?
0: Claro, em seguidinha, né? O nosso querido Hector Zequir.
1: E também quem chegou aqui, Leonardo Parso, sempre com a gente, mandou bom dia, equipe RU e a todos. E mandou aqueles emojizinhos de mãozinha e também aquele tradicional com óculos.
0: Um abraço ao Luiz Silvio Soares, né? Bom dia, meu irmão. Saúde, bem? Vamos tocando a vida, né? Que coisa boa. Grande abraço a ti e a família, viu? A todos, né? Tereza Salomão, Maria Otília, o Héctor, o Leonardo Parso e a todos que nos acompanham aqui pelo YouTube, né? O nosso canal de TV da Rádio Universidade. Bom, a Marion, aqui no WhatsApp do Hora Marcada, que Deus abençoe vocês. Obrigado, querida. O Adãozinho Cunha, lá na balsa. Um abraço, irmão. Tá me ligando Vanderlei do Sítio Floresta nesse momento. Grande abraço a esse querido amigo. Muito obrigado pelo carinho, né? O Dorinho Luiz Roberto tá lá na Praia do Laranjal, ele que é aposentado dos Correios. O Birajara e a Cleusa, direto do Rio de Janeiro. Rio de Janeiro. Olha só, quando a temperatura sobe no Rio Grande do Sul, ela baixa no Rio de Janeiro. 16 graus a temperatura nesse momento no Rio de Janeiro. Inverno carioca, né? Céu bonito, céu limpo no Rio de Janeiro. E o Birajara e a Cleusa Souza nos enviam a seguinte mensagem. Bom dia, Sérgio, Bia, equipe de ouvintes do Bom Dia Rio. Uma quinta-feira abençoada. Amém, meu irmão. Obrigado. A Maria Otília Vilela botou um bom dia. Toninho Amaral também está conosco. A Helena Verlang lá no Fragata. Tereza Salomão, o Leandro Fagundes. Quem mais? Quem mais? A Carmenzinha Rios mandando um bom dia para todos nós, né? O Paulo Cholet no Balneário dos Prazeres. A família Pacheco Bom. A Carmen, a Dona Jaci, o Joaquim, Paulo Bom e a Ana Caroline, o Renato Gadeia, o Carlos Araújo, lá na Paulo Guilaim, o Alexandre Luiz e a Cláudia. É essa turma que tá aí, tá chegando mais gente. Vamos ao intervalo comercial, em seguidinho estaremos de volta.
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0: 7h40, 7h40, manhã de quinta-feira, 16 de julho de 2027. 10 graus e 7 décimos a temperatura agora. Para você que vai sair, tem que levar um... sair com o casaquinho, né? Mas preparado para tirar o casaquinho ao longo do dia. A umidade relativa do ar está na casa dos 93%. Sensação térmica de 10,4, segundo a Beatriz, né, teremos aí uma amplitude térmica de 6 graus, então provavelmente chegaremos aí a 17, 18 graus hoje, né, se não chegar um pouquinho mais. Os ventos se deslocam a 3,2 quilômetros horários. Chegando às notícias daqui... para quem anda aqui, 7h41. Prefeitura e Sanep preparam a cidade.
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0: O Sérgio Corrêa, não atropela a vinheta? Não atropela a vinheta. Prefeitura e Sanep preparam a cidade para as fortes chuvas previstas para os próximos dias. Quem nos traz mais detalhes é Daniel Kurz.
2: Pois, Sérgio, a Prefeitura e o Sanep seguem mobilizados através de força-tarefa para preparar a cidade para as fortes chuvas previstas para os próximos dias. A operação integrada começou ontem pela manhã e reúne mais de 100 trabalhadores nas ruas. O objetivo é acelerar a limpeza e a desobstrução de canais de drenagem em 5 pontos críticos da zona urbana. As frentes de trabalho, que contam com o apoio da Defesa Civil e de maquinário pesado, incluindo retos, cavadeiras e caminhões de hidrojatos, estão concentradas na Vila Princesa, no Vasco Pires, no Jardim do Prado, no Getúlio Vargas e no loteamento Ceval, no Simões Lopes. Nessa região do Ceval, as equipes trabalham na limpeza do canal paralelo à linha férrea. A meta é melhorar o escoamento das águas que descem do Fragata Sul e da Praça 20 de Setembro, reduzindo os riscos de alagamentos históricos naqueles pontos. O Sanep também está com equipes atuando na limpeza de canais nas três vendas na Avenida Ildefonso Simões Lopes. Além disso, a autarquia confirmou que as 7 casas de bombas da cidade já estão em regime de plantão para garantir o escoamento da água no fim de semana. Toda essa mobilização tem um motivo: o tempo vai mudar. O secretário de Proteção e Defesa Civil, Milton Martins, esteve reunido com técnicos do INPE e do SEMADEM para monitorar o clima. Previsão do tempo indica que a estabilidade deve ganhar muita força no município a partir da madrugada desse sábado, dia 18. A recomendação para a comunidade é evitar o descarte de lixo nas ruas, o que pode entupir os bueiros, e ficar atenta aos canais oficiais da Defesa Civil. Informações da preparação da cidade, né, para as chuvas que vem por aí, Daniel Kurz.
0: Obrigado, Daniel Kurz, trazendo aí as ações da prefeitura, né, para preparar a cidade. 3 semanas após a sua histórica reabertura, né, Coração da Cultura de Pelotas, o Teatro 7 de Abril apresenta uma programação imperdível para a semana que vem. E a gente já antecipa aqui dias com muito teatro, circo e espetáculos gratuitos para todas as idades. Quem nos traz a programação é a Beatriz Alt.
3: É, Sérgio, a agenda do 7 de abril continua na próxima segunda-feira, dia 20 de julho, às 4 horas da tarde, com a peça infantil Cara, Cara, Cara, com Zé, enfrentando fake news. Da companhia local, você sabe quem. É um espetáculo divertido e educativo, que discute de forma leve as fofocas e também as mentiras na internet. A entrada é gratuita e você já pode garantir os ingressos pelo site Simpla. Na sexta-feira da semana que vem, dia 24, às 8 horas da noite, é a vez do teatro com o monólogo João, uma produção do Grupo Tol. Estrelado pelo experiente ator pelotense João Schmidt, o espetáculo resgata uma história real e esquecida do final do século XIX para combater a homofobia. E, inclusive, Sérgio, essa entrevista falando sobre essa peça com o João Schmidt está disponível no Spotify da Rádio Universidade. O João já nos contou bastante coisa sobre essa festa. E está salva lá a entrevista para quem quiser ir preparado antes de ver a peça. E atenção, para essa apresentação do João, os ingressos também são gratuitos. A distribuição começa na bilheteria do 7 de abril, a partir das 9 horas da manhã da próxima quinta-feira, dia 23, e vai até esgotar. E no fim de semana, dia 25 e 26 de julho, a gurizada tem um encontro marcado com o circo. O Grupo Tol apresenta o espetáculo Bate a Topa Tota, que hoje vai ter circo. No sábado, às 6 da tarde, e no domingo, às 5. Os ingressos estão disponíveis aí à venda na plataforma Ticketsu. E todo mundo paga meia entrada se levar um agasalho para a doação na hora do show. E lembrando que o 7 de abril abre as portas sempre uma hora antes de cada espetáculo. E a direção avisa, a tolerância para atraso é zero em respeito aos artistas e também ao público que vai cedinho, né, Sérgio?
0: É verdade. Obrigado, Beatriz Alt, já trazendo aí as perspectivas, né, e os eventos que acontecerão no 7 de abril, semana que vem. As organizações da sociedade civil que vão receber recursos de emendas parlamentares impositivas aqui em Pelotas ganharam mais prazo para entregar a documentação necessária à formalização das parcerias com a Prefeitura. Quem dá os detalhes é Fernando Moraes.
4: As entidades contempladas com recursos de emendas parlamentares impositivas têm, agora até o dia 18 de agosto, para apresentar a documentação e o plano de trabalho exigidos para a celebração dos termos de parceria com o município. O prazo foi prorrogado pelo prefeito Fernando Marrone e vale para as organizações previstas no edital 005 de 2026. Os documentos são necessários para formalizar as parcerias destinadas à execução de atividades de interesse público. A exigência está prevista na Lei Federal 13.019 de 2014, que estabelece as regras para parcerias entre a administração pública e as organizações da sociedade civil. O secretário de governo, Pedro Bittencourt Júnior, explica que a apresentação da documentação e do plano de trabalho é obrigatória para que o processo administrativo tenha continuidade e para que o termo de fomento seja firmado. Segundo ele, a ausência ou a entrega incompleta da documentação impede a celebração da parceria. A prefeitura informa que a documentação deve ser encaminhada diretamente à secretaria municipal responsável por cada emenda parlamentar. A relação das secretarias e dos canais de envio está disponível nos canais oficiais do município. Com informações da Prefeitura de Pelotas, da redação da Rádio Universidade, falou o repórter Fernando Moraes.
0: Obrigado, Fernando, trazendo as informações para o Bom Dia Rio. Professores e estudantes, pesquisadores e demais profissionais da educação já podem garantir participação na 15ª edição do Poder Escolar. O encontro, que será realizado no dia 17 de agosto em Pelotas, está com inscrições abertas para ouvintes e vai reunir especialistas para discutir os desafios da educação básica, com foco na autonomia docente, democracia e práticas pedagógicas. Quem traz os detalhes é Lucas Fabião.
5: Estão abertas as inscrições para ouvintes da 15ª edição do Poder Escolar, um dos principais encontros voltados à educação básica em Pelotas e região. O evento será realizado no dia 17 de agosto e reunirá professores, estudantes, pesquisadores e profissionais da área para debater temas ligados às práticas pedagógicas e aos desafios da educação contemporânea. As inscrições seguem até 15 de agosto e custam R$ 20,00, com pagamento via Pix. O comprovante deve ser anexado ao formulário de inscrição disponível no site do evento. Quem pretende apresentar trabalhos também precisa se inscrever como ouvinte e realizar a submissão conforme as normas estabelecidas pela organização. A relação dos trabalhos aprovados será divulgada no dia 10 de agosto. Com o tema Autonomia Docente e Democracia, Desafios Contemporâneos da Educação, a programação contará com 11 simpósios temáticos e duas palestras no Teatro Guarani. Entre os assuntos em debate estão incluso inclusão escolar, inteligência artificial e cultura digital, saúde mental, alfabetização, educação antirracista, gestão democrática, educação infantil, currículo, arte, cultura e sustentabilidade. O encontro é promovido por instituições de ensino e entidades ligadas à educação da região, entre elas a UFEPEL, a UCPEL, Unipampa, IFSUL, 5ª Coordenadoria Regional de Educação, Conselho Municipal de Educação, sindicato em parceria com a Secretaria Municipal de Educação. Mais informações e inscrições estão disponíveis no site oficial do Poder Escolar. Da redação da Rádio Universidade, falou o repórter Lucas Fabião.
0: Obrigado, Lucas Fabião. 7:50, 7:50. Quem atualiza as informações sobre o trânsito nesta quinta-feira é a Beatriz Alti.
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0: Tivemos ocorrências, Bia?
3: No dia de ontem, aqui na cidade de Pelotas, dia 15 de julho de 2026, no finzinho da noite, esse começo da noite, aí, finzinho da tarde, às 18h32, tivemos um acidente com danos materiais na rua Darcy Vargas com Salvador Barreira. Também tivemos outro acidente com danos materiais uma hora depois, às 19h39, na rua Gomes Carneiro com Almirante Barroso. Tivemos aí algumas ocorrências ali na Fena Doce, então o apoio à Fena Doce na Pinheiro Machado, um ponto base também na Fena Doce da Secretaria de Trânsito. E um destaque aqui que às 5 da manhã tivemos uma reserva de estacionamento na rua Lobo da Costa, então acredito que ainda possa estar com reservado aí esse estacionamento na rua Lobo da Costa, então quem for passar ali já sabe o recado aqui da Secretaria de Trânsito.
0: Talvez seja nessa quadra, né, que o Daniel cita que estão retirando o asfalto ali, né? Porque se os carros estiverem estacionados, não há como retirar o asfalto, né? Bom, quem atualizou as informações do trânsito foi a Beatriz Alti. Agora é hora do esporte aqui no Bom Dia Rio.
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0: Momento de trazermos as informações da dupla Brapel. E Lucas Fabião traz as informações do Grêmio Esportivo Brasil.
5: E estamos chegando com as informações do Grêmio Esportivo Brasil nesta quinta-feira aqui na programação da Rádio Universidade. E se confirmou o que a gente esperava. A final da Copa FGF foi adiada por causa da previsão de chuva e risco de tempestades para o próximo final de semana. Tá começando aquele fenômeno climático, o El Niño, e a partir de hoje, quinta-feira, já se espera uma grande precipitação que só vai parar no fim da semana que vem, mas com maior quantidade nesse final de semana. Se espera até mais de 100 milímetros nesse sábado e nesse domingo. O jogo, que seria disputado então no domingo às 11 horas, foi transferido para a próxima quarta-feira, dia 22, às 20 horas, no estádio Bento Freitas. Foi uma solicitação do Brasil e comum acordo com a Federação Gaúcha de Futebol, isso foi confirmado. Com isso, ganha aproximadamente 2 dias a mais de preparação Laércio Aquino para a decisão. De resto, nesta quinta-feira, o Brasil segue a sua preparação e o objetivo, claro, vencer o Gramadense por um placar mínimo, pelo menos, para ir aos pênaltis ou mais de um gol para passar direto e ser campeão. Eu sou o Lucas Fabião e volto na nossa programação esportiva para seguir falando do Chavante. Até lá!
0: Obrigado, Lucas Fabião. Agora é a hora e momento do Fernando Moraes trazer as informações do Esporte Clube Pelotas.
4: E o Esporte Clube Pelotas anunciou mais 2 nomes para o elenco da Divisão de Acesso 2026 e são jogadores que prometem brigar por titularidade. O primeiro deles é o zagueiro Christian Luca, de 35 anos, natural de Santo Ângelo. Ele estava na equipe do Asa de Arapiraca, onde disputou a última edição da Série D do Campeonato Brasileiro. Total de 27 jogos durante a temporada pelo clube alagoano, soma o Christian Luca, que foi formado aqui na base do Esporte Clube Juventude, também passou por Aimoré, Cascavel, Inter de Lages, pelo futebol árabe. Então tem uma vasta carreira aí no futebol brasileiro e também no futebol do exterior. O Christian Luca, que chega para ser um dos nomes, né, de referência ali no sistema defensivo. O outro atleta é o Lucão, velho conhecido do futebol gaúcho, especialmente do torcedor chavante. É aquele mesmo que passou em 2024, marcou 6 gols em 12 jogos pelo Brasil, deixou uma boa impressão, ele acaba não ficando no clube, vai para o Joinville e depois transfere para o futebol sul-coreano. Volta para cá, defende o Guarani de Bagé e por último estava atuando na equipe do craque de Goiás, onde também disputou a Série D, marcou 1 gol em 11 jogos pelo clube goiano. O Lucão, que tem uma carreira também de nome, né, aqui no nosso futebol, e com passagens pelo exterior, é uma opção, chega para disputar a camisa 9 do elenco do técnico Daniel Franco. Pelotas que segue a sua preparação e também de olho na futura SAF do clube, porque na próxima quinta-feira haverá uma reunião do Conselho Deliberativo que tem a seguinte pauta: a apresentação e apreciação de proposta de criação de uma SAF vinculada a um projeto imobiliário no entorno da Boca do Lobo, deliberação sobre a constituição da comissão para análise de proposta da SAF apresentada ao clube, incumbida de avaliar seus aspectos jurídicos, financeiros, esportivos e patrimoniais, bem como solicitar informações complementares com os proponentes apresentando parecer ao Conselho Deliberativo, além de assuntos gerais. A reunião, como disse, acontece na próxima quinta-feira, dia 23, a primeira chamada às 6 horas da tarde e a segunda chamada às 6h30. Então, Pelotas olhando para a sua SAF, olhando para esses futuros investimentos e discutindo, claro, com os grupos de trabalho competentes. Com informações do Lobo para a Rádio Universidade, Fernando Moraes.
0: Obrigado, Fernando Moraes. 7 horas 57 minutos, 7h57. Vamos chamar o Daniel novamente para fechar essa primeira hora aqui com atualização das informações das ruas. Daniel Kurz.
2: Sérgio, a intensificação do trânsito é grande na cidade. Aí, movimentação já, estamos naquele pico da manhã com a movimentação muito grande. Temos congestionamento, a gente deu uma passada ali pela 20 de setembro, na quadra ali em frente ao IFSUL. Muito trânsito por ali, o pessoal chegando aí dos ônibus das escolas das cidades do interior, né, para deixar estudantes por ali. Então, atenção para quem está nessa quadra aí, então, que vai pegar, vem da Duque de Caxias ou da João Goulart, acessando a Praça 20 de Setembro em direção ao centro. Trânsito carregado ali, naquele ponto ali, nessa quadra, ali no IFSUL, com destaque para essa condição, né? E a movimentação segue pela cidade, aguardando o sol que daqui a pouco está chegando aí, Sérgio.
0: Obrigado, Daniel Curso. 7 horas e 58 minutos. Vamos ao intervalo comercial. Já está aqui na Rádio Universidade Cléo Cardoso, que é diretor da Secretaria de Transporte e Trânsito, para conversar com a gente. Você que está ligado, você que é motorista de aplicativo, motorista de táxi, vamos estar falando dos pontos, das localizações, né? E como nesses 16 dias já de monitoramento eletrônico, como é que os motoristas estão se comportando, né? Já já vamos falar sobre isso.
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2: 7 horas e 59 minutos.
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0: 8:03, 8:03, manhã de sexta-feira. Opa, já tô querendo que chegue sexta, não, hoje é quinta. Não, hoje é quinta-feira, dia 16 de julho de 2026. 11 graus e 5 décimos a temperatura em Pelotas nesse momento. Umidade relativa do ar está na casa dos 92%. Sensação térmica de 11,6. Um décimo mais quentinho do que a temperatura, né? E os ventos continuam aí a 3,2 km horários. Nós estamos recebendo aqui o Cléo Cardoso, ele que é diretor da Secretaria de Transporte e Trânsito, para voltarmos a falar, né? Fazendo, digamos assim, um balanço. Um balanço desses 16 dias, né? Tá bom, som? Um balanço desses 16 dias já da utilização do monitoramento eletrônico, né? Aqui na cidade de Pelotas. Bom dia, Cléo, prazer em te receber aqui, Cléo Cardoso. Ele que é diretor lá da Secretaria de Trânsito, esteve aqui junto com o secretário quando a gente começou a falar sobre o início do monitoramento, né? Bom dia, prazer em te receber aqui, obrigado por atender o nosso convite.
1: Bom dia, Sérgio, bom dia, Bia, né, e aos ouvintes da Rádio Universidade, né, obrigado pelo espaço.

0: Cléo, vamos fazer um balanço desses 16 dias, né? Qual é a percepção da Secretaria de Trânsito sobre a implementação, que não é só em Pelotas, a gente tem que fazer esse registro também, Porto Alegre já vem fazendo, tendo essas ações no trânsito e inclusive ampliando cada vez mais o número de locais que estão sendo monitorados, né? Então, qual é o balanço que a Secretaria de Trânsito faz do ponto de vista da melhora do trânsito e da melhora também do comportamento dos motoristas, né, no trânsito? Não vamos falar sobre a ótica da multa. A multa é uma consequência de uma ação, né? É importante que a gente faça esse registro, né? A multa, ela vem, advém da consequência de uma ação do próprio motorista, né? Se a gente seguir ali lendo as plaquinhas e nos comportando conforme o trânsito nos exige, né? Raramente a gente será multado, né?
1: É, justamente isso. Pelotas hoje, né, tem uma frota aí, são mais de 239 mil veículos emplacados e registrados no município, e esses conflitos, né, de trânsito, eles acabam acontecendo. O próprio Daniel citou agora, né, alguns pontos de congestionamento aqui na cidade, e a gente precisa, né, de mecanismos, né, de formas para tentar amenizar esses conflitos e reduzir, né, os sinistros de trânsito. Então, Pelotas já usava já há algum tempo esse sistema de monitoramento e agora, né, há 16 dias atrás, nós estamos ampliando numa parceria com a Guarda Municipal, né, junto ao CION, que é o Centro de Monitoramento Integrado lá municipal, onde participam guardas, né, e agentes. O município já consta com mais de 200 câmeras, né, espalhadas em diversos pontos, e nós estamos sinalizando, então, alguns desses pontos para que se implemente essa fiscalização por vídeo monitoramento. Atualmente são 7 pontos, né, que estão sinalizados, e após essa ampliação, Sérgio, a gente já nota, né, algumas situações peculiares, por exemplo, um respeito maior às questões do avanço do sinal, né, de parada em fila dupla. Ainda é muito cedo, ainda é muito recente, né, mas o objetivo é justamente esse, né, que a gente tenha uma diminuição, né, nessa parte de conflito e também, né, dos sinistros de trânsito. Esse é o objetivo principal. E bem como tu ressalta, é uma coisa que não é só Pelotas, né? Uma coisa que vem acontecendo também em outros municípios. E com o avanço da tecnologia, isso também chegou nas questões de trânsito, né? De monitoramento, né? Como um auxiliar.
0: E nesse balanço, digamos assim, né? O que vocês perceberam nesses 16 dias iniciais? Qual está sendo comportamento dos condutores? Houve um interesse, né? Se chega até vocês o interesse das pessoas em saber, né, em termos de acesso ao site ou acesso aos canais de informação, se houve interesse das pessoas em saber quais são as localidades que estão sendo monitoradas, né? E o monitoramento em si está percebendo uma mudança de comportamento.
1: Sim, na verdade, tu imagina, é uma frota de 239 mil veículos, né, para se monitorar. O agente unipresente na rua consegue um cruzamento, dois, com o sistema de monitoramento, isso é ampliado, né, ele tem câmeras na frente ali, que ele pode escolher a via, né, e fazer o controle ali, o monitoramento da situação. E causa realmente bastante curiosidade nas pessoas, né, quais são os locais, o tipo de infração, né, que pode se observar. E a gente tem trabalhado nessa divulgação justamente porque o objetivo é justamente esse, né, se cumprir as regras lá, evitando, né, as colisões, evitando os sinistros e os congestionamentos também. Até porque muito motorista, né, às vezes não tem a viatura próxima, não tem um agente, acaba quebrando alguma regra, né, e trazendo esse transtorno. E hoje ele tem essa sensação que não só a presença do agente, mas também pela questão de câmeras, né, de monitoramento. Nesses primeiros 16 dias, né, nós identificamos aí em torno de 83 autuações, né, infrações de trânsito, tá? Parte delas por avanço do sinal vermelho, né, uso do telefone celular, tá, o estacionamento também em fila dupla, Alguns pontos específicos, Sérgio, por exemplo, Marcílio Dias ali com a Avenida Bento Gonçalves, conversão proibida, né? Nós temos naquele trecho um local que é proibido converter, porque ele acaba, pô, o canteiro ali é curto, né?
0: Exato,
1: o espaço e está devidamente sinalizado, e alguns motoristas insistem, né, em fazer essa prática, e hoje tu pode controlar por vídeo monitoramento também esse tipo de situação. Então, essas são algumas das infrações que a gente tem observado. Telefone celular também tem a possibilidade, dependendo do ângulo da câmera, né, do local ali, e que o pessoal tá atento, né, para justamente com esse objetivo de reduzir os sinistros. Nós fizemos um levantamento dos primeiros 6 meses, né, do número de atendimentos com danos materiais, e nós tivemos uma redução de 10% no comparativo com 2025, no comparativo com o ano passado, tá? Mas isso é bem aquém do que se espera, né? A gente trabalha justamente com o objetivo de redução, né, de diminuição dessas ocorrências de trânsito.
0: Dentro ainda dessa leitura, de multas e comportamento, tem curiosidades que têm chegado para nós, né? Porque o que a câmera faz? Ela faz uma filmagem em tempo real, né? Isso fica armazenado dentro de um HD. E como é que funciona o trabalho de vocês, assim, né? Porque muitas vezes os agentes que estão lá trabalhando, eles não vão conseguir ter atenção a todas as câmeras, né? Isso é revisto? Como é que funciona para chegar naquela imagem, digamos assim?
1: Como é que funciona, né? Hoje o agente, ele consegue puxar a imagem para o computador dele ali, em tempo real. Ele trabalha numa sala de monitoramento. Então ele escolhe um determinado cruzamento e ele aproxima a imagem ali, e ali ele consegue operar a câmera, né? Dar um zoom, né? Chegar mais próximo, direcionar ela para um lado, né? Para o outro. Mas a autuação, ela é feita em tempo real, né? Então ele flagrou a irregularidade, preenche o auto de infração, né, de imediato. A legislação não permite que a autuação seja feita, né, por imagens gravadas em dias anteriores ou algo nesse sentido. Então,
0: tem que ser na hora, momento.
1: Isso, no momento. Ele preenche no momento. Ele tá, hoje o talão de autuações é o próprio telefone celular.
0: Sim.
1: Tá? Então ele está com o telefone ali, tá, flagrou a irregularidade, ele verifica a placa, vê se condiz com o veículo, né?
0: E aí volta na imagem, digamos assim, dá o zoom, vai ver placa, vai ver tudo.
1: Isso, é em tempo real ali, ele vê a irregularidade, faz a autuação, né? E isso é encaminhado via sistema, né, ao proprietário do veículo.
0: Tá. Cléo, qual é a orientação de vocês, né, que são curiosidades que as pessoas têm, e eu estou sendo aqui o porta-voz, digamos assim, dos questionamentos. Aquela situação que tu vem vindo e aproveita um sinal, o amarelo, né? Cruzou ali no limiar ali, né, de passar do amarelo para o vermelho, quando chegou no cruzamento, ou numa esquina, muitas vezes, que vai dobrar. Porque isso vai muito da perspicácia, da sensibilidade do agente de trânsito que está ali, né? A secretaria dá uma orientação a eles.
1: A gente tem uma orientação, na verdade, ao próprio código, né? O próprio CTB. Né? Ele prevê que o amarelo ali é atenção para o motorista, que ele deve parar realmente o veículo, né? E o vermelho, ele é considerado uma infração de trânsito. Hoje, grande parte dos semáforos da cidade, né, eles contêm um temporizador, que tu consegue ir acompanhando, né, essa questão da troca, ou junto veicular lá, ou o próprio temporizador para pedestre, né, que ele vai te trazendo a informação também de quanto tempo tu ainda tem para fazer aquela conversão. Então, pô, eu venho circulando, vejo que o sinal está verde já há algum tempo. Eu tenho que ter uma prudência ao chegar nesse cruzamento, até porque nos centros urbanos, a grande maioria das ocorrências, né, dos acidentes, eles acontecem nos cruzamentos. A área de cruzamento, ela é uma área de conflito, então ela é uma área que requer uma atenção maior, né, do motorista. Ele não pode adentrar lá, e às vezes acontece, né, Sérgio? As pessoas aproveitam o amarelo como se fosse... Eu trabalhei em autoescola um tempo atrás, né? E eu mexia com os alunos, né? Ah, o vermelho pare e o amarelo, pessoal. Ah, atenção. Não, acelere mais um pouco. Não, não é isso. Ele tem que justamente, né, deter o veículo, parar lá, né? Porque acaba gerando esse risco de colisão. Então, o agente de trânsito, ele vai avaliar, né, a situação ali, tá? E tendo o avanço do sinal vermelho, é caracterizado, né, a infração de trânsito.
0: Claro, porque, de repente, o que acontece? Tu frear bruscamente, né, vai causar um problema. Aquela sinaleira que ela vem diminuindo os tracinhos, assim, o semáforo, né, aquele sim, é lógico, porque aquele já vem visualizando distante, né? Agora, o outro, às vezes, o motorista vem numa velocidade que ele quer aproveitar, né, que ainda não passou para o vermelho, né? Por isso que eu digo, vai depender aí da sensibilidade do agente de trânsito, né? Vamos trazer também, Cléo, queria que tu trouxesse aqui para a gente, quais são os locais, né, que efetivamente estão sendo monitorados. E ontem até te pedi, quero agradecer aqui publicamente, né, tu me enviasses algumas imagens que nós vamos colocar aqui agora, né, enquanto estamos conversando, a gente vai colocar essas imagens, os locais, e se esses locais estão todos devidamente sinalizados. Claro que estão, mas eu tenho que te fazer essa pergunta, né, porque quem nos ouve quer saber, né, e a pessoa pode ir lá e dizer, olha, está aqui, estou vendo a placa, né.
1: Essa é uma previsão já desde 2015, né, Sérgio, que o sistema de monitoramento, ele tem que estar devidamente sinalizado, tá? Então, nosso setor de sinalização, antes da gente começar, né, essa questão do monitoramento, ele vai até o local e ele implementa essas placas, né, que é uma placa de alerta, né, de atenção, e ela tem um desenho de uma câmera, né, e traz a informação lá, fiscalização por vídeo monitoramento. Hoje, nós estamos em sete locais, né? Então, a orla ali da Praia do Laranjal, tá? É um local que nós já fiscalizamos já há algum tempo, não é de agora. O próprio Parque Una também, né? Ele recebe essa sinalização já há algum tempo e as imagens são disponibilizadas também, não só para nós, mas também para a Guarda Municipal. À frente do presídio, né? Por ser uma área de segurança... Tá, eu não sei se vocês já repararam, mas a gente tem uma proibição de estacionamento na frente do presídio e no lado oposto, em determinado horário. Tá? E ali era difícil de controlar e tudo mais. Lembrando que essas câmeras também elas são espelhadas para a Polícia Civil, para a Brigada Militar, para outros órgãos também de segurança. Então ali se tem essa possibilidade também de monitoramento, né, pela questão das câmeras. O entorno aqui da Universidade Católica, então Santa Cruz, né, com Dom Pedro II com Gonçalves Chaves aqui. Ontem à noite, por exemplo, nós estávamos aqui, né, completamos 100 ações integradas no mês no ano de 2026, né, fizemos uma solenidade lá na Brigada Militar, em conjunto com a Polícia Civil, né, Guarda Municipal e os outros entes. Então é um local que tem bastante problema de perturbação. Então a gente acaba implementando placas de proibido estacionar num determinado horário, período noturno. Tá? É difícil ter o agente todos os dias. Tu consegue controlar por vídeo monitoramento, tem essa possibilidade. Praça 20 de setembro ali, né? Próximo ao Pop Center, tá? É um local também que nós temos esse sistema de vídeo monitoramento, está devidamente sinalizado. Assim como a Duque de Caxias com a Avenida Bento Gonçalves, tá? No bairro Fragata. E Avenida Bento Gonçalves com a Marcílio Dias, ali próximo ao Colégio Pelotense, tá? São os primeiros pontos aí de ampliação desse monitoramento. A nossa ideia é expandir, né, para outros locais, analisando, né, os dados de acidentes, de sinistros, né, e de movimentação também de pedestres, de ciclistas em determinados locais.
0: Claro. Cléo, muitas das infrações, né, elas são passíveis de argumentação, de um recurso junto à Secretaria de Trânsito, né? Estas infrações, digamos assim, oriundas do monitoramento eletrônico, por exemplo, o avanço de um sinal vermelho, né? Ela, a princípio, ela não é passível, né, de um recurso. Mas, conversando contigo agora, né, me veio, há muitos anos atrás, no ano 2000, né, eu socorri uma pessoa, tá, que infartou. Eu levei no meu carro, à época o pronto-socorro ainda era ali na Santa Casa, naquela segunda rampa da Santa Casa, né? Aí eu te pergunto, uma pessoa está socorrendo alguém, né? Sofreu um acidente, não chamou o SAMU, né? Ou um filho, alguém teve uma fratura, né? Às vezes uma fratura que ela é exposta, mas ela não furou a pele. Então tu nota ali eventos dessa natureza, né? Pessoa sai nervosa, ela automaticamente ela vai furar sinal, ela quer chegar ao socorro o mais rápido possível, né? Se ela conseguir justificar tudo isso, comprovar com roteiro, com tudo, o recurso é cabível?
1: Toda infração de trânsito, né, da mais grave até a mais leve, sempre é ofertado ao condutor, né, ou proprietário do veículo, instâncias recursais, aonde ele vai contra-argumentar, né, essa aplicação ali da autuação. Hoje, num primeiro momento, é ofertada uma defesa, que a gente chama de defesa prévia. Ela é direcionada à autoridade daquele órgão, ou secretário, né, ou diretor-presidente do Detran, depende do órgão, né, que aplica a penalidade. E isso vai ser analisado de acordo com as argumentações que a pessoa acaba fazendo. Se ela tiver êxito, né, acabou por ali o processo. Se ela não tiver êxito, ela recebe uma segunda notificação, que é um recurso para uma junta, que nós chamamos de JARI, né, que é a Junta Administrativa de Recursos de Infrações. Existe uma JARI de Pelotas, uma de Rio Grande, uma de São Lourenço, né, uma da Brigada Militar, da Polícia Rodoviária. Cada órgão de trânsito tem a sua JARI e ela é composta por membros da sociedade, que são as pessoas que analisam, né, esse recurso. A nossa, por exemplo, tem um representante do CREA, um da OAB, um da Procuradoria do Município, e aí, dependendo da argumentação, vai ser feita essa análise, né, e dar o provimento ou não, né, aquele recurso. Se a pessoa tiver êxito, acabou por ali. Não tendo êxito, ela tem uma terceira chance, né, de recurso, na verdade um segundo recurso, né, que é o recurso ao CETRAN, que é o Conselho Estadual de Trânsito em Porto Alegre. Então, aquilo que é feito, né, pelo fiscalizador, né, o condutor tem instâncias recursais que ele pode estar buscando, né, e aí vai ser analisado, Sérgio, caso a caso, situação a situação, né, dando êxito ou não, né, aquela argumentação.
0: Eu estou recebendo perguntas aqui de ouvintes, né? Um ouvinte coloca sobre aquela manobra de retorno na mesma rua, né? Aquela inversão do 180 graus ali, que seria a manobra de três pontos, eu acho que é, né?
1: Retorno de três pontos.
0: Isso, é, que a autoescola preconiza, né? Como é que está sendo aplicada essa lei? Isso é permitido, mesmo que seja em algum local ali que a câmera pegue?
1: O retorno ele é permitido, desde que ele não traga prejuízo, né, à circulação dos demais veículos, ele pode ser executado. Hoje tu pega aqui Almirante Barroso, por exemplo, que é uma via de duplo sentido, né? Pô, tô no meio da quadra, eu quero voltar, né? Ele pode fazer o retorno de três pontos ali, né, e pegar o seu destino sem ter... não existe infração para isso, né? Desde que ele não coloque, né, o trânsito, né, ali em um ato inseguro, né?
0: Enfim, exato.
1: Mas ela não é proibida.
0: E também aí, digamos assim, a percepção do motorista de fazer no momento que o fluxo de trânsito diminuiu, né? Que seria o mais fácil. Sobre passar no sinal vermelho, quanto a horários noturnos, né? É permitido, não é permitido, até por questão de segurança. Da outra vez tu me dissesse aqui que tem locais, né, que as sinaleiras, que os semáforos funcionam com tempo mais reduzido à noite, de madrugada. Tem outros locais, né, que não, né? Como é que funciona nesses locais? Tem que respeitar o sinal?
1: Como é que funciona, Sérgio? Na verdade, não existe uma previsão, né, de avanço do sinal vermelho, independente do horário. Essas controladoras mais novas, né, a gente tem a possibilidade de fazer, né, esse ajuste no tempo ali no período noturno. Então, das 11 da noite às 6 horas da manhã, ele reduz o tempo para que a pessoa fique menos tempo exposta, né? A gente entende que é uma situação complicada, né? Se tem, né, com pouco risco lá, como tu citou, do assalto, enfim, mas se tem também os riscos de acidentes. Só este ano, em Pelotas, tá, nós registramos na madrugada, tá, e nas noites ali, 23 acidentes com danos materiais, né, e 3 óbitos, no avanço de sinal vermelho, né? Então, existe o risco de ambos os lados, e ao que nos compete ali, né, tem que ser respeitado, né? Não tem como haver uma liberação independente do horário. A gente tem trabalhado agora para ver essas controladoras, né, mais antigas, a questão de possibilidade de ajuste também de tempo menor.
0: Exato.
1: Eu não sei se tu recorda, nós tentamos há muitos anos atrás aqui no município um amarelo intermitente no período noturno.
0: Que era o piscante aquele,
1: isso,
0: né?
1: Isso, o amarelo piscante. É. Infelizmente, ele não deu certo, né? Muitos motoristas passavam direto e acabavam colidindo, né? Se machucando, se lesionando. Então, é delicado.
0: Tá? É uma pena, né?
1: É uma pena.
0: Na verdade, é uma pena, porque isso facilitaria para todos, né?
1: Quer dizer,
0: o amarelo piscante, você chega, para na via ali, dá uma olhada, né? Não tem nenhum outro carro em sentido transversal, né? Então, atravessa, né?
1: Eu não sei se tu recorda, mês passado a gente teve uma ocorrência aqui na Gonçalves Chaves com a Neto, né, onde houve um avanço de sinal vermelho, bateu na viatura da Brigada Militar e a viatura,
0: sim,
1: capotou. E foi,
0: sim,
1: um avanço de sinal vermelho no período, né, próximo, sim, 11
0: logo,
1: da noite.
0: É, né? Isso, foi à noite, eu lembro, cheguei. E casualmente, eu acho que eu vi, eu não me lembro, porque teve um outro dia que eu passei ali e vi um acidente. Passei na hora, né? Uma outra pergunta de ouvinte. Estou na escuta, pergunta para o Cléo. Por que que não tem uma câmera? Claro, o pessoal agora vai querer câmera, né? Na 25 de julho, com a rótula da Fernando Osório, diz ele aqui, ó. Meu amigo Zé Taroco, aqui é um horror. Obrigado.
1: Na verdade, nós temos o sistema de
0: ali
1: monitoramento.
0: Ali tem câmeras.
1: Nós temos o sistema de câmeras, tá? Já está no nosso cronograma para implementar a sinalização nesse local também, né? E ser mais um ponto de monitoramento, né, pelo sistema de câmeras.
0: Bom, deixa eu só aqui o Dilmar. Bom dia. Sérgio, ficar parado numa faixa de segurança da Gomes Carneiro, quase esquina Anchieta. Gomes Carneiro, esquina Anchieta. Onde é? Para aí. É aqui? Bom, depois eu me localizo. Porque ninguém para, então seria melhor para todos, principalmente os motoristas, que infelizmente não têm educação, visto poucos metros antes da escola, com muito fluxo. Eu não entendi aqui, conversei com o senhor prefeito, é muito grande aqui. Me desculpa, Dilmar, se fosse uma pergunta mais objetiva, vou mostrar para o Cléo aqui, é um texto muito grande, né? Eu gostaria de falar aqui, mas eu não entendi, e o rádio já temos 2 minutos para fechar 30 minutos de entrevista aqui, né? Peço desculpas aqui ao nosso ouvinte, mas eu gostaria, assim, de conseguir traduzir, né? Diga, Bia.
2: Não, eu também tenho uma dúvida que chega direto também da redação da Rádio Universidade. Sobre as multas, a pessoa é multada, não recorreu, pagou a multa também, reconheceu aí a infração e levou pontos. Quanto tempo leva para esses pontos vencerem, de certa forma, saírem ali da carteira?
1: Hoje a pontuação, ela fica no prontuário do condutor pelo período de 12 meses, tá? Da data da autuação. Então, por exemplo, hoje são 16 de julho. A pessoa teve uma infração gravíssima, 7 pontos na carteira. Dia 16 de julho de 2027, esses 7 pontos saem. Todo momento pode estar entrando pontos e pode também estar saindo pontos da carteira, né, do condutor. Então ela fica pelo prazo de 12 meses.
0: Claro. Bom, eu tô olhando aqui para procurar priorizar e atender as perguntas, né, dos ouvintes que estão nos encaminhando. Eu acho que o questionamento do Dilmar é o desrespeito à faixa de segurança, né? vou deixar para tu falar, porque na verdade o desrespeito, ele é, se acontece, ele é produzido pelo motorista, né?
1: Pelo motorista.
0: Secretaria de Trânsito não tem como agir dentro da cabeça das pessoas, né?
1: Sabe que, claro, as questões de mudanças de trânsito, elas demoram um pouco a acontecer, né? Mas com uma melhor pintura da faixa, com uma melhor presença dos agentes na rua, nós já identificamos um respeito maior a esse espaço do pedestre. Antigamente era comum tu parar para atravessar uma avenida e os carros passando, e tu não tinha vez. Hoje é bem comum tu, né, chegar a uma faixa, às vezes tem um lá que outro que passa, mas a grande maioria para e dá preferência ao pedestre, né? Então, a gente anota essa mudança de comportamento também, né, que é o usuário mais frágil, né, o pedestre frente ao carro, frente à moto ali, né, e é uma das questões que a gente tem monitorado também nas questões de câmeras, claro, né, esse respeito ao pedestre, os locais que estão sinalizados, né, e que tem a faixa lá devido, o pessoal está monitorando, tem controlado e assim por diante.
0: Claro que a gente tem a percepção que essas ações da Secretaria de Trânsito é no sentido de coibir a invasão do sinal vermelho, que pode causar um acidente, muitas vezes até um acidente grave também. Para a gente fazer um fechamento aqui, eu tenho uma curiosidade, essa é minha, né? Porque da Fena Doce, a alteração do trânsito, né? Ali expositores, o pessoal da imprensa, que é o nosso caso, a gente sempre entra pela... não estou lembrado o nome ali agora. Aquela que era a rua do antigo depósito do Matei ali, do Dietchen, né? Que é aquela rua...
1: Giuseppe Matei é o nome dela.
0: Giuseppe Matei. Quando a gente pega ali a Pinheiro Machado, chega lá, dobra à esquerda, né? E vai entrar pelos fundos, digamos assim, do centro de eventos, né? Porque a entrada principal, ela é na BR ali, né?
1: João Goulart.
0: João Goulart. Hoje não estou lembrando. Na João Goulart, né? Por que tem que fazer toda aquela volta e lá na via marginal da BR-116 ali para entrar? Qual é o motivo daquele bloqueio ali?
1: Isso, na verdade, Sérgio, acontecia nos anos anteriores. Esse ano a gente fez uma mudança no local, né? Então, hoje, quem circula pela Pinheiro Machado, quando chega na esquina da Giuseppe Matteia, a Pinheiro Machado, ela passa a ser sentido único em direção à rodovia. Então, a pessoa passa reto, sem necessidade de fazer aquela volta, né? Aquele retorno lá. Isso se dava, né, pela questão da Polícia Rodoviária bloquear a alça lá, em virtude da grande movimentação no final de semana. Então, hoje, nós sinalizamos, começamos ontem no local lá, Pinheiro Machado passa a ser sentido único, tá? Da Giuseppe Matteia em direção à BR-116, e a Giuseppe Matteia passa a ser sentido único da BR-116 até a Pinheiro Machado. Né? Então, organizamos ali, até porque o portão de entrada principal, né, para a Fena Doce, para o público geral, é o primeiro. Né? Então, acontecia do camarada fazer toda a volta e aí vir num portão lá, não é aqui,
0: Exato.
1: Então, agora ele entra direto, né, sem necessidade também de ter que parar ali, porque o pagamento do estacionamento ele faz lá na bilheteria. Isso agiliza bastante a questão de fluxo, né, de trânsito. Tá? Então, ele tem esse acesso ali pela Pinheiro Machado, acesso e saída. Só que a saída pela Pinheiro Machado ele só vai sair em direção à BR-116.
0: Sim.
1: Né? Tá?
0: E a Giuseppe Matteia, o sentido único é o quê? Da Pinheiro para BR ou da BR para Pinheiro?
1: Da BR para Pinheiro.
0: Ah, então tem que fazer o retorno igual.
1: Não, a pessoa que vem pela Pinheiro Machado,
0: sim,
1: tá, ela vai seguir em frente.
0: Sim, mas ela vai ter que entrar na João Goulart.
1: Não, ela pode entrar no primeiro portão da Pinheiro Machado, tem um portão de acesso à Fena Doce ali.
0: Ah, tem ali?
1: Isso, o primeiro portão já é o de entrada.
0: Sim,
1: né? Então
0: sim,
1: a pessoa sim. Acessa ali e tá, né, tá resolvida a situação. Isso acontecia, Sérgio, porque nos finais de semana realmente é bem complicado ali, né? Muitas excursões, né? Muitos veículos particulares. Nós tivemos que proibir, né, o estacionamento lá também, porque se para um carro de um lado, para do outro, não passa um veículo de grande porte, né? Então,
0: exato,
1: a gente está agora já desde ontem com equipes de agentes monitorando o trânsito, orientando, né, os condutores. E para facilitar, né, esse acesso à feira aí. Lembrando que tem acesso também pela João Goulart, como tu citou ali, né, um acesso à própria feira.
0: Cléo, muito obrigado pela tua participação aqui conosco. Nós vamos depois publicar aqui nas nossas redes sociais, de forma a contribuir com a Secretaria de Trânsito, né? Vamos estar publicando aqui também os locais, né? Onde acontece o monitoramento, e a gente mais uma vez te agradece aqui, trazendo todos os esclarecimentos e também a gente respondendo aqui, né, alguns questionamentos da população. Mais uma vez, muito obrigado.
1: Muito obrigado, Sérgio. Obrigado pelo espaço. Só gostaria de mandar um abraço especial para o seu Leonel e a dona Fátima, lá que estão na escuta, né? O pai e a mãe.
0: Ah, que legal.
1: E dizer que a Secretaria está à disposição. Mais uma vez, obrigado pelo espaço. Tá? E a gente segue aí buscando, né, um trânsito mais seguro.
0: Seu Leonel e dona Fátima, muito obrigado pelo seu bom gosto em escolher um bom programa de jornalismo, né? Um bom dia a todos. A gente mais uma vez agradece a disponibilidade do Cléo Cardoso, que é diretor da Secretaria de Transporte e Trânsito aqui em Pelotas, trazendo, né, os esclarecimentos e fazendo um balanço desses primeiros 16 dias do vídeo monitoramento em Pelotas. Por que que a gente está antecipando isso? Porque daqui um tempo as pessoas vão estar, fui multado. Não, realmente, né? E nós estamos fazendo esse tipo de programa, trazendo, fizemos num primeiro momento, agora voltamos para fazer esse balanço, trazendo a pauta novamente, para que as pessoas tenham a conscientização de olhar mais a sinalização de trânsito, visualizar as placas, porque hoje nós estamos sendo monitorados, tá bem? Os motoristas, no caso, estão sendo monitorados. Vamos ao intervalo comercial. Já a gente volta conversando com Guilherme Gadré, que é da corretora Expoente Agronegócios, para falar sobre arroz e as tarifas americanas.
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4: 8 horas e 36 minutos.

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0: 8:40, 8:40. Vamos falar de agronegócio?
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0: Oito horas, 40 minutos, manhã de quinta-feira. Quinta-feira, dia 16 de julho de 2026. Pelotas registra nesse momento 13 graus e 3 décimos a temperatura. A umidade relativa do ar está na casa dos 90%. Sensação igual à temperatura medida, né? Sensação térmica 13 graus e 3 décimos. Os ventos aumentaram um pouquinho a intensidade. Temos agora ventos se deslocando a 8 km horários. 8 km horários, dados climatológicos da Embrapa Clima Temperado. Nós estamos recebendo o Alexandre. Eu disse que eu ia fazer confusão, viu? Não é Alexandre. É pelo sobrenome, né? Guilherme Gadré, né? Família mesma, né? Com ramificações diferentes. Guilherme Gadré, Alexandre Gadré é o diretor-presidente da Rede Pampa de Comunicação, né? Guilherme Gadré, diretor da Expoente Agronegócios. E vamos falar, ontem, né, tivemos a notícia e hoje pela manhã noticiamos aqui no Bom Dia Rio sobre a tarifação de 25% nos Estados Unidos sobre produtos brasileiros, sendo que alguns produtos aí como petróleo, café, ficaram isentos, né? Alguns produtos que não fazem parte da produção doméstica estadunidense, né, ficaram de fora, né? Os Estados Unidos vão agir protegendo a sua economia, né? E nós vamos receber, estamos recebendo o Guilherme Gadré para conversar um pouquinho sobre isso, ele que lida muito com o agronegócio, principalmente aqui da Zona Sul, lida com exportação, né, do arroz, que é o nosso produto, que hoje disputa com a soja aqui também, né, áreas territoriais, né? Muito obrigado pela tua presença, obrigado por atender o nosso convite para a gente falar um pouquinho sobre esse aspecto da produção e da economia da região sul, que é tão importante e que movimenta essa cadeia produtiva, que muito contribui também para que a gente tenha um equilíbrio na balança comercial, né? Bom dia.
2: Perfeito. Bom dia, Sérgio, bom dia, ouvintes, é um prazer estar falando aqui com os ouvintes da Rádio Universidade, os telespectadores também. O arroz é o nosso dia a dia, principalmente, né? Vivo do agro, vivo de negócios de arroz, nós somos produtores, né? Trabalhamos com exportação de arroz também. Então, já se esperava, infelizmente, né? Era uma expectativa esperando esse anúncio dos Estados Unidos. A gente fez uma defesa, o Brasil, né? Participou do julgamento na sessão 301. Nós somos filiados à ABIARROZ, que é a Associação Brasileira da Indústria do Arroz, onde a Andressa, a nossa diretora executiva, foi a primeira a apresentar. Se falou muito da ida do Flávio nos Estados Unidos para fazer a defesa e tal, mas alguns ramos fizeram defesas particulares, né, presenciais lá. E a primeira apresentação que foi feita foi a do arroz. Mas, infelizmente, né, se confirmou, né, e agora, a partir do dia 22, né, vai ser taxada as exportações de arroz brasileiro para os Estados Unidos.
0: O que representa, digamos assim, para o Brasil a exportação de arroz, né, para o território americano, para consumo em território americano, e o que representa para os americanos, né?
2: Perfeito.
0: Porque o arroz é um alimento, para nós, ele é da cesta básica. Uhum. Né? Ele sofre, eu lembro, há tempos atrás, ele sofre em determinados momentos quando o brasileiro tem mais dinheiro no bolso, porque aí já na refeição da noite o brasileiro já não consome arroz.
2: Sim.
0: Né? Já aconteceu isso em outros momentos. Né? E podes me fazer as devidas correções aqui, né? Se a gente... porque melhora a renda, né? O arroz passa a fazer parte da principal refeição, que é o meio-dia, né?
2: Perfeito.
0: À noite o pessoal já vai migrar para a pizza, para o lanche, para lá e para cá, e já não tem um consumo tão equilibrado como a cadeia do arroz gostaria. Por isso eu te pergunto, dentro do processo de relação consumo, né? Compra-consumo, exportação-consumo, o que, que representa em termos de percentuais e de subsistência para a nossa cadeia de exportação, o mercado americano e, ao contrário também, o que, que o arroz representa no mercado americano? Porque se eles têm outras fontes, fica difícil de entender tu tarifar um produto que o teu povo quer consumir, quer comer, né?
2: Sim,
0: então,
2: sim.
0: Nos explica.
2: Vamos lá, vou falar em números redondos, claro, tá? Mas mais ou menos assim, nos Estados Unidos, ele, o consumo dele entre consumo interno e exportação, mais ou menos 7 milhões de toneladas. Eles têm um abastecimento de 6 interno, então eles precisam importar 1 milhão de toneladas. O americano em si não come tanto arroz, quem come são os latinos, e cada vez maior essa população de latinos nos Estados Unidos. Os latinos consomem muito mais arroz do que nós, né? A gente pegar a América Central, mais ou menos o dobro do consumo per capita. Tu citaste aqui a refeição no almoço, que é tradicional brasileira. A gente pega alguns países que são grandes importadores do Brasil também, Costa Rica, Peru e outros países, eles comem arroz no café da manhã, né? Tem um arroz com feijão no buffet dos hotéis, no café da manhã, por exemplo, né? Então, o arroz, os Estados Unidos importa principalmente da Ásia, né? Falando em arroz longo fino, arroz aguinha, que é o arroz que o Brasil exporta para eles também.
0: Que é o arroz irrigado?
2: O arroz irrigado, mas produz pouco, mas produz no Brasil. A gente até particularmente produz um pouco de variedades especiais de arroz, arroz japônico, arroz italiano produzidos aqui no Brasil também.
0: Sim, mas os Estados Unidos importa.
2: O da Ásia também é irrigado, né? Tem lavouras que são irrigadas com as chuvas de monção, que é o que está com problema agora na Ásia, por exemplo, de um pouco de seca. O El Niño é inverso para ali, eles é seca, para nós é mais chuva.
0: Eu te fiz, desculpa eu te interromper o raciocínio, eu te fiz a pergunta porque nós no Brasil temos o arroz do sequeiro, que é daquela região de Goiás, lá de cima, né?
2: Tem.
0: É um arroz mais quebradiço, ele tem um índice de quebrado bem maior.
2: Está melhorando, mas sim, já melhorou bastante as variedades. Sim. Né?
0: O que vai para exportação é o nosso.
2: O que vai para exportação é o arroz gaúcho. Isso, exatamente. Então, 98% da exportação brasileira, ela sai do Rio Grande do Sul. Tá? É o arroz gaúcho que ele é exportado. Semelhante aos Estados Unidos, que importa e exporta, aqui no Brasil a gente tem um consumo de 11,5, 12 milhões de toneladas. A gente produz no Rio Grande do Sul 8 milhões, 7 a 8 milhões de toneladas, depende do ano. A gente produziu um pouco mais nas últimas duas safras e é por isso que o preço está um pouco menor. E a gente exporta do Rio Grande do Sul 20 a 25% do que se produz no Rio Grande do Sul, ele é exportado. A gente importa um pouco de arroz do Mercosul, para estados de São Paulo, Minas Gerais, Paraná, estados com grande consumo, por uma questão tributária. Vamos lá agora sobre fazendo a relação Brasil-Estados Unidos. Mais ou menos 20% do arroz beneficiado, o arroz branco que o Brasil exporta, ele vai para os Estados Unidos. Tá? O arroz beneficiado representa 15% a 20% da exportação brasileira. Então, fazendo a relação, mais ou menos 3%, aquela conta da Dilma dos 20%, mais ou menos 3% do que o Brasil exporta vai para os Estados Unidos, tá? De arroz beneficiado, arroz com valor agregado. No outro lado, mais ou menos 80% que os Estados Unidos importa são de dois principais destinos, que é a Tailândia e a Índia, arroz asiático, e o principal fornecedor de arroz fora da Ásia para os Estados Unidos é o Brasil. Para o nosso perfil de arroz que a gente tem no Brasil, o consumidor brasileiro consome, que os latinos consomem, é o mesmo arroz que a gente exporta para os Estados Unidos, que representa, daí, por outro lado, em torno de 5 a 6% do arroz que os Estados Unidos importam. Então, ela não é tão grande, mas também não é tão pequena assim essa porcentagem do nosso arroz para o mercado deles. Tu citaste aqui alguns produtos que os Estados Unidos... É importador nato, que eles precisam, que eles consomem mais e produzem menos, né? Mel, suco de laranja, café, esse tipo de produtos não foram tributados, mas o arroz, como eles têm produção e têm outras origens, entrou, né, na relação de produtos que serão tributados em 25%.
0: Tu achas, me ocorreu agora de te perguntar, né? Foge talvez até um pouquinho do processo comercial, mas hoje o processo comercial, ele... tem que estar atento a todos os processos, né? Essa questão que tu nos trazes aqui, que o maior consumo do arroz no território americano é de latinos, né?
2: Uhum.
0: Essa questão de, digamos assim, atravessando consumo, um consumo étnico-racial, né? Uhum. Isso o presidente Donald Trump não leva em consideração e diz assim, bom, isso aí pode taxar, porque não tem problema nenhum, os latinos estão aqui, vão se obrigar a estar aqui, comendo ou não arroz, o que eles querem é ganhar dólar. Né? Eles querem estar aqui para trabalhar e ganhar dinheiro. Né? E muitos deles, eu nem quero que eles estejam aqui. Né? O Trump deve pensar assim. Isso influencia no caso de taxar, porque o arroz é um alimento, né? Essa é a nossa preocupação.
2: Exatamente. E tem a preocupação da inflação, né? A própria defesa do Brasil lá foi citada essa questão da possibilidade de inflação, de subir o preço de um alimento básico, né? Eu acho que os dois fatores influenciam. Sim, a questão de ser um consumo não para o americano nato, né? E por eles terem outras opções de origem. Não é o mesmo arroz, a gente sempre defende bastante isso e a gente briga bastante e defende o nosso arroz lá fora como o melhor arroz. O Brasil é um dos principais produtores, né, maior produtores e consumidores fora da Ásia. Então a gente cita bastante que é uma população grande, a gente produz uma grande quantidade de arroz com alta qualidade para o nosso consumo interno e exporta o excedente. Então a gente exporta um produto também de boa qualidade. O arroz asiático, para a nossa cultura e nosso perfil de consumo, ele não tem tanta qualidade. Mas ele é um produto que substitui. Então, assim, eles têm outras origens. Tem produção interna, tem outras origens. E pode ter, sim, um pouco dessa questão étnica. Que, bom, tá bem, deixa eles pagar um pouquinho mais caro, porque já estão se aproveitando dos nossos dólares aqui. Pode. É uma relação muito grande de produtos, assim, para dizer que fazem isso. Mas isso pode ser um dos fatores determinantes, sim.
0: Qual é o impacto que isso vai causar para o produtor gaúcho, digamos assim, para vocês que lidam com esse comércio de exportação, né? Que tipo de impacto isso vai causar na economia aqui do Rio Grande do Sul?
2: Tá, vamos lá. Primeiro, assim, tem um possível segundo impacto, né? Foi julgada a seção 301, que é esse tributo de 25%. Existe um outro ponto em questão, se não me engano é 302, que é mais 12,5%. Então ainda pode subir para 37,5%.
0: Por que esses 12,5%? Qual é o motivo?
2: A seção 301, né, que é dentro da lei de comércio americana, eles estavam julgando a questão do PIX, que teoricamente desfavorece empresas americanas.
0: Os cartões,
2: a questões do etanol, né, que é tributado aqui e lá, vice-versa, os dois são grandes produtores. Tem uma terceira questão de desmatamento.
0: Sim.
2: A seção 302, ela fala sobre trabalho escravo, né? Teoricamente o Brasil não cuida, teoricamente eu digo assim, é o que os Estados Unidos alegam.
0: Claro,
2: tá?
0: Em tese, né?
2: Que teria trabalho escravo, que o Brasil não cuida muito bem dessa legislação e tal, então tributaria também. Ao fim e ao cabo, é comercial. Né?
0: Sim.
2: O Donald Trump, todo mundo que vive do comércio conhece muito bem, o negociador nato, e ele tem uma forma de negociação agressiva, que ele vem, tributa, taxa e depois entra para a negociação e consegue o que ele quer, ou mais do que ele queria antes de entrar na negociação.
0: Ele assusta, né?
2: Primeiro ele assusta, e aí a gente acha que se saiu bem, se a gente diminuir de 25 e deixar 5, e aí tu acabou perdendo 5 e acha que está bem.
0: Né?
2: Essa é a forma de negociar do Trump, para tudo. Né? Na vida dele sempre foi assim, quem acompanha um pouco, sempre foi assim. Então, pode existir essa outra tributação também, é um risco que ainda corre, não só o arroz, como vários outros produtos brasileiros.
0: Sim.
2: Que eu comentei ali, na verdade, assim, na ponta da faca, nossa exportação dos Estados Unidos ela é mais ou menos 3% de tudo que o Brasil exporta. Ela não é pequena, mas não é assim tão considerável. O que aconteceu da outra vez, quando entrou aquela tributação, chegou a 50% e depois acabou caindo? Diminuiu, por óbvio, um pouco das exportações brasileiras para lá. Um pouco para manter marca, como geralmente esse produto assim exportado para os Estados Unidos é produto de valor agregado e muitas vezes com marcas, inclusive brasileiras, que são têm consumo reconhecido nos Estados Unidos.
0: Inclusive o pessoal, nossas aqui.
2: Aqui, principalmente.
0: O João se encontra
2: uma das principais.
0: Mercados
2: exatamente, Unidos. Exatamente. Eles chamam até do mercado da saudade, que são os latinos que conhecem a marca e que compram lá.
0: Exato.
2: Né? Começou assim e foi ampliando. Então, boa parte, na verdade, do que se exporta de arroz para os Estados Unidos é produzido por indústrias da metade sul, não só Pelotas, principalmente Pelotas, mas da metade sul. Então, assim, a gente vai ter, né, essa dificuldade de venda um pouco. As próprias marcas, vamos chamar assim, de cortaram na carne, venderam um pouco no prejuízo para manter a marca. O comprador lá absorveu parte dessa diferença e parte foi levada, por óbvio, né, para o consumidor. Então, cada um se fatiou um pouco dessa tributação e cada elo, né, para que se conseguisse continuar, conseguisse manter marca no mercado, conseguisse manter o produto lá, porque é difícil vender, né? Eu que vivo do comércio, assim, a primeira venda às vezes é o encantamento, Tá? A segunda venda em diante, a continuidade do negócio, ela é muito mais difícil do que a primeira. Então, tu perder espaço em gôndola, perder a tua marca lá e conquistar isso de novo, é mais difícil. Então, todo mundo cede um pouquinho para manter esse mercado. A gente espera que isso não dure muito tempo, né? Que o nosso governo consiga negociar, não é fácil, mas que consiga negociar. O Reino Unido teve uma negociação semelhante com os Estados Unidos, também foi taxado, conseguiu fazer negociações, abriu alguns mercados que eram tributados para entrar. É o que Trump quer, né? A gente precisa sentar na mesa e negociar. Não adianta, a política importa, mas a gente tem que envolver o comercial junto, né? Essa negociação ser feita para que a gente consiga se ajustar com os Estados Unidos, que é um importante comprador para vários outros produtos também que foram tributados.
0: Sim. Guilherme, com essa percepção que tu traz aqui, que é necessário a negociação, ainda teremos um prazo aí que pode alguma coisa mudar, né? Mas vamos aguardar. A pergunta que eu te faço é assim: o consumo é latino, né? Mas a relação comercial é com empresas americanas.
2: Sim,
0: também, né? Então o americano ganha nessa transação comercial, na importação, no caso deles que importam o nosso arroz, e nós ganhamos na exportação. Como é que está sendo o posicionamento dos empresários americanos com a taxação, mais especificamente dos produtos do agronegócio brasileiro, ou se tu quiser falar do arroz, vamos falar do arroz, né?
2: São diferentes. O arroz, o agro como um todo, né, está negociando um pouco diferente, principalmente por essa questão que eu comentei de volumes, né? Alguns outros produtos que fizeram essa defesa lá levaram importadores. Do arroz a gente não conseguiu, até porque foi tudo meio em cima da hora, mas não se levou importadores lá para ajudar, exatamente no que está falando, né? Fazer a defesa do lado importador americano, dos prejuízos, né? que vão ter com essa tributação. Do agro como um todo a gente acaba ganhando muito mais força, tanto que alguns itens acabaram não sendo tributados, né? Tem a carne, tem o suco de laranja, então os principais produtos que eles precisam, eles já isentaram a taxa, né? O que está tributado são basicamente produtos que eles têm outras fontes de origem. Então é muito mais, claro que importa, né, para o comprador lá manter também a marca brasileira, por exemplo, que já está trabalhando, ou a marca de produto americano produzido no Brasil, né? Mas ele tendo outras fontes de origem, essa negociação é um pouco mais difícil. É muito mais nós, brasileiros, que temos que nos defender e explicar e abrir esse caminho para os nossos produtos do que um americano, né,
0: que pode importar da Tailândia, que pode
2: ou aqui do próprio Mercosul, né, do Uruguai, da Argentina, do Paraguai. Tem outros países aqui no Mercosul com produtos semelhantes ao nosso, né, que não estão tributados. E essa é a dificuldade que a gente vai ter de competir com os pares, principalmente do Mercosul, não tributados.
0: Eu vou indo e vendo aqui na nossa entrevista, quando falasse em 3%, o que que representa isso em termos de peso, de quantidade, 60, de volume de consumo?
2: O arroz branco para os Estados Unidos, ao redor de 60, 80 mil toneladas por ano. Se a gente levar isso para 23 toneladas por container,
0: Não, se a gente dividir para...
2: Eu queria trazer até para ver o volume, mais ou menos 100 containers por mês, mais ou menos, né, que o Brasil exporta de arroz para os Estados Unidos. É uma quantidade...
0: container cabe...
2: Para de 25, 23 a 25 Estados Unidos, depende do estado, que está indo ter alguma limitação de peso, às vezes 19 toneladas, às vezes 20, 21 a 23 Sim. toneladas. Então, mais ou menos...
0: Mas eu estou querendo fazer...
2: Quer levar para sacos?
0: Eu quero fazer aquela conversão para o saco de 30 quilos, que é o comercial.
2: Geralmente um fardo de 30 quilos é um saco de 50 aqui.
0: Isso,
2: de casca.
0: Exatamente.
2: Tá, então, assim, se a gente, vamos fazendo 25 para a conta ser mais redonda, seriam, né, equivalente a 800 fardos, 800 sacos de arroz. É mais ou menos uma carreta, né, mas 800 sacos de arroz. Então, vezes...
0: De 50 quilos.
2: De 50 quilos. De arroz em casca.
0: 800 sacos de arroz de 50 quilos, multiplica os 800 por 1 quilo, você vai ter uma ideia.
2: Isso.
0: Né? Então, é interessante, porque eu lidei muito com arroz também, mas no âmbito nacional, né? Então, é aquele o container que tu vende com sacos de 30 quilos, né? Às vezes dividido em... Pode ser embalagem de 5 ou embalagem de 1.
2: Isso,
0: embalagem
2: exatamente.
0: Embalagem de 1 que é transportado, né?
2: Isso.
0: Então, mas realmente tem uma boa representação.
2: Sim,
0: né?
2: sim, tem, é importante.
0: Uma boa representação. Como é que o produtor brasileiro... Né? O produtor de arroz, ele tem tanto problema Né? Nós já vimos esse ano, a safra, o preço do arroz baixo. Né? Queria que tu falasse um pouquinho, já que a gente está falando sobre isso, do risco, né? Que um preço baixo na cadeia do arroz. A gente sabe que a Conab voltou, né? Para, digamos assim, fazer um estoque regulador, porque o arroz faz parte da mesa do pobre, digamos assim. Né? Tu pode fazer as devidas correções. Não, aqui, fica tranquilo. Adorei porque tu fala fluentemente, bem, e é sobre um tema que tu conhece muito. E eu conheço um pouquinho. Né? Mas quando eu digo assim, a Conab funciona como um estoque regulador para não deixar o preço extrapolar, né? Principalmente naquele período lá de final de ano, né? Que é a entre safra, que a gente chama, porque aí já

0: As grandes empresas têm uma estrutura sólida financeira, mas médias e pequenas empresas já quebraram por isso, porque de um ano para outro o arroz às vezes tem uma suba. Como ele é um produto fungível, tu tem que entregar só o arroz naquele padrão de qualidade, né, de 59 dia inteiro ali, tanto de gessado, né, essa coisa assim, e aí tu acaba embalando e vendendo num preço baixo. Quando o produtor quer liquidar, ó, vou liquidar o meu arroz, aí já está 5, 7, 10 reais acima, e a empresa às vezes não tem e acaba todo mundo quebrando. É Sim. o que aconteceu por várias vezes aqui na região. Né?
1: E que é um momento que, infelizmente, a gente está passando. Né? A gente, nos últimos 2 anos, como eu comentei lá no início, se produziu mais arroz. Por uma questão do preço, que vinha bem. No pós-pandemia, a gente elevou os preços e eles não caíram tanto. A gente vinha trabalhando realmente com preços remuneradores, o que é muito difícil na cultura do arroz. Tu que já vivesse essa cultura também sabe bem. Da safra passada para cá, um pouco até pior, que a gente começou com um preço mais alto e ele só veio caindo. Então isso é ruim para o produtor e é ruim para a indústria também, porque tu compra arroz hoje, amanhã tu tem que vender mais barato, aí o que tu comprou no próximo dia de novo é mais barato. Então a gente tem visto aí indústrias que têm divulgação de balanço e tal, a maioria perdeu dinheiro no arroz, né? Principalmente no, nos últimos 2 trimestres do ano passado.
0: E as grandes também, né?
1: Não, as grandes também, que são as que têm o balanço divulgado.
0: Exato.
1: Né? Então, perderam dinheiro, isso comprova, né, essa dificuldade que o setor vem passando. A gente tem um estoque de passagem alto, né? O Brasil esse ano produziu mais ou menos o que consome, mas a gente tinha produzido 1,5 milhão, 2 milhões de toneladas a mais no ano passado, que a gente vai seguir carregando agora para a safra 26, 27. Então, a gente começou o ano com os preços bem apertados, abaixo do custo. A gente, nesse momento, está querendo chegar no preço de custo, um número meio redondo aí de R$ 70 a saca hoje na região de Pelotas ou no Porto para exportação. Mais ou menos por aí é o número que tem girado. Ele ainda é ligeiramente abaixo do custo de produção, dependendo do produtor, entre R$ 75 e R$ 80. Né? Ele já subiu 10, mas ele precisaria subir mais 10. Né? E aí, quando a gente tem dificuldades com alguns mercados de exportação, isso vai dificultando. Então, é ruim para o produtor também. A gente provavelmente vai ter uma diminuição de área no Rio Grande do Sul, principalmente, no próximo ano. Outros estados, citasse o arroz de sequeiro, aumentaram bastante a produção nos últimos anos, porque estava viabilizando produzir também o arroz de sequeiro, que tem, é mais quebrador, que produz menos. Né? Em anos em que baixa o preço, aí eles já têm mais facilidade de trocar para outras culturas, para o soja, para o algodão, para o milho. Né? Aqui a gente tem áreas baixas que nem sempre se consegue trocar. Então, por isso que a área do arroz não cai tanto no Rio Grande do Sul, mas ela deve cair mais um pouco esse ano. A gente deve produzir menos, né, para ajustar esse estoque de passagem e conseguir preços mais remuneradores. Né? A indústria do arroz é uma indústria céu aberto, as lavouras, é um ano de El Niño, é um ano que tem previsão de chuva. A gente tem agora.
0: Eu ia chegar lá.
1: A gente tem essa previsão de bastante chuva aí para a safra. Né? Depende do momento em que ela vier, o ano de El Niño, ele sempre traz mais chuva. Mas tem dois tipos de mais chuva. Mais chuva ao longo do mês é uma coisa, mais chuva em momentos concentrados, né, acaba sendo pior. Né? Então, se a gente conseguir plantar na janela, pode não ser tão ruim. Mas plantando fora da janela, a gente já vai ter mais dificuldades, a tendência é produzir menos. Né? E aí, com preço baixo, pior ainda. Então, vão ficando produtores pelo caminho, que não é bom.
0: Só uma curiosidade, a região sul ainda planta o pré-germinado?
1: Planta mais ou menos 10% da área do Rio Grande do Sul ainda é pré-germinado, não tanto aqui na região sul, mas na região central e litoral norte do estado, onde tem bastante a cultura dos produtores em Santa Catarina, que se planta bastante pré-germinado.
0: Sim,
1: né? Aqui na região sul, pouco, ainda tem, mas o Rio Grande do Sul, como um todo, mais ou menos 10% da área é de arroz pré-germinado.
0: Com aquela cultura ainda de atirar foguete para o passarinho não comer a semente.
1: Exatamente, exatamente. Tem um pouco mais tecnificado agora. Sim. Esses dias ainda estava vendo um produtor, esses dias, na verdade, na safra ali, já plantando com drone, por exemplo, pré-germinado com drone, né, largando a semente pré-germinada ali. Então, tu tem o foguete para o passarinho, mas tu já tem um drone plantando. Então, a gente tem os dois extremos aí na atividade.
0: Para quem não convive com a área, o arroz pré-germinado é aquele que ele é plantado numa lâmina d'água, né? Ele não é plantado na terra seca para depois irrigar, né?
1: É para o controle de invasoras, principalmente o arroz vermelho, que é uma das principais invasoras que a gente tem. Então se alaga a área primeiro para que nada nasça e se Sim. planta o arroz, o nome diz, pré-germinado. Sim. Ele é um grão que se coloca um encharcamento dele antes para começar a soltar o grão começar a soltar, né? A semente Sim. começar a soltar o arroz. Quando ele solta, aí sim que ele é plantado.
0: Eu vou pedir para

0: E aqui fora do estúdio ouvi a mensagem, essa mensagem que eu acho que é da nossa próxima convidada, não sei se de repente ela vai atrasar ou está comunicando que não teve a possibilidade de chegar em tempo aqui, né? E aí o rádio é assim também, né? É como um avião andando, né? Deixa eu fazer alguns registros aqui. O Gladimir Barbosa Pinho, bom dia a todos, um abraço para o meu amigo Guilherme, esse sabe tudo de agro, grande pessoa. A Emanuele Klug também, bom dia, abraço da equipe Expoente Agronegócio. Ah, que legal, o pessoal está ligado lá, né? O Gustavo Oyescher. Gustavo Oyescher.
1: Ecker, pode ser.
0: Ecker, né? Ecker, é. Nossa. Grande Gui, diz ele. Exemplo de profissional, equipe Expoente acompanhando, né? Ele também botou um privilégio ver o Sérgio e o Guilherme analisando o mercado. Sucesso. Oh, que bom, né? Obrigado pela minha parte.
1: Não,
0: né?
1: Obrigado também.
0: Obrigado pela minha parte, né? Qual é a comunicação que ela nos fez, Bia? É, tá chegando? Então tá bom, tá chegando. A gente segue mais um pouquinho com o Guilherme aqui, aproveitando a presença do Guilherme, né, que está falando conosco, baseado, vejam bem, né, quem acompanha o agronegócio está acompanhando em primeira mão, né, uma entrevista, a gente falando sobre mercado, após a taxação ser confirmada ontem à noite, né? A expectativa era grande, né?
1: A expectativa era grande. Infelizmente, a gente já esperava essa taxação, né? Sabia-se que alguns produtos ficariam isentos, então existia aquela ponta de esperança que nem existiu na Copa lá da gente.
0: Exato.
1: Ter o arroz fora dessa taxação, mas infelizmente foi taxado, né? Então agora nos resta trabalhar para o Brasil como um todo, né, tirar a taxação, ou pelo menos que o arroz a gente consiga, né, demonstrar para os Estados Unidos a necessidade de importação do nosso perfil de arroz, que é diferente de algumas outras origens, né, para que a gente consiga entrar ou sem imposto, ou, né, aquela, como eu comentei nisso, questão de negociar, ou pelo menos com menos, né, imposto, que a gente consiga ter mais competitividade do arroz brasileiro lá nos Estados Unidos.
0: Que outros países nós exportamos que, de repente, esse mercado poderia ser ampliado para suprir essa dificuldade, né, essa sobra, digamos assim, que nós teremos aqui.
1: Perfeito.
0: Ao deixar de exportar para os Estados Unidos em razão da taxa?
1: O principal importador de beneficiado brasileiro é Cuba, né, que é um país que tem as suas dificuldades políticas, né, está passando por um momento difícil também. Depois, em segundo lugar, o Peru, que já foi mais comprador do Brasil, diminuiu um pouco, e acho que é um mercado que a gente tem que pelear e brigar para conseguir recuperar esse espaço que eventualmente se perca com os Estados Unidos, né? Depois a gente tem Bolívia, talvez o próprio Canadá com alguma possibilidade de importar parte desse arroz que não está indo para lá, falando de arroz beneficiado. Né? A gente tem alguns destinos da Europa, né? Tem o acordo Mercosul-Europa, vamos ver se vai andar. Né? Para o arroz saiu uma taxa muito pequena, um limite muito pequeno, e o Brasil ficou de fora, mas se atrasou, uma questão meio comercial e meio política, a gente ficou atrás, então a Argentina e Uruguai absorveram essa cota do Mercosul para a União Europeia, mas é um destino, né, que busca produto de valor agregado, que é o produto que a gente tem aqui no Brasil para oferecer, produto com rastreabilidade, produtos com manejo correto, cuidado do meio ambiente. Então a Europa pode ser um dos destinos também que a gente tem que brigar para aumentar essa cota, né, ou mesmo com cota conseguir exportar para a Europa o produto que eventualmente se deixe de exportar para os Estados Unidos.
0: Guilherme, eu convivo, né, com a cadeia produtiva do arroz há muito tempo e tu fazes parte de uma empresa, né, que fez muito bem a sucessão familiar, né, que o teu pai iniciou com a atividade também. Né?
1: Ainda está.
0: É, exato.
1: Ainda é o nosso chefe.
0: O Jair, né?
1: Isso.
0: Jair.
1: Isso.
0: Então, eu te pergunto assim, nunca se teve, ou afirmar nunca se teve é muito pesado, né? Mas o arroz é algo que nunca consegue ter paz de mercado. que a gente consiga dizer assim, ó, pô, vivemos 10 anos com produtividade, né? Porque nós éramos de uma época, tu pegasses época, que a produtividade por hectare era muito pequena. Depois vem novas cultivares, vem, né, novas tecnologias, novas formas, né, de plantio, tudo. E hoje, né, claro que conjugado com as questões climáticas, se aumentou a produção potencialmente.
1: Perfeito.
0: Né? Potencialmente. Bastante. Se pegar dos anos 80 para cá, se aumentou potencialmente, dobrando praticamente.
1: Não, mais de 2, 3 toneladas por hectare, né? Hoje a média no Rio Grande do Sul é 8.500, mas muitas lavouras passam de 10 toneladas.
0: Mais de 3 vezes, se aumentou 300% a produção por hectare.
1: Perfeito.
0: Né? Por que que não se tem paz? É o mercado que é assim mesmo? É complicado?
1: São alguns fatores.
0: Não se consegue enxergar um horizonte de 4, 5, 10 anos, assim, mercado bom? Porque isso geraria, né, uma paz e uma produção para a indústria da pré-limpeza, do maquinário todo, do silo secador, né, dos silos, produção de silo, produção de máquina de pré-limpeza, de tudo, de toda a cadeia, né?
1: Aí a gente entra no custo Brasil, né? Nós somos muito bons da porteira para dentro. Eu citei que a gente tem muitos produtores produzindo acima de 10 toneladas por hectare. Uma das maiores produções do mundo, se a gente isolar, né, o Rio Grande do Sul, ou isolar algumas regiões, é uma das maiores produções por hectare no mundo. A gente é muito bom da indústria para dentro também, né? Um rendimento industrial, uma qualidade de produto muito boa. Aí a gente entra nas questões tributárias. Hoje, o Rio Grande do Sul é mais caro para o produtor gaúcho exportar para São Paulo, exportar para o Paraná, do que um produtor do Uruguai, da Argentina e do Paraguai exportar. Eles entram com um tributo menor do que o ICMS do Rio Grande do Sul. Então, um dos problemas que a gente tem é o custo Brasil, né? É mais caro, então por isso que a gente importa arroz do Mercosul para outros estados e exporta o arroz gaúcho numa qualidade melhor e numa quantidade maior, porque a gente acaba tendo dificuldade de vender para estados brasileiros. Então, na lavoura para dentro, na indústria para dentro, nós somos muito capazes e muito produtivos, né? E aí a gente acaba entrando em questões tributárias e custo Brasil, custo de logística, a gente usa muito pouco trem, e aí nós vamos entrando em várias questões que acaba encarecendo o nosso arroz em comparação com outras origens. O arroz da Ásia é o arroz mais barato do mundo, eles têm bastante subsídio, é diferente, tem 1 bilhão de pessoas na Índia que dependem de estar produzindo. Então, o governo subsidia insumos, né? Subsidia fertilizantes para manter esse produtor no campo, porque não tem nem como absorver todo mundo na cidade. Aqui, o contrário, é que nós somos tributados, né? Então, são dois extremos e por isso que a gente chega com preços bem diferentes no mercado internacional. Então, a dificuldade que a gente... O tema de casa está sendo feito. O produtor está fazendo sua parte, a indústria faz sua parte. Vamos ver se com a reforma a gente consegue equilibrar um pouco agora com a reforma tributária dessa disputa entre estados, né, que a gente consiga desovar melhor o arroz, principalmente produzido aqui no Rio Grande do Sul, para que a gente consiga ter um pouco mais de estabilidade, um pouco mais de sossego. Já basta o clima nessa loucura, né?
0: É verdade.
1: É um ano seco, um ano chuvoso, então pelo menos que no mercado a gente consiga competir melhor.
0: Bom, queremos agradecer o Guilherme Gadré, né, aqui conosco, ele que é executivo da Expoente Agronegócio. Muito obrigado pela tua disponibilidade de estar conosco aqui, desde que eu te fiz o convite, para que a gente possa também levar, né, um pouco desse conhecimento da cultura do arroz, do mercado de exportação, desse processo econômico que tu traz aqui, muito importante que as pessoas saibam. Quer dizer, o estado de São Paulo compra dos nossos países vizinhos o arroz mais barato que se comprasse do Rio Grande do Sul em termos de tributação, né? Então, os nossos tributos nos encarecem. O próprio estado encarece o estado.
1: Exatamente.
0: A produção do estado. Então, muito obrigado mais uma vez pela tua participação aqui no Bom Dia RU, e tenho certeza que essa será a primeira de muitas.
1: Sempre às ordens. Obrigado pelo convite também, é sempre um prazer. Dá para ver que eu gosto bastante de falar.
0: Sim,
1: do agro, gosto bastante de falar do arroz, então sempre que vier o convite eu estou à disposição.
0: Não, e é muito bom falar sobre, né, o que é nossa base, nossa matriz produtiva, né? Porque as pessoas têm que entender da contribuição, né, do que o agronegócio traz para toda essa região. Perfeito. Vamos ao intervalo comercial e já estaremos de volta.
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3: 9:16.
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0: Nove horas, 20 minutos, 9:20. Estamos recebendo. Vamos falar de cultura?
3: Cinema.
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0: Por que que a gente rodou a vinheta da cultura, né? Porque o doce é um patrimônio cultural de Pelotas, né? É, a gente, o doce é um patrimônio material e cultural aqui de Pelotas, né? E para isso a gente está recebendo a Simone Jara Bica, que é presidente das doceiras de Pelotas, né? Da Associação das Doceiras de Pelotas. E sempre, né? Período de Fena Doce, a Simone não para. Não para, né? Para um lado e para o outro, né? Coordenando e contribuindo para toda aquela movimentação que a gente percebe dentro da Fena Doce. Bom dia, Simone, prazer em te receber aqui, obrigado por atender o nosso convite, né? E para a gente falar um pouquinho de Fena Doce, para falar de doce.
11: Bom dia, é sempre um prazer estar aqui com vocês. Eu sempre digo que nesse momento em que estamos iniciando mais uma edição da Fena Doce, as doceiras ganham mais voz e vez, nos dão mais visibilidade e deixam que as pessoas conheçam mais o nosso trabalho e nos conheçam. Para mim é um orgulho enorme, uma gratidão, que eu venho representar todas as associadas que fazem parte da Associação dos Produtores de Doces de Pelotas. Porque neste momento nem todas conseguem parar tudo aquilo que estão fazendo, suas panelas, suas fábricas, suas lojas, seus afazeres do normal.
0: Exato.
11: Mais uma Fena Doce junto. Então elas confiam que eu fale por elas e isso me enche de orgulho e gratidão. E estamos aí, mais uma Fena Doce, correria grande, não paramos para nada, mas a gente dá muita importância para todo mundo que quer nos ouvir. Então a Simone está aqui. Disposta.
0: Não, que bom, eu quero que tu fale um pouquinho, porque tu citasse agora, além da rotina do dia a dia, né, a Fena Doce transforma a vida, a casa dessas pessoas, porque acaba que a família contribui muito, né, uma vez que o centro de eventos ele é distante, muitas vezes falta um tipo de doce, está sendo produzido lá na indústria ou na casa, muita gente produz em casa, tem uma cozinha industrial em casa, aí o esposo tem que buscar, né? Alô, meu amigo Necaio, então o esposo tem que buscar, traz, abastece, né, o stand ali, essa coisa toda, mas eu quero que tu fale um pouco disso e eu gostaria que tu falasse um pouquinho também do nosso processo evolutivo, né? Porque o que que acontece? Nós, é muito bonito, romântico, né? E não se pode romantizar tudo porque tem muita luta e muita dificuldade.
11: Sim, um trabalho difícil, um ano inteiro, um trabalho bem difícil.
0: Exatamente. Era muito bonito quando tínhamos só a Associação das Doceiras. Aí tinha ali no calçadão, numa daquelas travessinhas ali da prefeitura, aquelas banquinhas, né? Depois surge a Rua do Doce, depois surge a Nina com investimento, tendo uma loja no aeroporto, né? E essas coisas, o doce começa a entrar no cotidiano, na economia cotidiana, o doce começa a ser visto, né, como um elemento do turismo também para Pelotas, fora do contexto Fena Doce, né? Porque Fena Doce é o que eu iniciei dizendo. Sim. Tu recebe convite para falar em todas as rádios, em todos os jornais, né? Nas redes sociais. Tá, mas e fora da Fena Doce? Tem doce, tem vida também fora da Fena Doce. Vida da doceira, né? De quem produz doce.
11: Eu costumo dizer sempre que a doceira ela não trabalha 19 dias de Fena Doce. A doceira, hoje empreendedora, não só doceira, ela teve que se tornar... Nós tivemos, obrigatoriamente, que nos tornarmos empreendedoras, entender de gestão, entender parte financeira, parte de pessoas, tudo... E nos tornamos empresas. Então, eu não só mexo a minha panela, continuo mexendo. Eu não tirei a mão do doce ainda. Tem empresas e empreendedoras que ainda não precisam mais estar na panela, mas ainda estamos, a maioria de nós. São empresas, como tu falaste lá no início, que trabalham com famílias, né? Nesse momento, as famílias todas, pai, irmão, tio, primos, tiram férias de seus outros empregos para trabalhar junto, porque as empresas ainda contam com essa estrutura familiar, a maioria delas. Então, contamos sim com o esposo, o Maicon, meu esposo no momento, o Necai, o esposo da Nina, todos eles entram, nesse momento viram doceiros, viram motoristas, viram...
0: E o Maicon que é quiropraxista.
11: Maicon, né? É quiropraxista, tem a profissão dele, mas neste momento ele para o que ele está fazendo, porque a tradição doceira, na verdade, é da família dele, né? A minha família não tem tradição doceira. A tradição doceira vem do Maicon. Eu casei e, a partir daquele momento, entrei para esse mundo do doce.
0: Mas que interessante.
11: É, isso já fazem aí 22
0: anos. 22
11: anos. Exato.
0: Então, a Fena Doce... Pode concluir.
11: Não, então, eu ia te dizendo que a nossa estrutura diária não é fácil. A gente bate aí com tributação alta, falta de mão de obra, todas aquelas coisas que todas as empresas brasileiras lutam hoje para se manter abertas, né? Porque não está fácil, a economia é difícil, tu bate em, como é que vou te dizer, em muita burocracia.
0: Sim.
11: Tudo isso... deixa o nosso trabalho difícil, mas tem a parte doce, que é a gente trabalhar com esse produto, que não é somente um produto. Ele traz junto com ele cultura, história, tradição, faz com que a cidade de Pelotas seja reconhecida como capital nacional do doce, faz com que tu chegue em Porto Alegre, Rio de Janeiro, São Paulo, Argentina, e diga, estou vindo de Pelotas, e cadê o doce? Então, faz com que nós sejamos conhecidos em vários locais, outros estados, outros países. Então, nós, doceiros, enquanto empreendedores, acreditamos que o doce vem evoluindo. Há um tempo atrás, era só o doce de Pelotas ali na travessa, eram pequenos empreendedores, poucos empreendedores. Hoje, não. Hoje, associados com uma empresa regularizada, somos 22, mas sabemos o quantos tem nas periferias, em alguns locais de Pelotas, que trabalham com doce sem estar com a sua empresa regularizada, mas também fazem a economia da sua família em cima desse produto. Então, sabemos da importância dele para a nossa região e acreditamos, sim, que esse produto, em algum tempo, vai fazer com que o turismo aqui em Pelotas volte a girar, que a gente sabe que Pelotas tem um turismo pronto e não muito aproveitado. Então, o nosso trabalho é esse. A associação hoje tem o objetivo de que Pelotas não seja só reconhecida como a capital do doce, mas também faça jus a esse nome, que faça a nossa região crescer em cima desse produto que para nós é tão importante.
0: Sim. Como é que vocês lidam com o imprevisto? E, ela sorriu, né?
11: E eles acontecem.
0: Sim, e muito, né? Sim. Porque me ocorreu agora, o ano passado, nós tivemos com essa a função dos Estados Unidos para lá e para cá, eu não me lembro o que aconteceu agora, também é tratar, exigir demais da minha memória. Mas eu lembro que aconteceu algo com o ovo. Né, que sumiu do mercado, o ovo subiu, né, o preço dos ovos subiram, e em plena Fena Doce, eu lembro que foi...
11: Isso foi um pouquinho antes da Fena Doce.
0: Foi antes?
11: Um pouquinho antes da Fena Doce, a gente sempre a gente sempre se reúne e faz a suba do valor do produto em março. E aí no ano passado foi uma função da suba do ovo, e o ovo subiu e nós não tínhamos como trabalhar, não tínhamos como manter, tivemos que nos reunir e fazer aquela suba um pouquinho antes, subimos lá em janeiro, em fevereiro. E aí conseguimos manter e depois ele estabilizou. E agora esse ano nós tivemos que lidar com a suba de alguns e bons produtos que a gente usa. Eu vou te dar como exemplo um chocolate em pó, 50% meio amargo que nós usamos, que custava, vamos supor, R$40, e hoje ele está em base de 70, e em alguns lugares até 80, ele quase dobrou de preço.
0: Meu Deus do céu!
11: Então também tivemos que nos reunir um pouquinho antes de março para fazer essa suba. Então essas subas, esses imprevistos entram para nós, porque isso aí não mexe só com as nossas empresas, mexe com toda a cidade. Porque foi falado bastante, olha, os doces subiram muito. Não, não subiram muito, a gente é obrigado a repassar para poder manter essa qualidade, para poder dar garantia de que esse produto não vai ser mexido na sua receita. Eu não vou usar um produto com uma qualidade um pouco menor para fazer com que ele chegue mais barato para alguém. Não, eu preciso que esse produto mantenha a sua qualidade. Então, a gente, obrigatoriamente, tem que subir esse valor, né? E também não só os produtos diretos, como os insumos, chocolate, leite condensado, ovos, mas também a própria tributação, também salários de funcionários, também ônibus, né? Então, tudo isso entra na suba dos nossos produtos. Somos obrigados a ver tudo isso enquanto empresa, né? Para podermos manter saudáveis, né?
0: Claro. O que que representa a Fena Doce para vocês? Eu sei que eu poderia utilizar uma palavra, né? Safra, digamos.
11: Sim,
0: assim, né?
11: Nosso período
0: mas,
11: de safra.
0: Mas para a sobrevivência de uma pequena doceira, aquela pessoa que é associada, que trabalha em casa, que tem uma cozinha industrial, né? E que faz durante todo o ano, mas ela tem uma produção. Né? E um consumo, ela vai de acordo com as suas vendas, os seus pontos de venda, né? Que ela vai fornecendo. Mas a Fena Doce, o que que representa para a doceira, para essa pequena, eu estou falando da pequena, né? Que não tem uma porta aberta, que ela produz e vende para uma doceria, né? E assim sucessivamente, tem seus clientes muitas vezes, né? Para uma padaria. Sim. Ou coisa que o vale.
11: Esse período de safra da doceira representa para essas empresas menores uma respiração, um enchimento de pulmão, né? Porque, claro, trabalhamos o ano inteiro, como te digo, a economia não está fácil para ninguém, a gente tenta se manter ali saudável e trabalhando, mas com certas barreiras. Então, chegamos lá na Fena Doce, assim, ó, com a água no pescoço.
0: Sim.
11: E aí a Fena Doce nos dá aquele...
0: É um up, um empurrãozinho.
11: Um empurrão para que a gente...
0: Para cobrir os custos do primeiro semestre, digamos assim, e chegar até o fim do ano.
11: A gente sabe que o nosso produto não é um produto vendável nos primeiros meses do ano.
0: Sim.
11: Tipo, dezembro tu ainda vende para o período de festas e tudo mais. Quando entra ali janeiro, fevereiro e início de março, para nós é complicado. Porque não sei porquê, se é uma cultura e tudo mais, mas não é um produto que no verão é consumido. A gente diminui bastante as vendas. Então, ali cai bastante o nosso trabalho. Começamos a trabalhar firme em março. Chegamos na Fena Doce, aquele up, né? Vamos respirar. Algumas conseguem pegar esse valor que entra e custear alguma coisa que ficou para trás. Outras conseguem estar investindo e aumentando suas empresas e evoluindo, crescendo dentro desse quadro aí de empreendedoras doceiras. Nós temos pessoas aí com estruturas enormes, tá? Dentro de Pelotas, trabalhando com o doce, e temos pessoas que iniciaram há pouco, que eu digo aí 7, 10 anos.
0: Sim.
11: E que ainda estão pequenas, mas que todos os anos melhoram um pouco, aumentam um pouco. Nesse período agora, pré-Fena Doce, nós somos visitadas pela Vigilância Sanitária, que nos fazem cobranças, e a gente segue, porque a gente acha importante que isso aconteça, para que todos os produtos tenham a garantia de chegar com aquela qualidade para o consumidor. E então, elas vão todos os anos com uma melhoria, com uma melhoria da sua empresa para poder crescer um pouquinho mais. Então, ano a ano, vai se subindo degraus, e a Fena Doce ajuda a empurrar com que a gente suba nesses degraus. A gente tem que aumentar não somente as fábricas, mas também quem tem lojas abertas ou quem ainda não tinha consegue abrir. Então, realmente é uma parte do ano que nos dá um alívio.
0: É interessante, porque hoje a gente vê o doce na Fena Doce vai estar com um custo de
11: R$8,50. Né? O mesmo valor praticado na rua.
0: É. Hoje pela manhã, eu e a Beatriz, fora do ar aqui, a gente conversávamos, né, que você é convidado para uma festa de aniversário. Qualquer presente, por mais simples que ele seja, tu gasta R$50.
11: Sim.
0: Né? Um presentezinho. Sim. Simples. Né? Então, a minha fala aqui não é no sentido de defesa das doceiras, porque vocês não precisam, vocês sabem se defender muito bem. Mas é o sentido de mostrar que as pessoas, para irem para a Fena Doce, tem que ter um jaleco bem limpinho, um jaleco bordado com a marca, tem que ter a touquinha, tem que... Isso eu estou falando de acessórios ali. Né? Tem que ter um alvará sanitário, né? Como tu disseste, quer dizer, a fiscalização, porque o nosso doce tem selo de qualidade, né?
11: Sim, já te ia te explicar que além da fiscalização da Vigilância Sanitária, as associadas passam por outra fiscalização, que é do Conselho Regulador da Associação. Esse Conselho Regulador fazem parte três doceiras, uma pessoa da Universidade Federal de Pelotas e outra pessoa da Embrapa. Essas cinco conselheiras vão em todas as fábricas, fazem mais uma análise em cima das mesmas coisas que a vigilância cobra e depois ainda faz uma análise sensorial dos nossos doces, das que têm o selo de indicação de procedência.
0: Essa análise sensorial é provar o doce.
11: Provam, né? O doce, é. Cheiram, sim. Medem, vê se está na altura, no comprimento, no padrão, peso.
0: Tem que ter um padrão.
11: Tu tens que estar dentro daquele padrão. O doce com um selo de indicação de procedência, ele tem que ter um padrão. Então, isso é feito sempre pré-Fena Doce, uma época do ano, e a gente, claro, escolheu pré-Fena Doce para que dentro do evento não ocorram problemas.
0: Exato.
11: Então, todas essas doceiras que trabalham com esse selo têm uma responsabilidade de manter a sua empresa sempre pronta, porque a qualquer momento esse conselho pode se reunir e te visitar. Então, a gente mantém essa empresa sempre pronta, mas sabendo que pré-Fena Doce, elas vão vir e vão provar todos esses doces. Pode te dizer, olha, o teu quindim está abaixo do peso, ele está muito baixo, ele está muito alto, ele está com muito açúcar. Tudo isso pode acontecer.
0: Claro.
11: Então, como a gente prima por essa excelência dentro desse produto, a gente tem, além da fiscalização da vigilância, mais a fiscalização do Conselho Regulador, para estarmos todos prontos aí para colocar o nosso nome,
0: claro,
11: na cidade de Pelotas.
0: E o quão importante é tu trazeres isso, porque essa tua manifestação e essas rotinas que acontecem é o que respalda a Fena Doce.
11: Sim.
0: É o que respalda a CDL, né, com o nome Fena Doce, a Festa Nacional do Doce. Porque as pessoas podem vir visitar, vêm de Caxias, de Porto Alegre, de outros municípios, de outros estados, vêm a Pelotas e visitam todos os estandes, mas a cereja do doce, né, é o doce, né? A cereja do bolo é o doce. Então, o quão importante é a gente entender, porque existem grandes empresas que estão lá também, na praça de alimentação, mas elas vão responder às mesmas regras de forma diferente, porque elas têm uma estrutura maior, vendem o ano inteiro, né? E é importante a tua fala para que o público não pense assim, ah, vou montar uma cozinha e vou para a Fena Doce vender doce. Não, não é assim.
11: Não, é um caminho bem longo.
0: Exatamente.
11: Já faz alguns anos que a CDL passou para a associação, não entregou para a associação a parte toda doceira da Fena Doce, mas passou para a associação a gestão desses espaços. Esses espaços dentro da Fena Doce, até é importante que as pessoas entendam como funcionam. Essas pessoas que estão lá todas expondo, em grande maioria, se não vou te dizer, acho que dois ou três ali não fazem parte da associação, mas já estavam na Fena Doce quando,
0: claro,
11: começou esse trabalho.
0: Exato.
11: Mas também aceitam trabalhar com os doces tradicionais, os 14, que levam o selo de indicação de procedência, aceitam comprar de outras pessoas associadas para poder vender com esse selo.
0: Sim.
11: Então, entregou essa gestão para a associação. Vamos supor que um espaço resolva uma empresa não trabalhar este ano. Esse espaço vem para a associação,
0: que vai determinar,
11: que vai fazer dentro dos seus associados ver, bom, quem ainda não tem espaço dentro,
0: exato,
11: da Fena Doce.
0: Ou quem quer, não tendo esse, quem quer aumentar, no caso.
11: Isso, mas o principal ponto hoje é quem ainda não tem,
0: claro,
11: para ir entrando todos que fazem parte da associação. Então, não é uma escolha aleatória, não se pega esse espaço e diz, vou dar para o fulano,
0: exato,
11: vou dar para o ciclano. Ah, tu consegue um espaço aí para fulano? Não, não é assim que funciona.
0: Tem que preencher os requisitos.
11: Preencher requisitos, principalmente fazer parte da associação, estar com tudo regularizado, para a partir daí, então, entrar nessa espera pelo espaço, assim como eu já esperei há uns anos atrás.
0: Claro. E para a gente fechar aqui, né, fazer um fechamento dessa nossa conversa, quem tem interesse em entrar nesse mercado, está produzindo doce, o doce artesanal, não faz parte da associação, vende assim, para uma festa de aniversário, né, para essas coisas, como é que tem que fazer?
11: Primeira coisa é regularizar a empresa, né? Ter um CNPJ, depois,
0: claro,
11: entrar para procurar a vigilância sanitária, ter um alvará sanitário e e a partir daí procurar a associação para fazer parte do nosso quadro e começarmos a trabalhar juntas. Nós temos, como já te falei, empresas com mais de 40 anos de trabalho, empresas mais novas com 10, 20, 15 anos, cada empresa com o seu tempo de abertura.
0: Claro.
11: E todas nós trabalhamos parceiras em equipes. Há um mês atrás estivemos trabalhando num evento em Gramado, no Connection, um espaço com dois balcões, 11 associadas trabalhando junto em parceria. Então, esse trabalho de equipe da associação, gostaria de mais pessoas, que mais empresas que estivessem se regularizando fizessem parte junto conosco desse trabalho. A gente acha que é muito importante que a associação cresça. 22 associados dentro da cidade de Pelotas, dentro da Associação dos Produtores de Doces de Pelotas, é muito pouco para o que nós temos de empresas doceiras em Pelotas.
0: Precisamos aumentar.
11: Precisamos que essas pessoas venham fazer parte da associação, claro. Venham querer somar junto conosco para nós fazermos cada vez a associação crescer mais e a nossa economia em cima do doce também.
0: Que bacana. Bom, a gente agradece a tua presença aqui, muito obrigado por dedicar o teu tempo, né? Principalmente a Fena Doce, que abriu ontem, né? Para estar aqui conosco, e agradecemos também a todas as outras doceiras que fazem parte da associação, que te dão essa procuração para falar, né? Então, é muito bacana a gente ver quando isso surge de uma economia doméstica, né? Surge em casa e surge de uma tradição doceira, né? Sim. De receitas que vem vindo ao longo do tempo, né? Porque por mais que se faça um quindim, às vezes na hora de apurar ali, né? Alguém tem uma mão de diferente da outra, né? Sim. Fica com aquele cremezinho de cima ali, um pouquinho mais denso, né? Fica, é muito bacana. Simone, muito obrigado, viu?
11: Eu que agradeço a oportunidade de estar aqui e vamos aproveitar para convidar todo mundo. A 32ª Fena Doce está linda, como sempre, e está com os portões abertos esperando todo mundo, daqui de Pelotas e fora. Muito obrigado por estarem todos nos ouvindo e nos visitem. Nos visitem porque é muito importante para nós e para a nossa cidade.
0: E comprem doces.
11: E comprem doces.
0: Vou pedir que tu permaneça conosco aqui. A gente só vai fazer o fechamento. Beatriz Alt, mais um Bom Dia Rio. Hoje, quinta-feira, estamos terminando.
10: Fechando mais um Bom Dia Rio. Bom Dia Rio terminando com o assunto do momento, que é a Fena Doce. A Fena Doce que abriu suas portas ontem, na quarta-feira, hoje a partir das 2 também já está se movimentando. A gente falou um pouco sobre essa tradição doceira. E sempre lembrando, todas as nossas entrevistas que tivemos no programa hoje já estão disponíveis no Spotify e também no Instagram da Rádio Universidade. A gente volta amanhã, né, Sérgio?
0: Voltamos amanhã, 7 da manhã a gente tem hora marcada, com um Bom Dia Rio, tá bem? A gente vai lembrando. 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Até amanhã, um bom dia. Vem aí Beto Vetromilli e o Futebol Online.
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1: Mateus, no trecho do Evangelho de hoje, narra um episódio interessante. Jesus estava num lugar falando às multidões. Sua mãe Maria e seus familiares ficaram do lado de fora desse lugar, procurando falar com Jesus. Alguém tomou a iniciativa e disse a Jesus: "Olha, tua mãe e teus familiares estão aí fora e querem falar contigo." Jesus, então, perguntou àquele que tinha tido a iniciativa de falar-lhe: "Quem é a minha mãe e quem são os meus familiares?" E, estendendo a mão para os discípulos, Jesus disse: "Eis minha mãe e meus irmãos, pois todo aquele que faz a vontade de meu Pai, que está nos céus, esse é o meu irmão, minha irmã e minha mãe." Como vimos nesse episódio, Jesus, além de sua família de sangue, veio para construir uma família de espírito. Também constituem a sua família todos aqueles e aquelas que fazem a vontade de Deus que está nos céus. Quem faz a vontade de Deus, esse é seu irmão, sua irmã e sua mãe. Onde encontramos a vontade de Deus para poder entrar na família de Jesus? Encontramos a vontade de Deus nas Sagradas Escrituras. É a palavra de Deus que apresenta sua vontade. Praticar a palavra de Deus em minha vida, isso me faz ser da família de Jesus. Com a bênção do Deus misericordioso, o Pai, o Filho e o Espírito Santo. Amém.
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4: Olá, gente amiga! Hoje queria deixar um abraço muito especial para os nossos paroquianos aqui no Senhor Ressuscitado. Cada comunidade na sua luta, na sua construção do mundo melhor. Que Deus possa abençoá-los a todos. Um grande abraço!
5: E quase que terminando aqui, né, o nosso livro de Atos de Apóstolos, estamos lá no capítulo 28, e vamos pegar aí nos versículos 25 a 28. Atos de Apóstolos, capítulo 28. Assim, discordando entre si, eles se foram, enquanto Paulo só dizia uma coisa: "Bem que o Espírito Santo falou aos vossos pais por meio do profeta Isaías. Vai ter com esse povo e diz-lhe: com o ouvido ouvireis e não compreendereis, com a vista vereis e não enxergareis. O coração desse povo se endureceu, com os ouvidos ouviram mal, e seus olhos eles os fecharam, para que não enxerguem com os olhos, nem ouçam com os ouvidos, nem entendam com o coração, e se convertam, e eu os cure. Ficai, pois, sabendo, esta salvação de Deus é enviada aos pagãos, e eles escutarão." Essa é a chave final da pregação de Paulo. Então, onde Paulo conclui definitivamente que não é através dos judeus que se vai espalhar a mensagem de Cristo, mas é através dos gentios, dos pagãos. E fechando o livro de Atos de Apóstolos, vamos ler ali o versículo 30. Paulo morou 2 anos numa casa alugada. Ele recebia todos os que o procuravam, proclamando o reino de Deus e ensinando o que se refere ao Senhor Jesus Cristo com toda liberdade e sem impedimento. Então, Paulo fica 2 anos sob custódia militar, né, vamos dizer assim, prisão domiciliar, do ano 61 a 63. Ele não fica na cadeia, mas fica preso em Roma numa casa. Todo esse tempo aguardando o julgamento, que não acontecia, né? Que não acontecia de jeito nenhum, porque faltavam de fato os acusadores. Paulo então vai procurar continuar sua pregação e vai pregando até um segundo cativeiro e o seu martírio por volta do ano 67. Pergunta: Paulo é condenado à morte, martirizado, em que ano?
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1: 10:05.
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0: 10:07, 10:07, temperatura em Pelotas, 19 graus, a previsão para hoje é aquele dia que vai começar a subir a temperatura, né? A previsão do tempo hoje até 26 graus, o que que é isso? Deixa eu dar uma conferida, não, isso é sexta-feira. Hoje a máxima vai a 24 graus, já tem previsão de chuva à noite, 6,5 milímetros. Amanhã, sexta-feira, chuva na madrugada e depois para, pelo dia inteiro, sol e nuvens. Mas no sábado ela vem com tudo, 17 a mínima no sábado, 21 a máxima, 42 milímetros, chove o sábado inteiro. No domingo também, temos mais 56 milímetros para domingo, mínima 17, máxima 20. Na segunda-feira começa com chuva, mínima 16, máxima 23, a chuva até o final da tarde. Na terça-feira não chove e na quarta-feira também a previsão agora é de pouca chuva. Por enquanto, a previsão diz que na quinta-feira volta um pouquinho, na outra sexta não teremos chuva, mas será uma semana totalmente fechada, nublada. 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Daqui a pouquinho a live do Futebol Online no YouTube, Futebol Online Beto Vetromile. Também no Instagram, Futebol Online Beto Vetromile. WhatsApp 999-02-3414. Com o seu, o meu, o nosso, o encontro da família, o encontro de gerações, a informação, a interatividade, no embalo dos flashbacks, em mais um Futebol Online.
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1: Ah, legal, ele mesmo, Frejá, pro dia nascer feliz, a versão lá do tempo do Cazuza no Barão Vermelho.
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1: É isso aí pra você, comigo na operação de rádio, Leonir Baade da Silva, produção e apresentação, Beto Vetromilli, participação sua, a interatividade nossa, e o patrocínio chega em nome da Insalriaga Materiais de Construção, a loja mais completa do Fragata. 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Tá legal, hora do protocolo, despacha a bagagem, carimbo, passaporte, sala VIP, cafezinho, chá ou água na mão. Vai decolar o avião.
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1: Abastecido, carregado, taxiando e decolando o Boeing do Futebol Online com as manchetes de hoje. É confirmada a notícia de ontem, só segurei o nome, mas ele assinou o contrato, confirmou. Pelotas tem mais um centroavante, ele mesmo, Lucão. Seguem os anúncios na boca do lobo e a perspectiva com expectativa de mais anúncios. Além deles, Cristiano Luca, também zagueiro, foi anunciado pelo Pelotas. O aguardo dos jogadores também pelo São Luís de Tuí. Tem jogador lá também em Santa Catarina. O pacotão do Lobão. No lado chavante, alteração de jogo confirmada. É, a chuva deu uma trégua. Não chove mais quarta-feira. Brasil e Gramadense será quarta-feira de noite, 8 da noite, no Bento Freitas. Também pelo futebol gaúcho, você segue acompanhando as informações e a preparação dos clubes para a divisão de acesso. Santa Cruz contrata, Esportivo confirma, Maquelele como reforço. A notícia que eu trouxe ontem está confirmada, Farroupilha procura cidade vizinha, é para jogar, vai ser em Pedro Osório. E não adianta nada, até no último minuto, Argentina de virada 2-1, deixaram os hermanos chegar. E agora, Messi de perna direita, na ponta direita, meteu para a cabeça do atacante, e aí a virada sensacional, não tá morto quem peleia. Tudo isso e muito mais a partir de agora na Embalada Interativa, Informativa e Opinativa. Edição do Futebol Online de hoje, que traz aquele molho, tempero brasileiro. O som é das nacionais.
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0: Tá legal pra você, futebol online começando, seguidinho a gente já vai trazer aí pra você, né? Mais a nossa live aí, ajustes, seguimos em ajustes ainda aqui, tranquilo. Daqui a pouco você vai acompanhar a live do futebol online no ar, fica ligado, mas por enquanto você vai interagindo aí no nosso Instagram e também nos nossos... nas nossas redes sociais, né? Isso aí, pra você curtir aqui o futebol online. 999-02-3414. Deixa eu atualizar pra você aqui em seguidinha, né? Ver se eu consigo buscar. É aquela velha máxima, né, ô bruxo? Bater o escanteio, cabecear na área, né? Faz parte, né, cara? Faz parte. É isso aí. 999-02. E aí, o que achou da Argentina ontem? Eu disse pra vocês que o meu palpite era que a Argentina ganhava o jogo. Palpite baseado naquilo que a gente tá vendo. Ah, mas a Inglaterra tem o Kane, a Inglaterra tem o Jude. Sim, mas não tem o sangue, né? Não tem o sangue. Retrancaram o time, foram lá pra trás, sentaram o bumbum na goleira. E o Messi mandou ver, né? Mandou ver. Quem tem Messi tem alguma coisa diferente, né, pra jogar. Então, a vontade ontem dos argentinos foi impressionante, né? A maneira como a Argentina conseguiu a virada. E trouxe aí realmente um momento de decisão, mais uma vez, a Argentina no final de uma Copa do Mundo, né? E pode ser bicampeã, né? Pode ser bicampeã já também, mais uma vez aí, a Argentina sendo bicampeã daqui a pouco. A gente não imaginava que a Inglaterra tivesse esse certo abatimento, né? Certo abatimento ontem, né? Estamos lutando aqui, mas vamos lá. Daqui a pouco a gente vai pro ar aqui. 999-02-3414, aqui para você interagir comigo no futebol online. Em seguidinha a live vai pro ar, né? A gente tá aqui ajustando ainda para você ligar aqui também. É assim mesmo, pro mal voo no ar, né? Vamos lá, segue na trilha, Leonir, enquanto eu vou pro ajuste aqui. Em seguidinha a gente traz mais a live aqui pro pessoal do futebol online interagir.
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0: É isso aí pra você, ligado comigo por aqui. Seguidinha, seguidinha, a gente vai ajustando aqui, né? Estamos ainda nos ajustes. É isso aí. Vamos lá, vamos ver o que dá pra fazer aqui, bruxo.
1: Ficaremos acordados.
0: É isso aí, né? Vamos ver aqui, alguma coisa tem que encaixar aqui, né? Vamos fazer aquela básica, né? Fazer aquela básica aqui, né? Vamos lá pra básica, fazer a básica. Será que é só imaginação? Não, não é, não, é realidade mesmo. É isso aí. Vamos botar aqui no cantinho aqui, pra gente abrir essa live legal, né? Porque hoje mudou o estilo aqui, então a gente vai fazer diferente aqui, ó, Leonir Bade da Silva, tá? Modo estúdio aqui. Acho que vai dar pra iniciar a nossa live, né? Tudo pronto? Vamos lá, então. Você em seguidinha vai estar com a nossa live aqui, né? Vamos me enquadrar aqui, vamos ver. Vamos lá, 10h21, Futebol Online, RU, live já no ar, né? Em seguida a gente vai confirmar para você aqui. Estamos aqui ajustando a nossa live, né? Vamos ver se já entrou. Já entrou a live aí, bruxo? Já tá olhando a live aí? Já tá olhando a live aí, tá bem? Com algumas adaptações, designs diferentes, mas a gente vai ajustando aqui, tá bem? Segue comigo. Bom, ontem, então, na Copa do Mundo, pra mim, essa emoção foi sensacional. Vibrei com o gol da Argentina, com os dois gols da Argentina. Vibrei com a maneira como a Argentina jogou. E aí, mais uma vez, ontem eu tava vendo debates, né? À noite, hoje pela manhã cedo, ainda alguns programas esportivos, né? A questão dos argentinos, o D'Alessandro disse que, inclusive, nem sabia que o Rizek, né? Que o ídolo do Maradona... Sabe quem era o ídolo do Maradona? Rivelino, da seleção brasileira. Pois é, o ídolo do Maradona era o Rivelino. E o D'Alessandro, inclusive, colocando que tem alguns setores que realmente existem problemas com relação a essa rivalidade, né? Brasil-Argentina, mas que o povo argentino em si não tem esse problema com a gente aqui, né? Então, tem muito mimimi, é verdade, né? Tem a rivalidade do campo, aquela história da água e tal. Aí veio aquela história do racismo. E alguém lembrou lá no programa deles lá ontem, né, sobre o racismo. Onde é que joga o Vini Júnior? Na Espanha. Lembra o que sofreu o Vini Júnior com o racismo na Espanha? Daniel Alves, lateral direito, quando estava no Barcelona, foi bater um escanteio. Agora eu me lembrei dessa. Lembra o que aconteceu com o Daniel Alves, o brasileiro, lá na Espanha? Foi bater um escanteio e jogaram uma banana no escanteio. Ele teve o espírito de simplesmente debochar dos caras. Pegou a banana, comeu e bateu o escanteio. Também tem racismo na Espanha. Então, se é por questão do tal racismo, né? Porque eu não vou entrar nem nessa pauta, é que ontem aí já teve mimimi. Ah, porque os argentinos são racistas, mas e o espanhol? Não é? Não é o povo espanhol, não é o povo argentino. Setores. Mas aqui no nosso país, rapaz, aqui no gauchão, no futebol gaúcho, rapaz, tem aí racismo. Aconteceram fatos aqui na nossa cidade de racismo. Então, não é uma prerrogativa de argentino ser racista, espanhol ser racista. Essa chaga do mundo, o racismo, infelizmente, ainda existe. Em qualquer povo, em qualquer área, em qualquer lugar. Então, se isso é um motivo para dizer que torce contra a Argentina, ficou falho, não tem razão para dizer isso aí. Agora, vamos olhar o futebol? Vamos olhar para o futebol. Futebol da Argentina está realmente mostrando que a velha máxima do futebol, ela está em campo, literalmente. O jogo só termina quando acaba. O jogo só termina quando acaba e aí não adianta nada. Os caras ali com a luta até o final pelo jogo, não entregaram a rapadura, a Argentina lutou até o fim. Então a gente também tem que entender que esses momentos que a gente observa do futebol, aquilo que a gente está tão carente, né? A nossa seleção brasileira carente de futebol realmente dedicado, um futebol sério, determinado, o que a gente não vê no nosso futebol brasileiro, a gente está vendo de sobra na Argentina. Uma Copa diferente de todas que eles estão fazendo. E o jogo com a Espanha tem realmente um predomínio técnico de jogar futebol, mas a Argentina, se deixar, também joga. Então, eu creio que nós vamos ter um pouquinho de diferença, talvez, na intensidade da Argentina com a tentativa de jogar futebol da Espanha. Mas se deixar a Argentina jogar, ela joga também. E ontem, mais uma bucha de fora da área, no empate. A jogada do Messi, ela veio de uma batida na trave, que a Argentina tinha criado uma bola dentro da área. Os nomes estão... Não me pede os nomes, que na hora eu não me lembro os nomes de quem chutou. Estou vendo o jogo, não estou... Se eu estivesse analisando o jogo com aquela questão da planilha ali, nome de quem chutou, eu teria anotado, mas não estava anotando o jogo, estava vendo o jogo, me divertindo, como torcedor de futebol. E aí, veio de uma trave, caiu no pé do cara, o cara foi para a ponta, ele estava jogando livre naquela ponta direita ali, o Messi, o tempo inteiro. Aí ele me vai no fundo, velho. Os nossos extremas, às vezes, os destros, né? Quem bate com a perna direita é destro. Não conseguem botar uma bola, às vezes, no primeiro pau. O Messi, que é canhoto, meteu no segundo pau na medida, como se diz na gíria, com a mão na cabeça do atacante argentino, e ele pá na rede. Não tem. Podem não gostar da Argentina. Eu nunca fui torcedor da Argentina, mas não tem. A gente não tem que se render para a Argentina. Ah, o nosso rival no campo, perfeito. Mas não podemos abrir mão de uma coisa que nós, no futebol brasileiro, essa seleção nutelada que está aí, que não tem, que essa alma de lutar pelo resultado, nós perdemos há muito tempo. Inclusive no futebol gaúcho aqui, em certos setores, né? Inclusive no nosso futebol gaúcho aqui. É muita planilha, é muito posse de bola, é muita explicação para porteiro e nada de futebol objetivo, né? E às vezes o jogador quer fazer uma jogada, ele quer fazer Eu já vi, eu já contei aqui um dia um jogador aí que foi sacado de uma equipe um tempo atrás aí. É aqui bem pertinho. Porque ele atuava um pouco mais na iniciativa individual. E o treinador, não, tem que fazer a jogada passar aqui, passar ali, porque a planilha. É isso mesmo. Foi no Pelotas até, eu contei aqui um dia. Então, nós temos que pensar muito mais fora da caixa, porque hoje os nossos técnicos, alguns deles, estão muito limitados. Estão muito limitados àquilo que eles vão... Às vezes o sistema de jogo começa a pensar o seguinte... O sistema de jogo armado e a forma de jogar não é a intenção direta, mas é uma coisa inconsciente dos técnicos. É o que eu vou explicar na coletiva. Não, mas nós tivemos tantos por cento de posse de bola, nós tivemos tantos passes na linha do meio, por dentro, corredor central. E fica nessa retórica vazia, xarope, que às vezes não explica nada. Mas quanto é que foi o jogo, professor? Foi 2-1 para eles. Então não me adianta posse de bola improdutiva, não me adianta. Bola para lateral, bola para zagueiro. Se tu pegar posse de bola de algumas seleções que a gente está vendo aí, aonde os caras estão tocando a bola, estão tocando a bola lá em cima, atacando, bola para frente, jogo vertical. Claro que o nível da competição é muito acima do nosso futebol, perfeito? Mas às vezes, eu sempre uso essa frase aqui, é melhor um feijãozinho com arroz bem temperadinho, um alho, cebolinha ali, fritinha, a pimenta, um salzinho bom, um azeitezinho, um óleozinho. É melhor do que um peru enfeitado e mal assado, que é o que acontece muitas vezes com os nossos clubes ou o nosso futebol em geral. É muita explicação de planilha e pouca produção efetiva. Aí depois, quando não vão para as coletivas, dizer que o grupo não está entendendo o jogo, né? Que é o caso do técnico do Brasil aqui, que tem dito aí, mas não estou entendendo a competição. Mas... Então, quando tu olha, por exemplo, uma reação da seleção argentina ontem, aí não tem, né? Não tem. Quem gosta de futebol tem que entender. Não precisa torcer, mas tem que entender que os caras estão fazendo diferente. Estão muito diferente. E como a gente sente falta disso? O futebol aguerrido, de luta, de foco... Aquele jogador que não se entrega, vai até o fim, luta, busca. Bom, perdemos, porque os caras foram melhor, mais eficientes, dominaram o jogo, controlaram a nossa marcação, não tivemos evolução suficiente, mas lutamos, fomos para cima, chutamos no gol, arriscamos, driblamos, brigamos, entendeu? Não, é só explicação. Pois é, agora se Deus quiser, não. Pois é, esse ano não deu, mas se Deus quiser, o ano que vem, né? Agora vamos ver o que o professor vai falar. O que o professor vai falar? O professor vai falar o que tem que falar. Tem que jogar, rapaz. Então, é mais uma vez só para ilustrar a abertura desse programa com a vitória da Argentina ontem, da qual eu, pela primeira vez na minha vida, gritei, vibrei com o gol da Argentina. Mas não é pela Argentina, é pelo futebol da Argentina. Pelo Messi, pela maneira como a seleção argentina mostrou... Como é que se luta? Como é que um time tem que ter garra? E eu digo mais para vocês, talvez essa Copa do Mundo aí com relação à seleção da Argentina, e até podemos observar seleções mais modestas, como Cabo Verde, que a gente não estava vendo, Costa do Marfim, seleções que entregaram suado o resultado, né? Entregaram no sangue o resultado. Nós temos que guardar, talvez, alguns jogos dessas seleções que a gente viu esse ano aí, e para algum trabalho motivacional em vestiário, essas maneiras de montar equipes e tal, o pessoal que coordena futebol nos clubes, o pessoal que contrata jogador em clube, até mesmo em relação ao próprio trabalho do técnico ou do preparador físico, rever alguns jogos, né? E trazer isso para dentro do futebol como uma essência. Não adianta ser muito perfumado no futebol, tem que ter luta no futebol, tem que ter disposição no futebol. Tem que mostrar a indignação pelo resultado de derrota, né? Agora a seleção brasileira foi eliminada, cada um foi para o seu iate, né? Para sua casa, para o seu passeio, para onde foi, contar o dinheirinho dele, seguir a vida e tudo bem, fica nisso aí, ninguém mais explicou nada, ninguém deu cara para bater, não teve uma explicação mais altiva. Não vi, se alguém viu, me ajuda, nenhuma entrevista do presidente da CBF explicando a situação da seleção brasileira, ele não está com muita moral, eu sei, mas também deveria ter isso na própria CBF, dar uma explicação. Se alguém viu a explicação do presidente da CBF, me manda o vídeo aí que eu não vi. Então a gente vai ficando com esse futebol assim, à míngua. E aí tem que torcer para a Argentina mesmo, porque vibração é uma coisa que faz falta e é uma coisa que eu não abro mão no futebol. Nunca abri mão no futebol, nem quando trabalhava no futebol. A luta, a vontade de ganhar. Depois, se tu não tivesse a oportunidade, faz parte do contexto. Agora, não pode abrir mão é da luta. Não pode abrir mão do aguerrimento do jogo. Senão é só cumprir tabela, é como se diz na gíria, é bater cartão e cumprir horário no futebol. E isso não leva ninguém a nada na bola. 10h32, o primeiro intervalo, e daqui a pouco tem mais futebol online aqui, né, Rio?
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3: 10h32.
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0: legal, de volta ao futebol online, ainda nos nossos pequenos ajustes aqui para você curtir a interatividade. Estamos na live já do futebol online, você interage ali com a gente também, né? Participa aqui. Em seguidinha vamos para o Instagram aqui também, abrir mensagens, abrir as matérias, acompanhar o que está rolando aí pelo futebol, no futebol online. 999-02-3414, você interage por aqui com a gente também, tá bem? 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E a turma toda lá no futebol online ligados conosco aqui também. Então, ajustezinho aqui, né, estou fazendo... É, Leonir Bade, vamos lá que não dá nada, vamos lá que não dá nada. 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Lá no nosso YouTube já tem mensagem também, em seguida aqui a gente vai abrir o nosso WhatsApp, né, para você. Enquanto aqui a gente está ajustando, né? É, ajuste é assim mesmo. O avião tá no ar e o... Como é o nome daquele cara do lado do piloto ali, o navegador, né? Não é o navegador? O navegador, né? Ver aqui se a gente consegue atualizar aqui pra você em seguidinha. Vou liberar o WhatsApp, que o pessoal manda mensagem, eu quero saber a opinião também, o que estão achando aí da Copa do Mundo da Argentina. Copa do Mundo da Argentina tá realmente encantando, né? Vai ser uma grande final, não há dúvida nenhuma, Espanha e Argentina. Talvez outras seleções pudessem ter chegado, né? A própria França, a própria Inglaterra, mas eu creio que se nós olharmos bem, o desempenho da França e o desempenho da Argentina com esse molho quente argentino na luta para não entregar o resultado até o final, eu creio que nós vamos encontrar talvez realmente a melhor final da Copa do Mundo, né? Seria uma injustiça. Por exemplo, a Espanha, que jogou um belo futebol contra a França, dominou o jogo, tocou bola, foi para cima, decidiu. A Argentina com essa luta toda, né? Ficar fora de uma final com aquele futebol retrancado ontem. Se a França retrancou, a Inglaterra ontem fez a famosa linha burra, né? Botou todo mundo pra dentro da área, rapaz. E não marcaram o principal jogador da deram um baita espaço pro Messi no lado esquerdo de defesa da Inglaterra. E ali o Messi se criou, mandou ver pra dentro deles, né? Então, muito bacana o jogo ontem. Tô falando de futebol, né? Muito bacana o jogo ontem. Foi vibrante, eu disse no outro bloco aqui, né? Eu vibrei com os gols da Argentina e agora domingo vamos acompanhar, né? Domingo, 4 da tarde, a grande final em Nova Jersey, Espanha e Argentina, beleza? Daqui a pouquinho a gente vai ampliar mais aqui informações, estou liberando em seguida para você, que eu estou num ajustezinho aqui, para botar no ar aqui o nosso WhatsApp. Pequenos ajustes técnicos, mas acontece. Então, eu quero começar a ouvir o nosso ouvinte, nosso internauta também. A alteração do jogo do Brasil aconteceu, né? A meteorologia está mostrando que agora os 22 milímetros não vão mais acontecer. Não tem mais chuva quarta-feira. Mas a previsão do tempo é de uma semana totalmente fechada, né? Totalmente fechada. Teremos a partir de sábado muita chuva, 64 milímetros, mais 48 no domingo, hein? Mais de 100 milímetros sábado e domingo. Mais 13 na segunda-feira, quer dizer, nós vamos passar frouxo de 120 milímetros. E na terça-feira para a chuva. Mais tempo nublado. Quarta-feira também, não tem mais chuva. No dia 22, para a chuva, nublado. Tem uma chuva na quinta-feira, madrugada, 2 milímetros. Na quinta e na sexta que vem, Também céu nublado. Então não teremos mais chuva na semana que vem, mas totalmente fechado o tempo em Pelotas. 999-02-3414. Na interatividade por aqui, agora sim, conseguimos atualizar aqui para você. Muita mensagem de ontem, né? Pá, muita mensagem de ontem, né? Quem é que mandou para mim? Nosso querido doutor... Mandou para mim aqui, tinha o nome dele aqui, sumiu, doutor Real, né? É o doutor Real que tá aqui, né? Doutor Real, obrigado, doutor Real. Mandou um link aqui com uma matéria sobre a economia da Argentina, mas aí não, aí não é futebol, né? Não vou entrar na economia da Argentina, não sei como é que tá a economia lá, eu sei como é que tá a nossa, né? Com 143 bilhões, bilhões da economia retidos nas bets, a nossa tá quebrada mesmo. Pessoal que não consegue pagar cartão de crédito, só apostando em bet nesse vício maldito aí. A nossa eu sei como é que tá, né? Hamilton Fernandes. Ah, ele tá louco. É, mas não tem, bruxo. A Argentina chegou, deixaram chegar, né? Deixaram chegar. Agora se preparem pra domingo aí, se tudo correr certo, dá a Argentina na cabeça, tá bem? 999-02-3414. Francisco Ribas mandou pra mim aqui. Beto, olha aí novamente a contratação do Lobo. Como tu diz, é centroavante, mas não é goleador. No Chavante foi exceção. Quem? Ah, o Lucão? Sim, o Lucão. Ontem pela manhã, quando eu tava falando com vocês aqui, eu disse assim, ó. Pelotas vai contratar fulano, tá? E tem um nome aqui que ainda estão pedindo. Aliás, tem um outro nome que ainda tenho aqui, que por enquanto é pra segurar. Só pra dizer pra vocês que já tem outro nome aqui que eu por enquanto tô segurando, tá? Ah, mas quem entra... Não... Aí depois que disser que contratar, tu vai dizer... Não, é que eu não vou queimar minha fonte. Depois eu vou mostrar pra vocês aqui de onde eu fiquei sabendo, quando eu fiquei sabendo, a hora que eu fiquei sabendo. E quando o Pelotas divulgar, vocês vão saber como é que eu soube. Então eu não tenho, não vou brincar com... Não tenho tempo pra sensacionalismo, né, Tinha? Então, o Lucão... Vamos olhar daqui a pouco a ficha do Lucão também. Olha aqui, ó. No Brasil... 2024, Lucão, 12 jogos, 6 gols. É, mas aqui no Brasil fez gol, te lembra? É, fez gol. Fez gol no Brasil, foi goleador. Quem sabe ele gosta de jogar aqui em Pelotas, né? Quem sabe no Brasil ele foi artilheiro, fez 6 gols em 12 jogos. Quem sabe é aqui que ele gosta de jogar. É, pode ser também, né? Valeu, Francisco Ribas. Segue na trilha que eu sigo na interatividade do futebol online.
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Tá legal, carta aos missionários, uns e outros aqui no Futebol Online. Esse aí, né? A turma dos anos 80, das danceterias pra você no Rock Nacional. 999-02-3414, interatividade segue por aqui, né? De vez em quando caiu o sinal do nosso WhatsApp aqui, né? Tá oscilando esse WhatsApp hoje aqui, o meu. Agora abriu de novo aqui, atualizou. Tá atualizando, tem muita mensagem chegando, cara. Ah, às vezes eu deixo ele desligado e ele vai atualizando agora, né? Vai vindo com tudo aqui, né? Hein? Isso aí, beleza, então. Ah, que pena. Horário complicado. Totonho, abraço, Antônio Carlos, tá aí em Itajaí, nosso querido Totonho, mandando a sua mensagem de fé. Bom dia, que a luz de Deus ilumine o seu caminho e a fé guie seus passos. E que o amor encha seu coração. Tenha um dia cheio de paz, saúde e bênçãos. Obrigado, meu querido Totonho, Antônio Carlos. Lá em Itajaí, Luiz Fernando Siqueira, o Pelotinha, manda para mim aqui nossos destaques pelo jornalismo geral e as efemérides do dia de hoje. Sabe que dia hoje? É dia do comerciante. Abraço aos comerciantes, essência da nossa economia local, né? Comércio, né? Dia de Nossa Senhora do Carmo e dia mundial da cobra. Olha aí, rapaz, a cobra vai fumar, será? Dia mundial da cobra, eu nem sabia que a cobra tinha dia, que momento, hein? Marcos Ferreira lá em Pedro Osório, o erro da Inglaterra foi fazer o gol, mexeram numa casa de marimbondos. É, pode ter sido, né? Cutucaram a onça, né? Que o Farroupilha vai jogar no Mimosa Rodrigues, já sei, faltou há dois dias falando aqui que o Farroupilha vai jogar em Pedro Osório, com certeza, né? Falei pra vocês, até conversei. Bora nesses dias aí com o presidente, encontrei o presidente Fábio Costa, né? Ou vice-presidente, enfim, na qualidade de presidente será. Ele me disse, tá tudo acertado, o Farroupilha vai treinar ali no Cerrito e vai jogar no estádio, o estádio Piratini, que é em Pedro Osório, né? Já tá tudo acertado, vai ter um coquetel de lançamento lá do Farroupilha no ginásio municipal, então o Farroupilha vai jogar terceiro ano em Pedro Osório, ao que se tem. Inclusive a federação, segundo o presidente, vice-presidente Fábio Costa me disse, já teria enviado algum representante, representantes, para fazer uma avaliação lá do estádio e aprovar a liberação para o Farroupilha jogar lá. Na trilha sonora, tem interatividade aqui no Futebol Online, às 10h47, a hora certa é Cidadela Buffet.

0: Tá legal, tá aí pra você o Paralamas do Sucesso. Som das Nacionais pra você, Ska, essa aqui mesmo, né? Clássica. (99) 02-3414, 99-02-3414. Daqui a pouco a gente vai atualizar por aqui. O Pedro Cardoso mandou pra gente. Fala, Beto, bom dia. E a Argentina continua mostrando como se ganha uma Copa, hein? Que raça, cara. Que vontade de ganhar um jogo. Eu não torço pela Argentina, diz ele aqui. Mas eles merecem levar essa Copa. Se puderes, me manda o nome da música do Bob Dylan, que estava tocando ontem, Joker Man. Foi ontem, as românticas, acho que eu toquei. Até tinha o Bob Dylan, tinha o Joker Man ontem ou terça? Joker Man. Essa aqui, ó. Foi a que eu toquei do Bob Dylan essa semana aqui, ou no rock de terça ou na romântica de ontem, tá? E essa aí do Bob Dylan, Joker Man. Valeu, bruxo. Obrigado. É, os caras estão merecendo, né? Fazendo por onde? Carlos Roni Feijó e Coab Tablada ligados conosco no Futebol Online. O Márcio Gouveia, bom dia, meu amigo. Na audiência sempre. Uma ótima quarta-feira a todos. Beta, direção do Pelotas, antes dos jogos, a divisão de acesso, poderia colocar os jogos da Argentina para ver como se joga com raça e vontade. É, eu falei aqui até que... Boa sugestão, né? Que os clubes, né, em geral, podem passar momentos, né? Tem tanta edição de matérias hoje aí pela internet. Podiam editar determinados momentos desses jogos da Copa. Pode ser da Argentina, pode ser da Costa do Marfim, pode ser de muita coisa, né? Tivemos muitos jogos aguerridos nessa Copa do Mundo aí. Dando exemplo de como é que se busca, né? De como é que se busca um resultado. Então... Creio eu que temos muito material pela Copa do Mundo para que os treinadores ou aqueles que são os mobilizadores, motivadores de vestiário, utilizem lances, né? Momentos dos jogos, né? Para mostrar, olha, tava tanto, de repente, olha aqui, ó. Olha a intensidade, olha a garra. É, mas isso aí dá trabalho, né? Mais fácil explicar na planilha. Wagner Lizakovski, bom dia. Obrigado, Márcio. Wagner Lizakovski lá na sua cozinha também, tá bonita a cozinha, hein? Tá bem aparelhada, com o chimarrão do Áureo Cerúlio. Bom dia, Beto, já estou na escuta. Quintou, abraço, irmão, tá curtindo aquelas férias aí. Beleza, Wagner? Abração, querido. Beijinho na Elô aí, né? A nenê nova, né? Vitor Hugo da Guabiroba. Bom dia, Beto. O jogo foi transferido pra quarta, mas marca chuva. Por que não marcaram pra terça? Se chover, eu não vou. Pois é, mas acontece que agora... E eu dizia ontem que o jogo deveria ser terça, mas como ontem eu falava que tinha a previsão de 22 milímetros para terça-feira, meu querido Vitor Hugo da Guabiroba, a previsão do tempo agora já mudou, né? Previsão do tempo para semana que vem, não tem mais chuva na quarta-feira. Ah, não tem mais. Ah, 0,7 milímetros, tu não vai nem sentir a água chegar no corpo. Não, a semana que vem só começamos a segunda-feira com chuva de 9 milímetros até de manhã e início da tarde. E toda semana aqui, praticamente sem chuva, a não ser quinta de madrugada, 2 milímetros. De quarta para quinta tem 2 milímetros. É a previsão para a semana. O resto é da semana, o restante da semana, nuvens, não tem sol. Semana que vem totalmente nublada, mas não tem chuva, né? Pelo menos não essa chuva que vem aí no fim de semana, tá bem? E ele acredita dizendo assim pra mim, é porque o jogo do Brasil vai ser sábado contra o Gaúcho, eu não entendi. Bom, eu vou pegar aqui a tabela em seguidinha, né? Vou pegar a tabela aqui, que vocês, a gente tá atualizando muita coisa aqui e abrindo material, né? Porque até então, o que a federação tinha divulgado, olha, aqui não tem nada na Federação Gaúcha de Futebol. Que eu tenho aqui da Federação Gaúcha de Futebol divulgado, que a gente tem aqui, todo mundo recebeu, foi a tabela básica da Série A2, que não diz que é sábado, diz que é sábado ou domingo. Aonde que saiu essa notícia? Eu não vi. Onde é que saiu essa notícia aqui, que o jogo é sábado? Ó, o jogo vai ser no sábado contra o Gaúcho? Não, é uma pergunta, né? Porque o jogo do Brasil vai ser sábado contra o Gaúcho. Olha, eu repito para ti. Na Federação Gaúcha de Futebol não tem tabela oficial ainda. Não tem. O que eu tenho aqui é a tabela básica, aquela que saiu, que diz que é dia 1º ou dia 2. Não diz que é sábado aqui. No Bento Freitas, Brasil e Gaúcho. Se tu tiver alguma informação que é sábado, realmente nem a Federação Gaúcha tá sabendo. Interessante. Depois tu me avisa aí de onde é que saiu. Que o jogo não tá definido pela tabela, não tá ainda. Não saiu a tabela oficial, tá? Quem é o time que tá mandando aqui? Quem é? Dia Nacional do Controle de Gestão confirmou nesta quarta-feira a exclusão do Bordeaux do Campeonato Francês e o seu rebaixamento. A ação ocorreu após o clube não conseguir arrecadar os 10 milhões de euros necessários para permanecer na quarta divisão na próxima temporada. Nos próximos dias, reunião do Tribunal Comercial. Bom, eu não estou por dentro, bruxo. Vou ficar te devendo. Mas é uma informação legal aqui, né? Obrigado pelo carinho da mensagem. Tá bem? Na trilha, Futebol Online segue com mais mensagens no nosso WhatsApp do FOL 999-02-3414.
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0: Tá legal, tá aí pra você. É, Capital Inicial, música urbana. Antes de fechar o bloco, João Luiz lá do Laranjal. Hein? É, diz assim pra mim hoje: bom dia, João Luiz do Laranjal. Não aguento mais a Argentina, esse Messi não vai se aposentar, kkk. O bom Garrincha não cumpriu esquema. Era livre pra jogar, jogou pouco ele, kkk, brincando, né? É verdade, hein? Não, o Messi, não, agora 39, daqui a 4 anos, 40, pode ser, meio difícil, né? 42 ali, acho que não vai. Cristiano Ronaldo foi, mas eu acho que, eu acredito assim, o Messi, a gente vê que ele ainda tem bola pra jogar, talvez, num nível de clube. Competição de Copa do Mundo tá tirando suco do Messi. Ontem, depois que a comemoração começou, tem um momento que ele se enverga, o corpo põe as mãos no joelho, né? Cansado o Messi, né? Claro, rapaz, o cara tá carregando um piano nas costas, velho. Tá louco, deve estar numa exaustão tremendo o Messi, né? Mas é diferenciado, quando ele pega na bola, não tem. Ainda que ontem a gente via que ele errou muito algumas definições, aí já é o cansaço chegando, né? Mas na hora que precisou, ele foi na direita, com a perna direita e meteu na cabeça do cara. Que sensação, que jogada, cara. Luiz Adão Cunha da bola, hein? É, a bola foi certinha, né? Certinha no segundo pau ali, né? Aqui tem uns que não acertam no primeiro, aí tu imagina. Luiz Adão Cunha da bola, um abraço. Obrigado, irmão. Mauro Ávila no centro. Deixa eu ver, mandar pra ele aqui, o nosso joinha tá no YouTube aí, obrigado, querido. Bom dia, Beto, abençoada quinta-feira a todos nós, tamo junto. A Argentina chegou até aqui graças ao Messi. E que é craque, chama a responsabilidade pra ele. Não se esconde do jogo, o cara é brabo mesmo. Leva a Argentina nas costas. Tira o chapéu pra ele, craque de bola. Isso que falta pra nós, jogar com a raça e nunca se esconder do jogo. Que sirva de exemplo para esses Nutellas da CBF. Sem contar que o treinador inglês entregou os tacos também. Encheu de zagueiro e mesmo assim levaram de cabeça, é verdade. A estratégia foi errada no fim, né? Estavam a zero, disse, não, vamos segurar. Chamaram a Argentina pra dentro do pátio deles. O meu querido Nilson Garrachavante, bom dia, uma ótima quinta-feira abençoada a todos nós. Beto, meu filho está no Sub-20 do Brasil, Genilson, saiu da escolinha do projeto Meneghetti, Meninos da Vila. Me lembro do projeto Meneghetti, acho que tinha me falado, né? Não foi ele que teve aqui, não, o outro menino que teve aqui, o teu, que estava jogando em Goiás, se não me engano. Abraço pelo meu amigo, o seu Luiz Carlos Assador. Joinha pra ti aí também na tela do computador ou na tela do... Não, tá na tela da televisão, né? Tá lá assistindo no telão. E aqui ele me diz assim, ó: Beto Meneghetti está com um garoto com muita qualidade no centro médico. Olha só, no centro médio. Desculpa. Boa dica, hein? Olha aí, ó. Daqui a pouco tem que olhar essa meninada aí do bairro. Muito guri bom já saiu do bairro aqui, hein? É, boa ideia. O Meneghetti tem feito um trabalho importante, né? Aquele dia a gente trouxe aqui vocês pra falar do Meninos da Vila aí no Navegantes, no Navega. Coisa boa a gente saber que tem gente trabalhando pelo futuro dessa meninada aí, tá bem? Muita mensagem chegando, uma atrás da outra, mas eu tenho que ir pro intervalo. É rapidinho, a gente volta com mais futebol online, as notícias da dupla Brapel. Pelotas confirmou mais dois jogadores, tem mais jogador pra chegar, tem um aqui que eu não posso falar, mas já tá na pauta, né? E o Brasil também, aí já que mudou o dia do jogo, né? É, mudou o dia do jogo para quarta-feira, 8 da noite, no Bento Freitas, Brasil e Gramadense. Intervalo e já voltamos.
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2: 10 horas e 59 minutos.
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volta ao Futebol Online. Lulu Santos, certo alguém pra você, né? É isso aí, né? Vamos lá. Lulu Santos pra você, Futebol Online, aqui, Rádio Universidade, sinal aberto democrático do rádio, 1160 no AM, multiplataformas e também pelo mundo inteiro via internet. 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E você assiste no canal do YouTube do Futebol Online Beto Vetromile e no Instagram Futebol Online Beto Vetromile. WhatsApp 999-02-3414. Mandando para mim aqui o meu querido Amaral do BGV. Eu vou na Baixada com qualquer tempo, não troco o clima do estádio pelo sofá. As torcidas da dupla Brapel têm que deixar de serem Nutellas. Em Pelotas está faltando torcedor raiz. Boa dica, meu querido Amaral. É, mas é que hoje em dia, né? Eu acredito que eu já tinha citado aqui pra ti não, pra nossa audiência, não só pra ti, né? Assistindo esses tempos uma entrevista de um empresário de eventos em São Paulo. Dá um pontinho no meu microfone, Leonir, um pouquinho mais pra mim aí, vai dar aquele ganho aqui, beleza. E ele, entrevistado num podcast sobre a noite em algumas cidades de São Paulo, né? Ele disse, olha, eu abri a casa noturna e 1000 pessoas. Que ele era natural. Abri a porta e entravam lá 1000 pessoas e tal. Ele disse, eu hoje para fazer um evento, eu tenho que levar, tenho que dar, fazer uma promoção com algum evento para levar 300, 400. E aí o entrevistador disse assim, tá, mas quais são os motivos? Ele disse, eu vou te dar o primeiro. Qual? A internet. Como lazer, opção de lazer. A internet no geral, né? É a televisão. Pra ver a internet, pela internet hoje tu vê vários canais, é o YouTube, tu procura uma seleção de programas ou de documentários, é a Netflix, é a internet em casa, no computador, no conforto do celular, é a rede social que tu fica ali mimizando e tal, brincando, né? E o futebol, acredito até que aqui em Pelotas, na nossa realidade atual, pela baixa e rebaixamento, dificuldade de ver avançar, né? Também desmobiliza um pouco o torcedor. Então é um conjunto aqui de coisas que a gente está vendo que se leva público ao estádio. Por exemplo, tiramos o fundo, Leonir Bage da Silva. Se leva público ao estádio, se leva público ao estádio. É uma Copa do Mundo caríssima, com 70 mil pessoas lotando o estádio. Mas é um evento diferenciado, é um futebol de alto nível, de espetáculo de mundo. Além da relação turística do evento social e cultural do mundo, que é uma Copa do Mundo, também é futebol, ou é futebol e mais um pouco de coisas, né? Nós não temos hoje no futebol do interior gaúcho algo mais atrativo para levar público, né? Não temos. Até outro dia eu brinquei aqui, vendo aqueles jogos da primeira fase da Copa do Mundo, pessoal colocando música, fazendo ali um DJ, botando um evento. Cara, daqui a pouco, o que falta às vezes é criatividade, né? Tem que criar alguma coisa, tem que se pensar, como se diz na gíria aí, fora da caixa, né? Hein? E tem crítico da internet também, diz ele aqui. Tem. Te lembra do Rogério? Aí o cara tá em casa, em cima da cama, de cueca, comendo um sanduíche, cheio de farelo e criticando o time assim, a esmo. O cara nem vai no campo, né? Te lembra? Também tem, mas é aí do jogo. O que eu quero te dizer é o seguinte, nós não temos uma receita mágica aqui no nosso interior e aqui na cidade de Pelotas, que é a nossa realidade. E a gente vê no interior da volta aí. Uma receita que diga assim, ó, isso aqui vai levar público. Não, não tem. E como eu disse aqui, eu estou falando de uma entrevista que eu vi de um empresário paulista, onde tem dinheiro. Que ele botava 1000 e poucas pessoas só por fazer o evento da casa noturna e agora ele tem que levar uma atração, um cantor, um grupo, sei lá o que, ele tem que criar uma promoção para botar 300, 400, disse ele. Eu vou depois ver se eu acho esse podcast e a gente tenta reprisar aqui.

Quando São Paulo, que é um núcleo de lazer, com dinheiro, uma economia forte, tem dificuldade em alguns setores, né? Em alguns setores, não estou generalizando, estou falando de setores. O nosso futebol gaúcho da cidade de Pelotas é um setor. O nosso setor empobreceu o futebol de várias razões. Calendário, espetáculo, qualidade de time, uma série de coisas aqui. Economia, né? Então a gente tem que ver o que está faltando, o que se pode pensar positivamente, para gerar um pouco mais de atrativo no torcedor. Exemplo de exceção: o Bento Freitas, o ano passado, cheio, com uma final de Copa Federação. Bom, era um jogo. O Brapel era um jogo diferente. A Copa da Federação era um momento diferente. Mas, vejam bem, nós estamos falando de Copa Federação. Para quem já teve Série B no cenário local, estou falando do Brasil que jogou a Série B, mas o futebol da cidade tinha a Série B de brasileiro. Série B, brasileiro, Série B. A gente estava tão carente de algo mais emocionante que a gente lota um estádio para ver final de copinha. Nos anos 90 era normal isso aí. Nos anos 90 era normal. Mas aí tu tinha ali a NET, a Pansat, canal a cabo, videolocadora, fim de semana e tchau. E campo de futebol. Então tu ia pro campo de futebol ver jogo. As competições também tinham um outro perfil de atração, né? Eu disse para vocês que as próprias Copas da Federação Gaúcha de Futebol nos anos 90, a qual o Brasil, no mínimo, pelo menos ganhou 4, metade da década quase, o Brasil botando faixa na baixada, tinham equipes de tradição da primeira divisão do gauchão, com equipes bem formadas da primeira divisão. Então, os anos foram passando, a competição foi esvaziando. A gente vai para esse cenário aí que ficou aí agora, que só tem que jogar brasileiro, brasileiro, brasileiro. Pois é. Mas nem o futebol do Campeonato Brasileiro está enchendo o estádio, está levando o público como a gente imaginava, né? E aí começa a concorrência. Então, é difícil dizer assim, ó, é isso aqui que tá dificultando. É isso aqui que vai solucionar. Não, é difícil fazer isso. É um conjunto. São várias ações que deixaram o nosso futebol desassistido. E outra, que aí vem aquilo que eu tenho às vezes falado aqui. Às vezes um pequeno detalhe, que parece pequeno, pode ser exatamente o cupim na madeira, que derruba tudo. É uma frase, é um determinado momento de mudança, é um sistema de sócio, é uma forma de tratar o torcedor, é uma outra linha de discurso que de repente esvazia. Ou até mais, a falta do discurso do clube com o torcedor, daquela empatia com o torcedor, daquela manutenção de conversa com o seu torcedor, vai esfriando, o torcedor vai perdendo aquele sentido de identidade, aquela empatia, né? Ele continua torcendo pelo clube? Continua. Ele vai morrer Brasil ou Pelotas? Vai morrer Brasil ou Pelotas. Mas ele, daqui a pouco, hoje ele está optando por outra coisa, porque perdeu a referência, perdeu a empatia, perdeu o contato. Então essas coisas a gente não tem uma definição. Ah, isso aqui é o problema. Se fosse fácil, a gente apertava o botão e resolvia. Não é. Mas quando a gente começa a analisar uma série de elementos, a gente vai vendo por que que o torcedor hoje tá pensando duas vezes. Eu vou pegar R$60 para ir num jogo, ou vou pegar R$60 para ir num... Olha, tem promoção aqui na cidade aí, o que eu já descobri, que para pessoas acima de 60 anos, à noite, num determinado dia da semana, tem uma promoção de espeto corrido aí, né? Pagar 65, quer dizer, o cara olha 60 pila para um jogo, 65 para comer um espeto corrido, tem na cidade uma promoção aí que eu já descobri, né? Numa noite aí, de um dia da semana tem, espeto corrido, hein? A 65, aí tu faz a conta, eu vou pro jogo, 60 para entrar, mais a pipoca, ainda tem uma televisão, estou lá confortável, ar-condicionado. Né? a gente tem que analisar que até isso também concorre com o futebol. 11:12, Futebol Online segue, interatividade total por aqui no WhatsApp do FOL.

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1: Melô do Marinheiro, Paralamas do Sucesso. É, não entra de gaiato. Júlio César Chavante, Beto, a seleção brasileira. Faz 30 anos que não disputa uma final e nem sequer uma semifinal. Já a Argentina, nas últimas 4 edições, uma semifinal, 3 finais e possível 2 mundiais. É verdade, consecutivos, né? A Argentina, time exemplo de superação. Eu torço sim para a Argentina com muito orgulho. Grande abraço, Júlio Chavante. Não, eu também entendo que a questão de torcer ou não. Eu tô valorizando muito, não é questão de torcer ou não, que é justo, é justo. Eu tô acompanhando o jogo da Argentina, bem específico. Não sei se o ano que vem eu vou torcer para ver já a Argentina, talvez já nem queira mais torcer pela Argentina. Nessa Copa do Mundo, nesse campeonato aí que a gente está vendo, nesse time do Messi, nessa atitude de virar placar, de buscar o último minuto sem se entregar, esse contexto dessa seleção da Argentina 2026 me agrada. Ah, esse futebol é que eu gosto, cara. Eu e vocês, né? Esse futebol aí que a gente gosta de ver. A luta, vamos lá, não tem mimimi, não tem dois toquinhos pra cá. Ai, dodói, cabelinho. Cara, aí, rapaz, pega os caras da Argentina aí, rapaz. Não tem boneco enfeitado, não tem ninguém. Ah, para com isso aí, rapaz. Então é isso aí mesmo, Júlio. Beleza, é isso mesmo. Rogério Mendes, bom dia, meu irmão. Abençoado. Deus abençoe vocês aí. Obrigado, querido. Bom trabalho também. Obrigado, Rogério. Tamo junto, irmão. Obrigado, queridão. Valeu pelo carinho da audiência. Giovanni Ferraz, Beto, ontem aí, ver os argentinos cantarem o hino, eu me apavorei. Gritam com honra os argentinos, ninguém tira a raça deles. Exemplo para os jogadores brasileiros, que muitos nem cantaram o hino nacional. Beto, manda um abraço pro seu Nestor, que está sempre na sua ferragem, na escuta do programa. Abraço, amigo. Giovanni Ferraz. Abraço, seu Nestor, aí na sua ferragem, que eu não sei qual é a ferragem do seu Nestor, né? Mas tá ligado com a gente aí no seu Nestor, né? Pode mandar a zona da... Qual é o bairro que tá ouvindo aí o seu Nestor, Giovanni? Abraço, seu Nestor. O senhor é ouvinte fiel aqui do Futebol Online, na ferragem aí, né? Então, o seu amigo Giovanni Ferraz pediu um abraço pro senhor aí na ferragem, tá? Abraço. Pode mandar o nome da ferragem que eu cito aqui, não tem problema nenhum. A gente cita o nome da ferragem. Zé do Porto. Bom dia, Beto. Beto, eu acho que o meu Chavante não... Bom dia, Beto. Beto, acho que se o meu Chavante não fizer pelo menos 70, 80% dos pontos, não sai da Série A2. E não vai para a Série A1. Abraço, Zé do Porto. É, essa é aquela conta, né, que a gente faz de tantos pontos, dependendo do número de jogos, né? Pra saber o que, que a gente precisa pra poder alcançar. Mas ainda é um pouquinho cedo, né? Pra ver, vamos ver, né? Mas não vai ser fácil, a divisão de acesso não vai ser fácil. Professor Wagner mandou pra mim, bom dia, Beto. De fato, o jogo do Brasil foi confirmado para o dia 1º, às 7 da noite. Vídeo de tabela detalhada. Pois é, mas aí que tá, na Federação Gaúcha, tu me mandas aqui, deixa eu ver aqui, deixa eu pegar aqui o link, tá? Vamos pegar o link aqui, vamos botar aqui. Às vezes não dá tempo, agora eu tô focado muito em Copa do Mundo, depois a gente vai começar a focar, né? Ah, é que é o seguinte, vamos lá, pra ser justo com a informação, correta, na Federação Gaúcha tem a informação, mas tá como publicação, né? Tá como notícia, né? Não tem tabela ainda, né? Cadê aqui? Agora pra abrir também... Ah, aqui esse site da federação, tu vai abrir, ele complica ali. Não é uma tabela. É uma notícia no dia 15, ontem. Que horas foi colocada? Às 17h20, então já tava até fora do ar o Futebol Online aqui, né? Não vi. Federação Gaúcha de Futebol divulga a tabela detalhada. Aqui o link. Agora sim saiu a tabela detalhada. Sim, Brasil confere. Brasil estreia num sábado, dia 1º de agosto. Brasil e Gaúcho. Viu, Vitor Hugo? Tua informação estava correta, que eu não tinha visto, porque eu procurei lá nas tabelas, não tem as tabelas ainda. Só tem essa detalhada que é uma publicação num link para a gente abrir o documento, tá? Tá aí, o Pelotas vai estrear fora. O Pelotas vai estrear... Cadê o Pelotas aqui? Lajeado. O Pelotas estreia domingo. Brasil no sábado, dia 1º de agosto, Bento Freitas. 3 da tarde, o que tá aqui? Mas 3 da tarde é padrão, vai ser 3 da tarde, tá aqui. E o Pelotas estreia domingo contra o Lajadense, 13h30 da tarde, já tem o horário aqui, 2 de agosto. Sai uma tabela aqui, aquele tabelão que sai linear, né? Não é aquela tabela dos jogos direitinho que a gente tá acostumado a olhar ali. No tem o calendário aqui, né? A tabela mesmo vai sair depois ali naquele site da federação, que ainda não está divulgado. Então deve sair hoje, amanhã, a tabela. Então o Brasil estreia sábado, dia 1º de agosto, às 3 da tarde, no Bento Freitas, Brasil e Gaúcho de Passo Fundo. Para, 19 horas. Pô, que droga, isso aqui é muito númerozinho. Atualização, gente, peço desculpa aqui, mas é que é muito númerozinho ali, vamos lá. Agora sim, Brasil estreia na divisão de acesso... Sábado, dia 1º de agosto, às 7 da noite. 7 da noite, no Bento Freitas, Brasil e Gaúcho. O Pelotas vai estrear domingo em Lajeado, 13h30 da tarde, Lajadense e Pelotas. Então, por que que botaram, Bruxo? Eu não tenho essa informação, só o Brasil pode responder se isso vem de cima. Se o Brasil pode pedir para domingo. Eu não sei o que que a federação está definindo. Se a federação já definiu... ou se ainda pode pleitear. Professor Wagner, obrigado pela colaboração do link aqui, tá? Importante aqui essa ajuda de vocês. Legal, por isso que eu digo aqui, né? Você pertence a essa marca, Futebol Online. 11:19.

0: Tá, e aí o cara tá lá naquele barzinho, o cara grita lá no fundão, ó, toca Raul! É, sempre tem um que diz, toca Raul! Se o cara não tiver Raul Seixas no repertório, toma vaia. Paulo Coutinho Camboriú. Bom dia, Beto. Eu tinha que ter falado isso antes. Mas vamos lá. Beto, ó, eu nunca achei um local ruim ao extremo como assistir na TV jogos no campo do Santa Cruz. É péssimo. E assistindo o jogo deles com o Brasil de Pelotas, lembrei quando eu tinha 12 anos e assistia no Arial Futebol de Várzea. No campo... onde hoje é a sede da TV RBS ali, RBS TV. Jogavam Planalto, Cabana, Sul-América, Arialense. Que eram muito melhores de assistir do que aquele jogo de Santa Cruz e Brasil. Que horror aquele jogo, naquele estádio, com aquela transmissão. É, deixa eu te ajudar, eu trabalhei lá em Santa Cruz 2 anos, né? O estádio realmente é um estádio acanhado, é um estádio mínimo. Santa Cruz, ele é de 1913, se não me falha a memória. E como uma cidade pequena em relação ao interior gaúcho, não tinha talvez um apelo. Santa Cruz viveu grandes momentos aí no final dos anos 90, nos anos 2000, 2001, 2002, eu estava lá, gauchão Série A. Santa Cruz classificando sempre entre os 8 e brigando no pau ali com a dupla Grenal. Pode pegar os resultados, só perdemos um jogo para o Internacional e era ida e volta. 2 empates com o Grêmio, 1-1 no Olímpico e 0-0 lá em casa, né, no Santa Cruz, nos Plátanos. E o Internacional 1-1, que a arbitragem nos ferrou, o Luiz Cláudio estava impedido. Pergunta para o Luciano, goleiro. O Luiz Cláudio abriu as pernas, deu um corta-luz e o Inter empatou com o Fábio Rockenbach. E o Bandeirinha levantou e o árbitro deu. É, eu sei até quem é o árbitro, era daqui, mas deixa assim, já passou. E depois no Beira-Rio, o Inter ganhou 1-0. Gol do Tim. O Joel Marcos levou uma pancada na cabeça, o volante de Santa Cruz teve que sair para ser atendido. E aí bateram escanteio, faltava um homem na marcação, sobrou a bola para o Tim, na goleira da esquerda. E ele deu uma cacetada no ângulo, não tinha como pegar, né? Só perdemos um jogo. O Santa Cruz, o estádio, realmente é um estádio antigo, muito antigo, né? Mas aí, se vamos olhar para estádio antigo no estado, olha, tem estádio aí também devendo, né? Tem estádio devendo aí. Mas fazer o quê? É o que tem. Mas vou te dar uma notícia boa. Se vai acontecer, eu não sei. Mas em Santa Cruz já tem uma notícia de um empreendimento imobiliário para aquela área do estádio. Ou vão refazer um estádio ali, que eu duvido. Ou pode ser um empreendimento, parece que até de uma rede de mercados, e o Santa Cruz possa ganhar um estádio fora dali, né? Quem não é gaúcho e não conhece futebol gaúcho, assiste um jogo pela TV naquele local, nunca mais assiste futebol. É, mas se tu pegar em alguns clubes do interior aí por outros estados, tu vai ver que também tem, né? Mas Santa Cruz não é bem a nossa pauta, de qualquer maneira vale o registro. Te agradeço pela audiência, pra gente seguir aqui, tá bem? 11h24, a gente segue na interatividade, tem muita coisa chegando pra você aqui no Futebol Online. A hora certa, Cidadela Buffet.
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0: RPM, Alvorada Voraz para você. Isso aí, clássica. O Amaral acrescenta que acredita que o marketing é fraco em Pelotas, né? Nos clubes da cidade, né? Olha, não se tem visto nada, né? De divulgação de nada. Agora, claro, o Pelotas está parado, mas o Brasil que está jogando aí... Não se viu nada de promoção, nada. Aliás, o pessoal da SAF disse que não ia ter mais promoção, lembram disso? Ah, acabou a anistia, acabou a promoção, é na régua do ingresso e não tem, então... Pode ser por isso que tu olha lá, só tem aqueles 800 lá, né? Aliás, ontem eu recebi uma informação que caiu para 780 sócios o quadro. Se é verdade, a fonte tem orientação. Eu sei de onde vem. Vem de pessoa ligada ao conselho, inclusive. Teria caído para um pouco mais de 800 pessoas aí. Se é verdade... O meu querido Manuel Vitor Garcia, duas camisetas lá na casa dele. Argentina... E o Brasil, essa me representa. É, tá aí, tá bonito. É a garra, né, cara? Todo mundo gosta do futebol aplicado, né? E bem jogado, né? Quem não gosta do futebol aguerrido, né? Ou o cara tem que jogar muita bola como a Espanha, o Barcelona jogava naquela época lá do Iniesta, do próprio Messi, aquele futebol tocado, o TikTok do... Como é? Do... Ah, rapaz. Guardiola. Outro joga aquele baita futebol de excelência, outro tem que jogar um futebol de raça, com qualidade e preferência. Né? Valeu, Manuel. Argentina nele. Pedro Pintanel, lá no nosso querido Balneário dos Prazeres. Bom dia, amigo Beto. Eu tô ligado no futebol online. O seu Nestor é da Ferragem São Jorge, na Santa Terezinha. Alô, seu Nestor aí na Ferragem da Santa Terezinha. Aí o pessoal lhe conhece aí, hein? Audiência aí na Santa Terezinha também, no seu Nestor da Ferragem. Abraço, querido. Túlio Lourenço, grande irmão, bom dia na audiência, um abraço. Obrigado, querido Túlio, grande radialista, nosso colega aí também de rádio, Túlio Lourenço. Obrigado, irmão, importante esse carinho. Outro dia encontrei o Peninha, hein? Sidney Berardi, o Peninha. Encontrei o Malhão, imagina que resenha. Esporte Clube Pelotas estreia... Ah, tabela aqui? Tá, beleza. Recebi aqui, bruxo. Recebi aqui. Os guris montaram a tabela aqui agora, detalhada, com essa que saiu ontem. Perfeito, perfeito. É que é, às vezes é tanta coisa, tio. Não tem noção. Daqui a pouco a gente vai confirmar aqui. É que aqui no sistema, o meu Instagram tá trancando. Eu vou ter que olhar por aqui. Depois a gente vai olhar. Obrigado, Vitor Hugo. Nestor jogava bem futebol, diz ele aqui, ó. Nestor, gente boa, minha antiga rua, na Santa Terezinha. Nestor jogava bem futebol. Olha aí, seu Nestor. Pô, é o Giovanni Ferraz, é o nosso Pedro Pintanel lá do Balneário dos Prazeres, o Amaral do BGV, todo mundo conhece o seu Nestor da Ferraz, da Santa Terezinha, o homem tá com moral, hein? Pô, beleza, parabéns aí, seu Nestor. Beta Ferraz, São Jorge, ao lado do Sul Brasil, excelente pessoa. Então tá, vocês estão, pô, elogiando bastante o seu Nestor. Aí, seu Nestor, hein? Obrigado pelo carinho da audiência, obrigado a Santa Terezinha também, mais um bairro ligado conosco aqui no Futebol Online. Beleza, coisa boa, né? É pra isso que a gente faz rádio, né? Pra falar com o povo, né? Olha aqui, o Amaral diz que o seu Nestor era centroavante goleador, hein? Pô, faz falta um goleador hoje. Tá bem... Olha, vamos fazer o seguinte, vamos puxar o intervalinho, falta um minutinho, e vamos fazer uma atualização de informações. Daqui a pouco eu vou confirmar aqui para vocês o seguinte, estou aguardando um contato aqui para a gente botar no ar, né? Vamos ver se a gente consegue botar no ar, deixa eu ver se ele vai confirmar. Era para as 11h30, ele vai me avisar aqui, se puder a gente vai ouvir ele aqui, né? Vamos ver, daqui a pouco a gente vai saber detalhes aí também. Olha aqui, ó, informação... é que até o dia 10 de julho, sobre o jogo do Brasil, Vitor Hugo, a informação é o seguinte, informação dos clubes, que até o dia 10 passado, os clubes poderiam manifestar o interesse na mudança de data dos seus jogos quando mandantes. Então o Brasil deve ter aceitado dia 1º ou optou pelo dia 1º, sábado, tá? Isso é uma informação da Federação Gaúcha, que eu recebi aqui, tá? E daqui a pouco vamos falar de dupla Brapel, contratação do Pelotas, expectativa do Brasil e muito mais até 1h.
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2: 11 horas e 30 minutos.
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Tá legal, de volta, futebol online, 11h34. Eu tô dando um volume aqui, Leonir Bate, mas eu acho que aí. 11h34, hora certa, Cidadela Buffet, futebol online aqui, Rádio Universidade, no sistema AM, também 1160, com multiplataformas e pelo mundo inteiro via internet, através do aplicativo Rádio Universidade Pelotas, site ru.cepel.edu.br. E no futebol online, no canal do YouTube, Futebol Online Beto Vetromile. E no nosso WhatsApp 999-02-3414, tá bem? Bom, ainda na interatividade, o Áureo Oliveira chegando. Bom dia, Beto. Essa Argentina não dá pra se duvidar de nada, de mais nada. Grande Messi. Abraço, Áureo Oliveira. Obrigado, querido, pela mensagem. Vitor Hugo entendeu, né? Então a informação é essa, né? Os clubes tinham até o dia 10... para opcionar mudança de data. E se houve a marcação pela federação, ou o Brasil pediu dia 1º, ou a federação colocou e o Brasil não pediu para trocar, tá? E o Lajadense pediu para ser domingo lá, ou aceitou o domingo. Então, essa é a relação com as datas da dupla Brapel na estreia da Série A2 2026. Na nossa interatividade lá também pelo YouTube, em seguidinho eu vou trazendo informações para você. Que agora, vamos começar? Deixa eu ver se ele tá aqui ainda. Tô aguardando aqui um contato, né? Hein? É, a retaguarda do programa sempre atenta, né? Pois é, por isso que eu digo, ó, a interatividade aqui é muito importante. Por isso que o programa é você pertence a essa marca, né? É, você, futebol online, você, torcedor, ouvinte, amigo, colaborador, fontes, né? É, você pertence a essa marca. É, exatamente, temos que falar, temos que conversar essa semana agora que vem, vou deixar passar a fumaça. Alô, Tato Moreira, também conversei com o Tato Moreira ontem, né? Temos que ligar pra essa turma toda aí. Fabiano Deitz, hein, olha, tá treinando aí, vem. Hoje tem amistoso lá do Gaúcho Passo Fundo, estreia da iluminação, lá na Arena do Gaúcho, né, contra o Ipiranga, bom teste aí, já pra teste pra divisão de acesso, olha o nível que já tá o Gaúcho testando, hein. Sérgio Oliveira Chavante, bom dia, Beto, um abraço na escuta. Obrigado, querido, fazia um tempinho que não aparecia, mas o importante é que estás aqui conosco. E agora, para essa galera toda e muito mais, vem aí as primeiras do nosso futebol local. Música.

0: Às 11 horas e 36 minutos, a hora certa, a Cidadela Buffet traz Lucas Fabião e o boletim pelo lado Chavante.
1: E estamos chegando com as informações do Grêmio Esportivo Brasil nesta quinta-feira, aqui na programação da Rádio Universidade. E se confirmou o que a gente esperava. A final da Copa FGF foi adiada por causa da previsão de chuva e risco de tempestades para o próximo final de semana. Tá começando aquele fenômeno climático, o El Niño, e a partir de hoje, quinta-feira, já se espera uma grande precipitação que só vai parar no fim da semana que vem, mas com maior quantidade nesse final de semana. Se espera até mais de 100 milímetros nesse sábado e nesse domingo. O jogo, que seria disputado então no domingo às 11 horas, foi transferido para a próxima quarta-feira, dia 22, às 20 horas, no estádio Bento Freitas. Foi uma solicitação do Brasil e comum acordo com a Federação Gaúcha de Futebol, isso foi confirmado. Com isso, ganha aproximadamente 2 dias a mais de preparação Laércio Aquino para a decisão. De resto, nesta quinta-feira, o Brasil segue a sua preparação e o objetivo, claro, vencer o Gravadense por um placar mínimo, pelo menos, para ir aos pênaltis ou mais de um gol para passar direto e ser campeão. Eu sou o Lucas Fabião e volto na nossa programação esportiva para seguir falando do Chavante. Até lá.
0: Obrigado, Lucas. Volta na programação esportiva da RU, 18h, o lance rápido, e às 7, papo da bola, né? Laércio Aquino, então, o técnico Chavante, ganha mais 2 dias para trabalhar a equipe e ajustar aquilo que ele vem cobrando do time, que é a questão do entendimento da competição, a reação de um tempo para o outro, ajustes no setor ofensivo em relação também à falta de opções, será que o Morbeck já volta, não volta, enfim, aquilo que também está sendo trabalhado aí pelo técnico Chavante, porque é a decisão, agora não tem mais para onde correr. Vai precisar fazer, no tempo normal, 2 gols de diferença. Ou, se fizer apenas 1 gol, leva para pênaltis. Gol de diferença leva para pênaltis. 2 gols de diferença dá Brasil. Qualquer outro resultado de empate dá o Gramadense, né? Vitória do simples do Gramadense também. Se já fizer 1 gol, já complica. O Brasil vai ter que fazer praticamente 3, né? Que aí corre atrás, né? Para fazer 2 gols, então, para não ir para pênaltis, né? Então, realmente, um tempo aí que o técnico Laércio Aquino vai ter para organizar melhor a equipe Chavante, tá bem? Em relação a isso também, ainda nas falas dele depois do último jogo, né? Com relação também às escolhas individuais, ele alertou sobre o desempenho da equipe e o que precisa mudar para esse jogo da final Brasil e Gramadense.
2: Qual o estado anímico para o jogo da volta, já que tem uma sequência de 8 jogos sem perder na competição? Eram 7, seria o 7º hoje. E que isso muda no teu trabalho para o domingo que vem?
3: Não, nós temos que buscar o resultado, trabalhar forte durante a semana, volta a dizer, entender que é uma final, entender que depois não tem como se lamentar. Acaba ficando nesse jogo de domingo, né? Uma postura diferente, principalmente, né? Nós temos que ter uma postura diferente, uma postura de final de campeonato, uma postura de um time que quer buscar esse título, né? Diante do nosso torcedor, que eu acho que é fundamental, vai nos apoiar. Eu não tenho dúvida disso, que eles vão lá para nos apoiar, do começo ao fim. Vai estar uma atmosfera a nosso favor, isso é fato, e temos que fazer dentro de campo prevalecer isso.
0: Tá aí então o torcedor, né, atendendo aí, vai ter que atender o pedido do técnico Chavante para apoiar o time para buscar mais um título na Copa Federação Gaúcha de Futebol. Em relação a isso também, a mudança é essa, quarta-feira que vem. Conforme a alteração aí da questão climática, a Federação já homologou lá no seu site, final da Copa Federação Gaúcha de Futebol, o jogo da decisiva será na quarta-feira, então, dia 22 de julho, 8 horas da noite, Bento Freitas, Brasil e Gramadense. Ainda é cedo, tem uma semana quase, o Brasil, de repente, ao longo dos dias, vai divulgar serviço de jogo, ingressos e tudo mais para você também comparecer nesse jogo, tá legal? As primeiras do futebol local pelo lado Chavante aqui no Futebol Online, às 11h41, a hora certa é Cidadela Buffet.

0: Tá legal pra você aqui, Futebol Online. Deixa eu atualizar aqui. Isso aí, vamos ver por aqui então. Perfeito. 999-02-3414, interatividade por aqui para você curtir o Futebol Online. Na interatividade das mensagens também está sempre ligado conosco. É o seu Nestor, olha aí, o seu Nestor, o goleador, rapaz. É isso, seu Nestor, hein? O goleador, que o Amaral disse que o senhor é goleador, tá mandando mensagem pra gente. Bom dia, seu Nestor, aí na Santa Terezinha. O Amaral encheu a sua bola aí, seu Nestor. Diz que o senhor é goleador. Giovanni Ferraz, seu amigo. Lá no Laranjal também, o Pedro Pintanel. O senhor é bruxo da turma, hein? Pô, candidato, hein? Brincando, né? Pô, podia ser candidato a alguma coisa. Todo mundo gosta do senhor, elogia o senhor aí. Mas tá brincando, brincando, seu Nestor. Obrigado. Aí o seu Nestor lá na Ferragem da Santa Terezinha, mandando seu bom dia, sempre ligado. Valeu, seu Nestor, goleador. A minha querida Maria, vó do Henry, tá ligada com a gente também, mandando seu bom dia, sua mensagem, obrigado. Em Canoas, Vanderlei Cabral, mandando a mensagem, tá mandando uns vídeos das motinhos, né? Os caras que vão sendo eliminados, Neymar, o Cristiano Ronaldo. E aqui vai indo uma turma, né? Quinta-feira de muita proteção divina, com coragem e determinação ao amigo. E a família também aí, obrigado, queridão. A motinha passou, levou mais um, Harry Kane. Subiu e foi. Tá boa essa da motinha aí, né? Tá legal essa da motinha aí. 999-02-3414. Olha, o Esportivo tá contratando, hein? Tá contratando. Olha aí, ó. Golaço de gestão, Novo Hamburgo quita quase 1 milhão em tributos e conquista certidão fiscal positiva. Santa Cruz anuncia zagueiro Douglas como novo reforço para a divisão de acesso. Os clubes estão se mexendo, hein? Não sei qual é o nível da competição, mas a gente tem acompanhado aí algumas entrevistas por aqui que não vai ser fácil. Farroupilha vai jogar. A tendência é essa, né? Lá no estádio em... Em Pedro Osório, né? Eu tenho trazido essa matéria aqui já uns 2 dias, né? Farroupilha tradicionalíssimo, campeão gaúcho de 1935, carinhosamente chamado e conhecido de Fantasma, vive um momento que faz jus à sua alcunha. O clube verdadeiramente virou um fantasma que vaga sem teto pelo futebol da Zona Sul do estado. Sem um estádio próprio para mandar os seus jogos, após a venda do estádio histórico Nicolau Fico e o projeto do seu novo lar, o Ninho do Cardeal, ainda inacabado devido a obras que foram suspensas pela justiça, o clube pelotense precisará migrar de cidade para disputar a terceira divisão gaúcha, marcada para iniciar em 6 de setembro. A gente tem trazido, eu falei para vocês aqui, né? Conversei com o presidente Fábio Costa, que me confirmou, inclusive, que vai haver um coquetel de lançamento no ginásio municipal de Pedro Osório e que o Farroupilha vai mandar os seus jogos ali no estádio de Pedro Osório e vai treinar no Cerrito, ali do ladinho, né? Então, contra o tempo e as exigências da federação, a mudança para Pedro Osório, contudo, não será simples. Para receber o aval da federação e poder mandar os seus jogos, o Farroupilha precisará realizar melhorias urgentes na infraestrutura do estádio. Após uma vistoria técnica realizada na Praça de Esportes do estádio Piratini, em Pedro Osório, foram apontadas inconformidades que o clube pelotense precisará corrigir. Correção de desníveis no gramado e nas traves do campo, reformas estruturais nos vestiários para atletas e arbitragem e adequação do portão de acesso rápido para ambulâncias, né? Ou seja, vai ter que fazer obra lá o Farroupilha no estádio de Pedro Osório. Ou a prefeitura parece que vai fazer melhorias, né? Se não me engano, o presidente... Tira o fundo aí, Bruxo, senão nós vamos bater com a música. O presidente Fábio Costa, normalmente nos acompanha aqui, né? Se estiver ouvindo, quiser mandar uma mensagem ou precisar um contato, a gente já esclarece aqui. Que o que ele me disse na terça, segunda ou terça, que eu conversei com ele rapidamente aqui no contato pelo centro, é de que haverá um apoio de estrutura logística da cidade de Pedro Osório, município, para que o Farroupilha vá mandar seus jogos. Inclusive, essa situação de ambulância e tal, essa logística teria é futuro do pretérito, né? apoio logístico da prefeitura, que também tem interesse que o Farroupilha vá jogar lá. E, inclusive, os treinamentos do Farroupilha seria ali em Cerrito, do ladinho, para fazer esse trabalho da terceira divisão. Então, se vai precisar melhorias, e ele me disse que a pessoal da federação já tinha ido lá e confere com o que eu estou trazendo para vocês aqui, aguardar para ver o que, que vem de desdobramento. Já há algum tempo, essa notícia aí, para ser justo com vocês, a presidente Adriana Costa, meses atrás, já tinha me falado isso. Estou falando de público, eu sei que o pessoal do Farroupilha ouve, e a gente tem essa informação há muito tempo aqui, né? Havia uma tendência do Farroupilha procurar, ou foi procurado pela cidade de Pedro Osório para levar o seu staff para fazer o futebol lá durante a terceira divisão. Agora se confirmou, e essa semana o vice-presidente, Fábio Costa, me disse exatamente isso. O Farroupilha vai mandar os seus jogos, ou pretende mandar os seus jogos, e que receberia da cidade, ou da prefeitura, ou enfim, de apoiadores, essa logística, inclusive de ambulâncias, e todo esse material para poder fazer o seu trabalho lá. E que já estaria agendado um coquetel de lançamento desse trabalho em Pedro Osório, no ginásio municipal, daqui a alguns dias, enfim, data a ser confirmada. Então está tudo se encaminhando nessas melhorias que o Farroupilha vai precisar fazer, né, para poder jogar. É só em setembro, dia 6, quer dizer, o Farroupilha, hoje, dia 16, até o dia 31, 15 dias, praticamente aí mais 30 e alguns dias, o Farroupilha tem mais de 45 dias para organizar o estádio, arrumar direitinho o que falta e começar os treinamentos para preparação para a terceira divisão. Daqui a pouco eu falo da terceira divisão, porque mudou também o sistema, 10 clubes, terá uma outra fórmula aí também esse ano, diferente daquele ano passado de grupo, se não me engano é um turno único também, como gosto de turno único nessa federação, hein? O campo, sim, tem que nivelar o campo, é, tem que fazer o trabalho. Mas aí vamos ver o que a prefeitura vai fazer, né? Lá de Pedro Osório, que também tem interesse. Tomara que consiga para evitar essa maratona do Farroupilha jogando aqui, jogando ali. Não sei se por acaso não for aprovada a reforma do estádio em Pedro Osório, aonde o Farroupilha mandaria seus jogos. Pois é. Então, cenas dos próximos capítulos da saga tricolor do Farroupilha, tá bem? 11h50, hora certa, Cidadela Buffet. A gente segue aqui na trilha do futebol online nas nacionais.
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0: Ah, legal, pra você, Legião Urbana. Clássicas pra você nas nacionais. Legião Urbana, sempre Legião. Há tempos. Abraço, meu querido Júlio Lasso. 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O Uruguai não tá mais na Copa, né? Mas o Júlio tava torcendo pra Argentina, né? Ah, sim, nós vamos torcer pros irmãos aqui, né? 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O Túlio Lourenço diz assim pra mim: fala, Bea, tranquilo. Nestor era funcionário da antiga loja de material elétrico da Osório, entre neto e voluntários. O Monte Knabe, grande abraço, gente fina, Nestor. Uau, meu tio trabalhou ali, foi gerente, o Silvio Castro, né? Na Monte Knabe ali, ó. Depois agora tinha a loja Americanas ali, que fechou, tá aquele prédio bonito ali, prédio antigo na Osório ali, né? Tá fechado aquele prédio, tá, pelo menos tá conservado, né? Ali foi o Monte Knabe, cara, material elétrico não tinha. Vou fazer uma festa, vamos. Fazer um quadro de luzes. Vamos lá no Monte Knabe, tem sequencial. Eu tinha tudo isso aí pra gente montar. Estroboscópica. É verdade, no Monte Knabe, ali nos olhos. Ah, tradicional, Túlio. Os caras mexeram no armário agora. Pedro Pintanel, Beto Coração Azul pro Nestor. Eliauro Cerulho. Ah, tá bom, deixa eu mandar aqui o... É, eu mandei pra ele um vermelhinho, né? Não sabia. Alô, seu Getúlio. Seu Getúlio, não, seu Nestor. Coração azul pro senhor aí, né? É, o seu Nestor aqui, ó. Vou mandar aqui, ó. Ele é Pelotas. Agora sim, já sabemos até o time do seu Nestor. Os caras conhecem o seu Nestor mesmo, hein? Mandando mensagem pra mim aqui antes do bloco. Wagner Campos. Bom dia, Beto. Argentina e Cabo Verde. Desde criança, Argentina versus Inglaterra. Desde criança. E agora, Beto? Depois do jogo de ontem, eu entreguei os tacos. Mando um abraço para meus filhos, Gael e Marina. Abraço e obrigado, Wagner Campos, bairro Pestano, ligado conosco também no futebol online. Ele estava torcendo contra a Argentina, né? Não, mas aí não adianta, aí os caras estão na fase boa. Abraço, Gael, abraço, Marina. Filhos aí do nosso ouvinte, o Wagner Campos, a turma toda do bairro Pestano também ligados aqui no futebol online. É a cidade ouvindo a cidade, né, o Leonir Bade, com certeza. Vamos pro intervalo? Rapidinho, daqui a pouco, notícias do lado do Pelotas, contratações, mais informações do Chavante, tudo, tudo no futebol online até uma da tarde.
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Pai nosso que estais no céu, santificado seja o vosso nome. Venha a nós o vosso reino. Seja feita a vossa vontade, assim na terra como no céu. O pão nosso de cada dia nos dai hoje. Perdoai as nossas ofensas, assim como nós perdoamos a quem nos tem ofendido. E não nos deixeis cair em tentação, mas livrai-nos do mal. Amém.

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muito WhatsApp chegando mensagem, uma atrás da outra. Obrigado. Olha aqui, ó. Mandar um abraço, um coraçãozinho, então, pro Wagner Campos, o filho Gael e a filhinha a Marina, lá no Pestano, né? Foi com quem eu fechei o bloco. Júlio César Chavante. Beto, voltei. Beto, ainda bem que tua seleção... Que a tua seleção brasileira não, né? Não passou de fase, pois iria pegar a Argentina e seria um fiasco pior que o 7-1. Iria tomar uns 10-0. Não, minha não. Eu não... Sabe que hoje... Eu tava arrumando uma roupa pra vir pra depois do banho, pra vir pra rádio. E eu tinha recolhido um material que eu tinha lavado ali, uma roupa. E aí olhei minha camisa da Alemanha, né? Camisa da Alemanha, da Adidas, aquela camisa da seleção alemã, manga comprida. Aí eu parei e olhei assim, ó. Bah, eu comprei essa camisa de tão brabo que eu tava com aquela seleção em 2014, na campanha do 7-1. Então já tem no mínimo 12 anos que eu não torço pra essa seleção pé de pano. Pô, eu comprei... Não, eu tava de cara, pra não dizer outro nome aqui, que eu tava pé da vida, né? Que eu fui na loja ali no shopping ali na época, com uma namorada, a gente foi ali, disse, vamos lá, vamos almoçar, eu vou comprar uma camisa da Alemanha. Comprei uma camisa pra Alemanha. Isso em 2014, ou seja, no mínimo há 12 anos, há 3 campeonatos do mundo, Copas do Mundo, que eu não torço mais pra essa seleção, não consigo me identificar com essa turma que tá aí. Aí ontem, enquanto eu tava em casa vendo o jogo, daqui a pouco eu... nervoso, 1-0 para a gente, para Inglaterra, eu nervoso, mas vem cá, mas por que que eu tô ansioso? Claro, eu tava torcendo para Argentina, rapaz. Aí eu me deparei com esse contraste, né, como torcedor de futebol, profissional de futebol, eu digo, cara, eu tô desgostoso com a minha seleção e tô torcendo para os rivais, não é para o país necessariamente, mas para a seleção que tá jogando uma bola. E aí, quando veio o empate, eu vibrei, né? Ah, o pessoal do apartamento do lado ali achou graça, né? Gol da Argentina, digo, ah, agora vai. E aí quando o Messi meteu aquele cruzamento, digo, ah, tirei, beleza. Eu não tenho camiseta da Argentina e não pretendo comprar, porque aí eu acho que é forçar a barra, né? Mas estou vibrando bastante com a campanha da Argentina e tomara que seja campeão do mundo a Argentina de novo. É isso aí, não tem problema nenhum. Isso aí é futebol, né? Olha, deveria o Júlio César ter tomado uns 10 da Argentina, porque aí dava essa... Eu não sei mais o que fazer com essa CBF, essa turma nutelada que tá aí. Agora, tu quer ver uma coisa? Vamos tirar o fundo um pouquinho, só pra gente falar dessa pauta, meu querido Leonir, porque essa pauta é boa, já vamos falar do Pelotas também. Nas mensagens aqui, o ouvinte aqui, o Milton Farias, já diz assim pra mim, Beto, já estão projetando a seleção pra 2030. Pra 2030. Falando em Alisson, Neymar, verdade, já vão começar outra vez. Olha, eu não duvido de mais nada, né? Não duvido de mais nada. E é isso aí que vai dando de sabor. Quer dizer, aqui no programa, antes da Copa do Mundo, quando eu falava de Copa do Mundo, da seleção, a gente falava com o ouvinte aqui com vocês, né? A gente percebia o desgosto do torcedor em geral, não com o país, seleção brasileira, não com a nossa nação, seleção brasileira, com o modelo de futebol e os jogadores da seleção brasileira, que isso aí é pontual. Uma coisa é tu torcer pro futebol da seleção brasileira ou não. Outra coisa é ser brasileiro, né? Brasileiro a gente é sempre. A gente gosta do nosso hino, da nossa pátria, da nossa bandeira. Ninguém deixou de ser brasileiro aqui porque esse futebol Nutella aí que tá jogando não joga nada. Mas isso aí é uma coisa. Tem que separar. A gente tá falando de futebol. Torcer pro time de futebol que representa a nossa seleção brasileira. A mim não representa, no mínimo, desde 2014. Quando eu me deparei com a camisa da Alemanha, eu digo, mas já faz anos que eu não torço para esses pés de pano mesmo, rapaz. Não torço para a seleção brasileira. Eu me nego, eu me proíbo por uma questão apenas de não ter tesão de ver amistoso de seleção brasileira. Não vi. E aí os jogos da seleção... Eu lembro que eu dizia para vocês, eu só vou participar dessa festa aí, Copa do Mundo... Primeiro porque eu gosto de Copa do Mundo, acho um evento sensacional a Copa do Mundo, né? Congrega, integra, a gente vê aquelas imagens bonitas assim, os povos, né? A miscigenação dos povos ali, a mistura dos povos na arquibancada, é negro, é branco, é país latino com país europeu, tá todo mundo ali torcendo cada um pro seu espaço e todo mundo no mesmo espaço e não tem essa brigalhada aí que normalmente a gente não vê, né? Essa paz nos estádios do nosso futebol brasileiro. Bom,

Então a gente admira o evento Copa do Mundo por isso, a integração de povos, tá? Para mim isso aí é o sensacional da coisa. O jogo, porra, jogos de alto nível, né? Jogos de alto nível aí, seleções que lutaram para entregar um resultado, lutaram até o fim, seleções novas que a gente não tinha. Eu tinha um pouco de ceticismo, de, vou começar a abrir esse negócio de campeonato para muita seleção, vai virar um varziano, né? Não, os caras lutaram aí, teve seleção boa, muito boa, deu gosto de ver seleções novas que a gente nunca tinha visto jogar, fazerem um... Jogaram com honra, né? Uma competição honrada por eles dentro do campo. Então, essa Copa do Mundo, ela tem um espetáculo realmente admirável, que eu estou gostando de ver. E depois, quando a gente vai para a nossa realidade do nosso time, Seleção Brasileira, aí não dá, né? Aí não dá, tá vendo que tá tudo errado ali, tá tudo mal escalado, mal montado, boneco que não tem perna para jogar, sendo convocado, mídia, mas não dá. Aí tu vai ver a televisão. Qual é? Vocês já viram alguma matéria em programa esportivo da Argentina com os barbeiros da seleção do Messi, não? Não, né? O Esporte Espetacular fez matéria uns domingos atrás com os barbeiros da seleção brasileira e as fotos dos bonecos cortando cabelinho lá no hotel. Ancelotti, Vini Júnior. Ah, para aí, rapaz. Isso aí não é foco em Copa do Mundo. Isso é marketing. Pessoal ainda, né? Isso não tem nada a ver com futebol de seleção aguerrida. Então, como eu não vi matéria do cabelinho do Messi, nem da chuteirinha não sei de quem, eu realmente passei a vibrar com a seleção argentina pela luta. Quem viu os jogos da Argentina aí estão vendo. É jogo de Copa, verdadeira frase. Vamos jogar Copa do Mundo. Copa do Mundo está jogando a Argentina. E claro, também a Espanha, a gente viu. E outras seleções que jogaram Copa, mas com nível talvez de eficiência menor. Não tiveram a capacidade técnica, né? Cabo Verde, Costa do Marfim. Os caras foram dignos com a Copa do Mundo, lutaram com a Copa do Mundo. Até o Haiti, que foi modesto. O Haiti que tomou 3 da seleção. Eu fiquei com vergonha pelo povo haitiano o que fizeram com a seleção, né? Tocar 3 na seleção do Haiti, isso é uma vergonha pra mim, né? Os caras ali... Não tem essa bola para segurar e os caras acharam que estava bom, né? Com aquela seleção de 3-0 em cima do Haiti, né? Pá. Agora, a Copa do Mundo é um grande evento, é bonito de ver. A integração dos povos, a festa, a alegria, tudo isso é bonito de ver. Para gente que gosta de consumir espetáculo, Copa do Mundo é espetáculo. Então eu estou envolvido e disse para vocês que é me envolver. Mas não ia e não vou torcer para a seleção brasileira. Por esse tipo de coisa que tá aí, matéria com cabelinho, aí não dá. Aí eu vejo o Messi com 39 anos, no último minuto, dando um pique na ponta direita do ataque argentino, cruzando com a perna direita, que ele é canhoto, metendo no segundo pau, e a Argentina 2-1 de virada. Aí não tem como não vibrar, né, tia? Pra quem gosta do esporte, eu tô falando de futebol, tô falando do espetáculo futebol. Aí não tem, né? Aí tu vê esses perfumados aqui da seleção brasileira, não dão um piquezinho. Os caras não fazem um esforço pra dar um piquezinho, pra ganhar um jogo. Acho que meter 3 no Haiti, com a Escócia quebrando o uísque escocês na entrada da área ali, entregando uma bola, vocês acham que isso aí vai dar? Não dá pra vibrar, né, tia? Não dá pra vibrar. Então, a gente chega num momento importante da Copa do Mundo, a final vem aí, a Espanha e a Argentina, Argentina e Espanha. Dois grupos realmente de muita qualidade, eficiência e luta, porque a Espanha joga muito, mas também não se entrega. A Argentina tem talentos técnicos, mas também luta muito. Para mim, o cara da Copa, de novo, ontem melhor em campo foi o Messi. Então essa é uma verdade que a gente vai conferir domingo, né? Em relação também a esse grande momento aí do futebol mundial. Tá legal? Seguimos na trilha, meio-dia 12, hora certa, Cidadela Buffet.

0: Tá legal pra você aí, mais uma deles, Legião Urbana, tempo perdido, não tem tempo perdido, né? Serginho Corrêa comigo ali, me acompanha, me ajudando aí, dando um apoio técnico. Olha aqui, o Milton Farias mandou pra mim uma mensagem lá no Instagram, no WhatsApp. Beto, o Parque do SESI não teria condições que o Farroupilha jogasse? Sabe que é uma boa pergunta, é uma pergunta interessante, e eu não creio que ela tenha, não seja fora de contexto, é que nós temos que analisar o seguinte: a prática da logística seria ideal, mas será que o Parque do SESI reuniria, primeiro, se o SESI teria interesse de alugar para jogos do Farroupilha? Primeiro seria uma questão. Segundo, se o Parque do SESI, embora tenha uma arquibancada grande e tal, pudesse oferecer condições de o alvará permitir que a federação autorizasse. Não sei se houve essa conversa, há um tempo atrás parece que andou sondando-se aí uma possibilidade. Não tenho essa informação para te responder, não posso nem especular. No cenário da tua ideia seria ótimo, pô, o Parque do SESI está aqui, Farroupilha jogaria ali, mas por que não avançou? Podemos entender também que não sei se tem interesse do SESI alugar para esse tipo de evento, tá? Ou se a federação permitiria alguma coisa. Mas, realmente, é interessante. Podemos depois procurar a direção do Farroupilha e tentar entender se houve essa aproximação, essa conversa ou não com o Parque do SESI. Seria legal. Ainda por aqui, antes de falar do futebol, o meu querido, o seu Nestor da Ferragem, lá da Santa Terezinha, trabalhei com o senhor Silvio. Ah, o meu tio, o Silvio Castro, ele foi gerente ali do Monte Kinab, né? Nem sabia que era teu parente. Gente boa. Olha o Canastra, te mandou um abração. O Canastra, que foi roupeiro do Pelotas. Grande Canastra. Às vezes eu encontro o Canastra aqui pelo Osório, numa parada de ônibus ou outra aqui, quando eu passo circulando ali. Abraço, Canastra! Aí, olha só, que turma legal. É a turma aí do Monte Kinab, né? Na Osório. Isso é tempo do Serginho Corrêa. Monte Kinab, deve ter comprado muita lâmpada lá, fio. Serginho Corrêa lembra do Monte Kinab, né? Com certeza. E meu tio Silvio trabalhou ali na gerência naquela época, né? O Silvio Castro, né? Ele era, na verdade, meu tio casado com a minha tia Daura, que era irmã do meu pai. Tio Silvio, né? Então tá aí, irmão do Getúlio, que também trabalhou ali, né? O irmão dele trabalhava com ele. Então a turma do Monte Kinab, apareceu o Nestor aí, ouvinte do Futebol Online. Os caras entregaram que ele é ouvinte lá na Santa Terezinha, ele já veio. Bom, vamos seguir na interatividade aqui. Por enquanto, o Sérgio Oliveira Chavante volta, uma seleção de fundamento, a Argentina, concordo contigo. O meu querido Amaral do BGV, nesse país eu não vejo ninguém fazer uma chapa para concorrer com essa cambada da CBF. Quem vai ter aquilo roxo para assumir a CBF e correr essa cambada? Amaral, eu concordo contigo. Nós não estamos vendo hoje porque o sistema já diz assim, ó, não sei se tu visse aí a última notícia, né? Já estão preparando o presidente para a CBF 2028. Chama-se Francisco Mendes, filho do Gilmar Mendes, do ministro. O Francisco Mendes hoje, ele é vice-presidente da Federação Mato Grossense, que há uns meses atrás sofreu uma intervenção administrativa, inclusive há uma eleição que houve, de uma associação que agora não tenho o nome aqui, mas li ontem, sobre alguma suposta irregularidade. Inclusive o interventor, quem foi interventor convocado pela CBF? Luciano Oxum, presidente da Federação Gaúcha, estava lá nessa parte administrativa como o interventor daquele momento. Tá? O que desdobrou daquilo? Não temos a informação, mas deve ter seguido a vida. E o Francisco Mendes, o vice-presidente da Federação Mato Grossense, para tu ver como é que está o modelo, teria declarado num evento, há um tempo atrás, de que ele foi o que convocou o Neymar para a seleção. Ele assumiu, ele declarou que ele que foi o cara que indicou o Neymar para ser convocado para a seleção. E o Neymar foi convocado para a seleção. O ministro Gilmar Mendes tem, dentro da CBF, uma faculdade, uma universidade, um estabelecimento de um trabalho de desenvolvimento técnico educacional que agrega a CBF Academy, aquela que forma os treinadores, que exige dos técnicos brasileiros a formação do certificado CBF Academy, tá? Então, praticamente, a família Mendes está dentro da CBF. E o filho dele, que é vice-presidente da Mato Grossense, hoje é o nome especulado de uma força muito grande para ser o novo presidente. Aliás, o Samir Chaudhry, há um tempo atrás, se vocês lembrarem, eu tenho uma vaga lembrança, mas alguma coisa foi dita que ele não ficaria para uma reeleição. Ele seria só um mandato, aspas, um mandato tampão, naquela saída do Edinaldo, né? Aliás, vamos lá, Edinaldo, Caboclo, Zé das Medalhas, Ricardo Teixeira, só gente boa, né? Só saíram de lá encrencados, né? Todos saíram com alguma coisa para explicar depois de lá. Então, é um processo antigo a CBF. É um processo muito antigo da CBF. É que até últimos anos aí que a CBF levantava uma taça, 94, 2002, essas coisas meio que ficavam do lado, né? Mas depois de lá para cá, que nós já vamos para 28 anos sem uma taça, a gente parece que começa a prestar mais atenção naquilo que hoje representa o futebol brasileiro. Que aqui nesse espaço, sobre futebol brasileiro, campeonato regional, eu sempre usei uma frase e continuo e vou repetir para quem não ouviu. O modelo do futebol brasileiro é perverso. E já dissertamos sobre isso e vamos dissertar depois num outro momento. Pelo modelo que está aí, a forma como é feita. É uma valorização astronômica de clubes que têm interesse por marketing e divulgação e um estrangulamento cada vez maior do futebol do interior do país. E aí nós vamos para as federações, os regionais, e vamos à nossa realidade aqui, né? Estamos comendo, né, fritando, como diz a gíria aquela, para comer o torresmo, né, ô Serginho? Estamos vendendo o almoço para comer na janta. Aí o Brasil não consegue fazer um time melhor, aí o Pelotas não consegue jogar porque não tem receita, aí o Farroupilha tenta fazer lá a sua mudança, não consegue. Enfim, eu não estou entrando no mérito de cada clube, eu estou falando de uma generalidade. Aí os três de Rio Grande estão na terceira divisão, né? Aí o Bagé está lutando para subir, o Guarani se mantém. Então a gente começa a olhar, hoje só tem o Guarani na primeira divisão na região aqui, o Guarani de Bagé. Pô, nada contra, mas e cadê o Brasil Pelotas? Cadê o Farroupilha? Cadê o São Paulo de Rio Grande, que jogou o Campeonato Brasileiro com o Brasil em 79? Campeonato Brasileiro, São Paulo de Rio Grande com o Brasil, disputando pau a pau, carreata pra lá e pra cá, confusão, briga generalizada às vezes. Era assim, 79, 80. Cadê hoje o São Paulo? Não? Tem tradição, tem nosso respeito, nossa admiração. O Rio Grande, o mais velho do Brasil, já consagrado pela CBF, mandaram tirar que a Ponte Preta tinha na época, o Luciano Duval vendia aquela ideia que a Ponte Preta era o mais antigo do Brasil. Não, é questão de um mês e pouco a diferença do registro. O Rio Grande é o mais velho do Brasil, 25 de julho de 1900. 25 de julho ou 20 de julho? Dia do futebol. 19 de julho, se não me engano, o Rio Grande. Então, a gente está sempre nessa coisa de contestar, mas a gente não vê mudança. E aí, para completar esse bloco aqui, essa parte da CBF, o que, que eu tenho na minha visão dura e realista? O dia que nós passarmos um vexame, como outras seleções do mundo, de não classificar para uma Copa do Mundo, com essa arrogância do Penta que não convence mais ninguém, talvez, só talvez, a gente possa rever conceitos. Porque aí vai ser aquilo, nós olhando a campanha dos outros em casa. Porque a seleção brasileira teve, por mérito da seleção brasileira ao longo dos anos, ou sorte dessas gestões da CBF, a vantagem de conquistar títulos. É o único pentacampeão do mundo. Tá bem. Isso dá uma certa sustentação naquilo que nós representamos pro futebol, mas já não temos mais o futebol pentacampeão do mundo. Nós temos o título. Mas aquele futebol que ostentava um desempenho para disputar título, acabou. Não passamos dessas fases agora aí, pós-fase de grupos aí, praticamente está tudo bem. E assim está indo a seleção. Né? Mas da seleção, quando eu digo a seleção, é o time montado pela instituição. Então isso aí vai nos deixando aquém do futebol e olhando os outros. Né? Aí tem que olhar a Argentina e tem que vibrar com a Espanha. Não adianta, né? Tem que vibrar com o futebol que compete e demonstra uma realidade bem diferente, tá legal? Seguimos por aqui, meu querido Serginho, com mais trilha sonora nacional no futebol online. É, na nossa sequência, junto com a trilha, pode deixar a trilha junto. Boa, Beto, bom dia. Tu és dos meus, sou Alemanha até morrer. Quem é que mandou isso aqui? Ah, o Antônio Pérez. Não, mas eu não sou Alemanha. Eu torci pra Alemanha naquele ano. É, ele tá com a camisa da Alemanha aqui, ó. É que em 2014 eu tava tão indignado com aquele jogo da seleção. Quando a Alemanha foi pra decisão, acho que foi, né? Depois daquele 7-1, eu comprei a camisa da seleção alemã e usei. É, ainda tem lá. Ricardo Cavaleiro Bento na Coabipel. Bom dia, Beto. Argentina é o time aguerrido. Mandou 3 bandeirinhas da Argentina aqui. Valeu, Bruxo. Vou te mandar um coração. Não, o azul não, porque é Brasil. Vou te mandar o vermelhinho. Paulo Coy, em Porto Alegre. Bom dia, Beto. E eles só... Eles só em 10... Não entendi aqui a tua frase. Bom dia, Beto. E eles só em 10. Faltou alguma coisa, Paulo. Bom dia. Seleção brasileira só pensa em dinheiro. Vergonha, Paulo Coy. Paulo, faltou uma palavra ali para entender o teu texto ali. Depois tu me manda aí, tá? Pra gente poder completar a tua frase pro ouvinte acompanhar aqui o teu raciocínio. Tá bem? Vamos fazer o seguinte. Tem mensagem daqui também? Eu tenho que fazer o giro? Tenho. Vamos atualizar mais informações do nosso futebol local. Notícia do Papel aqui no boletim. Que vem aí que o nosso... O Diego tá aí já, daqui a pouquinho a gente vai nos... Vamos fazer o seguinte, vamos fazer a troca da guarda então, beleza? Vamos puxar o intervalo. Serginho Corrêa, privilégio meu, nos deu esse apoio técnico aí na saída do Leonir, né? Tinha um compromisso, o Diego tá chegando. Olha aqui, ô Túlio Lourenço, tá chegando o Diego aqui, né? Tudo em casa, né? Família do rádio aqui. Só radialista, só a turma do rádio aqui. Hein, o Túlio Lourenço nos ouvindo, ô Bruxo? Túlio Lourenço, ô Serginho, grande Bruxo. Peninha, Sidney Berardi nos ouve, Jorge Malhão na estrada nos ouve, só eles, ô Serginho. Gente, vamos pro intervalo rapidinho, trocamos aqui a equipe ali, o nosso querido operador tá chegando também, o Diego Lourenço, e na volta eu trago o boletim do Pelotas, mais informações do Brasil e tudo mais para você, até 1 da tarde aqui no Futebol Online.
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2: 12 horas e 25 minutos.

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99902-3414, WhatsApp aqui do Futebol Online, Rádio Universidade RU, sinal aberto democrático do rádio, multiplataformas, mundo inteiro via internet, aplicativo de rádios, Rádio Universidade Pelotas, site ru.cepel.edu.br e também pelo canal do YouTube, digita lá, pesquisa, segue, vem pra cá, clique, participa, Futebol Online Beto Vetromile, Instagram, Futebol Online Beto Vetromile, pra gente curtir por aqui, né, hein? É, tá certo, decano. É, abraço, doutor Tavares, tá sempre ligado no Futebol Online aqui, tava acompanhando o Futebol Online das músicas, né? Ouvindo as músicas, quinta-feira não é o melhor dia dele, ele disse aqui, né? Mas é importante a opinião do decano, né? Sim, o homem já tá com história, né, tchê? Hein? É, o meu querido Hamilton Fernandes mandando mensagem pra gente aqui. Vamos dar um toquezinho rápido nas mensagens ainda aqui, que eu vou chamar boletim. Bom dia, Beto. O Ricardo Chavante. Jogadores da Argentina vão jogar na Europa, mas quando vestem a camisa da seleção, vira a chave. Jogam futebol argentino copeiro. Já os cremosinhos da nossa vem de salto alto, kkkkk, é verdade, né, tia? Os caras esquecem, né? Hamilton Fernandes, olha aí o posicionamento. Ah, é, ontem mostraram o posicionamento, totalmente em linha, né? A defesa, a marcação da Inglaterra, né? É, exatamente, né? É, aí foi bem, né? E o Messi meteu a bola onde tinha que meter, né? Lá no segundo pau, com a perna direita, aí não tem, cara, o cara é bom, cara. Por isso que eu tenho dito aqui ainda, pra completar, a gente tá vendo uma despedida, provavelmente, né, de seleções, de um jogador que é da era dos craques, né? Tem muito craque por aí, mas craque tem só uns e outros aí que estão saindo de cena. Então, a gente torce que essas gerações de craques possam aparecer. No momento, temos bons jogadores, mas craque... Vamos fazer o seguinte, vamos melhorar a informação? Vem aí mais informações do futebol local.

0: Meio-dia e 32, a hora certa, a Cidadela Buffet traz o nosso Fernando Moraes e o boletim pelo lado do Pelotas, que tem anúncios novos.
1: E o Esporte Clube Pelotas anunciou mais dois nomes para o elenco da Divisão de Acesso 2026 e são jogadores que prometem brigar por titularidade. O primeiro deles é o zagueiro Christian Luca, de 35 anos, natural de Santo Ângelo. Ele estava na equipe do Asa de Arapiraca, onde disputou a última edição da Série D do Campeonato Brasileiro. Total de 27 jogos durante a temporada pelo clube alagoano, soma o Christian Luca, que foi formado aqui na base do Esporte Clube Juventude, também passou por Aimoré, Cascavel, Inter de Lages, pelo futebol árabe. Então tem uma vasta carreira aí no futebol brasileiro e também no futebol do exterior, o Christian Luca, que chega para ser um dos nomes, né, de referência ali no sistema defensivo. O outro atleta é o Lucão, velho conhecido do futebol gaúcho, especialmente do torcedor chavante. É aquele mesmo que passou em 2024, marcou 6 gols em 12 jogos pelo Brasil, deixou uma boa impressão, ele acaba não ficando no clube, vai para o Joinville e depois se transfere para o futebol sul-coreano. Volta para cá, defende o Guarani de Bagé e por último estava atuando na equipe do Craque de Goiás, onde também disputou a Série D, marcou 1 gol em 11 jogos pelo clube goiano, o Lucão, que tem uma carreira também de nome, né, aqui no nosso futebol e com passagens pelo exterior, é uma opção que chega para disputar a camisa 9 do elenco do técnico Daniel Franco. Pelotas que segue a sua preparação e também de olho na futura SAF do clube, porque na próxima quinta-feira haverá uma reunião do Conselho Deliberativo que tem a seguinte pauta: a apresentação e apreciação de proposta de criação de uma SAF vinculada a um projeto imobiliário no entorno da Boca do Lobo, deliberação sobre a constituição da comissão para análise de proposta da SAF apresentada ao clube, incumbida de avaliar seus aspectos jurídicos, financeiros, esportivos e patrimoniais, bem como solicitar informações complementares com os proponentes apresentando parecer ao Conselho Deliberativo, além de assuntos gerais. A reunião, como disse, acontece na próxima quinta-feira, dia 23, a primeira chamada às 6 horas da tarde e a segunda chamada às 6h30. Então, Pelotas olhando para a sua SAF, olhando para esses futuros investimentos e discutindo, claro, com os grupos de trabalho competentes. Com informações do Lobo para a Rádio Universidade, Fernando Moraes.
0: Obrigado, Fernando. Volta logo mais 6 da noite no Lance Rápido e às 7 no Papo da Bola. Antes de falar do futebol, sobre SAF do Pelotas, só vou falar como eu falei da do Brasil. Depois. Agora eu quero ver. Eu já disse para vocês como é que eu sou com SAF, né? Eu quero ver. Depois que a gente puder ter uma noção do que vem aí, que modelo vem aí, é venda de clube? É só um empreendimento imobiliário? É uma outra forma de gestar? Qual é que vai ser? Não sei. Até agora não se sabe ainda definir. Então vamos ouvir. Depois que a gente ouvir, a gente vai falar sobre esse modelo aí que o Pelotas está tentando apresentar. De pessoas do Pelotas com quem a gente tem conversado mais perto, é isso. Ainda divide alguma opinião, mas tem gente que está apoiando bastante essa nova proposta, porque realmente seria isso. Em cima do imobiliário do Pelotas. Tá, mas de que forma? Agrega? Quanto tempo? Que tipo de empreendimento? Que tipo de investimento? Quanto é que o Pelotas vai ganhar com isso? Porque o clube também tem que receber, né? Então, não temos ainda informações. Temos especulações e outros dizeres por aí. Inclusive, semana passada, eu conversei com o conselheiro Clécio Santos. Ele me disse, não, algumas coisas já foram divulgadas, mas tem especulação também. O Clécio Santos me disse. Então, quando o próprio Clécio me disse que alguma coisa tem especulação no meio, vamos aguardar para ouvir e ver o que o Pelotas vai falar sobre essa SAF e a gente depois pode analisar melhor. Sobre o futebol, o Pelotas segue buscando jogadores. Aqui o ouvinte me perguntou, quem é que me perguntou aqui, quem era? Ah, o Paulo Coutinho, que é Pelotas. É, Beto, né, e o resto, Paraná, Paraná, quem é o nome do jogador? Não, eu vou te dizer para ti, ontem, a fonte está me ouvindo, entre outros. Ah, eu tinha informação ontem lá de Juí, que confirmaram aqueles nomes dos jogadores, que o Pelotas já não tem negado, né? O Pelotas tem trazido aí. E que ontem eu recebi a informação do Lucão, tá? Tá aqui na mensagem o Lucão, junto com outros jogadores do Pelotas. Mas aí é o seguinte, foi me pedido reserva sobre a informação, porque faltava um detalhe aí que poderia haver um desajuste aí na última hora. A gente sabe como é que é futebol, tu anuncia o boneco e o cara não vem, né? Olha aqui, ó. O Lucão, para dizer para vocês, ontem às 11h40 eu recebi o seguinte. Bem assim, não comenta. Ele não teria, a informação é intermediária do próprio Lucão. Ele ainda não assinou com o clube. Lucão será o outro 9. Bom, então foi ontem às 11h40. E aí de tarde, à tarde, por volta das 18h32, o Pelotas anunciou na sua rede social o Lucão, tá? Mas tem um outro atacante para vir. Tá? Que aí sim, ó, esse aqui, ó. A pessoa que tá intermediando a negócio é assim, só não comenta ainda esse nome aqui. Porque pode, às vezes, embolar, né? Então tem mais um. E eu vou dizer para vocês, ontem eu recebi a informação desse outro atacante às 11h37. Quando sair, depois eu digo de onde eu soube, como eu soube, por que eu soube, tá? Só para dizer para vocês que o Pelotas está trazendo jogadores e a gente vai confirmando conforme a pauta permite. Mais uma vez para completar. Ah, mas tu vais perder a notícia? Olha, pode ser que eu perca uma notícia, mas nunca vou perder a fonte. Já ensinei isso aqui, né? Então, fonte a gente preserva, porque a informação de bastidor é valiosíssima, tá bem? As primeiras do lado do Pelotas, aliás, para completar aqui, recuperando o Brasil no outro bloco e o Pelotas agora. Já estão definidas as estreias da dupla Brapel na divisão de acesso. O Brasil estreia dia 1º de agosto, sábado, 7 da noite, Brasil e Gaúcho Passo Fundo no Bento Freitas. O Pelotas vai estrear domingo, dia 2 de agosto, aniversário deste que vos fala, parabéns a você. Lá em Lajeado, 15h30, 13h30 da tarde, Lajadense e Pelotas. Já estão divulgados aí, saiu uma tabela ontem, mas apenas numa informação paralela aqui da federação. Ainda não saiu a tabela aquela, né? Saiu uma tabela detalhada com esses horários, mas é aquele tabelão que tem tudo que é jogo junto. Não é aquela tabela que a gente está acostumado a olhar ali, em seguidinha a federação deve lançar ali. Então, saiu ontem à tardinha, às 5h20 da tarde, a informação da tabela detalhada. Depois a gente vai aproximando nos dias aí amanhã e na programação atualizando mais os demais jogos, né? Lembrando que na divisão de acesso, os clubes que vão participar, Aimoré, Apafute, que subiu da terceira divisão, é de Caxias do Sul, o Bagé, porque alguém podia não saber, o Bagé, o Brasil de Farroupilha, o Brasil de Pelotas, o Esportivo, o Gaúcho, o Glória, o Gramadense, Guarani de Venâncio, que também subiu da terceira, Lajadense, Passo Fundo, Pelotas, Santa Cruz, União Frederiquense e Veranópolis. Todos praticamente já com os grupos montados ou já treinando, né? Alguns que já vêm jogando, caso do Brasil, o caso do Bagé que estava jogando alguns dias atrás, o Gramadense está jogando. Então, praticamente algumas equipes que vinham participando. O Brasil de Farroupilha vinha participando da Copinha. Então, também tem essa turma aí que vinha... O Santa Cruz vinha jogando, decidiu com o Brasil vaga. Alguns grupos aí já estão com adiantamento também de trabalho e reforçando para o Gauchão divisão de acesso. As primeiras do lado do Pelotas no futebol local, ao meio-dia e 40, hora certa, Cidadela Buffet.

Olha aqui, ó. Ouvido em vários lugares pelo país e pelo estado, futebol online da Rádio Universidade está sendo ouvido na travessia da barca aqui de São José do Norte. Meu querido José Vazeleski, bom dia, Beto, na barca, fazendo a travessia ligado no futebol online, até no oceano, hein, velho? Até no mar. O futebol online, terra e mar, que legal. Olha aqui, ó, obrigado ao meu querido Sérgio Oliveira Chavante. Beto, parabéns pela seleção musical, tá top. É, legal. Minha querida Clarice Rockenbach, boa tarde, Beto. O jogo do Brasil com o Gaúcho deve ser no sábado, já está definido. Porque a dupla Brapel do Sub-20 joga dia 2, domingo, na Boca do Lobo. Ah, tem o Brapel, né? Tem o Brapel da Boca do Lobo, isso mesmo, bem lembrado. Provavelmente tem induzido isso à definição do Brasil jogar. Porque o Brasil joga em Pelotas, o Pelotas joga fora. Então, provavelmente isso tenha motivado ainda o jogo do Brasil ser mantido no sábado. É que daqui a pouco foi aquela coisa, ah, por que botaram no sábado? Tem que analisar um contexto, né? Sempre é opção do clube ou alguma outra situação. Bem lembrado pela minha amiga Clarice Rockenbach. Obrigado, Clarice. O Brapel de juvenil, pô, essa é antiga. O Brapel da Sub-20, decisão do título, porque os dois já subiram para a primeira divisão do Gauchão Sub-20, será dia 2 na Boca do Lobo. Então, provavelmente isso também, o Brasil puxou o jogo, ou manteve o jogo no sábado à noite, tá legal? Obrigado a Milton Fernandes aqui também, ligado pela mensagem. Lá no YouTube, Futebol Online, mandando muita mensagem para cá, o Marco Aurélio Lemos. Bom dia, Beto. Beto, não só isso, a respeito do Messi, foi na linha de fundo e cruzou na cabeça do cara. E os nossos na linha de fundo, volta pro lateral, pois tem medo de fazer o cruzamento. Não, eles não sabem mais cruzar, ninguém mais treina. A final da minha seleção é quarta, dá-lhe Espanha. Fabrício Gripe, lá em Sapucaia do Sul, ele acrescenta aqui. Beto, uma pergunta, mesmo ganhando a copinha, o ideal seria demitir o Laércio? Abraço, pergunta ele. Eu já disse para vocês que eu nunca peço cabeça de treinador, eu apenas argumento aquilo que eu vejo no campo. E não só eu, como grande, ou se não a totalidade da torcida do Brasil, está vendo a mesma coisa. Nesse momento, o time do Brasil não está desempenhando. E eu disse para vocês o seguinte, que o técnico tem reclamado muito da atitude do time em campo. Não estão entendendo o jogo, a defesa, o ataque, pontuais erros. Isso aí a gente faz no vestiário. Ou ele não está comandando bem o grupo, ou o grupo não está muito interessado no comando dele. Normalmente é por aí que acontece. Então, deve estar sendo a avaliação do Brasil, apesar até de que ganhe o título. Ah, se não ganha... Aqui, ó, eu vou dizer um palpite. Não é, eu não estou pedindo isso, eu tô dando uma opinião, porque eu não dou palpite, dou opinião. Se perder a copinha, cai. Duvido que fique. Não vai ter estrutura porque a torcida já está chiando, as análises já não estão boas, o desempenho não vem crescendo. O Gilson saiu na quarta colocação de uma classificação para outra fase. Ah, o time do Brasil não estava bem com o Gilson, mas está pior agora. Está pior agora. Então, não melhorou essa mudança. Quem, o gênio que, até eu vou aproveitar a frase do ouvinte, o gênio que criou essa mudança aí, ou não entende nada de futebol, ou simplesmente correu o risco a esmo. E agora, o profissional não tem culpa, ele tá aí, o Laércio já disse para vocês, eu não vou crucificar o rapaz aí, tem trabalho dele, e ele tem um tamanho de desejo na carreira. Agora, se ele não tá preparado pro Brasil de Pelotas, o problema não é dele, é de quem trouxe, e que avaliou mal. Pode ter sido bem no Camboriú, lá no interior, não sei de onde. Agora aqui, o bicho é outro. Não tem, a gente sabe como é que é isso aqui. Isso é uma máquina de moer carne. Então daqui a pouco está aí se desgastando com o grupo, com a imprensa. Não com a imprensa direto, mas com as manifestações pela imprensa. O grupo não está assimilando, não sei o que está vendo, o grupo não está entendendo. Não é a atitude de quem está decidindo. Cara, isso aí, tu cobra... Fecha a porta! Olha aqui, ó, vocês não estão entendendo nada. Nós não estamos jogando com espírito de competição. Tá mal, vamos ter que resolver. O que que tá vendo? Vamos pra conversa. Fecha a porta do vestiário e conversa. Lá na rodinha do campo. Mas na imprensa fica muito mais pra mim uma autodefesa do técnico dizendo o seguinte: eu escalo, eu falo, mas os caras não estão jogando o que eu tô pedindo. Não estão jogando o espírito de competição. Ele tá derretendo com os caras, né? E ainda que a gente veja que o Brasil não está jogando mesmo, o Brasil está com problema de dinâmica de meio campo ofensivo, não consegue resolver. Ah, está faltando centroavante, Beto, concordo, mas tinham dois aí e não resolviam.
pelo menos na Série D. Agora o Morbeck vinha fazendo algum gol e a dúvida se vai jogar. Mas ainda assim, o desempenho do conjunto, daqui a pouco tem que criar uma alternativa. Então, tu vê o Gramadense jogar, os guris estão dando sangue no campo. Parece a Argentina, em proporções muito bem razoáveis, né? Mas os cara, os guris do Gramadense não tem bola perdida. Pega o jogo, quem viu o Porto Alegre semana passada, olha. É chegada na bola, é carrinho, é sobra, é a segunda bola disputada na defesa. Não tem. O Gramadense, aspas, bem... como é que eu vou dizer para vocês? Figura de linguagem. É uma micro-argentina. Os guris estão jogando com vontade de jogar. E o Brasil naquela tabelinha morta ali no meio, achando que daqui a pouco vai achar o gol e tal. Então, e aí, é o grupo, é o treinador, ou é os dois? O que está faltando? Então é isso aí, está faltando vestiário, na minha opinião. Tá bem? Segue na trilha que eu sigo no futebol online com a interatividade no YouTube.

0: Tá legal, tá aí o metrô. Ti, ti, ti, que mimimi é esse? Tá legal, o Fabrício Gripe lá em Sapucaí disse que nem traria o treinador. Pois é, Milton Farias diz assim, ó. Beto, já estão projetando a seleção 2030. Alisson mais Neymar, verdade que já vão começar outra vez? Eu espero que não. O Alisson agora tem que arrumar uma banda de rock pra tocar, aquele cabelão dele, podia tocar uma banda de rock, seguir carreira como roqueiro. E o Neymar apenas contando história no YouTube, né? Fazendo um podcast. Quando eu fui jogador de futebol, eu sou um ex-atleta, Neymar Júnior conta histórias. Podia fazer um podcast do Neymar. O Luiz Jean, bom dia, Beto, aquele técnico da Inglaterra, é pior que o Laércio, kkk. Pô, que corneta. O Luiz Macedo, boa tarde, Beto. Além da matéria com os barbeiros, teve uma patética sobre as roupas que as esposas usariam para ir ao jogo. Da seleção, é? Eu me lembro dos barbeiros, né? Eu não vi barbeiro da Argentina da entrevista. Não me lembro de... Olha, a esposa do Messi, muito discreta, ontem lá na tribuna. Camisa da Argentina, vibrando ali. Acho que era o filho do Messi, estava ali, alguém. Mas dela, né? Discreta, né? Não precisa aparecer, né? Ela já é esposa do Messi. Por si só, o Messi já é o cara do futebol. Não precisa fazer mídia, né? Não, nós estamos aqui no futebol brasileiro, a gente está muito descaracterizado daquilo que é realmente um foco no jogo. É muita, eu digo para vocês, é muito marketing em função da seleção, jogador, cabelinho, chuteirinha, brinquinho, mimimi, gelzinho, cremezinho do rosto. Ah, para aí, rapaz. Vai usar o cremezinho do rosto, não tem problema nenhum. Tem que se cuidar mesmo, tratar da saúde, do bem-estar. Mas não precisa ser matéria de entrevista. O que, que tem na bolsa, ô Rafinha? Não, aqui eu tenho um creme para cabelo, aqui eu tenho um creme de rosto e tal. Mas que isso, rapaz? Vai jogar futebol, vê se tu tem matéria do Messi falando em creme de rosto. É essa a comparação que tem que fazer. Por isso que os caras vão pro campo, dão sangue. Alguém, eu li num texto aqui. Seleção argentina entra em campo com o espírito de torcedor. Com a fome de ganhar, que o torcedor tá sempre louco para ganhar. Por isso que os caras estão na final, né? Tá certo? Meio dia e 50, vamos fazer um rápido giro geral de informações do futebol.
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Toda forma de amor abrindo o giro da bola pra você aqui no Futebol Online. Cássio Curso também ligado, a turma toda ligada com a gente aqui no Futebol Online. Bom, vamos atualizar informações que o Sportivo confirma Makelele como reforço e anuncia goleiro vindo por empréstimo para a divisão de acesso. O Santa Cruz anuncia zagueiro Douglas, mais um reforço do Galo de Santa Cruz para a divisão 2. Golaço de gestão. Novo Hamburgo, é o Galo, o Noia, quita quase R$1 milhão em tributos e conquista certidão fiscal positiva, hein? Que momento, hein? E vocês acham que o Rogério vai vir? Primeira divisão, Série D e mais alguma, um alho que pode cair de uma Copa do Brasil. Vocês acham que o Rogério vai vir? O Rogério tá esperando só o presidente. Ele me disse, tá esperando o presidente só ligar para bater o martelo e anunciar. Olha, 90% de chance, para não deixar o 100%, que é complicado, né? O Rogério vai ser o treinador do Novo Hamburgo ano que vem, não vai sair de lá. Até porque agora em novembro já começa a pré-temporada, outubro, o Rogério já começa a trabalhar. Quer dizer, vai estaria terminando a divisão de acesso. O Rogério não faz esse atropelo, todo mundo conhece o Rogério. Então, agora quando eu for a Porto Alegre, vou conversar com o Rogério e conto para vocês depois, né? Tabela detalhada da Federação Gaúcha de Futebol. Já saíram aí os jogos. Para começar, a dupla Brapel, mais uma vez, recuperando a informação. Já estreia definida para o Brasil. Brasil estreia dia 1º de agosto, sábado, à noite, 7 horas da noite, no Bento Freitas, Brasil e Gaúcho de Passo Fundo. E o Pelotas vai estrear domingo, dia 2 de agosto, 13h30 da tarde, em Lajeado, lá na Arena Alve Azul, Lajadense e Pelotas, tá? Lembrando que agora é domingo, vamos botar domingo e quarta, porque tem sábado, tem domingo, quarta aqui, deixa eu ver se tem quinta aqui, acho que não. É, vamos botar o tradicional. Ah, tem uma quinta-feira aqui, ó, Passo Fundo. Mas vamos lá, é fim de semana e meio de semana, fim de semana e meio de semana. É tabela corrida, o popular quarta, domingo, tá? Ainda que uma quinta tenha, um sábado tem, mas é quarta, domingo para vocês entenderem aí. E a competição vai até nessa fase, ela vai até o sábado. É, deixa eu ver aqui, sábado, dia 19 de setembro. Não, tem, 3 da tarde, a primeira fase. A classificatória. Então começa agora, dia 1º de agosto, e vai até 19 de setembro, no sábado, a fase classificatória. Depois nós teremos aqui, a partir do dia 26 de setembro, ou 27, sábado e domingo, as quartas de final. Jogo de ida e volta. Também nós teremos a semifinal lá pelo dia 10 ou 11 de outubro, semifinal, ida e volta. E a final, provavelmente, se tudo correr bem, 24 de outubro, primeiro jogo da ida, e 31 de outubro, jogo da volta. Tá bem? Aí termina em 31 de outubro, previsão da divisão de acesso 2026. Beleza? Em relação a isso também, a gente trouxe aqui, confirmado então que o Brasil vai jogar quarta de noite a final no Bento Freitas contra o Gramadense, 8 horas da noite, quarta-feira 22, não chove mais pela previsão. Teremos uma semana com alguma librininha aí, mas totalmente nublada, chuva até segunda-feira. Fim de semana promove aqui uma previsão de aproximadamente 110, 113 milímetros em 3 dias. Então tem que cuidar aí também a goteira, o balde, a lona, se você precisar. Se vai sair de casa, sai de bota, agasalhado, enfim, vem chuva grossa aí. Então tem que cuidar também, né? Para ninguém ter problema com a intempérie nesse momento. E para fechar, o Rodrigues Melo lá em Londrina. Estou aqui em Londrina, ligado em você, escutando tudo sobre o meu Chavante. Obrigado, gente. Olha, até na barca de São José do Norte, aqui o meu querido José Vasilés, que está nos ouvindo, hein? Até no oceano, hein? Que legal, gente. Isso aqui é um carinho que eu disse para vocês que é um valor que não tem preço fazer rádio assim, cara. E olha, vocês já sabem, né? Você pertence a essa marca, Futebol Online. Muito obrigado. Ano 16 aí, com muita luta. Deus quiser. Vamos completando o de hoje. Logo mais tem então às 6 da noite o lance rápido e a partir das 7 o papo da bola. E amanhã aquela viagem no tempo. Olha, tá lançado aí o teaser de I Play Rocky, né? É do Stallone, a série, o filme que vai contar a história do Stallone escrevendo o filme Rock. Olha, só no trailer, velho, já dá uma emoção legal de ver aí, né? Rock, o filme, faz 50 anos esse ano. Stallone completou 80 anos esse ano. Então, para quem é fã como eu,
grande dica. É, vai estrear dia 19 de novembro o filme I Play Rock, né? Que é a história do Stallone contando a história do Rock Balboa, da história que ele criou, que virou esse grande sucesso, essa marca. Pra fechar, mensagem de hoje, que diz assim: dinheiro não compra tempo de volta. Ele só revela o que você estava disposto a trocar por ele. A última da playlist de hoje.

agradecendo a imensa interatividade, audiência de todos, trabalhos técnicos comigo, Diego Lourenço, tivemos um apoio rápido, Serginho Correia, com Leonir Bade também, produção e apresentação, Beto Vetromilli, participação sua, a interatividade nossa, patrocínio em Salriaga, materiais de construção, Pioneiro Peças e Acessórios, Unimed Pelotas e Cidadela Buffet. Amanhã, aquela viagem gostosa no túnel do tempo, até os clássicos flashbacks das discotecas, os autênticos flashbacks de garagem, com informação, interatividade e opinião, que você agora já sabe, né? O futebol aqui é online. A gente se encontra. Tchau.

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1: 13 horas e 1 minuto. 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
10: 13 horas.
9: Repetindo.
10: Salão Amarelo, Palácio do Comércio. Nós estamos preparando o 13 de amanhã, direto da Fena Doce, né? Uma tradicional, não é, Júlio César Chantes de Oliveira? Tradicional presença do 13 na Fena Doce.
11: Boa tarde.
10: Toda a equipe, os que se interessarem se deslocar para lá, o farão, né? Amanhã perto do meio-dia, que é uma marca histórica, o 13 na Fena Doce. Né? Há muitos anos acontece isso. Né?
11: Prestigiar um dos grandes eventos da cidade e da região.
10: O senhor vai bem?
11: Vou bem.
10: Tranquilo?
11: Com calor eu sempre vou bem.
10: Pois é.
11: Vou mal e com frio desse que tá.
10: Na rua onde é quente?
11: Agora cresceu bastante, subiu a temperatura. Ah. Ali marca 19 graus, mas é aqui internamente na rua deve estar mais, o que não é normal para o inverno. Sim. Isso aí é um mau sinal de que pode haver uma brusca mudança de temperatura.
10: Pois é, essa é a pauta, todo mundo falando nisso.
11: É, realmente há motivos para isso, devido à situação do El Niño. O aquecimento do Pacífico Equatorial está muito acima da média, como não acontecia há muito tempo. E isso causa uma certa preocupação, causa um certo temor, devido às consequências do El Niño, que aumenta a umidade do ar, aquela coisa toda aqui no hemisfério sul, proporcionando muita chuva dessa região, não é só aqui nesse ponto da América do Sul, é em todo o globo, e, em consequência, falta de chuvas para o norte. Tanto é que quando ocorre El Niño, aqui no sul chove muito, e na região nordeste do Brasil Norte ocorrem períodos de grande estiagem, né? Então, tudo indica que teremos uma mudança brusca de tempo, porque esse calor aqui não é normal no inverno, o ar está úmido e quente, aí vem aquela frente fria, como sempre acontece, e causa bruscas mudanças na temperatura. A previsão é de que comece a chover aqui na nossa região de sexta para sábado, mas domingo já alivia um pouco. E a previsão para o mês de julho são chuvas acima da média até o final do mês.
12: Eu, de sábado até hoje, quinta-feira, já recebi umas 20 mensagens de várias vertentes da sociedade, de vereador, de entidade, de secretário, de sindicato, sobre previsão do tempo. Umas mais catastróficas, outras mais realistas, outras querendo likes, querendo, obviamente, visualizações, que é o que está na moda hoje. Deveria haver uma centralização na divulgação dessa mensagem, assim como acontece em vários países. Quando há um fenômeno climático, existe um organismo, geralmente a Defesa Civil, que, aliás, não enviou mensagem, não pelo WhatsApp, a Defesa Civil manda por SMS, e centralizando num órgão que reúna Defesa Civil, órgãos de segurança e meteorologistas, que ao fim e ao cabo são aqueles que profissionais que estão estudando lá os fenômenos climáticos, para que a gente tenha então a certeza. Então, está todo mundo, desde sábado passado, falando isso nas redes sociais sobre a tal temporal. Tá? Junho, julho e agosto aqui no Rio Grande do Sul e aqui em Pelotas, desde que eu sou criança, frio, chuva, vento, sempre teve.
11: É o normal do
12: sempre
11: inverno.
12: Teve. Às vezes mais, em função do El Niño, obviamente não dá para desconhecer que existe esse fenômeno. Às vezes ele tem uma ação mais forte do que outras, mas não é nada de novo na nossa região.
10: Eu até associo da seguinte maneira, se você ligar os canais de televisão, os noticiosos de televisão e tal, é uma coisa, questão Irã. Né? Se você entrar no Instagram, parece que vai começar a Terceira Guerra Mundial. Já notaram isso? Se você acompanhar o noticiário
12: depende
10: de Instagram...
12: Depende de quem você... Né?
10: Mas é impressionante.
11: Depende da ótica de cada um.
10: Mas impressionante.
11: Interpreta, muitas vezes interpreta.
10: Cenas de imagens, de declarações. Vocês vão para um pouquinho, vou para baixo da cama, vou botar uma...
11: É terrorismo. Isso é terrorismo.
10: Vou me esconder. Né? Pois é, está brutal isso. Né? Bonifácio Petty, Pedro de Almeida, Leonir Bade da Silva, Júlio César Chantes de Oliveira, 13 mais 23, na hora oficial, Ótica Cristal. Bom, os Estados Unidos vivendo seus últimos os últimos dias, né, ligados ao futebol.
12: Né, Copa.
10: Inquestionável ontem, digamos assim, eu escolheria a palavra assistência para definir a jornada de ontem entre Argentina e Inglaterra. A assistência dada por Lionel Messi, nos dois gols da Argentina. E uma Inglaterra faz 1-0, se assusta, vai para trás e se tranca, um negócio estúpido, absurdo. Os ingleses estão indignados. Por que estão indignados? Há 60 anos, Há 60 anos não iam para uma final de Copa do Mundo. Estiveram encaminhados para isso, né? Que jogo eletrizante.
12: O técnico inglês é da Inglaterra, é alemão.
10: É alemão, né? Isso mesmo.
12: E não é uma prática.
10: Sendo crucificado, né?
12: Inglesa fazer o que ele fez. Não, não, não. Quem acompanha a Premier League, quem assiste os jogos da Premier League, vê que não há isso lá no futebol inglês. É 2-0, é 2-1, vira para 3-2. Os times, eles não fazem esse tipo de artifício no futebol, que é recuar linhas, tirar atacante para botar volante. E ele fez isso. Isso vai de encontro ao pensamento do inglês. Por isso a crônica da Inglaterra
10: está enlouquecendo.
12: Está furiosa com ele. Até jornalistas que não são esportivos, Daily Telegraph, que eu estava lendo, The Telegraph, os caras estão realmente enlouquecidos.
10: E o azarão chegou ao estádio, não foi? O...
12: Ah, o Mick Jagger. Mick Jagger.
13: Isso
12: é do folclore.
10: Foi ótimo, porque ele atrás da...
12: Ele estava também com a Inglaterra, ganhou.
10: Pois é, mas ele fez um sinal de cabeça quando a Argentina fez o gol.
13: Na vitória e tal.
10: Não, ele é o famoso pé frio.
12: O sentimento que a gente... que eu estou agora repassando aí, né? Os ingleses tiveram lá. Mas o Messi é o nome da Copa, vai ser o chuteira de ouro, não tem...
10: E gigantesca, gente.
12: Mesmo que o MAP seja bem, agora no sábado, no terceiro e quarto, que vai valer, vai ser.
10: Decidiu todos os jogos, Messi, não foi? Né? Com a assistência dele, decidiu todos os jogos da Argentina, né? É preciso reconhecer isso, tens razão. O Lionel Messi é a grande figura da Copa, inquestionável. Mesmo que não vá, mesmo que perca a Copa. Né? Mesmo se perder a Copa, ele será o jogador da Copa, o jogador da figura da Copa, figura central da Copa.
13: Meu boa tarde a todos, aos colegas de mesa, aos assistentes e ouvintes. Né? Um pouquinho atrasado, mas deu tempo de chegar ao programa para assistir o jogo ontem, mas é Argentina impressionante porque a raça fora de série e jogando futebol. Não é só a raça que às vezes a gente está acostumado a ver nos times da Argentina. Né? Jogando futebol. A gente diz, dá muito pau, não. Muita raça e muito futebol. E a Inglaterra
10: E todos jogando por um.
13: Todos
10: jogando por um. Até eu me questionei assim, unidade e se faltasse esse um?
13: Unidade a história mudaria. Se faltasse, mas não
10: se
13: faltou.
10: Faltasse esse um. Não, eu sei, mas se faltasse esse um, seria um problema, né?
13: É um exemplo. Mas aí, acho que o Gastão... Não, o Cleito começou com o negócio das taxações, né?
12: Eu Brasil amanheceu com 25% dos produtos brasileiros exportados aos Estados Unidos, com 25%.
13: Exatamente. 25%.
12: É uma longa história isso.
13: Além do que já tinha das taxações, né? Mas, assim, por um lado, a macroeconomia, que eu acompanho sempre com lupa, todos os dias, Cleito, claro, a gente olha a notícia em todos os lados, né? Mas o governo federal, por exemplo, ele não bota uma linha sobre a taxação que a China recentemente impôs ao Brasil, inclusive nos atingindo aqui a economia gaúcha também, com relação à carne.
12: A carne nos Estados Unidos está fora da taxação.
13: A carne nos Estados Unidos está fora. Na China...
12: Celulose está fora.
13: A China está... com a China, a carne está fora do mercado da China, a carne brasileira. Também teve taxações do mercado comum europeu. Quando se mistura essa geopolítica com as questões econômicas... Claro que isso é péssimo no Brasil, qualquer tipo de taxação, essa dos americanos, é uma péssima notícia para a economia brasileira. Mas o governo federal só toma assim as iniciativas, na maioria das vezes, unilateralmente. Eu também acompanho, tenho esse programa agora do governo para incentivar a compra de veículos pelos motoristas de aplicativos, né? Então, mais me parece, até para o contrário, um programa eleitoral, eleitoreiro, vamos dizer assim. E agora de manhã até busquei umas informações, porque eu tenho um filho que é motorista de aplicativo em Santa Catarina, e a maioria das pessoas não tem acesso. Não estão tendo acesso a esse financiamento, que seria com juros um pouco mais baixo. As poucas informações que se tem, isso a nível de informação, não é de pesquisa nem de... os motoristas que têm prioritário, tem dado prioridade a comprar o BID, parece que esses têm tido maior facilidade em ter os financiamentos. Nas demais marcas, não é chinês. Então, é aquele casamento do governo federal com a China. Né? Embora houve a taxação da China, né? O governo federal não comenta nada, mas é um casamento. Assim, conversando com algumas pessoas, alguns motoristas, os que têm dado resposta positiva, o fulano pediu para comprar um BID e recebeu o financiamento, outros são solenemente negados.
12: Interessante. Voltando à questão dos Estados Unidos, uma entrevista de hoje pela manhã de um representante de empresas americanas que fazem negócio com empresas brasileiras, ele coordena há mais de 30 anos essa carteira de comércio, e que soou de maneira ruim para eles, porque eles têm um entendimento de alto nível com as empresas brasileiras já há muito tempo, e que esses 25% não agradaram aos próprios norte-americanos. Essa novela começa lá no início do governo Trump, 10%, depois só para 50%, a Câmara americana derruba esses 50%, por ser absolutamente fora do padrão, e agora, depois de uma série de negociações, vai para os 25%. Eu estava vendo que algumas ações do governo brasileiro seriam impensáveis de se poder atender pelo que o governo americano queria que eu atendesse. Uma delas é o PIX, dizendo que o PIX brasileiro acaba desfavorecendo empresas norte-americanas, como, obviamente, se sabe que a Visa, exatamente, Mastercard e tal. E nesse quesito, obviamente, o Brasil tem as suas razões. Não vai, obviamente, se curvar, né, em função disso. Mas tem outras que me parece que faltou um pouco, né, de diplomacia nossa para poder negociar de uma maneira mais, digamos, favorável ao Brasil. De resto, é uma lista enorme, que tem até roupa usada. Eu nem imaginava que o Brasil exportava roupa usada para os Estados Unidos, mas exporta. Os itens principais não estão taxados. Carne, aviões, café, etanol, uma série de questões aí que... Entra Brasil, Índia e China nesse pacote, uhum, né? Uhum. Isso não é coincidência, né? Os BRICS.
13: O BRICS entra.
12: Então é uma guerra econômica. É aquilo que se dizia ontem aqui, não me recordo quem falou, é que o presidente Donald Trump acorda e ele resolve fazer uma coisa e vai lá e faz. Entendeu? E dá na telha, como se diz o gaúcho.
13: Me parece, Paulinho.
12: Daqui a pouco ele muda, daqui a pouco ele recua, daqui a pouco ele recebe o presidente Lula efusivamente, fica conversando durante 3 horas com ele, se abraçam, riem, daqui a pouco ele encontra o presidente Lula lá na Suíça e nem faz que nem conhece.
10: É aluado,
12: entendeu? Como se diz. Também é.
13: A taxação
12: é de lua.
13: É de lua. A taxação chinesa não me parece uma questão muito de política, tá? É política econômica, né? O Brasil tem um bom relacionamento geopolítico com a China, né? Embora a gente saiba também, não só o chinês, mas todos os países, mas a China também. Uma coisa é aquela aproximação política, outra coisa é economia. Os chineses são duro e 10, como deve ser qualquer país. Não interessa para eles, eu sou amigo do fulano lá, mas não interessa. Me parece que essa taxação agora, aumento da taxação, né? Como eu disse anteriormente, é uma taxação em cima das taxações que já existem, e são diferentes taxações nos diversos produtos. Eu vejo assim que tem agora, nesse momento, um pouco de não só de economia, mas também de política. Né? O Trump não nutre nenhuma simpatia com o governo brasileiro, né? Dentro das questões geopolíticas também. Tinha aproximação com a Venezuela, aproximação com Cuba, aproximação com a China. Recentemente, o presidente brasileiro disse que ia fazer uma dívida externa com a China através da moeda chinesa, o que a Argentina, há poucos anos atrás, fez também. Né? Antes do Milei assumir, a Argentina já tinha contraído uma dívida com a China em moeda chinesa. E esses dias o presidente do Brasil fez essa afirmação que ia fazer uma dívida com a China, né, com a moeda chinesa. Mas isso é uma guerra comercial que está muito pesada e a economia mundial tem recesso, Cleiton, em função das guerras. Quando você se lembra quando começou, quando a Rússia invadiu a Ucrânia lá, a questão dos produtos químicos para as lavouras brasileiras, todas nós sofremos um baque tremendo. Agora lá, essa guerra aqui não vai ter fim tão cedo. Os americanos entraram lá com o Irã e agora não tem como sair. Não, o petróleo está subindo e a economia mundial, ela tem, varia de país para país, mas ela joga o mundo no recesso, influenciando a própria economia americana e a própria economia chinesa. E a economia da Rússia nem se fala. Né? A Ucrânia virou um campo de guerra favorável dentro da OTAN e os países da Europa vão lá abastecendo a Ucrânia. Né? Mas a Rússia está entrando numa decadência econômica muito séria. Né? Falam até que o Putin pode até fazer um confisco de dinheiro da população russa, porque os últimos bombardeios nas bases petrolíferas todas estão criando uma crise muito séria. Né? E como qualquer outra guerra, sempre a crise humanitária, né? Porque os soldados que estão lá no campo de batalha, isso não interessa para essas lideranças. Né? Morreu tantos mil, e acabou o assunto.
10: Muito bem, 13h35, na hora oficial da Ótica Cristal. Algum registro daí, Pedro?
14: Sim, eu acho importante a gente falar a respeito da questão climática, que o pessoal está bem apreensivo agora para o final de semana.
10: Microfone.
14: E tem alguns dados aqui que a Prefeitura divulgou, né? Pelotas está tomando as precauções devidas e o foco principal estão nas zonas que têm maior risco de alagamento e onde tinha já vias obstruídas, né? Porque tem partes que têm risco, mas que já estão com a manutenção em dia. E o escoamento está mais garantido por ali. Esses lugares de maior risco, né, de maior risco com acúmulo de água, tem a Vila Princesa, o Vasco Pires, o Simões Lopes, Getúlio Vargas e Jardim do Prado. E a operação está utilizando 2 caminhões de hidrojato, 2 escavadeiras, 8 retroescavadeiras e 8 caçambas para retirada de lixo, sedimentos e outras questões que podem obstruir a
12: via. O prefeito Fernando Barroni declarou hoje de manhã que se até quarta-feira chover 150 milímetros, que está acima do previsto, até quarta que vem, né? Não teremos grandes problemas.
14: Isso.
12: Porque a macro-drenagem foi feita e não teremos grandes problemas. Hoje pela manhã, o prefeito de Porto Alegre, Sebastião Melo, falava numa emissora da capital também, e também agora há pouco no Jornal do Almoço, estava presente também falando sobre a questão lá do Guaíba, né? Que é uma outra questão. Aqui nós temos duas vertentes, já que estamos falando de chuva e de água. A primeira é também a chuva em si, 150 milímetros não teria problema, e também tem a questão da chuva lá no norte, que, como aconteceu em 2024, desce pela Lagoa dos Patos e tem aquela vazão toda que a gente já sabe, né, que todo mundo ficou formado, que vai para os moles da Barra ali, que deságua, né, que tem que ter tem que ter o auxílio do vento. Se o vento está contra, essa água geralmente é represada, sobe a lagoa. Isso, se o vento está a favor, ela vai para o oceano. Né? Não tem nenhuma previsão. Não se falou nisso. Né?
14: Inclusive os níveis da Lagoa dos Patos.
12: Isso, exatamente. Ontem ainda, aqui um ouvinte nosso, que nos mandou até um abraço, né, lá do Laranjal, e a preocupação, né, muita gente lá do Laranjal, nessa preocupação, né? Mas em que pese, né, isso que eu disse agora, não está previsto essa possibilidade, né,
14: E mesmo que aconteça algum imprevisto, na sexta-feira vai ter uma reunião da sala de situação com os líderes de Corpo de Bombeiros, CE e outras forças dos bairros para compreender as situações que estão preocupando, para definir já algumas ações em caso de agravamento. Então, caso aconteça alguma coisa que a previsão não mostra, eles já vão ter um plano A e B ali para poder direcionar.
10: Já vivesse em Porto Alegre, Júlio César, que morasse tanto tempo lá?
15: Não, moro ainda.
10: Ah, sim, estou
15: ainda. Não, eu tenho residência lá.
10: Sim.
15: Já, 50 anos
10: já. Já vivesse alguma situação delicada no que respeita?
15: Sim, em 83 deu uma grande enchente. A minha esposa, na época, trabalhava na Ilha da Pintada e o trânsito da cidade até Guaíba ficou interrompido ali na ilha, passando a ponte, o pessoal ia de barco, né? A gente ia até o cais, Mauá, até o porto, e dali de lancha até a Ilha da Pintada, porque não dava, não tinha acesso pela BR. Porto Alegre é uma cidade que tem facilidade para inundar, não inunda mais porque foi construído aquele imenso aterro, né? O aterro é um dique que começa no porto e vai até lá perto do Passo Beira Rio, até o Estaleiro Só na época. É, tanto é que aquela avenida chamada Avenida Beira Rio, ela se localiza, se encontra a uns 3 metros de altura acima do nível, justamente para servir ela de anteparo.
13: Ela faz esse papel.
12: Faz o papel de dique,
15: que nem essa que tem aqui. É um dique para evitar que a água do Guaíba entre.
12: Caio Celister, abraço a ele. Agora,
10: Caio,
12: abraço,
10: querido Caio Celister, amigo do
12: Laranjal. A preocupação, preocupado com
13: a questão. Veio o Caio.
10: Ele se assina assim na rede social.
12: Mas Porto Alegre tem uma questão.
10: Tá preocupado.
12: Júlio, que era o seguinte: todo mundo que chegava em Porto Alegre, ali ia pelo Expresso Embaixador, quem estava na janela direita via ali na ponte do voo móvel, olhava à direita e tinha aquelas montanhas de areia. Aquela areia ia para a construção civil, um ex-presidente internacional era o proprietário. Então,
15: claramente.
12: Aquilo ali ajudava muito a
15: lá
12: manter...
15: Em cima, a tirada do Jacuí, lá em cima.
12: É, mas aquilo ajudava muito a manter, digamos, o nível do Guaíba controlado.
15: Exatamente.
12: Era uma espécie de dragagem que se fazia.
15: Mas
12: foi proibido.
15: Os ambientalistas...
12: Foi proibido.
15: Pediram para o Ministério Público.
12: E aí o efeito para o rio talvez tenha sido bom, na visão ambiental, mas para as pessoas... acabou sendo até trágico, como aconteceu em 2024.
15: Sim, e inclusive então, parte dessa areia veio parar ali no Guaíba, na frente do cais. Criou uma ilha ali, próximo entre a Ilha da Pintada e o gasômetro. Tem um banco de areia enorme ali, eu acho que até agora não foi retirado.
10: Tu trabalhaste com quantos governadores?
15: Com o governador Colares, fui ajudante de ordens dele.
10: Vocês eram muito amigos, né?
15: Tu e o Colares. Sim, sim. Com o Olívio, eu... fiquei no governo Olívio pelo PDT, eu era identificado com o PDT na época, e depois com a governadora Iana Cruz, também foi ajudante de ordens por um período. Né?
10: A economista, era comentarista de...
15: É, ela era comentarista.
10: A Ieda era comentarista.
15: Na Rádio Guaíba, não. Sim.
10: Tu e a Ieda?
15: A gente era colega de rádio e tal. Aí depois da Guaíba ela foi para RBS, TV Gaúcha, para ser comentarista, foi quando ela... passou a ser uma pessoa pública e notória, né, pela repercussão da própria emissora. E foi aí que ela se envolveu com política, ela gostava de política. Foi candidata a deputada federal, muito bem votada. Né? Depois se elegeu governadora. Para sorte minha.
10: Primeira mulher, né?
13: Primeira mulher governadora.
15: Uma pessoa muito competente, inteligente. Ah, ela entende de economia.
10: Foi ministra. Aí ela foi ministra
15: do planejamento.
10: Do planejamento do Itamar.
15: Do Itamar Franco.
10: Ele era muito amiga da ex-reitora do FPEL, Ingelori Schoenemann de Souza. E então ela vinha muito a Pelotas, ela despachava ali no Mercosul.
15: Eu era assistente militar, eu não era bem ajudante de ordens. Ajudante de ordens é para governador e presidente. Quando é ministro, a gente é assistente militar. E eu estava no palácio aquela época, dava todo o apoio para ele quando ela vinha aqui como ministra.
10: Sim.
15: Porto Alegre, os compromissos que tinha lá e tinha aqui e tal, estava sempre do lado dela, uma pessoa extremamente competente.
12: Eu convivi muito com ela também. É. Ela tinha um Santana branco, quatro portas.
15: Isso, eu lembro.
12: E quando ela vinha a Pelotas, invariavelmente, quando ela, antes de voltar, ela pegava ou uma carona de avião com o candidato a governador na época, ou em campanha, ou algum outro, digamos, correligionário, quem levava o Santana para Porto Alegre era eu.
15: Opa. Que maravilha.
12: Tinha que entregar lá no edifício dela e tal.
15: Ela morava ali na Barão do Amazonas, na descida. Quando ela era ministra, morava na Barão do Amazonas, no bairro Petrópolis. Aí depois dali, quando ela se deixou governadora, ela vendeu aquele apartamento e comprou um outro. Isso. Na Ferreira Viana.
10: Trabalhaste com o Olívio?
15: Com o Olívio eu trabalhei na brigada, eu não trabalhei diretamente com o Olívio. Trabalhei com o então comandante da Brigada Militar, que era o Coronel Roberto Ludwig.
10: E aquela transição de passagem, não tinha nada a ver contigo, né? Do passagem do Brito, que o Brito deixou para o...
15: Não. Quando deu isso...
10: Pro Olívio.
15: Eu não estava mais lá, eu já tinha deixado o comando. Não acompanhei
12: isso. Ouvi uma manifestação do ex-governador Antônio Brito. A GZH publicou várias manifestações de ex-governadores, inclusive até surpreendentemente com o governador Sartori, que não tinha dado entrevista nenhuma e resolveu, né, falar para a GZH. Falando sobre os momentos dos seus períodos de governo e tal, e o governador Dr. Brito disse que houve naquela época um acirramento de forças, quando tinha que passar o governo para o Olívio Dutra, que tinha ganho a eleição, e então ele resolveu se ausentar para não acirrar mais os ânimos ainda, e acabou passando para o também meu amigo Vicente Bogo, né, que era o vice-governador, e o vice-governador Bogo acabou assumindo, e foi ele que fez a transição toda. Na verdade, eu não vejo dessa maneira. Eu vejo que o Vicente Bogo assume o governo do Estado com a renúncia do Brito, acho que dois meses antes, e ele, literalmente, ele não faz nada para tentar contemporizar, e o clima, que poderia ser de divergência, de PT contra PSDB e tal, mas longe de ser um clima de acirramento, né? O Rio Grande do Sul, pelo que a gente tem acompanhado nas eleições, tem dado demonstrações bem civilizadas de nessa polaridade toda, né? Não, nunca houve assim
13: um dos
12: se extrapolar como já se aconteceu em outros estados ou no Brasil que a gente vê.
13: Um dos problemas é o ego das pessoas. Né?
15: É isso aí que eu ia citar. O que houve ali, que a gente estava. Não estava no governo, mas a gente acompanha de perto, né? O Brito contava, certo, com aquela vitória, né, naquela campanha.
12: Ele tentou distorcer o que realmente aconteceu.
15: Claro, eu não vou...
12: É só conversar com o governador Bogo que ele vai dizer bem o que aconteceu.
15: Claro, não estou aqui para desmentir o ex-governador, né, estou só emitindo a minha opinião como observador, como cidadão gaúcho de Porto Alegre. Né, mas é que ele perdeu a eleição por uma margem muito pequena, foi de 10 mil votos na época. Né, e ele tinha a eleição praticamente como ganha, fez uma administração para melhorar as finanças do Estado, tudo com a intenção de que, se ele fosse reeleito, poderia fazer uma outra boa administração. Deixou o dinheiro em caixa, como se diz. Né? Havia trazido também aquela a negociação da AGM, de colocar aquela... Da Ford. Já havia até um terreno reservado ali em Guaíba, no Arroio do Conde, ali, pouco antes de chegar na ponte. Estava tudo acertado e tal. Então, tudo isso eram elementos para dar a ele a vitória como na reeleição para governador. E não foi o que aconteceu. A impressão que a gente tinha é que ele se indispôs um pouco com o funcionalismo estadual, não deu o que o funcionalismo queria, no geral, né? E que essa derrota dele de 10 mil votos, quem decidiu foi o funcionalismo público, que não votou nele. Acabou votando no adversário. Então, basicamente, a leitura que se faz é essa aí, da derrota dele. Claro, ele, ao ser entrevistado, vai dar a versão dele ali e tal.
10: É uma pessoa difícil.
12: Eu digo só que a versão dele não é,
15: temperamento.
12: Com todo respeito a ele, a versão dele não foi a versão que a gente percebeu na época.
15: Isso aí a gente notava, todo mundo. Isso é público e notório, mas é um direito dele de apresentar os fatos.
10: Já estamos falando, sua ótica, né? Estamos falando em ex-governadores, etc. No ano eleitoral esse que estamos vivendo, 2026, te assusta bastante o número excessivo de candidatos?
15: A governador ou a...
10: Não, a qualquer coisa, deputado estadual, deputado federal.
15: Sim. Tem a candidatos a deputados, é uma coisa impressionante, né? Porque isso aí...
10: Assusta até, né, gente?
15: Assusta, porque isso não leva a nada. Não, isso aí isso deve ser tática de partido. Eu não sou político, mas a gente vê algumas coisas, né? Há interesse no partido político no maior número de candidatos daquele partido. Quanto mais candidatos tem, mais votos o partido pega, mais a legenda recebe votos. É isso que acontece. Mas, no entanto, as pessoas se atiram de corpo e alma, de cabeça na candidatura, achando que vão vencer, que vão ganhar, e está certo. A gente tem que ser otimista, né? Antes de ser realista, eles são otimistas, né? Então, é muito candidato, e o que acontece? Isso acaba dividindo o eleitorado, acaba pulverizando a votação. Então, ninguém se elege. Eu lembro de uma eleição, uns 4 anos atrás, que a Brigada Militar tinha 33 candidatos a deputado estadual. 33 candidatos. Alguém se elegeu?
13: Não.
10: Nenhum se elegeu. Nenhum dos 73.
13: Claro, é. A brigada até poderia eleger candidaturas aí. Né? Tem condições, tem efetivo para isso. O efetivo da brigada militar, entre ativos e inativos, há mais de 45 mil pessoas, 45 mil policiais, mais os seus familiares e amigos. Então, teria condições tranquilamente de eleger 3 deputados estaduais. Mas não consegue eleger ninguém, porque em época de campanha, todo mundo quer ser candidato. Isso é um problema. Então, resultado, ninguém consegue a reeleição, consegue se eleger.
12: Mas fica cristalino, o bom disso aí, que fica é o seguinte, o bom disso tudo é que se fala sempre, aqui no programa há 40 anos, fala, ah, temos que eleger a região sul, temos que ter uma bancada da região, a região tem que ter deputados, que nós temos o número de eleitores para fazer tantos deputados e tal. Todo mundo é consenso, inclusive nos próprios candidatos. Né? Mas isso, né, por parte dos candidatos, é um cinismo, né, é um engana-povo, assim, cristalino para mim. Por quê? Porque justamente se tu dissesse, eles estão de olho no fundo eleitoral, que vai ser dividido. Eles têm que cumprir determinações do partido para atingir a legenda e estão numa disputa, principalmente aqueles que já são eleitos, de conseguir manter a sua vaga. Então, ao fim e ao cabo, eles estão preocupados com eles próprios e não com a comunidade. Eles não estão preocupados com a Zona Sul, até podem estar. Mas no ranking, a Zona Sul está lá e abaixo.
13: Não é,
12: eles não estão preocupados com o povo, não estão preocupados com a vila, eles estão preocupados, primeiro, com eles, com a reeleição deles. Segundo, com o fundo eleitoral, botar o fundo eleitoral a trabalhar para eles. E segundo, é continuar mantendo as emendas para poder distribuir e continuar mantendo a máquina deles próprios. Tá? Então, não estão preocupados com a Zona Sul, com o eleitor, com nada. Tudo isso é uma falácia. Que é bom deixar bem claro aqui para o eleitor. Né?
13: Trazendo aqui para a cidade. Ah, o Pete já.
16: Não, só estou ouvindo atentamente aqui. Não.
13: Só uma observação com relação ao número, excessivo número de candidatos. Na última eleição a vereadora aqui em Pelotas, quantos candidatos a vereadora havia? Eu lembro que eram 230 candidatos para a vereadora aqui em Pelotas. E quantos vereadores se elegeram? 21.
14: 21.
13: Sabe? Como é que pode uma comunidade ali, ou os partidos lançarem tantos candidatos à governança? Não tem como, sabe? 232, se não me engano, candidatos a vereador somente aqui em Pelotas.
16: Isso que diminuiu um pouco em relação à outra eleição. Pela legislação eleitoral, tivemos pouco menos de candidatos.
17: A legislação forçou, né?
16: Forçou a diminuição.
13: E observem que quem se elege são sempre raras. Normalmente são os mesmos. Os que já são veteranos.
16: Eles têm facilidade para isso, né?
13: É, exatamente. Então,
12: o professor Matheus Chiarelli ontem deu uma aula sobre isso aqui, sobre essa questão, esse processo da eleição. Como é que se dá o processo todo em relação à vantagem
16: especialista.
12: Absurda que aqueles que têm mandato nutrem em relação aos que não têm, aqueles que vão procurar a primeira vez uma cadeira. Né?
13: O sistema leva a isso. O sistema dá a impressão que tem democracia, que a coisa funciona.
12: Mas
13: no fundo não tem, não é assim a coisa. O sistema é montado para beneficiar quem já tem o poder, quem já está estabelecido. Agora, para quem tenta entrar nesse meio, para os novatos, furar a bolha, realmente é muito difícil e é muito complicado. Essa é a verdade.
17: Vamos passar rápido, né?
16: Passa. O Cleiton, eu não sei se eu posso. Posso trocar de assunto aqui? Foi comentado essa semana aqui no programa, mas eu lendo, né, a notícia e a cidade de Pelotas, é um dado até histórico, né, mas a cidade de Pelotas, que tinha 3 clubes de futebol profissional, passaremos a ter só 2. Né, o Farroupilha está em mudança para Pedro Osório e está se estabelecendo no famoso Mimosa Rodrigues. Né? Então, não sou contra nem a favor dessas coisas, mas é um fato histórico. Né? Daqui a pouco isso vai ser notícia.
10: Ele está em busca do estádio, não é isso?
16: Hein?
10: Um local para jogar, não é isso?
16: É, mas vamos falar assim, os alvarás, as documentações todas para jogar é na cidade de Pedro Osório, não é mais em Pelotas. Né? Então o Farroupilha passa a ser um clube de futebol profissional de Pedro Osório. Né? Sim.
12: Assumiu o apelido, é um clube fantasma. Ele vai vagar, vai vagar nas
15: sobre,
12: na região.
15: Como sofre. Como sofre.
16: Como sofre. Mas é, esse é um dado assim, histórico, né? Porque é, vamos não, dizer assim.
12: O Cruzeiro deixou de jogar em Porto Alegre, foi jogar em Cachoeirinha, né?
16: O Cruzeiro também se mudou.
12: O Gramadense foi jogar em Porto Alegre também, porque não tem estádio.
16: O Gramadense, tá não, mas o Gramadense só jogou agora sim, é. Eventualmente. O estádio é lá em Gramado mesmo, mas o Farroupilha passa a ter, como se diz na gíria popular, passa a ter o novo CEP, né? O Farroupilha agora, eventualmente, amanhã ou depois, se tiver um campeonato citadino, o Brasil e Pelotas, nós vamos ter que jogar lá em... Ali em Pedro Osório, né? Porque lá é...
10: Está procurando um goleiro e quer vai contratar o Klemer.
12: Muito transmitido
16: o
12: estádio Mimbosa Rodrigues.
16: E o Cleito.
12: Amistoso do Pelotas do Brasil.
16: Eu fiz um amistoso, estava na direção do Pelotas, fiz um amistoso em Pedro Osório, lá, depois fomos almoçar no clube, lá, um espetáculo, né? A cidade de Pedro Osório é... Mas é um novo endereço do Grêmio Atlético Farroupilha, né? Então, é uma curiosidade, né? É uma curiosidade. Né? Mas, está querendo melhorias no estádio do Mimosa Rodrigues para poder jogar a terceirona.
15: Então, o que houve com o estádio do Farroupilha? Desculpa. Foi vendido com o estádio. E esse dinheiro foi para onde?
16: Farroupilha. Esse dinheiro...
15: Ou é para pagar?
10: Há um outro estádio em obras, né? Há um outro estádio em obras. Cujas obras
16: não, já foram... as obras foram canceladas. Já.
10: Ah, foram canceladas.
16: Já, não está mais em obras. E...
15: Lá em Pedro Osório?
16: Não, aqui em Pelotas. O ninho do Cardeal
15: estava
16: começando a ser construído.
15: Aonde?
16: Lá perto da BR, na 25 de julho. Eu tenho uma dificuldade de me lembrar esse nome, porque é na antiga Barbuda. Na Barbuda.
15: Ah, não é atrás daquela empresa ali, que, da Scania?
16: É lá perto, lá perto. Gama, não, é lá perto, não
15: passando
16: é atrás.
15: Passando a barragem, né?
16: Não, tu vai pela 25 de julho, eu sou mais antigo, eu sou do tempo da Barbuda, tu pega a Barbuda e vai até pertinho da BR.
15: Isso.
16: Ah, antes de chegar a BR, à direita... As obras foram iniciadas, mas não...
10: Quando
16: a justiça
10: eu questionei esse estádio, eu fui quase crucificado aqui. Então, é a última frase que eu pronuncio em relação a isso. Quando pus a faca no peito de uma pessoa sobre essa história do estádio, do Farroupilha, as verbas do Farroupilha, coisas do gênero, eu quase fui crucificado nessa mesa de debates. Não, isso só faltou ser apedrejado.
16: É isso, né? Pública.
10: Quase fui crucificado, né?
16: O ninho do Cardeal não terminou.
10: Os anjos que estavam no entorno disso tudo se irritaram comigo. Tá bem, segue o baile.
15: Cantasse a pedra, então. Né?
16: Não, hoje tem um atacado lá no Fragata, lá. Né?
15: Sim.
16: Embora, claro que era uma sede, mas vamos considerar... era um estádio já completamente ultrapassado, as condições de gramado também eram péssimas, né? Mas... como diz o Cleito, né? Vinculado ao passado, ao
15: sim, tem a coisa sua história,
16: tradicional.
15: Tem a sua história.
16: Longa história ali.
15: Longa
16: na,
15: história.
16: Exatamente. Ali na Avenida Duque de Caxias.
10: O sujeito mandou uma mensagem dizendo assim, não em relação a essa conversa daqui agora, quando surgiu um debate sobre trens, por favor, não iludam a gente. O ouvinte, bacana isso, né? Seu Damasceno, não iludam a gente. Gostei, seu Damasceno. Não iludam a gente. Por que não iludam a gente? Não, por causa de nós, enfim, as pessoas que não estão aqui hoje, que poderão estar amanhã lá na Fena Doce e tal. Porque ninguém mais acredita nesse papo furado de linha férrea, ligando a cidade A com a cidade B, que vem de Porto Alegre, vai chegar por aqui, daqui vai para Rio Grande.
15: Sem
10: Pedro Osório vai se unir ao Capão do Leão, depois não sei para onde mais vai o trem de turismo. Sinceramente, isso é um desrespeito, diz o seu Damasceno, é um desrespeito ao ouvinte, é um desrespeito ao sonho. Porque quando existe a perspectiva de alguma coisa, há um prazo, né? Posterior, não muito longo, que se abre para que se viabilize uma coisa dessas. Né? Só que essa conversa da ferrovia, que bacana.
15: Não tem demanda para isso.
10: Não, ninguém tem paciência, ninguém tem mais saco para aguentar isso.
15: Não, não tem como.
12: É Mas isso
10: não, é o fim da picada.
12: Mas
10: é
12: ontem teve a pedido de várias entidades aqui da região, não sei se você acompanhasse, porque você está dizendo isso.
10: Sim. Não sou eu que estou dizendo, é o seu Damasceno. O seu Damasceno, ouvinte, que mandou a mensagem aqui, indignado, pedindo que a gente respeite ele, ele Damasceno, não sou eu.
12: Mas eu Damasceno. Em respeito a ele, vou dizer. Perfeito. Ontem estava marcado o início do processo de concessão, dividindo a Malha Sul em 3 etapas, e esse processo, todas as autoridades da região pediram que não fosse levado adiante, porque não há ainda uma ideia definitiva sobre como vai ser o futuro dessa malha. Essa malha toda aqui da região sul, que ainda está funcionando, não foi atingida pela enchente, difere de Santa Maria para cima, que foi totalmente destruída pela enchente. Inclusive, a Rumo retirou trilhos e dormentes e levou para Santa Catarina e para outros estados, onde ela tem concessão. Então, a concessão da Malha Sul, que estava pronta para ontem entrar em processo de início de concessão, voltou atrás.
10: Lucidez, né? Lucidez das pessoas, atrás. Não te parece assim?
12: Porque não tem como, não é comprador, concessão não é comprador, né? Como é que se diz, Pet? O cara que vai assumir a concessão, ele é o concessionário, né?
16: Concessionário.
12: Ele não é comprador, não, como tem o aeroporto de Pelotas, tem uma concessão. Daqui não tem, só tem, agora não era Rumo, era... Era América, não, Guarda-Ruma, era
16: agora
12: América
16: é Latina, antes era agora ALL,
10: mas,
16: né?
10: Sabes, mas não há... Por que que o senhor Damasceno se manifestou? Por uma razão, que falava-se tanto em Pedro Osório, não entendi, porque houve em Pedro Osório uma reunião propondo Leão, propondo uma, mas não é essa outra linha, é propondo um trem de turismo.
12: Um trem de turismo. Né? O que está acontecendo é que vem lá da fronteira oeste, sim, lá de São Borja, Santa Maria, até o Porto de Rio.
10: Aí é outra coisa.
12: Carga, soja, transporte de carga.
10: Agora, esse turismo aí, não sei se vocês viram os jornais, tudo, enfim, todo mundo falou muito nisso, o trem de turismo, mostraram fotos das reuniões e tal. E eu pergunto, essas reuniões foram feitas há mais ou menos uns 3 meses.
12: Que daria para fazer.
10: Pois é, daria.
12: Porque tem a linha.
10: Daria, né?
12: Mas o principal tem.
16: Tem uma questão. Tem demanda.
14: E aí entra o ponto que eu acho mais
16: importante. Aliás, você não tem na região metropolitana,
12: aliás,
16: aqui.
12: Aliás, o Cleito é um crítico do turismo. Às vezes aqui faço defesas e tal, para tentar contrabalançar e tal. Mas Pelotas ficou fora do calendário do turismo nacional por uma absoluta falta de enviar documentação para o Ministério do Turismo.
14: Documentação que estava pronta.
12: Que estava pronta e não enviou para o... Está dando...
14: Pronta.
12: Está dando um...
14: Tinha um conselho do turismo em Pelotas que ficou inerte.
12: Como é que diziam os antigos? Está dando um bafafá.
14: É, e assim, gente, uma coisa que eu acho inconcebível...
16: Tira a teia de aranha no microfone do peixe.
14: Uma administração pública pode criar demanda. E o público, às vezes, se não tem um empreendimento turístico, ah, por exemplo, vai surgir um novo clube em Pelotas. Até surgir o clube, muita gente não sabe o que é aquele clube. Não sabe que seria uma oportunidade legal de passeio. Mesma coisa com passeio turístico. Só que existe uma coisa chamada MVP, que é mínimo produto viável. É quando a gente cria, por exemplo, uma versão mais econômica do passeio, uma estrutura menor, mais humilde, para testar, ver se é viável aquilo. E aí a gente começa a criar uma cultura a respeito. Do mínimo produto viável, tu vai evoluindo, que nem um carro, por exemplo. Não precisa começar com um carro, ele pode começar com um patinete. E aí tu vai estruturando aquela estrutura para que ela consiga ganhar corpo e ver até onde é viável levar ela. Se faz um estudo de viabilidade para isso. E nesse estudo de viabilidade já se divulga. Então a gente começa a criar daqui um pouco mais... uma excursão entre os locais turísticos que já existem, tem Parque Stoneland, tem pousada ali no, na Cascata, tem outras questões ali para Arroio do Padre, que também traz público para Pelotas. E a gente tem hoje a Fena Doce. Quando a gente vem de fora do estado, inclusive, para ir para a Fena Doce, e não tem um transporte que leve esses turistas para esses outros lugares. Fica só concentrado na feira e alguma coisa pelo centro.
16: Não tem infraestrutura.
10: Isso,
16: não,
10: exatamente, isso teria que ser...
12: E essa questão do trem serve para a Lagoa também.
16: Necessariamente.
12: A exploração do passeio pela Lagoa.
16: Isso tem que ser necessariamente com investimento privado.
10: Além do trem, o barco...
16: Não tem outra saída. Não tem outra saída.
10: Só falava do barco.
16: Investimento sério, não tem outra saída.
10: Quanto tempo durou o barco de turismo? Quanto tempo durou? É uma pergunta.
14: A gente não perdeu o fio da meada.
16: E ali em São Lourenço tem... vários.
10: É,
16: aqui do lado.
10: É, mas valorizam o turismo, né?
16: E nós não.
14: Uma coisa que eu noto.
10: Geral,
14: a gente fala, com certeza, que o investimento privado é o caminho. Só que quando eles tentam pegar licenças para fazerem essas coisas, a gente esbarra num lugar que não envia nem o que precisa de plano turístico para a gente estar no mapa.
16: É.
14: Como é que eles vão liberar o restante?
16: Não
14: Cadê
16: tem.
14: A agilidade que é necessária para o empreendedor conseguir um investimento, conseguir um empréstimo, conseguir juntar gente? Não tem como.
10: Eu até tenho medo de falar em turismo, sabe?
16: Não, não dá para falar, Cleiton. Assim, a gente faz esses comentários, né? Então, em cima desses licenciamentos, né, que realmente isso aí precisa ter o apoio do setor público, né? Interesse para fazer essas concessões, até na forma de concessão do setor privado. Então, isso é um problema muito sério, isso envolve as questões ambientais da cidade de Pelotas, do estado do Rio Grande do Sul. Olha, eu tenho conhecimento de várias empresas aqui de Pelotas com sérias dificuldades para obter os seus licenciamentos, tá? E vai para a SQR, não é aqui, vai para o governo do estado, não é lá.
14: E não tem quem diga onde é o lugar certo.
16: Não tem quem diga.
18: É uma vontade.
14: Exato, essa é a palavra.
16: E eu até me arrisco a dizer numa situação que me foi falada, obviamente, sem citar nomes e tal, que entre o vai e vem, né, aqui a Secretaria Municipal e a Secretaria Estadual, numa lá pelas tantas, junto à Secretaria Estadual, uma pessoa lá da determinada secretaria diz assim: olha, nós não sabemos se isso aqui é conosco, tá? Mas se for, nós não faremos porque nós não temos dinheiro para fazer.
14: Esse é exatamente o caminho necessário para o crescimento.
16: Aí tu vai dizer o quê? Né? Ninguém diz onde é que é, olha, ouvinte, mas se for comigo, eu não vou fazer.
10: Olha, que assunto desagradável é esse, né? Olha aqui, olha o ouvinte aqui, ó. Não, sinceramente,

0: senhor ouvinte deve pensar a mesma coisa, eu me sinto, eu sinceramente, chega a ser repugnante, né, esse tipo de comportamento, né? Afinal de contas, quando vão anunciar tal coisa? Quer dizer, mas há 200 anos é assim. É uma coisa dolorosa. Olha o parto que foi reabrir o 7 de abril. 18 anos ou 16. Também não quero entrar nesse assunto, que deu para esse assunto, né? Está aí aberto, está aberto. Chega de 7 de abril agora, né? Vamos torcer para que dê certo, que funcione as mil maravilhas.
1: 7 de abril.
0: É o que se deu. O 7 de abril, olha aqui. Ó. Agora, puxa vida, tem tanta coisa parada que as pessoas ficam choramingando na volta. Agora vem agora o novelão Clube Comercial. Vai continuar esse novelão? Até quando? É uma boa pergunta. Até quando esse novelão? Quer dizer, as intenções são as melhores. As intenções são as melhores, né? Muito bem, então vamos apostar, esperar, acreditar, torcer, rezar. E isso, e a vida vai passando, e a vida vai passando. Daqui a 20 anos vão estar perguntando de novo sobre o trem, o trem de turismo, sobre o aproveitamento das linhas férreas do sul do Rio Grande, não para carga, né, para gente, para transportar pessoas. Vão ficar perguntando. Eu fico lembrando de conversas que foram radiofonizadas aqui no Salão Amarelo do 13 Horas, quando tínhamos comentaristas como o Fernando Lessa Freitas, o Delgar Soares, o José Rodrigues Gomes Neto, que falavam muito sobre a questão ferrovia, trem disso, trem daquilo, né? Meu Deus, mas isso o programa veio para cá em agosto de 2000, nós estamos em 2026. Lá na 26 anos se passaram, Deus do céu.
2: Na capital,
0: por isso, certos
2: coisa.
0: Assuntos, te confesso, Júlio César, certos assuntos me retiram, matam a vontade que eu tenho de discuti-los, de examiná-los, porque eu fico olhando para o passado, para as páginas vencidas, para as décadas vencidas e para as conversas fiadas, não nossas, porque a gente cobra, pede, insiste, insinua, força, dá cutucadas na classe política, etc. Em períodos eleitorais, então, é incrível que se faz isso, o que se fez isso nas últimas duas, mais quase três décadas. Né? Talvez três décadas.
2: E não é só aqui.
0: Não se limita aos 26 anos. 13 horas não se limita aos 26 anos.
2: Não é privilégio
0: aos
2: nosso.
0: 26 anos.
2: Lá para cima é a mesma
0: coisa.
2: Não
0: é a mesma coisa.
2: É a mesma segunda linha do metrô, lá na região metropolitana, quando chega a época de campanha, porque vamos fazer um estudo da segunda linha do metrô. O trem Zurb, né?
0: Eu sei.
2: E tem uma ali e está precisando de uma segunda linha, realmente, para ligar o centro da capital, Zona Norte, aquela região da Grande Porto Alegre. Então, quando chega a época de campanha eleitoral, esse assunto vem à tona. Ah, tem projeto, vai ter verba, não sei mais o quê. Terminou a eleição, pum, acabou.
3: O trem
2: terminou
3: a campanha,
2: não tem mais nada.
4: Esse problema agora lá da Ponte de Laguna, né?
2: Ah, foi outro.
4: Andei lendo um pouco mais. Isso já vem sendo acusado problemas há vários anos, é uma ponte nova.
2: É.
4: Na...
2: Estaiado
4: ontem. Agora tiveram que parar o tráfego.
5: Eu estava vendo lá, eu estava vendo ontem, mas só vi as imagens, não prestei atenção. O que está vendo lá?
2: Ponte nova. Problema na obra.
4: Problema
2: na estrutura.
4: Tem cabos que se romperam, a ponte corre o risco de desabar.
2: A ponte estaiada e os cabos estão dando problema. Quem sustenta a ponte são os cabos.
4: Sim, cabos rompidos, rachaduras na ponte. E um deputado lá, que eu não sei quem é, diz assim, faz 4 anos que eu estou falando, cobrando isso aí, e aí, né? Agora tiveram que interromper a ponte, que talvez a saída mais imediata agora seja liberar para os carros mais leves a ponte nova e a ponte velha, que é ao lado ali, ao lado dos trilhos do trem, ficaria para o tráfego pesado.
2: Imagina essa época de veraneio.
4: Esse é Brasil.
2: É verdade. Ainda bem que está sendo agora o concerto. Imagina se esse problema ocorre em dezembro.
4: Não,
2: todo aquele movimento que
4: de
2: tinha.
4: De dia ali já é um...
1: São os cabos amarelos, né?
4: É
1: amarelo?
4: É a ponte até visualmente muito bonita.
2: Não,
4: é a ponte...
2: Aqui no sul.
4: Anitta Garibaldi, não é?
2: Anitta Garibaldi. Na Laguna, uma enorme ponte estaiada.
4: Bonito, lugar bonito, mas a ponte corre o risco de desabar.
2: Eu lembro das tranqueiras para a gente chegar em Floripa.
1: Ali desafogou
2: totalmente. O trânsito trancar 10, 15 quilômetros antes não tinha como passar, né? Tanto na ida quanto na volta. E essa ponte foi que resolveu esse problema. E agora, uma ponte tão nova já está nessa situação
4: de fogo.
2: Bom, tem também a nossa ponte aqui ao lado, bem aqui, quase para enxergar da janela.
0: Sim,
2: aqui.
0: Alberto Pasqualini.
2: É, que está numa situação que já deveria ter.

0: sido consertado há bastante tempo, né?
1: Foi autorizado e agora cancelado todo pois e qualquer movimento no sentido de recuperação.
0: 28 anos que essa, todo esse contorno aqui estava sob uma concessionária, cobrando o que cobrava, e a ponte continua com problema ali, ó. Está ali estragada, ninguém passa em cima, ninguém conserta, ninguém arruma. E assim, e segue o baile, né?
2: É um investimento muito pesado ali, né?
0: Não tem muito o que fazer. Aquele, o problema é aquele vão central dela, que foi mal feito, fizeram um encaixe ali. Eu não sei como é que a engenharia chega nesse ponto. Alguém que estuda engenharia planeja um negócio daqueles, de colocar um vão central sem estar em cima de pilar. O vão central se apoia na ponta do vão anterior e posterior. Quer dizer, é óbvio que aquilo ali com o tempo acaba cedendo. E acaba dando problema. Tem que ter um pilar, uma pilastra embaixo, para sustentar esse vão central.
2: É muito antiga essa ponte, né?
0: É de 62, não é tão antiga assim. Aquela ponte do Camacuã é de 52.
3: Tem a minha idade.
0: Aquela ponte...
3: Eu sou muito antigo, então.
0: Nem tanto.
1: Não viu o Camacuã aí.
0: Já está uma ponte, é jovem.
1: No Cristal.
0: É no Cristal, a ponte do Cristal é de 1952. Foi a maior obra viária na época no Brasil. Ela tem 28 pilares, se não me engano, sobre o rio Camacuã. Está lá até hoje, está funcionando bem. Agora tem a segunda ali. Que
1: agora tem a nova.
0: A segunda.
2: E ninguém acreditava. Todo mundo achava que ia demorar uma barbaridade para ficar pronta essa
0: segunda. Eu sempre achei que aquela seria a obra mais demorada da duplicação. E, no entanto, não foi.
1: Não foi.
0: E tem locais que estão muito mais propícios a serem duplicados, como, por exemplo, Barra do Ribeiro, antes de Guaíba, ali, a região de... Acho que é Glorinha ali, Pedras Brancas ali.
1: Pedras
0: Brancas. Que não tem nenhuma obra de arte para fazer e a duplicação não anda. Não precisa fazer.
3: É que ali daquela ponte do Cristal já havia o projeto, tem duas empresas, e entraram em conflito judicial, porque a diferença foi muito pouca, e houve um acordo, e aí quando acertaram, a coisa andou.
1: Andou,
0: Mas que bom, que aquele ali era o trecho mais caro e mais difícil de ser feito, e já foi superado, né? Então o restante que falta agora é...
1: Falta
0: pouca coisa.
1: Elevada ali do acesso a...
0: Camacuã?
1: A Cristal? Não, digo ali,
0: Cristal,
1: ali passando a ponte daqui no sentido a Porto Alegre, tem, já está em obras, mas Camacuã tem que fazer...
3: Hein? Camacuã também.
1: A Camacuã também, por curiosidade, é uma obra que não parou, felizmente.
3: O pior trecho é Tapes-Guaíba.
1: Tapes-Guaíba, a entrada de...
0: Barra do Ribeiro. Barra do
1: entrada Ribeiro. De Tapes não tem nada. Na entrada de Tapes.
0: E ali em Cristal estão fazendo óbvio, que é uma trincheira. Quer dizer, a BR passa por cima e a via secundária, que é municipal, por baixo. Como aqui do Passo do Salso, a BR com a cidade de Lisboa. A BR, por causa da situação do terreno, né, que é a parte alta para a parte de baixo, não adianta fazer um viaduto que a declividade ou a aclividade será maior. Então, faça uma trincheira, que é uma via quase subterrânea.
2: Olha aqui, antes desse assunto aqui do Clube Comercial... A ligação entre Pelotas e Rio Grande com aproveitamento de barcos, né, de naviozinho. Tem, de vez em quando, um navio sai de Rio Grande, vem aqui, daqui, vai daqui para lá e tal.
1: De quê?
2: Né?
1: De turismo? Não. Nós temos no Porto de Pelotas um movimento.
2: Tem sim. Vocês conhecem, inclusive, quem idealizou isso.
3: Ele faz da universidade, o Barcelos, eventualmente.
2: Mas eventualmente há esse passeio, né?
3: Para convidados.
2: Sim. Pois é isso que eu quero dizer.
1: Passeios especiais.
2: Uma ligação entre Pelotas e Rio Grande por água, né? Seria essa ligação?
3: Professor Lauro Barcelos.
2: De vez em quando, não é isso? De vez em quando.
1: Aproveitar para mandar um abraço para o professor Lauro Barcelos, uma grande figura.
2: E aí havia ligado essa barca que fazia também os passeios pelo São Gonçalo, durou pouquíssimo tempo. Né? Saía de uma charqueada aqui, fazia esse passeio.
1: Uma escuna.
2: Durou pouco tempo, mas.
1: Em São Lourenço tem, aqui em Pelotas.
2: São Lourenço
1: foi tentado, escuna, mas não. Mas aqui não deu certo.
2: Não deu certo.
1: Não.
2: Olha aqui, ó. Nenhum debate sobre o turismo pode prescindir. Não. A frase é outra. Só um pouquinho. Desculpe, mas modestamente acredito que não deveríamos nos incomodar a respeito dessa nova fase do problema do Clube Comercial. Afinal, as lideranças locais que desfilaram para os seus salões antes nunca se incomodaram com o abandono, porque deveriam se incomodar agora. É que o clube é...
1: Tem um detalhe,
2: é particular.
1: Mas é essa necessidade apontada pelo promotor, né, de ter uma das saídas seria, e já está tendo algum aporte, né? Da prefeitura ter que colocar verba nessa Isso aí é uma coisa, quando o prefeito esteve aqui, eu perguntei para ele sobre isso, né, porque a prefeitura, certo ou errado, tem uma carência de recursos públicos. Agora, o caminho apontado pela promotoria é que a prefeitura deve aportar alguns recursos nisso aí. Né? Quer dizer, mais um prédio que a prefeitura já tem todas as suas carências, foi amplamente discutido
2: aqui. O prefeito Marrone aqui.
1: É?
2: Foi claríssimo, né, em relação à possibilidade da prefeitura se envolver. É impossível.
1: Não tem como.
0: Não tem como, não consegue.
1: Econômico e financeiramente não tem como.
0: Não faz sentido isso aí. Não faz. Se a prefeitura tivesse, se a cidade tivesse em excelentes condições, nenhum buraco, nem esgoto a céu aberto, tudo bonitinho, tudo funcionando. Vá lá, se tivesse verba disponível, até poderia ajudar. Né?
1: Sem dúvida.
0: Seria bem-vinda, mas não é o caso. Mas é
3: pode ajudar no sentido seguinte, o promotor autorizou que o clube fosse aberto e nomeou uma espécie de interventor.
1: Que
3: já esteve aqui no programa.
1: O presidente da nossa Casa de Cultura do Clube Comercial.
3: Isso, exatamente.
1: Do Clube Caxeral.
3: Isso. Mas pode ajudar com pessoas para ajudar a tirar aquele madeirame de lá, limpar, fazer pegar um lava-jato e dar um...
1: Sim, mas é verba pública.
3: Sim, pois é. Mas
1: os tapumes,
3: se,
1: né?
3: Mas se não for feito pela prefeitura, quem vai fazer? Né? Pelo menos um básico, né? Já que não pode desapropriar. Não tem recurso vultuoso para fazer a reforma. Alguém vai ter que ajudar, não vai ter? Vai ter que ser.
1: Houve até a manifestação da secretária de Cultura, Carmen Vera Roig, né? Que foi solicitado para a prefeitura, tapumes. Diz, olha, a prefeitura não pode chegar lá numa casa de construção e dizer, me dá tantos metros de tapume que tem que fazer tomada de preço, etc. e tal, né? E com recursos públicos, né? A prefeitura. Não.
2: Que novela, hein?
0: Tem as suas limitações.
1: É mais uma novela.
2: Barbaridade.
3: Que daqui a pouco cai um pedaço de cimento em cima de um munícipe que está passando pela calçada. Daqui a pouco cai em cima de um carro de um cidadão que está ali estacionado. Daqui a pouco cai uma sacada de ferro em cima de uma senhora. Então a prefeitura tem um pouco de responsabilidade, sim. Pelo menos botar tapume, botar limpar.
1: Não, tem responsabilidade de fiscalizar, Paulo.
3: É, então fiscalizar.
1: Fiscalização.
3: É.
1: Mas não,
3: a entidade não tem
1: modo de ver de colocar, verba, colocar dinheiro.
2: É, mas ela não tem dinheiro para colocar.
1: Não tem dinheiro.
2: Para prefeito não.
1: Ironicamente, Cleito, eu poderia dizer que os tapumes que eram do 7 de abril podiam ser deslocados para o clube comercial. Ironicamente, né? Ali é uma frente muito menor, mas tem os tapumes que fizeram aniversário ali na frente do 7 de abril. Quem sabe, mais 12, 14 anos na frente do...
2: É patético isso tudo. Né? Sinceramente, é patético. É doloroso. É doloroso isso tudo, é inacreditável até, né, que se viva numa Pelotas que se esforça para melhorar o seu visual, etc, etc, etc, os seus aspectos arquitetônicos, enfim, que se tenha que discutir isso, né, não é todo dia, a toda hora é preciso discutir isso.
3: Né. Em 2098, quando o Grande Hotel estiver pronto, pode-se colocar os tapumes do Grande Hotel ali no comercial de 2098 até 2140, por aí, pelo menos ajuda.
1: Tapumes famosos é que não faltam nessa cidade.
2: O que o senhor tem contra o Guarani? Não tem nada contra o Guarani, absolutamente. A minha formatura foi lá, fui orador da turma, vivi uma data histórica lá no Teatro Guarani, em 1977. O que se diz em relação ao Guarani aqui, eu e vários, é que vem gente do Brasil inteiro para as formaturas que são realizadas no Teatro Guarani. E que o teatro, né, deixa a desejar em N aspectos. Né, começar pela entrada, né, o visual de entrada, enfim. E
0: expõe a imagem da cidade, isso que você quer dizer.
2: É isso mesmo. E outra coisa, a questão, por exemplo, de ar-condicionado, cadeiras, né, poltronas, né, as pessoas que ficam dormindo no hall de entrada ali do teatro. Enfim, quer dizer, expõe a cidade nacionalmente, é isso, né? Precisa ser dito, né? Esse é o mal-estar que eu experimento ao tomar conhecimento dessas coisas todas, nem tenho ido lá, mas ao tomar conhecimento dessas coisas todas, que nos deixam entristecidos, abatidos, desanimados, desesperançosos.
0: É, só isso, né? Agora, precariedade.
2: Eu sei que é difícil vender, que é difícil fazer um entendimento entre familiares. Tudo isso eu sei, né? Para vender, etc. É difícil, eu sei que é difícil. Mas esse é um ponto que eu não tenho por que também me envolver nisso. Né? Eu só estou fazendo a análise. É um local que recebe público do país inteiro, especialmente nas formaturas. Né? Então, essa soma, aí você pega o Grande Hotel, e por aí vai, né? O Banco do Brasil antigo, o lado da prefeitura, né? O 7 de Abril, cuja novela terminou agora.
1: 7 de Abril, né? Comercial.
2: Então, é brabo, né? Outro dia, por exemplo, fui ali na garagem do Capitólio, e fiquei lembrando do Capitólio nos anos 70, nos anos 80, superlotado, a famosa sessão das 8 da noite, todo mundo disputava tapa, domingo à noite.
1: Às 2 da tarde do domingo.
2: Então, até pensei assim, o que eu vou fazer? Uma hora dessa para pegar um bom filme, vou estacionar ali na garagem e assistir o filme. Faz de coisa. Onde é que você está? Estou no Capitólio. Estou no cinema, vendo um filme.
0: Saudades.
2: Pelo celular não dá para ver o filme, né? Estou vendo um filme. Onde é que você está? Estou no Capitólio. É mesmo, reabriu. Digo, eu estou aqui vendo um filme.
0: Que lindo coisa, cinema,
2: né?
0: Eu lembro.
2: É triste isso, né?
0: O Pelotense.
2: O Cine Rádio Pelotense.
0: Cine Rádio.
2: Meu Deus.
0: Dava Deus. Aquela música que é a característica do teu programa. Não, aquela não. É outra. Desculpa. Abriam aquelas cortinas, tinham três cortinas no Cine Rádio, você lembra? Tocava aquela música, Êxodos.
2: Êxodos,
0: de um filme, né? Então abria uma cortina, depois abria outra. Que coisa bonita era aquilo.
2: Bonito. Tabajara.
3: Lanterninha, o baleiro passando.
2: O Cine Fragata.
0: Eu pegava a sessão tripla no Cine Fragata, sábado à noite.
2: O Teatro Avenida.
0: Tu pagava uma entrada.
1: Pagava uma entrada e ficava lá.
0: Três filmes à noite, assisti três filmes, sentindo aquele odor da padaria Estrela, que ficava do lado, eles começavam a fazer pão a partir das 10 da noite. Então, estava assistindo o filme, aquele cheiro de pão quentinho no cinema. Ah, que coisa linda era aquilo.
2: Quais os cinemas foram esquecidos? Cine Rei, não falei no Rei. São Rafael.
3: A Avenida está reabrindo com uma academia.
2: Falei na Avenida. Então, o Capitólio reabriu como uma garagem. E o Teatro Avenida está reabrindo como uma academia.
0: O Tabajara.
2: Ainda bem que
0: virou uma igreja.
2: Ainda bem, porque não há quase academias em Pelotas.
1: Virou uma igreja.
0: Estão precisando desse espaço que não tem.
2: Precisamos de academias.
0: Não tem espaço.
2: Precisamos de academias. Coisa, né? No passado se dizia cancha de pádel, né? Faltava. Uma caixa de paz era inaugurada a cada 24 horas.
0: Eu posso fazer uma pergunta que não tem muito a ver com esse assunto, mas diz respeito à cidade. É uma curiosidade minha, fazer uma provocação aqui. Não tem nada a ver com isso. Qual é o nome do bairro entre a Avenida Bento Gonçalves e a Avenida Dom Joaquim? Alguém sabe? Que bairro é aquele ali? No centro não é. Centro.
1: Não.
0: Eu tenho gente dizendo que o centro vai até aquela estátua que tem lá do Colombo.
1: Não, ali ângulo. Não, ali é tudo centro.
0: Mas como?
1: Ali é centro.
0: Então Pelotas tem o maior centro da América do Sul. Impressionante isso, não tem bairro.
1: Até alguns anos atrás era assim, umas décadas atrás. Depois foram criados os bairros. Tá?
0: Não. Até onde eu sei, Pet, a designação de centro desta cidade seria o quadrilátero formado pela Bento, isso eu ouvi há muito tempo, Bento Gonçalves, Barroso, Dom Pedro II e Marcílio Dias. Essa é a área central. Saiu daí, é bairro.
1: Um dos bairros que o senhor costuma caminhar, que eu vejo, sempre sozinho, solitariamente caminhando, é o São Gonçalo.
0: São Gonçalo, eu moro ali, eu tenho casa ali no Porto. No São Gonçalo já seria ali para o lado da...
1: Eu acho que dá Barroso para baixo.
0: Dá Barroso para baixo.
3: Não tem nome.
0: Ninguém sabe quais são as dimensões. Divisão de bairro aqui, Cleiton.
3: Esse espaço entre a Avenida Bento Gonçalves e Dom Joaquim,
1: não tem nome de bairro.
0: Não tem nome de bairro. O Areal, até que ponto é Areal, até que ponto... tem outro nome lá, Bom Jesus. Tem uma outra.
1: Tem...
0: No Fragata, por exemplo, quantos... Tem a Gotusga, na Vila Gal,
2: Fragata
0: não
2: é um município, se fosse a expressão.
1: A Zona Norte tinha Terras Altas, tinha...
0: Três vendas,
1: terras altas.
0: Eu acho que o poder público deveria se preocupar com isso. Dominar e identificar quando a gente sai de um lugar e entra no outro. Qualquer cidade organizada é assim. Você sabe onde é que está andando. Aqui terminou uma rua, ali começa outro bairro. Agora aqui não tem isso, não tem nada.
2: Popularizá-los.
0: O que me deixa encucado, preocupado, É, essa questão de um endereço da Fernando Osório, que é lá nas Trezentas, da Zona Norte, ah, é bairro centro. Começa que centro não é bairro. A gente bota bairro centro, está errado. Centro é centro, bairro é bairro. Ou então, já vi correspondência indo para o ângulo, aqui no final da Gomes Carneiro, centro. Em vez de ser porto, é centro. Sabe? Então não tem uma...
4: Várzea, tinha várzea.
5: Tinha várzea.
3: Não tem mais várzea. Antes tinha o bairro várzea. Hoje não existe mais. Não.
0: É, não, mas
3: não tem esse nome.
0: Agora
3: não
0: São
3: tem
0: Gonçalo.
3: Essa denominação.
0: Não, mas eu mantenho a pergunta, Cleito. Qual é o nome do bairro entre Bento Gonçalves? Eu sei que o Peixe falou que poderia ser o centro.
6: O mapa de Pelotas se mantém como centro.
0: Então, é como eu disse, é o maior centro que tem. Que o Rio de Janeiro não tem um centro desse tamanho, São Paulo não tem, Porto Alegre não tem. Agora, Pelotas tem um centro que vai até lá. Sabe? É impressionante isso. Tudo aqui é exagerado. Parece Itu. Parece Itu, aquela cidadezinha paulista lá. Tudo é grande.
6: E aí, logo depois do centro, começaria Três Vendas.
2: Mas olha o que é mais. Mas acho que São Paulo não dá para incluir, Julinho. São Paulo não dá para incluir. Aqui, ó. São Paulo.
0: O centro de São Paulo é uma coisinha de nada.
1: Mas tem todos os bairros lá perfeitamente identificáveis em qualquer mapa, né?
0: Claro, em São Porto Paulo. Alegre também tem.
1: Porto Alegre
0: tem 50, tem 62 bairros, tudo definido. Passou de uma rua, daria a plaquinha, está entrando no bairro tal. E os bairros são menores do que aqui. Sim. O centro, claro, o centro de Porto Alegre é um pouquinho grande, vai da rodoviária até a ponta do gasômetro ali e tal. Mas logo, a partir da Rua da Praia ou da Duque de Caxias, já passa a ser a Cidade Baixa.
2: Júlio César, tu que moras em Porto Alegre, moras aqui também, te assusta um pouco o processo de esvaziamento dos centros históricos?
0: Isso é uma questão natural, é uma consequência natural, a descentralização, principalmente com o advento dos shopping centers. Não é só aqui que acontece isso, lá também é assim.
2: E de novos bairros.
0: Também o centro está se tornando cada vez menos uma área comercial. Está abandonado. Aquele chamado quarto distrito ali, região da Voluntários, perto da rodoviária também. Mais da metade dos prédios já estavam abandonados. E com o advento da enchente, em 2004, ficou pior ainda.
2: Foi um horror, né?
0: Foi um horror. Então, com o advento do shopping center, as pessoas pararam de frequentar o centro e foram mais para os bairros. Isso acontece aqui também.
4: Aqui também.
0: Aqui é a mesma coisa. Você vai para um bairro como Fragata, como Arial, como as 300, tem tudo, ele tem comércio, tem banco, tem farmácia, quer dizer, não tem mais a necessidade de vir ao centro como se vinha antigamente, que tudo ficava aqui no centro. Agora não.
4: Todos os bairros têm.
0: Todos os bairros têm. Inclusive tem um bairro aqui muito pouco valorizado, que é o bairro Porto. Eu não entendo por que, com todo, agora vou falar sobre negócio de construção, qualquer cidade que tem um rio na beira, tem um lago, sempre a área mais valorizada é justamente a área da Orla. Vou de novo citar a capital ali com a Orla do Guaíba, a Orla do Guaíba. Agora aqui, na região do Porto, é uma região bonita, uma região magnífica, mas ninguém constrói um condomínio, um edifício naquele local. Olha a vista que tem ali para o São Gonçalo. Que lugar bonito. E não é aproveitado, sabe? Não é aproveitado. O pessoal está construindo muitos condomínios em direção ao Laranjal. Claro, a região até é bonita, mas o problema do Laranjal aqui é o acesso. Só tem um acesso para ir e outro para voltar.
2: E cada vez pior, né?
0: E nunca
2: está
0: em bom estado, é muita rótula, é lombada, é difícil.
2: Há 200 anos nós iniciamos um movimento pela construção da beira canal, lembra? Começou aqui no 13 esse debate, beira São Gonçalo, beira canal, beira isso, beira aquilo
1: outro. Eu transito todos os dias ali
2: mas
1: pela beira canal.
2: Ficou no sonho, não. E é complicado mesmo.
1: Segue ainda a Avenida do Engenho.
2: Teria que haver o processo de terraplanagem delicadíssimo, etc.
1: Na avenida do, eu transito todo dia pela avenida do Engenho.
2: O Engenho, isso.
1: O senhor não conseguiu batizar com outro nome aquela avenida? Não, o senhor não teve força suficiente para mudar o nome da avenida? Não.
2: Que seria...
1: E tem uma parte de vista para o canal São Gonçalo. Não. Mas depois tem...
2: Seria Carinja, Antônio Carinja.
1: Ali, Cleito, tem uma peculiaridade. Aquilo ali é quase um zoológico. Porque capivara, cabrito, vaca, cavalo, jacaré, é o dia inteiro. Né? A gente tem que quebrar mola e tudo ali. Tem que andar devagar, porque de vez em quando passa algum tipo de bicho. Né? Então, é uma vista maravilhosa que tem ali do canal São Gonçalo, mas depois os acessos, né? Claro, não é a culpa da prefeitura, mas a gente chega facilmente ali do Veleiros, vamos dizer assim, do Veleiros para a Universidade Isso. Federal. É. Eu conheço aquelas, e passo inclusive na frente da casa de um colega nosso de mesa aqui, né, que mora ali naquela... naquelas redondezas, né? Mas são acessos difíceis. Mas para quem conhece, é um atalho espetacular.
2: Pergunta, pergunta do Eduardo Duval. Um abraço, Eduardo. Já que estão falando em bairros, pergunto, onde fica a segunda perimetral de Porto Alegre?
0: A primeira é a tradicional, ela ali. A terceira é a da Tarso Dutra. A segunda, agora não.
2: Segunda perimetral.
0: É que a gente só chama de perimetral. Né?
2: Só isso, mas já tem um nome.
0: A primeira perimetral é aquela ali da Loureiro da Silva. A terceira é a que foi feita por último, que liga a Zona Norte, lá do aeroporto até Teresópolis.
1: Sim,
0: tá?
1: Sim.
0: É a terceira.
1: Antiga do Pedro II,
0: eu acho. A segunda, eu acho que... Não estou conseguindo lembrar agora, sinceramente.
2: Outra coisa, pouca gente sabe disso, né? Otávio Rocha é um nome...
0: Otávio Rocha?
2: Não, não, é uma praça Porto Alegre, centro, né? Não, sim, mas é uma marca, foi prefeito de Porto Alegre, né?
0: Foi.
2: Foi um grande prefeito de Porto Alegre.
0: Foi.
2: Nascido, onde é que ele nasceu? Sabe onde nasceu o Otávio Rocha? Pelotas.
0: Ah, é?
2: Nasceu em Pelotas. E um filho dele, Francisco Brochada Rocha, foi primeiro-ministro na experiência parlamentarista do governo, durante o governo João Goulart. Não. O filho dele, Francisco Brochada Rocha, esse porto-alegrense. Mas foi premier, né, na experiência parlamentarista dos anos... me ajuda, dos anos 60, né? Dos anos 60, né? Interessante essas coisas, né? Mário Meneghetti, um porto-alegrense, foi prefeito de Pelotas. Otávio Rocha, um pelotense, foi prefeito de Porto Alegre. Doutor Mário Meneghetti, primo-irmão, não era irmão, primo-irmão do governador Hildo Meneghetti, foi prefeito de Pelotas, que depois virou ministro da Agricultura do Juscelino Kubitschek. E era pessoa ligadíssima ao bispo Dom Antônio Zátera.
1: Otávio Rocha, o Mário, 23 de setembro de 1877.
2: Otávio Rocha.
1: Em Pelotas.
2: Nascido em Pelotas, viu? Vê-se, nascido em Pelotas, né? Doutor Otávio Rocha, grande prefeito de Porto Alegre. Acho interessante essas coisas, né? Esses aspectos assim.
0: Nem sempre a pessoa faz sucesso onde nasce, né? Eles têm que sair do lugar para se projetar. Não, isso aí acontece muito.
2: E tu que tens casa em Porto Alegre, consagrou-se em Porto Alegre, né? Uma figura, um dos nomes mais respeitados de Porto Alegre, na administração
0: do Otávio. A capital do estado, agora, 60% dos moradores de Porto Alegre
2: são de fora.
0: São do interior.
1: Prefeito de 24 a 28, 1924 a 1928 em Porto Alegre.
2: Eu acho que ele não terminou o mandato, né? Foi substituído pelo Alberto Bins, pelo coronel Alberto Bins, que, né, junto com o coronel Pedro Osório, que é de Pelotas, eles participaram da célebre reunião na Associação Comercial de Porto Alegre, pró-criação da Varig. Sabia?
0: Exato. Não, eu já
2: pró-criação da Varig, né?
0: Varig.
2: Nós Exatamente. Sabemos muito de Varig, o Júlio e eu, né? A gente pesquisa muito sobre Varig, tu dirigisse vários eventos da Varig. Né? Então, pró-criação da Varig, que saudades da Varig.
0: E tem um viaduto em Porto Alegre com o nome Otávio Rocha.
2: Isso,
0: viaduto. Qual é o viaduto agora?
2: Isso.
0: Não sei se é o da Borges ali, que chama Otávio Rocha, agora não estou... Deu um branco aqui. Mas então tem dois... tem a praça em homenagem a ele, a Praça Otávio Rocha, que é onde ficava aquele edifício da Renner, que incendiou, né? E o viaduto Otávio Rocha. É aquele da Borges, Pet?
1: Vamos.
0: Acho que é aquele.
2: É o da Borges, né? É o da Borges.
0: É o da Borges. Viaduto Otávio Rocha.
2: Olha aqui, ao lado do antigo Hotel Everest, lembra?
0: Exatamente. Estava na Duque de Caxias,
2: o Hotel Everest.
0: E falando em edifício, corroborando aquilo que eu falei da exploração da orla da cidade, tem um parque residencial perto de São Gonçalo que está fazendo o maior sucesso, que é o Parque Uno, justamente por ter aquela vista daquela região. E eu acho que aquilo ali poderia se estender também para a região do Porto, que não está sendo devidamente explorada nesse aspecto. É um lugar bonito, seria uma maravilha aquela visão da orla do São Gonçalo ali, é um lugar bonito, belíssimo, construir um edifício, residências altas, e não é aproveitado.
2: Muito bem, cavaleiros, conversa interessante. Bom falar sobre essas coisas, né? Ah, pois é, o Renato Machado, né, faleceu hoje, o apresentador de TV, Renato Machado.
0: Aquele da Globo?
1: Da Rede Globo.
2: Pô, 83, né, Paulo? Isso, 83 anos, a morte de Renato Machado, Rede Globo.
0: Grande profissional.
2: Um grande apresentador. Um grande profissional.
0: Era respeitado, competente. Lamentável.
2: Em Alessandro Orengo, era autoridade em vinhos também, né? Entendia tudo de vinhos, era uma autoridade em vinhos. Né? Falar em vinhos, a caminhonetinha vem toda hora da Serra trazendo capelete, né? Para o Genovese Vinhos, para o Alessandro Orengo. Maior sucesso.
0: Muito
2: tem, quase que diariamente vem da Serra.
1: Momento,
2: capelete de alta qualidade.
0: Capelete da Serra, pô, melhor
1: que o momento indica capelete, vinho.
2: É uma associação extraordinária. Né? A todos os nossos melhores agradecimentos e votos de uma boa tarde. Amanhã, direto da Fena Doce.
6: Boa tarde.
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7: 14 horas e 35 minutos.
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1: Mateus, no trecho do Evangelho de hoje, narra um episódio interessante. Jesus estava num lugar falando às multidões. Sua mãe Maria e seus familiares ficaram do lado de fora desse lugar, procurando falar com Jesus. Alguém tomou a iniciativa e disse a Jesus: "Olha, tua mãe e teus familiares estão aí fora e querem falar contigo." Jesus, então, perguntou àquele que tinha tido a iniciativa de falar-lhe: "Quem é a minha mãe e quem são os meus familiares?" E, estendendo a mão para os discípulos, Jesus disse: "Eis minha mãe e meus irmãos, pois todo aquele que faz a vontade de meu Pai, que está nos céus, esse é o meu irmão, minha irmã e minha mãe." Como vimos nesse episódio, Jesus, além de sua família de sangue, veio para construir uma família de espírito. Também constituem a sua família todos aqueles e aquelas que fazem a vontade de Deus que está nos céus. Quem faz a vontade de Deus, esse é seu irmão, sua irmã e sua mãe. Onde encontramos a vontade de Deus para poder entrar na família de Jesus? Encontramos a vontade de Deus nas Sagradas Escrituras. É a palavra de Deus que apresenta sua vontade. Praticar a palavra de Deus em minha vida, isso me faz ser da família de Jesus. Com a bênção do Deus misericordioso, o Pai, o Filho e o Espírito Santo. Amém.
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3: Olá, muito boa tarde. Estamos iniciando o Conexão RU desta tarde de quinta-feira, 16 de julho de 2026. Só um presente. Hoje ele chegou cedinho, né? Chegou cedinho. E agora, mais presente ainda, 27 graus e 2 décimos. A temperatura com 56% umidade relativa do ar. A máxima bateu nos 27 graus e 8 décimos às 13 horas e 54 minutos. Pressão atmosférica está caindo, 1.008 milibares, indicando aí a presença aí da instabilidade. Vento nordeste, né, trazendo aí umidade a 3 km horários. Temperatura mínima hoje alcançou os 10 graus e 1 décimo às 3 horas e 23 minutos, segundo os dados do Laboratório de Agrometeorologia da Embrapa. No CPBMET, análise dos meteorologistas Karina Padilha e Henrique Repinaldo. Nesta quinta, o céu está ensolarado e as temperaturas estão em elevação em grande parte do Rio Grande do Sul, devido à atuação de uma massa de ar quente seco. Ao longo do dia, áreas de instabilidade atmosféricas devem se deslocar do Uruguai para as regiões da fronteira, como a Campanha e Sul Gaúcho. Portanto, entre a tarde e a noite, o ambiente atmosférico é favorável à ocorrência de tempo severo com pancadas de chuva e trovoadas, e não se descarta a ocorrência localizada de granizo e rajadas fortes de vento nestas áreas. Nas demais regiões do estado, espera-se aumento de temperatura e ventos mais intensos, principalmente na faixa leste. Para amanhã, para sexta-feira, céu parcialmente nublado, com períodos de nublado, com pancadas de chuva e trovoadas. Há condições para ocorrência de granizo de forma isolada, ventos de nordeste e norte moderados com rajadas, mínima em 17, máxima em 28. Vejam só aí, 28. Sábado, céu nublado com chuva e trovoadas e chance de ocorrência de granizo.
4: Ventos de norte e nordeste moderados com rajadas, mínima em 18, máxima em 25. Domingo, céu nublado com chuva e trovoadas, com temperatura mínima prevista para a noite. A mínima do domingo, na noite de domingo para segunda, é 16 graus. É indiferente do que a gente está vivendo aí nos últimos dias. É a máxima do domingo nos 20. Ventos de norte e leste fracos a moderados. A indicação agora aqui, olha só, o clima-tempo está dando apenas 4 milímetros de chuva para o sábado, 12 milímetros de chuva para o domingo, aí segunda-feira um pouquinho mais, 36, 22 milímetros na terça-feira, outros 0,4 milímetros no dia 22, na quarta, e no dia 23, 2,5 milímetros. É, então, nessa condição aqui, deu uma boa de uma reduzida. Nós estamos aqui com pancadas de chuva entre aqui Santa Vitória e Chuí, junto à Lagoa Mirim, chegando já a Jaguarão, essa nebulosidade. Outra ponta vai chegando perto aqui a Dom Pedrito, mas boa parte dessa tempestade está ali no Uruguai. A mais intensa está na área ali especialmente aqui de Rocha, 33, Maldonado, né? Então são condições aqui de chuva mais intensa, especialmente para Santa Vitória, que deve ter alguma pancada de chuva ainda nas próximas horas, segundo se já não teve alguma, mas a intensificação deve acontecer. Inclusive a própria Defesa Civil já largou um cuidado todo especial para essa região, essa pontinha sul aqui do Rio Grande do Sul, indicando essa condição de chuva. Então, teremos essa condição aí de instabilidades que a gente vai estar acompanhando e torcendo para que não venha tão forte, né? Tenhamos aí realmente uma condição realmente de especialmente de chuva não muito intensa, e os outros estragos também não. A estação aqui de Santa Vitória já deu 9 milímetros de chuva, né? Já deu 9 milímetros de chuva. Temperatura lá nos 19 graus e 9 décimos e já deu 9 milímetros de chuva em Santa Vitória. É onde está concentrado nesse momento essa condição. 14h47, vamos ao Padre Marcos Bicalho, tá chegando aí com Falando de Bíblia.
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7: Queria mandar um abraço muito especial para você, que é sócio do Clube do Ouvinte. Você que nos ajuda com a sua contribuição mensal a manter no ar todos esses programas de evangelização da RU. É um prazer e uma alegria poder contar com a sua participação. E todo aquele que ajuda na missão tem os privilégios, os benefícios do missionário. Que Deus possa encher sua casa de bênçãos. E hoje então fechamos os programas sobre o livro de Atos de Apóstolos. E queria chamar a atenção de que não é um livro sobre a biografia de Paulo. Claro que não. O que Lucas narra é a missão do início da igreja, a conversão ao Espírito Santo, a conversão ao Espírito dos principais personagens: Paulo, Pedro, Estevão, Filipe, Barnabé, Marcos. Então é um livro que vai pontuando a situação de cada um deles. Claro que através das cartas de Paulo nós vamos aprofundar mais, entender mais a missão de Paulo. Mas é importante que Lucas já faça essa primeira referência, primeira menção de quanto foi importante essa tarefa, essa missão de Paulo. E como que cada um desses personagens, Pedro, Estevão, Filipe, Barnabé, Marcos, Paulo, etc., como cada um deles, Lucas narra a conversão deles ao Espírito e imediatamente eles vão saindo de cena. Isso é muito interessante, porque o livro termina dizendo assim, que Paulo então vai proclamando o reino de Deus, ensinando o que se refere ao Senhor Jesus, com toda liberdade e sem impedimentos. Então, a igreja nasce assim, com os primeiros discípulos, os primeiros apóstolos, inspirados pelo Espírito Santo, pregando e esparramando a novidade sobre Jesus. E aproveito, nessa antivéspera aí do Dia dos Pais, para mandar um abraço muito especial a todos aqueles que cuidam de suas famílias. E nesse momento, nem são mais só os pais, né? Hoje nós temos uma situação de tantas e tantas famílias em que essa figura do pai é uma figura ausente. Vou pegar carona no que a gente faz lá no Instituto de Menores e vamos mandar um abraço especial a todos que cuidam de nós, àqueles que cuidam de nós. Pai, mãe, tia, avó, padrinho, cuidadores de casas-abrigo. Que esse final de semana seja um final de semana cheio de bênçãos, repleto de alegrias. E que todos aqueles que cuidam de alguém mais fragilizado possa se sentir participante do reino de Deus, digno da bênção de Deus, e ter a certeza absoluta de que faz a sua parte na construção de um reino melhor, de uma sociedade mais fraterna e feliz. Amém. Pergunta. Hoje uma pergunta bem barbadinha. Já que nós terminamos hoje o livro de Atos de Apóstolos, a pergunta é: quantos capítulos tem o livro de Atos de Apóstolos?
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3: Aí o Padre Marcos Bicalho falando de Bíblia, 14 horas e 52 minutos. Destaques desta tarde nas informações no G1. Principal manchete, taxa de 25%. Novo tarifaço de Trump impacta produtos brasileiros mais exportados. Ainda o governo brasileiro fala sobre novo tarifaço de 25% dos Estados Unidos. Lula convoca ministros para reunião após decisão dos Estados Unidos. Também destaque, a agência dos Estados Unidos aprova primeiro remédio que reduz colesterol ruim até 60%. Também, Messi deixa Mbappé para trás e lidera a disputa pela chuteira de ouro na Copa. Vai levar, né? Independente aí, para mim, vai levar. Dependendo do resultado da Argentina. Irã ordena que Olds fechem estreito caso os Estados Unidos ataquem a rede elétrica. Rio Grande do Sul entra em alerta para tempestades severas e risco de tornado. GZH, saiba quais dos produtos brasileiros mais exportados aos Estados Unidos passarão a pagar sobre taxa de 25%. Proprietários de mais de 372 mil veículos com IPVA em atraso podem ser inscritos em dívida ativa a partir de sábado no Rio Grande do Sul. Rio Grande do Sul sob alerta para tempestades severas, microexplosão e tornado. Também destaque, vamos ver aqui. A polícia cria protocolo para casos de desaparecimento de crianças, adolescentes e idosos. Brigada Militar prende ex-marido de professora encontrada morta após incêndio em Constantina. Família relata maus tratos contra a criança em creche do Rio Grande do Sul. São destaques aí que nós temos neste momento. A Hora do Sul, Embrapa orienta produtores como reduzir impactos do El Niño no sul do Brasil. Rio Grande busca na justiça autorização para pagamento a médicos da UPA Junção. O governo apresenta plano safra da agricultura familiar em agosto. Lideranças regionais pedem adiamento de audiências sobre ferrovias. Governo e Congresso firmam acordo por medida provisória das dívidas rurais. São destaques aí que nós temos nas notícias nesta tarde aí de quinta-feira. 14h55, vamos ao intervalo.
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9: 14 horas e 55 minutos.
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3: Conexão é Rio na tarde desta quinta-feira, 27 graus e 3 décimos, sol presente nesta quinta-feira, 56% umidade relativa do ar, chuva aqui na pontinha, chuva em Santa Vitória do Palmar nesse momento e também chegando a Jaguarão. A gente acompanha no radar da meteorologia. Nós estamos em época de feira doce e um dos temas hoje dentro do Bom Dia Rio foi entrevista com o pessoal das doceiras, com o jornalista Sérgio Correia.
17: Por que que a gente rodou a vinheta da cultura, né? Porque o doce é um patrimônio cultural de Pelotas, né? É, a gente, o doce é um patrimônio material e cultural aqui de Pelotas, né? E para isso a gente está recebendo a Simone Jara Bica, que é presidente das doceiras de Pelotas, né? Da Associação das Doceiras de Pelotas. E sempre, né? Período de Fena Doce, a Simone não para. Não para, né? Para um lado e para o outro, né? Coordenando e contribuindo para toda aquela movimentação que a gente percebe dentro da Fena Doce. Bom dia, Simone, prazer em te receber aqui, obrigado por atender o nosso convite, né? E para a gente falar um pouquinho de Fena Doce, para falar de doce.
18: Bom dia, é sempre um prazer estar aqui com vocês. Eu sempre digo que nesse momento em que estamos iniciando mais uma edição da Fena Doce, as doceiras ganham mais voz e vez, nos dão mais visibilidade e deixam que as pessoas conheçam mais o nosso trabalho e nos conheçam. Para mim é um orgulho enorme, uma gratidão, que eu venho representar todas as associadas que fazem parte da Associação dos Produtores de Doces de Pelotas. Porque neste momento nem todas conseguem parar tudo aquilo que estão fazendo, claro. Suas panelas, suas fábricas, suas lojas, seus afazeres do normal,
17: exato.
18: Mais uma Fena Doce junto. Então elas confiam que eu fale por elas e isso me enche de orgulho e gratidão. E estamos aí, mais uma Fena Doce, correria grande, não paramos para nada, mas a gente dá muita importância para todo mundo que quer nos ouvir. Então a Simone está aqui. Disposta.
17: Não, que bom, eu quero que tu fale um pouquinho, porque tu citasse agora, além da rotina do dia a dia, né, a Fena Doce transforma a vida, a casa dessas pessoas, porque acaba que a família contribui muito, né, uma vez que o centro de eventos ele é distante, muitas vezes falta um tipo de doce, está sendo produzido lá na indústria ou na casa, muita gente produz em casa, tem, sim, uma cozinha industrial em casa, aí o esposo tem que buscar, né? Alô, meu amigo Necaio, então o esposo tem que buscar, atrasa bastante, né, o stand ali, essa coisa toda, mas eu quero que tu fale um pouco disso e eu gostaria que tu falasse um pouquinho também do nosso processo evolutivo, né? Porque o que acontece? É muito bonito, romântico, né, e não se pode romantizar tudo porque tem muita luta e muita dificuldade.
18: Sim, um trabalho difícil, ano inteiro um trabalho bem difícil.
17: Exatamente. Era muito bonito quando tínhamos só a Associação das Doceiras. Aí tinha ali no calçadão, numa daquelas travessinhas ali da prefeitura, aquelas banquinhas, né? Depois surge a Rua do Doce, depois surge a Nina com um investimento, tendo uma loja no aeroporto, né? E essas coisas, o doce começa a entrar no cotidiano, na economia cotidiana, o doce começa a ser visto, né, como um elemento do turismo também para Pelotas, fora do contexto Fena Doce. Né? Porque Fena Doce é o que eu iniciei dizendo. Sim. Tu recebe convite para falar em todas as rádios, em todos os jornais, né? Nas redes sociais. Tá, mas e fora da Fena Doce? Tem doce, tem vida também fora da Fena Doce. Vida da doceira, né? De quem produz doce.
18: Eu costumo dizer sempre que a doceira ela não trabalha 19 dias de Fena Doce. A doceira, hoje empreendedora, não só doceira, ela teve que se tornar, nós tivemos obrigatoriamente que nos tornarmos empreendedoras, entender de gestão, entender parte financeira, parte de pessoas, tudo, e nos tornamos empresas. Então, eu não só mexo a minha panela, continuo mexendo, não tirei a mão do doce ainda. Tem empresas e empreendedoras que ainda não precisam mais estar na panela, mas ainda estamos. A

0: ele para o que ele está fazendo, porque a tradição doceira, na verdade, é da família dele, né? A minha família não tem tradição doceira. A tradição doceira vem do Maicon. Eu casei e, a partir daquele momento, entrei para esse mundo do doce.
1: Mas que
0: É,
1: interessante.
0: isso já fazem aí 22 anos.
1: 22
0: Exato.
1: anos. A Fena Doce. Pode concluir
0: Não,
1: que tu ia
0: então
1: falar.
0: eu ia te dizendo que a nossa estrutura diária não é fácil. A gente bate aí com tributação alta, falta de mão de obra, todas aquelas coisas que todas as empresas brasileiras lutam hoje para se manter abertas, né? Porque não está fácil, a economia é difícil, tu bate em, como é que vou te dizer, em muita burocracia.
1: Sim.
0: Tudo isso deixa o nosso trabalho difícil, mas tem a parte doce, que é a gente trabalhar com esse produto, que não é somente um produto. Ele traz junto com ele cultura, história, tradição, faz com que a cidade de Pelotas seja reconhecida como capital nacional do doce, faz com que tu chegue em Porto Alegre, Rio de Janeiro, São Paulo, Argentina, e diga: estou vindo de Pelotas, e cadê o doce? Então, faz com que nós sejamos conhecidos em vários locais, outros estados, outros países. Então, nós, doceiros, enquanto empreendedores, acreditamos que o doce vem evoluindo. Há um tempo atrás, era só o doce de Pelotas ali na travessa, era pequenos empreendedores, poucos empreendedores. Hoje, não. Hoje, associados com uma empresa regularizada, somos 22, mas sabemos o quantos tem nas periferias, em alguns locais de Pelotas, que trabalham com doces sem estar com a sua empresa regularizada, mas também fazem a economia da sua família em cima desse produto. Então, sabemos da importância dele para a nossa região e acreditamos, sim, que esse produto, em algum tempo, vai fazer com que o turismo aqui em Pelotas volte a girar, que a gente sabe que Pelotas tem um turismo pronto e não muito aproveitado. Então, o nosso trabalho é esse. A associação hoje tem o objetivo de que Pelotas não seja só reconhecida como a capital do doce, mas também faça jus a esse nome, que faça a nossa região crescer em cima desse produto que para nós é tão importante.
1: Sim. Como é que vocês lidam com o imprevisto? Ela sorriu, né?
0: E eles acontecem.
1: Sim, e muito, né?
0: Sim.
1: Porque me ocorreu agora, o ano passado, nós tivemos com a função dos Estados Unidos para lá e para cá, eu não me lembro o que que aconteceu agora, também é exigir demais da minha memória, mas eu lembro que aconteceu algo com o ovo. Né, que sumiu do mercado, o ovo subiu, né, o preço dos ovos subiram e em plena Fena Doce. Eu lembro que
0: Isso foi um pouquinho antes da Fena
1: foi
0: Doce. Um
1: antes?
0: pouquinho antes da
1: Tá.
0: Fena Doce. A gente sempre faz, a gente sempre se reúne e faz a suba do valor do produto em março. E aí, no ano passado, foi uma função da suba do ovo, e o ovo subiu e nós não tínhamos como trabalhar, não tínhamos como manter, tivemos que nos reunir e fazer aquela suba um pouquinho antes. Subimos lá em janeiro,
1: Sim.
0: fevereiro. E aí conseguimos manter e depois ele estabilizou. E agora, esse ano, nós tivemos que lidar com a suba de alguns e bons produtos que a gente usa. Eu vou te dar como exemplo um chocolate em pó, 50% meio amargo, que nós usamos, que custava, vamos supor, R$ 40, e hoje ele está em base de 70, e em alguns lugares até 80. Ele quase dobrou de preço.
1: Meu Deus do céu.
0: Então, também tivemos que nos reunir um pouquinho antes de março para fazer essa suba. Então, essas subas, esses imprevistos entram para nós, porque isso aí não mexe só com as nossas empresas, mexe com toda a cidade. Porque foi falado bastante: olha, os doces subiram, subiram muito. Não, não subiram muito. A gente é obrigado a repassar para poder manter essa qualidade, para poder, dar garantia de que esse produto não vai ser mexido na sua receita. Eu não vou usar um produto com uma qualidade um pouco menor para fazer com que ele chegue mais barato para alguém. Não, eu preciso que esse produto mantenha a sua qualidade. Então, a gente obrigatoriamente tem que subir esse valor, né? E também não só os produtos diretos, como os insumos, chocolate, leite condensado, ovos, mas também a própria tributação, também salários de funcionários, também ônibus, né? Então, tudo isso entra na suba dos nossos produtos. Somos obrigados a ver tudo isso enquanto empresa, né? Para podermos manter saudáveis, né?
1: Claro. O que representa a Fena Doce para vocês?

0: Eu sei que eu poderia utilizar uma palavra, né? Safra, digamos
1: Sim,
0: assim, né?
1: Nosso período
0: mas,
1: de safra.
0: Mas para a sobrevivência de uma pequena doceira, aquela pessoa que é associada, que trabalha em casa, que tem uma cozinha industrial, né? E que faz durante todo o ano, mas ela tem uma produção, né? E um consumo, ela vai de acordo com as suas vendas, os seus pontos de venda, né? Que ela vai fornecendo. Mas a Fena Doce, o que que representa para a doceira, para essa pequena? Eu estou falando da pequena, né? Que não tem uma porta aberta, que ela produz e vende para uma doceria, né? E assim sucessivamente. Tem seus clientes, muitas vezes, né? Para uma padaria, ou coisa que o vale.
1: Esse período de safra da doceira representa para essas empresas menores uma respiração, um enchimento de pulmão, né? Porque, claro, trabalhamos o ano inteiro, como te digo, a economia não está fácil para ninguém, a gente tenta se manter ali saudável e trabalhando, mas com certas barreiras. Então, chegamos lá na Fena Doce, assim, ó, com a água no pescoço.
0: Sim.
1: E aí a Fena Doce nos dá aquele...
0: Um empurrãozinho.
1: Um empurrão para que a gente...
0: Para cobrir os custos cobrir do primeiro semestre, digamos isso, assim, pra, e chegar até o fim do ano.
1: A gente sabe que o nosso produto não é um produto vendável nos primeiros meses do ano.
0: Sim.
1: Tipo, dezembro tu ainda vende pro período de festas e
0: Exato.
1: Tudo mais. Quando entra ali janeiro, fevereiro e início de março, para nós é complicado. Porque não sei porquê, se é uma cultura e tudo mais, mas não é um produto que no verão é consumido. A gente diminui bastante as vendas. Então, ali cai bastante o nosso trabalho. Começamos a trabalhar firme em março. Chegamos na Fena Doce, aquele up, né? Vamos respirar. Algumas conseguem pegar esse valor que entra e custear alguma coisa que ficou para trás. Outras conseguem estar investindo e aumentando suas empresas e evoluindo, crescendo dentro desse quadro aí de empreendedoras doceiras. Nós temos pessoas aí com estruturas enormes, tá? Dentro de Pelotas, trabalhando com o doce, e temos pessoas que iniciaram há pouco, que eu digo aí 7, 10 anos.
0: Sim.
1: E que ainda estão pequenas, mas que todos os anos melhoram um pouco, aumentam um pouco. Nesse período agora, pré-Fena Doce, nós somos visitadas pela Vigilância Sanitária, que nos fazem cobranças, e a gente segue porque a gente acha importante que isso aconteça, para que todos os produtos tenham a garantia de chegar com aquela qualidade para o consumidor. E então elas vão todos os anos com uma melhoria, com uma melhoria da sua empresa para poder crescer um pouquinho mais. Então, ano a ano vai se subindo degraus, e a Fena Doce ajuda a empurrar com que a gente suba nesses degraus. A gente tem que aumentar não somente as fábricas, mas também quem tem lojas abertas ou quem ainda não tinha consegue abrir. Então, realmente é uma parte do ano que nos dá um alívio.
0: É interessante, porque hoje a gente vê o doce na Fena Doce vai estar com um custo de
1: R$8,50. Mesmo valor praticado na rua.
0: É. Hoje pela manhã, eu e a Beatriz, fora do ar aqui, a gente conversávamos, né, que você é convidado para uma festa de aniversário. Qualquer presente, por mais simples que ele seja, tu gasta R$50.
1: Sim.
0: Né? Um presentezinho simples, né? Então, a minha fala aqui não é no sentido de defesa das doceiras, porque vocês não precisam, vocês sabem se defender muito bem. Mas é o sentido de mostrar que as pessoas, para irem para a Fena Doce, tem que ter um jaleco bem limpinho, um jaleco bordado com a marca, tem que ter a touquinha, tem que... Isso eu estou falando de acessórios ali, né? Tem que ter um alvará sanitário, né? Como tu disseste, quer dizer, a fiscalização, porque o nosso doce tem selo de qualidade, né?
1: Sim, já tenho então, te explicar, que além da fiscalização da Vigilância Sanitária, as associadas passam por outra fiscalização, que é do Conselho Regulador da Associação. Esse Conselho Regulador fazem parte 3 doceiras, uma pessoa da Universidade Federal de Pelotas e outra pessoa da Embrapa. Essas 5 conselheiras vão em todas as fábricas, fazem mais uma análise em cima das mesmas coisas que a vigilância cobra, e depois ainda faz uma análise sensorial dos nossos doces, das que têm o selo de indicação de procedência.
0: Essa análise sensorial é provar o doce.
1: Provam, né? O doce, é. Cheiram, sim. Medem, vê se está na altura, no comprimento, no
0: padrão,
1: no peso.
0: Tem que ter um padrão. Padrão.
1: Tu tens que estar dentro daquele padrão. O doce com um selo de indicação de procedência, ele tem que ter um padrão. Então, isso é feito sempre pré-Fena Doce, uma época do ano, e a gente, claro, escolheu pré-Fena Doce para que a... para que dentro do evento não ocorram problemas.
0: Exato.
1: Então, todas essas doceiras que trabalham com esse selo têm uma responsabilidade de manter a sua empresa sempre pronta, porque a qualquer momento esse conselho pode se reunir e te visitar. Então, a gente mantém essa empresa sempre pronta, mas sabendo que pré-Fena Doce, elas vão vir e vão provar todos esses doces. Pode te dizer, olha, o teu quindim está abaixo do peso, ele está muito baixo, ele está muito alto, ele está com muito açúcar. Tudo isso pode acontecer.
0: Claro.
1: Então, como a gente prima por essa excelência dentro desse produto, a gente tem, além da fiscalização da vigilância, mais a fiscalização do Conselho Regulador, para estarmos todos prontos aí para colocar o nosso nome,
0: claro,
1: na cidade de Pelotas.
0: E o quão importante é tu trazeres isso, porque... essa tua manifestação e essas rotinas que acontecem é o que respalda a Fena Doce.
1: Sim.
0: É o que respalda a CDL, né, com o nome Fena Doce, a Festa Nacional do Doce. Porque as pessoas podem vir visitar, vêm de Caxias, de Porto Alegre, de outros municípios, de outros estados, vêm a Pelotas e visitam todos os estandes, mas a cereja do doce, né, é o doce. Né, a cereja do bolo é o doce. Então, o quão importante é a gente entender, porque existem grandes empresas que estão lá também, na praça de alimentação, mas elas vão responder às mesmas regras de forma diferente, porque elas têm uma estrutura maior, vendem o ano inteiro, né? E é importante a tua fala para que o público não pense assim, ah, vou montar uma cozinha e vou para a Fena Doce vender doce. Não, não é assim. Né?
1: Não, é um caminho bem longo.
0: Exatamente.
1: Já faz alguns anos que a CDL passou para a associação. Não entregou para a associação a parte toda doceira da Fena Doce, mas passou para a associação a gestão desses espaços. Esses espaços dentro da Fena Doce, até é importante que as pessoas entendam como funcionam. Essas pessoas que estão lá todas expondo, em grande maioria, se não vou te dizer, acho que dois ou três ali não fazem parte da associação, mas já estavam na Fena Doce quando,
0: claro,
1: começou esse trabalho.
0: Exato.
1: Mas também aceitam trabalhar com os doces tradicionais, os 14, que levam o selo de indicação de procedência, aceitam comprar de outras pessoas associadas para poder vender com esse selo.
0: Sim.
1: Então entregou essa gestão para a associação. Vamos supor que um espaço resolva uma empresa não trabalhar este ano. Esse espaço vem para a associação,
0: que vai determinar...
1: Que vai fazer dentro dos seus associados ver, bom, quem ainda não tem espaço dentro,
0: exato,
1: da Fena Doce.
0: Ou quem quer, não tendo esse, quem quer aumentar, no caso.
1: Isso, mas o principal ponto hoje é quem ainda não tem,
0: claro,
1: para ir entrando todos que fazem parte da associação. Então, não é uma escolha aleatória, não se pega esse espaço e diz, vou dar para o fulano,
0: exato,
1: vou dar para o ciclano. Ah, tu consegue um espaço aí para fulano? Não, não é assim que funciona.
0: Tem que preencher os requisitos.
1: Preencher,
0: né,
1: requisitos. Principalmente fazer parte da associação, estar com tudo regularizado, para a partir daí, então, entrar nessa espera pelo espaço, assim como eu já esperei há uns anos atrás.
0: Claro. E para a gente fechar aqui, né, fazer um fechamento dessa nossa conversa, quem tem interesse em entrar nesse mercado, está produzindo doce, o doce artesanal, não faz parte da associação, vende assim, para uma festa de aniversário, né, para essas coisas, como é que tem que fazer?
1: Primeira coisa é regularizar a empresa, né? Ter um CNPJ, depois,
0: claro,
1: entrar para procurar a vigilância sanitária, ter um alvará sanitário e, a partir daí, procurar a associação para fazer parte do nosso quadro e começarmos a trabalhar juntas. Nós temos, como já te falei, empresas com mais de 40 anos de trabalho, empresas mais novas com 10, 20, 15 anos, cada empresa com o seu tempo de abertura.
0: Claro.
1: E todas nós trabalhamos parceiras em equipes. Há um mês atrás, tivemos trabalhando num evento em Gramado, no Connection, um espaço com dois balcões, 11 associadas trabalhando junto em parceria. Então, esse trabalho de equipe da associação, gostaria de mais pessoas, que mais empresas que estivessem se regularizando fizessem parte junto conosco desse trabalho. A gente acha que é muito importante que a associação cresça. 22 associados dentro da cidade de Pelotas, dentro da Associação dos Produtores de Doces de Pelotas, é muito pouco para o que nós temos de empresas doceiras em Pelotas.
0: Precisamos aumentar.
1: Precisamos que essas pessoas venham fazer parte da associação, claro. Venham querer somar junto conosco para nós fazermos cada vez a associação crescer mais e a nossa economia em cima do doce também.
0: Que bacana. Bom, a gente agradece a tua presença aqui, muito obrigado por dedicar o teu tempo, né? Principalmente a Fena Doce, que abriu ontem, né? Para estar aqui conosco, e agradecemos também a todas as outras doceiras que fazem parte da associação, que te dão essa procuração para falar, né? Então, é muito bacana a gente ver quando isso surge de uma economia doméstica, né? Surge em casa e surge de uma tradição doceira, né? Sim. De receitas que vem vindo ao longo do tempo, né? Porque por mais que se faça um quindim, às vezes na hora de apurar ali, né? Alguém tem uma mão diferente da outra, né? Sim. Fica com aquele cremezinho de cima ali, um pouquinho mais denso, né? Fica, é muito bacana. Simone, muito obrigado, viu?
1: Eu que agradeço a oportunidade de estar aqui e vamos aproveitar para convidar todo mundo. A 32ª Fena Doce está linda, como sempre, e está com os portões abertos esperando todo mundo, daqui de Pelotas e fora. Muito obrigado por estarem todos nos ouvindo e nos visitem. Nos visitem porque é muito importante para nós e para nossa cidade.
0: E comprem doces.
2: Tá aí, então, a entrevista desta manhã que está disponível dentro aí do nosso Spotify da Rádio Universidade. Fena Doce está aí aguardando a visita de todos. Estamos com 15 horas e 22 minutos, nós temos um intervalo comercial e depois do intervalo, atualização das informações da Igreja Católica no Brasil e no mundo com a Rádio Vaticano.
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2: 15 horas e 22 minutos.
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12: Alô, amigos, está no ar o programa em português da Rádio Vaticano, Vatican News, e nesta quinta-feira, 16 de julho, a gente traz as últimas notícias sobre o Papa Leão XIV, a Santa Sé e a Igreja no mundo. Nos estúdios hoje, Andressa Collet. E partimos imediatamente aos destaques do programa de hoje. O coro do Papa já está de volta ao Vaticano e vamos saber como foi a despedida da Capela Sistina no Brasil após 15 dias de turnê. Teve, inclusive, valorização da música sacra com sotaque brasileiro no palco da Sala São Paulo. Já Leão XIV será homenageado em um concerto no sábado com a Orquestra Os Músicos de Parma, evento organizado pela Diocese de Albano. Em missão na Ucrânia, enviado do Papa, Cardeal Zuppi reza em ucraniano e pede que Deus conceda uma paz justa. No Borgo Laudato Si em Castel Gandolfo, no encontro sobre guerras e inteligência artificial, o empenho das religiões para que a humanidade prevaleça. Fique com a gente, o programa de hoje está começando agora. Música.

0: A turnê está acabando e quero agradecer de coração todas as pessoas que tornaram essa turnê possível. Agora vamos todos descansar um tempinho. Confidenciou o Monsenhor Marcos Pavan, maestro brasileiro do coro da Capela Musical Pontifícia Sistina, antes da despedida de São Paulo, através das redes sociais de Delfim Rezende Porto, diretor de música da Catedral da Sé e regente da São Paulo Escola Cantorum. A delegação, formada por vozes só masculinas, adultas e infantis, chegou nesta quinta-feira em Roma após 15 dias viajando pelo Brasil para participar de compromissos em 5 cidades diferentes: Campinas, São Paulo, Curitiba, Brasília e Rio de Janeiro. Uma forma de celebrar os 200 anos de relações diplomáticas entre o Brasil e a Santa Sé. O público brasileiro acompanhou em peso a passagem do Coro do Papa em todos os lugares em que passou, como confirmou Alessio Daniello, mineiro de origem e italiano de adoção, que participa do coro.
1: Podemos dizer que os concertos que realizamos em cidades brasileiras marcam um acontecimento histórico. Ao todo, cerca 10 mil pessoas compareceram às nossas apresentações. A música sacra continua sendo o meio mais importante de evangelização.
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0: O último concerto foi na terça-feira na Sala São Paulo. Fiquei positivamente surpreso com uma apresentação de tão alto nível, comentou o psicanalista Guilherme Bombonato de Souza Prado. A amiga dele, Angela Mendes, designer gráfico, que já cantou em corais da cidade paulistana, disse que não poderia perder a oportunidade única e especial de assistir ao concerto do Coro do Papa. É bem diferente de um coro tradicional formado por homens e mulheres, disse ela. Eu acho que nunca tinha visto um coro infantil e eles tinham um tom bem angelical. Quem também viveu uma experiência inesquecível estava do outro lado do público, no palco. O organista Felipe Bernardo foi convidado pelo maestro do coro da Capela Sistina para fazer a abertura do concerto na Sala São Paulo, tocar peças de compositores brasileiros que intercalaram a apresentação e finalizar com uma performance conjunta.
1: Esse concerto articulado na Sala São Paulo veio por um desejo do Monsenhor Pavan, que disse que, falou, que era o sonho dele, né, poder cantar com o coro também na Sala São Paulo. E quando isso acabou sendo confirmado, um dia ele me liga e pergunta assim, você pode falar, tudo bem? Vai dar certo a viagem do coro e a gente vai conseguir fazer o concerto na Sala São Paulo e eu gostaria que você tocasse conosco nesse concerto. Então, para mim, já foi uma emoção, assim, muito grande, né, de ter recebido esse convite dele. E daí ele me ofereceu para eu tocar algumas peças solo e acompanhar uma peça com o coro, né? Então, você pode imaginar a responsabilidade, primeiro em dividir o palco com a Sistina e tocar com eles mesmo, né? Isso nenhum outro brasileiro fez. E o organista, que é o organista do coro, o organista titular da Basílica de São Pedro, que é o Giuseppe Solé Col, é muito meu amigo, já nos conhecemos há 10 anos, assim como o senhor Monsenhor Pavan também. E ele estava ali dando maior apoio, até me ajudou a virar as páginas, né? Para mim, nossa, uma honra também. E ele, né, claro, bondosamente liberou a obrigação dele, né, porque em teoria só ele pode tocar com esse coro. Mas a convite do Monsenhor Pavan, então eu pude ter esse privilégio e essa honra de poder tocar com o coro.
0: Natural de Botucatu, São Paulo, Felipe é organista, pianista, regente e pesquisador, com especialização em canto gregoriano na Itália. Por 18 anos, foi mestre de capela e organista do Pátio do Colégio, em São Paulo, onde dirigiu a Escola Cantorum, realizou gravações e desenvolveu projetos de valorização da música sacra e litúrgica, inclusive recebendo o maestro e o organista do Coro do Papa para ministrar aulas. Atualmente, como organista, atua junto ao Mosteiro de São Bento e à Orquestra Sinfônica do Estado de São Paulo, a OSESP. É regente associado do Coro Luther King e, como professor, trabalha na Escola Municipal de Música e se dedica à docência em órgão de tubos. No exterior, mantém colaboração artística com o coro Canto Sospeso, de Milão, na Itália. E foi justamente em uma das viagens em que esteve em Roma que, despretensiosamente, Felipe entrou em contato com o Monsenhor Pavan, na época, maestro dos puericantores, as vozes brancas do Coro do Papa. A partir do convite para acompanhar um ensaio no Vaticano, nasceu a amizade entre os dois brasileiros na Itália. E a partir de uma pizza compartilhada em plena cidade de São Paulo no ano passado, começou a se delinear o sonho conjunto realizado na última terça-feira na Sala São Paulo. Para Monsenhor Pavan, como conta Felipe, era de se apresentar no seu país com a Capela Sistina. Para o organista, fazer parte de uma noite eternizada para sempre no currículo e no seu coração. Dele e também de milhares de pessoas que, inclusive, Brasil afora, durante esses últimos 15 dias de turnê, puderam conhecer e prestigiar a excelência do trabalho do Coro do Papa, liderado por um brasileiro, Monsenhor Marcos Pavan, depois de quase 30 anos atuando na Capela Sistina, projeta o país no mundo e inspira músicos litúrgicos na missão diária de valorizar o patrimônio da música sacra, assim como fez com Felipe Bernardo.
1: O Monsenhor, além de ser um músico maravilhoso, um maestro maravilhoso, é uma pessoa iluminada, né? Um padre assim que realmente ajuda e dá conselhos, e uma pessoa assim que nos faz acreditar o quanto Deus é bom, através das mãos dele e dos ensinamentos dele. Ele é uma verdadeira inspiração para mim e para tantos outros, né? Mas eu posso falar por mim que ele é uma verdadeira inspiração para mim, de ser humano que eu gostaria de ser como ele, de um músico que eu gostaria de ser, também perto da grandeza que ele é.
2: Monsieur Pavan, illustre cantore, grazie per la vostra visita. 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
0: No Borgo Laudato Si, em Castel Gandolfo, no encontro sobre guerras e inteligência artificial, o empenho das religiões para que a humanidade prevaleça. A reportagem é de Túlio Fonseca.
3: O encontro está marcado para sábado, 18 de julho, às 21 horas locais, no pátio do Palácio Apostólico de Castel Gandolfo. Nesse cenário, na presença do Papa, será realizado o concerto em honra do Santo Padre Leão XIV, oferecido pela Diocese de Albano. A iniciativa pretende expressar a alegria de acolher o Pontífice, que se encontra hospedado no território da Diocese. Queremos oferecer este concerto sinfônico, afirma o Bispo de Albano, Dom Vincenzo Viva, em um comunicado, como um gesto de afeto e comunhão, e o programa que idealizamos revela páginas de raro esplendor. Um presente para o Santo Padre, lê-se no texto, para manifestar-lhe proximidade e afeto. O desejo do bispo é que esta noite permaneça gravada como um instante de autêntica beleza e de dom compartilhado em nossa Igreja de Albano, acompanhada pelo afeto e pela oração, pelo Papa e pelo ministério que lhe foi confiado. O programa do evento, que já está com ingressos esgotados, prevê na abertura a execução de La Polacca, de Niccolò Paganini, do Concerto para Violino e Orquestra número 3 em Mi Maior, interpretada pelo violinista Marco Rogliano, artista de fama internacional. Em seguida, a pianista Rossana Tomasi Golcar executará ao piano Norma, uma imensa história de amor. Livre fantasia e variações para o piano e orquestra, uma releitura da obra-prima de Vincenzo Bellini, realizada pelo vencedor do Oscar, Luiz Bacalov. A apresentação será acompanhada por um projeto visual que destacará os momentos-chave do drama belliniano. A acompanhar os solistas estará a Orquestra I Musici di Parma, composta por 55 músicos, sob a direção de Pier Carlo Orizio, diretor artístico do Festival Internacional de Piano de Brescia e Bergamo, desde 2006. Um reconhecimento muito especial, acrescenta Dom Vincenzo, deve ser dirigido aos benfeitores, sem os quais este presente não poderia ter tomado forma, assim como ao padre Franco Ponchia, diretor do setor diocesano para a música sacra, e aos funcionários das vilas pontifícias e da prefeitura da Casa Pontifícia.
0: Para aquele mesmo céu de onde até a última noite caíram mísseis que destruíram infraestruturas civis, o cardeal Mateo Maria Zuppi, da capital Kiev, elevou uma oração em ucraniano a Deus Todo-Poderoso pela querida Ucrânia, pedindo bênção e proteção. Disse ele, conceda uma paz justa para que os prisioneiros possam voltar para casa, as crianças possam abraçar novamente suas famílias, os desaparecidos sejam encontrados e todos possam chorar diante do corpo do seu ente querido que morreu. Inspire em cada um de nós a coragem e a sabedoria para sermos construtores de paz. O presidente da Conferência Episcopal Italiana chegou na noite de segunda-feira na Ucrânia, partindo da região de Lviv até chegar na noite de terça-feira a Kiev, para levar a solidariedade do Papa Leão XIV e fortalecer os contatos e canais já estabelecidos com a primeira missão de 2023, promovida pelo Papa Francisco em prol da ação humanitária da Santa Sé. Uma ação voltada para facilitar a troca de prisioneiros de guerra, a devolução das crianças que, segundo a Ucrânia, foram levadas à força para a Rússia e também o repatriamento dos corpos. É justamente com as associações e ONGs locais que atuam nessas áreas que Zuppi se reuniu na tarde desta quarta-feira, terceiro dia de missão no país atacado, além de ter feito reuniões institucionais, que, no entanto, não incluíam, pelo menos nesta quarta-feira, um encontro com o presidente Zelensky, com quem já se reuniu há 3 anos. Pela manhã de quarta-feira, após a missa na Anunciatura Apostólica que o hospeda, presidida pelo arcebispo Kulbokas, que acompanha o cardeal nestes dias de visita, ele participou das celebrações pelo batismo da Rus de Kiev, data comemorativa que ocorre anualmente em 15 de julho, que celebra a cristianização do país no ano de 988 pelo príncipe Volodymyr o Grande, considerado santo tanto pela Igreja Católica quanto pela Ortodoxa, simbolizando as raízes históricas e espirituais da Europa Oriental. Uma festa civil e religiosa, portanto, conhecida na Ucrânia também como o Dia da Soberania Ucraniana, de acordo com o título escolhido pelo presidente Zelensky em 2021, que inseriu a data no calendário nacional. Inúmeras autoridades estiveram presentes na capital, entre elas líderes de diversas religiões, o chefe da Igreja Greco-Católica Ucraniana, Sviatoslav Shemchuk, e a presidente da Comissão Europeia, Ursula von der Leyen, em sua 11ª visita à Ucrânia desde o início do conflito. Convidado de honra, o cardeal Zuppi participou da cerimônia na Praça São Miguel, em frente ao Mosteiro Dourado, que, como lembra o jornal católico italiano Avvenire, que acompanha a missão, tornou-se um memorial de guerra desde os primeiros dias da invasão russa. Em procissão ao lado de Zelensky e das demais autoridades, o cardeal caminhou pela avenida ladeada pelo Memory Wall, o Muro da Memória, no qual estão expostas as fotografias dos que morreram nestes anos de guerra, segurando um buquê de rosas vermelhas que depois depositou em homenagem àqueles que perderam a vida no campo de batalha. Do centro da praça, o presidente da Conferência Episcopal Italiana, lendo um texto escrito em ucraniano, invocou então uma paz justa para esta terra, tantas vezes definida pelo Papa Francisco como martirizada. Desejo esse confiado a Deus e também a intercessão de São Volodymyr, cujo nome, disse ele, remete tanto ao nome do presidente da Ucrânia quanto ao do presidente da Rússia. Que São Volodymyr ilumine as mentes e os corações dos dois chefes de Estado para abrir caminhos de justiça e de paz. E agora com Raimundo Lima, as reportagens de caráter internacional. Vamos ouvir.
4: Mais de 500 pessoas desaparecidas após o provável naufrágio de 2 embarcações na costa de Mianmar, que partiram entre o final de junho e o início de julho com a bordo principalmente membros da minoria étnica muçulmana Rohingya, uma das comunidades mais perseguidas do mundo. O alerta foi divulgado em um comunicado conjunto da Organização Internacional para as Migrações, OIM, e do Alto Comissariado das Nações Unidas para Refugiados, ACNUR, que esclarecem que as informações ainda são preliminares. Segundo as mesmas fontes, uma das 2 embarcações, com cerca de 250 pessoas a bordo, perdeu contato logo após partir do estado de Rakhine. Uma segunda embarcação, que transportava cerca de 280 passageiros, teria naufragado no dia 8 de julho na costa de Ayey Arvadi. Entre os migrantes, havia também refugiados provenientes dos campos de Cox's Bazar, em Bangladesh, onde vivem mais de 1 milhão de rohingyas em condições extremamente precárias. Se os naufrágios forem confirmados, o número de mortos ou desaparecidos no mar de Andaman e no Golfo de Bengala desde o início do ano chegaria a quase 800, tornando 2026 um dos anos mais trágicos dos últimos tempos para essa rota migratória. A Organização Internacional para as Migrações e o Alto Comissariado das Nações Unidas para Refugiados atribuem o aumento das partidas ao conflito e ao agravamento da crise humanitária em Myanmar, às condições difíceis nos campos de refugiados em Bangladesh e à ação das redes de traficantes, que continuam a explorar o desespero de milhares de refugiados em busca de uma rota de fuga. Segundo as agências da ONU, o possível duplo naufrágio representa mais uma tragédia de uma crise que continua a se desenrolar longe dos holofotes internacionais. A crise dos deslocamentos na Colômbia hoje representa uma das emergências humanitárias mais graves e, ao mesmo tempo, menos visíveis no cenário global. Apesar de sua magnitude, o país sul-americano ocupa o terceiro lugar na lista de crises esquecidas do Conselho Norueguês para Refugiados, CNR, que anualmente destaca situações em que milhões de pessoas deslocadas recebem pouca atenção da mídia, financiamento escasso e limitado comprometimento político internacional. A Colômbia foi marcada por mais de 60 anos de conflito armado interno, uma das guerras mais longas da América Latina. Mesmo após o acordo de paz de 2016 com as Forças Armadas Revolucionárias da Colômbia, FARC, a violência não desapareceu. Grupos armados remanescentes, organizações criminosas e dissidentes guerrilheiros continuam disputando o controle de vastas áreas rurais. Isso gerou uma instabilidade crônica que afeta particularmente as regiões periféricas, onde o Estado tem uma presença limitada e muitas vezes frágil. Segundo o Conselho Norueguês para Refugiados, milhões de pessoas foram forçadas a fugir de suas casas e muitas ainda vivem em condições de deslocamento interno, sem perspectiva de retorno seguro. A crise não diz respeito apenas aos deslocados internos. A Colômbia também é um país de trânsito e de acolhimento para um grande número de migrantes e refugiados venezuelanos, o que agrava a já vulnerável população. Isso cria uma enorme pressão sobre os serviços públicos, as comunidades locais e os sistemas de assistência humanitária. Um dos aspectos mais dramáticos da situação é o chamado confinamento forçado. Em muitas áreas rurais, comunidades inteiras são impedidas de sair de suas aldeias devido à presença de grupos armados que controlam estradas, acessos e recursos. Isso significa que as pessoas não apenas estão deslocadas, mas, em alguns casos, também estão presas em seus territórios, privadas da liberdade de movimento, do acesso a alimentos, cuidados médicos e educação. As populações indígenas e afro-colombianas estão entre as mais afetadas, muitas vezes por viverem em áreas estratégicas ricas em recursos naturais ou em corredores de tráfico ilegal. O relatório do Conselho Norueguês para Refugiados enfatiza que a crise colombiana é particularmente complexa porque combina elementos de conflito armado, crime organizado, desigualdades históricas e uma fraca presença institucional em regiões periféricas. Portanto, não se trata de uma situação linear, mas de um mosaico de crises locais que se sobrepõem e se retroalimentam. As tentativas de fortalecer a paz também enfrentam obstáculos, já que a fragmentação dos grupos armados dificulta um processo de negociação estável e duradouro. De uma perspectiva humanitária, as necessidades são enormes e multidimensionais. As pessoas deslocadas precisam de moradia segura, acesso à água potável, cuidados de saúde e apoio psicológico, bem como proteção legal para evitar despejos ou novas formas de violência. O Conselho Norueguês para Refugiados atua em diversas áreas do país com programas que incluem educação para crianças deslocadas, apoio à subsistência, distribuição de ajuda emergencial e assistência jurídica. No entanto, a dimensão das necessidades supera em muito os recursos disponíveis. Um fator crucial que explica por que a crise é descrita como esquecida é justamente a falta de atenção internacional. Emergências globais com grande cobertura midiática tendem a desviar recursos e interesse político, deixando crises prolongadas como a colombiana estruturalmente subfinanciadas. Isso se traduz em uma resposta humanitária insuficiente em comparação com o número real de pessoas afetadas. O relatório destaca que a combinação de cobertura midiática precária, apoio financeiro limitado e fraca iniciativa diplomática contribui para manter milhões de pessoas invisíveis. Outro fator determinante é a geografia do conflito. Muitas das áreas mais afetadas são regiões remotas, na Amazônia ou no litoral do Pacífico, de difícil acesso e frequentemente controladas por grupos armados. Isso complica a coleta de dados, o acesso humanitário e a proteção de civis. Nesses contextos, até mesmo o simples registro dos deslocamentos se torna difícil, contribuindo ainda mais para a invisibilidade da crise. Nos últimos anos, momentos de esperança têm se alternado com novas ondas de violência. Reduções temporárias dos deslocamentos, ligadas a cessar-fogos locais ou a processos de diálogo entre o Estado e alguns grupos armados ilegais, não levaram a uma estabilização duradoura. Pelo contrário, novas dinâmicas de controle territorial por esses grupos geraram novos movimentos populacionais, demonstrando a fragilidade da situação geral. A crise dos deslocamentos na Colômbia, portanto, é resultado de um conflito prolongado e transformado no tempo, que continua a ter profundos efeitos sobre a população civil. O fato de o país sul-americano ocupar o terceiro lugar no ranking pouco invejável do Conselho Norueguês para Refugiados, das crises de deslocamento esquecidas, não é apenas uma estatística, mas um reflexo de uma realidade em que milhões de pessoas vivem em condições extremamente precárias sem receber a atenção necessária da comunidade internacional. O principal desafio continua sendo transformar essa crise invisível em uma prioridade global, tanto humanitária quanto política.
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0: E o programa em português da Rádio Vaticano, o Vatican News, desta quinta-feira, 16 de julho, vai ficando por aqui. A gente agradece, como sempre, a sua companhia e a sua audiência e conta com você amanhã, neste mesmo horário. Um forte abraço e até lá!
6: Quinze horas e 54 minutos.
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0: Muito boa tarde pra você de Pelotas, muito boa tarde pra você da nossa região sul do Brasil. Como é que vocês estão? Tudo maravilha? Tudo bacaninha? Tudo tranquilinho? 16 horas com mais um minuto. É quinta-feira, dia de TBT, tomar todas pensando em você. 16 de julho de 2026, está começando mais uma edição do meu, do teu, do nosso programa Samba Lanço pela nossa Rádio Universidade. Aliás, falando em Rádio Universidade, já estamos linkados com a RU desde agora até às 18 horas com o som do programa Samba Lanço. Depois, se você está afim de curtir o melhor do samba, pagode e swing, o nosso aplicativo é 24 horas. Ainda não tem? Sério? Não tem ainda? Então é só você ir na sua loja de app, baixar, diz aí, ó. Vai na lupinha e bota Rádio Samba Lanço e aí automaticamente deixe na sua área de trabalho do seu celular, do seu smartphone, do seu tablet, computador ou sua Smart TV. Depois não precisa estar procurando, é só clicar e show de bola. E se você ainda nos vê pelo YouTube, é simplesmente chegar na lupa e botar Rádio Samba Lanço também e tem que dar aquele toquezinho nas notificações, tá? Porque aí, se porventura você esquecer que estamos no ar, você simplesmente faz o quê? O YouTube avisa você, dá aquele clique, ó, o Samba Lanço tá no ar. E aí você não perde, tá? Então é isso. Se você, porventura, tá nos vendo pelo YouTube, não esqueça de inscrever-se no canal, até porque é 0800, é grátis, é na faixa, é no mole. Tá bem, gente? E aí ajuda a fortalecer o canal. Você dá aquele likezinho, aquele joinha também. Tá bom, gente? E a partir de agora, dá volume na tua vitrola, porque tá começando mais uma edição do programa Samba Lanço. O Samba Lanço que tem a coordenação e a produção do Rudinei Machado, na pesquisa musical José Carlos Ofarias, técnica Jorge Alves. A apresentação é desse que vos fala, Bira Barcelos, na tua quinta-feira. Vamos começar, porque o negócio é música, é, não é muito papo. A gente vai de Thiaguinho, Pé na Areia, música do Diogo Nogueira. 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
1: É sensacional, Tiaguinho foi que abriu o bloco de hoje com o programa Samba Lanço, Pé na Areia, Tiaguinho com a música do Diogo Nogueira. É a primeira de muitas que vem por aí até as 18 horas com o melhor do samba, pagode e swing. E a partir de agora sejam todos bem-vindos e bem-vindas para participar junto comigo, fazendo a nossa programação diária aqui na Rádio Universidade. Você pode participar através do nosso YouTube ou no nosso chat pedindo música, mandando alô, sem problema. Ou também você pode usar o nosso Telewatts, que é o 984-13-5473, sintam-se à vontade, né, para você participar juntamente comigo, mandar beijo, mandar abraço, tá afim daquela pessoa, né, tá afim de conquistá-la, então é isso, ou tá afim daquela garota e tá afim de mandar recado, sem problema, fique à vontade, a gente manda recado via Rádio Universidade, também pelo nosso YouTube, né, e também pelo nosso site que tá bombando na web, radiosambalanco.vipfm.net, Jorge Alves. Hey, agora sim! Toma então essa pancada, essa pedrada aí, amigo. É isso, hein? Dia 11 de outubro tem Transa Negra, o som que comanda a massa. É isso, é o slogan de antigamente, tá presente agora em 2026 e o legado continua. Aliás, vai continuar por muitos e muitos anos, né? Próximo dia 11 lá na Sociedade Libanesa, a partir das 23 horas, com o DJ Deco lá de Rio Grande, da 460. Eu vou estar presente também fazendo aquelas mixagens mirambulantes. Vou tentar, Jorginho, vou tentar. Né? Muita coisa bacana vai acontecer no próximo dia 11 de outubro, lá na Sociedade Libanesa. Aliás, se você não sabe, né, agora há pouco tempo, sofreu uma reforma muito bacana. Tem porcelanato no piso, tem gesso no teto, os banheiros totalmente reformados, tanto o masculino quanto o feminino, né? A pintura exclusiva, né? Olha, vai reunir o útil ao agradável, né? Vai ter paredão lá, né? Quem sabe, né? E você vai curtir essa pancada aí, ó. Essa pedrada que só a Transa Negra tinha na época aí, ó. Caraca, velho. Só no passinho, Jorge. Só no passinho. Que maravilha. E atenção para os interessados, hein? Deste movimento, para quem curtiu Transa Negra no Paulista, a gremiação. Olha, show de bola. E atenção para quem gosta desse movimento, dia 11 de outubro, repito, lá na Sociedade Libanesa, a partir das 22 horas. 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

0: 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Então tá aí, Transa Negra, o som que comanda a massa, Jorge Alves. Esse não é mole não, grande Jorginho Alves. Ó, muito bem. 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Muito bem, vamos lá para o nosso agenda. Olha aí, o primeiro desta tarde de quinta-feira. Atenção, Pelotas, Princesinha do Sul. É, meu amigo, a terra do doce. No próximo dia 30 de julho, no finalzinho deste mês, o Teatro Guarani recebe o projeto Samba 90 Graus, reunindo três nomes que marcaram a história do pagode. Eu falo deles, né? Grigor, Netinho de Paula e Márcio Arte. É uma noite para reviver os grandes sucessos dos anos 90 e cantar juntos músicas que fizeram parte da vida de muita gente, inclusive da sua. 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Programa Samba Lanço há mais de 30 anos te acompanhando. E agora tem Imagina Samba, já falei pra minha mãe. Ai, ai, ai. Samba Lanço, há 30 anos fazendo isso, parte da tua vida.
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Rapaziada, seu balanço de volta há mais de 30 anos, fazendo parte da tua vida. Você ouviu aí o Rodriguinho, fora da caixa. Ainda teve o som da rapaziada do Tô na Rua, não é seu aniversário. Ah, que pena, ia ganhar presentinho. Ainda teve o som do Imagina Samba, já falei pra minha mãe. Muito bem, programa Seu Balanço na pesquisa musical José Carlos Farias. E lembrando mais uma vez, tá chegando o dia, tá chegando a hora. Dia 11 de outubro, Jorge Alves. Agora sim! Então lembrando, pra você que tá chegando agora, curtindo a programação do Seu Balanço, tá? Você não, tá rolando Black Music, tá sim! 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Aí, então lembrando, dia 11 de outubro,

0: 360 lá de Rio Grande, eu tentando fazer aquelas mixagens. Vamos tentar, né, Jorge? Vamos brincar um pouquinho. Vamos lá brincar um pouquinho. Então, o detalhe é o seguinte, para os interessados que curtem esse movimento da Black Music, que na época dos anos 70 e 80 era nos Estados Unidos chamado de Soul Music. E aí veio pro Brasil, teve um pouco de Soul e depois voltou pra Black Music. E se encontra até hoje o melhor da Black dos anos 80 e no... Aliás, o melhor dos anos 70, 80 e também um pouquinho de 90. Então é isso, você vai curtir todas essas pancadas, essas pedradas que a gente tá tocando aqui. Você vai curtir lá, fora o que tem ali. Tem Jocelyn Brown, tem Kool and the Gang, tem rapaz, o que tem de coisa, Jorginho. Meu Deus do céu. Então, você vai curtir todas essas pancadas no próximo dia 11 de outubro, lá na Sociedade Libanesa, a partir das 22 horas. Então, com muita coisa bacana. 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É a Transa Negra, o som que comanda a massa, Jorginho Alves. Olha que chique. Aê, garoto! Maravilha! Muito bem! 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Muito bem, galera, vamos lá para mais um agendão aqui da programação do São Balanço. 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Jorge Alves, intervalo rapidinho, voltamos já, porque tá no samba, tá no Sambalanço.
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0: Sambalanço informando a hora certa, 16h29.
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bem, rapaziada? São Balanço de volta, mais de 30 anos fazendo parte da tua vida. Tá aí a rapaziada do Envolvência. A Morgina, na realidade, foi um poupurri que você curtiu aqui da rapaziada do Envolvência. Ainda teve o som da banda Benza, Deus Assume. E a primeira foi o som do nosso arealense Jairo Centeno, Romance ou Namoro? Será que você é, hein? O amigo do Farias, que é vizinho lá do nosso amigo Farias. Grande Jairinho Centeno, grande abraço, amigo. É que tá com um trabalho novo também, grande Jair Centeno. É romance ou é namoro? Muito bem, Jorge Alves, agora faltando 15 para 5, é horário oficial do Brasil. A temperatura, neste exato momento aqui na Terrinha do Doce, na marca, 24 graus e 2 décimos, com 73% de umidade. 25,1 é a nossa sensação térmica. Vem chuva por aí no fim de semana. Maravilha, tá marcando. Jorge Alves, dia 11 de outubro. Tem o que, Jorge Alves? Tem nós lá na Transa Negra, lá o som que comanda a massa, lá na Sociedade Libanesa. Come on.

0: Rádio Libanês a partir das 22 horas, imperdível, o legado voltou e vai continuar por muitas edições. Isso depende do público, né? Se lotar as dependências, com certeza teremos mais e mais edições da Transanegra, o som que comanda a massa, imperdível. 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Transanegra, o som que comanda a massa, Jorginho Alves. É mole que é mais, é grande Jorginho Alves. 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Muito bem, vamos lá para o nosso agendão, dando toque para a rapaziada que curte a nossa programação. Muito obrigado pelo carinho da sua audiência, muito obrigado pela sua companhia e pela sua preferência. 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Lembrando, e também no sábado, né? Lembrando que o nosso aplicativo é 24 horas. No momento que a gente... essa palavra deslinca, a gente linka e depois deslinca. Depois que a gente deslinka o som da Rádio Universidade, o aplicativo é 24 horas, assim como imagens pelo YouTube. Ah, mas o nosso site também, radiosambalanco.vipfm.net. Lembrando que faltam pouquíssimas pessoas para a gente bater 1000 inscritos no nosso YouTube. E se a gente bater 1000 inscritos, a gente só tem a ganhar, galera. Aliás, a gente não, você que está do outro lado curtindo a nossa programação é imperdível. Então, bata junto com a gente, é a nossa meta aí de 1000 inscritos pelo YouTube. Falta pouquinho, temos 700 e alguma coisa, 800 e alguma coisa, falta pouquinho, falta menos que faltava. Então, se você ainda não é inscrito, inscreva-se no canal e ative as notificações. 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A gente vai para mais um intervalo, tomar aquele cafezinho bacana, bem legal aqui na RU. E voltamos na sequência trazendo nada mais, nada menos que Já É, do Jorge Aragão. Mas isso é para depois, porque tá no samba. Tá no Samba Lanço.
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2: Muito bem, Samba Lanço informa na hora certa. Agora 17 horas e 4 minutos. Tarde, quase noite de quinta-feira, 16 de julho de 2026. A temperatura neste exato momento, 23.4. A nossa sensação é de 24.4. 77% de umidade relativa do ar. E você acabou de ouvir aqui no programa Samba Lanço a turma do pagode. Duvido, cara, eu, homem perfeito, não tem. Ainda tem o som do Jorge Aragão, já é. Muito bem, Jorge Alves. E aí, dia 11 tem o quê, Totinho? Aê! Come on, come on.
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2: 11 de outubro. Transalegra de volta ao som que comanda a massa. 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Imperdível. Até lembrando que o salão já está todo

Então, ô, tá louco? O Renatinho, o xerifão lá do Simões, esses caras respiram black 24 horas. Eu sou metido. Mas vou lá meter um sozinho nas picapes lá pra ajudar a rapaziada. Vambora! 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Então tá aí, não esquece, dia 11 de outubro, ali na Sociedade Libanesa, totalmente reformado, você vai curtir a primeira de muitas, da Transa Negra, o som que comanda a massa, só pancada, estilo essa aí, ó. Que coisa, hein? Quem ficar parado, bom sujeito não é. Ah, é, o Jorginho. Aí. Toma que te mandar. É isso, Jorge Alves. Muito bem, então dia 11, hein? Dia 11, tá todo mundo convidado. Som que balança a massa. Aí, Transa Negra com Rudinei e toda a sua trupe. É. Maravilha, Jorginho, é isso aí, grande Jorginho Alves. 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E atenção, Pelotas, atenção, Noiva do Mar, atenção, Princesinha do Sul. 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Seu balanço, há mais de 30 anos fazendo parte da tua vida, que vai para um rápido intervalo. Voltamos na sequência, Jorge Alves.

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0: Sendo companhia no teu rádio, para na tua casa, seja lá onde você estiver nos escutando e nos vendo, né? Muito bem, você ouviu aí o sucesso do grande Senzala de Porto Alegre, era ela. Ainda teve o som da rapaziada do Sem Comentário, tarde de domingo. E a primeira foi o som do tio Luiz Carlos com o sucesso do Raça Negra, Carência. Muito bem, até às 18 horas o programa São Lanço. O pessoal tá mandando mensagens aqui pelo nosso YouTube, né? Se você ainda não ativou as notificações, ative as notificações, gente. Ative pra galera do YouTube lembrar você que o Samba Lanço tá no ar pela Rádio Universidade. Muito bem, deixa eu pegar aqui, Jorge Alves, a galera do programa Samba Lanço, nesta quinta-feira, tarde e noite de quinta-feira, né? Curtindo a nossa programação. Tem bastante gente aqui, rapaz. Vamos ver aqui. Perdão, gente, perdão. Vamos ver aqui. Ih, eu botei zoom demais aqui, Jorge Alves. Que coisa séria. Essa parte do... Como é que a Renata diz? A pecinha, né? Do computador que não funciona direito. A minha amada lá do Fragata, Carmen Alice, boa tarde, meu mozão. Boa tarde, mozão. Beijo também pra ti. Quem tá ligadinha comigo também é... Gi, banda oficial, é isso? Na escuta daqui de Santa Vitória do Palmar. Abração, então um abraço aí pra banda Gi. Gi, banda oficial, na realidade é um arroba Gi, banda oficial, na escuta lá daqui de Santa Vitória do Palmar, que maravilha. Luiz Carlos Amaral, vou nas outras edições, nessa não vou poder ir. Ô, Luiz Carlos, vai perder a reinauguração da Trança Negra? O som que comanda a massa não pode, amigo. Quem diz assim, ó, verão vai ter mais, né? Claro! Se tudo correr legal, se a galera lotar as dependências lá da Libanesa, com certeza vai ter mais edições. Para quem gosta desse movimento, eu particularmente sou meio que suspeito de falar, né? Então é isso. A Alessandra Ávila também tá ligadinha. Que bloco é esse? Que bloco é esse, Alessandra? Só a rapaziada lá de Porto Alegre, sem comentários, sem sala. Ih, rapaz, José Carlos Farias, o pessoal tá de parabéns, grande Farias. É o nosso programador musical. Que bloco é esse? Que bloco é esse? Grande Alessandra Ávila, lá do... Não sei de onde é que ela mora. Ela simplesmente botou mensagens aqui pelo nosso chat do YouTube. Você ainda não é inscrito no canal, ou Alessandra, não é inscrita? Então inscreva-se no canal, não dói nada, é rapidinho, a gente quer bater a meta de 1000 inscritos. É isso, se a gente bater essa marca de 1000 inscritos, amigo, aí sai de baixo. Só a galera que curte o São Balanço tem a ganhar. E pra quem não curte também, né? Vamos combinar. E claro, depois que você inscrever-se no canal, não esqueça de ativar as notificações, que claro, é a correria do dia a dia, a gente não tá ligado em relação é muita, paga a conta daqui, leva a filha no colégio, pá, aquela história toda, tem que fazer rango pro maridão lavar, né, a roupinha e tal, tá, aí de repente tá no celular, daqui a pouco apita dizendo que o Samba Lanço tá no ar. Essa é a vantagem de ativar as notificações. Então faça isso e inscreva-se no canal também pra dar essa força pra gente, com a equipe do programa Samba Lanço, que eu tenho certeza, falta pouco, né? Falta 300 e alguma coisa ou 200 e alguma coisa. Falta pouquinha coisinha aí. Falta pouquinho pra gente chegar, bater a... Aliás, olha aqui, nós temos 931 inscritos, Jorge. Falta quanto? Eu sou ruim de matemática, cara. Eu fugi dessa aula, Jorge. Eu não ia, não frequentava. Depois eu faço a conta aqui. Cara, falta pouquinho. Mas bota pouquinho. 931? Então daqui a pouco eu faço as contas. Falta... Cara, tá louco. Falta cento e poucos, nem isso. Vamos lá. Então capricha aí, gente. Vamos lá, vamos inscrever-se no canal. Não dói nada, é grátis, é 0800. Vai lá, e depois já ativa o sininho, né? Ativa as notificações pro Samba Lanço avisar você que você já tá, que a gente já tá ao vivo, para você participar junto conosco. Tá legal? Para fazer programação também, pop de música. Pop de música, não é só alusão, não, pop de música. Aliás, o nosso site também tá bombando na web, Jorge. radiosambalanco.vipfm.net. Olha aí! Tu, tu, tu. Essa batida me lembra The SOS Band, The Finest. Fica bacana, né? Caraca, velho. Olha, isso é bom demais. Ô, Luiz Carlos Amaral, se você não for, só você não vai, Luiz. No verão tem? Claro que tem. Tem no inverno também. Vai ter a primeira edição, primeira de muitas. O legado vai continuar, amigo. Luiz Carlos, dá um tempinho. Faz uma forcinha lá pra você curtir lá no Libanesa. É, agora dia 11 de outubro, a partir das 22 horas, lá na Sociedade Libanesa com o Clube. Aliás, a Transa Negra vai reinaugurar o salão, porque afinal de contas o pessoal fez uma reforma bacana, né? E tem estacionamento, o pessoal reclama, não, mas não tem. Tem sim, estacionamento privativo na boa. É, os banheiros reformados, tá tudo novinho, cheirando a novo. Então, parece que foi saído da loja. É isso. Parece não que foi. O pessoal comprou todo o material bacana lá. O piso é porcelanato. O pessoal vai dançar no porcelanato, né? O teto é gesso. Pintura exclusiva. Banheiros reformados. E assim, ó, um xodó. A libanesa tá lá. E nós iremos reinaugurar o salão. É isso. Dia 11 de outubro, a partir das 10 da noite, com a Transa Negra, o som que comanda a massa, com o DJ Deco lá de Rio Grande, da 460. É, rapaz, é isso aí. É 460 ou 860? Eu acho que é 860. Pessoal lá de Rio Grande, um abraço aí para o pessoal da Noiva do Mar, para quem gosta, para quem frequenta as festas da Black Music. Na verdade era Soul Music, mas depois que veio pro Brasil se tornou Black, Jorginho. Aí, ó. Tá louco, rapaz. Você imagina, salãozinho cheio, a galera só na cabecinha, Jorge. Você olhando daquele palco assim, aquele marzão de gente. Hein? Tá louco, velho, tá louco. 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Porque a procura tá demais. 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Já tem. 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Aê, garoto! 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Vamos pro nosso agendão, Jorge Alves. 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Na sequência tem muito mais. Na sequência, o que a gente vai ouvir aqui? Na sequência, você vai curtir nada mais, nada menos que essa dupla sensacional. Gabeli e Suel, com a música O Mundo é Seu. Mas isso é pra depois, porque tá no samba? Tá no Sambalanço.
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0: muito pagode, muito swing. Você ouviu aí o sucesso do Luquinhas? Para com isso, amigo. Para de pirraça. Ainda tem o som da Gica, Lágrimas Vão e Vêm. Depois que fazem pirraças lá e o pessoal chora, né? Lágrimas Vão e Vêm. Ainda teve o som da Gabeli com a participação do Suel com a música O Mundo é Seu. Maravilha! Jorge Alves, vamos dando toque aí porque é o seguinte, dia 11 de outubro tem... Jesus! Come on, come on!
1: Come on, come on, come on!
0: Esse como é vamos, então let's go pro próximo dia 11 de outubro, é lá na Sociedade Libanesa, a partir das 10 horas da noite, o nosso popular 22 horas, que é o correto, né? 22 horas, o nosso 10 horas da noite, lá na Sociedade Libanesa, com estacionamento privativo, lá vai estar bacana, hein? Vai estar bacana, o clube totalmente reformado, totalmente com porcelanato, vai ter, o pessoal já botou lá o gesso nos tetos, os banheiros estão totalmente reformados, vai estar bacana. Bacana, tudo novinho e folha cheirando a novo, cheirando a tinta, é isso. E aí a reinauguração da Transa Negra, o som que comanda a massa, no próximo dia 11 de outubro, 10 da noite, 22 horas, estacionamento também, tem sim, Birão, tem sim, estacionamento é privativo e você não pode perder, então anota na agenda. E para os interessados, na próxima segunda-feira, para a galera do movimento Black Music, é, nós teremos a venda de ingressos e já, é claro, as reservas de mesas. Então conta pra gente aí, Birão. Eu tô chegando agora do trampo e eu não sei o que, tá rolando. Então eu já digo pra você. 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

0: noite, tá certo? Vou repetir então pra galera que tá curtindo aí, ó. Pra você fazer a reserva de mesas e obter as informações em relação à festa. Lembrando, ó, é o 984-374560 ou também pelo 991-394437 para você obter as informações caso tenha, tá certo? Se você não tiver alguma dúvida, porque você tá curtindo o Samba Lanço, não more, tá? Então, na segunda-feira que vem, a partir do dia 20, começam aí a venda dos ingressos, aqueles ingressos mais procurados. O pessoal já estava perguntando, tem local de venda? Já tem local? Tem sim, é lá na Sociedade Libanesa, a partir das 10 horas da noite, e o local tem estacionamento privativo também, claro, vai ter também muita festa bacana. DJ Deco lá de Rio Grande, lá da Noiva do Mar, eu vou estar também tentando fazer uma musiquinha bacana, e quem sabe que vai ter mais atrações, fique ligado aí na nossa programação. Então dia 20 começa o pontapé inicial para os interessados. É isso, Jorge Alves, que maravilha! Sensacional! 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E amanhã a equipe vai ou não, o Jorginho? Se não chover, né? O Rodinei já até comentou já com o nosso amigo Tiagão. Tiagão já comentou. E aí, Rodinei? Não, então vamos marcar para sexta-feira. Então, atenção, Rodinei Machado. Amanhã a galera vai toda lá junto, hein? Lá na Pizzaria Sabores do Sul, amanhã, na sexta-feira. Se não chover. Parece que a chuva tá marcada pro fim de semana, né? No sábado e domingo. Aí vai se estender toda semana. Então, é isso. 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Tchê! 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Nosso último agendão desta tarde e noite de quinta-feira. 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Samba Lanço, que vai para o intervalo o último, Jorginho, e a gente volta na sequência com muito mais. Daqui a pouquinho tem aí o sucesso do Dudu Os Mistura, é isso? É isso, Jorge? Os Mistura, né? Os Mistura? Então tá, Samba Lanço, há mais de 30 anos fazendo parte da tua vida.
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4 minutos nos separam das 18 horas para mais um término do programa Samanúncio na tarde e noite desta quinta-feira, de 16 de julho. Tarde de quinta-feira, dia de TBT, tomar todas pensando em você. Olha só, eu perguntei para Adriana chegou agora. Ô, Drica! Ela dizendo para mim assim, Adriana Martins, oi, Bira, recém consegui dar oi. Oi, tudo bem, Drica? Grande Drica. A Alessandra, né? Eu perguntei de onde é que ela era. Ela botou aqui de Pelotas. Muito bem. Adriana Martins, abraços. Obrigado, Adriana. Obrigado pelo carinho da audiência sempre conosco aqui do programa São Balanço. Gente, valeu demais a companhia nesta quinta-feira. Amanhã é sexta. É clima de fim de semana e a gente estará novamente aqui a partir das 16 horas com muito samba, muito pagode, muito swing. Você acabou de ouvir aí o som do Os Mistura com a música Balanceiro. E pra fechar, vamos de Dilcinho? Vamos, Jorginho? Diferentão, né? Tum, tum, tum, tum, tum, tum, tum. Valeu, gente! Um abraço e até amanhã! Vocês tiveram aí a coordenação e a produção do Rudinei Machado, na pesquisa musical José Carlos Farias, na técnica Ele Jorge Alves, apresentação desse amigo de vocês que ama todo mundo, Bira Barcelos, e até amanhã. Tchau, gente. Fui! Eu sou bom.

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0: O anjo do Senhor anunciou a Maria.
1: E ela concebeu do Espírito Santo.
0: Ave Maria, cheia de graça, o Senhor é convosco. Bendita sois vós entre as mulheres, e bendito é o fruto do vosso ventre, Jesus.
1: Santa Maria, Mãe de Deus, rogai por nós, pecadores, agora e na hora de nossa morte. Amém.
0: Eis aqui a serva do Senhor.
1: Faça-se em mim segundo a vossa palavra.
0: Ave Maria, cheia de graça, o Senhor é convosco. Bendita sois vós entre as mulheres, e bendito é o fruto do vosso ventre, Jesus.
1: Santa Maria, Mãe de Deus, rogai por nós, pecadores, agora e na hora de nossa morte. Amém.
0: E o Verbo se fez carne
1: e habitou entre nós.
0: Ave Maria, cheia de graça, o Senhor é convosco. Bendita sois vós entre as mulheres, e bendito é o fruto do vosso ventre, Jesus.
1: Santa Maria, Mãe de Deus, rogai por nós, pecadores, agora e na hora de nossa morte. Amém.
0: Rogai por nós, Santa Mãe de Deus,
1: para que sejamos dignos das promessas de Cristo.
0: Oremos. Infundi, Senhor, a vossa graça em nossos corações, para que, tendo conhecido pela anunciação do anjo a encarnação de Jesus Cristo, vosso Filho, cheguemos pela sua paixão e morte na cruz à glória da ressurreição. Pelo mesmo Cristo, Senhor nosso, na unidade do Espírito Santo. Amém.

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1: 18h04.
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Vamos começar então abordando o que vai ser notícia no programa de hoje. A Mauge segue a sua disputa na Liga Feminina de Futsal, tendo uma partida no próximo sábado. E a gente escuta Ricardo Breyer, auxiliar técnico da equipe da Mauge, que fala sobre essa partida e toda a disputa na classificação na Liga Feminina de Futsal. Brasileirão Série D, porque o São José tá vivo e chegou nas oitavas de final depois de eliminar a Portuguesa e segue sonhando com acesso. E quem falou conosco foi Nilton Batista, diretor executivo do São José, que falou da classificação e sobre o sonho de retornar à Série C. Vamos de bate-bola Brapel, porque o Brasil segue a sua preparação de olho na decisão da próxima quarta-feira e liberou o serviço de jogo. E a gente traz as informações do Chavante e também dessa decisão importante. Vamos, claro, abordar o Esporte Clube Pelotas, que entra em mais uma semana, segue essa semana, né, finalizando a preparação para a divisão de acesso. Por enquanto, 18 horas e 9 minutos, sem nenhum novo anúncio. Mas Daniel Franco segue a sua preparação com seu elenco disponível. Tudo isso e muito mais no Lance Rápido, que está no ar.

0: Vamos começar então com a nossa entrevista do dia. Porque está aqui comigo no Lance Rápido, João Antônio Ferreira, que conversou com o auxiliar técnico da Mauge, Ricardo Breyer. Mauge que entra em quadra no próximo sábado, João.
1: Isso mesmo, Mauge.
0: Uma boa noite.
1: Boa noite, boa noite, Lucas, boa noite ao Jorginho, todo mundo está ligado aqui na Rádio Universidade. Pois é, é uma Mauge que enfrentou, né, a ADTB, a equipe de Telêmaco Borba, né, numa partida equilibrada, um jogo também, né, onde ambas as equipes tiveram à frente do placar, tiveram oportunidades de vitória, mas no finalzinho a Mauge que estava à frente, né, teve uma grande chance que acabou perdendo, faltando mais ou menos 2 minutos para acabar o jogo. E no último minuto, ali faltando mais ou menos 30 segundos, a Mauge acabou sofrendo empate, ficou no 3x3. Né? Deixa alguns pontos importantes, o próprio Breyer vai falar daqui a pouquinho, né, que de certa forma fica aquele gosto ruim na boca, né, porque era um empate, virou um empate com gosto de derrota, né, porque a vitória esteve tão perto da Mauge, né, e era uma situação importante de vencer para conseguir chegar cada vez mais perto das 8 equipes que se classificam para as quartas de final. Mas a Mauge ainda tem essa oportunidade, né? Vai precisar vencer os seus últimos jogos e contar com alguns resultados também, mas, né, fazendo a sua parte já é um caminho bastante, né, mais percorrido, né, pela equipe em busca dessa classificação. Não é um jogo difícil porque a Mauge, como a gente havia falado, né, perdeu algumas atletas aí nessa meio de temporada, né? Ficou algumas semanas sem jogo. Perdeu a Kixadá, que era a melhor jogadora da competição, perdeu a Carol, perdeu a Mari, né, e ainda por cima na partida estava sem a Fer, que estava lesionada, a Pietra no aquecimento acabou também, né, sentindo uma lesão, né, numa torção do tornozelo, e com isso pouca gente, né, a gente sabe que o futebol é muito dinâmico, tem que correr para lá e para cá, geralmente o treinador ele trabalha com quartetos e a Mauge não tinha 2 quartetos, né, tinha 3 atletas de quadra, né, no banco de reservas, com isso teve que fazer alguns ajustes, né, nos planejamentos.

0: momentos da partida, mas ainda assim conseguiu, né, ter um bom desempenho e por pouco essa vitória não veio. Mas agora, né, segue a preparação, viajam hoje, né, aí uma logística um pouco mais complicada para chegar até Rio Verde em Goiás, né, para jogar contra o Resenhas neste sábado, viajam hoje à noite para este confronto do sábado, né, já reta final de preparação, né, hoje o último treinamento para imaginar, né, a equipe ideal para este confronto contra um Resenhas que está abaixo na tabela. E dá para dizer, né, nesse primeiro momento, uma disputa, né, de 6 pontos para ver quem fica acima. Mas claro que a Mauge ainda sonhando com a classificação entre as 8, então precisa dessa vitória, precisa voltar para Pelotas com 3 pontos. E o Brian fala também sobre isso.
1: Vamos, então, tá, quem está na nossa live vai acompanhando a tabela de classificação da Liga Feminina de Futsal. A Mauge entra em quadra no próximo sábado e a gente escuta aqui no lance rápido o Ricardo Breyer, auxiliar técnico da Mauge.
2: Fala agora aqui na Rádio Universidade, nosso amigo Ricardo Breyer, auxiliar técnico da Mauge. Muito boa tarde, Breyer, é um prazer estar falando contigo aqui na RU mais uma vez, tudo bem?
3: Tudo bem, João. Uma boa tarde aos ouvintes da RU. Mais uma vez, com grande satisfação estar falando da Mauge no seu programa.
2: Bom, Brian, para começar, queria te pedir uma avaliação desse último confronto, né? Um jogo equilibrado, né, lá e cá, que a Mauge no finalzinho não conseguiu voltar com os 3 pontos lá de Telêmaco, mas que mostrou, né, principalmente do que a gente tinha falado da última semana, né, a respeito de mesmo perdendo algumas atletas, mesmo perdendo a peça principal, né, que a gente via na questão individual, que era a Quixadá, a Mauge conseguiu competir, né, com qualidade e por muito pouco não voltou para Pelotas aí com 3 pontos importantes na briga pela classificação.
3: Ah, João, a gente fica com aquele sentimento de um empate com um sabor de derrota, né? Se fosse o contrário, a gente conseguiu um empate no final do jogo, ia ser aquele um empate com sabor de vitória. Mas a gente brigou até o final, né? A gente fez aí uma preparação muito boa, principalmente com a turma psicóloga aí em cima das atletas, né? E nós fizemos uma logística muito boa, né? A gente conseguimos dar tudo, conforto para a atleta, né? Para ela conseguir desenvolver um bom futsal na noite de sábado. E aquele empate no final, faltando 24 segundos, é uma competição onde tu não pode errar, né? Onde tu vacilou, onde tu quis puxar o último ar ali, tu pode ser penalizado, e foi o que aconteceu com a gente. Mas a gente saiu satisfeito pela entrega das gurias, pelo entendimento delas, do padrão de jogo que o Maurício colocou para elas. Mas a gente sabe que a gente podia ter conseguido os 3 pontos, mas estamos vivos ainda, né? Enquanto a gente tiver vida, a gente vai brigar pela classificação.
2: Nessa questão, né, do entrosamento cada vez maior agora também dessas atletas, né, com algumas mudanças, né, algumas atletas que em alguns momentos não tinham tanta minutagem começam a entrar mais, como é que ficou a avaliação também desse tipo de situação, né, das rotações que foram feitas e do desempenho dentro de quadra de todas as atletas?
3: João, esse jogo foi muito desgastante, né, que a gente foi com 8 atletas só de linha, né, 8 atletas de linha e 2 goleiras, e a gente tinha a Fran ainda que estava machucada, e no aquecimento a gente acabou perdendo a Pietra, né?
2: Sim.
3: Acabou torcendo o tornozelo, a gente praticamente jogou ali com 7, 8 atletas de linha, né, para poder revezar, 3 no banco, e isso dificulta bastante o poder de troca, né, dificulta muito para não dar muito tempo das atletas respirar, para as atletas ter aquele oxigênio ali para descansar um pouco. Mas o professor Ícaro fez um bom trabalho, né, principalmente na parte física ali, as atletas deram conta do recado. E, cara, e sobre a saída da Quixadá, a gente sabia que ia perder muito o poder de finalização, né, mas a gente ia poder ganhar como grupo, né, foi o que aconteceu, né, a gente teve ali todas as atletas em alto rendimento, se doaram ao máximo, se deram a entrega que a gente pediu, né? E elas viram que, dando essa entrega aí, a gente pode conseguir essa classificação.
2: Como é que está a preparação agora, já em reta final até mesmo, né, para este próximo confronto, um jogo importante que, né, olhando para a tabela, se espera uma vitória da Mauge, mas óbvio que do outro lado, né, tem uma equipe que vai para a luta também, né, que vende caro seus resultados, mas que pensando ainda, né, em classificação, a Mauge precisa voltar lá de Goiás com 3 pontos. Como é que está esse planejamento também?
3: A gente sabe que vai enfrentar uma equipe muito aguerrida, né? Uma equipe que vai para a disputa de bola sempre para ganhar, né? Então, é uma equipe que as partidas que elas perderam, elas venderam muito caro, né? Elas não entregam, elas não se entregam na partida, às vezes dois, três gols atrás, elas estão sempre no jogo. Mas a gente sabe que nós temos que buscar os três pontos, né? A gente, essa semana tivemos aí dois treinos só, porque a gente teve uma viagem desgastante para Telêmaco, sábado passado, né? A gente acabou chegando domingo de noite de viagem, 10 horas da noite. Agora para Goiás também é uma logística muito ruim, a gente sai hoje de noite e para jogar no sábado, então a gente praticamente a gente vai pegar aí mais 5 horas, descendo em Goiás, vamos pegar mais 5 horas de chão até chegar em Rio Verde, né? E isso desgasta, né? Isso desgasta bastante, mas faz parte do campeonato, a gente tem que estar com o pensamento que nós temos chance de classificar, mas a logística já foi traçada, acho que está bem feita, acho que dá para fazer um bom jogo lá, é prestar atenção, né, do início, principalmente início de jogo, que a gente sempre começa sempre tomando ali uma pressão, né, e fora de casa essa vai ser normal, porque a equipe do Resenhas também tem que vencer, então é jogo de 6 pontos, né, mas eu acho que a gente está bem preparado, nós psicológico está tranquilo, temos uma estreia também de uma atleta que já chegou essa semana, que tem condições de jogar na liga, que é a Bia, né, um pé esquerdo que a gente tanto precisava, né, fez um treino ontem, acho que vai poder nos ajudar nesse jogo, então a gente está bem confiante para voltar de Goiás com os 3 pontos e depois tentar decidir os 2 jogos em casa para essa classificação.
2: Pensando na temporada até aqui, né, numa avaliação geral, Braer, como é que vocês vêm avaliando o que foi o ano passado da Malve, né, no ano de estreia na competição, né, e o que vem sendo nessa temporada, né, resultados bem mais próximos, né, da vitória, né, alguns jogos ali que o detalhe realmente fez a diferença, né, um gol de diferença em algumas partidas, né, mais vitórias já do que no ano passado, mais pontuação, né, e a Malge realmente estando viva na briga aí por classificação para a próxima fase. Como é que vocês veem, né, os aprendizados do ano passado sendo colocados em prática nesse ano para que a Malge já esteja com uma campanha melhor?
3: João, o que a gente tira de positivo é que a Malge hoje, apesar de estar longe do centro, né, não deve nada para ninguém, né? Hoje a gente vê as equipes de ponta aí, o que as equipes de ponta têm, hoje a Malge usufrui disso, né? Temos todo o suporte para as atletas, né? O que pega um pouquinho também é a parte financeira, né? De poder contratar um pouco mais de qualidade. Mas o que a gente tira de lição é a gente fazer o grupo fechar, né? Fazer o grupo entender, o grupo que a Malge monta tem que fazer entendedores. Ano passado a gente teve vacilos por causa que o grupo estava um pouco distante, né? Muitas atletas que vieram para resolver acabaram resolvendo, né? Esse ano a gente também tentou trazer atletas dentro do padrão para jogar na Malge. Já tivemos aí uma vírgula que era a Quixadá, né? Que foi acima do nosso tom, né? E agora ela saindo, então nos prova que a gente tem o nosso trabalho é bom. Nosso trabalho é bom, só a gente fazer entendedores, quando o grupo chegar aqui, tem que saber usufruir o que a Malge oferece, né? E os detalhes, João, chegou a acompanhar os jogos nossos, né? Como eu falei, é uma competição onde tu der um vacilo, tu vai ser punido. Infelizmente, a qualidade desse campeonato é muito grande. E a gente sabe que tem que ser intensos 40 minutos ali para não ser surpreendido por uma falha ou por um descuido.
2: Tá certo então, Braer, muito obrigado pela tua atenção conosco aqui na Rádio Universidade mais uma vez, é uma boa reta final de preparação, toda essa questão da viagem, nessa logística também, é uma boa viagem para todos vocês, né, que seja mais uma grande partida, que dessa vez, né, esses detalhes sejam a favor da Malge para voltar com 3 pontos.
3: A gente essa semana recebeu bastante apoio, né? Muita gente sabendo da nossa dificuldade, muita gente já nos dando aí uma boa viagem, já no pensamento positivo, que está todo mundo acreditando, né? Então, ir lá fazer uma boa viagem, chegar lá, tentar fazer um bom trabalho para a gente buscar esses 3 pontos aí que vai nos deixar muito vivo na competição. Agradecendo demais, João, pelo carinho, pela Malge, estamos aí à disposição.
2: Certo, um abração, até mais.
1: Tá aí a conversa do João com o Ricardo Breyer, auxiliar técnico da Mauge, que entra em quadra então no próximo sábado, 4 horas da tarde, quando vai encarar a equipe da Resenhas, valendo seguir vivo na competição, né, João?
0: Exatamente, né? A Mauge, como a gente falou desde o início, né? Pegou as equipes mais difíceis já nos jogos iniciais. E agora, nessa reta final, tem confrontos já um pouco mais acessíveis, né? Esse último confronto contra a DTB já foi um confronto de uma equipe mais do mesmo nível, né? Até mesmo em questão de investimento, né? Claro que em investimento a Mauge acaba sendo uma das equipes que menos tem condições, né, de investir e acaba conseguindo muitas das vezes, né? Na entrega, na dedicação, no trabalho que todas as atletas e a comissão técnica faz, né, para ter um desempenho positivo, né? Até aqui na competição já faz uma campanha melhor do que fez no ano passado. E agora, nessas últimas rodadas, vão ser confrontos contra equipes que estão, né, duas delas atrás até da Mauge na classificação. Então é uma condição de jogar, né, de igual para igual. Claro que a Mauge perdeu a Quixadá, que é a melhor atleta da competição até aqui, né? Foi pro futsal espanhol. Mas ainda assim tem um elenco qualificado e o Maurício, o Breyer, o Ari apostam muito, né, na questão da coletividade, né, no coletivo da Mauge para conseguir ter bons desempenhos. Já mostrou nesse último jogo, né, infelizmente no detalhe a vitória não veio, né, acabou ficando com empate, mas expectativa para esses próximos 3 jogos são 3 vitórias e aí é observar também os outros duelos para saber se consegue a classificação, que seria já importantíssimo para um segundo ano de Mauge ficar entre as 8 melhores, pelo menos.
1: Tá certo, e a gente fica de olho na Mauge, e semana que vem a gente traz então o resultado, já que é no final de semana. Mas vamos então aqui no lance rápido falar do Brasileirão. Porque o São José empatou no último final de semana com a Portuguesa do Rio em 0-0 no Rio, mas por ter vencido no Francisco Novelleto por 1-0, o São José está nas oitavas de final da competição. Está numa condição muito interessante, que é a arrancada do São José com o Argel e vai enfrentar o 13 da Paraíba nas oitavas de final. A condição é muito interessante, né, João? Porque se o São José avança às quartas de final, tem duas chances de subir a Série C, né? Porque nesse novo formato da Série D, mas de adaptar a Série C, vai subir 6 equipes. Então, se tu chega às quartas de final, tu tá jogando o acesso, porque quem chega à semifinal sobe. Mas se tu é eliminado das quartas de final, vai ter um playoff, mais um mata-mata, valendo vaga na Série C. Então, o São José busca chegar nessa condição de ter duas chances de voltar à Série C. Mas vamos escutar, então, aqui no nosso lance rápido, Newton Batista, diretor executivo do São José, que falou sobre a classificação em cima da Portuguesa e também desse confronto contra o 13.
4: Vamos conversar agora aqui na Rádio Universidade com o Newton Batista, executivo de futebol do São José. O Zeca está classificado à próxima fase da Série D do Campeonato Brasileiro. Vamos falar um pouquinho dessa classificação e também essa próxima fase do São José. Primeiramente, Newton, boa tarde, prazer te receber aqui na RU, tudo bem?
5: Boa tarde, é sempre um prazer estar falando contigo e com os ouvintes da Rádio Universidade, tudo bem?
4: Então, Newton, São José está classificado às oitavas de final da Série D do Campeonato Brasileiro, empata por 0-0 contra a Portuguesa do Rio de Janeiro, vitória por 1-0, né, no Francisco Novelleto, no primeiro jogo, que dá a classificação à próxima fase. Como é que tu analisou esses confrontos, né, especialmente esse jogo da volta, onde o São José conseguiu um resultado importante lá no Rio de Janeiro? Eu até diria que tira uma das favoritas, né, um dos grandes investimentos da Série D, e está na próxima fase.
5: Eu acho que desde a chegada do professor Argel na quarta rodada, ele conseguiu passar confiança para o grupo de atletas, conseguiu que eles comprassem a ideia de trabalho dele. O grupo tem todo o mérito disso, um grupo que se dedicou, que trabalhou forte, que conseguiu uma virada de chave histórica, porque não é fácil tu classificar numa chave quando tu perde os 3 primeiros jogos, e eles conseguiram reverter isso. Classificamos em quarto, somos a pior campanha dos classificados, mas estamos aí, o patinho feio está brigando para subir. E esse confronto com a Portuguesa, um confronto muito difícil, um time muito qualificado, mas a estratégia de jogo do professor deu resultado. Eu acho até que a gente poderia ter ganho o jogo. Acho que nós tivemos 3 ou 4 oportunidades de matar a partida e não, infelizmente, não conseguimos concluir. Mais um adversário que botou público, um adversário difícil, que criou um clima extra-campo também, que Não, eu não acho muito legal da parte dos clubes. Eu acho que nós temos que disputar e brigar dentro de campo, mas fora de campo a gente tem que ter cordialidade, tem que tratar bem o seu adversário, e a gente sempre faz isso com os nossos aqui. E criar um clima de guerra, eu acho desnecessário lá no Rio, mas prevaleceu o futebol dentro de campo e conseguimos passar para a próxima fase.
4: Pois é, Lilton, pegando esse gancho, né, que tu mencionou, o São José, ele faz uma campanha instável, né, na primeira fase, fase de grupos ali, e agora cresce no mata-mata. É um novo campeonato, né? A gente sempre fala isso nas entrevistas, né, a fase de mata-mata. E é isso que o São José está crescendo, podemos dizer assim, Lilton, o São José cresce na hora certa. Também queria que tu falasse um pouco mais sobre o Argel, né? Ele segue, inclusive, invicto, né, desde que assumiu o Zeca.
5: Sim, o Argel comprou esse desafio de pegar um time que para muitos estava desacreditado, com os mesmos atletas que estavam, ele não teve um reforço e ele conseguiu tirar o máximo de cada atleta, fazer nosso time chegar nessa fase, bem como tu falou, crescendo na hora certa. Nós temos 11 jogos no comando do Argel, 5 vitórias e 6 empates. Em 11 jogos nós tomamos 4 gols, então a nossa parte defensiva está bem sólida. E eu acho que temos tudo para fazer um bom confronto com o 13 da Paraíba. Tudo para fazer um bom confronto com o 13 da Paraíba e se Deus quiser, conseguir passar para ficar entre os 8 e daí brigar pelas 6 vagas de acesso que sai depois do quadrangular e do playoff. Quadrangular não, né? Dos mata-mata e do playoff.
4: Até sobre isso, ficou mais importante, né, avançar essa fase de mata-mata, né, a fase de oitavas de final, porque as quartas ela te dá, mesmo que tu perca, tu ainda pode garantir a vaga via playoff, né, agora só bem seis. Então, é extremamente importante, né, que o São José avance essa fase e chegue na fase de acesso, né, não só pensando em, claro, em passar mais uma fase, mas aí porque também ganha uma nova chance em caso de derrota, né.
5: Sim, é um campeonato muito difícil, né? A Série D tinha 96 clubes e agora são 16 só. Só para ter um exemplo, os times que classificaram na nossa frente, na nossa chave, todos foram eliminados. E o São Luís também na chave dele, que ele classificou em quarto, só está ele e o Cianorte. Então, a dificuldade do campeonato é imensa, a gente sabe da qualidade dos adversários, dos investimentos, né? Porque o nosso investimento não é um dos menores, com certeza. Mas estamos aí, o professor conseguiu fazer o pessoal comprar a ideia dele. Ele mudou a chave, ele está aqui em busca ele fala sempre em buscar o título dessa competição para a gente ganhar a vaga na Copa do Brasil do ano que vem. E aí estamos trabalhando forte, brigando muito e lutaremos até o final com respeito ao 13. Nós vamos tentar fazer dois belos jogos para a gente ficar entre os 8 e depois brigar muito forte pelo acesso.
4: Milton, até falando sobre esse 13 da Paraíba, o que que se espera desse confronto? É um adversário que está sempre nessas fases, né, de mata-mata. O que que o São José já projeta desse time, um time tradicional, né, lá da Paraíba?
5: Não, nós estamos preocupados com o nosso jogo, com o nosso time, né? De nós jogarmos o que a gente precisa jogar para buscar o resultado e o objetivo que a gente precisa. O 13 é uma bela equipe, tem uma torcida fanática que vai empurrar eles no jogo de volta lá, de uma maneira que a gente sabe que vai ser o 12º jogador. Mas nós temos nosso jogo em casa, humildemente estamos trabalhando para tentar buscar uma vantagem que será muito importante para o jogo da volta lá na Paraíba no outro domingo.
4: Nilton, o Rio Grande do Sul está sob um alerta, né, de chuvas muito intensas, especialmente a partir de quinta-feira. O São José está atento a isso? O São José falou com a CBF? Tem alguma chance desse jogo acabar saindo do sábado se a chuva for muito intensa? Ou vai ser mantido?
5: Não, o jogo vai ser no sábado. A gente sabe que tem uma incidência grande de chuva, mas no domingo, né? No sábado não é tanto. E aqui a nossa drenagem do nosso gramado é excelente, não causará muitos problemas, mesmo que chova forte.
4: Ah, perfeito. Até, Nilton, queria falar sobre isso, né? A gente esteve no último fim de semana no estádio Francisco Novelletto para fazer o jogo do Brasil, né? Contra o Gramadense. A gente viu umas marcas de. Parecia areia, mas até a informação que veio do São José, né? Que a da Kelly, que era cortiça, né? Cortiça que estava no gramado sintético. Queria que tu falasse um pouco sobre isso, né? Porque como que esse elemento ele ajuda na manutenção do gramado sintético?
5: É, na verdade, esse nosso gramado aqui, a tecnologia dele é com borracha, não é com borracha, né? É com cortiça. E nós fizemos a manutenção do gramado na semana passada, colocamos 3 toneladas de cortiça aqui, porque nós temos a vistoria da FIFA no, na terça-feira, agora dia 21, para homologação do gramado novamente, que é de ano em ano, né? E está vencendo o nosso certificado. E como choveu, tinha bastante cortiça, quando ele chove, ele levanta a cortiça. Então, o que tu viu, aquela que parecia areia, é a cortiça que levantou, porque tinha chovido no dia anterior. E aí, nós temos que passar uma máquina, que é um trator, que espalha toda essa cortiça. Só quando ela está molhada, não tem como espalhar ela, entendeu? Porque ela fica pesada. Então, por isso que estava aparecendo.
4: Ah, sim, perfeito. Nilton, para a gente já ir encaminhando o final da nossa conversa, né? O Fábio, o goleiro Fábio Ramos, foi uma peça importante, especialmente nesse último mata-mata, fazendo gols. É o goleiro com mais gols em atividade, né, aqui no Brasil. Queria que tu falasse um pouquinho sobre ele, né? O quão grande ele representa para o São José. É realmente um ídolo do clube, né? Não só defendendo, mas também fazendo gols.
5: É, o Fábio é um ícone, né? Um ídolo do clube. Ele tem é o quarto colocado no número de gols aí no mundo. Acho que é o goleiro com o maior número de gols em atividade no momento.
4: Isso.
5: Tá 2 gols de ser o terceiro. Ele passou, ele era o quinto, ele passou agora. E não tenho o que falar do Fábio, um profissional competente, um ídolo do clube, está no clube desde 2013, está há 13 anos no clube aqui. Eu sempre falo, quando eu faço as renovações de contrato aqui, que independente de treinador, independente de qualquer coisa, meu time é o Fábio mais 10, e ele sabe disso, então a confiança que a gente tem nele é imensa, e é o nosso capitão, está nos guiando, e se Deus quiser, vai nos guiar até o acesso.
4: Perfeito, muito obrigado, Nilton Batista, executivo de futebol do São José. Nilton, tenha uma boa reta final de preparação para esse confronto, que o São José continue avançando e coloque, né, o nosso futebol gaúcho mais uma equipe numa terceira divisão. Muito obrigado.
5: Tá bom, eu que agradeço o espaço e sempre que necessitar estarei à disposição. É sempre um prazer estar falando com vocês da Rádio Universidade. Um abraço.
1: Tá aí então o Nilton Batista conversando com o Fernando Moraes. O São José, então, que avançou no último final de semana, depois de empatar em 0x0 no Luso Brasileiro, no domingo, mas tinha vencido no Francisco Novelletto o jogo de ida por 1x0 e avançou. Com isso, vai encarar a equipe do 13 da Paraíba, é uma equipe tradicional lá da Paraíba, já no próximo final de semana. Válido pelas oitavas de final, vai ser no sábado às 4 horas no Francisco Novelletto. Vai decidir novamente fora de casa no Amigão, no dia 26 de julho, domingo, 5 horas da tarde. João, pra gente ir pro nosso intervalo só rapidamente, que arrancada do São José, né? Porque de eliminado no, na fase de grupos, no grupo A16, no grupo do Brasil, entrou na última rodada, se classificou, está nas oitavas de final e aquilo, condição de se passar as quartas de final, tem duas possibilidades de subir, seja passando a semifinal, seja no playoff. E tem nome, né? Se o Fábio fez o gol, mas o grande nome do São José é a Argel Fuchs.
0: Com toda certeza, né? Eu já tive o prazer de falar com o Argel, acho que 3 vezes nessa passagem dele pelo São José. E desde o início ele falou que era trabalhar, né, avaliar os pontos positivos da equipe, o que que estava dando errado, motivar bastante seus jogadores. E isso vem dando certo, né? Uma equipe que conseguiu uma invencibilidade muito grande, né? Vem com esses resultados, né, apertados, digamos assim, né? Vence por 1x0, empata fora, mas vai conseguindo fazer o dever de casa, principalmente, né? A gente sabe que não adianta tu vencer uma partida por 3x0 e tomar 3x0 na volta que vai para os pênaltis. São José vai conseguindo, faz um placar magro, mas consegue segurar a equipe adversária. E teve, como ele falou, o Nilton, né, oportunidades para vitória. A gente estava acompanhando o finalzinho do jogo aqui no último final de semana. Teve oportunidade para vencer, não conseguiu vencer, mas também já estava, né, conseguindo a classificação. E com isso a gente vê um São José que cresceu não dá nem para dizer que foi no momento principal, né? Que cresceu no limite para ainda se classificar, consegue a arrancada ali no grupo A16 e segue mantendo esse momento muito positivo para seguir batalhando. E como tu falou, passando de fase agora, vai ter duas oportunidades, né, para o acesso à Série C. É interessante que nos dois confrontos, os dois gaúchos que ainda permanecem vivos, serão dois confrontos contra as equipes do Nordeste, né? E muitas vezes, né, tem pessoas que falam, porque aqui é muito mais difícil, o grupo lá de cima, né, sempre tem alguma equipe abaixo, né? Aquela condição que, claro, e às vezes a gente vê algumas equipes que ficam com um saldo muito negativo, mas a gente teve equipes também aqui no nosso, nesse nosso grupo, nos grupos aqui da região sul, que às vezes fazem campanhas ruins. O Guarani esse ano fez uma campanha muito abaixo também. Então, no final das contas, vai ser a região sul contra a região nordeste para ver quem segue vivo, né? O CSA enfrentando o São Luís, com o São Luís definindo fora, e o São José enfrentando o 13, com o 13 também jogando fora de casa.
1: Exatamente. A gente tem no domingo, 11 horas da manhã, São Luís e CSA. E depois define fora de casa o São Luís. São as equipes gaúchas na Série D, vivas dentro da competição. E são duas equipes que até o Fernando mencionou, o próprio Newton. Duas equipes que passaram em quarto colocado no seu grupo e seguem vivos na competição. É a Série D que tem um equilíbrio absurdo. Mas a gente vai para um rápido intervalo aqui no nosso lance rápido. E na volta a gente fala da dupla Brapel, porque o Brasil liberou o serviço de jogo para a decisão da próxima quarta-feira, enquanto o Pelotas segue a sua preparação de olho na divisão de acesso. Rápido intervalo e na volta tem mais lance rápido.
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0: Estamos de volta. São 18 horas e 42 minutos dessa quinta-feira, dia 16 de julho de 2026. Quinta-feira na cidade de Pelotas, onde no momento fazem 20 graus. Vai vindo a chuva nos próximos dias e a gente teve uma quinta-feira quente. E aqui no Lance Rápido a gente segue repercutindo as notícias quentes do esporte. 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E agora no nosso Lance Rápido a gente já falou de Newton Batista, diretor executivo do São José, que está vivo na Série D. Já falamos de Mal, de futsal feminino de Pelotas. E agora a gente vai para o nosso Bate-Bola Brapel. Porque o Brasil anunciou o seu serviço de jogo para a decisão contra o Gramadense. Lembrando que o jogo vai ser lá na quarta-feira, vamos confirmar aqui exatamente, no dia 22, por causa da chuva. Tá fugindo da chuva o Brasil e vai ser na quarta-feira. E anunciou o serviço de jogo com ingressos a R$40. Se debatia se seria mais caro ou não, mas o Brasil divulgou o seu serviço de jogo e a gente traz aqui no nosso Lance Rápido. Ingresso Arquibancada Sul e JK inteira R$40 e a meia R$20. Ingresso Arquibancada Social inteira R$60 e meia R$30. Ingresso Cadeira Cativa inteira R$90 e meia R$45. E ali tem as modalidades de sócio com entrada livre para os sócios raiz, maior do interior, estudante, cadeira chavante e para a equipe visitante inteira R$60, meia R$30. Mas uma informação que passa por ali é que a venda presencial de ingressos gerais será realizada apenas na quarta-feira, dia 22, a partir das 18 horas lá no estádio Bento Freitas. Ou seja, presencialmente apenas no dia do jogo. Mas já dá para comprar online no site chavante.eleventickets.com. Só dá para comprar online nesse primeiro momento presencial lá no dia 22, quarta-feira, mas está lançado o serviço de jogo para o torcedor chavante e é decisão. Jogo que passou para a próxima quarta-feira, 8 horas da noite, tentando fugir da chuva, até olhando aqui a previsão do tempo, Jorge Alves, porque é uma loucura essa previsão, né? Porque marcava chuva para hoje, não vai chover hoje, tem até uma possibilidade, mas não vai chover. E tinha indicação que começaria amanhã, mas parece que já está até chovendo de amanhã a chuva. Mas é certo que vamos ter chuva no final de semana. Quarta-feira é aqui, até no meu telefone ainda, tem uma possibilidade de precipitação. Mas acredito que seja em menor quantidade. Está tentando fugir da chuva, chavante. No domingo vai chover. Na quarta-feira a gente torce que não. E está lançado o serviço de jogo para o torcedor chavante. E a gente segue no nosso Bate-Bola Brapel, porque já que tem o serviço de jogo, já que é na próxima quarta-feira, o Brasil segue a sua preparação. Segue a sua preparação, Laércio Aquino tá com todo mundo aí à disposição, vai pensando pós-jogo, pós-derrota contra o Gramadense. Na coletiva de imprensa, o técnico Laércio Aquino falou: ninguém tem cadeira cativa no meu time. Tava descontente com a atuação do Brasil lá em Porto Alegre. O Brasil que não tem novos reforços para esse jogo, não pode escrever, mas tem reforços para a divisão de acesso. Teve algumas novidades, podemos dizer. Rafael Dumas, zagueiro, já foi anunciado faz um tempo, tá na cidade, tá treinando já com o técnico Laércio Aquino e o elenco, mas só vai ficar à disposição para a divisão de acesso. Mas ele tá por aí, já tá treinando, mas quem também teve uma leve sinalização e a gente pode ter novidade em breve, é porque o Marcílio Dias anunciou a saída de Davi Torres. Davi Torres é aquele atleta, aquele atacante, ponta direita, que estava sendo especulado no Brasil. O Brasil não anunciou oficialmente Davi Torres, mas recebe uma importante sinalização. Aqui diz o Marcílio Dias: quatro atletas deixam a equipe. Dando início ao processo de reformulação do elenco, visando a sequência da temporada, o Marcílio Dias informa que quatro atletas não seguem no elenco. Entre eles estão o goleiro Cavicchioli, aquele conhecido, o zagueiro Reginaldo e os atacantes Davi Torres e Manuel. O Brasil, como eu disse, não anunciou Davi Torres ainda, mas a informação que temos é que está encaminhado e agora que o Marcílio Dias anunciou a liberação do atleta, tem caminho livre o Brasil para anunciar Davi Torres, que seria novo reforço chavante para a divisão de acesso. Lembrando que o Brasil já tem Silas, já tem o Pedoca, reforços de olho na divisão de acesso. Davi Torres deve ser anunciado. O Brasil divulgou faz pouco tempo o serviço de jogo nas suas redes sociais e, por uma questão estratégica de marketing, vai esperar um pouquinho para anunciar o Davi Torres, para não disputar engajamento e o torcedor chavante ficar de olho no serviço de jogo que está anunciado. Mas, como mencionei, o Rafael Dumas está na cidade, está treinando com o técnico Laércio Aquino para quando chegar na divisão de acesso estar bastante situado. Mas o Rafael Dumas conversou com a TV Chavante e a gente escuta um recorte do novo reforço chavante, Rafael Dumas.
1: Ah, quando houve a proposta aqui para retornar, não pensei duas vezes. Sendo que no momento não poderia vir de imediato, mas graças a Deus deu tudo certo e eu pude estar aqui novamente.
2: É isso aí, Dumas. Vamos relembrar a tua passagem pelo Brasil. Quando é que ela aconteceu e como é que foi para ti essa passagem, Dumas?
1: A primeira foi em 2018, para cá pro Gauchão e a Série B na época. A primeira aqui foi sensacional, assim, porque chegou na final do Gauchão. E em seguida ali na Série B ali a gente tinha uma missão aqui na Série B, que era manter o clube, né, na Série Sim. B, e conseguimos naquele ano ali, terminou ainda na primeira página de tabela na Série B. Aí voltei em 2023 também com a missão de pegar um calendário no gauchão ali, porque o clube vinha de acho que de 2 ou 3 rebaixamentos, não me recordo, seguidos. Aí a gente conseguiu ali também pegar um calendário, ver a Copa do Brasil também no mesmo ano, conseguimos passar 2 fases. Então acho que foram passagens assim, muito boas aqui no clube. E hoje eu retorno com a missão, acho que é a maior de todas, né? Que é conseguir um acesso, né? Conseguir um acesso, coisa que eu não tenho assim, pessoal aqui no clube. Mas a gente sabe que vai ser muito difícil pelo calendário, pelos jogadores que tem no mercado hoje, porque essa Série A2 vai ser em agosto, vai começar em agosto e vai ter muitos jogadores bons disponíveis, muitos jogadores que jogam a Série A do Gauchão vão participar dessa série também. Então, internamente assim, a gente tá trabalhando muito para conquistar esse acesso aí.
2: Dumas, a federação já até anunciou a tabela, já com datas e horários. Competição inicia para o Brasil no dia 1º, ou seja, logo ali adiante. Estreia num sábado, às 7 horas da noite, no Bento Freitas contra o Gaúcho. E depois já vem uma sequência, como você falou aí, né? Meio de semana, fim de semana, meio de semana. E não para. A gente tem uma previsão de questão climática bem, bem complexa, né? Nos próximos meses, muita chuva, campo não vai estar legal, embarrado, as mais diversas adversidades vocês vão enfrentar. E como é que você está vendo também esse ambiente, todo esse cenário numa competição que tem adversários duros, tem o maior rival também jogando, com o clássico?
1: Ah, é adaptar a competição, né? Adaptar o mais rápido possível. A gente já tem uma estreia, depois 2 jogos fora. É adaptar e entender a competição.
2: Importante isso. Você chega bem fisicamente, né? Tava jogando, né, Dumas?
1: Sim, fiz 20 jogos esse ano.
2: É? Aham. Uhum. Vamos relembrar a tua passagem aí, esse ano aí.
1: Ah, eu comecei na Becate ali no Campeonato Goiano. Aí depois permaneci lá na Série D. Aí agora eu fui no Largato ali, mas não joguei ainda pra fazer mata-mata. A gente foi eliminado e tal, e agora retornando pra cá de volta.
2: O Laércio aqui, o nosso técnico, defende aí o modelo de jogo com 3 zagueiros. Até iniciou jogando dessa forma, agora mudou, né, compondo uma linha com 4 defensores. Ajustou um pouco mais, mas ele tem em mente jogar com esses 3 zagueiros. Pra você não tem problema, já jogou nesse modelo muitas vezes, né, Dumas?
1: Aham, várias vezes. Várias vezes e dependente do modelo que a pessoa adotar, a gente tem que pegar o mais rápido possível, se adaptar. Eu já estou adaptado também esse modelo. A gente que é zagueiro ali sabe quando está ganhando um jogo também. Se tiver uma linha de 4, a maioria dos treinadores tudo coloca 3 zagueiros também. E adaptar para também não ficar um time muito, muito previsível.
2: Dumas, então vamos fechar dando um recado para a nação chavante aí que gosta do teu futebol, que certamente aprovou a tua contratação, teu retorno ao Bento Freitas.
1: Torcedor chavante, pode esperar de mim muita garra, muita dedicação com essa camisa e muito carinho, eu sei que é recíproco do lado de vocês.
0: Tá aí, Rafael Dumas, novo reforço chavante, que só fica à disposição para a divisão de acesso. Já vem treinando com o Laércio Aquino, é a terceira passagem do Dumas no estádio Bento Freitas, conversou com a TV Chavante, a gente escutou esse recorte. Então, relembrando que saiu o serviço de jogo para o torcedor chavante para a decisão de quarta-feira. 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E a venda de ingressos presenciais vai ser somente na quarta-feira, dia 22, dia do jogo, a partir das 18 horas, no estádio Bento Freitas. É o Chavante que segue a sua preparação nesta quinta-feira, vai ganhando um tempo a mais, né? Porque o jogo ia ser no domingo, agora na quarta ganha aproximadamente uns 2 dias, Laércio Aquino, para incorporar a sua equipe, porque no jogo de ida não deu bom. O Brasil precisa reverter o placar, vencendo por um placar mínimo, para ir nos pênaltis, 2 gols de diferença para ser campeão no tempo normal. Agora no nosso bate-bola Brapel, a gente vai para o outro lado, o Sport Clube Pelotas, que segue a sua preparação para a divisão de acesso. Daniel Franco vai finalizando a terceira semana de preparação, sem nenhum anúncio nesta quinta-feira, tá aguardando principalmente aquilo que a gente fala, tá aguardando o São Luís cair fora, porque o Pelotas tem aproximadamente 3 atletas, 4 do São Luís interessados, só que o São Luís tá avançando na Série D e isso atrasa. E o São Luís entra no sábado, dia 19, encarando o CSA no domingo, 11 horas, e depois, lá no dia 26 de julho, CSA e São Luís. Isso já atrapalha a preparação do Pelotas. Acontece o que acontecer, né? Porque o Pelotas estreia no dia 2 de agosto. O São Luís encerra a participação no dia 26. Ou seja, vai ter atletas que realmente vão chegar em cima do laço. Inclusive, se o São Luís avançar, só vão chegar durante a competição. E está conosco aqui no Lance Rápido, Fernando Moraes, nosso repórter, que vai nos trazer, né? Porque, Fernando, além dessa situação, né? Tu conversou com o Dr. Tavares, o Pelotas só pensa em ter esse elenco completo lá para a quarta rodada, né?
3: Exatamente, Lucas. Boa noite para ti, para todo mundo que acompanha o Lance Rápido. É o que eu conversei com ele, né? Ele demonstrou um certo pessimismo quanto à formação do elenco e disse que o elenco completo, né? O grupo de jogadores só deve estar à disposição mesmo lá na quarta rodada. Ele disse que até lá o Pelotas é um time em formação. E o que acontece, né? O Pelotas está aguardando a definição do São Luís, né? De Juiz. O São Luís está avançando na Série D. Tem alguns jogadores que estão, podemos dizer, encaminhados com o clube, né? Para não dizer acertados, porque pode mudar. Pode acontecer o que aconteceu com o Paulo Henrique Marques, que tinha esse acerto e não veio, né? Então, são esses atletas que estão pré-acertados.
0: E ouso dizer, né, Fernando, que se o São Luís avançar, ferrou pro Pelotas, né? Porque tem as quartas e se cair fora, o São Luís tem um playoff, né?
3: Exatamente. Então, se o São Luís avançar dessa data, até a gente tem ali, né, o calendário, o São Luís tem mais aí, no mínimo, 2 semanas, né, pra estar atuando. Então, o Pelotas já sabe que não vai ter esses jogadores, pelo menos até o final do mês de julho, né? E tem toda a tarefa também ali de liberação, de chegada na boca do lobo. Então, eu posso dizer que se o São Luís até cai pro CSA, esses atletas, eu não sei se eles estariam disponíveis para a estreia, né? O Pelotas está contando com eles, mas é algo que vai levar mais um tempo, né? E o São Luís está avançando. E ninguém, até como eu falei, né, no Papo da Bola, faz umas semanas, não é nenhum absurdo o São Luís chegar em uma semifinal de Série D, subir para a Série C, pelo corpo que está ganhando durante essa fase de mata-mata. Então o Pelotas, ele já, eu acredito, né, o Pelotas já esteja acionando seus planos B, né, assim como fez com o treinador. O Daniel Franco era uma das alternativas, estava entre as opções ali junto do Paulo Henrique Marques, e foi e foi acionado, né? Então, os outros jogadores também devem, que o Pelotas já fez a consulta, também devem ser acionados caso o São Luís avance ainda mais nessa Série D do Campeonato Brasileiro. O certo é, o Pelotas, ele vai ter uma parte já do seu elenco à disposição, né, para essa estreia, mas claro, não terá o seu elenco completo, isso porque também, né, Lucas, é uma maratona, serão jogos quarta, domingo, quarta, domingo, quarta, domingo, então a gente sabe que não é fácil, né, não é fácil tu ainda estar saindo de uma pré-temporada, né, o Pelotas começou agora, ainda no início ali do mês de julho, é só um mês de pré-temporada, é uma pré-temporada curta, mas que, até na minha visão, eu ouso dizer, Lucas, eu não sei se era o suficiente, sabe, eu acho que poderia ter começado mais cedo essa preparação. Acho que esperou um pouco o Paulo Henrique Marques, por isso que atrasou, sabe, só um mês, e eu particularmente acho curto, sabe, eu não sei, talvez o Pelotas também quis economizar, sabe, fazer os contratos valerem a partir de julho pra não ter que pagar junho, sabe, não sei, isso é achismo.
0: Essas contas existem, né, essas contas existem.
3: Mas é achismo, não é informação, mas o Pelotas optou por isso, não, vamos começar no dia 1º de julho pra já não ter que gastar salário em junho do grupo de atletas, então, mas pra mim ficou curto, sabe, então é pouco tempo de preparação. Vai ter uma maratona de jogos, vai ter que ter elenco de sobra pra isso, mas como disse o Dr. Tavares, né, só na quarta rodada.
0: Com certeza, e o Fernando segue conosco porque tá na tela. O Clécio Santos vai apresentar uma proposta de SAF ao Pelotas no próximo dia 23 de julho, quinta-feira que vem, numa reunião extraordinária do Conselho Deliberativo. Primeira chamada às 18 horas e segunda chamada às 18 horas e 30 minutos. Vão estar na pauta a apresentação e apreciação da proposta de criação de uma SAF vinculada a um projeto imobiliário no entorno do estádio da Boca do Lobo. Também está na pauta a deliberação sobre a constituição de uma comissão para análise da proposta de SAF apresentada ao clube, incumbida de avaliar seus aspectos jurídicos, financeiros, esportivos e patrimoniais, bem como solicitar informações complementares com os proponentes, apresentando parecer ao Conselho Deliberativo, além de assuntos gerais. O prazo do Clécio Santos de apresentar uma proposta de SAF está encerrado praticamente, né? E tem data, quinta-feira, dia 23 de julho. E, Fernando, daqui um minuto, mais ou menos, né? Vamos dizer uns 5 minutos, vai virar, vai começar o Papo da Bola. Mas a partir das 19 horas e 30 minutos, o Papo da Bola recebe a mesa diretiva do Conselho Deliberativo do Pelotas, o presidente Gabriel Ribeiro, Felipe Neto, Pablo Snart, para falar sobre esse marco histórico, podemos dizer, do Pelotas.
3: Pois é, Lucas, estaremos, né, no comando do Gustavo Lousada, recebendo a mesa diretiva, né, do Conselho Deliberativo do Lobo, três nomes e bastante influentes, né, incluindo o presidente do Conselho Deliberativo, Gabriel Ribeiro, e eles que vai caber a eles, né, analisar ali junto, claro, dos demais ali, né, do Conselho, essa proposta de SAF. A gente sabe que é um processo ainda demorado, né, ele vai apresentar nessa reunião, ainda teria que marcar depois uma assembleia, né, todos os conselheiros ali vão ter a sua oportunidade de ler um documento, que eu acredito que não deva ser pequeno, né, deve ser um documento enorme ali para ler, aí depois o Pelotas deve marcar uma assembleia, né, para votação, né, também a questão estatutária do clube, então são passos que nós vamos descobrir, né, junto a esses três elementos, né, o Gabriel, o Paulo e o Felipe, como é que vai funcionar, né, esse processo. A maioria dos clubes é isso, né, tu apresenta a proposta, os conselheiros votam e aí vai avançando, né, tem votação de conselheiro, alguns clubes votam sócios também, né, tudo depende do seu estatuto. Vamos ver como é que vai funcionar isso no Pelotas. É uma proposta audaciosa, né? Fala ali, projeto imobiliário na Boca do Lobo. A gente sabe que a Boca do Lobo tem vários espaços abertos ali, né? Tem a parte ali da Gonçalves Chaves, a própria Doutora Amarante ali, onde alguns estabelecimentos saíram, né? Tinha um posto até, inclusive, ali na Anchieta com a Doutora Amarante, que não está mais ali. Vamos ver o que o Pelotas planeja, né? O que o Clécio planeja com esses investimentos imobiliários na Boca do Lobo. Eu acho bem interessante isso, mas é a questão estrutural, né? Eu acho que o torcedor, alguns ficam meio apreensivos, né, Lucas? Porque querem saber mais é do futebol, né? Qual vai ser o investimento para o futebol no clube?
0: Não. A gente vai apresentar isso no Papo da Bola, mas o Pelotas tem essa barganha, né? Que é seu patrimônio e, como tá na pauta, vai ser... Vai tá lá envolvido. Então, com isso, são 19 horas e um minuto. A gente vai encerrando o nosso lance rápido e com esse convite. Torcedor do Pelotas, torcedor Chavante, pode ficar de olho também, né? Porque agora a gente caminha...
3: Vai comparar.
0: É, não, existe, né? E a gente caminha para ter duas sociedades anônimas do futebol na cidade de Pelotas. Pelotas vai dar o seu primeiro passo agora, vai escutar a proposta. Mas não desligue o rádio, porque a nossa faixa de esporte vem com o Papo da Bola, que vai receber a mesa diretiva do Conselho Deliberativo do Esporte Clube Pelotas, Gabriel Ribeiro, Pablo Snard, Felipe Neto, vão falar sobre o que vai acontecer. O Pelotas vai receber uma proposta de SAF e o torcedor está convidado a escutar o Papo da Bola. Depois tem o Falando de Copa. Mas a gente vai para um rápido intervalo e na volta vem Gustavo Lousada com o Papo da Bola e essa importante entrevista. Não desligue o rádio e a gente se encontra por aí.
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19 horas, 7 minutos, 7 e 7 da noite desta quinta-feira, 16 de julho de 2026. Muito boa noite.

0: e virá apenas no sábado. Então teremos mais algumas horas aí de tempo bom. Hoje temperatura agradável aqui em Pelotas. Neste momento, né, vou dar o F5 aqui na temperatura. Temperatura na casa dos 19 graus. 19 graus a temperatura neste momento aqui em Pelotas. E você vem junto conosco aqui no Papo da Bola até as 8h30 da noite, falando muito sobre o nosso futebol, sobre a situação aí dos clubes aqui de Pelotas hoje, né, dando uma ênfase maior ao Sport Clube Pelotas, a possibilidade também de virar SAF. Vamos saber tudo aí sobre como estão, né, os preparativos, como está esse processo lá na Boca do Lobo, e é claro, né, para o torcedor também entender melhor essa mudança que pode vir a acontecer. Ainda tem uma proposta que pode chegar, que vai chegar aí no Pelotas, a qualquer momento. Já chegou, na realidade, né? O pessoal vai debater essa proposta em breve lá na Boca do Lobo. 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É o nosso WhatsApp para você interagir, participar conosco aqui no Papo da Bola, que tem ao meu lado hoje apenas o Fernando Moraes. Hoje vamos no bate-bola. Fernando Moraes, tudo certo? Muito boa noite. Mais um dia aí, né, da preparação da dupla Brapel visando a divisão de acesso. O Brasil, né, tendo aí a final da Copinha para disputar. Tudo certo? Muito boa noite.
1: Boa noite, Lousada. Boa noite a ti, boa noite a todo mundo que acompanha o Papo da Bola. Bora para mais uma, chegando então, né, nessa... mais uma semana, né, de preparação do Pelotas. O Brasil ganha mais um tempinho para a sua final decisiva, jogo derradeiro, né, contra a equipe do Gramadense. Vamos falar disso e muito mais, né? Vamos receber um convidado especial, né, Lousada? A mesa diretiva do Sport Clube Pelotas, através de o Gabriel Ribeiro, presidente do Conselho Deliberativo, também o Pablo Snart e o Felipe Neto estarão aqui nos estúdios da Rádio Universidade. Vamos entender um pouquinho mais, né, Lousada, do que eles esperam receber do Clécio e como vai funcionar, né, esse processo, que eu acho que agora o que parecia distante está cada vez mais perto, né, a SAF do Pelotas.
0: Pois é, uma mudança, né, e a gente já imaginava que fosse acontecer isso, né, porque eu vejo, né, uma opinião que eu tenho. Para mim, a SAF, ela é o caminho de praticamente todos os times. Eu acho que daqui a 5, 10 anos, eu acho que boa parte das equipes serão SAF, né? E apenas, sei lá, um Flamengo da vida, que é autossustentável. De resto, né, as propostas vão chegar e os clubes, eles vão, né, acabar... Vai virar uma modernização do futebol, eu creio eu. E aqui em Pelotas, a gente, né, tinha, né, essa questão do Brasil, muita gente com o pé atrás, Brasil virou SAF... E já mostra, já dá um exemplo, olha, é possível, né, existem pessoas que podem, né, tem poder aquisitivo, né, para isso. Aí gestão responsável, acho que a gente vai avaliar, né, durante o tempo, né, e a situação financeira aqui de Pelotas, ela, do futebol de Pelotas, né, ela, infelizmente, os clubes daqui, eles não vão conseguir dar um passo muito à frente, né, se não virarem SAF. A situação do Brasil era muito ruim, né, e a gente não vê, assim, ouvir falar do Pelotas, né, de atrasos de salário, de dívidas, mas a gente sabe que o Pelotas não tem também um poder aquisitivo muito alto, que o Pelotas não vai investir, né? O investimento da divisão de acessos no

0: nomes que estão sendo, né, anunciados até agora, né, não são de grandes investimentos, então também, né, é um caminho que o Pelotas vai ter que tomar. Caso contrário, né, vai ficar sempre nessa, né, nessa mesma situação, né, de montar times, né, com investimento baixo numa Série A de Campeonato Gaúcho, de jogar uma Série A2 na maior parte do tempo, né, com a obrigação de subir, com, né, um calendário curto. Então, eu vejo, né, que não sou 100% favorável, né, à SAF. Não acho que é tudo mil maravilhas. Eu acho que tem que cuidar muito. São exemplos que deram errado, tem exemplos que deram certo também, mas eu vejo que pro futebol de Pelotas, né, não há outro caminho. O Brasil já abraçou, e eu acho que o Pelotas também vai nesse mesmo caminho, porque é a única coisa que é o único, digamos assim, uma injeção de ânimo, né, de injeção financeira também, né? Caso contrário, vai ser sempre essa mesma realidade, né? E vai ser tipo um cachorro andando, né, em volta do próprio rabo ali, não, sem conseguir, né, evoluir, sem conseguir dar um passo à frente. Então, né, dependendo aí da situação, claro, tem que ser muito bem analisada, né, muito bem estudada, mas certamente a mesa diretiva do Pelotas, junto com os conselheiros, vão, né, estudar bem essa proposta, porque, né, caso contrário, vai ficar sempre nessa mesma murrinha, digamos assim, né, Fernando?
1: É, Lousada, é uma questão bem complicada, né? Essa questão de uma SAF, porque ela é moderna, ela ainda é um embrião, né? Algo muito novo. O que a gente tem visto são clubes, né? Não dá para negar, né? O Brasil era um deles. Clubes que estão em situação em ruínas, né? Financeiras, né? Da questão de dívidas, né? Algo muito muito forte, né? Então, parece que é uma modernização do futebol. Acho que aqui no futebol pelotense, né, especialmente onde a gente tem muitas dificuldades, a gente vê o presidente do Pelotas, né, Rodrigo Brito, ele falar: ah, a gente bateu na porta de 10 supermercados, recebemos 15 nãos, 15 respostas negativas, né? Não nos davam um arroz, né? Ele falava também. Então é uma situação bem complicada, né? A gente sabe que os clubes daqui não recebem muitos investimentos e acaba ficando nessa situação. Então, realmente, o que se apresenta, né, para o futebol pelotense é essa saída. Eu não sei, Lousada, eu não vou muito nessa linha, sabe, de que todo mundo vai virar SAF. Mas eu acredito que boa parte, especialmente desses times que não tem muito recurso, de tirar, da onde tirar esse recurso, aí vão acabar indo nesse modelo de gestão, né? Porque o investimento é diferente, né? Não é sinônimo assim: ah, virei SAF, pá, entrou dinheiro. Não, também não é bem assim, né? Todo mundo que está investindo ali quer algum retorno, né? É um modelo de negociação. Mas eu acredito que a maioria dos clubes, especialmente os endividados, é que vão ir nesse caminho.
0: Pois é. E aí, João Antônio Ferreira, tudo certo? Boa noite. O assunto, né, é SAF aqui no futebol de Pelotas. Brasil já foi nesse caminho e o Pelotas deve tomar esse mesmo caminho também, né? Porque, como eu vinha falando, né, no comentário anterior, estava chegando aqui. Se não desse passo à frente, se não tentar, né, essa mudança de rota, vai seguir sempre na mesma realidade. E cada vez mais, né, o torcedor vai se afastando. Enfim, não é fácil toda essa situação, né, João? Muito boa noite.
2: Boa noite Lousada, boa noite Fernanda, todo mundo que está nos acompanhando. Pois é, eu já faz um tempo que eu tenho esse pensamento, né? O futebol hoje em dia ele movimenta muitos valores e para os clubes é cada vez mais difícil, né? Se tu não conseguir montar um time com uma base de elenco da tua categoria de base, né? Que às vezes, obviamente, esse caminho não vai ser o mais qualificado, porque jogador jovem ele precisa de tempo para maturar, para conseguir amadurecer e ser lapidado como jogador, né, em questão de experiências, tomadas de decisões, questão física, né, são vários os fatores. Mas, obviamente, que o jogador da categoria de base, geralmente, ele é, né, um gasto, né, um salário mensal menor do que um jogador já mais experiente, né, mais tempo como profissional. Mas o futebol, né, ele é um esporte de rendimento, de alto rendimento, né? O capitalismo, ele tá dentro disso, né? Tu quer vencer, tu quer arrecadar, e para vencer, né, tu vai precisar de um investimento maior para arrecadar também, né? O torcedor, ele quer ver uma equipe competitiva. 99% das vezes o torcedor quer ver a equipe competindo, tendo bons resultados. Então, no final das contas, tu precisa, né, deste gasto, tu precisa deste investimento. E hoje em dia é muito mais fácil tu gastar do que tu conseguir arrecadar. O preço do ingresso, a gente fala, né, à medida que vai subindo o preço de tudo, né, para a equipe, né, cada vez mais é gasto com comissão técnica, jogadores, análise, estrutura como um todo, viagens, etc. Uma coisa que acaba subindo é o preço do ingresso, que aí afeta o torcedor. Se sobe muito o preço do ingresso, o torcedor não vai no estádio. Né? E aí é uma bola de neve, né? É uma engrenagem que tudo tem que estar se encaixando para tu conseguir ter, né, o bom desempenho, né, a questão financeira em dia. E é muito difícil. Qualquer uma coisa que se desalinhe já pode acabar complicando todo o processo. E a gente vê, o Brasil já estava numa situação impagável, o Pelotas, né, que é uma equipe muito grande no nosso estado, vem há anos, penando, sobe, cai. Fica 2 anos, sobe de novo. Fica 1 ano, cai. Jogou ali a Série D, quase conseguiu passar de fase. No final das contas, né, até a avaliação foi que foi uma decisão errada ter disputado aquela Série D. Tudo é dinheiro. E a gente vê, e é uma cultura aqui em Pelotas, eu só conheço Pelotas, eu nunca trabalhei, né, no esporte, né, nem em clubes, em outras cidades, para saber como é que funciona, mas em Pelotas é da cultura dos clubes, tu botar o dinheiro do teu bolso, né, o dirigente, muitas vezes botar o dinheiro do próprio bolso, claro que, né, não valores de SAF, não valores, né, de clube empresa, por exemplo, né, de ter um investidor, mas, né, tu tem que estar botando ali o dinheiro do teu bolso para fechar as contas no mês, digamos assim, muitas das vezes. E eu já falei, eu acho isso errado, porque mostra que talvez tu como gestor do clube, né, tu não tá conseguindo fazer o melhor dos trabalhos, que é fechar no zero, pelo menos, né? Porque tu tá tendo que botar o teu bolso, é ali tudo, é o presidente, é o vice, né, são os conselheiros, tem que estar fazendo aquela vaquinha para conseguir pagar, né, no fim do mês. Né. E claro, eu acho errado, mas é isso ou ficar devendo, no caso, né? O certo seria tu ser um clube rentável que, pelas tuas arrecadações, tu pagaria todos os teus custos no mês. E eu não sei se com SAF isso é, por exemplo, a solução mágica, mas a SAF, ela te dá, né, por lei, por conta de um contrato, a obrigação de um investimento X, e através, né, de todos os cálculos que são feitos, esse investimento vai ser o suficiente, na teoria, para tu atingir determinados, né, objetivos que também são, né, colocados neste contrato. Né? Então, a gente vê, por exemplo, no contrato do Brasil, né, que é um contrato que já está acertado e falta detalhes ainda burocráticos para que o consórcio Avante ele assuma. Na questão do Brasil, é aquele valor de dinheiro por 10 anos com algumas metas, né, de estruturação de clube, base, né, CT, etc. E as metas dentro de campo, no caso, né, o objetivo chegar até a Série B novamente. Então, assim, hoje, por exemplo, pensando na nossa realidade, sem a SAF o Brasil não teria nenhuma condição de estar, talvez, disputando os campeões, disputando com o objetivo de ser campeão, por exemplo, os campeonatos que teve. Né? Sem a SAF, o Brasil talvez não teria condições de formar um time tão competitivo na Copinha, não teria condições de formar um time competitivo na Série D, talvez nem para passar de grupo, né? Porque com um investimento maior já não conseguiu passar, imagina sem esse investimento, e estaria no caminho do outro lado, inclusive, né? No caminho de talvez fechar suas portas por não ter condições de pagar suas dívidas. O Pelotas, acho que a dívida não é tão grande, né? Eu não tenho tantas informações, a gente vai conversar até justamente sobre isso, né? Mas o Pelotas também está com a dificuldade, né, de pagar em dia, né, de cumprir com as suas obrigações e criar um elenco competitivo para subir, ficar na Série A. O Pelotas é um clube, né? Eu já falei aqui, né? O Pelotas não está um clube de Série A de gauchão. E não é porque sobe um ano que agora é, não. Pelotas, há anos, ele não está como um clube de Série A de gauchão. Mas, historicamente, pelo peso de clube, o Pelotas é uma das maiores equipes do nosso estado. Ela deveria estar todos os anos na Série A do Campeonato Gaúcho. E, por conta de vários fatores, tu pensa, a Boca do Lobo é um estádio para 20 mil pessoas. Não consegue botar, sei lá, um quarto disso nos seus jogos, até mesmo em jogos importantes. Porque, e aí tu tem que avaliar por que, que o torcedor se distanciou, o que, que tu tá gastando, o que, que tu tá investindo, como que tu tá investindo, de onde tu tá tirando dinheiro. E é como a gente até quando eu entrei, o Fernando tava falando, né? Na nossa região, região de Pelotas, região sul, é uma região que a grana é curta. Pra tudo a grana é curta. Inclusive para os empresários, inclusive para os clubes. Por que que hoje em dia a gente fala muito bem da região de Caxias? Por que o Caxias e o Juventude estão tão bem? Porque é uma região que é mais fácil de tu captar fundos para tu investir no clube também. Então, são fatores. Por exemplo, a SAF do Brasil é o Emerson, mas são dinheiros, né, de fora aqui da região que vão entrar no clube. Pelotas tem o Clécio, que também, né, não é da cidade, mas não é um dinheiro só de Pelotas, digamos assim. Hoje em dia, os clubes, eles têm que estarem saindo. A gente vê muitas SAFs com dinheiro do exterior aqui no país. Porque talvez esteja ficando escasso o dinheiro dentro do próprio país, dentro das regiões. São muitos clubes e o futebol cada vez mais caro. Então, acaba sendo uma saída. Eu, entre o modelo atual das gestões dos clubes daqui e o modelo SAF, me parece que o modelo SAF, para esse curto prazo, ele tende a dar mais certo, a trazer os resultados de uma maneira, né, não é garantido, mas parece que facilita esse caminho. Claro que a gente só vai ver no futuro, mas eu acho que da situação atual, a dificuldade que se encontra vai empurrando, digamos, os clubes para essa solução.
0: Sabe, João, que lá em Caxias, né, quando eu trabalhei lá, o Rafael Balgarter era um que dizia, né, e ele não era identificado com o Caxias, mas todo mundo sabe que ele torce, né, e ele jogou no Caxias, ele jogou na base, enfim, e ele tinha muito acesso, assim, aos conselheiros. Eu também conversei com um conselheiro um dia num churrasco que teve lá, né, e o Caxias, por mais que pareça, né, que é rentável, não é. Né, ele arrecada 80 e gasta 90, por exemplo, né? Então todo mês, né, tem que pedir ajuda pro investidor, mas claro que lá tem, né, o dono da rede de postos, sim, é um cara que ele é um, digamos assim, da direção do Caxias, sem ter um cargo, mas ele ajuda nas contratações dos treinadores. Para muitos, o Argel foi ele que trouxe, né, que é o Neco Argenta o nome, né, e caso, quando não tem a questão do Neco, é feito bingos, né, feita rifas. Então o Caxias, por mais que pareça, por mais que viva numa região muito mais desenvolvida e muito mais rica do que a região sul, também, né, também o Caxias tem essa dificuldade. E isso, né, aumenta mais ainda, né, reforça mais o nosso discurso aqui no que diz respeito à responsabilidade que é tu fazer futebol, né? O futebol, ele é muito caro, né? Tu gasta muito, tu gasta com coisas que tu nem imagina, né? Se for pegar o custo operacional de um jogo, né? Arbitragem, equipe de segurança, né, iluminação quando o jogo é de noite, tu paga o deslocamento dos árbitros, tu paga até a alimentação deles, tem que ser tudo do jeito que os caras pedem. Quando o Brasil tava na Série B, então, que tinha de taxa, né, da CBF, tu que trabalhou lá pode até falar melhor, não sei se tu tinha acesso a esse tipo de informação, João, mas mostra que fazer futebol é muito difícil, né, e que, claro que tem exemplos aí, né, de pessoas, né, de um caráter ruim, né, que acabaram, né, desviando verba, principalmente aqui do Brasil, mas a grande maioria, ela é batalhadora, ela luta bastante, né, para tentar botar uma mínima condição para o seu clube, ainda mais um Pelotas da vida, né, que tem todo o peso, toda a tradição, toda a responsabilidade, tem um rival, querendo ou não, né, passou anos na Série B, que está ainda, por mais que os dois estejam hoje na mesma divisão, ainda o Brasil está, né, num patamar acima, porque jogou uma Série D, tem a questão da SAF, então tem tudo isso. Então, às vezes, né, a gente pensa, o Pelotas não jogou a Copinha, poderia ter jogado, mas resolveu guardar, né, o investimento, a gente tem que respeitar, porque não é fácil, né, João?
2: Não, eu sou uma pessoa que, eu muitas vezes eu falo, né, a questão principal é essa, né, se tu vai comprometer o futuro, talvez tu tenha que repensar. E eu já falei diversas vezes aqui, né, a gente até estava debatendo de novo no nosso grupo esse final de semana, início da semana. Perdão. O Brasil na Série B, ele gastava muito mais do que arrecadava, claro, por N motivos, mas era uma realidade. Talvez o Brasil não teria ficado um ano, né, na Série B, né, permanecido, não tivesse conseguido uma permanência na Série B, se tivesse gasto exatamente o que arrecadava. Porque todo ano empurrava com a barriga. Ah, depois a gente paga, parcela aí, deixa que entre na justiça, no final das contas deu no que deu. Então eu sempre vou, né, clube de futebol tem que jogar futebol. Tá bem, mas o futebol hoje em dia é um negócio. Acima de tudo, acima de esporte, acima de movimento, de questão social, o futebol, infelizmente, eu vejo de um lado do negativo, futebol é negócio. E para tu conseguir, né, disputar os campeonatos, tu vai ter que ter dinheiro. A gente fala, né, até trouxe essa informação do Caxias, por exemplo. Se aqui... Não, dificilmente são rentáveis. No momento não são rentáveis. Caxias não são rentáveis, Porto Alegre não são rentáveis. Vai em Santa Catarina, os dois principais de Santa Catarina quebrados. A gente vai pro Rio de Janeiro, de quatro grandes do Rio de Janeiro, estão três quebrados praticamente. O Fluminense até que não, mas com uma dívida grande.
0: O Fluminense parece estar com o salário atrasado também.
2: Então, São Paulo, mesma coisa. São Paulo, mal, Santos, terrível, Corinthians, absurdamente mal, Palmeiras... Por modelo semi-SAF,
0: O Palmeiras é uma SAF, mas é sabor SAF, como
2: diz. Exato. Então, assim, hoje em dia, dá pra cravar que no futebol brasileiro, os clubes, eles se mantêm nas condições, né, que estão, disputando os grandes Libertadores brasileiros na Série A, se endividando. Os médios ficando numa Série B, brigando por Série A, às vezes caindo pra Série C, jogando fases um pouco mais agudas de Copa do Brasil, se endividando. Os pequenos, né, os regionais, digamos assim, também jogam Série C, alguns conseguem até chegar numa Série B, chegam um pouco mais longe numa Copa do Brasil, né, ganham, por exemplo, agora a Chapecoense ganhando, acho que foi a Chapecoense ou o Avaí, na verdade, um dos dois, mas chegando na final aí da
0: Sul-Sudeste.
2: Da Sul-Sudeste.
0: O Avaí ganhou da Chape na final.
2: Então, assim, as equipes regionais, elas vão até o máximo que dá, seja Série C, Série D, Série B... Copa do Brasil, né, se colocando ali entre os 20, nos 16 de Copa do Brasil, se endividando. Ou seja, o futebol brasileiro, ele já mostra que não é mais rentável. É, os gastos do futebol brasileiro, eles estão mostrando que as equipes não conseguem mais disputar no nível que elas estão, não é nem o nível que elas gostariam de estar, porque todo mundo queria estar que nem o Flamengo, disputando tudo que é título que jogar. O máximo que podem, se endividando. Né, ou precisando de um mecenas para bancar, que nem tem o Grêmio, como já teve o Inter, como tem a própria Leila na Crefisa, como teve outros, né, ou tirando o Flamengo, que esse se banca porque é o maior clube do país em números de torcedores, né, e etc, em arrecadação, por conta de ser uma equipe nacional. Tirando o Flamengo, todo mundo precisa de alguém bancar ou de jogar ali para a fatura do mês seguinte, digamos assim. E no final, nunca fecha. Ou seja, chega uma SAF, um modelo SAF, um modelo de clube-empresa. Acho que o clube-empresa é muito mais tu abrir já o clube nessa forma, né? A SAF acaba entrando justamente em clubes mais de mais história, né? Que estão ativos há mais tempo, mas com a dificuldade de estar se pagando como uma alternativa. E aí a gente entra no debate. Vale a pena? Não vale a pena? A gente já teve alguns modelos de SAF no futebol brasileiro que começaram bem, já estão mal. Principal dela, o Botafogo, né? Já teve seu melhor ano da história, mas já está numa situação bem complicada, com brigas judiciais. Mas antes disso, não estava numa situação parecida? Tava. Aí tu tem que saber para que caminho tu quer ir. Nenhum caminho é garantido. O ponto principal é esse. Não tem uma fórmula matemática que vai garantir os resultados, vai garantir um cofre cheio, vai garantir alçar o clube numa condição muito maior. Mas tem caminhos e caminhos. Um caminho a gente está vendo que para a maioria não está mais dando certo. O outro caminho está sendo uma alternativa que a gente só vai saber daqui, quem sabe, 5, 10, 15, 20 anos.
0: Muito bem, 7 horas e 33 minutos. Esse é o Papo da Bola aqui da Rádio Universidade, que vai para um breve intervalo. E na sequência tem a mesa diretiva aí do Pelotas. Vamos falar sobre o Lobo nesta temporada e também, né, sobre SAF, todos os assuntos que envolvem o Esporte Clube Pelotas. Fique ligado, no próximo bloco estaremos de volta aqui no Papo da Bola.
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0: 7:37, 7:37, estamos de volta, é o Papo da Bola aqui na Rádio Universidade, noite desta quinta-feira, 16 de julho de 2026, temperatura em Pelotas neste momento na casa dos 19 graus, 19,6 é a temperatura, 86% a umidade relativa do ar. 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Hoje vamos falar do Esporte Clube Pelotas. A mesa diretiva do Lobo está presente aqui conosco no Papo da Bola, Fernando.
1: Exatamente, Lousada. Estão aqui três representantes, né, da mesa diretiva: o Gabriel Ribeiro, presidente do Conselho Deliberativo, Pablo Snard, vice-presidente do Conselho Deliberativo, e Felipe Neto, secretário do Conselho Deliberativo. E a gente vai falar um pouco, né, dessa reunião, né, que terá do Conselho na próxima quinta-feira, dia 23 de julho. Primeira chamada às 6 horas, segunda a chamada às 6:30 da tarde, né, que tem as seguintes pautas: apresentação e apreciação da proposta de criação de uma SAF vinculada a um projeto imobiliário no entorno do estádio da Boca do Lobo. Também a deliberação sobre a constituição de comissão para análise da proposta da SAF apresentada ao clube, incumbida de avaliar seus aspectos jurídicos, financeiros, esportivos e patrimoniais, bem como solicitar informações complementares com os proponentes, apresentando parecer ao Conselho Deliberativo, além de assuntos gerais, Lousada.
0: Muito bem, né? Dá uma boa noite, então, ao Gabriel, ao Pablo, também ao Felipe, né, que estão aqui conosco, né? E dá primeiro boa noite aí ao Gabriel, já, né, trazendo o que a gente pode falar a respeito, né, dessa reunião, que a gente pode antecipar para o torcedor. Auro Cerúlio, primeiro começar contigo, Gabriel, tudo bem? Boa noite, seja bem-vindo aqui ao Papo da Bola, sempre prazer em conversar com o amigo.
2: Boa noite, Gustavo, boa noite, João, boa noite, Fernando.
3: Boa noite.
2: Bom poder estar encontrando vocês aqui para a gente falar um pouco do Esporte Clube Pelotas. Fazia um tempinho, né, que a gente não se encontrava, as últimas vezes nos nossos joguinhos de futebol com a turma da imprensa. O pessoal tá meio cansado, eu acho que o pessoal desaprendeu a jogar, Gustavo.
0: Olha, eu tô sempre online aí, é só chamar. Realmente tá. Tem como mandar o presidente lá, né? O presidente que tá meio parado.
2: Vão ter que dar uma sacudida. Mas falando então o que nos traz aqui, é isso. Contente mais uma vez poder estar falando do Pelotas ao lado do Pablo, do Felipe. E é muito simbólico a gente poder estar os três aqui, porque é assim que a gente trabalha. Sempre de maneira coletiva, sempre de maneira muito, muito centrada, colocando Pelotas em primeiro lugar, priorizando aquilo que a gente entende que é bom, que precisa acontecer na vida do Pelotas. Então a gente, lá no começo do ano, sabido, foi publicizado, tivemos uma procura do conselheiro Clécio Santos com o interesse de apresentar um novo modelo de gestão ao clube. Todo mundo viu isso com muito bons olhos. Ele pediu um período para poder intensificar conversas, um período de 120 dias para intensificar conversas, negociações. Depois, em razão dele ir à Copa do Mundo, que está ocorrendo nos Estados Unidos, México, Canadá, ele pediu uma prorrogação de 30 dias que culmina, que se finda no dia 23 desse mês. A data, então, para essa apresentação, que tu acabaste de ler o edital aí, que tu mencionou, dia 23 de julho. Então, o conselheiro Clécio vai estar fazendo a apresentação desse projeto projeto de nova gestão, que ele já antecipou que é SAF. Tá? Então, nesse mesmo momento, nesse mesmo tópico, o Conselho Deliberativo, ou seja, os conselheiros lá presentes, eles vão apreciar. E o que é apreciar o que for mostrado pelo Clécio? É discutir, analisar, discutir, questionar, para que todo mundo possa suprir as suas necessidades, as suas dúvidas, as suas curiosidades sobre aquilo que será apresentado. Esse é o primeiro ponto. Num segundo, de maneira bem objetiva, caso os conselheiros presentes entendam que deva-se passar por uma nova etapa, deva-se seguir discutindo esse modelo de gestão denominado SAF dentro do Pelotas, claro, apresentado por aquilo que for apresentado pelo Clécio, a gente pretende constituir uma comissão, então, para que nos mais diversos pontos possam se aprofundar as análises aí por parte do Conselho Deliberativo do clube. Caso já se entenda que a proposta não é interessante, nem se constitui essa comissão que estamos falando, e assim a gente dá prosseguimento. Mas uma coisa que a gente conversa muito seguidamente, claro que o torcedor tem preferências, é normal que tenha, porque a gente vê SAFs aí inúmeras em território brasileiro, sendo que algumas com resultados muito satisfatórios, resultados positivos, e outras com resultados catastróficos. Então, qual é que é a do Pelotas? Como vai ser a SAF do Pelotas? Essa é a importância dessa reunião que o conselheiro Clécio vai apresentar, e aí saberemos. Por isso que eu chamo a atenção, me causa muita surpresa qualquer conselheiro, torcedor, simpatizante, de vez em quando emite uma opinião. Eu sou totalmente favorável, ou eu sou totalmente contra. Mas espera aí, a gente nem conheceu a proposta do Clécio ainda. Eu tô muito na expectativa, tenho certeza que o Felipe, o Pablo também, que se for algo bom para o clube, eu tenho certeza que a comissão vai ser constituída e as próximas etapas vão acabar acontecendo de maneira natural. Mas também, se existirem dúvidas, lacunas a serem preenchidas que não possam ou que não consigam ser preenchidas, daqui a pouco o pessoal vai falar: não, a gente quer saber mais. Não é nesse momento que nós já vamos dar o passo à frente. Então, tudo vai depender daquilo que vai nos ser apresentado. A gente tem com muito otimismo, a gente espera que seja algo bem positivo, bem importante para o clube, para que a gente dê prosseguimento na constituição dessa comissão, com conselheiros, principalmente da ordem jurídica, do ramo imobiliário, para que aí sim a gente possa ir traçando, a gente possa ir lapidando da melhor maneira possível um modelo de negócio, que pode ser SAF, que é a SAF, no caso que será apresentado, mas que em primeiro lugar seja bom para o Pelotas. Depois ela possa vir a ser bom para investidor, para quem vai ser CEO, para quem vai fazer isso, quem vai fazer aquilo. Tem que ser boa para o Esporte Clube Pelotas.
0: Pois a gente vê modelos de SAF, né? Que, por exemplo, tem um comprador, às vezes que nem o co-irmão, né, de vocês, o Brasil, que são três investidores. O Pelotas vai ser a figura do Clécio, é parceria com o ramo imobiliário. Como é que vai ser feita? Quem vai ser o responsável, o dono, digamos assim, da SAF? É o Clécio mesmo? É uma equipe? Consegue antecipar isso pra gente?
2: Olha, de maneira bem objetiva, eu não tenho como antecipar, porque realmente não nos foi apresentado absolutamente nada. A apresentação será feita nessa dia 23, é uma quinta-feira, né, Guris? Então, na quinta-feira, dia 23, é onde a gente vai saber valores, da onde vem, como se chega, para onde serão aplicadas essas quantias, como é que vai funcionar. O pouco que se sabe foi através de uma manifestação do próprio conselheiro, tá? na imprensa, nas redes dele, onde ele lança um valor, onde ele diz que ele pretende ser o CEO. Então, é muita pouca coisa perto do que a gente espera. Até porque, como eu disse, vai ser constituída uma comissão, e aí entra o papel dos conselheiros do Pelotas, principalmente do ramo jurídico e imobiliário, como eu falei, para lapidar de uma maneira que fique boa para o Pelotas. Não é um projeto pronto. Ninguém vai apresentar um projeto, todo mundo vai sair batendo palma dizendo: ó, chegou a salvação. A gente até espera que possa vir a ser uma salvação, mas de uma maneira muito responsável, cautelosa e zelando pelo Esporte Clube Pelotas. Por isso que a gente tem expectativa. Espero que seja um projeto muito bom, mas, no momento, a gente aguarda a apresentação. Ninguém daqui da mesa diretiva, se um ou outro conselheiro mais próximo ao Clécio souber, também está guardando as sete chaves, ninguém sabe maiores detalhes do que esses poucos e vagos que ele deu em entrevistas aí ao longo da última semana.
1: É, até quem se sentir mais confortável para responder, como é que tá a aceitação no conselho, né? A gente sabe que vai ter uma votação, né? Depois que todo mundo tiver o tempo ali para analisar, para ler acredito que seja um documento que não seja pequeno, né? Essa proposta. E depois será analisado e posteriormente, né? Uma hora vai ter uma votação. Vocês, assim, vendo o conselho, a gente vê muita gente sendo contra, assim, dizendo que SAF é só para clube que tá muito endividado, mas outros dizem que é a única salvação, né? Dentro do conselho, como é que vocês estão vendo essa aceitação prévia, assim, ou rejeição à Sociedade Anônima do Futebol?
2: Então, boa noite a todos. O que eu entendo, o que a gente tem visto, assim, é um equilíbrio. Tem pessoas que são mais receosas com essa transição para a SAF, de ter um dono, essa coisa meio bairrista nossa, mas tem muita gente que entende que a SAF é a solução, que precisa vir um modelo de gestão novo, um choque de gestão, a gente ouve bastante isso também, essa mudança. Então, o que a gente tem visto é o equilíbrio. Tem um fanatismo, existem pessoas que são completamente apaixonadas. Tem o pessoal que já é mais conservador e acha que não tem que ter mudança, enfim. Tem gente que acredita que, da forma que está, consegue se fazer uma gestão nova. Então, acho que quinta-feira que vem, a partir da apresentação da proposta ali, é que a gente vai conseguir, talvez, ver essa balança pendendo para um lado ali. Se é mais vantajoso, se não é, se tem mais gente a favor ou contra. Até pelas manifestações dos conselheiros, porque também tem uma coisa que a gente nota muito, que é a manifestação no WhatsApp, no grupo ali, onde cada um escreve, e a manifestação em reunião, quando precisa efetivamente tomar posição e ver que caminho que vai tomar, né? Então, eu acho que, não sei, acho que a nossa posição, que a gente tem visto, assim, um equilíbrio bem grande, assim. Muita gente a favor, que se posiciona e tal, mas tem bastante gente que fica receosa de o que vai vir por aí, qual é, com medo pelo patrimônio, principalmente por isso, né? O Pelotas sempre vai ter esse a mais. A gente tem um patrimônio invejável para qualquer time do interior. Então, isso é bom, mas... E nos traz esse medo, tipo, não pode ser qualquer proposta. A gente tem o que perder. Embora a gente esteja vivendo um momento esportivo não tão bom, mas a gente tem patrimônio a perder e a zelar. Então essa acho que é a grande preocupação de todo mundo que tem esse pé atrás com uma proposta de SAF, principalmente quando ela fica clara que envolve patrimônio.
3: Primeiramente, boa noite, Gabriel, Pablo, Felipe. Queria perguntar ainda a respeito, né, dessas questões, né, porque a gente, como o Gabriel falou, né, a gente vê muita SAF, a gente até estava falando, né, antes de vocês chegarem, que hoje em dia até a maioria das SAFs também está buscando dinheiro de fora, até mesmo de fora do país, ou, né, de pessoas de outras regiões do estado, né, que não tem realmente uma ligação com o clube, que muitas vezes faz o torcedor se sentir, ah, tá vindo forasteiro para tomar conta e fazer o que quiser com o clube. Partindo, né, de um conselheiro, digamos assim, né? Claro que vocês vão saber apenas na quinta-feira, né, que poderá estar ele tomando a frente, né, já dá um pouquinho mais de segurança, talvez, porque o que se espera sempre é que um torcedor vai querer o melhor para o seu clube. Então, dá um pouco mais de tranquilidade para vocês em saber que pode estar vindo por aí, né, depois de todos os trâmites, uma SAF de um torcedor do Pelotas, com base realmente em alguém que entende o clube, a filosofia do clube, a história do clube, né? Como é que está esse pensamento também em relação a não ser uma SAF totalmente extraterrestre, digamos assim?
2: Acho que aumenta a expectativa por vir de um conselheiro e, ao mesmo tempo, aumenta a responsabilidade dele de apresentar algo que seja bom para o Esporte Clube Pelotas. Então é isso, acho que aumenta a nossa experiência, a nossa expectativa, desculpa, pelo que vai vir dele, mas aumenta também a responsabilidade do que ele vai apresentar para nós ali, né?
4: Até porque tem uma questão interessante, assim, né? O Clécio é um conselheiro de longa data, 3 décadas de conselheiro do clube, então uma pessoa um apaixonado pela instituição. E claro, é um modelo de negócio onde ninguém vai vir aqui despejar dinheiro em homenagem, para celebrar o amor que tem pelo clube. É negócio, ele mesmo já se lançou que ele será o CEO, caso essa SAF venha se consolidar lá adiante. Mas é muito bom que seja por uma pessoa que conheça o Pelotas, que tenha acompanhado o Pelotas nos últimos anos, que tem esse amor, essa paixão pelo clube desde a sua infância, da sua juventude. Então a gente vê com bons olhos, mas reprisando, é um negócio, ninguém vem para dar dinheiro para o clube. As pessoas vão investir, vão retirar, e que bom, caso as coisas ocorram da maneira como ficar estipulado ao fim de todo esse processo. Por que que eu bato nessa tecla, que é muito importante? Não existe projeto pronto. Ele vai apresentar, o Clécio vai apresentar um projeto na quinta-feira, dia 23, onde os conselheiros lá presentes vão questioná-lo, vão analisar, vão ponderar. Depois, se entender que vale a pena, a gente vai deliberar pela formatação, pela constituição de uma comissão, para aí sim vários elementos vão ser abordados, vão ser aprofundados, questões podem vir a ser modificadas,
2: tá? Porque aí vai ter uma participação ainda maior de vários agentes que compõem o Conselho Deliberativo do clube, para que seja um projeto bom, uma SAF boa para o clube, caso ela venha a ser aceita lá adiante.
0: Pois é, até perguntando, né, em cima, né, do que vocês falaram, né, como é que está a questão financeira hoje do Pelotas, assim, porque, né, a gente fala que SAF é para clube muito endividado, é para aquele clube que não consegue, né, ter um investimento muito alto, né, está chegando uma divisão de acesso, muitos clubes estão, né, se reforçando, o mercado acho que já está ficando mais concorrido nesse período, né, principalmente pelas equipes aqui do Rio Grande do Sul, né, até imaginando um cenário de uma SAF ali na frente que a gente espera, né, que tenha um poder aquisitivo maior do que tem hoje. Hoje o poder aquisitivo do Pelotas, ele como que está, como é que está sendo os trabalhos? A gente sabe que é dificuldade, não adianta, né, mas diante disso, né, daquela expectativa, se não der certo, o clube ele vai conseguir se sustentar por muito tempo nesse modelo de hoje?
2: Para falar de dinheiro, esse teu questionamento seria bem mais prudente, assim, ou melhor colocado se fosse para algum dos membros da nossa direção executiva, que é uma outra questão bem importante da gente ressaltar, porque em paralelo a todo esse processo que vai ocorrer dentro do Conselho Deliberativo, existe uma direção executiva eleita. O presidente Rodrigo Brito, seus dois vices, o Walter Carvalho, o Daniel Silveira, existe uma direção que é quem está à frente do processo aí da montagem do plantel para a disputa da Série A2, que a gente não pode desvincular nunca do que acontece no campo. Claro que as coisas vão ocorrer em paralelo, de maneira concomitante, mas tem uma direção executiva que tem que ser respeitada. E aí, respondendo diretamente a tua pergunta, sim, eu vou te passar muito mais o que eu colho junto ao presidente Brito, aos vice-presidentes, e não números. Por isso que eu digo que seria melhor para um membro da direção executiva. Eles, sim, poderiam abrir números de quanto estão se gastando, quanto não está se gastando, o que está se antecipando para a montagem desse grupo. Mas eu sei que a luta é diária, tá? Uma luta muito, muito complicada. Tem na figura do diretor de futebol do clube, o Carlos Augusto Tavares, ex-presidente, o doutor Tavares, um incansável aí que corre atrás de recursos para viabilizar um Pelotas forte dentro de campo. Então, questão de valores. Quanto é que o Pelotas está pretendendo gastar para formatar esse elenco? Quanto é que o Pelotas pretende despender já para o início de uma competição ano que vem, caso venha a subir? Porque tem tudo isso. Termina essa divisão de acesso. A gente estava vendo ali, vai ser quase final de outubro. É por aí, né? Porque acho a primeira fase termina no meio de setembro e depois os jogos são só finais de semana. Tem quartas de finais, semifinais e finais. Então, vai bater quase novembro. Se subir, o Campeonato Gaúcho já é em janeiro. O Pelotas praticamente não para. Então tem que fazer todo esse planejamento, que eu tenho certeza que a direção executiva tem, mas isso cabe a eles. O que eu digo? Que o dinheiro ele é escasso, ele é pouco, mas as pessoas que estão lá dentro, a direção executiva atual, como toda e qualquer direção executiva que estiver à frente de um projeto, vai fazer o máximo possível para arrecadar a melhor e maior quantia também necessária para a montagem de um grupo forte. Porque a gente tem acompanhado a montagem dos grupos, vocês estão acompanhando muito mais assim dos adversários, né? Eu vi que colocaram já o pessoal do Lajadense a falar. Todo mundo esconde o jogo. Está sem dinheiro, é complicado, e realmente isso é uma realidade. Mas o dinheiro também aparece. Seguidamente a gente vê aí, está jogando. Olha esse Gramadense aí. Ninguém dava nada, está jogando uma final de copinha. Então, a gente não pode ficar achando que daqui a pouco, porque tem 3, 4 jogadores que são um pouquinho mais conhecidos, vai dar certo. A gente já viu isso não funcionar, também já vimos funcionar, mas não existe regra certa. É uma competição que eu vou até utilizar uma gíria que parece que é todo mundo japonês, é todo mundo igual, todo mundo de olhinho puxado. Pegar os 16 clubes, os 16 começam a competição da mesma maneira e os resultados dela, desde a primeira etapa, é que vão ir mostrando o que se precisa fazer. E aí, por que eu estou fazendo essa analogia, Gustavo, ao teu questionamento? Porque determinado ano, 2022, eu fui o diretor de futebol do clube. E se não arranca bem, tu vai ter que gastar logo no começo, na metade da competição, reforçando. Se arranca bem, às vezes também é um problema, se arranca bem, um jogador desperta interesse e já tiram de teu time. Aconteceu aqui com o próprio co-irmão, como vocês citaram, acontece seguidamente. Claro, o jogador se destaca. O vínculo empregatício não é longínquo. Então eles acabam saindo por uma oportunidade melhor. Mas isso, eu vou dizer, é um problema de todos, claro, mas quem é responsável por essa questão do fluxo do dinheiro é a executiva. E resultado bom leva torcedor ao estádio, fortalece o caixa do clube, fortalece as receitas. Vamos lá, a gente tem que... É, o que a gente costuma dizer, o Conselho Deliberativo tem dois papéis principais. É apoiar a direção executiva, mas ao mesmo tempo fiscalizá-la. Como a gente vai fiscalizar toda essa questão da apresentação, dessa questão do conselheiro Clécio, com um projeto aí de SAF, na executiva também. A gente tem que fiscalizar a questão toda que a gente tem constituído um conselho fiscal, mas principalmente apoiá-la, porque a gente sabe que a luta é dura, é difícil montar time competitivo, e é isso, com pouco vai ter que se fazer muito.
3: Só perguntar uma coisa ainda, Fernando. Como é que vocês estão avaliando nessa questão, né, da proposta, né, da SAF, né, envolvendo, como se falou, né, o patrimônio do Pelotas, toda essa questão ali do entorno, da Boca do Lobo, projeto imobiliário, porque já teve proposta, não sei se parecida, se minimamente parecida, mas que foi aquela questão do Hotel Lagueto, todas essas questões que envolvem ali, tinham os dois postos, né, tem ali o Lobão. Como é que vocês avaliam um pouco todo esse planejamento em torno, né, de um patrimônio que o Pelotas tem numa zona extremamente privilegiada da cidade, né, que pode sim trazer, né, um potencial financeiro muito positivo para o clube, mas que já se teve algumas tentativas que acabaram não dando certo. A visão, né, do conselho, como é que é também em relação a isso?
5: Eu acho que é uma proposta bem diferente assim, do que já passou por aqui, principalmente pelo teor dela ser vinculante ao projeto imobiliário, né? Então antes nós tínhamos modelos independentes. Se fechar esse empreendimento imobiliário, vai entrar dinheiro para o clube associativo, né, para a associação, e esse dinheiro vai ser revertido em melhorias, etc., e no futebol. Agora não, agora a gente está com um processo bem engessado. Assim, aparentemente a proposta que vai vir para nós, pelo que foi nos passado, foi solicitado, né, que seja apreciada, é uma proposta vinculante entre o patrimônio e o futebol. Então isso é bem importante, porque a partir de quinta-feira que a gente vai ter uma visão geral do que vai aparecer. Porque assim, embora o pessoal acredite que que quinta-feira se decide tudo, na verdade quinta-feira é a primeira apresentação, né? Porque se foram 150 dias aí, bem dizer, para a montagem dessa proposta, tá? E esse processo SAF a gente definiu ele, dividiu ele assim, mentalmente, digamos, em 5 partes assim. A primeira é o interesse de alguém querer comprar o clube, tá? Então isso já aconteceu pelo conselheiro Clécio, então ele demonstrou o interesse, publicizou isso ao Conselho Deliberativo, pediu esse prazo. Dentro desse prazo dele entra a segunda etapa, que é essa etapa de conhecer o clube. Bom, eu tenho interesse de conhecer o clube, agora eu quero entender as potencialidades dele, né? Entender quanto ele vale, quanto ele custa, quais são os passivos, quais são os ativos, qual é o valuation do clube, como o pessoal gosta de dizer nesse mercado aí da SAF. Quanto vale a marca Esporte Clube Pelotas? Porque isso é independente. Você pode saber quanto vale uma esquina, que é um empreendimento imobiliário físico, mas quanto vale a marca Esporte Clube Pelotas, a tradição, mais de 100 anos, enfim. E agora a gente vai entrar na terceira etapa dessas 5, que seria essa proposta não vinculante, que é onde ele vai apresentar o que ele entende que é um bom negócio para os investidores, pelo grupo dele, para o Pelotas. Agora que o clube vai começar a avaliar, bom, essa proposta faz sentido, esse valor que tu está apresentando é um valor válido, é justo, quais são as tuas fontes para dizer que o empreendimento vale isso, que a marca do clube vale isso. Então agora vai se começar a discutir. Acho que quinta-feira é o início, é o pontapé inicial dessas discussões. Bom, se entender que esse movimento é válido para o clube, vai se montar uma comissão, e aí sim, para debater essa proposta. Bom, esse valor que tu está dizendo aí é um valor legal, tá, faz sentido para o clube, mas quem sabe a gente ajusta aqui, quem sabe a gente ajusta qual é a participação do clube, quantas pessoas a gente vai colocar nessa proposta, por quanto tempo ela vai durar, mais tempo, menos tempo, vamos engessar algumas coisas que a gente não quer que altere. Pô, a gente mencionou aqui, existem diversas SAFs aqui no Brasil, uma delas, por exemplo, a do Bragantino, mudou o símbolo do clube, mudou as cores do clube. Então, a SAF do Fortaleza, por exemplo, o sócio majoritário, o acionista majoritário, é o próprio clube. Então, são propostas diferentes. Como é que vai vir a dele? Então, a partir disso, se votar, se discutir, para aí sim vir uma proposta vinculante, que seria o quarto passo. E aí sim, olha, o que a gente definiu, o que a gente negociou entre clube, entre comissão, entre conselho e investidores, essa é a proposta vinculante. Beleza, vamos votar ela, para aí sim o último passo, um contrato. Então, foram 150 dias entre interesse e estudos para agora, apresentação de uma proposta não vinculante. Agora cabe ao conselho deliberar se essa proposta inicial é válida de estudos e dar andamento nisso e negociar esses valores. Então é dessa forma que a gente pensa em conduzir isso. Aí, provavelmente vocês vão me perguntar quanto tempo vai ser isso no conselho. Não sabemos, porque depende de como vai vir essa proposta. Ela vai vir bem robusta, bem engessada, bem já sem lacunas ou não. Vai vir dependendo de informações, vai ser clara. Como é que vai ser o nosso contato? Olha, eu fiquei com dúvida nisso aqui. Como é que vai demorar uma semana? Eu vou ter que... Então, é uma negociação, gente. Tem alguém querendo comprar o nosso bem. A gente tem que entender que proposta que ele está fazendo, né? Não vou chegar e dizer, cara, vou comprar tua casa, tá negócio fechado. Não, mas quanto tu me paga, de que forma, qual vai ser o parcelamento, enfim. É uma negociação, embora um pouco mais não costumeira, assim, das nossas relações, mas é uma negociação.
1: Só para completar, então, falando da reunião, né, do conselho, além da SAF, tem também a pauta dos assuntos gerais, né? Queria que vocês falassem um pouquinho também o que vocês esperam que seja discutido também, porque a SAF vai ser a pauta principal, né? E o que mais vocês esperam que seja discutido na próxima quinta?
6: Boa noite a todos. Noite. Eu acredito que assuntos gerais vai ficar mais para o pessoal ficar e tirar as dúvidas, né? Porque vai surgir muita dúvida sobre essa SAF. E eu fico muito, muito, muito contente, porque quando a gente assumiu a mesa do conselho, que agora dia 29 vai fazer um ano, já se foi conversado, nossa primeira conversa entre os três sobre a SAF. E foi montado o grupo através do Pablo, que está encabeçando, que está estudando, está se interessando nesse assunto, e chegou justamente na nossa gestão. Então a gente tem toda essa cautela, toda essa precaução aí de fazer esse trabalho. E eu acredito que, complementando a tua pergunta, né, respondendo a que o Pablo não respondeu ali, eu vou complementar. O torcedor, ele está bem equilibrado, mas porém tem mais a confiança justamente por ser um torcedor. Mas ele está sendo frente, né, do projeto. E a gente não sabe os investidores que virão. Então é isso que a gente vai ter que ter esse balanço, né, para tentar conhecer. E a partir da reunião a gente vai saber mais ou menos como é que vai surgir. Aí, conversado esse assunto, apresentado o projeto do Clécio, nós vamos fazer a deliberação. Aí sim, assuntos gerais, a gente já sempre bota no começo da reunião se alguém vai ter alguma dúvida, se alguém quer falar mais alguma coisa, ou se surgiu o assunto de outra reunião passada, que a gente sempre faz a leitura da ata da reunião passada, né? Mas eu acredito que essa reunião seja em torno mais desse assunto da pauta da SAF.
0: E para vocês também, como é que está sendo, né, estar à frente, né, dessa questão? Porque a gente sabe que, né, um clube virar a SAF, ele representa uma mudança que pode ser e vai ser para todo o restante da história, né? Muitos clubes são um antes da SAF e outro depois da SAF, né? E de que forma também, né, vocês estão vendo tudo isso, estando à frente, né, são torcedores apaixonados pelo Esporte Clube Pelotas, é uma grande responsabilidade, né?
2: É uma grande responsabilidade, mas a gente vê exatamente com zelo, porque não é uma decisão do Gabriel, do Pablo, do Felipe. Nosso papel é muito mais de organizar, de mediar, de fazer com que as coisas aconteçam da maneira mais transparente e objetiva possível, tá? Porque a decisão é do Conselho Deliberativo, vai ter uma sala com 50, 60 pessoas, elas é que irão decidir. Então a decisão não passa por nós três, passa por nós a condução desse processo. A condução, a mediação, a organização, isso sim. Então a gente vê, ao mesmo tempo que é uma responsabilidade muito grande, é muito mais uma decisão coletiva. Por isso que é conselho deliberativo, é um conselho que vai deliberar. No nosso caso, é esse papel da responsabilidade, do zelo, e de fazer com que as coisas ocorram da maneira mais transparente possível. Porque nós estamos falando, como tu disse, de algo que pode mudar a vida do clube. A gente está falando de algo que o próprio conselheiro Clécio adiantou nas suas redes, na imprensa, não sei, não vem muito ao caso, mas que é de no mínimo 200 milhões. Nós não estamos falando de 200 reais, nós não estamos falando de 2 mil reais. É muito dinheiro. Então, com bastante cautela, bastante sabendo de onde vem o dinheiro, onde vai ir, qual é o tempo, quais são as metas, quais são os prazos. Por isso que eu digo, até quinta-feira, eu tenho certeza que os guris compartilham comigo, assim, a gente está bastante tranquilo, muito tranquilo. Mas depois de conhecer a proposta, aí sim, aí a gente vai querer aprofundar. Isso vem da onde? Isso vai para onde? E se não der certo, como é que funciona o clube? Então, são várias perguntas que a gente espera que a própria apresentação venha a responder, ou se não responder, por isso que é a apresentação e a apreciação do projeto, porque na apreciação todos os conselheiros que lá estiverem presentes vão poder fazer as suas análises, seus questionamentos e seus apontamentos. Então, de maneira bem, bem resumida, a gente vê com muita tranquilidade, mas também com bastante expectativa.
1: Até acerca dos sócios, né? Qual vai ser o papel deles, assim? Eles vão poder votar também? Eu sou meio leigo nesse assunto, sabe? É, de SAF também. E teria que mudar o estatuto do clube também para permitir a entrada de investidores. Não sei também como é que funciona mais ou menos isso. Mas esses dois papéis, né? A mudança do estatuto para receber investimentos e o papel do sócio em votações ou em opiniões também.
5: É, o processo SAF, ele faz juridicamente uma mudança no estatuto do clube, mas também cria um segundo CNPJ, que seria o Esporte Clube Pelota SAF, né? Que é o famoso que acontece com todos os clubes.

0: jurídicos, são administrativos, burocráticos mesmo. Então tem um papel burocrático aí enorme após uma possível aprovação dessa SAF.
1: Só complementando assim que o Pablo fala que é importante, porque a gente faz uso, e é na realidade o nosso suporte, e acredito que deva ser de todo e qualquer clube, do nosso estatuto. Então, nós aqui, acima de qualquer coisa, nós somos legalistas. O estatuto é que vai acabar regendo todo o processo. E o nosso estatuto, ele é muito claro. Tem toda essa fase do conselho, vai passando. Depois, se tiver que trocar a natureza, vai passar por uma assembleia geral, que aí tem a participação dos sócios. É necessário a fase final, essa que o Pablo falou, referindo a questão da participação do sócio, sim, é importantíssima, porque lá na Assembleia Geral, que é realmente a decisiva, tem a participação dos associados. Mas antes também tem toda uma questão dessa mudança, da questão dessa comissão, do estatuto, de qual é que é o quórum para aprovar, porque como envolve patrimônio, o quórum é de 2/3 dos conselheiros, já não é maioria simples. Então tem uma série de etapas, por isso que eu digo, e vocês acompanham tão bem todos esses processos, fizeram com outro clube aqui da cidade, vão fazer também conosco, é um acompanhamento bem intenso. Eu tenho certeza que a cada reunião a gente vai estar vindo aqui de novo para poder explicar, porque o rito estatutário, ele também é muito complexo, porque passa por deliberações que ocorrem nas reuniões do conselho. Então daqui a pouco ocorrem coisas novas na próxima reunião, que já acaba acarretando o que vai ocorrer na seguinte. Então um passo de cada vez. Mas é exatamente isso que o Pablo falou. Os sócios vão ter papel fundamental lá no desfecho. Caso a SAF venha a ser concebida dentro do conselho como plausível e necessária para o futuro do clube.
2: Muito bem, gurizada. Mais algum detalhe aí que a gente não abordou com vocês, que vocês queiram passar aí para o torcedor do Pelotas a respeito, né, dessa reunião que será realizada na semana que vem na Boca do Lobo? Sem mais algum detalhe aí que não foi perguntado, que não foi questionado?
1: Eu acho que a gente está sempre à disposição, né? Sempre. Qualquer um de nós três aqui, componentes da mesa diretiva do clube. E principalmente focalizando bastante no sentido da transparência de tudo. Porque, como tu citaste antes, aí, Gustavo, nós somos torcedores apaixonados pelo Pelotas. A gente nunca vai deixar de ser, dependente de estar na mesa diretiva do conselho, de ser qualquer cargo dentro do clube, a gente nunca vai deixar de ser torcedor. E uma questão que, logo nas nossas primeiras conversas, que a gente deixou, a gente deu ênfase, é que as coisas ocorram da maneira mais transparente possível. Tá? E aqui não é nenhuma crítica às gestões anteriores ou aos outros clubes que a gente acompanhou pela mídia e que possam ter coisas obscuras, coisas mal explicadas, coisas mal compreendidas. Não é toquezinho em ninguém, nem dentro da nossa casa e nem fora de casa. É muito mais uma questão nossa, do Felipe, do Pablo, do Gabriel, que as coisas sejam transparentes, que o conselheiro saiba o que está acontecendo, que o associado saiba o que está acontecendo, que os integrantes das torcidas organizadas, da Força Jovem, da Unidos por uma Paixão, saibam o que estão acontecendo. Porque o nosso papel aqui não é aprovar nenhum projeto a toque de caixa e também não é engessar e atravancar nenhum projeto. É dar lisura, dar transparência, para que, sendo coisa boa, algo bom, e aqui tem uma palavra que os guris gostam bastante de utilizar, sendo algo salutar para o Esporte Clube Pelotas, com certeza pode contar com o trabalho da mesa diretiva do conselho.
0: Até porque a gente, só complementando o que o Gabriel falou, a gente entende que o conselho, ele é uma amostragem da torcida. Então a gente está representando aqui, cada conselheiro representa um grupo, representa uma geração, representa uma classe social, representa um trabalhador, enfim. E nós viemos da arquibancada, nós três viemos praticamente do mesmo lugar, assim como torcedores, que frequentávamos torcida organizada, entramos para o conselho, hoje ocupamos a mesa. Então a gente entende que a gente representa a torcida do Esporte Clube Pelotas. Então a gente quer que o conselho seja um espaço de representação, onde o pessoal se sinta lá, seja votado o que é de interesse do clube pela maioria.
3: Isso aí, responsabilidade e confiança, né? Porque a torcida sempre pediu renovação dentro do Pelotas e a gente é uma renovação. Então aí a torcida confiar, como o Gabriel falou, as torcidas organizadas saberem o rumo que vai ser tomado, entenderem, né? Não só agir por impulsão, e a gente vai estar nessa responsabilidade de tocar esse projeto aí.
1: E o Felipe foi responsável pela escolha do horário. Ele foi capcioso e foi bem pertinente. Normalmente as nossas reuniões iniciam mais tarde. Aí ele falou, não, tem que ser às 18, com segunda chamada, às 18h30, porque pelo

0: teor da ordem do dia, a chance de nós entrarmos à madrugada, ela existe. É. Esperamos que não aconteça, mas ela é bem possível de acontecer.
1: Bom, se for pro bem do clube, que claro. Seja, né, até a madrugada. Bom, gurizada, muito obrigado aí pela participação de vocês, né, o Gabriel Ribeiro, o Pablo Snart, também o Felipe Neto, né, que fazem parte aí do Conselho Deliberativo do Esporte Clube Pelotas, que seja, né, um processo limpo, né, que tudo seja, né, tirado a limpo aí no processo, que seja a melhor decisão, né, for tomada de SAF ou não, mas que, né, dê tudo certo aí no projeto de vocês, e boa sorte, contem aí com a Rádio Universidade, estaremos também com certeza acompanhando, e qualquer novidade, né, estamos aí com as portas abertas para vocês. Muito obrigado.
0: Beleza, obrigado pelo espaço, e a gente está sempre à disposição para poder falar das coisas do Esporte Clube Pelotas.
1: Muito bem, 8 horas 14 minutos, a gente vai para mais um intervalo, daqui a pouco a gente volta aqui com o Papo da Bola.
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3: 20 horas e 14 minutos.
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0: Estamos de volta, Papo da Bola aqui na Rádio Universidade, 8 horas 18 minutos, noite desta quinta-feira, 16 de julho de 2026, com temperatura na casa dos 19 graus, 19,8 é a temperatura neste momento aqui em Pelotas e uma temperatura máxima hoje que chegou quase a 28 graus, né? Então, né, hoje e amanhã aumento aí nas temperaturas e depois muita chuva que deve chegar entre amanhã e o final de semana. 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Via Urbana, seu ponto de encontro com o verdadeiro espírito do rock. 8h19, estamos com o Papo da Bola até as 8h30, depois o Falando de Copa. Fernando Moraes, tivemos aí a conversa, né, com o pessoal do Conselho Deliberativo do Esporte Clube Pelotas. E é isso, né? Por enquanto, só a proposta será apresentada e analisada pela mesa diretiva do Conselho. Então, né, não tem nada definido ainda. Eu acho que isso também é importante, né? Não será, né, como diz, né, na gíria, empurrado a goela abaixo, não vai ser, né, tudo nas coxas, vai ser um negócio bem feito, vai ser um negócio bem executado, e eu acho que esse é o melhor caminho aí a ser tomado no Pelotas. O pessoal atualizado que sabe muito bem, né, qual o proceder, né, da questão da SAF, porque nós já temos e tivemos muitos exemplos mal sucedidos aí, né, Fernando e João?
1: Exatamente, né? Não colocar a carroça à frente dos bois, né? Falava muito também. E é um suspense, né? Suspense e a ansiedade também, né? Pra ver o que vai ser apresentado. Vão ser 200 milhões mesmo? Em quanto tempo, né? E o que vai envolver o patrimônio do Pelotas, né? Já deu pra ver que envolve, né? Ao que tudo indica, né? Pelo que o Pablo falou. E muita gente fica com medo, né? Assim, de coloca o clube numa SAF, mas só vende, sei lá, o futebol. Deixa ali o patrimônio, deixa as cores do clube, tudo como está, né? Mas pelo menos parece que vai envolver ali o entorno da Boca do Lobo, que precisa ser explorado, né? Como o João disse na pergunta, é um ponto muito de muito movimento ali na cidade, né? Então, é bem interessante essa exploração, né, dali, fazer dar mais renda ao Pelotas. Mas, claro, tem que ter cautela. Vamos ver o que a próxima quinta-feira nos aguarda, porque deve ser uma reunião muito longa e com algumas, não vou dizer decisões, mas resoluções. Acho que o Conselho, o Pelotas já vai estar ciente para qual caminho ele vai estar andando.
0: Muito bem, 8h21 em andamento, Campeonato Brasileiro voltou, né? Agora o pessoal tá falando, né? Tá de volta, como é que é, a borracharia?
1: Saudades.
0: Então tá de volta aí a Série A do Campeonato Brasileiro, já com o Santos perdendo, 1-0 para o Botafogo, gol do Lucas Manuel. Esse gol foi anulado pelo VAR, e a diferença, né, da Copa do Mundo, demorou uns 2, 3 minutinhos para ser validado o gol. Ele foi dado impedimento no primeiro momento, e depois o VAR corrigiu, mas aquela demora, né, aquele suspense, coisa que na Copa do Mundo é segundos, né, que já se resolve a situação do VAR. 0-0 para Vitória e Vasco, jogos neste momento, né? E amanhã mais dois jogos, Fluminense e Bragantino, Mirassol e Grêmio, ambos às 8 horas da noite, porque essas equipes, né, Santos, o Vasco da Gama, Bragantino e Grêmio, não sei se o Botafogo tá também, eles estão envolvidos nos playoffs da Sula, na Sul-Americana. Então, as próximas duas semanas, meio da semana, já serão de jogos da Sul-Americana. Então, como essas equipes ficariam com duas rodadas atrasadas, essa meio de semana último da Copa do Mundo já serviu aí para, pelo menos, as equipes ficarem com atraso de um jogo, né? Que aí é mais fácil de tirar depois. Então, né, amanhã teremos outros dois jogos, Fluminense, Bragantino, Mirassol e Grêmio. E aí sim, o Campeonato Brasileiro volta de forma oficial no próximo dia 21, né, que é terça-feira, com Atlético Mineiro e Bahia, Coritiba e Palmeiras já no dia 22, São Paulo e Atlético Paranaense, Internacional e Cruzeiro, Chapecoense e Flamengo e também Corinthians e Remo. Tá de volta a Série A do Campeonato Brasileiro, né, para quem estava mal acostumado aí com a Copa do Mundo. Fernando Moraes, temos aí participação dos nossos ouvintes aí no WhatsApp?
1: Temos no WhatsApp e no YouTube, Lousada. Vou começar aqui pelo nosso canal no YouTube, mandar um abraço pro Rudinei Barcelos, está participando com a gente. O Luiz Gayer, que diz boa noite. Técnico da Inglaterra é pior que o Laércio. E também o Marco Aurélio. Boa noite, a bancada. O jogo do Chavante ficou para quarta-feira mesmo? Ficou, inclusive o Brasil já está até divulgando os ingressos, né, para essa partida. Vou até pegar aqui, Lousada, passar rapidamente o serviço de jogo do Brasil para esse jogo contra o Gramadense, onde também está marcando chuva, né? Mas, ao que tudo indica, vai ser mesmo na quarta-feira. Arquibancada Sul, JK, R$40 a inteira, R$20 a meia. Social, R$60 inteira, R$30 a meia. Cadeira cativa, R$90 inteira, R$45 a meia. Os sócios Raiz, maior do interior, estudante, cadeira chavante, tem entrada livre. Acompanhante maior do interior paga R$25. O acompanhante Raiz, chavante, R$35. O acompanhante cadeira chavante, R$55. E o sócio chavante do Povo e Sem Fronteiras, R$15, R$60 a inteira e R$30 a meia para, são os valores para o ingresso visitante. Então, esse é o serviço de jogo Brasil e Gramadense, quarta-feira, 8 horas da noite, no estádio Bento Freitas. Passando aqui para o WhatsApp. Boa noite, pessoal da RU. Estou na escuta. Vi a entrevista do senhor Fernando, representante da SAF, que o trabalho do treinador é de longo prazo. Não entendi o porquê ele demitiu o senhor Gilson. Que a derrota para o Gramadense não é o fim, que eles querem fazer o Brasil, o que eles querem fazer com o Brasil. Se for nesse ritmo, o Brasil não vai subir para o gauchão. É lamentável o pensamento destes dirigentes, o Brasil é muito grande. O Lázaro, de Porto Alegre, mandou a sua mensagem. Também aqui, para finalizar as de texto, Vitor Hugo, da Guabiroba. Final do primeiro tempo, Gaúcho 0, Ipiranga 1, gol de Vini Charopem, ex-jogador do Brasil, né, então... marcando gol lá pelo Ipiranga. Ele também diz que ele pergunta se haverá VAR na divisão de acesso. Acho que é a partir das semifinais.
0: Né? É, parece que é a partir da semifinal.
1: É, só no jogo decisivo, então.
2: Que jogo que é esse?
1: É jogo treino, amistoso. Né? É amistoso para inaugurar os novos refletores da Arena BH. Vamos com os áudios, Lousada?
0: Vai daí.
1: Bora lá, então. Luiz Augusto Simone participando com a gente.
3: Boa noite, pessoal.
1: Boa noite.
3: Um abraço a todos. Sobre esse assunto da SAF... é inevitável. Infelizmente, a nossa região é uma região pobre. Não adianta a gente lutar contra a maré, porque é uma região bem mais pobre em relação à região da Serra, por exemplo. Enfim, pega ali a metade do estado para baixo, é uma realidade triste. Da metade para cima, melhora. Não é uma maravilha, mas... bem melhor que nós. Os times de Rio Grande vão acabar indo pelo mesmo caminho. E o Pelotas vai ter que virar SAF. Não tem outra alternativa, senão vai ficar assim, como vocês estão falando. Sobe, desce, meia boca. Um time com a tradição e a torcida que tem o Pelotas e o Brasil, eles têm que ter investimento. E investimento hoje em dia é só através da SAF. Um abraço. Sou, eu voltei, todo mal à volta. O Pelotas está em condições de fazer uma SAF, constituir uma SAF muito melhor a que o Brasil fez. Não estou criticando a SAF do Brasil, é ótima, nos salvou, está caminhando aos poucos, né, dando um passo de cada vez. Mas o Pelotas realmente, pelo patrimônio que tem, pela dívida, que é muito menor que a do Brasil, pela localização ali na Avenida Bento Gonçalves, por já ter ali toda uma estrutura, o Pelotas que tenha calma, não se atire que nem porco nas batatas. E aí eu fico lembrando do meu falecido pai, que era Pelotas, ele era torcedor do Pelotas, foi sócio do Pelotas, e toda a minha família era Pelotas. Eu que escolhi o lado certo e virei chavante, a ovelha negra, como se diz. No caso, a ovelha negra e preta. A negra e vermelha. E, enfim, cara, é bom para Pelotas, é bom para a Zona Sul. E gostaria que também de ver o Farroupilha bem, porque isso fortalece, tia. O teu valor também se mede pelo valor dos teus adversários. Eu não falo inimigos porque jamais seremos inimigos, tia. Estamos todos no mesmo barco. Um depende do outro, essa rivalidade, quando é sadia, bonita. A flauta, claro, a flauta corre solta, isso é, também é sadio. Ó, faço votos. Sei que vou morder a língua depois, aí eu vou ficar com raiva, vou querer que os lobinhos explodam, mas faço votos que tudo corra bem para o Pelotas, porque é a rivalidade, é o que acontece aqui em Porto Alegre com a dupla Grenal. Ah, o Inter tinha o Eucalipto, fez o Beira-Rio, puh, estourou. O Grêmio era um estádio bem modesto, o antigo Olímpico, aí veio o Eldorado, cobriu todo o estádio para tentar correr atrás do Inter, pá, estourou. Aí o Grêmio resolveu fazer esse negócio com a Arena, fez um estádio magnífico. É uma coisa puxa a outra, tia. Ah, eu sou pelotense, antes de mais nada. Mais uma vez, um abraço. Não sei se o Mala não vai voltar.
1: Tá aí o Luiz Augusto Simone participando
0: Não
1: com.
0: voltou, mas tá bom, foi bem.
1: Não.
0: É isso, né? Eu acho que é bom para a cidade, claro que a rivalidade, né? Todo mundo quer que um quer que o outro rival, né, vá pro buraco, mas vai ser bem, vai ser bom para a cidade, né? As duas equipes com SAF, com investimento maior, quem sabe se enfrentando numa Série A de gauchão, em campeonatos brasileiros, então, né? Para a cidade vai ser muito bom, mas claro que a rivalidade sempre vai existir, Fernando.
1: Exatamente, Lousado. Vamos para mais um áudio aqui, o Nilson. Ele, sempre ele participando conosco.
2: Boa noite,
1: Boa
2: gurizada da
1: noite.
2: mesa. Fernando, o João, o Gustavo, não sei se o Wesley da Gani tá aí, o Lucas, mas tudo bem. Vou dar uma boa noite para eles também, que são meu amigão. Vocês nem sabem a novidade, gurizada. O Patricão assinou com um time aí. Viu? O Brasil não quis pegar o Patricão, olha aí, ó, assinou. Com outro time vai vir contra o Brasil aí, né? Não tem o que fazer, gurizada. Vamos ter que aturar o Patricão. É, gurizada, vou dizer assim pra vocês. O Brasil não quis pegar o centroavante aí, ó, o Patricão. Agora tá penando aí. Vamos ver o que vai dar agora aí. Quarta-feira, espero que seja de casa cheia, do jeito que tá o preço dos ingressos aí. Eu não pago, né? Eu toco na charanga lá, mas pra quem não, pra quem paga, já fica meio difícil, 60, e até 40 vale a pena dar. E você vai ter ainda quarta-feira à noite, é complicado, mas quem é chavante vai, não adianta nada. Tá agonizada, medonha, é nóis. E aí, João, fala comigo, João, meu amigão. Como é que tá? O João parece tá meio deprimido por causa do meu chavante. É, não dá bola, João, vai dar tudo certo e a taça vai ficar aí na baixada aí. Tá, meu irmão, é nóis, tô na escuta aí do YouTube.
1: Valeu, Nilson, participando com a gente.
4: Um abraço pro Nilson. Tô quase sem voz aqui, Nilson, mas tudo certo.
1: E só respondendo ele, né? O Patricão vai pro Passo Fundo, né? Foi anunciado lá no Passo Fundo e o Wesley e o Lucas não estão hoje, é o trio aqui no Papo da Bola. Mais um áudio, Nil, é o Gilson, Renier.
5: Boa noite,
1: Boa noite.
5: gurizada. Cheguei tarde, mas eu vou dar um pitaquinho. Ah, eu gostei. Eu concordo totalmente com o Simone. Eu sou Brasil, mas eu quero que dê tudo certo para o Pelotas, que faça essa SAF dele, que dê certo, que os dois cresçam, que os dois disputem um jogo dentro de campo, que os dois estejam bem numa Série C, numa Série B, os dois, fortalece o futebol da cidade. Tá? Eu não desejo mal para o Pelotas, eu quero que dê certo a SAF dele, que dê certo a nossa SAF, que os dois cresçam. Tá bem, gurizada? Abraço.
1: Abraço, valeu aí ao Gilson e Lousada. Fechando aqui uma de texto, pergunta: Neymar tá jogando hoje? O Silvio do Sítio Floresta é quem mandou essa mensagem.
0: Não está, tá treinando.
4: Com todo respeito ao Silvio do Sítio Floresta, esse canalha, mas não está jogando, está se preparando já para a Copa de 2030.
0: Tá. Ah, deixa eu ver aqui então quem é o. Ah, entendi agora.
4: Entendeu
0: É,
4: quem é o
0: sei.
4: Silvio
0: Um
4: do
0: abraço pro
4: Floresta?
0: grande Silvio, é isso aí, eu concordo contigo, Silvio. Mas ele tá treinando na musculação, né? Viu o vídeo que ele...
1: Fazendo puxado.
0: Puxado, que horror. Eu falei até, eu brincando, graças ao Neymar, a gente faz a academia melhor que um jogador profissional, ô Fernando. Essa execução é melhor.
4: Tava aparecendo até a remada de frente.
0: É, assim, o pessoal da Noruega já pensou, ó, o Neymar tá fazendo homenagem a nós. Então é isso, 8h33, depois do intervalo, vamos falar de Copa aqui na Rádio Universidade. Tá acabando, né? Eu falando de Copa, um mês intenso aí de Copa do Mundo. Nós vamos falar sobre a Copa do Mundo depois do intervalo aqui no Papo. Aliás, no Falando de Copa.
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0: Boa noite, quinta-feira, dia 16 de julho de 2026. Agora são 8 horas e 37 minutos. Eu sou João Antônio Ferreira e nós estamos falando de Copa aqui na Rádio Universidade. 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E aqui você fica sabendo as principais informações da Copa do Mundo 2026. E você, amigo ouvinte, venha falar de Copa conosco, participe pelo WhatsApp 98413-5473, também interaja conosco lá no YouTube, inscreva-se em nosso canal Rádio Universidade de Pelotas e nos acompanhe aí na tela e nas ondas dos 1160 AM, é a Rádio Universidade multiplataforma. E comigo hoje estão Gustavo Lousada e Fernando Moraes. Boa noite, Fernando, tudo certo?
1: Boa noite, João. Boa noite, Lousada. Boa noite a todos que acompanham agora o Falando de Copa. Vamos falar um pouquinho dessa, mais um pouco, né, dessa final, também a decisão do terceiro lugar. A Copa do Mundo, infelizmente, está acabando.
0: Boa noite, Lousada. Tudo certo?
2: Boa noite, João. Boa noite, Fernando. Boa noite para todo mundo acompanhando aqui o Campeonato Brasileiro, né? Sinal que a Copa está acabando, né? Uma pena, mas ainda teremos, né, a decisão do terceiro lugar e, principalmente, a grande final. Estamos já ansiosos.
0: Com certeza, né? Agora com a final definida, vamos falar um pouquinho sobre o caminho de cada uma dessas finalistas, né? A Espanha começou empatando com o Cabo Verde, aquele 0-0, né? Esquisito lá da estreia, consagrou o goleiro Vozinha. Venceu a Arábia Saudita por 4-0, venceu o Uruguai por 1-0, fechando aí na liderança do Grupo H. No primeiro mata-mata, né? O primeiro mata, na verdade, fez 3-0 na Áustria. Nas oitavas, 1-0 em Portugal. Nas quartas, ganhou por 2-1 da Bélgica. E na semifinal, 2-0 na França. Do outro lado, a Argentina ganhou por 3-0 da Argélia, por 2-0 da Áustria e por 3-1 da Jordânia no Grupo J. Terminou em primeiro. Nos matas, venceu o Cabo Verde por 3-2 na prorrogação. Depois venceu o Egito por 3-2, a Suíça por 3-1 e a Inglaterra por 2-1. Começar perguntando para ti, Fernando, quais os destaques, né, de ambas as campanhas, né, o que chamou mais atenção, tanto na campanha da Argentina quanto na campanha da Espanha?
1: Olha, João, a da Espanha é meio difícil, né, porque a grande estrela, até foi um assunto nosso na pizzaria ontem, né, fiz esse questionamento a vocês, o Yamal não faz uma grande Copa, né, não, claro, não é pior, senão é uma Copa decepcionante, mas também não é uma Copa de encher os olhos, né, de ser uma Copa que se esperava dele. Acho que o grande destaque da Espanha, pra mim, eu coloco dois jogadores, o Oyarzabal, que tá cumprindo seu papel, tá fazendo seus gols, né, não é um atacante tão espetacular assim, mas é um atacante que tem correspondido, sabe, e o Mikel Merino, mostrando a sua força lá no último setor, né, sendo um meia até mais avançado, né, um meia que, de infiltração, que consegue quebrar as linhas, né, entrar ali na defesa. Então, pra mim, esses são meus dois destaques da Espanha. Também vejo que a seleção, uma defesa sólida, né? Também acho que pegou só Portugal ali, né? A partir de Portugal começou a pegar jogos difíceis, as outras seleções que enfrentou não eram tão fortes, né? Tem o Uruguai em uma fase, depois uma Áustria que não é grande coisa, né? Mas conseguiu sair bem também nos seus testes, né? Vence a França com tranquilidade. Acho que a Espanha tem um coletivo que cresceu durante a competição. E a Argentina, eu acho que é mais a força de vontade, sabe? A Argentina sofreu em todos os jogos, a grande maioria marcando gol ali depois dos 40 ou vencendo na prorrogação. Então, foi uma Copa do Mundo pra Argentina de superação, sabe? Diferente da Espanha. Eu acho que a Argentina foi mais na força de vontade. É uma seleção que tem um jogador acima da média. Olha, é insano o que o Messi faz com 39 anos, não... se coloca, né, se chega de vencer essa Copa do Mundo, se coloca num patamar talvez somente com Pelé. Então é uma Copa do Mundo incrível dele, mesmo numa idade muito avançada, e é incrível ver também esse espírito da Argentina, né, vai ser a raça da Argentina, né, a força de vontade, além da claro, né, tem jogadores bons, mas é muito mais a força de vontade contra a parte técnica da Espanha, né, a Espanha que ainda tem uma, podemos dizer, um resquício do estilo de jogo de posse de bola, né? Mas vai ser um jogo muito interessante. Para mim, esses são os dois destaques. Se fosse até nomear jogadores, Merino e Oyarzabal pela Espanha, o Messi pela Argentina. Acho que não tem outro, né, que não seja o Messi.
0: Lousada, o que que tu avaliou, né, positivamente, talvez negativamente, de cada uma dessas equipes nas campanhas até aqui?
2: Pois é, falando sobre os destaques da Espanha, né, eu concordo com o Fernando, mas eu colocaria também o Cubarsí, zagueiro, né, que vem fazendo uma grande Copa aos 19 anos, né, então é um jogador que está se destacando bastante nessa linha, né, nascido em 2007. Então tem toda a carreira pela frente e já está fazendo uma Copa do Mundo de gente grande. Então coloco ele nessa lista. Não dá para deixar de negar, né, ignorar o Rodri, né, que não começou fazendo uma boa Copa, mas o jogo contra a França, né, ele dominou o meio campo de uma forma impressionante. É um extraordinário jogador, um dos melhores volantes, né, eu diria até da história do futebol, né, né, um primeiro volante que marca e joga, né, e que organiza o meio. Então é um cara que, se repetir a atuação que fez contra a França, tem tudo para também fazer uma grande atuação contra a Argentina e ajudar ainda mais a Espanha a conquistar esse título. Eu estou esperando ainda uma grande atuação do Yamal, né? O Yamal ia fazendo um golaço, estava impedido por centímetros, né, naquele hipotético terceiro gol, já estava 2-0 ali no contra-ataque, ele marcou o terceiro, que seria um golaço. Ainda estou esperando uma grande atuação dele. Vai ser legal se for na final, né? Daqui a pouco não jogou bem a Copa toda e decide a grande final. Então, estou esperando ainda, apesar, né, do Yamal ser um grande jogador. Mas é isso, Merino, Erazábal, o zagueiro, né, o Cubarsí, e também o Rodri, para mim, os grandes expoentes técnicos dessa equipe da Espanha. E a Argentina é assim, é o Messi com muita diferença, né, se for elencar os jogadores mais importantes da Argentina, é o Messi com muita distância para o segundo colocado. O Lucas Fabião disse uma frase, e eu concordo, é a melhor Copa do Messi disparado. Se pegar 2006, era muito novo, 2010 ele não faz gol, 2014 ele ajuda a Argentina a chegar até a final, mas no mata-mata ele tem só uma assistência. 2018 ele faz uma Copa ruim, 22 ele ajuda a Argentina a chegar ao título, foi muito importante, mas essa Copa de 2026, o Messi... Perdão. O Messi está jogando muita bola, né? Não, quando não faz gol, dá assistência, organiza o time, ajuda também, né, na digamos assim, na briga, né, contra a Inglaterra. Ele estava ali brigando, estava difícil tirar a bola dele. Então, para mim, a Espanha, ela tem jogadores que se destacam, mas nenhum grande destaque, assim, né, de falar, está colocando a Copa no bolso. Já o Messi, sim, o Messi está colocando a Copa no bolso, João.
0: Pois é, eu até abri aqui os números, né, do Yamal, por exemplo, que a gente estava falando. É um gol só na Copa, nenhuma
2: assistência. Sem goleiro, né?
0: Um gol de carrinho no segundo pau ali na...
2: Foi contra a Arábia Saudita, né?
0: Jogo morto já. Então, realmente, é uma Copa abaixo, mas claro, ajudando, mas não, talvez um pouco aquém do que se esperava, né? Por exemplo, o próprio Mbappé na Copa de 18, ele faz gols, ele participa um pouco mais, né, de uma França que acabou sendo campeã, mas o Yamal está sendo um coadjuvante, dá para assim dizer, de uma Espanha que eu até vi bastante pessoal falando, né? A Espanha contra equipes mais fracas, ela tem dificuldades porque ela joga da mesma maneira, né? Trocando passes de um lado para o outro, né? Com calma, sem acelerar o jogo. E aí, claro, às vezes, né, mesmo nessa calma, contra uma equipe que fica com 11 atrás da linha da bola, é mais difícil de tu achar espaço. Em todos os jogos, até mesmo 0-0 contra o Cabo Verde, na partida contra o Uruguai, todos os jogos, ela foi melhor com o adversário e ela dominou o confronto, foi quem controlou a partida. Então, chega nessa final crescendo, porque começa a jogar contra equipes mais fortes, que saem mais pro jogo e caem na teia, digamos assim, da seleção espanhola. Por outro lado, a Argentina tem um Messi que tem 12 participações na Copa, né? 8 gols e 4 assistências. Né? É o melhor ataque da Argentina, melhor ataque contra a melhor defesa. Agora também vou perguntar sobre isso para vocês. Mas é uma Argentina que tem Lionel Messi e entrega. É uma equipe que não desiste do jogo em nenhum momento. Quando faz o 2-0 o Egito, eu penso, olha, pode ser. Né? Pode ser porque é um 2-0 já no mata-mata contra uma equipe tudo bem fraca, o Egito, mas que abria uma vantagem significante. Quando sai o primeiro gol, já penso, não sei, acho que é muito cedo. E a Argentina consegue fazer a virada. Então é uma Argentina que já passou por todas as dificuldades na Copa. E isso é importante. Ela já teve vencendo e continuou vencendo. Ela já teve vencendo, tomou empate, estava pior e conseguiu, né, botar a cabeça no lugar e sair com a vitória. Ela já teve perdendo e próxima até de ser eliminada e foi buscar um resultado, né, que parecia improvável até mesmo. E é aquilo, a Argentina cresceu principalmente nesse último jogo, que foi melhor, né, foi um jogo, um primeiro tempo muito ruim, né, até nos números a gente vê isso, e no segundo tempo sofre o gol e domina o confronto. Faz a sua melhor partida, inclusive, né? O

0: lado e um coletivo muito forte do outro, né? Resta ver qual que vai sair melhor, né? Se o Messi vai conseguir separado ou se a Argentina vai conseguir parar esse coletivo espanhol.
1: Ousada.
2: É, eu concordo. Eu tô com muita dúvida, né? Como disse o João, será que a Espanha vai conseguir colocar mais um time na roda, né? Dominar? Eu tenho certeza, isso eu posso garantir para vocês, né? Que a Argentina, ela não vai ser passiva como foi a França. A França foi dominada. A França praticamente entrou, não jogando uma semifinal de Copa. Essa que é a verdade, né? A troca de passe entre a zaga e o goleiro, sabe? Parecia meio descompromissado, assim. A Argentina com certeza vai dar o sangue, né? Vai lutar pela bola como se fosse o último prato de comida, né? Só que do outro lado tem uma equipe que também joga como a Argentina, né? De controlar a posse da bola, de ficar, né, trocando passes ali de uma forma que parece até inofensiva, e aí chega na hora, né? Eles dão, né, o golpe. Então eu tô muito curioso para ver esse jogo. Eu acho que primeiro eu vejo a Espanha com mais condições, né, de ter esse controle ali no meio-campo, mas é aquilo, tem que marcar o Messi, tem que parar o homem, né, não pode deixar ele livre, né. A Inglaterra, ela deu muita liberdade ao Messi naquela reta final. O Messi dominava com muito espaço para avançar, para chutar a bola no gol, para cruzar na área. E foi aí que ele acha duas assistências, uma, né, um passe até simples, né, no Enzo, mas que ele atrai a marcação, e o segundo um cruzamento perfeito ali com a perna ruim na cabeça do Lautaro, fora
1: Para aqueles que falam, Lozada, desculpa, para aqueles que falam, ah, porque só sabe usar canhota. Ele de perna direita, ele manda no espaço entre o lateral e o zagueiro,
2: tá louco.
1: forte na cabeça do jogador da Argentina, forte o suficiente para o goleiro não conseguir também chegar. Assim, não
2: Ele
1: tem
2: botou
1: erro
2: com a
1: no
2: mão a bola,
1: cruzamento.
2: pô. Botou com a mão a bola. E fora os outros lances, né, de meio campo, que às vezes passam despercebidos, né, mas é um passe de primeira, um domínio, né, que clareia toda a jogada. Então o Messi, ele é muito importante para essa equipe da Argentina. E a Inglaterra deu muita liberdade para ele, né? Então eu acho que primeiro, colar no Messi, tentar, né, porque não é fácil, mas primeiro ter uma marcação especial em cima do Messi. E com a bola jogar, né? Porque a Argentina, ela tem problemas defensivos, tanto é, né, que sofre, toma gol todo jogo, tomou gol todos os jogos dessa fase eliminatória. Então é uma equipe que tem problemas defensivos, sim, e a Espanha certamente vai saber explorar. Só que é isso. Daqui a pouco a Espanha tá ganhando de 1 a 0, 35 do segundo tempo, e a Argentina, ela liga aquele modo coração, né? Que hoje até eu tava conversando com meu pai sobre isso. A Argentina, ela tá se destacando, sobressaindo nessa Copa, meio que sem tática, assim. Meio que assim, ó, 30 do segundo tempo, tá perdendo, tá empatando. É coração, é bola na área, é o Messi tentando, é aquela correria, é chute longe. Então eu acho que os grandes momentos da Argentina nessa Copa, especialmente ali depois, né, da primeira fase, da fase de grupos, né, foram nessa questão. Jogando pouco, até que chega ali no final do jogo, começa a pressionar. Começa a botar o coração e aí as coisas andam, né? Então eu vejo que isso, a Argentina, ela não se dá por vencida. A Espanha vai estar ganhando a final, sei lá, de 1 a 0, e pode ter certeza que, né, no imaginário vai estar 0 a 0, porque a Argentina, ela não vai desistir, né? Então nesse modo coração dos hermanos, eu acho que eles podem decidir o jogo também.
1: Até algo para a gente debater um pouco amanhã, né? Duas coisas, né? Primeiro, a simbologia, né, do Messi definir talvez sua última dança com a camisa da Argentina, né, contra um povo que o acolheu, contra jogadores que talvez também a maioria, pelo que eu vi dos titulares, né, crianças vendo o Messi acabar com o futebol espanhol, né, jogando lá pelo Barcelona. E também essa condição, porque a Inglaterra trocou dois passes. Eu estava vendo a questão. Primeiro que a Inglaterra teve 12% de posse de bola desde que fez o primeiro gol. É isso muito também, acho que uma boa parcela desses 12% foi justamente na reta final, quando tentou pressionar ali nos últimos 4 minutos, quando já tinha tomado a virada. A Espanha se defende com a bola, né? A Espanha sabe controlar o jogo com a posse, mesmo estando à frente do placar. Então pode ser um pouco mais difícil para essa pressão argentina. Mas, já que se tem a final definida, também temos o terceiro lugar definido, né? Antes da final, no sábado, a gente vai ter a disputa do terceiro lugar entre França e Inglaterra. E agora o Lucas Fabião vai...

0: chegar para destacar, né, quais seleções mais disputaram essa aqui, é a partida do quase, acho que é a partida que ninguém quer disputar na Copa do Mundo, mas que algumas acabam nadando e morrendo na praia e ainda tendo que fazer essa despedida de Copa do Mundo em busca do terceiro lugar.
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2: Aqui no Falando de Copa. Nesse final de semana vamos ter a conclusão da Copa do Mundo, mas no sábado, antes da decisão, vem a disputa de terceiro lugar. Teremos França e Inglaterra. Tem quem diga que esse jogo nem tem que acontecer, que é um jogo de velório, e até faz sentido, né? França esperava ser campeã pelo seu favoritismo, e a Inglaterra estava sonhando com o futebol voltando para casa, mas ficou com nada. Mas você sabia que algumas seleções fizeram dessa partida de terceiro lugar uma especialidade? A maior vencedora da história é a Alemanha. Somando os resultados da Alemanha Ocidental e da Alemanha Unificada, os alemães conquistaram o terceiro lugar 4 vezes. 1934, 1970, 2006 e 2010. Nenhuma outra seleção subiu tantas vezes ao terceiro lugar do pódio. Logo atrás aparecem o Brasil, Suécia, França, Polônia e Croácia, todas com 2 medalhas de bronze. O Brasil terminou em terceiro nas Copas de 38 e 78. Já a França conquistou o terceiro lugar em 58, com uma goleada por 6-3 sobre a Alemanha Ocidental e também em 1986. Curiosamente, aquele 6-3 segue até hoje com uma partida de terceiro lugar com mais gols da história das Copas. E nessa edição, França e Inglaterra vão entrar em campo justamente para decidir quem vai levar essa medalha de bronze em tese, porque quem fica em terceiro lugar na Copa do Mundo não ganha medalha alguma, mas tem a disputa do terceiro lugar. Não vale taça, mas eliminar entre os 3 melhores do mundo continua sendo um feito para poucos. Afinal, em quase um século de Copa do Mundo, apenas um pequeno grupo de seleções conseguiu subir ao pódio mais uma vez. Valeu, eu sou o Lucas Sobel e volto na próxima edição do Curiosidades de Copa.
0: Valeu, valeu Lucas Fabião, com isso vamos ficando por aqui. Amanhã a gente volta para o penúltimo Falando de Copa, trazendo, né, todas as preparações, né, das equipes, nosso famoso palpitaço, né, que a gente mais erra do que acerta, né, Lousada pro... segue encabeçando ali o nosso bolão, eu já tô fora da briga.
3: Eu tô sonhando.
0: Tá sonhando ainda,
3: Fernando? Tô em terceiro, né? Tô
0: sonhando. Vamos ver, ainda tem esses 2 confrontos aí pra definir. A gente vai ficando por aqui, uma boa noite a todos que nos acompanharam, boa noite, guris. A gente volta agora que não tem, né, não vai ter jogo, vai ser amanhã pra já falar um pouquinho mais de Copa, também, né, debater um pouquinho mais sobre a dupla Rapel. Valeu a todos, uma boa noite e até mais.
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